0: o Cuenca. É, mas eu tô com Prates, assim. Acho um cenário difícil. Acho que o São Paulo deve passar. O Santos eu acho um pouco complicado. Posso fazer um rápido parênteses aqui, fora da Sul-Americana?
1: Parantes. Sim.
0: É, se machucou o Léo Vieira, goleiro do Bahia. E entrou no fim do primeiro tempo o João Paulo. É o segundo, no caso é o terceiro goleiro do Bahia, né? Porque o Ronaldo tinha se machucado, o Bahia contratou o Léo Vieira junto ao Chapecoense e agora machucou o Léo Vieira. Vai jogar o João Paulo.
1: É algum
0: Uma
1: recado pro
0: zica.
1: Everton isso na Copa do Mundo?
0: Não, é uma zica extrema, só isso. Eu fiquei com dó do Bahia,
1: Ah,
0: entendeu? Porque é muito azar.
1: porque na seleção tá, né? Os titulares, os que estão na frente da fila
0: É, assim,
1: tá
0: com todo
1: difícil também.
0: respeito ao Everton, torço muito para que nada aconteça com o Alisson e que ele consiga fechar o gol para a seleção brasileira. Mas se tiver que ser o Everton também, tudo certo. Mas que
1: Estamos
0: dó
1: bem
0: do
1: servidos, é
0: Bahia,
1: um
0: né?
1: belíssimo goleiro.
0: Que zica,
1: É,
0: cara.
1: verdade,
0: Coitado.
1: verdade.
0: Machucou o joelho.
1: Vamos fazer aquela última. Ah, raro, para goleiro é até uma lesão rara de acontecer. Vamos. Aquela última paradinha rapidinha, vai.
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1: Ponto final no programa de hoje. Valeu, Dudes. Valeu, Prats. Abraço, Mi. Tchau, tchau.
2: Tchau.
3: Valeu.
2: Tchau.
1: Tchau.
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2: Segunda-feira, 25 de maio de 2026, o Comando Central Militar dos Estados Unidos afirmou que as forças militares americanas realizaram ataques de autodefesa no sul do Irã agora há pouco. Conforme a autoridade, os alvos incluíram locais de lançamento de mísseis e embarcações do regime iraniano que estariam instalando minas subaquáticas. As ações foram realizadas em meio ao cessar-fogo e negociações entre Estados Unidos e Irã. Mais cedo, as autoridades iranianas haviam reportado explosões no litoral sul do país, onde se encontra uma importante base militar das forças aéreas, da Forças Aérea e Naval. Antes dos ataques, o presidente Donald Trump afirmou em uma rede social que o urânio enriquecido do Irã será entregue aos Estados Unidos. E o presidente Lula conversou por telefone hoje com o presidente da Bolívia, Rodrigo Paes, e afirmou que já determinou o envio de ajuda humanitária. O líder boliviano fez o pedido já que o país vizinho enfrenta uma série de bloqueios de estradas e confrontos entre manifestantes e forças policiais desde o início de maio. A Bolívia já tem regiões desabastecidas, o país vizinho passa por uma de suas piores crises econômicas, causada por fatores como escassez de dólares, eliminação de subsídios à gasolina e restrição de empréstimos para produtores rurais. No horário de Brasília, 9:05.

Muito boa noite. 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

0: Em destaque no Panorama CBN, escala 6x1, acordo entre governo Lula e Câmara prevê 2 dias de folga já em 2026. Presidente do PL diz que Flávio Bolsonaro visitou Vorkaro para conseguir dinheiro para filme. Alexandre de Moraes é notificado por e-mail sobre a ação da plataforma Rumble nos Estados Unidos. Lula começa tratamento preventivo com radioterapia no couro cabeludo. Fisiculturista de 22 anos com mais de 1,5 milhão de seguidores teve morte súbita por doença no coração. Eu sou Leandro Gouveia e essa é a segunda edição do podcast Panorama CBN de segunda-feira, 25 de maio de 2026. Em menos de meia hora eu te conto as principais notícias do dia. Trago detalhes da proposta que prevê o fim da escala de trabalho 6x1, que vai avançar no Congresso Nacional ao longo dessa semana. O presidente da Câmara, Hugo Mota, anunciou nessa segunda-feira que fechou um acordo com o presidente Lula. O modelo define que a transição da jornada semanal de 44 para 40 horas vai acontecer em até um ano depois da promulgação da proposta de emenda à Constituição. Na prática, os 2 dias de folga por semana, que não precisam ser seguidos um do outro, já vão passar a valer 60 dias depois da aprovação definitiva da proposta, também no Senado. Vamos ouvir o que disse o presidente da Câmara, Hugo Mota.
1: Nós faremos a redução de 44 horas para 40 em um ano após essa primeira redução de 2 horas. Isso atende um apelo da classe trabalhadora, também escuta o setor produtivo, dá um tempo para que os setores possam se organizar.
0: Hugo Mota garantiu que a redução da escala e da jornada de trabalho sem o corte de salários é um ponto inegociável para a Câmara e para o governo. Para detalhar as regras de cada setor da economia, aí o governo vai enviar um projeto de lei complementar posterior, como você que ouve o Panorama todos os dias já sabia. A proposta também traz um forte impacto para os microempreendedores individuais, MEIs. O relator da matéria, o deputado Léo Prates, do Republicanos da Bahia, incluiu uma medida no texto para ampliar o limite de faturamento anual do MEI, que hoje é de R$ 81 mil por ano. O objetivo é permitir que o microempreendedor contrate mais pessoas para compensar a redução da jornada e diminuir a informalidade no mercado de trabalho. A previsão é que a votação no plenário da Câmara ocorra até quinta-feira. No Senado, o governo tenta acelerar a votação antes das eleições, mas se os senadores alterarem o texto, aí o projeto vai precisar voltar para a análise dos deputados. A apresentadora e comentarista de política da CBN, Vera Magalhães, chama a atenção para o raro momento de acerto entre governo e Câmara nesse assunto.
2: Eles estão tentando, né, um discurso de que foi feito a muitas mãos e que todo mundo é responsável. O presidente da Câmara tem uma missão fácil eleitoral, que é se reeleger na Paraíba, ele vai se reeleger com o pé nas costas, mas tem uma missão adicional que é que o pai dele é candidato ao Senado, o pai dele, Nabor Vanderlei, vai ser candidato ao Senado e ele vai estar bem participante na campanha do pai ao Senado e aí vai emprestar também um pouco da criança para o pai tirar foto. Essa coisa da redução da jornada também serve para alavancar a candidatura do pai. E para o Lula, nesse momento em que ele passou as últimas semanas tirando ali do bolso, da gaveta, tudo quanto era medida de caráter popular para aumentar suas chances eleitorais, esse projeto cai bem, porque é um projeto que tem a cara ali da história de vida do Lula, né? A questão da luta por mais direitos pelos trabalhadores, e reconecta o Lula com essa

0: classe trabalhadora que vinha muito afastada do PT, afastada das centrais sindicais, por uma nova configuração do trabalho em que o sindicalismo tem um peso menor. Então, uma tentativa do Lula e do PT de fazerem um movimento de reconexão com essa nova classe trabalhadora, defendendo que tenha mais tempo para a família, mais tempo para consumir, mais tempo para lazer, etc.
1: Por falar em popularidade do governo, no sábado, o Datafolha divulgou os índices de aprovação levantados na mesma pesquisa que indicou a melhora das intenções de voto para o presidente Lula e a piora para o senador Flávio Bolsonaro depois do caso do filme Dark Horse. A avaliação negativa do governo ainda supera a positiva, mas a diferença vem diminuindo. O índice de ruim e péssimo passou de 40% em abril para 39% na pesquisa anterior e 38% agora. Ótimo e bom subiu de 29 em abril para 30 na última pesquisa e agora 32. Os que avaliam o governo como regular praticamente são os mesmos: 29% em abril, 29% depois e 28% agora. O colunista Lauro Jardim, do Globo e da CBN, apurou que no governo há um misto de alerta e preocupação.
2: Alerta porque os exemplos históricos mostram que todos os presidentes que foram reeleitos no Brasil tinham saldo positivo de avaliação, tinham aprovação superior à desaprovação. O único que não tinha era o Bolsonaro, em 2022, e ele não se reelegeu. A preocupação na alta direção do PT é que o governo ainda não teria conseguido mostrar as realizações do governo. Essa, aliás, é sempre a avaliação que o próprio Lula faz, dizendo que por isso a aprovação do governo não supera a desaprovação, porque o governo, segundo Lula, ele acha que o governo se comunica mal, que a comunicação é mal feita. Enfim, não é bem assim, a gente sabe, mas esse é o discurso oficial e é isso que o Lula repete com frequência aos interlocutores dele. Então, por isso tudo, o PT avalia que para vencer a eleição de outubro, ainda é preciso mostrar o que o governo fez e o que o governo está fazendo. Um dirigente do PT me disse nesse fim de semana o seguinte: Lauro, para a gente ganhar essa eleição, a aprovação do Lula tem que subir. O nosso grande desafio é esse.
1: Bom, já do lado da pré-campanha do senador Flávio Bolsonaro, o PL fechou com dois nomes de peso. O publicitário Eduardo Fischer vai ser o consultor estratégico de comunicação e vai definir as diretrizes do posicionamento político. Já o sócio dele, Alexandre Outramari, assume como marqueteiro oficial. Outramari já fez campanhas de Marta Suplicy, de Simone Tebet ao Senado e de Wilson Lima ao governo do Amazonas. A mudança na equipe acontece logo depois do desgaste de Marcelo Lopes, conhecido como Marcelão. Ele é amigo pessoal de Flávio Bolsonaro e perdeu espaço depois do caso Dark Horse e do pedido de dinheiro feito pelo senador ao banqueiro Daniel Vorcaro. Além disso, Flávio Bolsonaro já desembarcou em Washington para tentar uma audiência na Casa Branca com o presidente Donald Trump e uma foto para melhorar a imagem dele. O presidente do PL, Valdemar Costa Neto, deu uma entrevista à Globo News na tarde dessa segunda e disse que Flávio Bolsonaro visitou Daniel Vorcaro na casa dele para saber se o banqueiro terminaria de ajudar a financiar o filme.
3: Foi visitar depois para ver se conseguia o restante do dinheiro, para ver se conseguia.
4: Mas já sabendo que ele era um criminoso investigado, né?
3: Que era investigado, mas não foi. Mas, calma, estava sendo investigado, não tinha nada, não tinha, não foi condenado a nada, está sendo investigado. Nós não temos dúvida que ele passou dos limites e foi uma barbaridade o que o Vorcaro fez no país, mas isso é normal, o que o Flávio fez é natural. Visitar o Vorcaro também, porque o Vorcaro tinha ajudado ele e ele queria terminar a relação com o Vorcaro. Olha, vai me pagar? Você vai pagar o restante? Dá para pagar o restante?
1: Bom, e por que que eu destaquei essa fala? Primeiro, com a naturalidade que Valdemar trata deste encontro. E segundo, porque a declaração é um pouco diferente do que vinha dizendo Flávio Bolsonaro, que alegava que só tinha ido à casa de Daniel Vorcaro quando ele já estava de tornozeleira eletrônica para dar um ponto final na história, e não para saber se ele terminaria de ajudar a financiar o filme. Valdemar Costa Neto também disse que o caso Master não interfere na pré-candidatura, que Flávio é o candidato do Bolsonaro e que Michele Bolsonaro está fora de questão. E o presidente Lula começou nessa segunda-feira um

tratamento preventivo de radioterapia no couro cabeludo. O procedimento serve para reduzir o risco de o câncer de pele voltar depois que o presidente retirou um tumor no dia 24 de abril. Segundo o boletim médico, a lesão retirada era do tipo basocelular, que é o tipo de câncer de pele mais comum e que tem baixa agressividade. Lula vai passar por 15 sessões de radioterapia superficial. Cada aplicação é rápida, dura cerca de 2 minutos. E o tratamento é ambulatorial, não vai mudar os compromissos do presidente. Ele vai continuar trabalhando normalmente no Palácio do Planalto. Logo depois da cirurgia, em abril, o presidente passou sobre um processo judicial contra ele nos Estados Unidos. A informação foi divulgada pelo advogado norte-americano Martin DeLuca, que representa a plataforma de vídeos Rumble e o grupo Trump Media, empresa ligada ao presidente dos Estados Unidos, Donald Trump. A decisão de autorizar o envio por e-mail é da Justiça Federal da Flórida, que aceitou o argumento das empresas de que os trâmites diplomáticos tradicionais estão paralisados no Brasil. A ação começou em fevereiro do ano passado, quando o Rumble saiu do ar no Brasil por descumprir ordens de bloqueio de contas de usuários de direita. As companhias alegam que o ministro brasileiro pratica censura e viola a Constituição americana. Moraes tem 21 dias para responder. Se ele ignorar o prazo, os autores podem pedir a decretação de revelia. No direito, a revelia acontece quando o réu é avisado de um processo, mas não apresenta defesa. Na prática, a ação continua correndo na Justiça dos Estados Unidos, mas o juiz passa a analisar o caso, levando em conta apenas os argumentos e as provas levados pelas empresas de tecnologia, sem ouvir o outro lado. O gabinete do ministro Alexandre de Moraes não tinha se manifestado no momento em que eu gravo o podcast, e o Supremo Tribunal Federal afirma que todas as decisões do magistrado seguem as leis brasileiras. No noticiário internacional, o porta-voz do Ministério das Relações Exteriores do Irã, Esmail Baghaei, afirmou nesta segunda-feira que Estados Unidos e Irã alcançaram um certo grau de entendimento em muitas questões. Apesar disso, ele deixou claro que um acordo não é iminente. Ele explicou que o texto atual é apenas uma estrutura preliminar que não entra em detalhes sobre os pontos mais difíceis, como o programa nuclear iraniano. Uma fonte ouvida pela agência Reuters confirmou que autoridades iranianas estão em Doha, no Catar, para discutir esse possível acordo. O foco principal das conversas é o controle do Estreito de Hormuz e o programa de urânio altamente enriquecido do Irã. O secretário de Estado americano, Marco Rubio, que está em visita à Índia, demonstrou mais otimismo e disse que um acordo poderia ser concluído logo. Ele ponderou que Israel tem o direito de se defender em referência ao Hezbollah no Líbano, e que os Estados Unidos vão dar todas as chances para a diplomacia antes de buscar alternativas. A Agência Nacional de Notícias do Líbano relatou um êxodo de pessoas dos subúrbios do sul de Beirute depois do primeiro-ministro de Israel, Benjamin Netanyahu, anunciar que os militares intensificariam os ataques contra o país. Só nas últimas 24 horas, Israel atingiu mais de 70 locais de infraestrutura do Hezbollah. Um casal foi morto no sul do Líbano. E toda essa tensão geopolítica respinga na Copa do Mundo de 2026. A presidente do México, Claudia Sheinbaum, disse que o país vai receber a seleção do Irã durante o torneio. Ela revelou que os Estados Unidos, que dividem a organização da Copa com o México e o Canadá, não queriam sediar a equipe iraniana em seu território. No último sábado, o presidente da Federação Iraniana de Futebol já tinha anunciado que a base da seleção vai ficar na cidade de Tijuana, bem na fronteira com os Estados Unidos, e não mais no estado do Arizona. E o sinal de que as conversas avançaram derrubou o preço do petróleo no mercado internacional. No momento em que eu gravo o podcast, o barril do tipo Brent, com contrato para agosto, cai 6,5%, cotado a US$ 93, é o menor valor em mais de um mês. O principal índice da Bolsa de Valores de São Paulo subiu 0,91%, aos 177.815 pontos. O dólar comercial caiu 0,19%, cotado a R$ 5,01. O euro vale R$ 5,84, com alta de 0,11%. E a Caixa Econômica Federal antecipou já para essa segunda-feira o pagamento do FGTS para quem escolheu o saque aniversário e foi demitido sem justa causa entre 2020 e 2025. O banco vai liberar R$ 8,5 bilhões para 10,5 milhões de trabalhadores. Os valores caem direto na conta cadastrada no aplicativo do FGTS. Quem não tem conta

tem até o dia 1º de junho para tirar o dinheiro em agências ou lotéricas. Pela regra do saque aniversário, o trabalhador retira parte do fundo todo ano, mas perde o direito de sacar o saldo total se for demitido, recebendo apenas a multa de 40%. E também começou a valer nessa segunda-feira o uso do FGTS para renegociar dívidas no programa Desenrola Brasil. E a procura já é grande, tanto que quem tenta acessar o aplicativo do Fundo de Garantia enfrenta fila de espera virtual. A medida vale para quem tem renda de até 5 salários mínimos, o que dá R$ 8.105. Podem ser negociadas dívidas de cartão de crédito, cheque especial e empréstimos. Nessa segunda, o Papa Leão XIV fez um pedido histórico de perdão pelo papel da própria Igreja na legitimação da escravidão e por ter demorado séculos para condená-la. O pedido foi publicado na primeira encíclica dele, chamada Magnifica Humanitas. Uma encíclica é a carta mais importante que um papa escreve, dirigida a todos os bispos e fiéis, para definir a posição oficial da Igreja Católica sobre temas teológicos ou sociais. No documento, o papa reconhece que bulas, que são decretos papais do século XV, autorizaram a coroa portuguesa a subjugar e escravizar povos na África e nas Américas, servindo de base para a doutrina da descoberta. Ele traça um paralelo com a atualidade e pede uma desaceleração no desenvolvimento da inteligência artificial. Ele argumenta que a tecnologia gera novas formas de escravidão, como o trabalho degradante na extração de minerais raros para chips. O pedido de desculpas responde a uma cobrança de décadas feita por ativistas e estudiosos católicos negros americanos. Leão XIV também condena de forma dura a lógica militar atual e defende a superação da teoria da guerra justa, afirmando que o uso de armas guiadas por algoritmos diminui o limite moral dos conflitos ao permitir ataques sem ver o rosto do outro. A Rússia mandou os estrangeiros saírem de Kiev, capital da Ucrânia, e vai começar a bombardear alvos militares na cidade. O governo russo diz que o ataque é uma resposta a drones ucranianos que atingiram um alojamento em Luhansk na semana passada. No último bombardeio russo, no fim de semana, duas pessoas morreram e 91 ficaram feridas depois do uso de um míssil hipersônico. A diretora do Museu Nacional de Chernobyl disse à agência de notícias Reuters que o local foi destruído. Pelo menos 7 pessoas morreram em outros ataques na Rússia e na Ucrânia nesta segunda-feira. O surto de ebola na República Democrática do Congo já causou 220 mortes suspeitas, segundo a Organização Mundial da Saúde. O diretor-geral da OMS, Tedros Adhanom, disse que a epidemia avança rapidamente por causa da detecção tardia do surto. O avanço da doença esbarra na violência. 3 centros de saúde foram atacados por moradores em menos de uma semana. No mais recente, no domingo, jovens invadiram um hospital para retirar corpos de parentes. O governo do Congo proibiu velórios e aglomerações no nordeste do país porque o corpo de vítimas da doença continua altamente contagioso depois da morte. Em Uganda, país vizinho, o número de casos confirmados subiu para 7. Emergência climática. Vários países da Europa têm enfrentado um calor excepcional para o mês de maio. No Reino Unido, os termômetros perto de Londres marcaram 33,5 graus, quebrando um recorde histórico que durava desde 1922. A Agência Meteorológica Britânica classificou a situação como uma onda de calor fora do comum para a época. Na França, é a primeira vez que a região de Paris entra em alerta em um mês de maio, desde 2004. E o calor também atinge a Espanha, onde a Agência Estatal de Meteorologia prevê máximas de até 38 graus até sexta-feira. O atestado de óbito do fisiculturista Gabriel Ganley aponta que ele teve morte súbita por causa de uma doença no coração. O documento foi obtido pela TV Globo. O corpo dele foi encontrado sem sinais de violência no apartamento onde ele morava em São Paulo no último sábado. A perícia apreendeu medicamentos no local. A cardiomiopatia hipertrófica endurece o músculo cardíaco e, segundo especialistas, pode ser agravada pelo uso de anabolizantes. No ano passado, o jovem de 22 anos admitiu em um vídeo que usava esteroides. Ganley tinha 1 milhão e 700 mil seguidores só no Instagram e quase 400 mil inscritos no YouTube. O corpo dele foi cremado nessa segunda-feira. O jornalista e apresentador da TV Globo, Tadeu Schmidt, comunicou a morte da mãe dele, Janira Schmidt.

0: It aos 92 anos. Em uma publicação nas redes sociais, o apresentador lamentou a perda, mas não informou a data nem a causa do falecimento. A morte de Janira acontece pouco mais de um mês depois da perda do outro filho dela, o ex-jogador de basquete Oscar Schmidt, que morreu aos 66 anos por causa de uma parada cardíaca. O julgamento do caso Henri Borel no Tribunal de Justiça do Rio começou depois de mais de 3 horas de impasse. A sessão estava marcada para as 9 horas da manhã dessa segunda-feira, mas só andou no começo da tarde, quando a juíza Elizabeth Machado Louro sorteou 7 jurados, 5 homens e 2 mulheres. O início dos trabalhos ficou ameaçado porque o ex-vereador Jairo Souza Santos Júnior, o Dr. Jairinho, tentou adiar o júri ao dispensar quase toda a banca de defesa dele. O advogado Fabiano Lopes, que lidera a equipe, infartou no último sábado. Aí a juíza ameaçou transferir o acusado do presídio de Bangu 8 para o Bangu 1, de segurança máxima. Aí Jairinho recuou e designou o filho dele como advogado. O dia terminou sem nenhum depoimento. A defesa de Jairinho apresentou 22 pedidos de anulação do processo, que levaram 1 hora e meia para serem lidos e acabaram negados pela juíza. O Ministério Público acusou os advogados de tentarem cansar o júri. A previsão é que o julgamento dure até 10 dias. Jairinho e a mãe do menino, Monique Medeiros, respondem por homicídio triplamente qualificado e tortura pela morte da criança de 4 anos em março de 2021. Nessa terça-feira, a sessão vai recomeçar com o depoimento do delegado Edson Henrique Damasceno, que comandou as investigações. E antes da última notícia, convido você a mandar mensagem para o Panorama. Meu e-mail é leandro.gouveia@cbn.com.br. No Instagram é só procurar por Lê Reis Gouveia. Não esquece de escrever o seu nome e de onde você está ouvindo. 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É a Sabirina. 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Não disse de onde ouve o Panorama, mas agradeço muito a sua participação. 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E domingão teve o sorteio especial de 30 anos da Mega Sena, né? E vai pagar 168 milhões de reais para uma aposta simples feita no Rio de Janeiro e mais 168 milhões para um bolão de Fortaleza. E sabe quem é um dos vencedores no Ceará? O dono da lotérica. O Alessandro Montenegro já é conhecido popularmente como Rei do Bolão. E ele participou de cotas, levou o prêmio principal em outros 10 sorteios de loterias da Caixa. Dessa vez, ele participou com outros 99 apostadores, gente de fora do Ceará e até do país.
1: As pessoas de outros estados aí, até clientes que estão morando fora, tem um cliente que é brasileiro que está em Dubai, um em Nova York, em Portugal, vem agora pegar o avião, vim pegar o bolão oficial Caixa e procurar a agência da Caixa Econômica mais próxima para receber esse prêmio. Então a gente está muito feliz aqui, estamos em festa por distribuir 169 milhões e eu peguei uma fatiazinha, está aqui na minha mão aqui, muito orgulhoso, lotérico milionário.
0: Um sorriso de orelha a orelha, Alessandro, não sei porquê. Agora ele vai ter que viver ouvindo isso aí, ó.
2: Ei, dá um dinheiro aí.

0: Aí no Rio de Janeiro, o novo milionário jogou 6 números presencialmente na Loteria Patrícios, que fica na Lapa, no centro da cidade. A reportagem da CBN foi até lá. A lotérica estava cheia de gente querendo aproveitar a maré de sorte. E a atendente, Fernanda Fonseca, contou como ficou sabendo que o bilhete ganhador saiu de lá.
1: Os clientes começaram a mandar mensagem perguntando se tinha sido eles. Aí até então eu não sabia. Aí a minha gerente pegou e me mandou mensagem falando que tinha saído o prêmio daqui. Né? A gente não acreditou. Até porque mês passado a gente fez a quina da Mega Sena aqui, no nosso bolão. Aí dessa vez veio a cena.
0: Ó, acho que eu vou viajar até o Rio de Janeiro pra fazer uma fezinha.

0: Cozinha lá na Lapa. Lembrando que o próximo concurso da Mega Sena já acontece nessa terça-feira, às 21h. Não é um prêmio tão gordo, né? Mas quem sabe. Essa edição do Panorama vai ficando por aqui. A produção e o roteiro foram feitos por mim, Leandro Gouveia, e a edição e a sonorização por Anderson Wendel, o Tico. A próxima edição do Panorama chega às plataformas por volta das 7 da manhã com Bianca Santos e eu volto na sequência. Até lá!
1: Ei, de onde era ele?

0: Segunda-feira, 25 de maio de 2026, o presidente Lula iniciou hoje um tratamento de radioterapia preventiva no couro cabeludo. O Hospital Sírio-Libanês de Brasília informou que se trata de um procedimento que complementa a retirada de um câncer de pele, ocorrida no dia 24 de abril em São Paulo. Segundo interlocutores do presidente, serão ao todo 15 sessões de 2 minutos que vão ocorrer ao longo de 3 semanas. De acordo com o hospital, Lula poderá manter as atividades sem restrições. A regra que amplia a fiscalização sobre saúde mental no trabalho vai começar a valer amanhã. A atualização da norma regulamentadora amplia a responsabilidade das empresas. A nova regra estava prevista para entrar em vigor em maio do ano passado, mas após pressão de empresas e sindicatos patronais, o governo decidiu adiar a data. Apesar de novos pedidos de prorrogação, o ministro do Trabalho, Luiz Marinho, afirmou que não pretende promover mais um adiamento. A seleção da Espanha vai disputar pela primeira vez na história uma Copa do Mundo sem jogadores do Real Madrid. A lista divulgada hoje pelo técnico Luis de la Fuente conta com 8 nomes do rival Barcelona. Destaque para o atacante Lamine Yamal, e a seleção espanhola está no Grupo H. Estreia no Mundial no dia 15 de junho contra Cabo Verde. Completam a chave Arábia Saudita e Uruguai. No horário de Brasília, agora 9h33.
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1: Olá, muito boa noite. Bem-vindos ao CBN Noite Total desta segunda-feira. Começando a semana aqui no nosso programa, com a produção de Luiz Del Boni e os trabalhos técnicos de Henrique Dias. Vamos lá. Vamos diretamente a Brasília ao vivo agora, porque hoje tivemos um avanço significativo aí em relação à proposta que põe fim à escala 6x1, porque houve um acordo entre, né, chegaram a um acordo, o presidente Lula e o presidente da Câmara, Hugo Mota. O tema agora vai avançando na Câmara dos Deputados. A Larissa Lopes tem aqui a informação ao vivo. Oi, Larissa, boa noite.
2: Oi, Tânia, boa noite para você e para todos. Tânia, você bem disse aí, né? Teve acordo entre o presidente Lula e o presidente da Câmara, Hugo Mota, mas agora a gente depende de um acordo entre os próprios parlamentares ali, porque até agora não sabemos ainda se a votação realmente vai ser hoje. Tudo, né, estava pronto para que a votação já fosse hoje e na quarta-feira a votação em plenário, né?
1: Desse hoje seria texto. Na comissão, né?
2: Isso, hoje na comissão especial. Mas o relator, ele leu as 76 páginas, Tânia, enquanto nos bastidores os colegas ali tentam um acordo para votar ainda hoje, mas tem quem diga que vai ficar para quarta-feira. A principal questão ali, o principal conflito é aquele de sempre, sobre a transição, período

0: de transição, porque no acordo hoje, né, de Lula e Hugo Mota, a transição ali é de um período de 14 meses, né, 1 ano e 2 meses, que ficaria o seguinte: em 60 dias após a promulgação da PEC, já é prevista, né, a redução de 44 para 42 horas e já 2 dias de folga na semana. E depois de 1 ano, é redução, então, de 42 horas para 40 horas. Só que, né, tem a oposição ali que pede uma transição de 10 anos e também compensação para os setores, inclusive compensação não está no texto do deputado Léo Prates, que é o relator na comissão especial, e por isso, então, ele tentou ganhar tempo ali. Lendo as 76 páginas ali, não foi nenhuma leitura dinâmica, viu, Tânia? Foi lendo ali palavra por palavra, para que nos bastidores, os demais deputados pudessem articular, mas até agora a gente não sabe. Ele terminou de ler o relatório agora há pouco e abriu para discussão. A gente não sabe ainda. Então, se vai ser realmente votado hoje. E é o seguinte: se for votado hoje, Tânia, deve o texto para o plenário na quarta-feira. Se tiver, né, realmente esse pedido de vista, que é o que pode acontecer, aí então o texto deve ser votado na quarta-feira na comissão especial e na quinta-feira em plenário. O texto, né, como eu falei, é isso, assim, basicamente 44 para 42 horas e 2 dias de folga sem redução salarial já em 60 dias após promulgação, porque a gente lembra que ainda tem que passar pelo Senado, né? E depois 42 horas para 40 horas semanais depois de 1 ano, Tânia.
1: Passar pelo Senado e pode ser que ainda sofra alteração no Senado, né, Larissa?
0: Exatamente, ainda tem isso, né? Se sofrer alteração, precisa voltar para a Câmara e a gente lembra, né? Calendário apertado, segundo semestre, os senadores, né, e deputados também já ficam ali nas bases eleitorais, porque tem eleição esse ano e ainda tem aquela relação, né? Lula, Alcolumbre, a gente não sabe como vai ficar. Então, muitos fatores aí para essa PEC.
1: Muito bom, vamos acompanhando. Tá avançando, pelo menos na Câmara tá avançando. Larissa Lopes, muito obrigada, hein? É isso, o que foi acordado entre o Lula e o Hugo Mota, é isso que a Larissa explicou, né? É uma redução de 4 horas semanais no início, nos primeiros 2 meses depois da promulgação, 2 horas a menos, e aí depois de 12 meses, ou seja, totalizando 14, aí sim caem as 4 horas. Mas seja como for, já nesse comecinho a escala passa a ser de 5 por 2. Os trabalhadores descansariam 2 horas, 2 dias na semana, né? Aí você fala, bom, mas aí a conta não fecha. Sim, trabalharia um pouquinho mais durante a semana, né? Para compensar. Mas e até que em 14 meses a coisa se instalaria completamente, sem alterar o salário dos funcionários. Vamos ver como é que vai ser a tramitação. Primeiro na Câmara, né? Tem um acordo, mas a gente nunca sabe, porque a pressão é grande, a pressão dos empresários contra a escala, o fim da escala 6 por 1. E ainda tem o Senado, então ainda tem aí um longo trajeto. Mas em ano eleitoral, dificilmente os parlamentares vão se opor ao fim da escala 6 por 1. A questão não é nem essa, né? Com certeza a escala 6 por 1 vai cair. Isso parece já ser dado como favas contadas. A questão é em que condições, né? Se a lei vai prever que o governo tem que ressarcir os empresários, se vai saber, alguém coloque lá que vai ter redução de salário, né? A gente não sabe. Até chegar no Senado, passar pelo Senado, precisamos ficar de olho para ver se vai haver alteração no texto que foi acordado e apresentado hoje. Esse, então, o principal destaque de hoje. Tem outros destaques, né? Entre eles, um ataque agora dos Estados Unidos. Os Estados Unidos fizeram um ataque no sul do Irã. Os alvos, segundo os Estados Unidos, incluíram locais de lançamento de mísseis e embarcações do regime iraniano que estariam instalando minas subaquáticas. Então, seria assim, um ataque para se proteger. É o que alega, de autodefesa, é o que alega. Que alegam os Estados Unidos. Enfim, há um cessar-fogo aí em vigência, né? Vamos ver como é que esse ataque pode ou não impactar esse cessar-fogo. Esses alguns dos destaques. Quando for daqui a uns 20 minutinhos, às 10, a gente faz nosso giro de destaques.

0: Une, o livro que sai pela editora Actual. Dr. William, bem-vindo. Boa noite.
1: Boa noite, Tânia. Muito obrigado pelo convite. É um prazer estar aqui contigo.
0: Ah, muito bom, muito importante o seu livro, hein? Eu diria que não só para quem tem doença autoimune, mas para todos nós, né? Porque você propõe como desinflamar o corpo para quem tem doença autoimune, isso é fundamental, né? Mas antes de mais nada, e antes das dicas que são importantes, antes de falarmos da sua própria experiência, o que são as doenças autoimunes, Dr. William?
1: Doenças autoimunes são doenças onde o corpo promove um ataque através do sistema imunológico contra tecidos que são nossos. É como se os nossos soldados da nossa imunidade se confundissem e interpretassem alguma estrutura nossa como uma ameaça. Se essa estrutura for uma articulação, a gente vai ter uma doença autoimune, como artrite reumatoide, como artrite psoriásica. Se esse ataque acontece dentro do próprio intestino, temos doenças como doença de Crohn, retocolite ulcerativa. Se esse ataque autoimune vai contra a tireoide, temos a doença autoimune mais comum do mundo, que é a tireoidite de Hashimoto, que causa hipotireoidismo. Então, basicamente, são soldadinhos da nossa imunidade que deveriam estar combatendo infecções, vírus, bactérias, que resolvem começar um fogo amigo e acabam lesionando alguma parte do nosso corpo.
0: E isso, bom, mas só um parênteses, a gente não sabe por que que isso acontece. Ou a gente tem algum
1: Tem
0: controle
1: várias
0: sobre isso?
1: teorias. Entende-se que toda doença autoimune ela surge de uma predisposição, Tânia. Então a pessoa tem essa tendência e uma exposição ambiental. E é aí que age o nosso estilo de vida, entende? Então a pessoa ela pode nascer com aquela tendência a manifestar uma doença autoimune, isso será algo genético, herdado dos seus familiares, mas ela pode ao longo da sua vida nunca vir a manifestar essa doença. Se ela não tiver nada que provoque o seu sistema imunológico. Só que à medida que a gente avança como sociedade, as provocações ao nosso sistema imunológico são cada vez mais frequentes. Privação de sono, estresse excessivo, uma alimentação muito inadequada para nossa espécie, sedentarismo. Então, a gente acaba fazendo com que a gente ative mecanismos de inflamação crônica e esses mecanismos de inflamação crônica acordam essa tendência e manifestam a doença autoimune. Por isso a gente tem visto uma escalada na incidência dessas doenças. A cada nova geração, a prevalência dessas condições autoimunes aumenta muito.
0: Nossa, então os hábitos de vida já estão na prevenção, né? Já começa daí. Então, uma doença
1: Exatamente.
0: autoimune, por meio desse processo que você explicou pra gente, é uma inflamação. O resultado é uma inflamação, é isso?
1: Exatamente.
0: E aí tem cada uma tem o seu próprio tratamento, né? Os seus remédios e tal. E os hábitos entrariam como auxiliares, é isso?
1: Perfeito, tu entendeste completamente. A doença autoimune ela age através da inflamação, não é a única coisa que causa inflamação. Existem doenças que cursam com inflamação que não são autoimunes, como asma, como rinite, enxaqueca, né? Agora, todos os nossos hábitos que geram algum grau de alerta para o nosso sistema imunológico, ou seja, que fazem o nosso sistema imunológico pensar, opa, tem algo errado acontecendo, vou acionar os meus exércitos. Tu falava agora há pouco sobre a guerra do Irã com os Estados Unidos, né? A gente tem um sistema de forças armadas dentro de nós, que visa proteger o nosso território, esse é o nosso sistema imunológico. E ele se ativa de acordo com o quão ameaçados nós estamos dentro do ambiente. Só que existem ameaças que são muito claras, como uma infecção, como um ferimento. Mas outras ameaças são sutis, mas muito mais recorrentes na nossa rotina, Tânia. Como, por exemplo, uma alimentação cheia de condimentos que o nosso corpo não reconhece, alimentos inflamatórios. A ingestão de bebida alcoólica, a inalação de fumaça, seja intencional ou não, e diversos outros comportamentos que vão passando a mensagem para o nosso sistema imunológico: olha só, o William está ameaçado, ele está se intoxicando, vamos acionar os nossos soldados.
0: Entendi. Isso só vai piorando um quadro já de uma doença autoimune. Então precisamos desinflamar. E daqui a pouco a gente vai dar algumas
1: Precisamos
0: dicas
1: desinflamar.
0: que no livro do William Hudson, Desinflamar para Viver Melhor, tem dicas ali, ele explica, é muito bom. Mas conta
1: Que
0: um pouco a
1: bom,
0: sua
1: fico
0: história,
1: feliz.
0: doutor Will.

0: Como é que surgiu esse tema na sua vida? A partir da sua própria experiência como paciente, né?
1: Da minha. Olha que ironia, tá, Tânia? Eu escolhi a medicina intensiva, que é a especialidade do médico que fica dentro da UTI, tá? E por que que eu escolhi a medicina intensiva? Porque eu dizia que eu não gostava de convencer ninguém a ficar usando medicamento, nem mudar seu comportamento. Então, na UTI, o paciente está sedado
0: Tá
1: e o
0: aqui.
1: médico prescreve o medicamento e
0: O
1: o
0: médico que
1: enfermeiro
0: manda,
1: administra.
0: é.
1: Exato. Só que enquanto eu estava aí na minha carreira de intensivista, a minha saúde foi se deteriorando. Eu comecei a ter dores que não passavam nunca, a ter rigidez de manhã cedo. Uma característica das doenças autoimunes que afetam articulações é a rigidez. Fui perdendo qualidade de vida, né? Essa história eu relato muito bem no livro. E quando meu filho nasceu, o meu filho mais velho, que tem 7 anos hoje, eu estava fisicamente muito limitado, a ponto de não conseguir me abaixar para pegá-lo no berço.
0: Uau.
1: E isso me gerou uma frustração muito grande, porque eu sempre amei criança, sempre quis ser pai, e aí quando eu tinha meu filho, eu sentia que eu não conseguia ser o pai que ele merecia e que eu queria ser para ele, né? Não conseguia sentar com ele no chão para brincar, realmente estava numa condição física muito ruim. Só que eu me submetia a todos os tratamentos. Eu usava todos os medicamentos que me recomendavam usar e ainda assim não estava melhor. E eu me julgava uma vítima. Só que, mobilizado por esse sentimento de frustração, né, que envolvia terceiros, que envolvia um filho, envolvia minha esposa, eu me vi motivado a buscar alternativas. E aí eu fui atrás da tal da medicina alternativa, que eu via com muito preconceito na época. E então eu comecei a encontrar protocolos de limpar a alimentação, fazer uma atividade física direcionada a reduzir a inflamação, fazer uma higiene do sono, todos esses comportamentos que eu trabalho no livro. E quando eu passei a adotar esses comportamentos, a minha vida mudou. A minha qualidade de vida teve um salto, as minhas dores diminuíram, eu melhorei minha composição corporal, eu emagreci. Então, eu tive um presente, né, que foi conseguir controlar minha doença através do estilo de vida. Mas foi também uma lição de humildade, porque eu, como médico, não julgava que isso fosse importante. Eu achava que o que importavam eram os
0: Eram os
1: medicamentos,
0: medicamentos.
1: né?
0: Sim, tem importância, mas o paciente, ele também interfere no seu tratamento, né?
1: Exato, o paciente ele é o protagonista, sabe, Tânia? Eu gosto de usar essa expressão. E o restante é coadjuvante. Então, é claro que os medicamentos têm seu espaço e são essenciais muitas vezes, mas o paciente ele precisa organizar o seu comportamento para que ele tenha um conjunto de comportamentos que a gente chama de estilo de vida que seja compatível com a condição que ele quer combater, né?
0: Muito
1: E
0: bom.
1: isso não é o normal.
0: É, o paciente também precisa se apropriar, né, da sua
1: Preciso.
0: vida, da sua cuno, da busca do tratamento aqui nesse caso. Bom, doutor William Rutz, então tem alguns pontos aqui que, bom, o senhor fala bem amplamente sobre várias questões, né, da alimentação, da importância do sono, atividades físicas, uma vida saudável. Mas tem coisas bem específicas aqui, por exemplo, na alimentação, quando a gente fala de inflamação, uma alimentação anti-inflamatória, aí seria aquela dieta sem o carboidrato?
1: Não necessariamente o carboidrato seja o culpado da inflamação, mas existem alimentos que são potencialmente inflamatórios e esses alimentos eles também são ricos em carboidratos, entende, Tânia? Então,
0: Sim,
1: assim,
0: por
1: por
0: exemplo.
1: exemplo, a farinha, né? A farinha que é um alimento universalmente presente, ela contém uma proteína, que é o glúten, que para muitas pessoas causa inflamação.
0: Farinha de
1: Né? A
0: trigo.
1: gente às vezes a farinha de trigo, de centeio e de cevada, essas são as três farinhas que contêm glúten, né? Elas são absolutamente nocivas, muito nocivas para quem tem doença celíaca, mas recentemente se descobriu que mesmo quem não tem doença celíaca pode ter reação inflamatória ao ingerir glúten. Né? O glúten pode causar uma espécie de lesão, microlesão no intestino. O que faz com que o intestino perca um pouquinho a capacidade de filtrar aquilo que entra no nosso corpo daquilo que não entra. O nome disso é hiperpermeabilidade intestinal. Os americanos chamam de leaky gut. É uma

0: doença, uma entidade patológica que vem sendo estudada de forma mais recente. E isso ativa muito o nosso sistema imunológico. Então, retirar o glúten da dieta é algo que tem mostrado em pesquisas científicas melhorar bastante o controle da doença, né? E essa é uma das medidas que eu recomendo. Outros alimentos que são ricos em carboidratos, como os grãos e cereais, o arroz, eles têm alguns fatores que fazem com que eles aumentem a atividade inflamatória, como o altíssimo índice glicêmico, a capacidade de elevar muito a glicose sanguínea, isso é por si só um gatilho inflamatório, e também a contaminação por glifosato, que é um herbicida, né, amplamente utilizado nas monoculturas. Também eles contêm um ácido chamado ácido fítico, que atrapalha bastante a absorção de nutrientes no intestino e pode atuar como um gatilho inflamatório. Então, mesmo aquela alimentação que o senso comum prega que é uma alimentação de comida de verdade, né, para o paciente propenso à inflamação crônica, podem existir algumas pegadinhas. E às vezes não reside simplesmente na remoção do carboidrato, o segredo da gente remover os gatilhos inflamatórios, mas em limpar a nossa alimentação daqueles alimentos que tendem a ser mais industrializados, que tendem a ter mais componentes que não estão de acordo com a expectativa do nosso intestino, que espera uma alimentação do bicho homem, uma alimentação natural, né?
1: Sim, e as proteínas, doutor Willian?
0: As proteínas, essa é uma pergunta maravilhosa, porque elas são, na verdade, a matéria-prima que constitui o nosso corpo, né, Tânia? Nosso corpo, ele é constituído por proteína. O carboidrato e a gordura, eles são basicamente fonte de energia. Mas a proteína, ela é o tijolinho que constrói os nossos músculos, nossos cabelos, nossos anticorpos, nossa imunidade. E o paciente que é autoimune, ele tem uma atividade inflamatória constante. E essa atividade, ela tem um papel que a gente chama de catabólico. Ele está gerando uma renovação mais acelerada das estruturas corporais. E por isso, esse paciente inflamado, autoimune, ele requer um aporte de proteína maior. Então, a proteína tem que ser a peça central da alimentação do paciente autoimune, para repor aquele gasto excessivo que ele tem e evitar que o corpo acabe utilizando o nosso reservatório de proteína, que é a musculatura. Então, quando a gente não ingere proteína suficiente, o corpo precisa ressignificar proteínas que já estão dentro da gente. E de onde ele acaba tirando, muitas vezes, é da massa
1: Da
0: muscular.
1: massa muscular. Proteína, carnes, é isso? Não necessariamente.
0: Carnes, ovos, né? A gente tem proteína, nas leguminosas também, em algum grau, como feijão, lentilha, ervilha. Muitas vezes o paciente autoimune ele vai ter que recorrer até um suplemento proteico, que é um recurso que a gente tem hoje para bater a nossa meta proteica. Mas se tu fores me perguntar a proteína de mais alta qualidade, de onde vem, eu te diria que sim, da carne.
1: Muito bom. Aqui, ó, dicas para quem tem doença autoimune, né, para
0: Isso
1: desinflamar o
0: aí.
1: corpo. Mas para quem não tem
0: Isso
1: doença
0: aí.
1: autoimune também vale, né? Desinflamar é sempre bom, né, doutor William?
0: Serve muito.
1: É.
0: Eu te diria que provavelmente maior parte da população hoje tem algum grau de inflamação crônica.
1: Não é? É, ainda mais com esses hábitos de vida, esse tipo de alimentação que a gente tem, né? O doutor William Hudson está lançando o livro Desinflamar para Viver Melhor. Um outro ponto aqui, eu queria também trazer para a nossa entrevista sobre jejum. O jejum ele desinflama?
0: Com certeza, com certeza. Sabe, Tânia, que muitos anos atrás, início dos 1900 e pouquinhos ali, o jejum era quase um dos únicos tratamentos que a gente tinha para doenças inflamatórias crônicas. As pessoas eram submetidas, inclusive, a jejuns prolongados, né? 20, 30, 40 dias, como
1: Nossa, sem
0: tratamento de
1: comer?
0: condições inflamatórias, sem comer, jejum de água, né?
1: Só tomando água.
0: E.
1: Uau,
0: Não estou recomendando que
1: não
0: ninguém faça
1: morre?
0: isso hoje, né, Tânia? E mais tarde, né, começou a se observar que pessoas que praticavam jejum para fins religiosos melhoravam de condições autoimunes durante esse período. Por exemplo, quem pratica o Ramadã. Existem trabalhos científicos que mostram que pessoas que praticam o Ramadã e que tem condição autoimune, elas têm uma melhora da condição autoimune durante o Ramadã, e essa melhora persiste até 3 meses depois que o Ramadã foi concluído.
1: Olha.
0: Então, isso mostra que o jejum ele tem um papel anti-inflamatório.

0: isso acontece muito por uma reorganização das nossas células, que acontece com mais intensidade durante o jejum, que é um processo que a gente chama de autofagia, que é meio que uma faxina das nossas células. Elas limpam aquelas estruturas que estão mais velhas para achar uma forma de economizar energia para o jejum. E isso acaba reduzindo a atividade inflamatória do corpo.
1: Doutor, como é o jejum? Quanto tempo sem comer já seria eficiente?
0: Mais de 12 horas a gente já classifica como um jejum, né? Então,
1: Mas isso
0: ficar
1: inclui o
0: mais de 12
1: sono?
0: horas sem, inclui o sono. Sem, 12 horas sem ingerir calorias a gente considera jejum. Mas as formas que costumam gerar mais efeito de jejum são aquelas que ultrapassam as 16 horas, né? Essa é a forma mais comum de uma pessoa começar a praticar jejum intermitente. 16 horas em jejum, 8 horas do que a gente chama de janela alimentar. Então, para o indivíduo que faz hoje café da manhã, almoço e janta, ele teria que ou pular o café da manhã ou pular a janta, né? Então, começa a comer ao meio-dia, faz um almoço, um lanche da tarde, janta, entra em jejum. Durante o jejum, ele pode consumir café, pode consumir chimarrão, como a gente faz aqui no sul, pode consumir chá, pode consumir água à vontade, mas nada de calorias, né? Essa seria uma maneira interessante de começar a fazer jejum, que é segura para quase qualquer pessoa.
1: E se der fome,
0: Segura.
1: segura.
0: Segura e deixa o corpo comer das suas próprias reservas, né? A habilidade de praticar jejum, ela é treinável. As primeiras vezes que a gente faz jejum são mais sofridas. À medida que o nosso corpo entende que a gente fez essa modificação, até os hormônios que induzem a fome, como a grelina, eles começam a se comportar de acordo com a nova rotina que a gente estabeleceu.
1: Muito bom, olha, gente, quanta coisa. Está tudo lá no livro que o William Hudson está
0: Tudo no livro.
1: lançando, Desinflamar para Viver Melhor, que sai pela editora Atual. Dando dicas aí bem objetivas e explicando, né, essas mudanças de hábitos, como elas interferem para desinflamar o corpo. Para quem tem doença autoimune, é vital que se tome todos esses cuidados. Uma outra coisa que me chamou atenção no seu livro, você fala de evitar o que inflame o corpo, né? O álcool, o cigarro, tal. Aí você fala em procedimentos estéticos. Nossa, agora
0: Sim.
1: todo mundo parou. Por quê?
0: É. Muitos procedimentos estéticos atuam através da inflamação, tá, Tânia? Um dos mais comuns, por exemplo, é o uso daquelas enzimas para gordura localizada, que a gente usa às vezes na região do pescoço, às vezes em alguma dobrinha que ficou saliente depois de um processo de emagrecimento. E essas enzimas, elas causam uma morte celular, né, de uma célula de gordura. Só que isso gera um gatilho inflamatório. Então, eu já atendi pacientes no consultório que foram fazer procedimentos estéticos que atuam através da inflamação. O procedimento, ele tem por propósito gerar uma inflamação que vai, né, gerar uma cicatrização e a qualidade da pele vai melhorar. Só que para esse paciente, o corpo dele entende aquilo como uma agressão e ativa o sistema imunológico. E aí o paciente tem um gatilho de dor e fica, né, com essa dor persistindo por vários dias, tem uma recaída no seu tratamento. Então eu costumo brincar que o autoimune precisa ter um comportamento de monge, ele precisa ser muito conectado ao seu corpo e evitar tudo que é desnecessário. É claro que a gente não consegue zerar os gatilhos inflamatórios, mas a gente consegue reduzir bastante.
1: Esses procedimentos incluem o Botox,
0: O
1: o.
0: Botox em específico não causa inflamação, ele até tem uma atividade anti-inflamatória. Então eu não colocaria o Botox nisso.
1: E o
0: Mas
1: outro
0: existem aqueles
1: boto.
0: bioestimuladores de colágeno que causam microlesões e podem causar atividade
1: Ah,
0: inflamatória,
1: sim.
0: uso de enzimas lipolíticas, né, que eliminam gordurinhas, isso tudo pode causar
1: E
0: inflamação.
1: o botulínico. O pessoal usa para harmonização, essas coisas.
0: Esse também não tem uma atuação através do sistema imunológico.
1: Tá.
0: Então, esses procedimentos, eles são mais seguros. É sempre interessante conversar com o profissional de saúde que vai fazer esse procedimento. Ele certamente vai saber se o componente que ele vai estar utilizando, ele causa uma reação inflamatória. E se causa, melhor evitar.
1: Bom, muito ó, dicas importantes. Doutor William, e também suplementação de alimentos, em alguns casos, e aí dependendo.

0: do que a pessoa tem, da doença autoimune, né?
1: É, eu coloquei ali no livro uma lista dos suplementos que a gente tem assim mais efeito, né? Aqueles que vale a pena a gente se comprometer com eles. E tem realmente alguns suplementos que têm uma atividade já bastante comprovada. O suplemento, que eu mais gosto de prescrever para pessoas com doença autoimune, ele nem é porque tem um efeito anti-inflamatório, ele porque ajuda a bater a meta proteica, que são os suplementos proteicos, whey protein, albumina, beef protein. Mas a creatina, por exemplo, é um suplemento que ajuda muito no ganho de massa magra. E via de regra, o paciente autoimune luta muito para ganhar musculatura. Um dos sinais de inflamação crônica é a resistência ao crescimento da musculatura. Então, a creatina pode ser um suplemento muito interessante. Pessoas que têm doenças inflamatórias articulares, né? Doenças autoimunes das articulações, artrite reumatoide, curcumina é um suplemento que tem um efeito muito positivo para esses pacientes. Então é algo que vale a pena, né? E assim a gente vai tendo uma lista, né? No livro eu tentei fazer um resumo de tudo que os pacientes podem fazer, porque na literatura brasileira, livros em português sobre o tema, eu nunca encontrei. As minhas pesquisas sempre acabaram sendo na literatura estrangeira. Então eu tentei fazer um resumão para que os brasileiros tivessem acesso também a esses comportamentos.
0: Muito bom, tá tudo lá. Aqui a gente deu algumas pinceladinhas, mas tem detalhadamente lá no livro Desinflamar para Viver Melhor. A gente fugir do que nos inflama e buscar, né, o que nos faz bem, um sono reparador, né, uma boa alimentação. Ai, meu Deus, eu tenho dois
1: Exatamente.
0: minutos. A Isaura Ferreira pergunta do estresse. Bom, o estresse é altamente inflamatório, né?
1: Exato, Tânia. Olha que loucura, né? A resposta do nosso corpo, ela é muito primitiva. Então, a inflamação, ela é uma forma de estresse. E quando a gente tem um estresse de origem psicológica, a reação hormonal do corpo é a mesma. É a mesma. Então, eu consigo promover inflamação através dos meus pensamentos. Se eu estou lá constantemente, dentro de um relacionamento que é tóxico, dentro de um emprego que eu não gosto, se é uma situação que me faz ter um pensamento negativo recorrente, isso se manifesta no aumento de um hormônio que a gente conhece muito bem, que é o cortisol. Todo mundo conhece o cortisol, a gente chama ele de hormônio de estresse. Ele também é o hormônio de inflamação. Então, toda doença autoimune, ela vai piorar, vai ficar mais difícil controlar ela se essa pessoa tiver um estresse psicológico crônico.
0: É, tem que repaginar tudo, inclusive a cabeça, né?
1: Comportamento de monge.
0: De monge. É muito bom. Muito bacana. Parabéns, doutor William. Muito legal. Assim, o livro realmente traz informações muito importantes para todos, com ou sem doença autoimune. Muito obrigada, viu, pela entrevista.
1: Eu que te agradeço pela oportunidade, fiquei bem feliz que tu leu o livro.
0: Ah, bacana. William Hudson, ele é médico intensivista e ele está lançando o livro Desinflamar para Viver Melhor. A ciência e a prática para vencer a inflamação crônica e controlar a sua doença autoimune, o livro que sai pela editora Atual. Ele parte. Tem um tempinho? Ele parte da experiência dele, né? O Dr. William é portador de artrite psoriática e um médico intensivista, mas aí, como paciente, ele percebia que só os medicamentos não estavam dando conta, que ele teria que também se apropriar do tratamento. E aí ele começou a estudar e descobriu que a doença autoimune, como ela provoca uma inflamação no corpo, então tem que desinflamar o corpo. Aí, com alimentos que sejam desinflamatórios, com hábitos de vida saudáveis. E aí ele dá essas dicas detalhadamente no livro Desinflamar para Viver Melhor.

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0: Segunda-feira, 25 de maio de 2026, a Caixa Econômica Federal antecipou para hoje o pagamento aos trabalhadores que tinham optado pelo saque aniversário do FGTS, que foram demitidos sem justa causa entre 2020 e 2025. A expectativa inicial era que o dinheiro começasse a ser depositado somente amanhã. Serão pagos mais de 8 bilhões de reais para cerca de 10 milhões de trabalhadores em todo o país. Aqueles que ainda não possuem conta cadastrada poderão realizar o saque em agências lotéricas e terminais de autoatendimento até o dia 1º de junho. O pré-candidato à presidência pelo Partido Novo, Romeu Zema, defendeu que o Brasil adote uma política com encarceramento em massa, similar à implementada em El Salvador para combater o crime organizado. Ele afirmou também que integrantes de facções criminosas devem ser classificados como terroristas e defendeu o endurecimento de penas como medidas para reduzir os índices de violência. As declarações foram dadas no encontro de presidenciáveis promovido pela Câmara Americana de Comércio para o Brasil em São Paulo. Horário de Brasília, 10h08.
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0: Olá, muito boa noite. Bem-vindos ao CBN Noite Total desta segunda-feira com Luiz Del Boni na produção e os trabalhos técnicos de Henrique Dias. Vamos então aos destaques do noticiário. A gente começa ao vivo em Brasília sobre o avanço da proposta, a PEC, a proposta de emenda à Constituição, que acaba com a escala 6x1. Está tramitando ali na Câmara dos Deputados. A Larissa Lopes traz aqui a informação. Oi, Larissa. Brasília?
2: Tânia, boa noite.
0: Boa noite.
2: Olha, Tânia, a gente entrou, né, pela internet agora há pouco, eu falei da discussão e tudo mais, e agora já teve um pedido de vista, viu, como já era esperado. Então, assim, tem aquele conflito em relação à transição e tudo mais, e tinha a expectativa que votasse o texto hoje, para que, né, quarta-feira pudesse ser discutido, apreciado no plenário da Câmara dos Deputados, mas a votação na comissão especial, ela então ficou para quarta-feira e na quinta deve haver a votação em plenário. Já havia essa expectativa, né, Tânia, de desse pedido de vista, dessa possibilidade. Inclusive, o relator leu as 76 páginas do texto para o pessoal ali tentar nos bastidores, os demais parlamentares, conseguir um acordo para que já pudesse haver a votação hoje, mas sem sucesso. Então, houve agora pedido de vista e vai ficar para quarta-feira a apreciação na

0: comissão especial. Depois que passar na comissão especial, então, vai para o plenário da Câmara, em caso de aprovação, né, que tem que ter pelo menos 308 votos favoráveis dos deputados. Aí tem que, então, ir para o Senado e são necessários votos de pelo menos 49 senadores, né? Então vai ali para apreciação dos senadores. Se tiver alguma mudança, volta para a Câmara, mas assim, na Câmara está andando bem. Agora no Senado a gente ainda, né, tem essa dúvida de como vai ser ali, com Davi Alcolumbre e o governo Lula, porque não está no melhor momento, né, da relação.
1: Não.
0: Então, depende muito disso. E falando sobre o texto do relator Léo Prates na comissão especial, ele prevê uma transição da jornada de trabalho de 44 para 40 horas semanais em até um ano e dois meses após a promulgação da proposta. A ideia é reduzir 2 horas em 60 dias, com 2 folgas semanais, e depois de um ano, reduzir a jornada de 42 horas para 40 horas, sem redução de salário. Jornadas específicas, Tânia, poderão ser aplicadas em caso de convenção ou acordo coletivo, se tiver um regime compensatório. E de acordo com o deputado Léo Prates, os setores terão 60 dias para que possam atualizar os acordos coletivos em convenção.
2: Há toda uma convenção coletiva, há um projeto de lei, há uma lei específica aqui na Câmara, que é uma das 14, que regula isso. É isso que nós estamos dando. Nós estamos dando o direito fundamental e você tem as especificidades das categorias que terão que ser tratadas. Inclusive, aí, já colocando uma coisa, nós vamos dar 60 dias a partir da promulgação para que todas as convenções coletivas sejam atualizadas. É um desejo do presidente Hugo, do presidente Lula, que todas as categorias estejam adequadas a essa DCT, que são regras de transição.
0: Bom, então agora a gente aguarda, né, os próximos passos aí, para ver, né, se realmente ali na quarta-feira os parlamentares vão apreciar na comissão especial, para que na quinta, esse é o calendário, né, desde o início proposto por Hugo Mota. E também tem um projeto de lei que foi enviado pelo governo, ele que vai ter então características mais específicas para cada setor, porque a ideia é que a PEC seja algo mais geral, né, só essa redução de jornada, 2 dias de descanso sem redução salarial, e o projeto de lei que vai ter ali as especificidades, e aí ele pode ter até uma maior dificuldade para passar ali pelos parlamentares, Tânia.
1: Ok, Larissa Lopes, muito obrigada, hein? É isso, houve um acordo entre o Lula e o Hugo Mota, e agora começa a tramitar, então, o fim da escala 6x1, para que os trabalhadores possam descansar 2 dias na semana. Mas ainda tem uma tramitação. Na Câmara parece que as coisas já estão mais azeitadas. Só que depois da Câmara vai para o Senado. E aí no Senado parece que vai ser mais pedreira. Vamos acompanhar de perto. Temos agora informações sobre a guerra, porque os Estados Unidos voltaram a atacar o Irã. O Luiz Fernando Figliage tem aqui as informações. Luiz Fernando, boa noite.
3: Oi, boa noite, Tânia. Boa noite aos ouvintes. Essa informação foi confirmada agora no começo da noite, Tânia, e o Comando Militar Americano classificou os ataques como ações de autodefesa. O ataque ocorre no momento em que negociadores dos dois países estão trabalhando em um acordo para colocar um fim definitivo à guerra iniciada no fim de fevereiro. Segundo o Comando Central dos Estados Unidos, os alvos incluíram locais de lançamento de mísseis e embarcações do regime iraniano que estariam instalando minas subaquáticas. Mais cedo, as autoridades iranianas haviam reportado explosões no litoral sul do país, onde se encontra uma importante base militar das forças aérea e naval. Antes dos ataques, o presidente Donald Trump afirmou em uma rede social que o urânio enriquecido do Irã será entregue aos Estados Unidos. De acordo com a rede de TV Fox News, 2 embarcações da Guarda Revolucionária do Irã foram atingidas, assim como uma posição de defesa antiaérea que teria caças americanos como alvo. As forças americanas e iranianas mantêm um cessar-fogo desde 8 de abril. Apesar da interrupção dos bombardeios, o Irã mantém o bloqueio à navegação no Estreito de Hormuz e os Estados Unidos mantêm o bloqueio aos portos da República Islâmica.

0: Em meio às negociações para um acordo definitivo de paz, o regime iraniano afirmou nesta segunda-feira que as partes ainda não estavam próximas de alcançar um consenso para acabar com a guerra no Oriente Médio. Do outro lado, um primeiro-ministro de Israel, Benjamin Netanyahu, disse nesta segunda-feira que o país iria intensificar as ações no Líbano. Na sequência, as forças de defesa de Israel anunciaram ataques contra alvos do Hezbollah em várias regiões do território libanês. Israel ocupa militarmente a região sul do Líbano desde o início da guerra contra o Irã e emite regularmente alertas de evacuação para a população local. O Irã, que apoia o Hezbollah, exige que o conflito na região também seja interrompido como parte das negociações de paz com os Estados Unidos. Também nesta segunda-feira, o presidente do Irã emitiu uma ordem para restabelecer o acesso da internet no país. A maioria dos iranianos está sem acesso à rede há quase 3 meses. O Conselho Supremo de Segurança Nacional iraniano, órgão do governo responsável por assuntos de segurança, alegou medidas de segurança por causa do conflito. Antes da guerra, no entanto, já havia relatos de cortes de internet na esteira dos protestos contra o regime dos ayatolás, que tornaram ruas de Teherã em dezembro de 2025, e janeiro deste ano. Os manifestantes se enfrentaram forte pressão, prisões e execuções. Tânia.
1: Aqui, Luciana Figliage, muito obrigada. É, pois é. Então, quando os Estados Unidos bombardeiam o Irã num período de cessar fogo, a gente fica preocupado se isso pode ser um indicativo de que a guerra volte. Vamos acompanhar. Muito obrigada, Luiz Fernando. Agora são 10 horas e 17 minutos.
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5: O prefeito do Rio, Eduardo Cavalieri, classificou como falta de cidadania a ação de ciclistas e corredores que furaram os bloqueios montados na ciclovia Tim Maia no último sábado. Segundo a prefeitura, um dos envolvidos nas infrações foi identificado como integrante do conselho da cidade e será desligado da função. O local estava interditado por causa de um alerta de ressaca emitido pela Marinha do Brasil. Todas as violações foram flagradas por câmeras do Centro de Operações e Resiliência. Em uma das imagens, um grupo de ciclistas aparece pulando a cancela que bloqueava o acesso à ciclovia. Corredores também aparecem fazendo o mesmo. Em outro vídeo, ciclistas aparecem chutando a cancela para forçar a abertura da passagem. Para o prefeito Eduardo Cavalieri, as ações vistas são uma questão de mau exemplo dos infratores.
6: Não é possível, né, que a gente queira crer que a solução é colocar um agente da prefeitura em cada ponto que as pessoas têm que cumprir a regra, né? Então, tem regra. Teve sinalização e barreira física com 2 portões. Ali é uma questão de comportamento, de mau exemplo, de falta de cidadania.
5: O gesto também foi reprovado por outros ciclistas. A Adriana Sabino costuma frequentar o local e aponta que quem fura o bloqueio imposto pela prefeitura assume riscos para si mesmo.
7: Eu acho assim que as pessoas sabem que está interditada, não deve pular para andar com a bike, porque vai ter que se responsabilizar pelas consequências que pode acontecer. Né? Porque a gente pensa que sempre vai acontecer com os outros, nunca com a gente, entendeu? Então não deve arriscar a própria vida andando de bike pro trecho que viu que a prefeitura interditou, que tá botando em risco sua própria vida, né?
5: Nesta segunda, a ciclovia já estava aberta normalmente. De acordo com a prefeitura, o fechamento é adotado sempre que há condições consideradas perigosas, como mar agitado, ventos fortes e chuva intensa. Reportagem Isa Morena.
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1: Prosseguimos aqui com o nosso Giro de Destaques. O presidente do PL, Valdemar Costa Neto, hoje deu uma entrevista à Globo News. E aí falou sobre várias coisas, disse que a candidatura do Flávio Bolsonaro está mantida, ele é o nosso candidato, para valer, foi o que ele disse, descartou lançar a Michelle Bolsonaro. É, diz que não via grandes problemas no fato do Flávio ter pedido dinheiro ao Vorcaro. E aí ele cometeu uma escorregada, vamos chamar assim, porque entrar em contradição. O que ele diz? Ele entrou em contradição em relação ao próprio Flávio Bolsonaro. Porque ele diz que o Flávio Bolsonaro visitou o Vorcaro depois que o Vorcaro já tinha sido solto, já estava com tornozeleira, para ver se conseguiu o restante do dinheiro para o filme. E o Flávio Bolsonaro, quando se justificou, porque que ele foi na casa do Vorcaro no dia seguinte, depois que o Vorcaro foi solto, ele disse que foi lá para colocar um ponto final. Então, fica aí um mal-estar, né? Uma contradição, e isso abre mais uma crise na pré-campanha do senador ao Palácio do Planalto, Samantha Klein.
2: A fala de Valdemar Costa Neto sobre a visita de Flávio ao banqueiro Daniel Vorcaro abriu mais uma crise na pré-campanha do senador, em meio às tentativas de criar uma agenda positiva. A manifestação sobre o senador ter ido até Vorcaro para pedir o restante do dinheiro para filme ocorreu no mesmo dia em que a coordenação da pré-campanha tornou oficial a troca de marqueteiro e também a ida de Flávio aos Estados Unidos para tentar se reunir com Donald Trump.
1: É, e aí o que foi fazer o Flávio Bolsonaro na casa do Vorcaro é que é a grande questão, né? Depois de tudo, pediu dinheiro, o cara foi preso, aí depois o cara foi solto com tornozeleira, foi lá fazer o quê, né? Cada um vai ter a sua explicação para isso. A Bruna Barbosa agora traz o destaque sobre a fala do Romeu Zema, o pré-candidato à presidência pelo Novo, que voltou a criticar o Flávio Bolsonaro.
3: O pré-candidato ao Planalto pelo Novo, Romeu Zema, afirmou que o eleitor que votará em Flávio Bolsonaro entregará a eleição ao presidente Lula. Apesar de voltar a criticar o adversário, o ex-governador de Minas admitiu que poderia apoiar o senador em um segundo turno. No mesmo evento, o pré-candidato pelo PSD, Ronaldo Caiado, evitou endurecer o tom contra Flávio e defendeu a união da direita contra o PT.
1: O ministro da Fazenda, Dario Durigan, afirmou que o conflito no Oriente Médio vem pressionando os preços de combustíveis no Brasil. Pedro Pupulin.
4: O ministro da Fazenda, Dario Durigan, reconheceu que a guerra de Estados Unidos e Israel contra o Irã tem impactado a economia brasileira, gerando aumento nos preços de combustíveis e alimentos. No entanto, Durigan afirmou que o Brasil é um dos países menos afetados devido ao investimento em alternativas à importação de combustíveis nas últimas décadas.
1: O presidente do Banco Central, Gabriel Galípolo, afirmou que não deu prazo para que o BRB realize uma capitalização e apresente os balanços de 2025. Ana Carolina Tomé.
5: O presidente do Banco Central disse que acompanha balanços e liquidez de instituições financeiras diariamente e negou ter dado prazo para que o BRB realize a capitalização e apresentação de balanços de 2025. Antes de tomar medidas mais drásticas, a autoridade bancária aguarda informações sobre as ações adotadas para cobrir o prejuízo causado pelas negociações com o Banco Master. Nesta segunda-feira, o GDF recebeu R$1 bilhão em operação com o BTG para reforçar o caixa do BRB.
1: Em uma entrevista coletiva, o mesmo Gabriel Galípolo falou sobre o Fundo Garantidor de Crédito, né? Porque o Master usava o Fundo Garantidor de Crédito quase como um colchão. Ah, se quebrar o Fundo Garantidor de Crédito, banca. E aí o Galípolo demonstrou ali um receio sobre uma possível distorção na finalidade do FGC. Luiz Fernando Figliage.
6: Presidente do Banco Central, Gabriel Galípolo, afirmou estar receoso sobre uma possível distorção na finalidade do Fundo Garantidor de Crédito. O senador Renan Calheiros apresentou um projeto de lei que amplia a

0: proteção do FGC a investimentos feitos por regimes próprios de previdência social. Na semana passada, os dois discutiram na Comissão de Assuntos Econômicos do Senado.
1: Agora são 10h25.
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2: Moradores de São Paulo sentiram o reflexo de um terremoto que aconteceu no norte do Chile no início da noite desta segunda-feira. Pois é, hoje. E algumas pessoas em São Paulo relataram terem sentido o tremor. Aliás, logo mais, daqui uns 10 minutinhos, vamos falar com um sismólogo sobre isso, né? Um terremoto lá no Chile e é sentido aqui no Brasil, em São Paulo. O atestado médico do fisiculturista Gabriel Ganley apontou uma alteração no coração que pode ter sido causada por abuso de anabolizantes para ganho muscular. Guilherme Marconi.
3: A morte do fisiculturista e influenciador Gabriel Ganley, na zona leste de São Paulo, reacendeu o debate sobre o uso indevido de anabolizantes para ganho muscular. O atestado médico apontou alteração no coração que pode ter sido causada por abuso de substâncias. A Polícia Civil de São Paulo ainda aguarda laudos toxicológicos que irão atestar oficialmente a causa da morte do jovem de 22 anos.
2: Polícia de Minas Gerais aguarda familiares para identificar vítimas do acidente no norte do estado. Débora Costa.
4: Familiares das vítimas do acidente entre um ônibus de turismo e um caminhão na BR-251 no norte de Minas são aguardados pela Polícia Civil para a coleta de DNA e identificação dos corpos, após o veículo de turismo colidir com um caminhão e pegar fogo. As investigações do caso já estão em andamento.
2: Ainda em Minas Gerais, o argentino suspeito de racismo na cidade de Tiradentes teve a prisão convertida para preventiva. Desirê Miranda.
5: Após audiência de custódia, o argentino, preso por suspeita de racismo durante um passeio de Maria Fumaça na cidade histórica de Tiradentes, em Minas Gerais, teve a prisão convertida para preventiva. O homem fez fotos e vídeos de uma criança negra e compartilhou o material junto com comentários racistas em uma rede social. Ela insinuou que poderia levar o menino para ser escravo. A mãe da criança foi alertada por uma passageira sobre o ocorrido e conseguiu pegar o aparelho do suspeito. A polícia abriu um inquérito sobre o caso.
2: Agora 10h30.
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0: Segunda-feira, 25 de maio de 2026, o presidente do PL, Valdemar Costa Neto, afirmou que o pré-candidato do partido à presidência continua sendo o senador Flávio Bolsonaro. Em entrevista à Globo News, nesta segunda-feira, ele afirmou que ficou sabendo da conversa entre Flávio e o banqueiro Daniel Vorcaro pela imprensa e que não enxerga problema no dinheiro de Vorcaro ser usado para o filme do ex-presidente Jair Bolsonaro. O presidente do PL disse ainda que considera normal a visita do senador à casa do dono do Master após a prisão domiciliar do banqueiro, como uma tentativa de obter o restante do dinheiro para o filme. As inscrições para o Enem 2026 foram abertas nesta segunda-feira. Os estudantes devem fazer o cadastro pela página do participante na internet até 5 de junho. A taxa de inscrição custa R$ 85,00. Os candidatos que não têm direito à isenção devem efetuar o pagamento obrigatoriamente entre hoje e o dia 10 de junho. O Exame Nacional do Ensino Médio é utilizado por instituições públicas e privadas de ensino superior como critério de seleção. O presidente do Irã emitiu uma ordem nesta segunda-feira para restabelecer o acesso da internet no país, segundo uma mídia estatal. A maioria dos iranianos está sem acesso à rede há 87 dias. A restrição ao acesso à internet, que praticamente cortou as comunicações do Irã com o resto do mundo, foi determinada pelo Conselho Supremo de Segurança Nacional iraniano, órgão do governo responsável por assuntos de segurança. Antes da guerra, no entanto, já havia relato de cortes de internet na esteira dos protestos históricos contra o regime dos ayatolás, que tomaram ruas de Teerã em dezembro de 2025 e janeiro deste ano. No horário de Brasília, agora 10h33.
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0: Rafael Prates. Oi, Prates. Boa noite. Tudo bom?
3: Tudo bem, Tânia? Boa noite. Boa noite, ouvintes da CBN.
0: Vamos lá. Em Curitiba e Bahia, fecharam a 17ª rodada do Brasileirão. E aí?
3: É isso. E com uma virada do Curitiba em cima do Bahia no Couto Pereira em instantes, viu, Tânia? O Bahia abriu o placar no primeiro tempo. O jogo valia aí uma disputa direta pelo grupo da Libertadores, pelo G6 do Campeonato Brasileiro. Segundo tempo do Coxa foi muito bom, né? O Bahia abriu o placar, fez 1-0, gol contra do Thiago Costa, zagueiro do Curitiba. No final do primeiro tempo, o goleiro Léo Vieira se machucou, goleiro do Bahia. Entrou o João Paulo. E no segundo tempo, o Curitiba virou o jogo. Fez 3-1, Bruno Melo, Breno Lopes, La Vega. No final, Everaldo descontou para o Bahia, mas não deu tempo de outra reação, não. Coxa ganhou. Curitiba 3, Bahia 2. Com isso, a 17ª rodada do Brasileiro, com todos os jogos já encerrados, né? E o Curitiba dá um salto na classificação, Tânia. Campanha muito boa do Curitiba, que agora é o sexto colocado, 26 pontos, né? Palmeiras 38 é o líder, Flamengo segundo 31, joga menos que o Palmeiras, Fluminense terceiro com 30, depois vem o Atlético Paranaense com 27, é o quarto, esse é o G4. Logo em seguida, Bragantino quinto, 26, Curitiba, o Coxa ganhou sexto, 26. São Paulo caiu para a 7ª posição com 25 e o Bahia que perdeu do Curitiba hoje é o 8º com 23. São os melhores do Brasileirão, os 4 piores nesse momento. Santos, 17º, na zona de rebaixamento, 18. Mirassol, 18º, 16. Remo, 19º, com 15. Chapecoense com 9. A Chape demitiu o técnico Fábio Matias.

0: O Chapecoense perdeu do Cruzeiro ontem 2-1, demitiu o técnico hoje. Fábio Matias não é mais técnico da Chape para a sequência do Campeonato Brasileiro. Tânia.
1: Muito bom. E amanhã tem jogo, né? Ah, pela
0: Tem.
1: Sul-Americana?
0: Tem. Amanhã tem Sul-Americana e também Libertadores, viu, Tânia? Para São Paulo e parte da rede, dois jogos pela Copa Sul-Americana. 19 horas no Morumbi. Tem Morumbis, São Paulo e Boston River. Se o São Paulo vencer, classificado para as oitavas de final. Se o São Paulo não vencer, vai depender do que acontecer no jogo Milionários e O'Higgins, que jogam no mesmo horário em Bogotá. E às 21h30, Vila Belmiro, Santos e Deportivo Cuenca. O Santos joga para tentar garantir uma vaga na repescagem, nos playoffs da Sul-Americana. O que seria, Tânia? É um mata-mata antes de tentar chegar às oitavas de final. O segundo colocado da chave da Sul-Americana vai para o mata-mata contra o terceiro que vier da Libertadores para tentar avançar para as oitavas de final. São Paulo ganhar está nas oitavas, não vai jogar esse mata-mata, esses playoffs da Sul-Americana. O Santos tem de vencer o Deportivo Cuenca e esperar para ver o que vai acontecer no jogo San Lourenço e Recoleta. Se o San Lourenço vencer e o Santos vencer, San Lourenço primeiro, Santos segundo. Se o Recoleta vencer o San Lourenço, o Santos tem de vencer o Deportivo Cuenca por pelo menos dois gols de diferença. Para ultrapassar o San Lourenço, o Recoleta seria o líder, o Santos segundo colocado. E sobre o Santos, Tânia, informação dessa noite dos companheiros do De Olho no Peixe, goleiro Gabriel Brazão não joga amanhã. O Gabriel Brazão não atua amanhã. Está fora dos relacionados do Santos contra o Deportivo Cuenca. O Brazão, que tem muita identificação com o Santos, não foi bem nos últimos jogos, mas tem identificação com o clube, joga o De Olho amanhã contra o Cuenca, porque o Brazão tem possibilidade de ser negociado pelo Santos aí nos próximos dias. Então o Brazão não deve jogar. O Neymar vai se apresentar para a seleção, está fora também. Lucas Veríssimo suspenso. Diógenes do gol do Santos amanhã contra o Cuenca, 21h30, Vila Belmiro. São Paulo e Santos, Tânia. Para São Paulo e parte da rede. E amanhã também para parte da rede, para o Rio de Janeiro, às 21h30, Copa Libertadores da América, Flamengo e Cusco. Maracanã, Flamengo classificado, joga para tentar garantir a primeira colocação geral e jogar sempre no Maracanã os jogos da volta a partir do mata-mata da Libertadores depois da Copa, viu, Tânia?
1: Muito bom. Com isso tudo, não teremos o CBN Noite Total amanhã, porque teremos transmissão para toda a nossa rede, né? De um
0: Isso.
1: lado para um jogo, outro lado para outro
0: Isso.
1: jogo
0: Na
1: e eu em
0: quarta-feira
1: casa.
0: também.
1: E na quarta-feira também. Sim. Muito bom. Prats, você volta então logo mais às 11h30 para o lado B da bola.
0: Lado B da bola, 23h30, ao lado do Gabriel do Dziak,
1: Boa.
0: Tânia.
1: Aguardaremos vocês. Beijo, obrigada,
0: Beijo, até
1: viu?
0: lá.
1: Valeu. Rafael Prats nos atualizando aqui sobre as novidades do futebol. Moradores de São Paulo sentiram o reflexo de um terremoto que foi registrado no norte do Chile no início da noite de hoje. A rede sismográfica brasileira registrou terremoto de magnitude 6,9. Isso aconteceu perto das 7 da noite, às 18h52 do horário de Brasília, a uma profundidade de 101 quilômetros. E nós estamos aqui com o sismólogo do Centro de Sismologia da USP, o professor Bruno Colasso. Bruno Colasso, bem-vindo. Boa noite.
2: Boa noite, Tânia. Tudo certo?
1: Tudo certo. É normal que isso aconteça, um terremoto lá no Chile, ser sentido na cidade de São
2: É
1: Paulo?
2: normal, tá?
1: É normal?
2: Não é raro que isso aconteça, né? Vez por outra, as pessoas acabam sentindo esses tremores por aqui, né? A gente está numa bacia sedimentar, né? A bacia sedimentar do Paraná. E as rochas desse tipo, elas têm uma propriedade de amplificar as ondas sísmicas, né? Quando dá passagem. Então, a depender de algum sismo dos Andes, da característica desse mecanismo do sismo por lá, né? Então, dependendo da profundidade, da magnitude, às vezes as pessoas podem acabar sentindo esse sismo por aqui, principalmente se elas estiverem em prédios altos.
1: Ai, que medo. Mas nada que justifique ter medo.
2: Você falou medo, Tânia, é o que as pessoas acabam sentindo isso, né? Uma sensação ruim, um desconforto, né?
1: Deve ser
2: Ela
1: estranho, o
2: não sabe o que
1: negócio
2: está
1: treme,
2: acontecendo.
1: né? É.
2: Exato. Mas assim, não tem nenhum risco, né? Não, nenhum risco para estruturas, as construções, né? Nem as obras de engenharia, não tem nenhum problema.
1: Certo. Bom, porque nós estamos numa bacia sedimentar, é isso? Mas é São Paulo especificamente, você falou bacia sedimentar do Paraná, imagino que seja uma área mais ampla. São Paulo, por exemplo, é mais vulnerável a esse tipo de reflexo ou outras cidades aqui também, da mesma bacia?
2: A bacia é muito extensa, né? Cobre São Paulo, o interior de São Paulo, também o estado do Paraná, a parte oeste ali de Minas Gerais também. E então todos esses lugares, todas essas regiões podem acabar sentindo, né? Então a gente teve relatos desse caso específico do sismo de hoje, né? De São Paulo do interior, né? Ribeirão Preto, Campinas, E a gente tem um relato do Paraná só, né? Não que as pessoas possam ter sentido, mas não entrar em contato com a gente, claro, né? Tem um relato do Paraná e não tem relatos de Minas Gerais, por exemplo, mas geralmente pessoas desse lugar acabam sentindo, e de novo.

0: ruim.
1: O prédio balança, professor.
0: O prédio balança, as pessoas podem ver o lustre balançando, né? Assim, quadro, de repente pode dar uma tremidinha, assim. Então as pessoas, principalmente quem tem candelabros, né? Coisas desse tipo, ou lustres com correntes, né? Que pode virar um pêndulo, assim, acabou sentindo, sim, percebendo esses objetos se mexerem.
1: Quanto mais elevado o andar do apartamento, a sensação do tremor é maior.
0: É, a gente tem
1: É.
0: bastante relato na Avenida Paulista, aqui em São Paulo, né? Porque onde tem prédios altos, né? Então tem bastante chance das pessoas sentirem lá e elas acabam relatando aqui para o Grupo de Defesa Civil até e sempre mandam mensagem para a gente aqui na USP também.
1: Bom, eu nunca tive essa experiência, então não sei, eu fico curiosa. Quando acontece isso, é um tremor rápido, assim, a pessoa vai sentir esse reflexo, uma tremidinha só ou fica tremendo por um período?
0: Isso depende um pouco, né? Mas pode chegar até alguns segundos, assim, podem chegar até 5 segundos, até de vez em quando chega até um pouco mais. Mas é uma sensação super leve, assim, né? Não,
1: Não, ninguém vai
0: claro, a pessoa não
1: cair por
0: sabe o que
1: causa
0: está
1: disso.
0: acontecendo. Não tem, isso não tem menor risco, tá?
1: Sim.
0: Um tremor tão longe não tem força para causar nenhum dano estrutural aqui.
1: Certo. E aqui no Brasil, definitivamente, nós não temos risco de termos um terremoto de magnitude importante? Ou temos?
0: Olha, Tânia, a gente tem tremores no Brasil todas as semanas, né? Eles têm magnitude 2, 3, né? E eles acabam acontecendo muitas vezes, né? A maioria das vezes, em lugares mais remotos, né? Então, o Brasil é muito grande, né? E a gente, a distribuição da população se concentra nas cidades maiores, né? Então, as pessoas às vezes acabam não relatando que sentiram esses tremores. Mas a gente tem tremores no Brasil praticamente todas as semanas, todos os meses. O maior terremoto que a gente já teve aqui teve uma magnitude 6,2. Então, o Brasil não é um país livre de terremotos. É claro, a gente não pode comparar com o Chile, com o Japão, Estados Unidos, né? A Indonésia ali. Mas a gente tem tremores todas as semanas e a imensa maioria deles tem magnitude inferior a 4, por exemplo.
1: Mas sempre no Brasil esses tremores se manifestaram em áreas pouco povoadas ou despovoadas.
0: Mais
1: Mas
0: ou
1: as áreas
0: menos, né?
1: diga, qual a chance de acontecer numa
0: Mais
1: área
0: ou menos.
1: densamente povoada, por exemplo?
0: A chance é igual, né? É porque é estatístico, né? Então, como
1: Ah.
0: o Brasil é um país continental, se você chutar um ponto no mapa, provavelmente você não vai acertar uma pessoa, né? Então, é mais ou menos isso. A chance de ele acontecer perto das pessoas e das cidades maiores é menor, porque tem menos áreas nesse sentido. Tem mais áreas despovoadas do que povoadas. Mas a chance é mais ou menos. Pode acontecer em qualquer lugar do Brasil, né? Então, esse de magnitude 6,2 aconteceu em 1955 em Porto dos Gaúchos, numa cidade no Mato Grosso, e que era super desabitada na época, né? Não tinha tantas pessoas, e hoje talvez fosse diferente, né? Então, hoje já evoluiu um pouco, né? Então, hoje talvez a gente tivesse um cenário diferente. Então, a gente tem alguns casos, né, de problemas de terremoto no Brasil, principalmente o Nordeste, concentra alguns estados que a gente tem uma característica de sismicidade grande. A gente tem problemas na década de 80 no Rio Grande do Norte, no Ceará. São cidades que sofreram sismos de magnitude 5 que acabaram destruindo algumas casas, né, de construções mais precárias. A gente teve em 2007 um sismo de magnitude 4,7, né, perto de 5, em Minas Gerais, na cidade de Itacarambi, e acabou matando uma criança, que é o único caso de morte por terremoto no Brasil. Mas esses todos são sismos que acontecem no Brasil, são os chamados sismos intraplaca, né, acontecem no interior da placa, causados aqui nas rochas do solo do Brasil. E é com esses sismos que a gente tem que se preocupar, né, estudar, e os reflexos desses sismos do Chile são é um outro tipo de evento que não causam nenhum problema, a não ser o
1: Aqui.
0: susto.
1: Mas o Chile, por exemplo, o Japão, aí já estão numa estrutura muito mais propensa para terremoto de magnitude maior, né?
0: Isso, Tânia. Os maiores terremotos, né, as magnitudes maiores, o que vão causar também maiores destruições, vão acontecer nas bordas das placas. Então, a gente tem borda na

0: Toca no Chile, no Japão, na Indonésia, na costa oeste dos Estados Unidos, aquela Falha de San Andrés super famosa. E o Brasil está no interior de uma placa, né? A gente está no interior da placa sul-americana, né? A gente tem a borda da placa está no meio do Oceano Atlântico e a do lado oeste é a que está justamente no Chile, então a gente está bem no interior. E o interior das placas, a chance de acontecer um terremoto de magnitude maior é muito menor, né? Aqui o movimento das rochas é muito diferente, né? A gente está sendo apertado ao passo que ali no Chile uma placa entra por debaixo da outra, por isso formam os Andes. Então ali existe um contato das placas. E aí essas rochas ficam se esfregando, vamos dizer assim, entre aspas, uma nas outras, e alguma hora essas rochas sofrem essas tensões que se acumulam e elas acabam se rompendo. Mas o acúmulo de energia nesses lugares, das bordas, é muito mais rápido do que no interior das placas, como o caso do Brasil. Então aqui as coisas acontecem de maneira mais lenta e não tem força suficiente para causar tremores de magnitudes muito grandes.
1: Muito bom. Então não devemos nos preocupar com terremoto aqui no Brasil.
0: Isso,
1: Embora a gente
0: isso.
1: tenha ocorrências,
0: A gente
1: mas
0: deve
1: assim,
0: estudá-los.
1: deve estudá-los. Agora, eles não têm absolutamente nada a ver com mudanças climáticas, eventos extremos. Aí é outra categoria, né? Ou tem alguma relação?
0: Claro, muita gente, né, já tenta fazer essa correlação, né, de meteorologia, né, por exemplo, com a geofísica, que estuda os terremotos, mas são eventos totalmente dependentes, uma coisa não influencia a outra.
1: Muito
0: A gente está
1: bom.
0: falando da dinâmica interna da Terra.
1: Muito bom. Bruno Colasso, muito obrigada, viu, pela entrevista. Foi muito esclarecedora, nos acalmou. O pessoal que está com medo de ter sofrido babalo, né, nos prédios, está tudo bem. Não vai passar disso, né? Obrigada, Bruno. Até a próxima.
0: Agradeço, boa noite.
1: Boa noite, Bruno Colasso, sismólogo do Centro de Sismologia da USP. É, porque hoje muitas pessoas relataram, né? Sentiu algum tremor. E é porque houve um terremoto no norte do Chile, hoje no comecinho da noite, e aí esse tremor é sentido aqui, né? É, em alguns locais que estão na bacia sedimentar do Paraná, pela latitude que atingiu aqui, e o fato de sermos uma bacia sedimentar, isso facilita que estejamos propensos a sentir esse tremor. Então não foi só na cidade de São Paulo, outras cidades também registraram esse tremor. E aí o professor estava explicando aqui para gente que não é um tremor de terremoto, nada, é muito leve, né? Mas para quem está num prédio, fica mais sensível, né? Dá para perceber mais o tremor. Mas está tudo bem, isso não é nenhum risco para quem sentiu o efeito desse tremor do terremoto do Chile. Agora são 10 horas e 49 minutos.
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3: A Polícia Civil tenta identificar e prender outros integrantes de uma quadrilha acusada de ser especializada em golpes de falsos serviços de dedetização em apartamentos de luxo no Leblon, na zona sul do Rio. Uma das vítimas chegou a ter um prejuízo de R$ 118 mil. O esquema veio à tona depois que um homem apontado como integrante da quadrilha foi preso em flagrante na última sexta-feira, enquanto tentava realizar mais um golpe. Segundo as investigações, esse homem faz parte do grupo criminoso que já vinha sendo monitorado desde abril, depois que uma vítima registrou o crime na delegacia. Os criminosos utilizavam uma empresa de dedetização de fachada e agiam de modo padronizado. Exigiam falsas manutenções mensais e também cobravam valores muito altos, mas não realizavam nenhum tipo de serviço nos apartamentos das vítimas. A polícia identificou que o golpista voltou à casa de uma das vítimas para fazer mais uma cobrança abusiva. No mesmo momento, as equipes foram ao local e flagraram o homem fazendo uma falsa aplicação de produtos. Com ele, os agentes apreenderam uma máquina de cartão e documentos com valores acima do padrão do mercado. Os investigadores descobriram que existem indícios de participação do suspeito em outro golpe parecido contra um idoso de 80 anos e morador da mesma região. Segundo os agentes, ele gastou cerca de R$ 79 mil em serviços do golpista. O suspeito foi autuado por crime de estelionato, que pode resultar em pena de 1 a 5 anos de reclusão, além de multa. Reportagem Matheus Lins.
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0: As novas declarações de Valdemar Costa Neto sobre a visita de Flávio Bolsonaro a Daniel Vorkaro. Ele deu uma entrevista hoje à Globo News. As declarações dele abriram mais uma crise na pré-campanha do senador à presidência da República. Por quê? Porque cada um fala uma coisa, né? E de novo aconteceu isso, porque o Valdemar falou uma coisa, o Flávio tinha falado outra. Segundo o presidente do PL, o filho de Jair Bolsonaro teria visitado o ex-banqueiro para pedir o restante do dinheiro para o filme que conta a história do pai dele, o ex-presidente Jair Bolsonaro. Samantha Klein.
1: A declaração do presidente Valdemar Costa Neto, que afirmou que Flávio Bolsonaro foi visitar Daniel Vorkaro para pedir o restante do dinheiro acordado para o filme Dark Horse, veio como um novo constrangimento para a pré-campanha. Na entrevista à Globo News, Costa Neto considerou normal o fato de Flávio procurar Vorkaro, mesmo quando ele já cumpria medidas restritivas, e afirmou ainda que o envolvimento do senador com o ex-banqueiro não é um problema.
2: Foi visitar depois para ver se conseguia o restante do dinheiro, para ver se conseguia...
3: Mas já sabendo que ele era um criminoso investigado, né?
2: Ele era investigado, mas não foi... Calma, estava sendo investigado, não tinha nada... Não foi condenado a nada, está sendo investigado. Nós não temos dúvida que ele passou dos limites e foi uma barbaridade o que o Vorkaro fez no país, mas isso é normal. O que o Flávio fez é natural. Visitar o Vorkaro também, porque o Vorkaro tinha ajudado ele. E ele queria terminar a relação com o Vorkaro. Olha, vai me pagar? Você vai pagar o restante? Dá para pagar o restante?
1: A versão do presidente do PL contradiz a fala de Flávio. Na semana passada, ao admitir o encontro com o banqueiro após a primeira prisão no âmbito da Operação Compliance Zero, o pré-candidato disse que a visita se deu apenas para encerrar a relação. Entre aliados, a manifestação de Valdemar foi vista como um tiro no pé da pré-campanha, mas poucos falaram publicamente. O ex-secretário de comunicação do governo Bolsonaro, Fábio Weingarten, afirmou nas redes sociais que, abre aspas, pela enésima vez, uma entrevista resulta em mais ruídos e perda de foco do que realmente faz a diferença. Para a esquerda, a manifestação veio como um presente. O vice-líder do governo na Câmara, Lindbergh Farias, explorou a contradição nas redes sociais.
4: Presidente Nacional do PL, Valdemar da Costa Neto, fala toda a verdade sobre o encontro de Flávio Bolsonaro com o Vorkaro. Flávio Bolsonaro e Valdemar da Costa Neto têm que dar entrevista todo dia. Quanto mais eles falam, mais se enrolam.
1: Em meio à crise, Flávio Bolsonaro tenta construir uma agenda positiva. Já nos Estados Unidos, o senador espera ter um encontro com o presidente Donald Trump. Em outra frente, a pré-campanha realizou ajustes na equipe. O PL fechou com o publicitário Eduardo Fischer, que será consultor estratégico da comunicação, responsável pela definição de caminhos, diretrizes e posicionamento da campanha. E o sócio de Fischer, Alexandre Outramari, vai assumir como marqueteiro da campanha, respondendo pela coordenação de comunicação e marketing. De Brasília, Samantha Klein.
0: Em que pesem as versões diferentes, é um grande mistério, né? Porque não faz sentido. Um senador da República, primeiro pedir dinheiro para um banqueiro, para fazer um filme do pai, um banqueiro já encrencado, mas disse que não sabia que ele era encrencado. Mas seja como for, um senador da República pessoalmente pedir dinheiro para um banqueiro, já dá para questionar, mas enfim, foi lá e pediu dinheiro para o banqueiro. Aí o banqueiro foi preso, aí depois o banqueiro foi solto, ficou em prisão domiciliar, com tornozeleira eletrônica. Aí esse senador da República foi visitar o banqueiro, na véspera de se lançar candidato, pré-candidato, a se anunciar a pré-candidatura, né? As vésperas do lançamento da pré-candidatura, já sabendo que seria pré-candidato à presidência da República. Então, realmente, é meio difícil de explicar isso. O que ele estava fazendo lá? Por que, ele foi na casa do Daniel Vorkaro? Né? É difícil mesmo de fechar essa narrativa. Mas, enfim, vamos acompanhando as versões diferentes. O presidente do Banco Central afirmou que não deu um prazo para que o BRB realize uma capitalização e apresente os balanços de 2025. A autoridade monetária aguarda novas informações sobre as ações adotadas para cobrir o prejuízo que foi causado pelas negociações com o Banco Master.
1: O presidente do Banco Central, Gabriel Galípolo, negou que o Banco Central tenha estabelecido um prazo final para a capitalização do BRB. A data de 29 de maio foi estabelecida pelo próprio BRB para apresentar as medidas para reequilibrar as contas. O que existe, segundo o BC, é o prazo legal já vencido para o balanço de 2025, que terminou em 31 de março deste ano, e o BRB já descumpriu essa obrigação. A autoridade bancária, no entanto, espera até o fim da semana a evolução das ações adotadas para cobrir o rombo de 8,8 bilhões de reais após operações com o Master. O BRB segue sob forte monitoramento pelo Banco Central e, se demorar a esclarecer a situação financeira, pode sofrer sanções. Segundo Gabriel Galípolo, possíveis irregularidades cometidas por gestores de bancos não são punidas diretamente pelo Banco Central. Nesses casos, cabe ao BC encaminhar os indícios à Polícia Federal e ao Ministério Público Federal, responsáveis por avaliar a abertura de investigação e eventual envio do caso à Justiça.
5: E aí, às vezes, há uma confusão no sentido de pensar que o Banco Central tem essa discricionariedade para tentar ele decidir a data da liquidação por uma questão de um caráter punitivo ou algo nesse sentido. A instituição, via de regra, é vítima. E a obrigação do Banco Central é tentar encontrar soluções para preservar a instituição. Até o final. Esse é o nosso mandato. Mas imagina que, por acaso, você tivesse um prazo e no meio do caminho aconteceu um problema de ordem de liquidez, que aquela instituição ficou insolvente. De nada adianta aquele prazo. Você vai ter que liquidar aquela instituição por causa desse problema.
1: Segundo o presidente do Banco Central, o BRB já está sendo multado por não entregar o balanço financeiro dentro do prazo. Nesta segunda-feira, o GDF recebeu R$1 bilhão em uma operação com o BTG para reforçar o caixa do banco. Os recursos são resultado de um processo de securitização da dívida ativa do DF. Essa é uma das iniciativas voltadas a reforçar a situação financeira do BRB e atender às exigências regulatórias do sistema bancário. O GDF tem a expectativa de receber mais R$2,5 bilhões até a sexta-feira para capitalizar o banco, segundo a Secretaria de Economia. De Brasília, Ana Carolina Tomé.
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Segunda-feira, 25 de maio de 2026. Os Estados Unidos declararam que os ataques desta segunda-feira contra o Irã foram ações de autodefesa. Segundo o Comando Central Militar do país, os alvos no sul da República Islâmica incluíram locais

0: de lançamento de mísseis e embarcações responsáveis pela instalação de minas subaquáticas. As ações foram realizadas em meio ao cessar-fogo e negociações entre as duas nações. A Polícia Civil de Minas Gerais investiga o caso de uma turista, ou melhor, de um turista argentino, preso em flagrante por suspeita de racismo contra uma criança de 7 anos. O caso aconteceu em um passeio de Maria Fumaça na cidade histórica de Tiradentes, no domingo. Em entrevista à TV Globo, a mãe da vítima contou que é do Rio de Janeiro e que estava em Minas para comemorar o aniversário ao lado de familiares quando foi surpreendida com a situação. O Papa Leão XIV fez nesta segunda-feira um pedido histórico de perdão pelo papel da Igreja na legitimação da escravidão e por ter demorado séculos para condená-la. O pontífice reconheceu a participação histórica do Vaticano no tema e afirmou que isso representa uma ferida na memória cristã da Igreja Católica. Essa foi a primeira vez que um Papa reconheceu publicamente e pediu perdão pelo papel de antigos pontífices em autorizar a escravidão por soberanos europeus. Pedido de desculpas foi feito na primeira encíclica do pontificado dele. O documento divulgado hoje contém o posicionamento da Igreja Católica sobre determinados assuntos e é dirigido a bispos do mundo todo. Horário de Brasília, 11 horas, 3 minutos.
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0: Olá, boa noite. Bem-vindos à última meia hora do CBN Noite Total. Hoje vamos até às 11h30. Hoje o programa é mais curtinho. Estamos aqui com o Luiz Del Boni na produção e os trabalhos técnicos de Henrique Dias. A gente vai até às 11h30, porque aí das 11h30 em diante você vai ficar com o Rafael Prates e o Gabriel Dudziak trazendo o noticiário do futebol internacional no programa Lá do B da Bola, toda segunda-feira às 11h30. Mas até lá tem muita informação. O ministro da Fazenda, Dario Durigan, afirmou que o conflito no Oriente Médio vem pressionando os preços de combustíveis no Brasil. Desde o início da guerra, no fim de fevereiro, o tráfego de petroleiros pelo Estreito de Hormuz está prejudicado.
2: O ministro da Fazenda, Dario Durigan, reconheceu nesta segunda-feira que o momento geopolítico global, incluindo conflitos como a guerra de Estados Unidos e Israel contra o Irã no Oriente Médio, tem afetado a economia brasileira e impactado negativamente nos preços de combustíveis e alimentos. O ministro ponderou, contudo, que os impactos sofridos pelo Brasil são menores do que em outros países como Índia, Coreia do Sul, Chile e África do Sul.
3: Por exemplo, na Índia, eles estão discutindo racionamento de combustível. Nós não estamos discutindo racionamento de combustível no Brasil. Na Coreia do Sul, eles estão tabelando o preço. A Coreia do Sul é um país capitalista que não tem nenhuma ou racionamento. Vários outros países, como aqui do lado no Chile, a gente tem 85% no aumento do preço de combustível. Na África do Sul, 150% do aumento do preço de combustível. Aqui no Brasil, a gente teve um aumento de 20%, claro que impacta, eu não estou menosprezando o impacto, existe um impacto, mas que comparativamente com o resto do mundo é muito pequeno.
2: Durigan explicou que esse impacto menor sobre o Brasil se deve ao fato de o país ter buscado, nas últimas décadas, algumas alternativas no setor, como os biocombustíveis e a exploração de petróleo em águas profundas. Desde o início da guerra no Oriente Médio, no fim de fevereiro, o tráfego de petroleiros pelo Estreito de Hormuz está prejudicado. O bloqueio do estreito impulsionou os preços internacionais do petróleo, impactando o custo dos combustíveis nos países, o que, consequentemente, reflete nos preços de outros insumos. As declarações do ministro foram dadas em São Paulo no lançamento do 5º leilão da Ecoinvest. Trata-se de uma iniciativa do governo federal para atrair investimento privado, tanto estrangeiro quanto nacional, para o financiamento de projetos sustentáveis. De São Paulo, Pedro Pupulim.
0: A morte do fisiculturista Gabriel Gunley reacendeu debates sobre o uso indevido de anabolizantes para ganho muscular. O atestado médico apontou uma alteração no coração que pode

0: ter sido causada por abuso de substâncias.
1: O atestado de óbito apontou que o influenciador e fisiculturista Gabriel Ganley, de 22 anos, teve morte súbita causada por cardiomiopatia hipertrófica, doença em que o músculo do coração fica hipertrofiado. A condição dificulta o bombeamento de sangue e o relaxamento do órgão e, segundo especialistas, pode ser agravada pelo uso de anabolizantes. Entre 2023 e 2024, Gabriel se destacou em competições de fisiculturismo natural, onde o uso de esteroides é proibido. No entanto, no ano passado, ele revelou publicamente que havia começado a usar anabolizantes. Nas redes sociais, o próprio Ganley já havia relatado que usava insulina e que semanas antes passou mal em um episódio de hipoglicemia, depois de aplicar o hormônio em um dia de alimentação restrita. Ao falar sobre o tema no fim do ano passado, em entrevista ao Flow Podcast, o fisiculturista minimizou os danos estéticos superficiais e complicações severas em órgãos vitais, somente em longo prazo.
2: Porque o maior efeito negativo, Edu pode falar melhor do que eu, é a longo prazo. É tipo um problema de coração, fígado. Então, o verdadeiro BO, porque tem espinha, você vai e tira, ok. Mas o verdadeiro BO é você saber que está encurtando 10 anos da sua vida. Eu tenho essa consciência. Eu sei que eu quero seguir uma carreira que vai encurtar 10, 15 anos. E, porra, você tomar essa decisão com 22 anos é meio embaçado, tá ligado? Às vezes eu penso assim, cara, uma coisa que eu vejo muito com o Edu, tu, e você também, provavelmente que você é pai, tudo ele antes fala, tá, mas e minha filha? Eu tenho um sonho de ser pai. Eu fico pensando assim, cara, será que quando eu tiver meu filho ou minha filha, eu vou falar assim, porra, mano, vou ver menos 15 anos do meu filho crescer? Tipo, será que valeu a pena?
1: O diretor da Sociedade Brasileira de Endocrinologia e Metabologia e chefe do Serviço de Endocrinologia do Exercício e do Esporte da Unifesp, Cleiton Macedo, alerta para o risco dessas substâncias como a insulina.
3: Ela pode trazer vários riscos, né? Principalmente a hipoglicemia. Ela é um hormônio que faz baixar a glicose no sangue de pessoas com diabetes. E aí, quando baixa essa glicose, isso pode causar um dano agudo muito importante para o organismo, principalmente do ponto de vista cerebral, né? Fraqueza, tontura, até com coma, né? E do coração, aumenta muito a frequência cardíaca e isso pode propiciar arritmias, né?
1: Apesar de assumir publicamente o uso de substâncias para melhorar a performance, a Polícia Civil aguarda os exames toxicológicos feitos no Instituto Médico Legal, que devem confirmar oficialmente a causa da morte. O delegado responsável pelo inquérito descartou, desde o início, morte violenta. Amigos e familiares não conseguiam contato com Gabriel desde quinta-feira. No sábado, um amigo foi ao condomínio e, com a ajuda de funcionários, arrombou a porta do apartamento. O jovem foi encontrado morto na cozinha. De acordo com a Polícia Civil, o imóvel estava limpo e organizado. Durante a perícia, foram apreendidos medicamentos descritos como possíveis anabolizantes, que foram encaminhados para análise. Natural do Rio de Janeiro, Gabriel Ganley ganhou atenção nas redes sociais ao compartilhar vídeos de treino, rotina de alimentação e preparação física. A rotina, acompanhada por 1 milhão e 700 mil seguidores do Instagram, foi interrompida com um desfecho trágico. O corpo do fisiculturista foi cremado nesta segunda-feira em despedida restrita a familiares e amigos próximos. Com a colaboração de Letícia Valente e Matheus Leite, de São Paulo, Guilherme Marconi.
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6: Cinco anos após a morte do menino Henry Borel, os acusados pelas agressões começaram a ser julgados hoje. O ex-vereador Jairo Souza Santos Júnior e a mãe do garoto, Monique Medeiros, enfrentam o júri popular. A expectativa é de que o julgamento se estenda até o fim de semana.
7: O primeiro dia do julgamento do caso Henry Borel ficou marcado por manobras do ex-vereador Jairo Souza Santos Júnior para tentar atrasar os trabalhos. Estavam previstos 4 depoimentos, mas nenhum deles chegou a acontecer. À tarde, a discussão ficou restrita aos mais de 20 requerimentos da defesa do réu, que acabaram negados pela juíza Elizabeth Machado Louro. Os advogados apontaram supostas nulidades e a leitura dos pedidos levou mais de 1h30. A juíza e a acusação reclamaram da demora. Pela manhã, Jairinho ameaçou desconstituir a própria defesa. Ele alegou que queria ser representado por um advogado que, no momento, está hospitalizado. Mas a juíza sinalizou que, em caso de novo adiamento, poderia determinar a transferência do ex-vereador para um presídio com normas mais rígidas, o que o fez voltar atrás. O assistente de acusação Cristiano Medina da Rocha criticou essa estratégia, lembrando que o júri já havia sido suspenso em março porque a defesa deixou o plenário.
8: Ele tinha revogado as procurações de todos os seus advogados com o objetivo de fazer valer a sua vontade independentemente da posição dos tribunais. Jairo mudou de posição quando pedimos que ele fosse transferido de presídio. Isso comprova que ele está tendo uma vida muito tranquila no sistema prisional.
7: Já o advogado de Jairinho, Rodrigo Falks, negou tentativa de atrasar o julgamento.
9: Existe protelar quando alguém está solto. A partir do momento que ele está preso, obviamente que não existe interesse em protelar. Aliás, o interesse do Jairinho sempre foi que o júri ocorresse. A única coisa que nós estamos insistindo é que seja um julgamento justo. Esses 5 anos ele sofreu um ataque coordenado pela acusação, pela assistência de acusação. Então, o que nós queremos é que os jurados analisem as provas do processo. Analisando as provas, não há dúvidas. Não ocorreu o crime.
7: Nessa terça, os trabalhos vão ser retomados com o depoimento do delegado Edson Henrique Damasceno, que acompanhou o caso. A expectativa é que o júri se estenda por toda a semana. Henry Borel tinha 4 anos quando morreu em março de 2021. O IML constatou lesões internas compatíveis com a agressão física. Jairinho é acusado de ser o agressor. Monique Medeiros, mãe do menino, responde por homicídio por omissão. Com a colaboração de Gabriel Freitas, do Rio de Janeiro, Diogo Bugalho.
6: Esse crime é assustador, né? Bom, mais um caso de racismo. Após audiência de custódia, um argentino suspeito de racismo em Tiradentes, na cidade de Tiradentes, Minas Gerais, ele teve a prisão convertida para preventiva. Ele fez fotos e vídeos de uma criança negra, compartilhou essas fotos e esses vídeos fazendo comentários racistas em uma rede social. Olha que babaca, né? O cara vem de outro país aqui pro Brasil para fazer uma babaquice dessa. Babaquice não, né? Cometeu um crime. Desirê Miranda.
10: A justiça converteu em preventiva a prisão em flagrante do argentino que filmou uma criança negra dentro da Maria Fumaça de Tiradentes, em Minas Gerais, e enviou para um contato em uma rede social afirmando que levaria o menino como escravo para o país. O crime aconteceu nesse domingo quando Eduardo Inácio Múrias, de 63 anos, foi flagrado tirando fotos e gravando vídeos do menino que estava a passeio com a família no trem. Uma outra turista que estava na locomotiva viu a ação do homem e avisou a mãe da criança. Em entrevista à TV Globo, a mãe da vítima, que não quis se identificar, contou que é do Rio de Janeiro e que estava em Minas Gerais para comemorar o aniversário ao lado de familiares, quando foi surpreendida com a situação.
11: Uma pessoa que eu não conheço me chamou, bateu no meu ombro e falou que esse moço estava tirando foto e falando coisas ofensivas, coisas relacionadas a escravo. A todo momento ele falava que era só uma brincadeirinha. Isso não é brincadeira, isso nunca foi brincadeira.
10: A mulher relatou que, quando se deu conta do que estava acontecendo, questionou o homem sobre o fato e pediu que entregasse o celular a ela. A princípio, o argentino disse que não tirou as fotos e se recusou a mostrar o telefone. Contudo, quando conseguiu pegar o aparelho, a mulher encontrou fotos e vídeos do filho em uma conversa. Junto com as imagens, o homem fez comentários em espanhol sobre a cor da pele do menino e insinuou que poderia levá-lo para a Argentina para ser escravo. Com a ajuda de passageiros e da equipe de segurança do trem, o homem foi contido até a chegada da polícia militar. A mãe da vítima e o turista foram encaminhados para a terceira delegacia regional da Polícia Civil em São João del Rei, onde o suspeito teve a prisão confirmada. Em seguida, ele foi levado para o presídio da cidade, onde está à disposição da justiça. Em nota enviada à CBN, a VLI, empresa que administra o transporte da Maria Fumaça, lamentou o episódio, disse que repudia o racismo e permanece à disposição das autoridades para contribuir com a investigação. Com colaboração de Ana Nunes, de Belo Horizonte, Desirê Miranda.
6: Em um evento em São Paulo, o pré-candidato ao Planalto pelo Novo, Romeu Zema, voltou a criticar o adversário Flávio Bolsonaro após o resultado da pesquisa Datafolha. Para o ex-governador de Minas Gerais, quem votar no candidato do PL vai entregar a eleição ao presidente Lula. Do outro lado, Ronaldo Caiado evitou endurecer o tom contra o filho do ex-presidente Jair Bolsonaro.
12: O pré-candidato à presidência pelo Novo, Romeu Zema, avaliou nesta segunda-feira que a oscilação das pesquisas após a crise envolvendo o senador Flávio Bolsonaro, do PL, e o banqueiro Daniel Vorcaro representa um risco para a direita na disputa de 2026. Durante encontro de presidenciáveis promovido pela Câmara Americana de Comércio para o Brasil, em São Paulo, Zema afirmou que o desgaste pode acabar favorecendo o presidente Lula, do PT. Na última sexta-feira, foi divulgada a primeira pesquisa Datafolha realizada integralmente após a explosão da crise envolvendo o filme Dark Horse, que conta a trajetória política do ex-presidente Jair Bolsonaro. O levantamento mostrou o petista ampliando de 3 para 9 pontos a vantagem sobre o principal adversário no cenário estimulado de primeiro turno.
13: Se em 2022 já foi difícil para a direita, com esse escândalo agora fica muito mais ainda. Eu fico muito preocupado em que nós estejamos entregando para a esquerda mais uma vez essa eleição. E essas últimas pesquisas demonstraram que quem está votando no Flávio muito provavelmente vai estar entregando a eleição.

0: para o Lula, que manteve o seu posicionamento enquanto ele caiu. Isso se não surgir mais nada daqui por diante.
1: Sem citar nominalmente Flávio Bolsonaro, nem Daniel Vorcaro, Zema voltou a criticar a relação entre políticos e banqueiros e disse que gambá cheira a gambá. Apesar das críticas, o pré-candidato do Novo manteve a sinalização de que apoiaria o senador do PL em um eventual segundo turno contra Lula. Questionado sobre a contradição, Zema limitou-se a responder que luta contra o PT. Também presente no evento, o pré-candidato do PSD, Ronaldo Caiado, evitou endurecer críticas contra Flávio Bolsonaro e diz que a permanência da pré-candidatura do senador é uma decisão interna do PL.
2: Caberá a ele o direito de explicação dos fatos. Não sou oportunista, não farei pré-julgamento. Mas o mais importante no Brasil neste momento é nós também não fazermos o jogo que o PT quer. Qual é? Mantemos a centro-direita unida. Mantemos a centro-direita consolidada para derrotarmos o PT no segundo turno. Este é o objetivo, este é o principal.
1: Caiado também negou ter sido consultado pelo PSD sobre uma eventual composição de chapa com a ex-primeira-dama Michele Bolsonaro, do PL, como vice. A hipótese, divulgada pela Folha de São Paulo, passou a circular nos bastidores após aliados avaliarem que a crise envolvendo Flávio poderia abrir espaço para rearranjos da direita. Interlocutores de Caiado, no entanto, admitem reservadamente que uma chapa com Michele seria considerada eleitoralmente forte e aumentaria as chances de vitória da oposição contra Lula em 2026. De São Paulo, Bruna Barbosa.
3: O presidente do Banco Central, Gabriel Galípolo, afirmou estar receoso sobre uma possível distorção na finalidade do Fundo Garantidor de Crédito. O senador Renan Calheiros apresentou um projeto de lei que amplia a proteção do FGC a investimentos feitos por regimes próprios de previdência social. Na semana passada, os dois discutiram na Comissão de Assuntos Econômicos do Senado.
4: O presidente do Banco Central, Gabriel Galípolo, criticou indiretamente uma proposta que possa realizar mudanças nas regras do FGC, o Fundo Garantidor de Créditos. Em evento de divulgação do relatório de estabilidade financeira do segundo semestre de 2025, o chefe da autarquia afirmou que eventuais alterações podem provocar distorções no fundo. O senador Renan Calheiros, do MDB, apresentou um projeto de lei que amplia a proteção do FGC a investimentos feitos por regimes próprios de previdência social e entidades de previdência complementar que aportaram em letras de crédito do Banco Master. Calheiros é presidente da Comissão de Assuntos Econômicos do Senado e, na semana passada, discutiu com Galípolo durante uma sessão do colegiado. A discussão ocorreu após o senador dizer que Galípolo teria afirmado que a operação de venda do Banco Master ao BRB estava correta. No momento, o presidente da autoridade monetária retrucou, afirmando que o Banco Central jamais diria que a operação é correta, porque o BC não comenta sobre instituições particulares. Nesta segunda-feira, Galípolo afirmou que a autarquia também não comenta propostas legislativas.
5: Eu tenho bastante receio de a gente provocar uma distorção sobre o que é a finalidade do FGC e que a gente passe a atribuir com tickets maiores um risco maior que desequilibre essa equação que a gente falou de probabilidades de ocorrência de sinistro a partir disso. Então a intenção é proteger esse investidor de varejo, não um investidor que é institucional, profissional, justamente a profissão do sujeito é estar escolhendo ali questões de risco e retorno, né?
4: Antes da liquidação do Banco Master, fundos adquiriram letras financeiras da empresa. O investimento não é coberto pelo FGC. No entanto, Galípolo afirmou que o objetivo do Fundo Garantidor de Crédito é aproximar condições de instituições financeiras menores e maiores. O FGC já desembolsou mais de 50 bilhões de reais para cobrir prejuízos de investidores com investimentos em títulos do banco de Daniel Vorcaro, segundo os dados mais recentes do Banco Central. De São Paulo, Luiz Fernando Figueiredo.
3: Agora nós vamos fechar o programa falando dos sortudos que ganharam a Mega Sena. É a Mega Sena? É, né? A Mega Sena. Ah, 30 anos, pois é. Foram duas apostas, né? Foram dois grupos vencedores.

0: Os dois levaram o mesmo prêmio da Mega, mais de 168 milhões de reais cada. Já imaginou? A Isa Morena tem aqui a reportagem sobre os sortudos.
1: Uma aposta simples no Rio de Janeiro foi uma das grandes vencedoras da Mega Sena de 30 anos, sorteada na manhã deste domingo. Um bolão de Fortaleza também saiu vencedor. Cada uma das apostas levou 168 milhões de reais, do prêmio total de 336 milhões de reais. No Rio de Janeiro, o novo milionário jogou a moda antiga. Foi presencialmente à loteria e marcou apenas 6 números na Loteria Patrícios, na Lapa, no centro. Durante a manhã desta segunda-feira, funcionários e apostadores repercutiam o bilhete premiado. A atendente da loteria, Fernanda Fonseca, contou como ficou sabendo que o bilhete ganhador saiu do local.
2: Os clientes começaram a mandar mensagem perguntando se tinha sido eles. Aí até então eu não sabia. Aí a minha gerente pegou e me mandou mensagem falando que tinha saído o prêmio daqui. Né? A gente não acreditou. Até porque mês passado a gente fez a quina da Mega Sena aqui, no nosso bolão. Aí dessa vez veio a cena.
1: E muita gente esteve no local para tentar aproveitar da sorte da lotérica e apostar em outros concursos. O Igor Bernardo trabalha ao lado e disse que vai seguir apostando com a esperança de ganhar um dia.
3: Sim, sim, geralmente costumo apostar, entendeu? Fazer uma fezinha, entendeu? Geralmente. Pô, dessa vez não foi dessa vez, entendeu? Mas estamos tentando jogar para tentar ganhar aí. Vai que um dia cola, né? A chance é assim, jogar e apostar sempre, entendeu? Uma hora a chance vem.
1: E o Júlio Carlos, embora não tenha ganhado, descreveu o que faria com os 168 milhões de reais.
4: Ah, comprar um canto para cair vivo. E morto a gente cai em qualquer lugar. Isso é o primeiro. Depois ajudar os amigos, obviamente, meus parentes, e depois algum amigo que merecer.
1: Além do prêmio principal, o estado do Rio de Janeiro teve 32 apostas premiadas com a quina. Nesse caso, quem acertou 5 números levou cerca de 13 mil reais. O pagamento ao ganhador só pode ser realizado nas agências da Caixa, com a apresentação de documento de identidade e recibo de aposta original e premiado. Do Rio de Janeiro, Isa Morena.
0: Muito bom, sendo hoje segunda-feira, vamos fechar o nosso programa agora, porque segunda-feira a gente termina mais cedo. E aí damos espaço para o programa O Lado B da Bola, com o noticiário do futebol internacional. E sempre os apresentadores são introduzidos aqui com adjetivos que variam, conforme o noticiário, talvez. Não tem uma regra, na verdade, mas hoje, como tivemos um terremoto no Chile, que foi sentido em cidades como, por exemplo, São Paulo. O pessoal estava ali, sobretudo quem está no prédio, né? Lá em cima, sentiu o tremor. Então, sob essa atmosfera, nós vamos chamar, então, os trepidantes, intensos e vertiginosos apresentadores do Lado B da Bola. O Gabriel Dudziak e o Rafael Prato. Vocês estão aí?
5: Nossa. Olá, Tânia Morales.
0: Ah, olá. Gostaram?
5: Não, impressionante, né? Um vernáculo que pouca gente tem. Parabéns, Tânia.
0: Eu
6: escuto aqui.
0: É, aqui a gente amplifica o vocabulário. Verdade,
5: é, né?
0: Verdade que eu também peço para a IA me ajudar. Né? Falar sinônimos para trepidantes. Aí
5: mas
0: vai.
5: Não tem problema.
0: Mas é bom que a gente...
5: Você sabe que na Rádio Globo... Na Rádio Globo do Rio, acho que isso ainda se mantém. Na Rádio Globo de São Paulo também nós usávamos. Trepidantes era quando geralmente acontecia o giro dos repórteres. Então os repórteres eram os trepidantes da jornada, da transmissão, é. Essa palavra trepidantes era usada também
0: sabia.
5: No esporte. Foi usada durante um tempo no esporte também da Sistema Globo de Rádio.
0: Como adjetivo, assim, como sinônimo para os repórteres?
5: Isso, como se fosse assim uma coisa de estar muito, todos
6: Oiê,
5: muito ligados, todos muito concentrados.
0: Ah, muito
5: enfim.
0: Bem, muito bem. É isso, então casou direitinho. Bom programa para vocês.
5: Obrigado.
0: Valeu, acho que o Dudziak não está ouvindo nada. Ele só...
5: Sem ele eu nem entro, nem
0: ele
5: solta
0: parece que...
5: do lado do B da Bola que eu nem entro.
0: Eu
5: olha... Eu já Oi. Tô falando, quem tá na mesa
0: ele
5: de som
0: tá
5: com você hoje
0: com a
5: aí,
0: Central.
5: Tânia?
0: Oi, acho melhor tirar o som do Dudziak.
5: Quem tá na mesa com você aí hoje?
0: Aqui é o HD, o Henrique Dias.
5: HD, se o Gabriel Dudziak não estiver, eu nem entro. Nem coloca o lado
0: está.
5: Do Dudziak, eu nem entro.
0: Você pode
5: entro.
0: Perceber que ele tá falando oiê, oiê. Agora eu... Ah! Oh! Eu não sei o que está acontecendo. Enfim, parece que agora ele está. Oi, Dudes.
6: Oiê.
0: Você está me ouvindo? Você está me ouvindo?
6: Alô?
0: Agora sim, ou você desde o início não estava ouvindo?
6: Não, estava bem lá embaixo.
0: Aí, ó.
6: Acho que eu não estava escutando, não.
0: Entendi, você estava oiê.
6: Mas vocês estavam escutando isso no ar?
0: É, foi. Não, mas estava tudo bem. Aí teve uma hora que eu falei, acho melhor tirar, porque vai que ele fala, pô! Mas você jamais falaria isso, porque você é um cara elegantíssimo.
6: É, mas eu não estava na escuta, não. Eu peço desculpas por ter atrapalhado vocês, não sabia se estava saindo ou não.
0: Jamais. Bom, então bom programa para vocês,
6: vou
0: viu?
6: Vou deixar você se despedir, mas eu fiz meus adjetivos aqui também, tá? Você
0: então.
6: Fez trepidantes, né?
0: É, trepidantes, intensos, vou fazer
6: eu
0: de
6: coloquei...
0: novo, então.
6: Vai,
0: pode ir. É porque agora tem que contar o bastidor, né? Não vou contar nada. Vou contar. O Dudes achou interessante esse negócio, aí ele faz umas rimas. Eu falei, nossa, mas tá muito difícil, vou mandar com alguma antecedência pro Dudziak.
6: Eu faço o antônimo, né, às vezes.
0: É, o antônimo, ou uma brincadeira. Então vamos lá.
6: Muitas vezes que nos desabonam.
0: É, então se você fez, então vamos lá. Vem aí, os trepidantes.
6: Tépidos.
0: Nossa,
6: mornos.
0: Mornos.
6: Sem nada, não adiciona nada, é tépido.
0: Intensos.
6: Insossos.
0: E vertiginosos.
6: Vexaminosos,
0: amei. Mas não é nada disso, é só os que eu falei. Beijo pra vocês, bom
6: Tchau.
0: Programa.
5: Obrigado.
0: Valeu, lado B da bola. Agora, na sequência, o CBN Noite Total chega ao fim com Luiz Delboni na produção e os trabalhos técnicos de Henrique Dias.
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0: Uma ótima semana pra todo mundo.
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0: Segunda-feira, 25 de maio de 2026, os professores da Universidade de São Paulo aderiram à greve dos universitários. A decisão de entrar na paralisação foi tomada em assembleia nesta segunda-feira. Os docentes apoiam os pedidos dos alunos, reivindicam melhoria salarial e defendem a não criminalização e a não punição dos universitários mobilizados nos protestos. O Ministério Público Federal recomendou à Prefeitura de Belém que revise as alterações na composição do Comitê Gestor de Riscos e Desastres da cidade. A medida tem prazo de 30 dias. Segundo o MPF, as alterações removem do comitê instituições como a Universidade Federal do Pará e a Universidade do Estado do Pará. O órgão também aponta que as alterações na composição ocorrem em um momento crítico. Dados do IMET indicam a intensificação do fenômeno El Niño no segundo semestre de 2026. No horário de Brasília, agora 11h34.
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3: Olá, este é o Lado B da Bola. Aqui nós falamos sobre futebol internacional, sempre às segundas-feiras, depois do Repórter CBN, das 11h30 da noite. O programa também fica à disposição no formato podcast. E nós apresentamos aqui em dois. Eu, Gabriel Dudziak, e ele, Rafael Prats. Como está, Prats?
4: Olá, Gabriel Dudziak, tudo bem? Boa noite, ouvintes da CBN.
3: Hoje vamos naquele pique, porque tivemos vários campeões, começando aí por uma surpresa no futebol argentino, um título inédito, Rafael Prats.
4: É isso, né? Rapidamente, Gabriel Dudziak, no Peru, o Alianza Lima foi campeão peruano nesse final de semana e pela primeira vez o Clube Atlético Belgrano é campeão argentino. O Pirata de Córdoba ganhou o torneio Apertura, que é o campeonato do primeiro semestre na Argentina.

0: Ontem, no dia 24 de maio de 2026, em um histórico, no histórico estádio Mário Alberto Kempes, em Córdoba, cidade do Belgrano, ao virar o jogo contra o River Plate. 3-2, uma final única e uma virada em 3 minutos. River vencia por 2-1 até os 40 do segundo tempo e o herói do título do Belgrano veio do banco de reservas. Nicolas Fernandes, o Vita Fernandes, 30 anos, ele entrou aos 30 do segundo tempo, participou do lance do pênalti marcado para o Belgrano aos 33, aos 40 ele cobra o pênalti, empata e aos 43 ele vira o jogo. Até então o River 2-1, ficou o Belgrano campeão 3, River Plate 2. Colide abriu o placar para o River no primeiro tempo, Morales de cabeça empatou para o Belgrano também na primeira etapa, Galvan desempatou para o River no segundo tempo aos 14 minutos. E aos 40 minutos, quando o River caminhava-se ou encaminhava-se para o título argentino, veio o Belgrano, veio o Vita Fernandes com 2 gols e virou o jogo para o Belgrano pela primeira vez em 121 anos de história, campeão argentino. Vitória histórica, dia histórico, e o Belgrano, de novo, torna-se aí um algoz do gigante River Plate, né? Porque em 2011, o River foi rebaixado ao perder um playoff para o Belgrano também. Né, em 2 jogos, o Belgrano ganhou o primeiro, empatou o segundo no Monumental de Núñez, e ali o Belgrano ficava na primeira divisão, e o River caía pela primeira vez na história para a segunda divisão do futebol argentino. Qual é a semelhança, por exemplo, do campeão argentino Belgrano ontem contra o River, do Belgrano que rebaixou o River em 2011? O treinador, Ricardo Zielinski, o russo Zielinski, que agora tem torcedores do Belgrano que defendem aí um busto para o Zielinski, né? Dizendo que os títulos, ou melhor, os momentos históricos do Belgrano tiveram Zielinski no banco de reservas. Ontem o Campeonato Argentino, dia mais importante da história do clube, quando venceu o Talleres também nesse Campeonato Argentino no mata-mata das quartas de final, e quando também rebaixou o River, participou do rebaixamento do River em 2011, né? Vamos ouvir o final desse jogo histórico em Córdoba, Belgrano campeão argentino 3, River Plate 2. Bocha Rourier, da cadena 3 da Argentina, narrava assim o final do jogo e o Belgrano pela primeira vez campeão da Argentina.
1: Aí estão os piratas à abordagem! Piratas à abordagem do Cruzeiro Milionário! Uma lluvia impressionante de bandeiras celestes! Está ganhando Belgrano! Últimos minutos do partido! El Ubita para que Belgrano lo dê vuelta à história! Se vira a contra!
0: Atlético Belgrano, depois de 121 anos de história, pela primeira vez campeão argentino, os Piratas de Córdoba, o Belgrano, o time celeste, foi campeão argentino contra o River na final, depois de eliminar o arquirrival Talleres nas quartas de final, União de Santa Fé, ou melhor, o Talleres nas oitavas de final, União de Santa Fé nas quartas de final e o Argentinos Juniors nos pênaltis na semifinal. Então, o Belgrano pela primeira vez campeão argentino, muita festa em Córdoba, estádio lotado, muita torcida do Belgrano na cidade da equipe contra o River Plate ontem, as ruas de Córdoba tomadas e o Belgrano pela primeira vez campeão argentino do torneio Apertura, garante vaga também, entre outras coisas, o mais importante é o título, a conquista, mas o Belgrano garantido também na próxima Copa Libertadores da América de 2027, Gabriel Dodziak.
2: E se você ouviu algum palavrão em espanhol ali, releve a emoção do momento. Primeiro título de elite da equipe do Belgrano nessa narração aí que nós trouxemos aqui para o lado B da bola de hoje. Bom, foi uma zebra que o mata-mata permite e em Portugal nós tivemos outra. E aí, no caso, é na Taça de Portugal, não é no Campeonato Português. Campeonato Português é de pontos corridos. E neste domingo tivemos a decisão aí da Taça de Portugal entre o Torrense, da segunda divisão, e o Sporting Lisboa, né? Time da primeira divisão, multicampeão. E aí o que aconteceu, né? Torreense, né? Contra o Sporting Lisboa. Bom, começou o jogo, 4 minutos, gol para o Torreense do Zorri. Um jogador aí que nasceu na Costa do Marfim e joga pelo Mali. Aos 54 minutos, início do segundo tempo, empate do Sporting com o Luis Suárez, que não é aquele, é o colombiano, que está numa temporada extremamente goleadora aí no Sporting. Ele é o substituto do Gyökeres, né, na equipe do Sporting, e marcou aí muitos gols nessa temporada, e na final da Taça

de Portugal não poderia ser diferente. É, pressão total da equipe do Sporting, martelando, martelando em busca do segundo gol, que seria aí o do título, né, da Taça de Portugal, mas não conseguiu. Não conseguiu, foi para a prorrogação e aí

0: em cima de um atleta do Torreense. E na cobrança de pênalti, nós tivemos aí o Estopira, jogador chamado Yannick dos Santos Tavares, que tem o apelido de Estopira e que joga por Cabo Verde e que também deve estar na Copa do Mundo. Ele foi para a cobrança e a gente vai ouvir agora o que aconteceu.
1: Atenção no estádio nacional, vai bater, Estopira vai partir, pé esquerdo do capitão do Torreense, atira Estopira, golo! É golo do Torreense! É a loucura! É a loucura para os adeptos do emblema de Torres Vedras. O Torreense está na frente da final quando faltam 5, 6 minutos para o término. Está perto de conquistar também o troféu. Estopira dirige-se agora para os adeptos do Torreense. Mostra a camisola, o capitão do Torreense.
2: Sim, o Rui Silva tentou esperar.
0: Estopira, que foi o capitão aí nessa partida, como a gente ouviu, 38 anos, atleta que joga na lateral esquerda. E 2 a 1 para o Torreense, graças ao Estopira. E assim foi até o apito final. E o Torreense se sagra campeão da Taça de Portugal, surpreendendo todo mundo. Foi o primeiro título de elite desse time também, que teve aí um troféu de terceira divisão na temporada 21-22 e um troféu de segunda divisão na temporada 54-55. Tem aqui alguns jogadores brasileiros, né, nesse time, mas eu não conheço assim exatamente o background de muitos deles. Mas o goleiro, né, é o Lucas Paes, que começou na base do São Paulo, um momento ali em que São Paulo tinha Lucas em todos os setores do campo, né, temporada 2014 a 2016 na base do São Paulo. Ficou depois no São Paulo profissional, mas não jogou, e aí fez carreira em Portugal, e agora é o titular dessa equipe aí do Torreense, campeão da Taça de Portugal, edição aí 2026, 2025, 2026. Eu aproveito então esse momento das surpresas para a gente fazer aquela pausa, porque tem mais campeões hoje, mas não são tantas surpresas assim, não são tão surpreendentes assim os demais campeões. Já voltamos, intervalo no lado B da bola.
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3: Estamos de volta no Lado B da Bola de hoje. E agora vamos falar dos campeões continentais. Um já decidido e outros dois que serão decididos nesta semana. Começo eu com aquele que foi decidido e é o campeão da Copa, da CAF Champions League, né? Da Liga dos Campeões da África. Nós falamos na semana passada sobre o duelo entre o Mamelodi Sundowns da África do Sul e o AS Rabat, né? O AS Far Rabat, que é lá do Marrocos. E o primeiro jogo terminou com vitória dos sul-africanos por 1-0 em Pretória, um resultado curto, até na avaliação dos próprios jogadores do Mamelodi, porque o time foi bem superior ao seu adversário. O segundo jogo, né, e aí a gente lembra, né, são jogos de ida e volta mesmo na final continental, foi realizado no Marrocos e com a questão do gol marcado fora de casa como critério de desempate. Ou seja, se o Mamelodi fizesse gol fora, a equipe do Marrocos, né, o AS Far, não poderia vencer apenas por um gol de diferença, não, para levar para pênaltis. Precisaria de dois gols para levar a classificação, porque tem o critério do desempate sendo gol marcado fora de casa. Bom, começo de jogo todo da equipe marroquina, que normalmente reage mais ao adversário. Normalmente quem joga mais com a bola é o Mamelodi, mas desta vez, pela necessidade do resultado, quem começou muito bem foi a equipe marroquina, que teve algumas oportunidades antes de o Sundowns se estabelecer melhor na partida. Aí era um pouquinho mais equilibrado o jogo, quando a arbitragem marcou um pênalti contra o Mamelodi Sundowns. E aí o Rimat conseguiu fazer 1-0 aos 40 do primeiro tempo. Estava 1-1 no placar agregado, e aí estava levando para prorrogação e pênaltis. Mas o Mamelodi Sundowns respondeu ainda no primeiro tempo, com um gol marcado pelo Mokoena, outro atleta que deve estar aí na Copa do Mundo, no caso pela seleção da África do Sul. Então precisava de dois gols o time do AS Far para ganhar essa final continental. E o Mamelodi fez aí mexidas no intervalo, tentou marcar melhor, ditar melhor o ritmo da partida, e a pressão marroquina aumentando, e aumentando cada vez mais. E aí, quando faltavam 15 minutos para o fim do jogo, né, já na marca ali dos 30 do segundo tempo, mais um pênalti para o AS Far. E de novo, o Rimat foi para a bola. E agora a gente vai ouvir o que aconteceu naquela narração sul-africana que trouxemos na semana passada, que é de um dialeto sul-africano. Não está em inglês, não. Mas dá para entender o que aconteceu se você prestar atenção em um nome. Rowan Williams. Preste atenção em Rowan Williams, que é goleiro do Mamelodi Sundowns.
4: Alta em Copota, Tiragato e Agarro Monacunha e Fitilena. Oaia, Monau Arribat. Arbor Arribat. Avaquita! Avacinareta! Rowan Williams! Que o Rei Lagarre!
3: O Tchorate com o Copo Nagoro aqui na direita. Rowan Williams. Pegou o pênalti. Agora pegou o pênalti, no primeiro não teve como, no segundo teve sim, e ele salvou o Mamelodi de tomar o 2-1. E o placar de 1-1, o empate foi até o apito final, e dessa forma o Mamelodi foi campeão da CAF Champions League, a Liga dos Campeões da África, pela segunda vez na história. Placar de 2-1 aí na soma, e título lá para a equipe de Pretória, que tem o apelido de The Brazilians, né, que me faz homenagem aí ao estilo de jogo dos brasileiros também. Aquele estilo de jogo bom, né, não o atual, que ainda está longe disso. Então, campeão da África, o Mamelodi Sundowns, Rafael Prats. Mas tem mais decisão continental nessa semana, né?
5: Tem.

0: Sim, quarta-feira, a final da Conference League, que é o terceiro torneio, né, importância na Europa. Uma final inédita entre Crystal Palace e Rayo Vallecano. O jogo vai ser em Leipzig, na Alemanha. Crystal Palace chega à final depois de um décimo lugar na primeira fase, então ele teve de jogar um playoff, né, uma fase a mais de mata-mata. Eliminou o Zirinski, depois o AEK Larnaca, a Fiorentina e o Shakhtar Donetsk na semifinal. Rayo Vallecano, que é uma grande história do futebol espanhol, uma história de operários, um clube que se auto-intitula e se orgulha como um clube de bairro da capital espanhola, fez campanha melhor que o Palace na primeira fase, né? Não passou pela repescagem, foi direto para as oitavas de final. Samspor, AEK Atenas e Strasbourg, os times eliminados pelo Rayo Vallecano para chegar à final da Conference League. A Conference League apareceu no calendário europeu em 2022 e a quinta final, e terá um quinto campeão, inédito, né? Porque a Roma ganhou em 22, o West Ham, rebaixado no inglês, ganhou em 23, o Olympiacos foi campeão em 24 e o Chelsea, atual campeão, na temporada passada. E a primeira final da história do Rayo Vallecano, de maneira geral, não é apenas a primeira final de um torneio continental, é a primeira final da história do Rayo Vallecano jogando um título de elite. E o Palace ganhou a Copa da Inglaterra do ano passado, de 2025, e vai ter despedida do seu treinador. O Oliver Glasner despede-se do Crystal Palace quarta-feira na final contra o Rayo Vallecano, tentando ganhar a Conference League. O Oliver Glasner foi campeão com o Eintracht Frankfurt da Liga Europa, que é o segundo torneio importante da Europa, em 2022. E o técnico do Rayo Vallecano, Gabriel Dudziak, é o Íñigo Pérez, que fazia parte do time do Athletic Bilbao, do Marcelo Bielsa, vice-campeão da Copa da Liga Europa em 2012, quando perdeu a final para o Atlético de Madrid. O Íñigo Pérez era meio campista daquele time, né? Era um dos jogadores do elenco do Marcelo Bielsa no Athletic Bilbao, e agora tem de ser campeão pela primeira vez, dirigindo o Rayo Vallecano na quarta-feira em Leipzig. Possíveis times para a final: o Palace deve ter Henderson no gol, três zagueiros, Klein, Lacroix e Canvô, Daniel Munhoz, Camada, Pino e Mitchell, Ismaila Sarr e Mateta, deve ser o time do Palace. O Mateta, o artilheiro do Palace na Liga Europa, na Conference League, com 9 gols, o artilheiro do campeonato até agora, o atacante do Crystal Palace. O Rayo Vallecano tem os gols mais divididos. Alemão, ex-atacante internacional, tem 4 gols. O Álvaro Garcia, que volta ao time na final, tem 3 gols, enfim. Rayo Vallecano deve jogar a final com batalha no gol. Ratin, Leyene, Cis e Chavarria, Oscar Valentim, Lopes e Palasson, Álvaro Garcia, Alemão e De Frutos. Então, quarta-feira, à tarde, em Leipzig, na Alemanha, a final da Conference League entre Crystal Palace e Rayo Vallecano vale um título inédito, ou para os ingleses, ou para os espanhóis, Gabriel Dudziak.
1: E no sábado tem a Champions.
0: Tem, final na Puskas Arena, em Budapeste, na Hungria, entre Arsenal e Paris Saint-Germain. O Arsenal tenta ser o 10º time a terminar invicto uma campanha de Liga dos Campeões da Europa. São apenas 9 times que terminaram uma edição inteira de Liga dos Campeões sem perder nenhum jogo. E o PSG tenta um bicampeonato também depois de chegar pela segunda vez seguida a uma final. O último time que foi campeão em um ano e jogou a final o outro foi o Real Madrid, que fez isso em 17 e 18. Ganhou em 17 e depois foi bicampeão em 18. O Arsenal é uma equipe que sofreu pouquíssimos gols, foram apenas 4 gols sofridos na primeira fase. O Arsenal eliminou depois Bayer Leverkusen, Sporting e Atlético de Madrid, e não sofreu gols. Já o Paris Saint-Germain é o oposto, sofre mais gols que o Arsenal, mas faz muito mais gols que o time inglês. Tem 44 gols na Liga dos Campeões. O recorde de um time goleador na Liga dos Campeões foi o Barcelona em 2000, quando fez 45 gols. PSG eliminou no mata-mata Chelsea, Liverpool e Bayern de Munique. PSG vai para a final, né, com uma dúvida. O Luiz Henrique não confirmou ainda o Hakimi. O jogo vai ser apenas no sábado, né, na Hungria. O Hakimi não jogou nas últimas semanas. Pode voltar o time na final contra o Arsenal. Safonov no gol. Hakimi deve jogar. Marquinhos, William Pátio e Nuno Mendes. Zaire Emery, Vitinha e João Neves. Doué, Dembélé e Kvaratskhelia. Deve ser o PSG do Luiz Henrique para a final sábado contra o Arsenal, que é do Mikel Arteta, aliás, 2 campeões nacionais. PSG de novo campeão francês e o Arsenal, depois de 22 anos, campeão inglês. Na final, o Arsenal deve ter David Raya no gol, Timber, Saliba, Gabriel Magalhães e Calafiori, Declan Rice, Lewis Skelly e Eberiche Eze, Saka, Gyökeres e Trossard. Deve ser o Arsenal para começar a final sábado à tarde. Vale o título da Liga dos Campeões da Europa. Arsenal e Paris Saint-Germain jogam na capital da Hungria, Gabriel Dudziak.
1: Perfeito, e vamos acompanhar, sem dúvida. Olha, eu vou fazer aqui mais um pacotão de times em situação parecida, mas antes trazer uma notícia.

0: Notícia triste, né, para os fãs do Wolfsburg, porque hoje o Wolfsburg foi derrotado pelo Paderborn na prorrogação da partida de volta decisiva do playoff ali de promoção rebaixamento na Bundesliga e acabou sendo rebaixado. Primeira vez na história que o Wolfsburg é rebaixado lá na Alemanha. Então, como é que é esse playoff, né? O Wolfsburg terminou em antepenúltimo na Bundesliga e o Paderborn em terceiro na Bundesliga 2. E aí eles se enfrentaram em jogos de ida e volta e deu, né, o Paderborn. O Wolfsburg cai de divisão pela primeira vez e olha que estava com um time no qual o Christian Eriksen estava jogando, né? Inclusive esteve em campo hoje. Então, triste notícia aí para um dos times mais tradicionais do futebol alemão. Claro que não tem o peso aí de outras equipes, mas foi o campeão da temporada 2008-2009, time do Grafite, time do Josué, entre outros, né, com Felix Magath, e acaba aí sendo rebaixado. Por outro lado, tivemos histórias felizes para clubes que subiram neste fim de semana. O Deportivo La Coruña está de volta à elite do futebol espanhol. A equipe conseguiu aí ficar na segunda posição, pelo menos, lá na Liga Adelante, né, que era o nome aí antigo da segunda divisão espanhola. Pelo menos a segunda vaga já é do Deportivo La Coruña, time que ficou aí fora, né, da elite nos últimos 8 anos. Em 2018 foi rebaixado de La Liga, depois foi rebaixado para a terceira divisão, voltou para a segunda em 2024 e agora está retornando à elite. Esse outro time também bastante tradicional do futebol espanhol. Nesse momento, então, o Racing de Santander foi o primeiro a subir e o Deportivo La Coruña é o segundo. A gente tem mais uma rodada para definir quem fica no playoff ali de acesso, né? E é um esquema muito parecido com o da Inglaterra. Terceiro, quarto, quinto e sexto vão aí para os playoffs, jogos de ida no, nas quartas de final e depois numa final para decidir quem é o último time a subir de divisão. Jogos de ida e volta nas semifinais, jogos de ida e volta na grande decisão. E outro time que subiu foi o Hull City. E aí da segunda divisão inglesa para a Premier League, o Hull City foi numa campanha assim de confrontos improváveis nessa trajetória dele na Championship. Só avançou para os playoffs na última rodada, avançando na sexta colocação, deixando para trás o Wrexham. Aí nas semifinais do playoff eliminou o tradicional Millwall, que há muito tempo também está longe, né, da elite inglesa. E aí chegou na decisão inicialmente para enfrentar o Southampton, que tinha eliminado o Middlesbrough no campo. No entanto, um caso de espionagem de treinos foi denunciado e o Southampton foi punido com a perda da vaga na decisão aí dos playoffs da Championship, o que recolocou o Middlesbrough na parada e o Middlesbrough foi enfrentar o Hull City lá em Wembley. E por mais que tenha pressionado o tempo todo o Hull City, quem se deu melhor foram os Tigers, que ganharam aí do Boro pelo placar de 1 a 0, um gol do Oliver McBurnie, lendário atacante aí das divisões inferiores do futebol inglês, aos 50 minutos do segundo tempo, confirmando assim o acesso à elite do futebol inglês. Então, o Hull City é outro time aí de volta à elite do futebol da Inglaterra, tal qual o Coventry e o Ipswich, outras duas equipes que subiram de divisão nessa temporada. Ontem ainda houve a determinação do rebaixamento do West Ham lá na Premier League. Caíram então da Premier League o Wolverhampton, o Burnley e também o West Ham. Aquela história de os três que sobem são os três que descem, não valeu para essa temporada na Premier League. Apenas um time que subiu caiu de volta, que foi o West Ham. Desculpa, que foi o Burnley. O West Ham, depois de muito tempo, volta a cair. O Wolverhampton, depois de um bom tempo, também volta a cair. E o Tottenham se safou, Rafael Prats. Algo
1: É
0: mais?
1: isso. Não, por aí. Me parece
0: Então tá
1: que
0: bom.
1: os principais episódios foram repercutidos aqui, Gabriel Dudziak.
0: Muito bem. E se faltou alguma coisa, alguém nos avisa aí, que depois a gente
1: Ah,
0: dá
1: no
0: uma olhada.
1: México, o Cruz Azul
0: Ah, boa.
1: foi o campeão. A CONCACAF Champions vai ter a final no próximo final de semana, né? Mas o Cruz Azul levou o campeonato mexicano nesse final de semana também. Falei do Alianza Lima no Peru e o Cruz Azul no México.
0: Muito bem, perfeito. Então, vamos nessa, Prats. Muito obrigado, boa
1: Até a
0: semana para
1: próxima,
0: você,
1: Gabriel
0: viu?
1: Dudziak. Boa semana para você, boa noite para todo mundo.
0: Desejo também uma ótima semana aos nossos ouvintes que vão ficar agora com o repórter CBN e depois na companhia do Paulo Galvão na apresentação aí do CBN.

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0: Terça-feira, 26 de maio de 2026. 1 milhão e 400 mil pessoas acessaram o aplicativo do FGTS para consultar o saldo do fundo nesta segunda-feira. A movimentação aconteceu no primeiro dia da liberação do uso de parte do FGTS na renegociação de dívidas pelo novo Desenrola Brasil. O volume de acessos chegou a gerar fila de espera virtual para consulta de informações. O interessado precisa entrar no app para autorizar o banco a usar 20% do saldo disponível na conta vinculada ou até R$1.000 para quitar ou amortizar dívidas. O deputado Mário Frias, do PL, negou que tenha destinado emendas parlamentares para que fossem direcionadas ao filme Dark Horse. Produtor executivo do longa, Frias teria enviado R$2 milhões em duas emendas para a ONG Instituto Conhecer Brasil. A organização é presidida por Karina Ferreira da Gama, produtora do filme biográfico sobre Jair Bolsonaro. Um estudo da Universidade Federal de Minas Gerais associa o uso excessivo de celular a transtornos como insônia e ansiedade em pessoas com mais de 60 anos. Também foi identificado que a nomofobia, o medo de ficar desconectado, também está muito presente entre as pessoas da faixa etária. As pesquisas foram feitas durante 11 anos com 50 mil idosos. E um jornalista americano foi preso nos Estados Unidos acusado de atuar como agente da China. As informações foram publicadas pelo portal Político. Ele escrevia sob o pseudônimo Tom McGregor e trabalhou para veículos estatais chineses. O jornalista é acusado de preparar relatórios confidenciais para um contato ligado ao governo da China. Segundo documentos do FBI obtidos pelo site, o jornalista foi informado de que os textos seriam enviados ao presidente Xi Jinping. No horário de Brasília, meia-noite, 4 minutos.
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3: 4 minutos desta terça-feira, hoje é 26 de maio de 2026. Muito bom dia. Obrigado a você que nos acompanha aqui na CBN em todo o Brasil, em diversas partes do mundo. Começa aqui o CBN Madrugada, produção do Luiz Del Boni, trabalhos técnicos comigo aqui, o Ricardo Garcia. Vamos na sua companhia até às 5 horas da manhã, com muita informação, muita prestação de serviço e contando sempre com a sua participação aqui pelo WhatsApp, pelo YouTube, pelo e-mail, pelo Instagram. Daqui a pouquinho a gente lembra os caminhos, registra essas participações, porque agora é hora de alguns dos principais destaques do dia. Redução da jornada de trabalho avança no Congresso, informa Larissa Lopes.
4: O relatório do deputado Léo Prates, apresentado na comissão especial nesta segunda-feira, prevê transição da jornada de trabalho de 44 para 40 horas semanais em até 1 ano e 2 meses após a promulgação da proposta. A ideia é reduzir 2 horas em 60 dias, com 2 folgas semanais, e após 12 meses, reduzir a jornada de 42 para 40 horas, sem redução de salário. Após pedido de vista, a votação ficou marcada para quarta-feira.
3: E o fogo amigo para cima de Flávio Bolsonaro, Samantha Klein.
5: a fala de Valdemar Costa Neto sobre a visita de Flávio ao banqueiro Daniel Vorcaro abriu mais

0: uma crise na pré-campanha do senador, em meio às tentativas de criar uma agenda positiva. A manifestação sobre o senador ter ido até Vorkaro para pedir o restante do dinheiro para filme ocorreu no mesmo dia em que a coordenação da pré-campanha tornou oficial a troca de marqueteiro e também a ida de Flávio aos Estados Unidos para tentar se reunir com Donald Trump.
1: Romeu Zema, do Novo, aproveita a deixa. Destaque de Bruna Barbosa.
2: O pré-candidato ao Planalto pelo Novo, Romeu Zema, afirmou que o eleitor que votará em Flávio Bolsonaro entregará a eleição ao presidente Lula. Apesar de voltar a criticar o adversário, o ex-governador de Minas admitiu que poderia apoiar o senador em um segundo turno. No mesmo evento, o pré-candidato pelo PSD, Ronaldo Caiado, evitou endurecer o tom contra Flávio e defendeu a união da direita contra o PT.
1: A Operação Salvamento do BRB é assunto para Ana Carolina Tomé.
3: O presidente do Banco Central disse que acompanha balanços e liquidez de instituições financeiras diariamente e negou ter dado prazo para que o BRB realize a capitalização e apresentação de balanços de 2025. Antes de tomar medidas mais drásticas, a autoridade bancária aguarda informações sobre as ações adotadas para cobrir o prejuízo causado pelas negociações com o Banco Master. Nesta segunda-feira, o GDF recebeu R$1 bilhão em operação com o BTG para reforçar o caixa do BRB.
1: Ainda a repercussão do caso Master BRB. A manchete é de Luiz Fernando Figliage.
4: Presidente do Banco Central, Gabriel Galípolo, afirmou estar receoso sobre uma possível distorção na finalidade do Fundo Garantidor de Crédito. O senador Renan Calheiros apresentou um projeto de lei que amplia a proteção do FGC a investimentos feitos por regimes próprios de previdência social. Na semana passada, os dois discutiram na Comissão de Assuntos Econômicos do Senado.
1: O impacto da guerra na inflação. Destaque de Pedro Pupulin.
5: O ministro da Fazenda, Dário Durigan, reconheceu que a guerra de Estados Unidos e Israel contra o Irã tem impactado a economia brasileira, gerando aumento nos preços de combustíveis e alimentos. No entanto, Durigan afirmou que o Brasil é um dos países menos afetados devido ao investimento em alternativas à importação de combustíveis nas últimas décadas.
1: Meia-noite 9, caso Henri Borel, do Rio de Janeiro, Diogo Bugalho.
6: 5 anos depois da morte do menino Henri Borel, os acusados pelas agressões começaram a ser julgados nessa segunda. O ex-vereador Jairo Souza Santos Júnior e a mãe do menino, Monique Medeiros, enfrentam o júri popular. No entanto, a primeira sessão não teve depoimentos e ficou restrita às tentativas de Jairinho e a equipe de defesa dele de adiar as discussões. Pela manhã, o ex-político ameaçou destituir a defesa, mas recuou. À tarde, a juíza do caso analisou e negou diversos pedidos de nulidade do processo feitos pelos advogados do réu. A expectativa é que o julgamento se estenda pelo menos até o fim da semana.
1: Cadeia para argentino acusado de racismo, informa de Minas Gerais, Desirê Miranda.
7: Após audiência de custódia, o argentino, preso por suspeita de racismo durante um passeio de Maria Fumaça na cidade histórica de Tiradentes, em Minas Gerais, teve a prisão convertida para preventiva. O homem fez fotos e vídeos de uma criança negra e compartilhou material junto com comentários racistas em uma rede social. Ela insinuou que poderia levar o menino para ser escravo. A mãe da criança foi alertada por uma passageira sobre o ocorrido e conseguiu pegar o aparelho do suspeito. A polícia abriu um inquérito sobre o caso.
1: Cadeia para golpistas na internet. De São Paulo, Clauson Dutra.
8: A Polícia Civil de São Paulo prendeu uma quadrilha suspeita de aplicar golpes pela internet usando falsas promessas de cursos de inteligência artificial e renegociação de dívidas. O esquema pode ter alcançado pessoas em todo o país, já que os cursos eram vendidos pelas redes sociais. Segundo as investigações, a quadrilha movimentou mais de 30 milhões de reais.
1: Alerta de saúde. A manchete é de Guilherme Marconi.
9: A morte do fisiculturista e influenciador Gabriel Gunley, na zona leste de São Paulo, reacendeu o debate sobre o uso indevido de anabolizantes para ganho muscular. O atestado médico apontou alteração no coração que pode ter sido causada por abuso de substâncias. A Polícia Civil de São Paulo ainda aguarda laudos toxicológicos que irão atestar oficialmente

0: oficialmente a causa da morte do jovem de 22 anos.
1: Meia-noite e 11, tragédia na estrada de Minas Gerais, informa Débora Costa.
2: Familiares das vítimas do acidente entre um ônibus de turismo e um caminhão na BR-251, no norte de Minas, são aguardados pela Polícia Civil para a coleta de DNA e identificação dos corpos, após o veículo de turismo colidir com um caminhão e pegar fogo. As investigações do caso já estão em andamento.
1: 12 minutos desta terça-feira, nós vamos ao Rio de Janeiro e os sortudos da Mega Sena, Isa Morena.
3: A movimentação foi intensa na manhã desta segunda-feira na Loteria Patrícios, de onde saiu um dos bilhetes premiados na Mega Sena Especial de 30 anos do concurso. Junto a ele, ganhou também um bolão de Fortaleza. O prêmio de R$ 336 milhões foi dividido entre eles e cada um levará R$ 168 milhões.
1: Noite 13, o esporte agora aqui no CBN Madrugada com Gabriel Dudziak.
4: O Coritiba venceu o Bahia por 3-2 no encerramento da 17ª rodada do Brasileirão. O resultado levou o Coxa à sexta posição do campeonato, enquanto o tricolor baiano fica em oitavo lugar. A terça-feira está reservada para as disputas das competições continentais. Pela Copa Libertadores, o Mirassol enfrenta o Lanús fora de casa às 7 da noite, enquanto o Flamengo recebe o Cusco às 9:30. Já pela Copa Sul-Americana, às 7 da noite, o São Paulo encara o Boston River em casa e o Grêmio recebe o Montevideo City Torque. Já às 9:30, o Santos joga com o Deportivo Cuenca na Vila Belmiro.
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1: É hora de saber como estará o tempo em todo o Brasil nesta terça-feira com a Jade Ramos.
6: Nesta terça-feira, a formação de uma área de baixa pressão e o avanço de uma frente fria aumenta o risco de temporais no sul do país. Com previsão de chuvas de moderada a forte intensidade em áreas do Rio Grande do Sul, Santa Catarina e no Paraná. Já no sudeste, amanhã começa com tempo mais firme, mas no decorrer do dia as pancadas de chuva aumentam, principalmente no interior, no litoral e na faixa leste de São Paulo, além do sul de Minas e no Rio de Janeiro. Já no centro-oeste, o tempo segue mais firme, com pancadas de chuva isoladas em Mato Grosso do Sul e no interior de Mato Grosso. E no nordeste, a chuva continua no litoral leste da região, e com destaque para Recife, que pode registrar acumulados mais significativos. E no norte do país, o calor e a umidade elevada mantêm o alerta para temporais entre Roraima, Amazonas e no Amapá. Jade Ramos, da Clima Tempo, para a CBN.
1: Quinze minutos desta terça-feira, mais uma vez. Muito bom dia, muito obrigado a você que nos faz companhia aqui no CBN Madrugada. Vamos juntos, hein, com o Ricardo Garcia, até às 5 horas da manhã, na sua companhia, na companhia, por exemplo, da Vera Lúcia, manda aqui o seu bom dia direto de Maceió. Está dizendo que quem escreve para ela, viu, Ricardo, é a neta Camille, que de vez em quando acompanha o nosso programa também. Obrigado, Vera, pela sua companhia. O Geraldo Pedro Silva também está por aqui, de Recife. O Márcio Garcia, viu, Ricardo Garcia, deve ser seu primo, ele escreveu o seguinte aqui: esse lance das rádios virarem TVs, mostrando os rostos dos locutores, locutoras, ficou horrível, perdeu o encanto. Eu vou dar uma sugestão para o Márcio Garcia: não assista, né? Né? Não assista, Márcio Garcia. Ouça pelo rádio, pelo aplicativo, né? Não fica olhando para essa minha cara feia aqui, né? Ouça só o som da rádio, né? Raiz, né, Ricardo Garcia? Né? Raiz e pronto, tá resolvido o problema. O Carlos Eduardo manda aqui o seu bom dia também. O Tadeu da Ilha do Governador, Clóvis Mota Oliveira também do Rio de Janeiro, Valdir Cunha Macena do litoral norte da Paraíba, tá lá em Praia de Campina, Rio Tinto. Muito obrigado pela companhia, você que está pelo WhatsApp também, 11 999 11 9981. Professor Marcelo Abud, sempre por aqui, viu, Ricardo Garcia, nos mandando um bom dia para todos os ouvintes aqui

0: do CBN Madrugada, Geraldo Humberto Lopes, de Anápolis, Goiás. Muito obrigado também ao Dr. Normando de Fortaleza. Você pode sempre participar também pelo e-mail. Entre lá no site cbn.com.br e clique no Fale com Âncora, ou então via Instagram. Pode interagir conosco também via Instagram, aqui no @phcgalvão. Repetindo, @phcgalvão, você pode interagir aqui pelo Insta. Quem está chegando por aqui, a gente agradece demais, é o Wagner Pereira, de Mendonça, direto da Geórgia, nos Estados Unidos, audiência internacional. Frank Eduardo Espejo está em Jaú, vento gelado em Jaú, nos informa aqui o Frank. Marcelo Lefebvre, São Paulino, está sempre por aqui também. Obrigado, Marcelo, pela companhia via Instagram, no @phcgalvão. Seguimos em frente, Ricardo Garcia. 17 minutos desta terça-feira, nós vamos direto a Brasília, capital federal, porque caminha, né, lá no Congresso Nacional, né, avançando, né, a passos largos, né, o tipo do assunto que está avançando a passos largos, porque há um interesse generalizado na capital federal pela aprovação da escala, do fim da escala 6x1, da redução da jornada de trabalho. É uma briga de foice no escuro para querer fazer com que a população entenda quem é o pai da criança, né? Porque o governo, né, está fazendo propaganda que é o pai da criança, o Congresso também, a oposição, o Centrão, todo mundo quer ganhar, né, os dividendos eleitorais da aprovação de um projeto que tem, obviamente, o apoio, né, de praticamente todos os trabalhadores, né? Eu não conheço ninguém que vá dizer que não, eu não quero a escala 6x1, quero continuar trabalhando 6 dias, folgando um só, não quero folgar dois. Não vai. Vai ser difícil encontrar um trabalhador com essa cabeça. Agora, o setor industrial, de comércio e serviço tem outro pensamento. Então, o que a gente tem falado aqui, é claro, acompanhando a análise dos especialistas, economistas, é que temos que ir devagar com esse andor. Não adianta dar uma canetada lá, achar que vai resolver toda a situação, porque o tiro pode sair pela culatra. Então, o que a gente tem destacado aqui é a necessidade de uma mudança gradual, né, que dê flexibilidade aos diferentes setores, porque uma coisa é você mexer com uma indústria de 4 mil funcionários, outra é você mexer com uma microempresa que tem 6, meia dúzia, 8. Então, tudo isso tem que estar pensado e parece que é o que eles estão encaminhando. É uma mudança gradual, não dá para reduzir de 44 para 40 de uma vez só. Mas vamos ouvir a Larissa Lopes.
1: Após pedido de vista, o relatório que trata do fim da jornada 6x1 deve ser votado nesta quarta-feira na Comissão Especial da Câmara. A expectativa é que, na quinta, o texto seja apreciado no plenário da Casa. Era esperado que a PEC fosse votada nesta segunda, mas, diante de um impasse com a oposição, a votação foi adiada. Inclusive, para ganhar tempo de negociação nos bastidores, o deputado Léo Prates, relator da proposta, leu as 76 páginas do texto. Porém, o acordo não teve sucesso e o deputado Maurício Marcon, do PL, pediu vista, encerrando a sessão.
2: Eu vou pedir vistas agora. Esse projeto volta na quinta-feira. Para que nós que tivemos acesso ao texto já com o relator lendo, possamos nos aprofundar e, quem sabe, muitos trazerem sugestões para aperfeiçoar. Não serão 2 dias, relator, que vão diferenciar o magnífico do péssimo.
1: O texto apresentado por Léo Prates nesta segunda-feira prevê transição da jornada de trabalho de 44 para 40 horas semanais em até 1 ano e 2 meses após a promulgação da PEC. A ideia é reduzir 2 horas em 60 dias, com 2 folgas semanais, e após 12 meses, reduzir a jornada de 42 para 40 horas sem redução de salário. Segundo o relator Léo Prates, jornadas específicas poderão ser aplicadas em caso de convenção ou acordo coletivo de trabalho, se houver regime compensatório. Ele ainda afirmou que os setores terão 60 dias para que possam atualizar os acordos coletivos em convenção.
3: Há toda uma convenção coletiva, há um projeto de lei, há uma lei específica aqui na Câmara, que é uma das 14, que regula isso. É isso que nós estamos dando. Nós estamos dando o direito fundamental e você tem as especificidades das categorias que terão que ser tratadas. Inclusive, aí, já colocando uma coisa, nós vamos dar 60 dias a partir da promulgação para que todas as convenções coletivas sejam atualizadas. É um desejo do presidente Hugo, do presidente Lula, que todas as categorias estejam adequadas

0: a essa DCT, que são regras de transição.
1: Os demais pontos mais específicos ficarão no projeto de lei enviado pelo governo em regime de urgência para a Câmara. Para ser aprovada, a PEC precisa de pelo menos 308 votos de deputados e 49 votos de senadores. Com a colaboração de Rani Veloso, de Brasília, Larissa Lopes.
2: Bom, esse aspecto é importantíssimo, né? Por ser uma PEC, uma proposta de emenda constitucional, ou seja, vai mudar a Constituição, há necessidade de uma votação maior para aprovação. Não é a simples maioria absoluta, que é aquela ideia de, né, metade mais um voto. Não, são 3/5. Por isso a necessidade de 308 votos dos 513 deputados federais. Então esse é um aspecto importante, mas como lembramos há pouco aqui, tudo indica que isso vai ser aprovado. E é importante, né, como também já destacamos, que haja essa flexibilidade, essa possibilidade, como a gente ouviu na reportagem, de acertos durante as convenções coletivas, porque vamos tratar de diversos setores completamente diferentes. A mudança atinge de forma diferente os setores, a indústria, o setor de serviços, pequenas, microempresas. Exemplos fora do Brasil mostram a necessidade de flexibilidade, de permissão para que os trabalhadores dentro da empresa, os sindicatos, possam negociar com os patrões, inclusive, né, e é justo isso, acordos que prevejam aumento da produção. Né, para que isso é possível, não há dúvida nenhuma. A história mostra, em outros países, quando isso foi realizado, que há sim a possibilidade do trabalhador trabalhar menos horas e conseguir manter a mesma produção. Né? E o incentivo, obviamente, é esse. Olha, você, em vez de ter que vir aqui 6 vezes por semana, se virar 5 vezes, será que dá para a gente tentar aos poucos aí readequar os trabalhos, né, reprogramar os trabalhos? E aí cabe a cada setor, a cada empresa, otimizar essa mudança para que todos possam ganhar, para que o trabalhador possa ganhar e para que não haja um impacto que se transforme num tiro pela culatra para as empresas, né? Porque vivemos num mundo capitalista, não é, Ricardo Garcia? Né? E se houver esse impacto negativo, né, de uma forma brutal, né, se houver aquela ideia de fazer mudanças drásticas, isso pode ser muito ruim para o trabalhador. Né? Pode haver demissões, pode haver aumento do preço dos produtos, porque na prática o que vai acontecer? A hora de trabalho vai ficar mais cara para o empreendedor, para o empresário, para o comerciante. Então, alguma coisa vai ter que acontecer como consequência disso. Pode ser que haja aumento do preço do produto, pode ser que haja redução do lucro do empregador. Quer dizer, isso tudo vai depender da forma como esses setores e cada empresa vai reagir. Então, por isso que a gente espera que as mudanças sejam graduais, para que a gente não tenha nenhum problema. E, obviamente, isso no médio prazo, no longo prazo, se a gente conseguir chegar realmente nas 40 horas, que essa é a ideia, isso vai ajudar demais a população para que possa ter um tempo maior com a família em casa, para que possa fazer um curso e se especializar, melhorar a sua qualificação. Isso é importantíssimo. E que a gente tenha aí ao longo dos próximos meses, os próximos anos também, uma melhor preparação do nosso capital humano, que é um dos gargalos para o crescimento do nosso país. Um dos aspectos que impedem o crescimento da nossa economia é justamente, né, um problema de formação do nosso capital humano, trabalhadoras e trabalhadores. E por isso a gente sempre destaca aqui, não é, Ricardo Garcia, a necessidade de incrementar o ensino técnico lá no ensino médio. Né, vem aumentando bastante nos últimos anos, né, aumentou de 8, 9% para 13, 14%, é um aumento de 50% nos últimos 2, 3 anos. Isso obviamente que é significativo, mas ainda estamos muito longe da média mundial. Os países da OCDE, o chamado Clube dos Países Ricos, a garotada lá já sai, 40, 50% dos jovens já saem do ensino médio deles lá, o high school lá nos Estados Unidos, eles já saem do ensino médio com uma profissão, qualificados para trabalharem. É a coisa mais normal do mundo lá. Aqui no Brasil, infelizmente, ainda há um preconceito. Está se dissipando esse preconceito, felizmente.

0: gente, né? Aquela ideia de que não, o ensino técnico é uma coisa menor. Então, é algo que a gente precisa mudar, está mudando e que vai ajudar muito na produtividade da nossa economia. Porque essa garotada já jovem, com 17, 18 anos, já chegando no trabalho preparada, não há dúvida nenhuma que o Brasil todo vai estar mais preparado para encarar essas mudanças cada vez mais rápidas nessa nova economia cheia de novas tecnologias. Então, isso é importantíssimo, mas tudo indica, estamos acompanhando aí, obviamente você vai ter todas as informações ao longo da semana e teremos a aprovação no Congresso Nacional desta mudança importantíssima nas regras trabalhistas. Talvez não venha, como já dissemos aqui, aquela imposição da escala 6x1, né? Vai haver uma redução da carga de trabalho, aí a negociação dentro das empresas, dentro das convenções coletivas, né? Porque no Congresso Nacional está discutindo isso. Você impor a escala 6x1 de uma hora para outra seria algo bastante difícil e com a possibilidade realmente de ter efeitos colaterais negativos para a economia. Então, o que está se acertando lá é justamente a redução da jornada de trabalho, de 44 para 40 horas, né? Uma queda aí de 10%, né? E um pouquinho menos de 10%, né? A queda. E, portanto, já é uma redução significativa e que será feita aí ao longo dos próximos anos. Meia-noite e 28. Destacar aqui a participação das ouvintes, dos ouvintes via YouTube, galera trocando ideias. Carlos Augusto de Souza, dizendo que trabalhou numa empresa por 30 anos, a carga horária era 5x2. Tem várias empresas que têm essa carga, aí vai depender de cada setor, de cada empresa. Muito obrigado aqui também ao Cristiano Carnaúba Lima, de Paulo Jacinto, nas Alagoas. O Marcos Almeida está lá em Fortaleza, no Ceará. Mark Yuri Carneiro, de Natal, no Rio Grande do Norte. Fábio Farias, de Patos. Não é Patos de Minas não, viu, Ricardo Garcia? É Patos na Paraíba, sertão da Paraíba, onde está o Fábio Farias. É o Brasilzão conosco. A Ana Lúcia está lá em Limeira, no interior de São Paulo, via WhatsApp pelo 11 999 11 9981. Williams, de Maceió, Alagoas. O Estevão Zizzi, do Espírito Santo, também sempre na nossa companhia. Motorista de aplicativo, Roberto. Roberto está em Recife, conectado com a CBN. Então, um bom dia para você, Roberto, para você que está aí no veículo de Roberto, na capital pernambucana, neste momento, circulando pelas ruas de Recife, levando junto o CBN Madrugada. E agradeço, claro, sempre também a participação, a companhia da ouvinte, do ouvinte CBN aqui via Instagram, no @phcgalvão. Repetindo, @phcgalvão. A nossa ouvinte Terezinha Covas Lisboa lembra que cursos técnicos são muito importantes. Obrigado, Terezinha, pela companhia. Vilmar Mendonça está por aqui também, de Balneário Camboriú, Santa Catarina. Flávio Cavalcante está por aqui também, de Campina Grande, na Paraíba. Muito obrigado a você que interage também aqui via Instagram, no @phcgalvão. 30 minutos, quem está por aqui é Matheus de Souza.
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terça-feira, 26 de maio de 2026. A Comissão Especial da Câmara, que discute o fim da escala 6x1, vai votar a proposta na quarta-feira. A votação foi adiada após um pedido de vista do parlamentar Maurício Marcon, do PL. O texto prevê redução da jornada de trabalho de 44 para 40 horas semanais e transição de 14 meses. Pela proposta, a jornada seria reduzida em 2 horas e as duas

0: Folgas semanais seriam garantidas em 60 dias após a promulgação. A regra que amplia a fiscalização sobre saúde mental no trabalho vai começar a valer hoje. A atualização da norma regulamentadora amplia a responsabilidade das empresas. A nova regra estava prevista para entrar em vigor em maio do ano passado, mas após pressão de empresas e sindicatos patronais, o governo decidiu adiar a data. Apesar de novos pedidos de prorrogação, o ministro do Trabalho, Luiz Marinho, afirmou que não pretende promover mais um adiamento. Na única partida da segunda-feira, o Coritiba e o Bahia fecharam a 17ª rodada do Brasileirão com um jogão que acabou em 3-2 para o clube paranaense. Hoje, 5 times brasileiros participam das competições internacionais. Pela Libertadores, o Mirassol vai até a Argentina enfrentar o Lanús e o Flamengo pega o Cusco do Peru no Maracanã. Na Sul-Americana, o Grêmio joga em Porto Alegre contra o Montevideo City Torque e o São Paulo enfrenta o Boston River do Uruguai em casa. O Santos joga no litoral paulista contra o Deportivo Cuenca do Equador. No horário de Brasília, 12:32.
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0: 34 minutos desta terça-feira, seguimos aqui com o CBN Madrugada, vamos a Brasília. É, tem fogo amigo em direção a Flávio Bolsonaro, e vem de ninguém menos que o presidente do partido, só isso, o Valdemar. Samantha Klein explica pra gente essa história.
1: A declaração do presidente Valdemar Costa Neto, que afirmou que Flávio Bolsonaro foi visitar Daniel Vorcaro para pedir o restante do dinheiro acordado para o filme Dark Horse, veio como um novo constrangimento para a pré-campanha. Na entrevista à Globo News, Costa Neto considerou normal o fato de Flávio procurar Vorcaro, mesmo quando ele já cumpria medidas restritivas, e afirmou ainda que o envolvimento do senador com o ex-banqueiro não é um problema.
2: Foi visitar depois para ver se conseguia o restante do dinheiro, para ver se conseguia...
3: Mas já sabendo que ele era um criminoso investigado, né?
2: Que era investigado, mas não foi... Calma, estava sendo investigado, não tinha nada... Não foi condenado a nada, está sendo investigado. Nós não temos dúvida que ele passou dos limites e foi uma barbaridade o que o Vorcaro fez no país, mas isso é normal. O que o Flávio fez é natural. Visitar o Vorcaro também, porque o Vorcaro tinha ajudado ele. E ele queria terminar a relação com o Vorcaro. Olha, vai me pagar? Você vai pagar o restante? Dá para pagar o restante?
1: A versão do presidente do PL contradiz a fala de Flávio. Na semana passada, ao admitir o encontro com o banqueiro após a primeira prisão no âmbito da Operação Compliance Zero, o pré-candidato disse que a visita se deu apenas para encerrar a relação. Entre aliados, a manifestação de Valdemar foi vista como um tiro no pé da pré-campanha, mas poucos falaram publicamente. O ex-secretário de comunicação do governo Bolsonaro, Fábio Weingarten, afirmou nas redes sociais que, abre aspas, pela enésima vez, uma entrevista resulta em mais ruídos e perda de foco do que realmente faz a diferença. Para a esquerda, a manifestação veio como um presente. O vice-líder do governo na Câmara, Lindbergh Farias, explorou a contradição nas redes sociais.
4: Presidente Nacional do PL, Valdemar da Costa Neto, fala toda a verdade sobre o encontro de Flávio Bolsonaro com Vorcaro. Flávio Bolsonaro e Valdemar da Costa Neto têm que dar entrevista todo dia. Quanto mais eles falam, mais se enrolam.

0: A crise, Flávio Bolsonaro tenta construir uma agenda positiva. Já nos Estados Unidos, o senador espera ter um encontro com o presidente Donald Trump. Em outra frente, a pré-campanha realizou ajustes na equipe. O PL fechou com o publicitário Eduardo Fischer, que será consultor estratégico da comunicação, responsável pela definição de caminhos, diretrizes e posicionamento da campanha. E o sócio de Fischer, Alexandre Outramari, vai assumir como marqueteiro da campanha, respondendo pela coordenação de comunicação e marketing. De Brasília, Samantha Klein.
1: Bom, por mais que o presidente do PL, Valdemar Costa Neto, tente minimizar essa visita, não há dúvida nenhuma que a ligação de Flávio Bolsonaro com o Vorkaro atrapalha muito a campanha de Flávio Bolsonaro. Também porque houve muitas mentiras nesta história toda, né? O que a gente mais tem escutado são mentiras, né? Por parte do Flávio Bolsonaro e por parte do Mário Frias também, né? O Mário Frias, que inicialmente disse que não tinha dinheiro do Vorkaro, e depois, alguns dias na sequência, surgiu um áudio do próprio Mário Frias agradecendo o Vorkaro pelo dinheiro que teria ido para o filme. Porque esse é um aspecto importantíssimo. Até agora, a gente não sabe exatamente se todo esse dinheiro, 13 milhões de dólares, 160 milhões, ou melhor, 65 milhões de reais, se isso realmente foi para o filme. E há investigações que vão apontar se realmente foi, porque há suspeitas de que esse dinheiro serviu também para manter o Eduardo Bolsonaro nos Estados Unidos, o irmão, que foi para lá para simplesmente atuar contra a nossa democracia. É o que ele tem feito e fez ao longo de meses, lá nos Estados Unidos, tentando colocar o governo norte-americano contra o Brasil e, obviamente, contra a população brasileira. Um deputado federal pago com o nosso dinheiro, né, por São Paulo, inclusive, né, na outra legislatura foi o deputado mais votado, né, e com mais de 1,5 milhão de votos, depois nesta agora tem mais de 700 mil votos, então representa uma parcela significativa, né, representa todo o estado, né, mas teve votos de uma parcela extremamente significativa e estava lá atuando contra o Brasil. Então, a investigação vai mostrar se este dinheiro foi usado realmente para o filme, porque esse orçamento está bastante acima da média para o cinema, ainda que estejamos falando de uma produção que está sendo feita lá nos Estados Unidos. E o senador Flávio Bolsonaro, candidato à presidência da República, também mentiu, né? E admitiu que mentiu, né? Mas disse que devia explicações lá à produção do filme, né? Mais importante do que os eleitores, porque disse que manteve não contou que tinha se encontrado com o dono do Banco Master, porque teria um acerto lá com o Vorkaro, né? Uma regra lá de confidencialidade, como se a relação com o Vorkaro, a relação com os produtores do filme, fosse mais importante do que a relação que ele tem com os seus eleitores, ou possíveis eleitores, porque ele é candidato novamente e agora a um cargo de presidência da República. Então isso é grave, não há dúvida nenhuma que isso é muito grave, e vamos aguardar aí para ver como é que vai seguir essa situação, porque chama demais a atenção o fato de o presidente do Partido Liberal, né, o Valdemar Costa Neto, né, ter dado essas declarações aí que acabam atrapalhando ainda mais a candidatura do filho do presidente Jair Bolsonaro. E quem está aproveitando aí para comer pelas beiradas é o candidato pelo Novo, Romeu Zema, que de início, né, fazia até brincadeirinhas lá com o Flávio Bolsonaro, gravou um vídeo lá

dizendo que tinha convidado o Flávio para ser vice dele, né? Obviamente que era uma brincadeira, porque a tentativa de formação da chapa era com o Flávio como presidente e o Zema na vice-presidência. Aí o Zema fez essa brincadeirinha e tal, mas a partir do momento em que

0: Bolsonaro. Vamos ouvir a Bruna Barbosa.
1: O pré-candidato à presidência pelo Novo, Romeu Zema, avaliou nesta segunda-feira que a oscilação das pesquisas após a crise envolvendo o senador Flávio Bolsonaro, do PL, e o banqueiro Daniel Vorcaro, representa um risco para a direita na disputa de 2026. Durante o encontro de presidenciáveis promovido pela Câmara Americana de Comércio para o Brasil, em São Paulo, Zema afirmou que o desgaste pode acabar favorecendo o presidente Lula, do PT. Na última sexta-feira, foi divulgada a primeira pesquisa Datafolha realizada integralmente após a explosão da crise envolvendo o filme Dark Horse, que conta a trajetória política do ex-presidente Jair Bolsonaro. O levantamento mostrou o petista ampliando de 3 para 9 pontos a vantagem sobre o principal adversário no cenário estimulado de primeiro turno.
2: Se em 2022 já foi difícil para a direita, com esse escândalo agora, fica muito mais ainda. Eu fico muito preocupado em que nós estejamos entregando para a esquerda mais uma vez essa eleição. E essas últimas pesquisas demonstraram que quem está votando no Flávio, muito provavelmente, vai estar entregando a eleição para o Lula, que manteve o seu posicionamento enquanto ele caiu. Isso se não surgir mais nada daqui por diante.
1: Sem citar nominalmente Flávio Bolsonaro, nem Daniel Vorcaro, Zema voltou a criticar a relação entre políticos e banqueiros e disse que gambá cheira a gambá. Apesar das críticas, o pré-candidato do Novo manteve a sinalização de que apoiaria o senador do PL em um eventual segundo turno contra Lula. Questionado sobre a contradição, Zema limitou-se a responder que luta contra o PT. Também presente no evento, o pré-candidato do PSD, Ronaldo Caiado, evitou endurecer críticas contra Flávio Bolsonaro e diz que a permanência da pré-candidatura do senador é uma decisão interna do PL.
3: Caberá a ele o direito de explicação dos fatos. Não sou oportunista, não farei pré-julgamento. Mas o mais importante no Brasil neste momento é nós também não fazermos o jogo que o PT quer. Qual é? Mantemos a centro-direita unida. Mantemos a centro-direita consolidada para derrotarmos o PT no segundo turno. Este é o objetivo, este é o principal.
1: Caiado também negou ter sido consultado pelo PSD sobre uma eventual composição de chapa com a ex-primeira-dama Michele Bolsonaro, do PL, como vice. A hipótese, divulgada pela Folha de São Paulo, passou a circular nos bastidores após aliados avaliarem que a crise envolvendo Flávio poderia abrir espaço para rearranjos da direita. Interlocutores de Caiado, no entanto, admitem reservadamente que uma chapa com Michele seria considerada eleitoralmente forte e aumentaria as chances de vitória da oposição contra Lula em 2026. De São Paulo, Bruna Barbosa.
0: Faltam 15 minutos agora para uma da madrugada. Nós vamos abrir espaço para o comentário, para a participação da Maria Cristina Fernandes, conversando com o Fernando Andrade e com a Tatiana Vasconcelos.
4: Maria Cristina, hoje, joga seu feixe de luz para o Papa Leão XIV, que pediu para o mundo uma regulamentação rigorosa da inteligência artificial no sentido do bem comum, em vez do lucro. É possível isso num mundo capitalista, Maria Cristina?
5: Pois é, Tati, ele não foi um simples pedido, ele baixou uma encíclica. As encíclicas são esses documentos que os papas endereçam à cristandade de tempos em tempos para manifestar aí sobre as preocupações que os movem. O Papa Francisco fez uma encíclica muito, que marcou muito o papado dele, que foi encíclica sobre meio ambiente. E esta é a primeira do Papa Leão XIII, do Papa Leão XIV, que recebeu o nome de Magnífica Humanidade. E, como você disse, é uma encíclica voltada para uma denúncia da cultura do poder que move a indústria da inteligência artificial. E que

0: na visão do Papa explicitada nessa encíclica, vai agudizar as desigualdades sociais. E ele disse, aí citando, né, que a inteligência artificial precisa ser desarmada e liberada da lógica que a torna um instrumento de dominação, exclusão e morte. Essa encíclica foi importante, Tati Fernanda, porque é como se ele dissesse, vamos falar aqui do que importa. O mundo, o domínio da inteligência artificial pelos mais instruídos e mais ricos vai agudizar as diferenças. Vai agudizar as diferenças e também vai atribuir poder a quem não foi eleito para isso. Se você domina uma grande companhia de inteligência artificial, você pode, de certa forma, direcionar para onde você acha que as coisas devem se dirigir, a humanidade deve se dirigir, sendo que ninguém lhe deu mandato para isso. Então, eu achei uma encíclica importante, um momento importante, porque é como se ele dissesse, vamos falar aqui do que está importando. E a maneira como ele fez isso, porque ele chamou para este lançamento o fundador de uma empresa de inteligência artificial, Anthropic, chama-se Christopher Ola, que está em contenda com o presidente americano Donald Trump.
1: E ele estava lá durante essa apresentação?
0: Pois é, ele fez uma apresentação.
1: Ah, é?
0: Ele fez um discurso em que ele reconheceu que a Anthropic partia de premissas que afrontavam a ética e afrontavam as bases cristãs da humanidade. E ele saudou esta preocupação do Papa em fazer com que a inteligência artificial atendesse mais às necessidades das comunidades, da sociedade civil, da academia, dos governos, né? E pediu que o resto da sociedade fizesse o mesmo. É óbvio que foi uma jogada de marketing, né? Mas a maneira como o Papa fez isso, chamando, não foi uma encíclica, ele não quis dar o tom de confrontação, mas de tentar a colaboração de uma empresa, e não foi qualquer uma que ele escolheu, né? Ele escolheu uma empresa que está, então você vai dizer, não, mas então ele está do mesmo do lado do Trump, a briga do Trump com a Anthropic é por conta de um contrato com as Forças Armadas, com o Pentágono, que o Trump acha que a segurança americana está em risco da maneira como a Anthropic quer tratar este contrato. Então, há uma contenda judicial hoje nos Estados Unidos. Mas o fato é que é uma empresa hoje que está em meio a uma grande, talvez a maior disputa da atualidade entre um poder político, que é o governo americano, e este universo das big techs. E o que tem uma outra simbologia nesse evento de hoje, que é o fato de ser o aniversário, centésimo, trigésimo, quinto aniversário da publicação da Rerum Novarum, que é das Coisas Novas, que é o documento, a encíclica mais importante do Papa que deu o nome ao Leão XIV, que é o Papa Leão XIII, que foi o documento que abordou pela primeira vez os direitos dos trabalhadores, os limites do capitalismo e a obrigação dos Estados Nacionais com os empregados. Então, ele aparentemente, né, um Papa menos carismático que o Francisco, mas ele está se mostrando um Papa bastante político e que vai onde tem que ir. Ele coloca o dedo na ferida. E aí, eu acho que é um recado também que deveria

0: já que estamos numa época de campanha eleitoral, num Congresso que está com um projeto de inteligência artificial que não sai de lugar, candidatos à presidência da República que pretendem dirigir o país nos próximos 4 anos, o que, que eles pensam em fazer em relação à inteligência artificial, à regulação das empresas, ao acesso da população à inteligência artificial? Então, eu acho que ele prestou um serviço até mesmo aqui para a política brasileira ao pautar um tema que deveria sim ser incorporado ao nosso debate eleitoral, à campanha dos candidatos aí que vão disputar nosso voto, Tati, Fernando. Por isso que eu trouxe esse assunto para conversar com vocês.
1: Tem força e influência para pautar o debate, sem dúvida.
2: Bem, Maria Cristina Fernandes conversando com Fernando Andrade e Tatiana Vasconcelos, 12h53. Nós vamos ao Rio de Janeiro. Diogo Bugalho tem informações sobre o início do julgamento da morte, assassinato, né, cruel, covarde do garotinho Henri Borel.
3: O primeiro dia do julgamento do caso Henri Borel ficou marcado por manobras do ex-vereador Jairo Souza Santos Júnior para tentar atrasar os trabalhos. Estavam previstos 4 depoimentos, mas nenhum deles chegou a acontecer. À tarde, a discussão ficou restrita aos mais de 20 requerimentos da defesa do réu, que acabaram negados pela juíza Elizabeth Machado Louro. Os advogados apontaram supostas nulidades e a leitura dos pedidos levou mais de 1h30. A juíza e a acusação reclamaram da demora. Pela manhã, Jairinho ameaçou desconstituir a própria defesa. Ele alegou que queria ser representado por um advogado que, no momento, está hospitalizado. Mas a juíza sinalizou que, em caso de novo adiamento, poderia determinar a transferência do ex-vereador para um presídio com normas mais rígidas, o que o fez voltar atrás. O assistente de acusação Cristiano Medina da Rocha criticou essa estratégia, lembrando que o júri já havia sido suspenso em março porque a defesa deixou o plenário.
4: Ele tinha revogado as procurações de todos os seus advogados com o objetivo de fazer valer a sua vontade independentemente da posição dos tribunais. Jairo mudou de posição quando pedimos que ele fosse transferido de presídio. Isso comprova que ele está tendo uma vida muito tranquila no sistema prisional.
3: Já o advogado de Jairinho, Rodrigo Falks, negou tentativa de atrasar o julgamento.
5: Existe protelar quando alguém está solto. A partir do momento que ele está preso, obviamente que não existe interesse em protelar. Aliás, o interesse do Jairinho sempre foi que o júri ocorresse. A única coisa que nós estamos insistindo é que seja um julgamento justo. Esses 5 anos ele sofreu um ataque coordenado pela acusação, pela assistência de acusação. Então o que nós queremos é que os jurados analisem as provas do processo. Analisando as provas, não há dúvidas. Não ocorreu o crime.
3: Nessa terça, os trabalhos vão ser retomados com o depoimento do delegado Edson Henrique Damasceno, que acompanhou o caso. A expectativa é que o júri se estenda por toda a semana. Henri Borel tinha 4 anos quando morreu em março de 2021. O IML constatou lesões internas compatíveis com a agressão física. Jairinho é acusado de ser o agressor. Monique Medeiros, mãe do menino, responde por homicídio por omissão. Com a colaboração de Gabriel Freitas, do Rio de Janeiro, Diogo Bugalho.
2: Meia-noite 56, obrigado a você que nos acompanha aqui. A Pepita está na Vila Mariana, em São Paulo. Rui, de Florianópolis, está no radinho, no travesseiro, como todas as madrugadas. Obrigado, Rui Neto, pela mensagem aqui, pela companhia. Jaime, de São Paulo, também nos acompanha. Zé Estrelas está na zona norte da capital de São Paulo, no bairro do Limão. Cabrini de Araras. Ô, meu caro Cabrini, muito obrigado pela mensagem aqui, pelo bom dia. Está dizendo aqui que Araras fica ao lado da nossa linda cidade de Leme, viu, Ricardo Garcia? E o Cabrini manda a sua mensagem aqui, nos acompanhando. Rosemary da Moca. Obrigado, Rosemary, pela companhia também via WhatsApp pelo 11 999 11 9981. Obrigado também ao Milton César de Alencar, participando aqui via YouTube. Pelo Instagram, você

0: pode sempre participar também, interagir conosco no arroba PHC Galvão. Repetindo, arroba PHC Galvão. Quem está chegando por aqui é o nosso ouvinte Vilmar Mendonça, está em Balneário Camboriú. Obrigado pela mensagem. E o Rafael Celestino também é por aqui. E a mensagem que chega do Rabelo, de Petrópolis, no Rio de Janeiro, também via Instagram, no arroba PHC Galvão. Muitíssimo obrigado. A gente vai agora abrir espaço para o Guilherme Marconi. É impressionante, né? Não passa uma semana que a gente não tem uma notícia de um fisiculturista ou uma fisiculturista que morre, né? É realmente lamentável o que está acontecendo. Guilherme Marconi tem mais informações.
1: O atestado de óbito apontou que o influenciador e fisiculturista Gabriel Ganley, de 22 anos, teve morte súbita causada por cardiomiopatia hipertrófica, doença em que o músculo do coração fica hipertrofiado. A condição dificulta o bombeamento de sangue e o relaxamento do órgão e, segundo especialistas, pode ser agravada pelo uso de anabolizantes. Entre 2023 e 2024, Gabriel se destacou em competições de fisiculturismo natural, onde o uso de esteroides é proibido. No entanto, no ano passado, ele revelou publicamente que havia começado a usar anabolizantes. Nas redes sociais, o próprio Ganley já havia relatado que usava insulina e que semanas antes passou mal em um episódio de hipoglicemia, depois de aplicar o hormônio em um dia de alimentação restrita. Ao falar sobre o tema no fim do ano passado, em entrevista ao Flow Podcast, o fisiculturista minimizou os danos estéticos superficiais e complicações severas em órgãos vitais, somente em longo prazo.
2: O maior efeito negativo, Edu pode falar melhor do que eu, é a longo prazo. É tipo um problema de coração, fígado. Então, o verdadeiro BO, porque tem espinha, você vai e tira, ok. Mas o verdadeiro BO é você saber que tá encurtando 10 anos da sua vida. Eu tenho essa consciência. Eu sei que eu quero seguir uma carreira que vai encurtar 10, 15 anos. E, porra, você tomar essa decisão com 22 anos é meio embaçado, tá ligado? Às vezes eu penso assim, cara, uma coisa que eu vejo muito com o Edu, tu, e você também, provavelmente que você é pai, tudo ele antes fala, tá, mas e minha filha? Pô, eu tenho um sonho de ser pai. Eu fico pensando assim, cara, será que quando eu tiver meu filho ou minha filha, eu vou falar assim, porra, mano, vou ver menos 15 anos do meu filho crescer? Tipo, será que valeu a pena?
1: O diretor da Sociedade Brasileira de Endocrinologia e Metabologia e chefe do Serviço de Endocrinologia do Exercício e do Esporte da Unifesp, Cleiton Macedo, alerta para o risco dessas substâncias, como a insulina.
3: Ela pode trazer vários riscos, né? Principalmente a hipoglicemia. Ela é um hormônio que faz baixar a glicose no sangue de pessoas com diabetes. E aí, quando baixa essa glicose, isso pode causar um dano agudo muito importante para o organismo, principalmente do ponto de vista cerebral, né? Fraqueza, tontura, até com coma, né? E do coração, aumenta muito a frequência cardíaca e isso pode propiciar arritmias, né?
1: Apesar de assumir publicamente o uso de substâncias para melhorar a performance, a Polícia Civil aguarda os exames toxicológicos feitos do Instituto Médico Legal, que devem confirmar oficialmente a causa da morte. O delegado responsável pelo inquérito descartou, desde o início, morte violenta. Amigos e familiares não conseguiam contato com Gabriel desde quinta-feira. No sábado, um amigo foi ao condomínio e, com a ajuda de funcionários, arrombou a porta do apartamento. O jovem foi encontrado morto na cozinha. De acordo com a Polícia Civil, o imóvel estava limpo e organizado. Durante a perícia, foram apreendidos medicamentos descritos como possíveis anabolizantes, que foram encaminhados para análise. Natural do Rio de Janeiro, Gabriel Ganley ganhou atenção nas redes sociais ao compartilhar vídeos de treino, rotina de alimentação e preparação física. A rotina, acompanhada por 1.700.000 seguidores do Instagram, foi interrompida com um desfecho trágico. O corpo do fisiculturista foi cremado nesta segunda-feira em despedida restrita a familiares e amigos próximos. Com a colaboração de Letícia Valente e Matheus Leite, de São Paulo, Guilherme Marconi.
0: Bom, a gente vai tratar desse assunto daqui a pouquinho na nossa entrevista. Conversamos com o Dr. Felipe Henning, que é presidente da Regional São Paulo da Sociedade Brasileira de Endocrinologia.

0: Terça-feira, 26 de maio de 2026. O pré-candidato do PL à presidência, Flávio Bolsonaro, pretende se reunir hoje com o presidente dos Estados Unidos, Donald Trump. O objetivo da viagem é criar uma agenda positiva e estancar a crise provocada pelo escândalo envolvendo Daniel Vorkaro, do Banco Master. As informações são do jornalista da Globo News, Valdo Cruz. Entre os interesses do senador, está uma conversa com o líder americano sobre a garantia da liberdade de expressão nas redes sociais no Brasil. O encontro, no entanto, ainda não foi confirmado pela Casa Branca. O presidente Lula informou que conversou por telefone com o líder da Bolívia, Rodrigo Paz, e determinou o envio de ajuda humanitária. O presidente boliviano pediu ajuda enquanto a nação enfrenta uma série de bloqueios de estradas e confrontos entre manifestantes e forças policiais. A Bolívia tem regiões desabastecidas e o país vizinho passa por uma das piores crises econômicas da história, causada por fatores como escassez de dólares, eliminação dos subsídios à gasolina e restrição de empréstimos para produtores rurais. A Mega Sena pode pagar hoje um prêmio de 3 milhões e meio de reais para quem acertar as 6 dezenas do concurso 3.011. O sorteio ocorre às 9 horas da noite. O bilhete simples custa R$ 6,00. As apostas podem ser realizadas pela internet, no site da Caixa Econômica Federal ou em qualquer lotérica do país. No horário de Brasília, 1:04.
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2: Uma hora, 5 minutos.

0: Muito bem, aqui no CBN Madrugada, espaço para a gente falar sobre um assunto importantíssimo na área da saúde. Mais um fisiculturista que morreu, Gabriel Ganley. E a gente está em contato aqui no CBN Madrugada com o médico endocrinologista Felipe Henning Gaia Duarte. Doutor Felipe, muito bom dia, é um prazer tê-lo conosco aqui na CBN.
1: Bom dia, Galvão, e bom dia aos nossos ouvintes que estão acordados até agora, ouvindo a nossa entrevista.
0: Muito bem, a gente vai falar, é claro, da questão técnica relacionada à morte do Gabriel e outras que têm acontecido, mas eu queria começar exatamente com esse aspecto, né? A gente aqui na Rádio CBN e outros veículos de comunicação, nos últimos meses, aí acho que não passou uma semana sem que a gente desse uma notícia desse tipo, de fisiculturistas morrendo, né? E aí, o que tá faltando, hein, Felipe? Será que é falta de informação? O governo, nós como sociedade, será que a gente precisa fazer alguma coisa em relação a isso, doutor Felipe?
1: Na realidade é o seguinte, o uso indiscriminado de hormônios para

0: melhora da performance física, tanto estética como da performance funcional, tem sido utilizado já para esse fim desde meados da década de 50, com o advento das Olimpíadas na Rússia. E a partir daí, vem crescendo cada vez mais o número de usuários fazendo uso dessas substâncias e que, quase na sua totalidade, se houver alguma exceção eu desconheço, sem orientação nenhuma de médicos, com objetivo puramente de aumento de massa muscular, com objetivo estético e, eventualmente, de performance de força ou de velocidade. E esse uso, como já é bem conhecido, ele não tem respaldo de segurança médica por nenhum tipo de estudo. E, muito pelo contrário, o que tem todo ano são publicações demonstrando potencial malefício do uso desse tipo de hormônio nessas quantidades exageradíssimas em relação aos efeitos nocivos que eles trazem à saúde, independente de dieta que o atleta possa fazer ou não, porque nesse nível de uso de medicamentos de dose, não há, o músculo, não só o músculo esquelético, aquele músculo que a gente tem para andar, para se movimentar, ele sofre aumento. Também o músculo cardíaco, também é um músculo que ele responde a esse tipo de hormônio e sofre os efeitos desse hiperestímulo. E dentre esses efeitos, há um aumento grande dessa massa muscular e que em níveis da célula, não é só o aumento do músculo, ele também promove danos tanto direto ao tecido muscular, quanto danos indiretos, porque eles alteram a capacidade das artérias do coração em ligar esse órgão, diminuindo o volume de sangue por potenciais obstruções. E tudo isso pode cursar com arritmias, inclusive com morte súbita. Isso é conhecido no meio do fisiculturismo, mas que muitas pessoas, mesmo sabendo desse risco, fazem uso. Muito por quê? Porque algumas pessoas usam e até prosperam na vida, tanto na parte de performance como na eventual longevidade. E quando eu falo longevidade, eu não falo viver mais. Eles não chegam a sofrer tão cedo os efeitos negativos, enquanto outras pessoas mais suscetíveis podem sofrer muito precocemente, como aparentemente tem sido o caso desse atleta de fisiculturismo que foi a óbito recente, que teve uma visibilidade maior por ele ter, numa das suas mídias sociais, mais de 1 milhão de seguidores.
1: Né? E chama demais a atenção, né, doutor Felipe, desculpa interromper, mas exatamente esse aspecto, né? Ele fazia dessa atividade, né, um fim aí também para se promover pelas redes sociais, e chama demais a atenção o fato de que ele próprio, eu falei aqui no início até da falta de informação, ele parece que tinha informação, mas mesmo assim, né, porque ele deu uma entrevista alguns meses atrás, dizendo quando falava da expectativa de vida dele próprio, ele falou o seguinte: eu sei que quero seguir uma carreira que vai encurtar em 10, 15 anos, ou seja, ele tinha noção de que aquilo lá iria encurtar a vida dele em 10 ou 15 anos, mas na verdade foi muito mais, né? E aí a própria mãe, né? A própria mãe dele me chamou demais a atenção a postura, porque disse que, abre aspas, palavras da mãe dele, a partida do nosso bebezinho foi uma fatalidade, né? E a gente estava comentando aqui na redação, fatalidade é o que aconteceu semana passada no Rio de Janeiro, com a filha daqueles diplomatas que estava na calçada e foi colhida por uma van. Para mim isso é fatalidade. Agora, o sujeito se utilizar desses medicamentos e sabendo que aquilo faz mal, não é uma fatalidade, não é, doutor?
0: Com certeza, eu discordo totalmente da palavra fatalidade. Fatalidade é cair um avião por uma situação imprevisível. No caso disso, é altamente previsível. Não à toa que saiu recentemente, agora 2025 para 2026, mais um levantamento apontando o número aumentado de óbitos de atletas fisiculturistas que fazem uso desses hormônios em doses altas. Então, não é algo inesperado, é algo esperado. Tudo bem, num percentual mais baixo, ter um óbito tão precoce, mas é esperado que possam acontecer óbitos. Então, não vejo nada de fatalidade. É algo que deve ser desencorajado, porque muitas vezes não fazem nem uso somente de hormônios anabolizantes.

0: fazem outro uso de outros hormônios que também têm propriedade de aumentar músculo, mas que têm ações de risco grave, como insulina, por exemplo.
1: É, ele falou que estava utilizando, ele publicou nas redes sociais que estava se utilizando de insulina, que aliás, você na área da endocrinologia, obviamente, né, lida muito com essa questão, né, o pessoal, porque a insulina é para o pessoal que tem diabetes, não é, doutor?
0: Com certeza, a insulina é um hormônio que promove a retirada de glicose da circulação, levando ela para dentro dos tecidos. O músculo, ele se abastece de glicose, aumentando sua reserva de energia. E por isso que os fisiculturistas acabam utilizando esse medicamento. Só que a probabilidade de você fazer uma queda de glicose é altíssima. Mesmo em diabéticos que necessitam de insulina, nós como médicos lidamos com hipoglicemia com frequência. Isso o paciente orientado a fazer uma monitorização precoce, usando pontas de dedo o tempo todo, ou então os dispositivos colados na pele que verificam glicose minuto a minuto, praticamente. Mesmo nesses casos, a gente tem pacientes com hipoglicemias severas. Imagine o indivíduo que está usando, sem nenhum tipo de ajuda, de controle, de orientação, porque nenhum médico, acredito que tenha o mínimo de formação, vai orientar algum desse tipo. Então, é altamente arriscado fazer isso, sob o ponto de vista de fazer uma queda de açúcar grave, que pode gerar o óbito independente do hormônio anabolizante androgênico, que são os hormônios mais utilizados. Então, o uso da insulina, ela até agrava e aumenta muitas vezes o risco. E a grande questão ainda, Dalgão, é que a maioria desses atletas, quando vão para a competição, não fazem só por uso pessoal, fazem por uso competitivo nas competições de fisiculturismo. Na fase final, pré-competição, eles entram num processo de restrição alimentar para baixar a quantidade de gordura do corpo. E numa situação dessa restrição alimentar, a insulina é potencialmente muito mais arriscada, porque a probabilidade de, sem comida, a glicose cair para níveis intensos é muito alta. Fora que ainda fazem uso de outros medicamentos como diuréticos, que desidratam o organismo, já eliminando substâncias importantes como sódio, potássio, aí juntam o coração, já com potencial dano pelos anabolizantes, num ambiente de desidratação, num ambiente do indivíduo comendo menos e aplicando insulina, vamos dizer que é uma loteria extremamente ruim para ele apostar, e que a palavra fatalidade, com certeza, não se aplica no cenário desse.
1: Sim.
0: Óbvio que ficamos tristes e descompadecidos,
1: claro,
0: com um indivíduo jovem tendo um desfecho desse, mas é altamente arriscado. Então, é uma situação que a gente condena e que a gente orienta. E a mídia mesmo, todas elas, quer seja escrita, quer seja na internet, quer seja televisiva, cansa de divulgar informação. Então, não dá para dizer que é alguma coisa que foi feita sem um conhecimento, foi um risco que ele assumiu sem saber das possibilidades. Então, é algo extremamente perigoso.
1: Sim. A gente está conversando aqui no CBN Madrugada com o médico Felipe Reningaia, que é presidente da Regional São Paulo da Sociedade Brasileira de Endocrinologia e Metabologia. Doutor Felipe, efeitos colaterais da utilização desse tipo de substância, desses anabolizantes e até da insulina sem que haja uma indicação médica, isso afeta também o comportamento da pessoa, a questão sexual, por exemplo, pode ser afetada?
0: Com certeza. Os locais de efeitos colaterais são diversos. No cérebro, por exemplo, altos níveis de hormônios masculinizantes, testosterona e derivados anabolizantes da testosterona, como nandrolona, que foi citado pela pessoa nesse caso, trembolona também, que é um medicamento estudado somente no ambiente veterinário. Não tem estudos em seres humanos para saber efeitos adversos. Então, assim, são medicamentos que no sistema nervoso central, eles aumentam muito a excitabilidade, aumentando o potencial de agressividade. Em pacientes suscetíveis, pode levar à depressão. Tem estudos, como por exemplo na Dinamarca, mostrando que a chance de um indivíduo ser preso por outras causas, quando está usando esse tipo de substância, aumenta o risco em mais de 3, 4 vezes. Isso porque o indivíduo fica mais

0: mais irritado, menos tolerante. E, por exemplo, numa situação simples de um desentendimento no trânsito, pode levar a uma escalada de argumentações, pode culminar com brigas, com confusões, que pode levar o indivíduo a cometer um ato de violência e, como eu citei, ser preso. Isso está documentado por vários trabalhos. Além do sistema nervoso central, também a gente tem alterações colaterais na pele. Talvez podendo fazer uma avaliação da pele por fotos de vários atletas que fizeram uso, talvez nesse caso, você pode ver uma pele com aumento maior da incidência de acne, de espinha, e tem inclusive casos na literatura de acne graves, levando a infecções importantes, e precisou o indivíduo ser internado para receber antibióticos venosos devido à proliferação de bactérias na pele que caíram na corrente sanguínea. Na região genital, a próstata ela é muito suscetível a esse tipo de hormônio, onde leva a um aumento do tamanho da próstata e pode diminuir o espaço de passagem da urina, levando a dificuldades como retenção urinária, bexiga precoce, próstata precocemente aumentada, aumento da predisposição num futuro para doenças até malignas de próstata. Estamos falando de usos extremamente elevados, né? Não no indivíduo que está usando terapeuticamente.
1: Sim.
0: Então, a próstata é um outro órgão que é acometido. O coração, que é o principal, ele além desse aumento, você pode alterar as fibras elétricas que fazem o coração bater, levando a arritmias severas que podem levar a óbito também. A própria célula cardíaca, quando muito estimulada, ela ativa uma via celular que leva ao aumento do que a gente chama de morte programada. As células crescem e, em certo momento, começam a reduzir por morte. Começa a ter morte celular, que a gente vê em ressonância com áreas de fibrose do tecido cardíaco. Ou seja, o indivíduo, ele por fora, está com aspecto atlético, entre aspas, saudável, só que a maquinaria por dentro já está totalmente degradada, já está alterada. Além disso, dependendo do anabolizante, ele também tem efeitos no fígado, podendo causar reações inflamatórias, que são hepatites, que podem levar, em casos extremos, a câncer de fígado, a perda de função hepática. Ou seja, não é só a questão cardíaca aí. Existe também um outro dado que é bem conhecido, que é o aumento da produção de glóbulos vermelhos. A testosterona, ela estimula o corpo a produzir glóbulos vermelhos, fazendo com que o hemograma fique muito aumentado, o sangue com muitas células, tornando-se o sangue mais grosso, mais viscoso, mais predisposto a obstruir, a formar entupimentos. Um entupimento no cérebro é igual a derrame, um entupimento no coração é igual a infarto. Esses próprios hormônios também alteram a produção de colesterol, levando à queda do colesterol bom, que é o HDL, subida do colesterol ruim, que é o LDL, e isso mesmo naqueles indivíduos que estão fazendo dietas saudáveis. E quando a gente tem muito colesterol ruim, predispõe-se ao entupimento das artérias que levam sangue para todos os órgãos, não porque o sangue está grosso, mas que formam placas de colesterol, que eu chamo de ateroma. Essas placas de colesterol, grosseiramente, é como se o encanamento de uma pia, de um cano de qualquer casa, estivesse formando crostas dentro, então passa menos líquido. Imagina um coração que precisa de mais sangue para bombear, para se nutrir, para poder ter seu efeito. Então ele já tem células que estão morrendo de nível aumentado, e ainda as artérias que levam o sangue para ele se alimentar estão mais obstruídas. Ou seja, é uma bomba relógio esperando o momento de explodir. Para alguns mais resistentes, isso demora mais tempo, foi a ideia dele, que encurtaria em 10, 15 anos a menos a longevidade dele. Mas, para outros mais sensíveis a esse tipo de efeito, você pode ter efeitos precoces, com menos de 30 anos, levando esses desfechos.
1: Sim.
0: Se estiver nos ouvindo, colocar no Google e colocar morte de fisiculturista, vai ver inúmeros casos, não é nem dos científicos. Vai ver várias matérias todos os meses, quase todas as semanas, falando esses eventos.
1: Sim. Para a gente fechar, doutor Felipe Henning, a gente tem mais dois minutinhos aqui. A gente está falando aqui de anabolizantes, mas acompanha o mundo aí das academias, mesmo da atividade física, percebe que nos últimos meses, talvez nos últimos anos até, né, tem uma febre aí da

0: utilização de whey protein, de creatina, né, que são suplementos alimentares. Existe algum tipo de contraindicação para esses produtos, doutor?
1: Olha, toda substância ela tem potencial contraindicação. Contudo, tem que deixar bem claro que creatina e whey protein, sendo suplementos alimentares, a margem de segurança deles é muito grande, de modo que pode ser tomado por atletas profissionais, atletas olímpicos, não são medicamentos que incidem no doping, só que em raras situações, como tudo no mundo, contraindicam. Por exemplo, o whey protein, em pacientes que têm um dano no rim prévio, esse excesso de proteína pode agravar esse dano renal, mas já teria que ter um dano renal precoce. A creatina, esse é um medicamento muito seguro, mas em raríssimos casos, em doses altas, ele pode alterar um exame de sangue que mede a função renal, que pode tornar mais difícil para o médico interpretar se o rim está tendo ou não algum dano. Então, mesmo esses suplementos que são muito saudáveis e podem ser utilizados, não são considerados doping, ainda assim tem que ter algum tipo de orientação, algum tipo de checagem para ver se naquele indivíduo específico ele não seria aquele felizardo que teria essa contraindicação rara.
0: Muito bem. Dr. Felipe Henning Gaia, presidente da Regional São Paulo da Sociedade Brasileira de Endocrinologia e Metabologia. Obrigado pela gentileza aqui com a CBN. Um bom dia e até uma próxima, doutor.
1: Um bom dia a todos. Fico à disposição.
0: Uma hora 1:24. A gente vai a Brasília agora com a Ana Carolina Tomé. Tem as últimas informações sobre a tentativa de salvamento do BRB.
2: O presidente do Banco Central, Gabriel Galípolo, negou que o Banco Central tenha estabelecido um prazo final para a capitalização do BRB. A data de 29 de maio foi estabelecida pelo próprio BRB para apresentar as medidas para reequilibrar as contas. O que existe, segundo o BC, é o prazo legal já vencido para o balanço de 2025, que terminou em 31 de março deste ano, e o BRB já descumpriu essa obrigação. A autoridade bancária, no entanto, espera até o fim da semana a evolução das ações adotadas para cobrir o rombo de 8,8 bilhões de reais após operações com o Master. O BRB segue sob forte monitoramento pelo Banco Central e, se demorar a esclarecer a situação financeira, pode sofrer sanções. Segundo Gabriel Galípolo, possíveis irregularidades cometidas por gestores de bancos não são punidas diretamente pelo Banco Central. Nesses casos, cabe ao BC encaminhar os indícios à Polícia Federal e ao Ministério Público Federal, responsáveis por avaliar a abertura de investigação e eventual envio do caso à Justiça.
3: E aí, às vezes, há uma confusão no sentido de pensar que o Banco Central tem essa discricionariedade para tentar ele decidir a data da liquidação por uma questão de um caráter punitivo ou algo nesse sentido. A instituição, via de regra, é vítima. E a obrigação do Banco Central é tentar encontrar soluções para preservar a instituição até o final. Esse é o nosso mandato. Mas imagina que, por acaso, você tivesse um prazo e no meio do caminho aconteceu um problema de ordem de liquidez, que aquela instituição ficou insolvente. De nada adianta aquele prazo. Você vai ter que liquidar aquela instituição por causa desse problema.
2: Segundo o presidente do Banco Central, o BRB já está sendo multado por não entregar o balanço financeiro dentro do prazo. Nesta segunda-feira, o GDF recebeu R$1 bilhão em uma operação com o BTG para reforçar o caixa do banco. Os recursos são resultado de um processo de securitização da dívida ativa do DF. Essa é uma das iniciativas voltadas a reforçar a situação financeira do BRB e atender às exigências regulatórias do sistema bancário. O GDF tem a expectativa de receber mais R$2,5 bilhões até a sexta-feira para capitalizar o banco, segundo a Secretaria de Economia. De Brasília, Ana Carolina Tomé.
0: E a gente continua no assunto relacionado ao BRB, porque o presidente do Banco Central falou sobre a possibilidade de aumento do Fundo Garantidor de Crédito. O senador Renan Calheiros está querendo aumentar, né, o valor da proteção do Fundo Garantidor de Crédito, aquilo que lá atrás, né, gostariam de fazer para beneficiar o banco do Vorcaro, e se tivesse sido aprovado no Congresso Nacional, talvez não tivesse nem dinheiro no fundo para pagar a quantidade de dívidas que

0: o Banco Master teria. Porque se com 250 mil for parar em 40, 50 bilhões de reais, a gente fica imaginando se fosse para 1 milhão. Vamos ouvir o Luiz Fernando Figliage.
1: O presidente do Banco Central, Gabriel Galípolo, criticou indiretamente uma proposta que possa realizar mudanças nas regras do FGC, o Fundo Garantidor de Créditos. Em evento de divulgação do relatório de estabilidade financeira do segundo semestre de 2025, o chefe da autarquia afirmou que eventuais alterações podem provocar distorções no fundo. O senador Renan Calheiros, do MDB, apresentou um projeto de lei que amplia a proteção do FGC a investimentos feitos por regimes próprios de previdência social e entidades de previdência complementar que aportaram em letras de crédito do Banco Master. Calheiros é presidente da Comissão de Assuntos Econômicos do Senado e, na semana passada, discutiu com Galípolo durante uma sessão do colegiado. A discussão ocorreu após o senador dizer que Galípolo teria afirmado que a operação de venda do Banco Master ao BRB estava correta. No momento, o presidente da autoridade monetária retrucou, afirmando que o Banco Central jamais diria que a operação é correta, porque o BC não comenta sobre instituições particulares. Nesta segunda-feira, Galípolo afirmou que a autarquia também não comenta propostas legislativas.
2: Eu tenho bastante receio de a gente provocar uma distorção sobre o que é a finalidade do FGC e que a gente passe a atribuir com tickets maiores um risco maior que desequilibre essa equação que a gente falou de probabilidades de ocorrência de sinistro a partir disso. Então a intenção é proteger esse investidor de varejo, não um investidor que é institucional, profissional, justamente a profissão do sujeito é estar escolhendo ali questões de risco e retorno, né?
1: Antes da liquidação do Banco Master, fundos adquiriram letras financeiras da empresa. O investimento não é coberto pelo FGC. No entanto, Galípolo afirmou que o objetivo do Fundo Garantidor de Crédito é aproximar condições de instituições financeiras menores e maiores. O FGC já desembolsou mais de 50 bilhões de reais para cobrir prejuízos de investidores com investimentos em títulos do banco de Daniel Vorcaro, segundo os dados mais recentes do Banco Central. De São Paulo, Luiz Fernando Figueiredo. Gliage.
0: 1:30, vem aí o Matheus de Souza.
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0: Terça-feira, 26 de maio de 2026. O presidente Lula iniciou ontem um tratamento de radioterapia preventiva no couro cabeludo. O Hospital Sírio-Libanês de Brasília informou que se trata de um procedimento que complementa a retirada de um câncer de pele ocorrida no dia 24 de abril em São Paulo. Segundo interlocutores do presidente, serão ao todo 15 sessões de 2 minutos que vão ocorrer ao longo de 3 semanas. De acordo com o hospital, Lula poderá manter as atividades sem restrições. A regra que amplia a fiscalização sobre saúde mental no trabalho vai começar a valer hoje. A atualização da norma regulamentadora amplia a responsabilidade das empresas. A nova regra estava prevista para entrar em vigor em maio do ano passado, mas após pressão de empresas e sindicatos patronais, o governo decidiu adiar a data. Apesar de novos pedidos de prorrogação, o ministro do Trabalho, Luiz Marinho, afirmou que não pretende promover mais um adiamento. A seleção da Espanha vai disputar pela primeira vez na história uma Copa do Mundo sem jogadores do Real Madrid. A lista divulgada pelo técnico Luis de la Fuente conta com 8 nomes do rival Barcelona. Destaque para o atacante Lamine Yamal. A seleção espanhola está no Grupo H e estreia no Mundial no dia 15 de junho contra Cabo Verde. Completam a chave Arábia Saudita e Uruguai. No horário de Brasília, 1h31.
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1: Uma hora 32 minutos aqui no CBN Madrugada. É o momento da gente falar sobre finanças pessoais.
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0: O Gentil gostou do Tesouro Reserva, mas a aplicação só está disponível para quem tem conta no Banco do Brasil. Ele pergunta quando o investimento estará disponível nos demais bancos. Gentil, o Tesouro promete que em breve os demais bancos vão passar a oferecer o Tesouro Reserva. Mas, enquanto isso não acontece, você pode investir no Tesouro Selic. O Tesouro Reserva e o Tesouro Selic, na prática, são iguais. A diferença entre os dois é o valor mínimo da aplicação. No Tesouro Reserva, é de R$ 1,00. E no Tesouro Selic, os investimentos e os resgates têm que ser em múltiplos de R$ 190,00. R$ 380,00, R$ 570,00, assim por diante. Em termos de rentabilidade, você pode considerar que é a mesma coisa. Teoricamente, o Tesouro Selic tem a marcação a mercado, que o Tesouro Reserva não tem. A marcação a mercado pode fazer com que o investimento oscile mais do que o inicialmente esperado. Mas no Tesouro Selic, essa oscilação é praticamente insignificante. Portanto, enquanto o seu banco não oferece o Tesouro Reserva, você pode substituir tranquilamente pelo Tesouro Selic. Até a próxima e continue mandando as suas perguntas para cbndinheiro@cbn.com.br.
1: 1h34, agora é o momento do Viva Voz. Carol Moran, Débora Freitas, a Vera Magalhães, participação da reportagem CBN. Lembrando que tema da tarde e noite desta segunda-feira foi justamente a discussão no Congresso Nacional relacionada à redução da jornada de trabalho, possível fim da escala 6x1. Havia uma expectativa de votação em comissão, mas foi pedida vista e, portanto, pelo menos por enquanto está parado, mas vai ser retomado o andamento desta PEC, proposta de emenda constitucional, ainda esta semana. Vamos acompanhar as considerações da Vera Magalhães a respeito.
2: Bom, vamos lá para Brasília. A Samantha Klein tem mais informações sobre viagem de Flávio Bolsonaro para os Estados Unidos, as declarações, uma entrevista, na verdade, né, concedido por Valdemar Costa Neto à Globo News agora à tarde, e também a mudança de marqueteiro na campanha de Flávio. Diga lá, Samantha.
3: Débora, Vera e Carol, o que eu posso adiantar é que a gente tem poucas informações a respeito dessa viagem a Washington. Portanto, o senador pré-candidato já chegou na capital dos Estados Unidos para essa possível reunião com o presidente Donald Trump. É claro que aquilo ocorre também num momento de articular e não se adiantar a essa agenda que é prevista. Na agenda do americano, não está, não tem nenhuma confirmação ainda, até porque a gente tem acesso somente à agenda de hoje. Mas, caso essa reunião aconteça, ela vai ocorrer num momento bastante crítico para Flávio Bolsonaro. É claro que a última pesquisa Datafolha trouxe ali um certo abalo para a pré-campanha, mas os aliados dizem que foi pouco, pelo menos tratam isso como pouco perceptível em termos de apoio. O que trouxe ali um abalo bastante grande e um constrangimento também foi a fala do presidente do PL, Valdemar Costa Neto, agora à tarde ao Estúdio I, em que ele disse que a ida de Flávio Bolsonaro à casa de Vorkaro no finalzinho do ano passado, quando Vorkaro já tinha sido preso, estava utilizando tornozeleira eletrônica em casa como uma medida cautelar, foi uma tentativa de buscar o dinheiro que ainda faltava para o filme.

0: filme Dark Horse. Isso foi numa entrevista ao Estúdio I da Globo News. O presidente Valdemar ainda disse que o envolvimento com Daniel Vorkaro não é um problema, uma vez que, segundo Valdemar, o próprio senador procurou o dono do Master quando ele ainda não era uma pessoa investigada. Então, ele estava querendo dizer, bom, negócios são negócios, vamos buscar esse dinheiro do contrato. No entanto, o próprio Valdemar já minimizou, logo em seguida, disse não ter falado com Flávio sobre os valores que faltariam para o filme. E lembrando que na semana passada, naquela reunião tensa da cúpula do PL aqui em Brasília, Flávio teve que se explicar aos parlamentares, senadores, deputados, admitir esse encontro, mas não disse que foi buscar mais dinheiro e disse sim que estava tentando encerrar aquela relação. E aí o que está acontecendo? Estão pipocando algumas críticas. No caso de Fábio Weingarten, que é um aliado de primeira hora da família Bolsonaro, ele escreveu o seguinte: pela enésima vez, uma entrevista resulta em mais ruídos e perda de foco do que realmente faz a diferença. A quem interessa tudo isso? Uma entrevista só terá êxito se houver algum objetivo de comunicar. E aí ele critica, olha, depois culpam o marqueteiro e dizem que ele é que é uma bomba. Aí o que a gente volta lá, a informação de mais cedo, confirmada pela pré-campanha, é que o PL fechou então com o publicitário Eduardo Fischer, justamente para fazer aquela consultoria estratégica de comunicação, delimitar as diretrizes, posicionamento, e o sócio dele, o Alexandre Outramari, que é jornalista, publicitário, assume como marqueteiro da campanha, respondendo justamente pela coordenação, comunicação de marketing. É um profissional que já trabalhou ali na campanha de Simone Tebet, Wilson Lima, no governo do Amazonas, entre outros, e ocorre aí justamente nesse movimento de desgaste do Marcelo Lopes, que era o então marqueteiro, e veio esse desgaste todo com a questão do filme Dark Horse e do pedido de dinheiro por parte do senador Vorkaro. Com vocês.
1: Obrigada, Samantha, pelas informações. Então vamos por partes, né, Vera? A ida de Flávio Bolsonaro aos Estados Unidos, não tem confirmação na Casa Branca de que ele será recebido, mas enfim, ele está em busca aí de uma foto, de um apoio. De que forma esse eventual apoio de Donald Trump poderia ajudá-lo?
2: Pois é uma coisa maluca você imaginar que alguém vai viajar para os Estados Unidos à espera de um encontro com o presidente da República dos Estados Unidos em pleno momento em que o Trump está em mil aí tratativas, desde a guerra do Irã, passando por midterm, né, eleições de meio de mandato, e aí vai achar uma brecha para encaixar o Flávio Bolsonaro na agenda. É tudo muito esquisito, cercado aí por uma névoa de mistério. Vamos ver, pode ser que aconteça, né? Coisas imprevisíveis acontecem com o Trump todo dia. Na semana passada ele postou, por exemplo, vídeos de IA em que ele aparecia jogando o Stephen Colbert numa lata de lixo e festejando. Então, coisas imprevisíveis e aleatórias estão no dia a dia do presidente dos Estados Unidos. Não é impossível que ele também receba o Flávio Bolsonaro. Não sei o que exatamente ele ganharia com isso nesse momento, né? Em que ele está ali com dificuldades internas, tendo de sair desse conflito no Irã de alguma maneira, enfim. Mas os bolsonaristas têm algumas conexões na Casa Branca, isso é real. Eduardo Bolsonaro tem, Paulo Figueiredo tem, e outros, e pode resultar que consigam um encaixe com o Donald Trump, que esteve com o Lula recentemente, numa agenda positiva também. Então, eu acho que eles podem equilibrar essa disputa aí de narrativas. Ó, os dois estiveram com o Trump, e o Flávio se colocar como alguém que tem um potencial de ser compreendido e lido nos Estados Unidos como um candidato forte, um candidato competitivo. Mais do que isso, nesse momento, não. Porque é um pré-candidato se encontrando com um presidente de outro país. E essa troca toda aí na comunicação, que a gente já tinha falado dela, né, semana passada, já tínhamos anunciado a troca pelo Fischer, e agora a confirmação de que o Alexandre Ultramari, que já trabalhou com ele na campanha do Álvaro Dias, vai estar de novo fazendo essa dobradinha. Os dois, enfim, já tiveram essa campanha juntos e são dois publicitários bastante experientes.

0: Essa entrevista do Valdemar Costa Neto, né, Vera, dizendo que é normal visitar um banqueiro que tinha sido preso, que foi para prisão domiciliar com tornozeleira eletrônica. Naquela altura, todo mundo já sabia do tamanho do escândalo do Master, que era a maior fraude financeira da história do Brasil, de onde vinha o dinheiro da fortuna do Daniel Vorcaro. Mas, para o Valdemar Costa Neto, tudo bem, ir lá pedir mais dinheiro, né? Porque a versão também é diferente. O Flávio diz que foi colocar um ponto final e o Valdemar diz que ele foi lá cobrar mais dinheiro para o filme.
1: É isso, enquanto o Jair Bolsonaro, de lá da sua prisão domiciliar, continuar indicando, ó, o candidato é esse, esquece qualquer coisa, todo mundo no PL vai engolir em seco e normalizar essa relação do Flávio com o Vorcaro. Acontece que o eleitorado não necessariamente fará o mesmo. O eleitorado está aí pensando, analisando, olhando, colocando em perspectiva. Por enquanto sofreu um pequeno abalo, nada capaz de inviabilizar a candidatura do Flávio. Vai depender de um cálculo, né? Um cálculo do eleitorado que não quer votar no Lula. Não quer votar no Lula por algumas razões. Apesar do encontro com o Vorcaro e o pedido, e o fato de que ele de fato passou mais de 60 milhões para a realização de um filme, para um fundo que não tem nenhuma transparência, que a gente não sabe se esse dinheiro foi de fato aplicado no filme. Isso tudo é menos relevante para esse eleitor que não quer votar no Lula do que aquilo que ele acha que o Lula não dá mais, etc. Então, acho que é esse cálculo de rejeições que vai pesar na hora H. Mas, da parte do PL, eles estão com o seu destino atado ao do Flávio Bolsonaro. Não tem o que fazer. Quem manda é o Jair Bolsonaro. O Valdemar Costa Neto manda ali no PL, enquanto aquela máquina de fazer candidaturas, de gerar dinheiro, etc. Mas a candidatura presidencial do PL pertence ao Jair Bolsonaro, mesmo ele estando em prisão domiciliar, cumprindo pena por tentativa de golpe de Estado.
2: E o... Desculpa, Carol. O Financial Times publicou uma reportagem hoje, né, Vera, que diz que o filme Dark Horse, ele pode afundar a pré-candidatura de Flávio Bolsonaro, porque, enfim, o jornal chamou de comédia de erros, né, antes mesmo da estreia, por causa dessas revelações de que o Flávio buscou financiamento pro longa com o Daniel Vorcaro. Agora, não se fala publicamente, né, numa eventual troca de candidatura. Você mesma, semana passada, né, disse que esse caso específico tirou... aí não lembro agora qual era o título da sua coluna. Mas, enfim, não foi...
1: Ele se ficou ferido, mas não morto, hein?
2: Exatamente. Ferido, mas não morto. Eu queria usar o título da coluna porque achei sensacional. Ferido, mas não morto. Mas tem aí apostas, quer dizer, nos próximos dias, à medida que novas entrevistas são concedidas, que se fale nesse assunto, isso pode desgastar?
1: Desde que haja contradição entre o que ele venha a dizer e o que vier a ser revelado, aí sim, né? Porque vai se configurando um padrão no qual o pré-candidato omite informações deliberadamente, na expectativa de que elas não venham à tona. Isso aconteceu durante todo o primeiro período em que esse caso surgiu. Ele sempre negou até haver uma confirmação posterior, e aí ele se contradisse e foi indo adiante. Então, isso causou um grande desgaste no começo. Se houver mais coisas a serem conhecidas e fica claro que ele, de novo, omitiu informações na expectativa de que ficasse tudo encoberto, aí eu acho que pode começar a haver um desgaste que seja irreversível. Se ficar só com o que se tem, me parece que o eleitorado bolsonarista está disposto a aceitar, a engolir ali, tomar um gole mais gordo ali de água e fazer aquele pão que está entalado na garganta descer de qualquer jeito. Me parece que é esse o modus operandi da campanha e também a disposição do eleitorado até aqui.
0: Bom, enquanto o Valdemar Costa Neto fala que está tudo bem, tudo normal, Ronaldo Caiado e Romeu Zema estão aproveitando esse episódio para insistir nas críticas aí nessa relação do Flávio Bolsonaro com Daniel Vorcaro. A Bruna Barbosa conta pra gente. Oi, Bruna.

0: Datafolha, que foi divulgada na última sexta-feira, avaliou que a oscilação das pesquisas depois dessa crise envolvendo Flávio Bolsonaro e Daniel Vorkaro representa um risco para a direita nessa disputa. Ele diz que o desgaste pode acabar favorecendo o presidente Lula do PT. Essa Datafolha de sexta-feira foi a primeira realizada integralmente depois da explosão envolvendo Dark Horse, levantamento que mostra Lula ampliando de 3 para 9 pontos a vantagem sobre Flávio Bolsonaro no estimulado do primeiro turno. Segundo o ex-governador de Minas Gerais, esse resultado mostra que o cenário ficou mais difícil para a oposição.
1: Se em 2022 já foi difícil para a direita, com esse escândalo agora fica muito mais ainda. Eu fico muito preocupado em que nós estejamos entregando para a esquerda mais uma vez essa eleição. E essas últimas pesquisas demonstraram que quem está votando no Flávio muito provavelmente vai estar entregando a eleição para o Lula, que manteve o seu posicionamento enquanto ele caiu. Isso se não surgir mais nada daqui por diante.
0: Bom, Zema fez uma palestra hoje aqui em São Paulo, não citou nominalmente Flávio Bolsonaro nem Vorkaro em nenhum momento, mas voltou a criticar a relação entre políticos e banqueiros e disse que proximidade com banqueiro bandido é um mau sinal. Num outro momento dessa palestra, disse que gambá cheira gambá. Fez diversas críticas, mas manteve a sinalização de que apoiaria o senador no eventual segundo turno. E aí, claro, foi questionado por jornalistas sobre essa contradição, mas limitou-se a responder que luta contra o PT. Caiado também estava nesse mesmo evento, um pouco diferente do Zema, evitou endurecer ali as críticas contra Flávio Bolsonaro, mas diz que a permanência da pré-candidatura do senador é uma decisão que cabe somente ao PL.
2: Caberá a ele o direito de explicação dos fatos. Não sou oportunista, não farei pré-julgamento, mas o mais importante no Brasil neste momento é nós também não fazemos o jogo que o PT quer. Qual é? Mantemos a centro-direita unida. Mantemos a centro-direita consolidada para derrotarmos o PT no segundo turno. Este é o objetivo. Este é o principal.
0: Bom, uma última informação para fechar. Caiado também negou ter sido consultado pelo PSD, o partido, sobre uma eventual composição da chapa com a ex-primeira-dama Michele Bolsonaro do PL como vice. Foi uma hipótese divulgada pela Folha de São Paulo. Passou a circular nos bastidores. Os aliados avaliam que a crise envolvendo Flávio pode abrir esse espaço de um rearranjo na direita. Interlocutores de Caiado, no entanto, admitem de forma reservada que essa chapa seria eleitoralmente forte e poderia sim aumentar as chances de vitória da oposição contra Lula. Volto com vocês.
3: Obrigada, Bruna. São os candidatos que estão tentando ser uma terceira via ou tentando ser o nome da direita aí no lugar do Flávio Bolsonaro, Vera?
4: É, acho que eles estão numa crise grande de identidade e de discurso, né? Se você pensar que isso que o Zema falou, né? Ah, tá difícil para a direita, como foi em 22, estão entregando para a esquerda. Em 22, ficou evidente que o que perdeu foi o resumo do governo Bolsonaro. Ele estava no cargo, foi o primeiro presidente da República, desde que tem a reeleição, a perder como incumbente, graças a um conjunto de fatores. Ali, a gestão na pandemia, essa questão do ataque às urnas eletrônicas, ataque à democracia. Então, houve uma ponderação geral ali que, mesmo com todas aquelas benesses concedidas por ele no fim de mandato, o eleitorado entendeu que ele não merecia ser reeleito, por uma pequena margem. E aí, logo depois, veio o 8 de janeiro e a gente ficou sabendo de tudo que se tramou naquele último período de 2022 em termos de riscos, até de não haver a transição, de não haver a passagem do poder para o Lula. Essa direita, que se diz preocupada com a chance de reeleger o PT, teve todos esses anos para articular uma candidatura que não dependesse do bolsonarismo, que fosse uma superação do bolsonarismo, por compreender que havia ali traços do bolsonarismo que não condizem com democracia, com a ideia de respeito às instituições, etc. E não o fez. Pelo contrário, Romeu Zema, Ronaldo Caiado e outros que chegaram a ser pré-candidatos, o tempo inteiro demonstraram reverência em relação ao Jair Bolsonaro, vontade de serem os herdeiros desses votos do bolsonarismo, como se necessariamente os votos do eleitor de centro-direita fossem votos do bolsonarismo. Então, eles também são responsáveis pela consolidação desse quadro em que existe uma polarização que está atrelada ao bolsonarismo. Então, eles são vítimas da própria falta de coragem de construir uma alternativa para uma eleição de centro-direita que não passasse pelo Jair Bolsonaro. Que partisse do princípio de, olha, uma vez condenado pelo que fez, Jair Bolsonaro pode ser posto de lado e a direita tentar uma outra fórmula, um outro caminho, uma outra proposta. Só que não tinha proposta, nunca apresentou nada de consistente para o país e ficou preso ao bolsonarismo na ideia de que o Bolsonaro fosse escolher alguém que não fosse da sua família, o que não iria acontecer, não aconteceu e não vai acontecer agora. É doideira, balão de ensaio essa ideia de que o Jair Bolsonaro vai falar: ah, então deixa aí o Caiado e põe a Michelle de vice. Nunca, nem em mil anos. Então, não tem essa possibilidade, não existe essa possibilidade, porque também eles foram covardes de não tentar se desatrelar do bolsonarismo e escolher um outro caminho.
5: Vera Magalhães, no Viva Voz, com a Carol Moran, com a Débora Freitas, participação da reportagem. A gente vai a Minas Gerais, a Desirê Miranda tem informações aqui sobre um caso revoltante, revoltante.
6: A justiça converteu em preventiva a prisão em flagrante do argentino que filmou uma criança negra dentro da Maria Fumaça de Tiradentes, em Minas Gerais, e enviou para um contato em uma rede social afirmando que levaria o menino como escravo para o país. O crime aconteceu nesse domingo quando Eduardo Inácio Múrias, de 63 anos, foi flagrado tirando fotos e gravando vídeos do menino que estava a passeio com a família no trem. Uma outra turista que estava na locomotiva viu a ação do homem e avisou a mãe da criança. Em entrevista à TV Globo, a mãe da vítima, que não quis se identificar, contou que é do Rio de Janeiro, que estava em Minas Gerais para comemorar o aniversário ao lado de familiares, quando foi surpreendida com a situação.
7: Uma pessoa que eu não conheço me chamou, bateu no meu ombro e falou que esse moço estava tirando foto e falando coisas ofensivas, coisas relacionadas a escravo. A todo momento ele falava que era só uma brincadeirinha. Isso não é brincadeira, isso nunca foi brincadeira.
6: A mulher relatou que, quando se deu conta do que estava acontecendo, questionou o homem sobre o fato e pediu que entregasse o celular a ela. A princípio, o argentino disse que não tirou as fotos e se recusou a mostrar o telefone. Contudo, quando conseguiu pegar o aparelho, a mulher encontrou fotos e vídeos do filho em uma conversa. Junto com as imagens, o homem fez comentários em espanhol sobre a cor da pele do menino e insinuou que poderia levá-lo para a Argentina para ser escravo. Com a ajuda de passageiros e da equipe de segurança do trem, o homem foi contido até a chegada da polícia militar. A mãe da vítima e o turista foram encaminhados para a terceira delegacia regional da Polícia Civil em São João del Rei, onde o suspeito teve a prisão confirmada. Em seguida, ele foi levado para o presídio da cidade, onde está à disposição da justiça. Em nota enviada à CBN, a VLI, empresa que administra o transporte da Maria Fumaça, lamentou o episódio, disse que repudia o racismo e permanece à disposição das autoridades para contribuir com a investigação. Com colaboração de Ana Nunes, de Belo Horizonte, Desirê Miranda.
5: Bom, a gente não pode generalizar, né? Ah, porque é argentino e tal. De forma alguma vou generalizar, mas tem sido recorrente, né? A presença de argentinos que cometem esse tipo de crime aqui no Brasil, né? Primeiro que eles precisam saber que é crime aqui no Brasil. Se lá na Argentina não é crime, aqui no Brasil é crime. A nossa legislação está mais avançada do que a deles. E a constituição da nossa sociedade é bastante diferente da deles também, porque ao mesmo tempo que houve aqui no Brasil também, no século XIX, né, uma tentativa de, entre aspas, embranquecimento da população com a chegada dos europeus, na Argentina aconteceu a mesma coisa, porém com um efeito muito maior, né, e por conta do tamanho da população argentina também ser bem menor do que a do Brasil, O fato é que a constituição hoje da sociedade argentina é completamente diferente da nossa. No Brasil, se a gente pegar, segundo o IBGE, pretos e pardos, dá mais de 50% da população. Lá na Argentina é cerca de 5% da população, talvez até um pouco menos. E essa é a questão é essa. Primeiro, que eles saibam que aqui é crime. Aqui é crime. E segundo, temos só a lamentar que em pleno século XXI a gente tenha pessoas com a cabeça tão... eu tenho dificuldade até de encontrar um adjetivo aqui, viu, Ricardo Garcia? Mas se você ouvinte CBN viu as mensagens, porque o G1 traz lá o print das mensagens, a forma como esse sujeito se referiu àquela criança, é muito triste, né? Triste a gente saber que na nossa sociedade, seja no Brasil ou em outros países, há pessoas com mentalidade tão pequena, tão rasteira, né? É a escória humana isso aí, a escória humana. Faltando um minuto para as duas, vou registrar aqui as participações dos nossos ouvintes. O Mengálvio Alecrim Machado está em Presidente Dutra. Olha só, já estava mandando aqui um Presidente Prudente em São Paulo. Não, mas ele está em Presidente Dutra, no Sertão Baiano. Obrigado ao Maurício Silveira, de Goiânia. Também o nosso ouvinte Paulo Ricardo de Melo, de Belo Horizonte, participando aqui. Agradeço demais a companhia também do nosso ouvinte, o Aldo Luiz de Picos, no Piauí, participando pelo WhatsApp no 11 999 11 9981. Alberto, deficiente visual do Tatuapé, mandando um bom dia a todos. Obrigado, Alberto, pela sua companhia. Gilson Soares, caminhoneiro, São Luís do Maranhão, Brasilzão conosco aqui no CBN Madrugada, via YouTube, pessoal trocando ideias. O Ronaldo Espíndolo está por aqui. Obrigado também pela companhia via Instagram. Você que interage aqui no @phcgalvão, repetindo, @phcgalvão. Quem está chegando aqui é Débora, nossa ouvinte Débora Kaczorowski. Manda o seu bom dia no bairro Jardim Caguaçu. Aonde será que é isso, hein? Será que é São Paulo? Depois a Débora, isso é São Paulo. Débora está conosco também na programação. O Didi, de Minas Gerais, Uberaba, também sempre na companhia, interagindo via Instagram, no @phcgalvão. Muito obrigado.
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0: Terça-feira, 26 de maio de 2026. Os Estados Unidos declararam que os ataques desta segunda-feira contra o Irã foram ações de autodefesa. Segundo o Comando Central Militar do país, os alvos no sul da República Islâmica incluíram locais de lançamento de mísseis e embarcações responsáveis pela instalação de minas subaquáticas. As ações foram realizadas em meio ao cessar-fogo e negociações entre as duas nações. O Papa Leão XIV fez nesta segunda-feira um pedido histórico de perdão pelo papel da Igreja na legitimação da escravidão e por ter demorado séculos para condená-la. O pontífice reconheceu a participação histórica do Vaticano no tema e afirmou que isso representa uma ferida na memória cristã da Igreja Católica. Foi a primeira vez que um Papa reconheceu publicamente e pediu perdão pelo papel de antigos pontífices em autorizar a escravidão por soberanos europeus. O pedido foi feito na primeira encíclica do pontificado dele. O documento divulgado nesta segunda-feira contém o posicionamento da Igreja Católica sobre determinados assuntos e é dirigido a bispos do mundo todo. No horário de Brasília, 2 horas e 3 minutos.
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0: 2h04, muito bom dia a você que nos acompanha aqui no CBN Madrugada com Ricardo Garcia aqui na mesa de som. Vamos juntos, hein? Até às 5 horas da manhã e agora é hora de saber como é que fica o tempo em todo o Brasil.
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0: Com Jade Ramos.
3: Nesta terça-feira, a formação de uma área de baixa pressão e o avanço de uma frente fria aumenta o risco de temporais no sul do país. Com previsão de chuvas de moderada a forte intensidade em áreas do Rio Grande do Sul,

0: e no Paraná. Já no sudeste, amanhã começa com tempo mais firme, mas no decorrer do dia as pancadas de chuva aumentam, principalmente no interior, no litoral e na faixa leste de São Paulo, além do sul de Minas e no Rio de Janeiro. Já no centro-oeste, o tempo segue mais firme, com pancadas de chuva isoladas em Mato Grosso do Sul e no interior de Mato Grosso. E no nordeste, a chuva continua no litoral leste da região, e com destaque para Recife, que pode registrar acumulados mais significativos. E no norte do país, o calor e a umidade elevada mantêm o alerta para temporais entre Roraima, Amazonas e no Amapá. Jade Ramos, da Climatempo, para a CBN.
1: 2:05, esporte agora com Gabriel Dudziak.
2: O Coritiba venceu o Bahia por 3-2 no encerramento da 17ª rodada do Brasileirão. O resultado levou o Coxa à 6ª posição do campeonato, enquanto o tricolor baiano fica em 8º lugar. A terça-feira está reservada para as disputas das competições continentais. Pela Copa Libertadores, o Mirassol enfrenta o Lanús fora de casa às 7 da noite, enquanto o Flamengo recebe o Cusco às 9:30. Já pela Copa Sul-Americana, às 7 da noite, o São Paulo encara o Boston River em casa e o Grêmio recebe o Montevideo City Torque. Já às 9:30, o Santos joga com o Deportivo Cuenca na Vila Belmiro.
1: Duas horas e seis minutos. A gente vai abrir espaço agora para o Michel Alcoforado, conversando com Tatiana Vasconcelos, Fernando Andrade e a participação mais do que especial do Dr. Luiz Fernando Correia.
3: Bom, hoje parece que tem mais alguém aqui na tela. Temos um invasor do Pra Onde Vamos.
4: Muito bem acompanhado hoje, né? Doutor, vamos ver se ele consegue responder pra gente pra onde a gente vai, hein?
3: Pois é.
5: Isso é contigo, cara. É seu programa, é seu quadro.
3: Doutor Luiz Fernando Correia hoje com a gente também no nosso fit de comentaristas pra discutir, pra falar, pra alertar os nossos ouvintes a respeito da morte do fisiculturista Gabriel Gunley, jovem, morreu no último sábado, foi encontrado morto por um amigo. O atestado de óbito dele, 22 anos, aponta que ele teve uma morte súbita causada por cardiomiopatia hipertrófica. E eu quero começar perguntando para o Dr. Luiz Fernando Correia, o que significa isso? Traduz para a gente, doutor.
6: Olha, isso significa simplesmente que o coração dele estava aumentado em tamanho, em volume, e as paredes musculares estavam muito espessadas. Isso é uma doença que acontece com várias situações, e especificamente no caso dele, pela idade que ele tem e pelo fato que ele mesmo, isso a gente pode ficar tranquilo de falar, porque ele mesmo declarava isso em vídeos nas redes sociais, desde agosto do ano passado ele decidiu que ele ia usar hormônios anabolizantes, de forma, segundo ele, de forma objetiva. Ele queria ficar um monstro porque ele queria competir em fisiculturismo em nível mundial, e para isso ele precisava crescer muito a massa muscular dele. Ele resolveu que ele ia partir para a guerra química, vamos dizer assim, e declarou isso num vídeo muito tranquilamente, segundo ele, sabendo os riscos que estava correndo, e tudo mais. Mas é uma consequência descrita do uso de hormônios anabolizantes em doses absurdas, como esse garoto tomou, né?
3: É bom que a gente diga que não há confirmação oficial de que essas substâncias eram usadas por Gabriel. O Dr. Luiz Fernando está se baseando em declarações dadas por ele.
6: Por ele.
3: De que usava essas substâncias. Então, uma coisa é o que ele disse, outra coisa é o laudo e tal. Só para que não haja nenhum tipo de problema.
6: Até porque, Tatiana, o laudo da necrópsia do corpo dele não vai ter, provavelmente, análise toxicológica possível, porque já a descrição da situação já é que ele já foi encontrado com muito tempo de falecido. Então, isso complica muito esse tipo de análise. Uhum. Mas, de qualquer forma, ele não fez um vídeo falando disso, ele vivia falando disso.
3: Ele era um influenciador dessa carreira do fisiculturismo, né?
6: É isso que eu quero que o Michel nos ajude a entender. Por que que as nossas crianças estão olhando para essas pessoas e estão se mirando nessas figuras e buscando ficarem iguais a elas? Isso é um negócio que não é um fenômeno, na minha época não existia, quer dizer, é um fenômeno novo, acredito eu, Michel.
5: Só dando um depoimento,

0: fiquei sabendo da morte dele por um garoto magrinho de 15 anos, o meu filho. Que seguia. Diga, Michel.
1: O fenômeno, eu acho que ele revela muito um quadro que é cada vez mais recorrente nos nossos tempos, né? Que é o tipo de novos mediadores ou de profissionais que nos ajudam a entender o mundo, que são muito diferentes daqueles modelos que a gente se baseava anteriormente. Para a gente entender sobre qualquer coisa, sobre alimentação, sobre corpo, sobre academia, sobre bem-estar, sobre a vida, a gente se balizava antigamente em dois tipos de figura. Um era as figuras que a gente considerava os intelectuais públicos, que era a gente que tinha estudado muito alguma coisa e tinha a capacidade de nos ajudar a ter um olhar totalizante daquilo que era a realidade, ou seja, do que era o corpo. É um papel que o Dr. Luiz Fernando faz aqui muito bem. Ou se não, era outra figura que o Dr. Luiz Fernando faz muito bem também, que é o papel de mediador cultural. Que é isso, né? Dr. Luiz Fernando foi à universidade, conquistou todos os diplomas, tem uma carreira de muito sucesso, e aí, num determinado momento, entende que a disseminação do conhecimento que ele adquiriu na universidade é importante para a sociedade brasileira como um todo, e aqui ele assume um papel de tradutor, de mediador daquilo que a universidade, o conhecimento científico está produzindo, com aquilo que é a necessidade comezinha cotidiana, né? Essas duas figuras, tanto o intelectual público quanto os mediadores culturais, agora eles têm que conviver com um terceiro tipo, que são os influenciadores. E os influenciadores, eles não precisam ter um pacto com o conhecimento científico, com a academia, com o conhecimento que já foi estabelecido, ou muito menos só em fazer essa tradução do jeito mais correto ou responsável. O pacto de qualquer influenciador é único e exclusivamente com a sua audiência, que teoricamente a gente chama de comunidade. E o Renato Ortiz, que é um sociólogo importantíssimo, vai dizer que de comunidade não tem nada, não. Por quê? Comunidade, a gente constrói uma memória comum e um conjunto de trocas que vão balizar aquela relação independente daquilo que aconteça. A teu vizinho de cima ou de baixo, ou a tua relação com teu bairro, isso sim é uma comunidade. Porque mesmo quando você tropeça, faz alguma coisa fora do lugar ou não se comporta do jeito mais apropriado, as pessoas lembram do teu histórico para poder definir quem você é ou ter uma percepção correta sobre você. O que acontece com os influenciadores? Esse pacto que eles fazem com os seus seguidores é um pacto frágil e que a qualquer momento pode se romper. Então, o que acontece? Eles ficam sempre dobrando a aposta para poder reforçar a entrega com um plus sempre, com um adicional sempre, para deixar a audiência fortemente engajada. Então, se eu começo, eu sou magrinho, e eu começo a treinar para mostrar como minha barriga ficou, e aí os meus influenciadores começam a dizer, ué, mas a barriga já está trincada, e o braço? Aí eu começo a dizer, eu vou treinar o braço também. Aí daqui a pouco eles falam, poxa, mas seu braço, o meu braço que estou te seguindo é melhor do que o seu, que está aí vendendo como é que fica com um braço bom. Então essas figuras vão sendo obrigadas a lidar com outras camadas de performance que são sobre-humanas para conseguir atender as necessidades dos seus consumidores, né? Dos seus seguidores, que estão ali sempre ambicionando mais, mais, mais, porque se você não ofereceu mais, mais, mais, mais, automaticamente ele deixa de te seguir e segue o próximo, né? A gente pode pensar aqui em outros campos, sei lá, desses influenciadores no mercado de luxo, né? Inclusive, os que estão soltos e os que já foram presos, que começam mostrando a casa, e a casa é maravilhosa, semana que vem ele tem que comprar uma casa maior, o carro maior, o helicóptero maior e tudo maior, porque é esse maior que se apresenta como uma novidade sempre, que mantém essa audiência engajada no teu tipo de conteúdo. Quando é só comprar coisinha, bolsinha de luxo, bugiganga, traquitana, não tem nenhum problema, porque se essa figura tiver a possibilidade de pagar pelas coisas que compra, tá tudo bem. O caso aqui de influenciadores no campo da saúde é que a gente está usando esse corpo, né, como tubo de ensaio desses experimentos para deixar a audiência engajada. Então, não sabemos aqui, né, de forma muito clara, as investigações elas estão se iniciando agora, mas isso acontece com gente jovem, acontece com gente com mais idade, acontece com influenciadores de beleza que começam a fazer plástica ao ponto da gente não reconhecê-los mais, acontece com outros

0: outros campos, né? E no campo da saúde, como já dissemos aqui outras vezes, é mais grave, porque a gente está brincando não só com o único bem que é insubstituível, que é o corpo e a vida, mas também influenciando outras pessoas a fazerem a mesma coisa.
1: Doutor, o acesso a anabolizantes é fácil no Brasil?
2: Infelizmente é muito fácil, Fernando. E é muito fácil das duas maneiras, né? É muito fácil da maneira, vamos dizer assim, oficial, ou seja, você tem médicos que prescrevem esses medicamentos em doses inadequadas para pessoas que não precisam, para essas funções, para esse objetivo alucinado, e você tem o mercado negro, subterrâneo, ou seja, a gente está na tempestade perfeita, porque se teoricamente quem deveria, pelo menos no seu lado, tentar regular isso, a gente tem um grupo de colegas médicos, fico triste de falar isso, que não quer saber das evidências científicas. E quando eu falo de evidências...
3: E atuam nesse mercado paralelo, né?
2: Exatamente.
3: Atuam nesse mercado paralelo.
2: A primeira coisa que eu fiz no sábado foi fazer assim, bom, eu vou falar disso, que é uma história muito triste. Eu vou levantar qualquer evidência, as evidências que tem sobre isso. Então, já tinha um trabalho muito bem feito, que acompanhou 20 mil fisiculturistas durante 10 anos. Não foi uma coisa assim à toa. E mostrou que 122 desses caras morreram. Né, muito jovens, com a média de idade de 42 anos. Ou seja, duas mortes, é um negócio assim, fora do normal.
3: Uhum.
2: Mas você tem colegas, infelizmente, que não seguem a ciência e resolvem por outras razões, aí todas elas, desde uma coisa de prestígio até passando por uma coisa puramente pecuniária, romper com esse pacto que a gente tem aí como médico de seguir a regra. E você tem o mercado negro, que ele se aproxima, quando existe demanda, e existe alguma restrição, aparece o bandido oferecendo. Isso é do mundo, gente.
3: Fala, Michel.
0: Eu acho que, adicionando aqui um ponto ao que o doutor Luiz Fernando está trazendo, eu acho que tem uma transformação sociocultural no campo da gestão da saúde, que é muito interessante e abre brechas para novos profissionais aparecerem, inclusive aqueles que são influenciadores que se dizem profissionais. Há um negócio que é do tipo, do campo da saúde, da doença em si, que nessa o paciente aceita ser paciente, né? Então alguém, quando é acometido, sei lá, com uma doença, um câncer, um infarta, tem um AVC, a pessoa chega no hospital e o que o médico diz que ela precisa fazer, ela teoricamente vai tentar fazer naquela situação para sair viva. Há um segundo campo, que é um campo, esse sim, né, os médicos já são obrigados a disputar com os pacientes, quem sabe mais sobre si, que é o campo da medicina diagnóstica, que eu brinco, que é o paciente que cada vez mais chega no consultório esperando que o médico confirme aqueles exames que ele quer prescrever para si mesmo. Então, ele chegou no chat GPT, na inteligência artificial, e disse, eu tô com uma dor no pé, mas eu quero fazer uma tomografia. E aí o pobre do médico, se não prescrever a tal da tomografia, é visto como um médico péssimo e por aí vai. Mas há um terceiro campo, que é esse campo aí, onde os influenciadores pululam como praga, que é o que eu vou chamar de saúde integral, que é essa de uma tal de uma medicina do bem-estar. E qual é o grande drama aí? Se no primeiro campo eu me sinto paciente em relação ao médico, no segundo eu me sinto tão bom quanto o médico vai prescrever um exame, nesse terceiro eu acredito que eu sei mais do que o médico, porque o médico não está tão atualizado quanto eu. E esse drama é interessante porque justamente nesse campo que vem crescendo em termos, né, de preocupação dos pacientes e das pessoas com uma velocidade gigantesca, é um campo onde a medicina está mais pulverizada, né, no sentido de que... A gente não tem, não há um especialista capaz de dar conta de todos esses campos, que seja desde o botox que o fulano aplica, a barriga trincada que ele precisa, o joanete que ele tem que cuidar.
3: O que ele tem que comer para ter esse corpo.
0: Isso. Obviamente, né, os médicos vêm se esforçando para tentar pensar esse corpo de maneira mais integral possível, mas eles concorrem com tudo. A gente está falando aqui de um caso extremo, né, de uso de anabolizante, mas a gente não pode esquecer também na forma como as elites brasileiras se valem de exercícios de alto impacto, né? Se ouvindo só o professor de corrida, que agora virou treinador de Ironman, como se isso fosse suficiente, né, para gerar. Então, isso é um processo aí que a gente vai ter que lidar. E o Conselho Federal de Medicina tem um papel importantíssimo nisso, né? Para tentar regular

0: processo.
1: É. Eu queria colocar mais um ingrediente que me chamou a atenção, que é a pressão estética, a que jovens estão submetidos desde muito cedo, sobretudo quando eles estão nas redes sociais, que é algo que a gente fala muito sobre as mulheres, né? E é real, mas que acontece muito com os jovens homens também, que são pressionados a serem fortes, másculos, como símbolo de masculinidade. E acho que isso tem tudo a ver com essas discussões que a gente está tendo, felizmente, na contemporaneidade mesmo, na nossa sociedade, sobre novas masculinidades, não, Michel?
0: Com certeza. E aí os homens, nesse caso, eles são vítimas de jeitos diferentes do que as mulheres são, né? Porque dentro desse campo da masculinidade, a hipertrofia assume um papel importantíssimo na invenção desse macho, né? Que é um macho desejado ou se crê desejável pela sociedade como um todo. A gente já falou aqui, comentários atrás, sobre o fenômeno do maxing, né? Que é essa capacidade ou a busca por maximizar traços físicos, como se isso fosse produtor de status ou de diferenciação. Então, eles aplicam substâncias para aumentar o queixo, como se o queixo fosse um marcador importante desse jogo, né? Da masculinidade, chama looks maxing, né? Aí ficar com queixo de homem, hipertrofia do peitoral, do braço, dessas coisas todas para tentar inventar um modelo de masculinidade que caiba. Dentro dessa ideia, que é uma ideia difundida e criada, obviamente, dentro dessas câmaras de eco, né, que é o que as redes sociais são. Então, eu não fazia ideia de quem era esse menino, por desconhecimento meu, mas também por culpa, obviamente, do modelo de produção dessas referenciais, né, hoje na sociedade brasileira e no mundo de uma forma geral. Então, ele é muito importante, importante demais para um público que consome o conteúdo dele, ou qualquer outro influenciador, ao ponto de não haver nem questionamento, porque outros influenciadores, outras formas de ser, não aparecem aí. Então, isso revela, obviamente, a ideia. E, por mais que a gente batalhe, esse é um exercício que vai precisar de um esforço contínuo da sociedade. Aqui, obviamente, a gente está falando de um caso drástico, mas no outro dia eu fui dar aula na universidade e reparei que todos os meninos estavam de bigode. Todos os meninos de bigode. E eu falei, gente, que história é essa? Tá todo mundo de bigode aqui? E aí eles me disseram, não, não, professor, é que as meninas agora acham que isso é coisa de homem. E aí todos os meninos de bigode, eu falei, mas meu filho, você não tem nem bigode direito, tá horrível. Seguindo, fugindo de todo o compliance, né, da universidade, criticando um aluno.
2: Doutor, doutor,
0: Mas esse jogo, né? Vai falar.
3: Isso, inclusive, que o Michel está falando, tem muito a ver com o uso dos hormônios, porque isso muda fisicamente esses meninos, né? Se a gente fala em jovens adolescentes, esses jovens adolescentes que não têm barba passam a ter barba por conta do uso do hormônio, o hormônio anabolizante, eles passam a ter bigode, eles passam a ter a voz mais
1: Mais
3: rouca, mais
1: grossa.
3: forte, de voz de homem, né? Então, isso tudo também faz parte desse imaginário. E tem uma coisa que eu queria ouvir do Michel, que é o seguinte: a gente vive nessa sociedade de performance, né? E é outro ponto dessa coisa. E inventou-se um esporte, não tem nada contra o dizerem que é um esporte, não me entendam bem. Mas, na verdade, é um show, né? Onde essas pessoas moldam seus corpos, sobem num palco
1: E
3: e
1: exibem
3: mostram e
1: seus músculos.
3: exibem o seu corpo para comparar com o do outro. Quer dizer, isso é muito mais um show do que um esporte, como a gente classicamente entende. Mas eles entendem isso e buscam também a questão da performance, que eu penso é o seguinte: funciona quase que como uma desculpa, né? Um discurso de eu vou melhorar a minha performance. Isso é uma coisa boa. Essa romantização do uso do hormônio, essa romantização dessa busca da hipertrofia que me preocupa. Que isso virou normal. A gente tem um meme do meter o shape. Meter o shape é uma frase que todo mundo usa, gente. Você vê toda hora, tudo quanto é canto. Você nunca ouviu isso,
1: Eu
3: Tatiana? Meter
1: fico
3: o
1: feliz
3: shape?
1: por não saber, viu, doutor?
2: Eu já imagino o
1: Mas é
2: que
1: a
2: é,
1: frase
2: imagino que é.
1: comum. A ignorância nesse caso é uma
3: Meter o
1: bênção,
3: shape,
1: sim.
3: vou malhar porque o shape vai vir. Isso é uma frase que se escuta toda hora, quando você fala de exercício e essas coisas, entendeu?
1: Doutor, tem
3: Pressão
1: uma.
3: Aí,
1: estética, é do que a
3: isso
1: gente está
3: passa a ser uma.
1: falando.
3: Em vez de eu dizer assim, eu estou querendo só ficar fortão, não. Eu estou melhorando. Eu estou me.
1: Performando
3: Performance,
1: bem.
3: performando bem. Isso é mais aceito pela sociedade. Isso é um perigo danado, gente.

0: Tem uma questão que a nossa ouvinte, a Márcia, levanta, acho que ela tem razão, porque ela começou a ver posts na rede social de fisiculturismo e chamaram a atenção porque levantam a hipótese de um tipo de transtorno disfórmico, que é o transtorno disfórmico corporal, TDC. É um transtorno mental em que a pessoa fica excessivamente preocupada com pequenos defeitos na aparência. Eu fico imaginando uma figura como essa que vai se apresentar numa competição dessa e o músculo está um pouquinho diferente do que o cara ao lado. O que isso causa na mente dessa figura, né?
1: É, Michel que entende disso, cara.
0: De músculo?
2: De músculo.
1: Capaz de entender a cabeça das pessoas, cara.
3: Não, mas isso é... Eu acho que tem um fenômeno que é clássico dos nossos tempos, que é essa coisa da parte engoliu tudo, né? Uhum. É quase como se um tropeço ou um erro fosse capaz de arruinar a identidade de alguém ou acabar com a trajetória de alguém, muito por conta dessa vida pensada enquanto um conjunto de episódios, né? Como a série do Breaking Bad, sei lá do que as pessoas estão assistindo. E relacionado ao que o doutor estava dizendo, eu acho que tem um aspecto interessante, que essa mesma sociedade da performance é aquela que valoriza atalho e desvio, né? Como um caminho de chegar mais rápido antes dos outros num resultado que seja esperado. Então, o que os anabolizantes fazem é entregar esse corpo, que é o corpo desejado, mais rápido do que os outros, né? É o mesmo movimento de que na hora o fulano tá jogando, sei lá, Fortnite, e aí descobre algum gatilho que ele pula de fase, conquista mais moedas, vidas, outras coisas, né? A gente está falando aqui de uma sociedade que está desesperada para inventar um atalho para conseguir chegar lá no pote de ouro antes dos outros. E isso impacta na saúde também.
1: A gente está vendo, nesse momento, acontecer os Jogos Dopados.
2: Meu, né? Deus.
1: Os Jogos Olímpicos Dopados estão acontecendo e, graças a Deus, estão flopando diretamente, entendeu? Ontem, inclusive, foi uma vergonha. Passaram a vergonha danada, graças a Deus, porque o cara que ganhou a lotação não era dopado. Ah. E ganhou dos
2: aí foi pego no doping porque não estava dopado.
1: É, não, mas é um jogo.
2: Fora da regra.
1: A gente já comentou esses jogos aqui, são um negócio alucinado.
2: Horrível.
1: Que estão acontecendo aí, dinheiro de um australiano maluco. Mas aí sabe qual foi a desculpa dos atletas que perderam? Eles tiveram pouco tempo para se dopar. Foram só quatro semanas.
2: Gente, olha.
1: É muito surreal. Foram só quatro semanas para tomar suquinho. Olha só. A gente está chamando hormônio anabolizante de suco, eles chamam de suco, eles entre si. Né? Tomou suco de canudinho. É o cara que tomou muito hormônio. É o cara que. É um negócio muito louco,
2: muito
1: gente.
2: Muito louco,
1: a gente
2: mesmo.
1: Aí Michel explica, quer dizer, a performance justifica o roubo, né? O tiring da história. Isso é que é muito louco também, né? Não tem mais ética na parada. Não, eu vou ganhar de qualquer jeito. É. O que eu posso fazer para ganhar, eu faço.
4: Triste, né? Dr. Luiz Fernando Correia, conversando com a Tatiana Vasconcelos, com o Fernando Andrade. Nós vamos a Minas. Débora Costa tem informações sobre uma tragédia na estrada.
5: A Polícia Civil de Minas aguarda a coleta e envio de amostras de DNA por familiares das vítimas do acidente entre um ônibus e um caminhão na BR-251, em Santa Cruz de Salinas, no norte do estado, para a identificação dos corpos. 8 pessoas morreram depois que o veículo de turismo colidiu com um caminhão-baú nesse domingo e, em seguida, pegou fogo. Conforme o médico legista Tiago Rodrigues, chefe do posto médico legal de Taiobeiras, na mesma região, o estado dos corpos dificulta a identificação. Por isso, eles foram transferidos para o Instituto Médico Legal de Belo Horizonte, que tem mais equipamentos e pode agilizar o processo. A empresa responsável também enviou uma lista com os nomes das possíveis vítimas, que teriam idades entre 9 e 80 anos. Segundo o profissional, os materiais genéticos dos familiares são necessários para a comparação, assim como radiografias.
6: Esses exames, basicamente, serão coleta de DNA para confronto com DNA de familiares de primeiro grau, bem como também pode ser realizado exames de comparação. Comparar, por exemplo, radiografias odontológicas das vítimas. É claro que esses exames serão selecionados pela sessão de antropologia caso a caso. Importante orientar os familiares nesse momento que essa coleta de DNA pode acontecer em qualquer posto de perícia, tanto em Minas Gerais como em outros estados, bem como também o envio de documentos.
5: O ônibus saiu de São Bernardo do Campo, em São Paulo, com destino a Aracaju, no Sergipe. Cerca de 20 passageiros estavam no transporte rodoviário no momento da colisão com um caminhão-baú, que vinha no sentido contrário. Além dos mortos, pelo menos outros 9 feridos foram levados para hospitais próximos. Ainda segundo a Polícia Civil, as investigações sobre as causas do acidente já estão em andamento e têm prazo mínimo de 30 dias. Os policiais iniciaram a oitiva de sobreviventes, entre eles os motoristas dos veículos envolvidos, além da perícia que também esteve no local dos fatos. Procurada, a ANTT, Agência Nacional de Transportes Terrestres, informou que a Autoviação Arcaturismo, responsável pelo ônibus, estava devidamente credenciada e regular quanto ao veículo e trajeto. Em nota, a empresa lamentou o acidente e disse que acionou a seguradora logo após a ocorrência e que disponibilizou equipes médicas e jurídicas para o suporte às vítimas e familiares. A Autoviação Arcaturismo ressaltou que está colaborando com as investigações e que manterá uma política de transparência sobre a tragédia. Com colaboração de Ana Nunes, de Belo Horizonte, Débora Costa.
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0: Terça-feira, 26 de maio de 2026. 1 milhão e 400 mil pessoas acessaram o aplicativo do FGTS para consultar o saldo do fundo nesta segunda-feira. A movimentação aconteceu no primeiro dia da liberação do uso de parte do FGTS na renegociação de dívidas pelo novo Desenrola Brasil. O volume de acessos chegou a gerar fila de espera virtual para consulta de informações. É preciso entrar no aplicativo para autorizar o banco a usar 20% do saldo disponível na conta vinculada ou até R$ 1.000 para quitar ou amortizar dívidas. O presidente Lula assinou o decreto que estabelece um subsídio de 44 centavos por litro da gasolina. A medida, publicada em edição extra do Diário Oficial da União, tenta conter os efeitos da alta dos combustíveis e tem duração de 2 meses. Subsídio será pago diretamente aos produtores e importadores de gasolina por meio da Agência Nacional do Petróleo, Gás Natural e Biocombustíveis. A votação do projeto de lei que trata da renegociação das dívidas rurais está na pauta do Senado de hoje. A discussão deve ser adiada mais uma vez. Existe um impasse entre governo, parlamentares e o agronegócio na construção de um consenso. A estimativa da equipe econômica do governo é que o volume de dívidas potencialmente alcançadas pela proposta ultrapasse R$ 1.300 milhões em 13 anos. No horário de Brasília, 2 horas e 33 minutos.
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0: Duas e 34 agora com Leandro Gouveia.

Em destaque no Panorama CBN, escala 6x1, acordo entre governo Lula e Câmara prevê 2 dias de folga já em 2026. Presidente do PL diz que Flávio Bolsonaro visitou Vorkaro para conseguir dinheiro para filme. Alexandre de Moraes é notificado por e-mail.

0: sobre a ação da plataforma Rumble nos Estados Unidos. Lula começa tratamento preventivo com radioterapia no couro cabeludo. Fisiculturista de 22 anos com mais de 1,5 milhão de seguidores teve morte súbita por doença no coração. Eu sou Leandro Gouveia e essa é a segunda edição do podcast Panorama CBN de segunda-feira, 25 de maio de 2026. Em menos de meia hora eu te conto as principais notícias do dia. Trago detalhes da proposta que prevê o fim da escala de trabalho 6x1, que vai avançar no Congresso Nacional ao longo dessa semana. O presidente da Câmara, Hugo Mota, anunciou nessa segunda-feira que fechou um acordo com o presidente Lula. O modelo define que a transição da jornada semanal de 44 para 40 horas vai acontecer em até um ano depois da promulgação da proposta de emenda à Constituição. Na prática, os 2 dias de folga por semana, que não precisam ser seguidos um do outro, já vão passar a valer 60 dias depois da aprovação definitiva da proposta, também no Senado. Vamos ouvir o que disse o presidente da Câmara, Hugo Mota.
1: Nós faremos a redução de 44 horas para 40 em um ano após essa primeira redução de 2 horas. Isso atende um apelo da classe trabalhadora, também escuta o setor produtivo, dá um tempo para que os setores possam se organizar.
0: Hugo Mota garantiu que a redução da escala e da jornada de trabalho sem o corte de salários é um ponto inegociável para a Câmara e para o governo. Para detalhar as regras de cada setor da economia, aí o governo vai enviar um projeto de lei complementar posterior, como você que ouve o Panorama todos os dias já sabia. A proposta também traz um forte impacto para os microempreendedores individuais, MEIs. O relator da matéria, o deputado Léo Prates, do Republicanos da Bahia, incluiu uma medida no texto para ampliar o limite de faturamento anual do MEI, que hoje é de R$ 81 mil por ano. O objetivo é permitir que o microempreendedor contrate mais pessoas para compensar a redução da jornada e diminuir a informalidade no mercado de trabalho. A previsão é que a votação no plenário da Câmara ocorra até quinta-feira. No Senado, o governo tenta acelerar a votação antes das eleições, mas se os senadores alterarem o texto, aí o projeto vai precisar voltar para a análise dos deputados. A apresentadora e comentarista de política da CBN, Vera Magalhães, chama a atenção para o raro momento de acerto entre governo e Câmara nesse assunto.
2: Eles estão tentando, né, um discurso de que foi feito a muitas mãos e que todo mundo é responsável. O presidente da Câmara tem uma missão fácil eleitoral, que é se reeleger na Paraíba, ele vai se reeleger com o pé nas costas, mas tem uma missão adicional que é que o pai dele é candidato ao Senado, o pai dele, Nabor Vanderlei, vai ser candidato ao Senado e ele vai estar bem participante na campanha do pai ao Senado e aí vai emprestar também um pouco da criança para o pai tirar foto. Essa coisa da redução da jornada também serve para alavancar a candidatura do pai. E para o Lula, nesse momento em que ele passou as últimas semanas tirando ali do bolso, da gaveta, tudo quanto era medida de caráter popular para aumentar suas chances eleitorais, esse projeto cai bem, porque é um projeto que tem a cara ali da história de vida do Lula, né, a questão da luta por mais direitos pelos trabalhadores, e reconecta o Lula com essa classe trabalhadora que vinha muito afastada do PT, afastada das centrais sindicais, por uma nova configuração do trabalho em que o sindicalismo tem um peso menor. Então, uma tentativa do Lula e do PT de fazerem um movimento de reconexão com essa nova classe trabalhadora, defendendo que tenha mais tempo para a família, mais tempo para consumir, mais tempo para lazer, etc.
0: Por falar em popularidade do governo, no sábado, o Datafolha divulgou os índices de aprovação levantados na mesma pesquisa que indicou a melhora das intenções de voto para o presidente Lula e a piora para o senador Flávio Bolsonaro depois do caso do filme Dark Horse. A avaliação negativa do governo ainda supera a positiva, mas a diferença vem diminuindo. O índice de ruim e péssimo passou de 40% em abril para 39% na pesquisa anterior e 38% agora. Ótimo e bom subiu de 29% em abril para 30% na última pesquisa e agora 32%. Os que avaliam o governo como regular praticamente são os mesmos. 29% em abril, 29% depois e 28% agora. O colunista Lauro Jardim, do Globo e da CBN, apurou que no governo há um misto de alerta e preocupação.

0: Alerta porque os exemplos históricos mostram que todos os presidentes que foram reeleitos no Brasil tinham saldo positivo de avaliação, tinham aprovação superior à desaprovação. O único que não tinha era o Bolsonaro em 2022 e ele não se reelegeu. A preocupação na alta direção do PT é que o governo ainda não teria conseguido mostrar as realizações do governo. Essa, aliás, é sempre a avaliação que o próprio Lula faz, dizendo que por isso a aprovação do governo não supera a desaprovação, porque o governo, segundo Lula, ele acha que o governo se comunica mal, que a comunicação é mal feita. Enfim, não é bem assim, a gente sabe, mas esse é o discurso oficial e é isso que o Lula repete com frequência aos interlocutores dele. Então, por isso tudo, o PT avalia que para vencer a eleição de outubro, ainda é preciso mostrar o que o governo fez e o que o governo está fazendo. Um dirigente do PT me disse nesse fim de semana o seguinte: Lauro, para a gente ganhar essa eleição, a aprovação do Lula tem que subir. O nosso grande desafio é esse.
1: Bom, já do lado da pré-campanha do senador Flávio Bolsonaro, o PL fechou com dois nomes de peso. O publicitário Eduardo Fischer vai ser o consultor estratégico de comunicação e vai definir as diretrizes do posicionamento político. Já o sócio dele, Alexandre Outramari, assume como marqueteiro oficial. Outramari já fez campanhas de Marta Suplicy, de Simone Tebet ao Senado e de Wilson Lima ao governo do Amazonas. A mudança na equipe acontece logo depois do desgaste de Marcelo Lopes, conhecido como Marcelão. Ele é amigo pessoal de Flávio Bolsonaro e perdeu espaço depois do caso Dark Horse e do pedido de dinheiro feito pelo senador ao banqueiro Daniel Vorkaro. Além disso, Flávio Bolsonaro já desembarcou em Washington para tentar uma audiência na Casa Branca com o presidente Donald Trump e uma foto para melhorar a imagem dele. O presidente do PL, Valdemar Costa Neto, deu uma entrevista à Globo News na tarde dessa segunda e disse que Flávio Bolsonaro visitou Daniel Vorkaro na casa dele para saber se o banqueiro terminaria de ajudar a financiar o filme.
2: Foi visitar depois para ver se conseguia o restante do dinheiro, para ver se conseguia.
3: Mas já sabendo que ele era um criminoso investigado, né?
2: Que era investigado, mas não foi. Mas calma, estava sendo investigado, não tinha nada. Não tinha. Não foi condenado a nada, está sendo investigado. Nós não temos dúvida que ele passou dos limites e foi uma barbaridade o que o Vorkaro fez no país, mas isso é normal. O que o Flávio fez é natural. Visitar o Vorkaro também, porque o Vorkaro tinha ajudado ele. E ele queria terminar a relação com o Vorkaro. Olha, vai me pagar? Você vai pagar o restante? Dá para pagar o restante?
1: Bom, e por que que eu destaquei essa fala? Primeiro, com a naturalidade que Valdemar trata deste encontro.

E o presidente Lula começou nessa segunda-feira um tratamento preventivo de radioterapia no couro cabeludo. O procedimento serve para reduzir o risco de o câncer de pele voltar depois que o presidente retirou um tumor no dia 24 de abril. Segundo o boletim médico, a lesão retirada era do tipo basocelular, que é o tipo de câncer de pele mais comum e que tem baixa agressividade. Lula vai passar por 15 sessões de radioterapia superficial. Cada aplicação é rápida, dura cerca de 2 minutos. E o tratamento é ambulatorial, não vai mudar os compromissos do presidente. Ele vai continuar trabalhando normalmente no Palácio do Planalto. Logo depois da cirurgia, em abril, o presidente passou a usar um chapéu em agendas públicas para proteger a cicatriz do sol. E o ministro do Supremo Tribunal Federal, Alexandre de Moraes, foi notificado por e-mail sobre um processo judicial contra ele nos Estados Unidos. A informação foi divulgada pelo advogado norte-americano Martin DeLuca, que representa a plataforma de vídeos Rumble e o grupo Trump Media, empresa ligada ao presidente dos Estados Unidos, Donald Trump. A decisão de autorizar o envio por e-mail é da Justiça Federal da Flórida, que aceitou o argumento das empresas de que os trâmites diplomáticos tradicionais estão paralisados no Brasil. A ação começou em fevereiro do ano passado, quando o Rumble saiu do ar no Brasil por descumprir ordens de bloqueio de contas de usuários de direita. As companhias alegam que o ministro brasileiro pratica censura e viola a Constituição americana. Moraes tem 21 dias para responder. Se ele ignorar o prazo, os autores podem pedir a decretação de revelia. No direito, a revelia acontece quando o réu é avisado de um processo, mas não apresenta a defesa. Na prática, a ação continua correndo na Justiça dos Estados Unidos, mas o juiz passa a analisar o caso, levando em conta apenas os argumentos e as provas levados pelas empresas de tecnologia, sem ouvir o outro lado. O gabinete do ministro Alexandre de Moraes não tinha se manifestado no momento em que eu gravo o podcast, e o Supremo Tribunal Federal afirma que todas as decisões do magistrado seguem as leis brasileiras. No noticiário internacional, o porta-voz do Ministério das Relações Exteriores do Irã, Esmail Baghaei, afirmou nesta segunda-feira que Estados Unidos e Irã alcançaram um certo grau de entendimento em muitas questões. Apesar disso, ele deixou claro que um acordo não é iminente. Ele explicou que o texto atual é apenas uma estrutura preliminar que não entra em detalhes sobre os pontos mais difíceis, como o programa nuclear iraniano. Uma fonte ouvida pela agência Reuters confirmou que autoridades iranianas estão em Doha, no Catar, para discutir esse possível acordo. O foco principal das conversas é o controle do Estreito de Hormuz e o programa de urânio altamente enriquecido do Irã. O secretário de Estado americano, Marco Rubio, que está em visita à Índia, demonstrou mais otimismo e disse que um acordo poderia ser concluído logo. Ele ponderou que Israel tem o direito de se defender em referência ao Hezbollah no Líbano e que os Estados Unidos vão dar todas as chances para a diplomacia antes de buscar alternativas. A Agência Nacional de Notícias do Líbano relatou um êxodo de pessoas dos subúrbios do sul de Beirute depois do primeiro-ministro de Israel, Benjamin Netanyahu, anunciar que os militares intensificariam os ataques contra o país. Só nas últimas 24 horas, Israel atingiu mais de 70 locais de infraestrutura do Hezbollah. Um casal foi morto no sul do Líbano. E toda essa tensão geopolítica respinga na Copa do Mundo de 2026. A presidente do México, Claudia Sheinbaum, disse que o país vai receber a seleção do Irã durante o torneio. Ela revelou que os Estados Unidos, que dividem a organização da Copa com o México e o Canadá, não queriam sediar a equipe iraniana em seu território. No último sábado, o presidente da Federação Iraniana de Futebol já tinha anunciado que a base da seleção vai ficar na cidade de Tijuana, bem na fronteira com os Estados Unidos, e não mais no estado do Arizona. E o sinal de que as conversas avançaram derrubou o preço do petróleo no mercado internacional. No momento em que eu gravo o podcast, o barril do tipo Brent, com contrato para agosto, cai 6,5%, cotado a US$ 93, é o menor valor em mais de um mês. O principal índice da Bolsa de Valores de São Paulo subiu 0,91% aos 177.815 pontos. O dólar comercial caiu 0,19%, cotado a R$ 5,01. O euro vale R$ 5,84, com alta de 0,11%. E a Caixa Econômica Federal antecipou já para essa segunda-feira o pagamento do FGTS para quem escolheu saque aniversário e foi demitido sem justa causa entre 2020 e 2025. O banco vai liberar R$ 8,5 bilhões para 10,5 milhões de trabalhadores. Os valores caem direto na conta cadastrada no

aplicativo do FGTS. Quem não tem conta tem até o dia 1º de junho para tirar o dinheiro em agências ou lotéricas. Pela regra do saque aniversário, o trabalhador retira parte do fundo todo ano, mas perde o direito de sacar o saldo total se for demitido, recebendo apenas a multa de 40%. E também começou a valer nesta segunda-feira o uso do FGTS para renegociar dívidas no programa Desenrola Brasil. E a procura já é grande, tanto que quem tenta acessar o aplicativo do Fundo de Garantia enfrenta fila de espera virtual. A medida vale para quem tem renda de até 5 salários mínimos, o que dá R$ 8.105. Podem ser negociadas dívidas de cartão de crédito, cheque especial e empréstimos. Nessa segunda, o Papa Leão XIV fez um pedido histórico de perdão pelo papel da própria Igreja na legitimação da escravidão e por ter demorado séculos para condená-la. O pedido foi publicado na primeira encíclica dele, chamada Magnifica Humanitas. Uma encíclica é a carta mais importante que um papa escreve, dirigida a todos os bispos e fiéis, para definir a posição oficial da Igreja Católica sobre temas teológicos ou sociais. No documento, o papa reconhece que bulas, que são decretos papais do século XV, autorizaram a coroa portuguesa a subjugar e escravizar povos na África e nas Américas, servindo de base para a doutrina da descoberta. Ele traça um paralelo com a atualidade e pede uma desaceleração no desenvolvimento da inteligência artificial. Ele argumenta que a tecnologia gera novas formas de escravidão, como o trabalho degradante na extração de minerais raros para chips. O pedido de desculpas responde a uma cobrança de décadas feita por ativistas e estudiosos católicos negros americanos. Leão XIV também condena de forma dura a lógica militar atual e defende a superação da teoria da guerra justa, afirmando que o uso de armas guiadas por algoritmos diminui o limite moral dos conflitos ao permitir ataques sem ver o rosto do outro. A Rússia mandou os estrangeiros saírem de Kiev, capital da Ucrânia, e vai começar a bombardear alvos militares na cidade. O governo russo diz que o ataque é uma resposta a drones ucranianos que atingiram um alojamento em Luhansk na semana passada. No último bombardeio russo, no fim de semana, 2 pessoas morreram e 91 ficaram feridas depois do uso de um míssil hipersônico. A diretora do Museu Nacional de Chernobyl disse à agência de notícias Reuters que o local foi destruído. Pelo menos 7 pessoas morreram em outros ataques na Rússia e na Ucrânia nesta segunda-feira. O surto de ebola na República Democrática do Congo já causou 220 mortes suspeitas, segundo a Organização Mundial da Saúde. O diretor-geral da OMS, Tedros Adhanom, disse que a epidemia avança rapidamente por causa da detecção tardia do surto. O avanço da doença esbarra na violência. 3 centros de saúde foram atacados por moradores em menos de uma semana. No mais recente, no domingo, jovens invadiram um hospital para retirar corpos de parentes. O governo do Congo proibiu velórios e aglomerações no nordeste do país porque o corpo de vítimas da doença continua altamente contagioso depois da morte. Em Uganda, país vizinho, o número de casos confirmados subiu para 7. Emergência climática. Vários países da Europa têm enfrentado um calor excepcional para o mês de maio. No Reino Unido, os termômetros perto de Londres marcaram 33,5 graus, quebrando um recorde histórico que durava desde 1922. A Agência Meteorológica Britânica classificou a situação como uma onda de calor fora do comum para a época. Na França, é a primeira vez que a região de Paris entra em alerta em um mês de maio desde 2004. E o calor também atinge a Espanha, onde a Agência Estatal de Meteorologia prevê máximas de até 38 graus até sexta-feira. O atestado de óbito do fisiculturista Gabriel Ganley aponta que ele teve morte súbita por causa de uma doença no coração. O documento foi obtido pela TV Globo. O corpo dele foi encontrado sem sinais de violência no apartamento onde ele morava em São Paulo no último sábado. A perícia apreendeu medicamentos no local. A cardiomiopatia hipertrófica endurece o músculo cardíaco e, segundo especialistas, pode ser agravada pelo uso de anabolizantes. No ano passado, o jovem de 22 anos admitiu em um vídeo que usava esteroides. Ganley tinha 1 milhão e 700 mil seguidores só no Instagram e quase 400 mil inscritos no YouTube. O corpo dele foi cremado nessa segunda-feira. O jornalista e apresentador da TV Globo, Tadeu

0: Schmidt comunicou a morte da mãe dele, Janira Schmidt, aos 92 anos. Em uma publicação nas redes sociais, o apresentador lamentou a perda, mas não informou a data nem a causa do falecimento. A morte de Janira acontece pouco mais de um mês depois da perda do outro filho dela, o ex-jogador de basquete Oscar Schmidt, que morreu aos 66 anos por causa de uma parada cardíaca. O julgamento do caso Henri Borel no Tribunal de Justiça do Rio começou depois de mais de 3 horas de impasse. A sessão estava marcada para as 9 horas da manhã dessa segunda-feira, mas só andou no começo da tarde, quando a juíza Elizabeth Machado Louro sorteou 7 jurados, 5 homens e 2 mulheres. O início dos trabalhos ficou ameaçado porque o ex-vereador Jairo Souza Santos Júnior, o Dr. Jairinho, tentou adiar o júri ao dispensar quase toda a banca de defesa dele. O advogado Fabiano Lopes, que lidera a equipe, infartou no último sábado. Aí a juíza ameaçou transferir o acusado do presídio de Bangu 8 para o Bangu 1, de segurança máxima. Aí Jairinho recuou e designou o filho dele como advogado. O dia terminou sem nenhum depoimento. A defesa de Jairinho apresentou 22 pedidos de anulação do processo, que levaram 1 hora e meia para serem lidos e acabaram negados pela juíza. O Ministério Público acusou os advogados de tentarem cansar o júri. A previsão é que o julgamento dure até 10 dias. Jairinho e a mãe do menino, Monique Medeiros, respondem por homicídio triplamente qualificado e tortura pela morte da criança de 4 anos em março de 2021. Nessa terça-feira, a sessão vai recomeçar com o depoimento do delegado Edson Henrique Damasceno, que comandou as investigações. E antes da última notícia, convido você a mandar mensagem para o Panorama. Meu e-mail é leandro.gouveia@cbn.com.br. No Instagram é só procurar por Lê Reis Gouveia. Não esquece de escrever o seu nome e de onde você está ouvindo. 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Copa, CPIs, eleição, sou panolover de plantão. É a Sabirina. É assim que tá no perfil dela. Não disse de onde ouve o Panorama, mas agradeço muito a sua participação. 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Assim o episódio novo já aparece pra você assim que for publicado. E domingão teve o sorteio especial de 30 anos da Mega Sena, né? E vai pagar 168 milhões de reais para uma aposta simples feita no Rio de Janeiro e mais 168 milhões para um bolão de Fortaleza. E sabe quem é um dos vencedores no Ceará? O dono da lotérica. O Alessandro Montenegro já é conhecido popularmente como o Rei do Bolão. E ele participou de cotas, levou o prêmio principal em outros 10 sorteios de loterias da Caixa. Dessa vez, ele participou com outros 99 apostadores, gente de fora do Ceará e até do país.
1: As pessoas de outros estados aí, até clientes que estão morando fora, tem um cliente que é brasileiro que está em Dubai, um em Nova York, em Portugal, vem agora pegar o avião, vim pegar o bolão oficial Caixa e procurar a agência da Caixa Econômica mais próxima para receber esse prêmio. Então a gente está muito feliz aqui, estamos em festa por distribuir 169 milhões, e eu peguei uma fatiazinha, está aqui na minha mão aqui, muito orgulhoso, lotérico milionário.
0: Um sorriso de orelha a orelha, Alessandro, não sei porquê. Agora ele vai ter que viver ouvindo isso aí, ó.
2: Ei, dá um dinheiro aí.

0: Aí no Rio de Janeiro, o novo milionário jogou 6 números presencialmente na Loteria Patrícios, que fica na Lapa, no centro da cidade. A reportagem da CBN foi até lá. A lotérica estava cheia de gente querendo aproveitar a maré de sorte. E a atendente, Fernanda Fonseca, contou como ficou sabendo que o bilhete ganhador saiu de lá.
1: Os clientes começaram a mandar mensagem perguntando se tinha sido eles. Aí até então eu não sabia. Aí a minha gerente pegou e me mandou mensagem falando que tinha saído o prêmio daqui. Né? A gente não acreditou. Até porque mês passado a gente fez a quina da Mega Sena aqui, no nosso bolão. Aí dessa vez veio a cena.
0: Ó, é uma boa.

0: que eu vou viajar até o Rio de Janeiro pra fazer uma fezinha lá na Lapa. Lembrando que o próximo concurso da Mega Sena já acontece nessa terça-feira, às 9 da noite. Não é um prêmio tão gordo, né? Mas quem sabe. Essa edição do Panorama vai ficando por aqui. A produção e o roteiro foram feitos por mim, Leandro Gouveia, e a edição e a sonorização por Anderson Wendel, o Tico. A próxima edição do Panorama chega às plataformas por volta das 7 da manhã com Bianca Santos e eu volto na sequência. Até lá!
1: Ei, dá um dinheiro aí!
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0: Terça-feira, 26 de maio de 2026. 1.400.000 pessoas acessaram o aplicativo do FGTS para consultar o saldo do fundo nesta segunda-feira. A movimentação aconteceu no primeiro dia da liberação do uso de parte do FGTS na renegociação de dívidas pelo novo Desenrola Brasil. O volume de acessos chegou a gerar uma fila de espera virtual para consulta de informações. É preciso entrar no aplicativo para autorizar o banco a usar 20% do saldo disponível na conta vinculada ou até R$ 1.000 para quitar ou amortizar dívidas. O pré-candidato à presidência pelo Partido Novo, Romeu Zema, defendeu que o Brasil adote uma política com encarceramento em massa similar à implementada em El Salvador para combater o crime organizado. Ele afirmou também que integrantes de facções criminosas devem ser classificados como terroristas e defendeu o endurecimento de penas como medidas para reduzir os índices de violência. As declarações foram dadas durante um encontro de presidenciáveis promovido pela Câmara Americana de Comércio para o Brasil, em São Paulo. A Anvisa aprovou o registro de um medicamento indicado para o tratamento e prevenção de crises de enxaqueca. A autorização foi publicada na edição de ontem do Diário Oficial da União. Estudos mostraram a melhora da dor e dos sintomas em até 2 horas após o uso da substância. Diferente dos bloqueadores injetáveis, o medicamento é um comprimido que dissolve na boca. Ainda não há informações sobre preço ou data de início da comercialização no Brasil. No horário de Brasília, 3 e 2.
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0: Olá, tudo bem com você? Seja muito bem-vinda, seja muito bem-vindo a mais um capítulo do Mundo Corporativo, que hoje se dedica a falar da lógica da performance e da saúde mental no ambiente de trabalho, mas também de projetos com propósito, da importância da convivência em comunidade. Nosso convidado, Rodrigo Rubido, arquiteto, cofundador e diretor do Instituto Elos. Rodrigo, muito obrigado pela gentileza de ter aceitado o nosso convite no Mundo Corporativo. Um bom dia para você.
1: Eu que agradeço, um prazer enorme estar aqui. Um programa incrível, tenho acompanhado.
0: Muito obrigado. Feliz. Fala-se muito, Rodrigo, em saúde mental e pertencimento. Agora, ao mesmo tempo, a gente percebe com as pessoas, nas conversas do dia a dia, um tanto de solidão. Onde é que você acha que essa conexão se rompeu?
1: Nossa, acho que vem se rompendo há alguns anos, né? A gente vem numa levada de uma cultura de individualismo já há bastante tempo, né? Pode colocar aí, uhum, talvez centenas ou talvez mais milhares de anos, né? Que a gente sai de uma vida intimamente comunitária para um processo de individuação, né? Que é o que a gente vive hoje. A gente vive numa sociedade onde o individualismo é muito forte, né? Para o bem, em muitos sentidos, né? Mas traz consequências, né? Então, a gente foi perdendo o sentido de ser comunidade, e que é uma questão intimamente humana, né? O ser humano não estaria aqui se não fosse, uhum, sua capacidade de viver em comunidade. Só que a gente abstraiu, eu falo que a gente vive hoje em comunidades funcionais, é pela conveniência, né? A gente vive num prédio, divide aquele espaço por conveniência, mas não por vínculos, de fato. Né? E isso vai deixando a gente cada vez mais isolado, enfim, os últimos acontecimentos, pandemia, né? Tecnologia, mundo online, tudo isso vai deixando a gente, as redes sociais, né? Onde a gente vê só a gente mesmo, né? Os algoritmos vão levando a gente para se encontrar sempre com aquilo que já é a gente mesmo, né? A gente acaba perdendo essa capacidade de lidar com o diferente, né?
0: Então... Bom, nós somos treinados para sobrevivência, para sobreviver sozinho. Como é que essa lógica aparece dentro das empresas?
1: Ah, ela aparece, sim. As empresas ainda têm um componente a mais, né, que é a questão da competitividade, né, que hoje em dia se discute, talvez não esteja tão forte, né, mas ainda são ambientes bastante competitivos, né? Então, você se relacionar com o outro pode ser um risco, né? Então, a questão, acho que esse é um desafio para as empresas, né, quando se fala de lá no passado, uma época tinha essa coisa dos treinamentos de equipe, simulando, levando treinadores de esportes para, uhum, para formar as equipes, né? Mas ainda é um espírito muito competitivo, do vencer, né? Que é diferente do espírito comunitário, né? Que é um espírito de cuidado mútuo, né? Eu acho que essa seria, na minha visão, a próxima fronteira para as empresas, né? Para ter pessoas performando melhor, né? Eu digo que a gente ainda não conhece o poder, o potencial de se agir enquanto comunidade, porque a gente está, e nas empresas são ambientes totalmente, em geral, muito opostos a isso, porque a gente está, para ser comunidade, os vínculos afetivos, o cuidado mútuo precisa acontecer. Né, num ambiente competitivo, isso não tem espaço. Né? Você não quer cuidar do outro, você está torcendo para que o outro performe menos do que você, para você ter uma oportunidade a mais. Né?
0: Você é arquiteto de formação. No início da sua vida profissional, aliás, antes da sua vida profissional, você ainda estudante, se junta com outros parceiros e aí desenvolve esse trabalho que culmina no Instituto Elos, hoje muito mais amplo do que lá no início, sim, imagino. Agora, o que eu quero entender para você, e peço que você explique para nós, é como que o Instituto Elos trabalha, então, considerando essa realidade a qual você se referiu.
1: Então, é legal que você falou do começo. A gente, quando começou lá...

0: anos 90, a gente começou com uma inquietação de estar na faculdade de arquitetura e se dar conta que os grandes desafios das cidades não eram temas importantes na faculdade, né? E a gente outra coisa, a gente queria ter a dimensão humana da arquitetura mais próxima. A gente se via muito na dimensão da forma do edifício, da solução estrutural, estética, e a gente falou assim, e a questão humana? Como é que eu projeto espaços para que as pessoas sejam mais felizes, vivam melhor, de fato? Eu preciso conhecer as pessoas. E essa junção dessa inquietação social de ir para as periferias, de ir para esses lugares onde a arquitetura não chegava, e esse interesse pela humanidade, pela dimensão humana, né, nos fez ir para favelas e para regiões periféricas interessados em conhecer as pessoas do lugar. E nesse conhecer as pessoas, a gente se dedicou a pesquisar o que tinha de melhor nesses lugares, isso é hoje a metodologia no nosso trabalho, né? É conseguir entrar em qualquer lugar e identificar tudo que tem de melhor. E uma das coisas que logo saltou, né, na nossa frente foi essa cultura comunitária de colaboração, né, que está presente nas periferias, nas comunidades, né, mais afastadas. Por necessidade, pode ser, mas é por necessidade, mas mesmo por necessidade é bom que ter, é melhor que tenha isso do que essa ideia de que a gente não precisa de ninguém, né? Então, e dessa cultura comunitária, a gente fala, então a gente não tem, o que a gente tem para trazer aqui? É usar essa própria cultura que existe aqui para transformar esse lugar. Né? Então a gente foi, primeiro essa percepção, tem muito mais potência aqui do que eu imaginava. Né? Então, será que com essa potência eu posso transformar esse lugar? Né? E daí a gente foi construindo o trabalho do Elos, com uma metodologia que vai olhar para a potência do lugar, né? A primeira dimensão é essa, a segunda é pertencimento, né? E essa dimensão do pertencimento, ela tem tem aspectos que são de vínculos entre pessoas, vínculos com a cultura, vínculo com o território, mas tem uma dimensão que a gente foi entendendo com o tempo que é a mais importante nesses tempos de individuação que a gente está, né? Que é a dimensão do pertencimento aos seus valores, aos seus sonhos, aquilo que você quer, almeja na sua vida, né? Hoje, os seres humanos, a gente se desloca pelo mundo, a gente rompe com família, rompe com o território em busca de um sonho. Então, a gente foi entendendo que essa dimensão de se encontrar em torno de sonhos comuns, valores e sonhos comuns era muito importante, né? Então, a gente trabalha de fortalecer potencial para depois pertencimento nessa dimensão de valores e sonhos comuns para chegar no lugar que a gente quer chegar, que a gente chama de protagonismo, e um protagonismo comunitário, coletivo, né? Esse potencial que a gente persegue, que eu digo que a gente ainda nem conhece a plena potência dele, que é o que acontece quando a gente começa a trabalhar enquanto comunidade. Começa a fazer coisas enquanto comunidade, um cuidando do outro, não um competindo com o outro, não um querendo ser melhor com o outro. Como é que a gente alcança um sucesso coletivo? Em última instância, o trabalho do Elos, ele busca essa utopia da gente, enquanto sociedade, se conscientemente buscar o nosso sucesso coletivo. Hoje a gente tem uma cultura que nos demanda o sucesso individual, né? Agora, o sucesso coletivo não é tema de conversa. E isso foi levando, tô falando demais, mas isso foi levando a gente para muitos campos, né? Então o Elos começou com essa metodologia, um trabalho de formação de lideranças, que é um programa chamado Guerreiros Sem Armas. É o programa fundacional do Elos, que desde 99 a gente faz e que hoje já formou pessoas de 59 países. Esse programa, a nossa sala de aula é o próprio território. Então as pessoas vêm e a gente vai aprender essa metodologia na prática, interagindo com uma comunidade real e produzindo resultados reais a partir desse processo de potencial pertencimento até chegar no protagonismo coletivo.
1: É que eu estou pensando aqui, quando esse contexto se passa para dentro das empresas, porque vocês atuam com governos e empresas
0: Isso,
1: também.
0: isso. O que aconteceu? A gente, na nossa trajetória enquanto organização do terceiro setor, a gente, no início, ia procurar as empresas para pedir patrocínio. E frequentemente a gente tinha uma resposta assim: olha, isso que vocês fazem é incrível, não encaixa em nenhuma linha de patrocínio que a gente tem, mas eu adoraria contratar vocês para treinar meus funcionários, treinar minhas lideranças com essa metodologia. Ou eu estou com uma questão de relacionamento com a comunidade do entorno aqui da fábrica, da empresa, e preciso resolver essa questão. Levou uns 10 anos para a gente topar esse uhum. trabalho. Eu confesso que, num primeiro momento, a gente vinha de uma trajetória muito ativista, ainda somos, mas a gente amadureceu, eu acho, né? Então a gente achava que ia macular o trabalho, a gente começando a servir a interesses de empresas, né? Mas em um determinado momento, depois de uns 10 anos, a gente falou assim, puxa, mas a transformação que a gente sonha não vai dar certo se não for com todo mundo. A gente vai precisar envolver as empresas, a gente precisa envolver o governo, não vai ser só a gente e as comunidades que vai mudar o mundo. Uhum. Todo mundo vai precisar se envolver nisso, né? E aí a gente foi se abrindo para esse trabalho com empresas. E aí a gente foi passamos por RH, por formação muitos trabalhos com trainees, na Natura foi um lugar que a gente trabalhou bastante, e foi se consolidando mais na relação empresa-território, né? Então empresas, aí, o que está hoje na área de ESG, empresas que têm questões, desafios no relacionamento com o território, né? O Elos hoje tem uma experiência muito consolidada nesse sentido, né? De construir uma relação saudável com o território, uma relação onde existe uma cooperação mútua, né? Claro que a empresa espera que o território colabore com a sua operação, uhum. mas isso precisa ter uma mutualidade, né? A empresa, quando vai para um território, quando está instalada no território, isso é uma consciência que eu acho que ainda vem se desenvolvendo, precisa desenvolver mais. A gente entende que ela precisa estar ali como se fosse uma empresa cidadã no território. Ela precisa participar, ela precisa conhecer seus vizinhos, precisa entender os interesses, as necessidades, os desafios daquele bairro onde ela está inserida e se engajar com isso. Não apenas o que se fala, pedir licença para operar. Não deve, eu discordo desse termo, que é um termo muito usual, né? Da licença para uhum. operar. Assim, dá licença, agora eu vou passar. Não é isso. Pede licença para entrar e para ficar, e para colaborar, e para estar junto com aquele território e colaborar para que aquele território seja bom para todo mundo. A empresa, ela não deve ter esse espaço como se ela abstrai que ela está numa cidade, que ela está num ambiente todo, como se a operação dela devesse ocorrer de forma isolada. Né?
1: Como é que se percebe esse impacto quando o trabalho começa a ser realizado, então, dentro da empresa, para que se desenvolva esta visão?
0: Em geral, quando a gente começa, já tem um incêndio acontecendo, a gente vai logo para apagar o incêndio. Esse é o primeiro momento, né? Entender se tem algum conflito. Então, estabelecer o diálogo, um diálogo saudável entre a empresa e o território. E isso implica que a empresa se abra para ouvir, para escutar. Né? Não só, e que é um desafio. Muitas das empresas vêm para a gente com a dor de que as pessoas não entendem a gente. Só que existe uma assimetria de poder, né? Em geral, as empresas estão num território vulnerável e as empresas têm um acesso ao poder muito maior, né? Então, a primeira coisa é explicar para a empresa assim, você precisa escutar, você precisa entender que eles estão numa posição mais vulnerável que vocês. Uhum. Então, às vezes, as empresas, elas procuram a gente, elas se achando vítimas da situação, mas é o contrário, a vítima é o território, sempre. A segunda dimensão aí é que é trabalhar com as lideranças da empresa para que essa consciência de fato se desenvolva, né? E em última instância, isso é melhor para as pessoas das empresas. Elas passam a entender, em vez de chegar num lugar e achar que ela está ameaçada, ela começa a ver que ela tem parcerias naquele ambiente, ela começa a operar pessoalmente mais feliz e a operação da empresa com maior sucesso. A gente pega casos, às vezes, com empresas com prejuízos gigantescos por conta de conflitos com o território, né? Que não precisariam ter nem começado esses conflitos se, na largada, a relação já partisse de um lugar de respeito, de um lugar de escuta, de diálogo. Mas isso, essa consciência ainda está se construindo, né? Por isso que a gente precisa... A gente vai apagar o incêndio, porque normalmente nos procuram para isso, mas a gente precisa trabalhar também, no outro lado, no desenvolvimento de consciência das lideranças da empresa, né?
1: Até para que se possa recuperar aquele terreno que foi queimado, né, ao Exatamente. Longo daquele incêndio, e que se desperdiça muito potencial dele.
0: Eu acho que
1: remexer naquela terra.
0: Exatamente. E se desperdiça recursos. Eu fico impressionado quanto que se desperdiça de dinheiro mesmo, né? Por desconhecimento dessa realidade. Acho que a realidade social, ela, historicamente, ela foi muito negligenciada, né? Eu falo que essa ideia de que fazer o social é fazer o bem, reduzir demais algo que é complexo demais, né? O trabalho social, eu falo que é o trabalho mais difícil do mundo. Se não fosse assim, o mundo, a gente viveria num mundo muito melhor, né? Montar empresas de sucesso a gente já sabe fazer, Tem mil exemplos, né? Agora, uma sociedade de sucesso, onde as pessoas vivem bem, vivem em harmonia, onde tem diálogo, isso a gente ainda não aprendeu a fazer no mundo. Né? O maior desafio do mundo, então, não basta só fazer o bem. A gente precisa de muita metodologia.

0: metodologia, técnica, conhecimento, sabedoria para fazer isso. É isso que a gente leva quando a gente vai trabalhar com uma empresa, entender que esse trabalho é um trabalho complexo, é um trabalho de longo prazo, né? Precisa ser feito com muita consciência.
1: Você já falou conosco aqui sobre formação de líderes. São líderes formados para atuar como?
0: Para atuar a partir da escuta, do diálogo e da colaboração, né? Então a gente tem o programa nosso principal, que é o Guerreiro Sem Armas, né? Já no próprio nome, Guerreiros Sem Armas, né? É um nome que vem do livro Terra dos Mil Povos, do escritor indígena Kakaverá, que é um amigão nosso. E ele reúne duas características, opostas, né? A coragem do guerreiro, né? Essa coisa destemida, né? Com sem armas, com a vulnerabilidade, né? E a gente forma lideranças com essas qualidades, né? Com coragem para enfrentar situações que são desafiadoras, que ameaçadoras muitas vezes, mas de um lugar de vulnerabilidade, que significa estar aberto a escutar, estar aberto a dialogar, abrir mão das suas respostas, das suas ideias de como as coisas devem ser, para construir as soluções junto com as pessoas, né? E essa é uma habilidade, para mim, fundamental para qualquer liderança, em qualquer campo, né? Na política, nas empresas, porque a gente não consegue, mesmo nesse tempo que a gente está vivendo de polarização, né? É um tempo onde a gente um constrói e o outro destrói, porque a gente não conseguiu encontrar o lugar do diálogo, o lugar do meio, né? Eu tenho as minhas ideias de como as coisas devem acontecer, mas se eu não conseguir dialogar e compor, a gente vai viver essa realidade polarizada sempre. Eu ganho na força, imponho o que eu quero, daqui a pouco ali na frente eu perco, aí o outro vem, impõe o que ele quer, destrói o que eu fiz, e assim a gente fica patinando. Né? E a gente precisa, eu acho que o lugar de maturidade é entender que para avançar junto, todo mundo vai ter que abrir mão de alguma coisa. Isso é um pouco difícil para a gente ainda, né? Entender que eu não tenho 100% da razão, né? Eu não tenho a verdade completa, eu vou precisar caminhar junto com outras pessoas, né?
1: Que conecta claramente com aquilo que nós já vimos falando lá no início, dessa formação que nós temos para o indivíduo apenas, e não para o coletivo. Porque
0: Exatamente.
1: se eu sou formado para o coletivo, eu naturalmente sou aberto para ouvir o outro. Se
0: Claro.
1: eu estou preso no meu indivíduo, eu não tenho por que ouvir o outro. A decisão é a minha, a escolha é minha. Você
0: Exatamente.
1: fala, inclusive, sobre um conceito da liderança distribuída. Como
0: Isso.
1: é que isso acontece sem que se transforme em desorganização?
0: Claro. A gente fala de uma hierarquia de realização. Isso eu li num livro, na verdade, né? Que ela segue, como é que a liderança ela circula, né? A partir da capacidade de realização de cada pessoa, né? É o oposto da hierarquia de poder, que assim, eu tenho mais poder, então eu mando mais. Não, é uma hierarquia que fala assim, não, eu realmente eu sei mais, realmente eu tenho mais experiência, então nesse tema eu tenho prioridade de liderar, porque é o meu tema de domínio. Se passa para um outro tema onde tem outra pessoa que tem mais domínio, ela pode liderar, vai liderar melhor do que eu, provavelmente, muito provavelmente, né? Isso a gente ainda também tem dificuldade de lidar, né? A gente está acostumado com hierarquias de poder. Você tem alguém lá no topo da pirâmide de uma grande organização tomando decisões sobre coisas que entende pouco, né? E pessoas lá na base que entendem muito sobre algumas coisas com pouquíssimo poder de decisão, né? Quantas vezes a gente não começou o relacionamento com empresa, é muito comum até hoje, né? Que está lá os técnicos, os executivos mais conectados ao trabalho, né? Já fazem um plano de um ano inteiro para um projeto para acontecer. Aí chega lá numa instância X, aquilo cai tudo por terra. Fico pensando assim, por que o chefe, o presidente decidiu não fazer?

0: de realização.
1: Que caracteriza esse líder mais aberto, esse líder que mobiliza, esse líder que consegue criar o sentido de colaboração?
0: Olha, eu falei, né, da escuta, a capacidade de escutar, de dialogar, mas tem uma habilidade anterior, que para a gente está na metodologia, que é a capacidade de ver no outro o seu melhor, né? Ver essa coisa que a gente chama de olhar apreciativo, a partir, conseguir olhar para as pessoas que, da sua equipe a partir dos potenciais. A gente trabalha num mindset de solução de problemas. A gente foi no mundo inteiro, assim, o mundo, né, ocidental em especial, mas a gente foi muito bem educado para identificar problemas, o que falta. A gente foi quase nada educado para identificar o que existe, o que já existe de bom. E quando a gente olha para a nossa equipe, como é que a gente consegue olhar para o que tem de melhor nessa equipe e trabalhar com as pessoas a partir daquilo que elas têm de melhor? Então, essa é uma pré-condição. Depois disso, tem a escuta, tem o diálogo, tem os processos que a gente chama de criação compartilhada, né? Co-criação, usa essa palavra hoje, de co-criação, né? Então, envolver as pessoas na construção das soluções que elas mesmas vão executar. A gente até, uma das etapas da nossa metodologia, a gente chama de milagre, que é o momento de colocar a mão na massa e transformar um sonho em realidade. Segunda etapa da nossa metodologia, a gente chama de afeto, que é fortalecer os vínculos afetivos entre as pessoas. E vínculos afetivos, na sua essência, eles se fortalecem nos valores comuns. Quando a gente está consciente num grupo, numa equipe, quais são os valores que a gente comunga, que a gente tem em comum, que todo mundo acha aquilo importante. Essas conversas sobre valores comuns são muito importantes acontecer. Isso vai construir confiança numa equipe. Eu sei que respeito para você é tão importante quanto é para mim. Respeito, enfim, e outros valores que podem ocorrer numa equipe. Depois, a terceira etapa, a gente fala do sonho, né? Então, e são sonhos comuns também. No nosso método, a gente trabalha só com sonhos que são sonhados coletivamente pelo grupo. Depois que tem um sonho comum, tem um projeto feito também de forma compartilhada. Só lá na quinta etapa é que a gente vai para a ação, que a gente chama de milagre. Então, frequentemente, quando a gente vai para essa etapa de ação, as pessoas falam, nossa, foi um milagre. Essa palavra milagre a gente não tirou da cabeça. A gente pegou de tanto ouvir as pessoas. Nossa, isso não era possível e, de repente, a gente fez. Falei, só foi possível porque todo o processo foi diferente. Né, porque a gente está trabalhando a partir de reconhecimento de potenciais, de fortalecimento de vínculos, de sonhos comuns, de um projeto compartilhado. Quando a gente vai para a ação, a gente acessa um potencial que a gente desconhece. Porque nas estruturas tradicionais de trabalho, a gente não está em ambientes que estão valorizando o nosso melhor, a gente não está em ambientes onde a gente está cultivando esses vínculos afetivos de valores comuns. O sonho que a gente está realizando frequentemente não é o nosso e o projeto de realização também não é o nosso. Então a gente está atuando numa capacidade de ação muito aquém do nosso potencial, no final das contas.
1: Rodrigo, dito tudo isso até aqui e a experiência que vocês já desenvolveram ao longo desse tempo, que sugestões finais você traz para as pessoas que estão nos acompanhando, sejam elas indivíduos que gostariam de levar uma ideia como essa para dentro do seu ambiente, que pode ser o ambiente de trabalho também, mas não só ele, seja para as empresas, para os donos das empresas que aí estão e tanto se preocupam com a saúde mental do seu trabalhador, mas que, no final das contas, acaba prejudicando esse item.
0: Olha, para os indivíduos eu recomendo muito os nossos próprios programas, o Instituto Elas, o Guerreiro Sem Armas, é um programa que muda a vida de pessoas, a gente forma desde de CEOs de empresas, a gente teve o ano passado um cara que desceu lá dos Estados Unidos, formado em Harvard, CEO de uma empresa americana, veio fazer o programa porque ele queria aprender a liderar de uma forma diferente. Né? Então tem os nossos programas. Para as empresas, eu acho que a gente, para mim o convite é que a gente aposte em melhorar as pessoas, sabe? Ao invés de controlar as pessoas. A gente vive isso é para o mundo como um todo, né? A gente vive a partir de uma premissa de que o ser humano ele vai ser o pior se eu não controlar ele. Como é que seria se eu imaginasse que o ser humano pode ser muito melhor se eu investir nele? Né? E acho que essa é uma mudança que poderia ser muito benéfica para as empresas. Né? Como é que eu construo, invisto para ter pessoas melhores? Eu tenho certeza que vai ser melhor para o negócio, vai ser melhor para o ambiente, para o clima, né, organizacional, e vai dar resultado financeiro também, que normalmente é o que está no centro das empresas. Né?
1: Rodrigo Rubedo, muito obrigado.

0: pelos seus ensinamentos aqui no mundo corporativo, que a gente tenha novas oportunidades. Parabéns.
1: Eu que agradeço. Obrigado.
0: Rodrigo Rubido, cofundador, diretor do Instituto Elos, foi o nosso convidado aqui no Mundo Corporativo. Essa entrevista completa, você tem acesso no canal da CBN no YouTube, no Spotify, no podcast mais próximo do seu celular, lá no meu blog, miltonjung.com.br. Jung você escreve com J-U-N-G. Além da entrevista completa, tem alguns comentários e tem um espaço para você deixar também a sua opinião. Colaboraram com este programa Carlos Greco, Letícia Valente, Karen Lemos, Débora Gonçalves e Priscila Gobiotti. Até o próximo capítulo do Mundo Corporativo.

0: Milton Jung conosco aqui no CBN Madrugada, são 3 horas e 29 minutos. Agradecer a participação da ouvinte, do ouvinte CBN, conosco aqui via Instagram, via WhatsApp, via YouTube, pelo e-mail. Pelo e-mail você pode sempre participar, é só entrar no site cbn.com.br, você clica lá no Fale com Âncora, pelo WhatsApp 11 999 11 9981. Paulo Alcântara de Salvador, desejando um bom dia aqui, bom trabalho pra gente, muito obrigado. Também participando pelo WhatsApp, Blumenau está conosco, viu, Ricardo Garcia? É o nosso ouvinte aqui, o Luiz Carlê. Luiz Carlê, sempre na companhia também, a gente agradece demais. Wagner de Souza, em Brasília, também ligado no CBN Madrugada. E o Eduardo Iranço, de Porto Alegre, chuvinha e frio, rádio embaixo das cobertas. Obrigado pela companhia. Vem aí Matheus de Souza.
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0: Terça-feira, 26 de maio de 2026. O presidente do PL, Valdemar Costa Neto, afirmou que o pré-candidato do partido à presidência continua sendo o senador Flávio Bolsonaro. Em entrevista à Globo News, ele afirmou que ficou sabendo da conversa entre Flávio e o banqueiro Daniel Vorcaro pela imprensa e que não enxerga problema no dinheiro de Vorcaro ser usado para o filme do ex-presidente Jair Bolsonaro. O presidente do PL disse ainda que considera normal a visita do senador à casa do dono do Master após a prisão domiciliar do banqueiro, como uma tentativa de obter o resto do dinheiro para o filme. As inscrições para o Enem 2026 foram abertas nesta segunda-feira. Os estudantes devem fazer o cadastro pela página do participante na internet até 5 de junho. A taxa de inscrição é de R$ 85,00. Os candidatos que não têm direito à isenção devem efetuar o pagamento obrigatoriamente entre hoje e o dia 10 de junho. O Exame Nacional do Ensino Médio é utilizado por instituições públicas e privadas de ensino superior como critério de seleção. O presidente do Irã emitiu uma nota nesta segunda-feira para restabelecer o acesso da internet no país, segundo a mídia estatal. A maioria dos iranianos está sem acesso à rede há 87 dias. A restrição do acesso à internet, que praticamente cortou as comunicações do Irã com o resto do mundo, foi determinada pelo Conselho Supremo de Segurança Nacional, órgão do governo iraniano responsável por assuntos de segurança. Antes da guerra, no entanto, já havia relatos de corte de internet na esteira dos protestos históricos contra o regime dos ayatolás, que tomaram ruas de Teerã em dezembro de 2025 e janeiro deste ano. No horário de Brasília, 3h32.
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0: 3 horas e 33 minutos, mais uma vez, muito bom dia, obrigado pela companhia aqui no CBN Madrugada com Ricardo Garcia na mesa de som. Vamos juntos até as 5 horas da manhã. Agora a gente abre espaço para Vera Magalhães, Carol Moran, Débora Freitas, conversando com o Eduardo Graça, do jornal O Globo.
1: Edu, o Papa Leão XIV apresentou hoje a encíclica nova dele, Magnifica Humanas. É a primeira do papado dele e ele trata do papel da inteligência artificial, entre outras tantas coisas. Pediu perdão pelo papel que a Igreja Católica desempenhou na escravidão e fez a defesa da paz e do multilateralismo. Qual a importância dessa encíclica e o que, que ela coloca aí para a gente analisar esse papado?
2: Foi uma encíclica bem feliz, velho. Primeira encíclica do Papa Leão XIV. A encíclica é o principal documento teológico até agora do pontificado dele, né? Ela orienta a Igreja e os fiéis sobre temas sociais específicos. Ele a batizou de Magnífica, como você falou, pela defesa que faz da dignidade nessa era da inteligência artificial.
3: Edu, ele trata do... a gente está com interrupções na sua fala, a gente vai tentar refazer a ligação para que a gente consiga conversar em melhores condições, para que o Edu consiga trazer, enfim, mais detalhes sobre o significado, né, dessa encíclica Magnífica Humanas, que foi a primeira do Papa Leão XIV. Enfim, trouxe alguns temas aí, inteligência artificial, pediu perdão pelo papel da Igreja na escravidão, processo de escravidão mundial, e defendeu também o multilateralismo, além da paz global, né? O Edu Graça estava explicando para a gente qual era a importância, qual seria a importância dessa manifestação do pontífice.
1: Pois é, e ele que já entrou em rota de colisão com o Donald Trump mesmo antes da edição desse documento, né? Vamos ver se a defesa desses princípios que vão ali na contramão do que o Trump está praticando em termos de política global não vai fazer com que o Papa de novo seja alvo de ataques do presidente dos Estados Unidos. E lembrando que é um Papa americano, mas que teve boa parte aí da sua vida clerical na América do Sul, América Latina, e que foi atacado pelo Trump justamente pelo óbvio que todo Papa sempre faz, que é defender a paz mundial, né? Como toda liderança espiritual, é uma liderança política, o Papa, mas principalmente uma liderança espiritual, e defendeu a paz, e isso já foi suficiente para que o presidente Donald Trump o colocasse ali na lista de persona não grata. Agora acho que o Edu já está de volta. Vamos ver se está em melhores condições. Edu, pode continuar.
4: Oi, Vera, tudo bem? Está me ouvindo bem?
1: Sim, acho que te ouvimos melhor agora.
4: Que bom. Então, essa primeira encíclica é o principal documento teológico até agora do pontificado do Papa Leão XIV, né? E ela orienta a Igreja e os fiéis sobre temas sociais específicos. Ele batizou essa encíclica, como você mencionou, de Magnifica Humanitas, por conta da defesa que ele faz da dignidade humana na era da inteligência artificial, né? Ele trata do perigo da inteligência artificial sem regulação humana. Ele foi especialmente incisivo na condenação do uso da tecnologia nas guerras, pelo aumento do potencial de destruição. E ele também argumentou, num texto que ele cita de Platão a Tolkien, né, o autor do Senhor dos Anéis, que a inteligência artificial jamais poderá ser considerada neutra, porque ela é criada e desenvolvida por interesses privados. Assim como o Papa Francisco, a gente vai se lembrar, né, fez na encíclica dele centrada ali no meio ambiente, na crise climática, Leão XIV buscou trazer a Igreja para o mundo contemporâneo, né, se debruçando sobre questões que nos afetam e vão afetar cada vez mais rotineiramente. E a ênfase que ele fez na preservação da dignidade humana, sem negar os avanços tecnológicos, mas tendo certeza

0: eles precisam ser pautados pelo bem comum, posiciona a igreja num patamar diferente do da anticiência, como já foi no passado, mas no patamar de defensora do humano. Não foi mero acaso a encíclica ter sido anunciada no Vaticano com a presença do Christopher Ola, cofundador da Anthropic, uma das líderes mundiais no desenvolvimento de inteligência artificial. E apesar do foco ter sido na inteligência artificial, o Papa também tratou de outros temas, entre eles o pedido oficial de desculpas da Igreja pela legitimação que fez da escravidão e também uma defesa do multilateralismo e de uma cultura de paz planetária. Ele denunciou o conceito de guerra justa, o que foi lido como um recado a Donald Trump, o presidente dos Estados Unidos, país de origem do Papa.
1: E por falar em guerra, em Donald Trump, está todo mundo aí na expectativa de um possível acordo entre Estados Unidos e Irã, e Washington disse que é possível fazer aí traçar um primeiro caminho para a abertura do Estreito de Hormuz e depois definir outros termos de um acordo de paz. O que, que os Estados Unidos está querendo exatamente, Edu?
0: Débora, o mais importante nessa história toda é que qualquer acordo a ser feito agora, inclusive esse que eles estão chamando de memorando de entendimento, é uma humilhação para o Donald Trump, né? O ataque conjunto com Israel ao Irã já é disparada a maior derrota estratégica dos Estados Unidos em um conflito armado desde o Vietnã. A cada dia que passa, a gente atesta a total falta de estratégia que os Estados Unidos tinham para esse conflito. As opções agora do governo Trump são ou ruins ou péssimas. O Trump não conseguiu a mudança de regime, que anunciou logo no primeiro dia de ataque. Pelo contrário, né? Ele deu oportunidade para a linha dura iraniana se fortalecer. Não conseguiu limar o programa nuclear iraniano e perde até agora numa queda de braço que causou a morte de milhares de iranianos, mas também escancarou o despreparo do governo Trump, né? Fez com que essa guerra se tornasse impopular até entre parte dos eleitores do Partido Republicano. E agora ele tende a buscar esse pré-acordo, né? Que nada mais é do que reabrir o Estreito de Hormuz, que estava aberto antes do ataque, que é muito pouco para cantar vitória, mesmo para a base trumpista, né? Mesmo para o MAGA. Essa celebração aí da Casa Branca de um possível pré-acordo com o Irã, eu vejo mais como um sinal de que o ataque a Teherã foi o atoleiro desse segundo mandato de Trump. E é esse presidente muito enfraquecido, interna e externamente, e não o presidente vitorioso de 2024, que o senador Flávio Bolsonaro espera encontrar na Casa Branca essa semana.
2: Falando agora de Bolívia, Edu, até dei essa notinha há pouco no Repórter CBN, os nossos vizinhos estão vivendo uma crise política enorme, né? Com bloqueios de estrada, manifestações, pedindo a renúncia do presidente Rodrigo Paes, que hoje anunciou o corte do próprio salário e também dos ministros pela metade. Vai adiantar?
0: Então, Carol, esse corte de salário é um ato simbólico, né? Que sublinha ali de forma, eu vou arriscar dizer, quase folclórica, a situação dramática do governo boliviano, em meio àquela histórica divisão do país que a gente conhece entre os interesses da elite, em sua maioria de origem europeia, e a maioria da população indígena ou mestiça. O presidente, Rodrigo Paes, assumiu em novembro último, com uma bandeira, o governo, né, venceu as eleições, assumiu o governo com a bandeira de liberalismo econômico e o desejo de uma aproximação com o Trump, em oposição a quase duas décadas de comando do movimento ao socialismo do Evo Morales. Em apenas 6 meses, é muito rápido, ele se tornou muito impopular por conta de medidas de austeridade fiscal e de redução de subsídios aos combustíveis também, isso é importante. Ao mesmo tempo em que o custo de vida assim, aumentou, a inflação está na casa de 14% ao ano. Os protestos começaram tem umas 3 semanas já, né? Com bloqueio de rodovia, conflitos armados, marchas pelas ruas pedindo a renúncia, eles têm aumentado e o governo se recusa a dialogar com os manifestantes. Ele acusa esses manifestantes de serem golpistas, guiados pelo ex-presidente Evo Morales, que ontem, aliás, mandou um recado no seu programa de rádio, dizendo que só há uma saída para a pacificação do país, que é convocar novas eleições em 90 dias. Ou seja, nosso vizinho aqui, a Bolívia, vive um enorme teste para a democracia deles. E Brasília e nós aqui devemos acompanhar com muita atenção o que vai acontecer lá nos próximos dias.
1: Inclusive há relatos de brasileiros, né, presos na Bolívia, sim, porque não conseguem sair por causa desses protestos. É um destino bastante procurado, a região das Lagunas Altiplanas, Salar do Uyuni, e tem, no fim de semana, tinha brasileiros lá em La Paz.

0: sem saber como voltar para o Brasil com o dinheiro acabando.
1: Sim, infelizmente a gente não pode dizer que há algum tipo de sinal de calmaria para os próximos dias. Os dois lados parecem irredutíveis.
2: Eduardo Graça, do Jornal Globo, conversando com a Vera Magalhães, Carol Moran, Débora Freitas, e a gente vai agora abrir espaço para o Pedro Pupulin, tem informações sobre as consequências da guerra, né? Aumento do preço dos combustíveis, inflação, dificuldade para

0: tem afetado a economia brasileira e impactado negativamente nos preços de combustíveis e alimentos. O ministro ponderou, contudo, que os impactos sofridos pelo Brasil são menores do que em outros países como Índia, Coreia do Sul, Chile e África do Sul.
1: Por exemplo, na Índia, eles estão discutindo racionamento de combustível. Nós não estamos discutindo racionamento de combustível no Brasil. Na Coreia do Sul, eles estão tabelando o preço. A Coreia do Sul é um país capitalista que não tem nenhuma ou racionamento. Em vários outros países, como aqui do lado no Chile, a gente tem 85% no aumento do preço de combustível. Na África do Sul, 150% do aumento do preço de combustível. Aqui no Brasil, a gente teve um aumento de 20%, claro que impacta, eu não estou menosprezando o impacto, existe um impacto, mas que comparativamente com o resto do mundo é muito pequeno.
0: Durigan explicou que esse impacto menor sobre o Brasil se deve ao fato de o país ter buscado, nas últimas décadas, algumas alternativas no setor, como os biocombustíveis e a exploração de petróleo em águas profundas. Desde o início da guerra no Oriente Médio, no fim de fevereiro, o tráfego de petroleiros pelo Estreito de Hormuz está prejudicado. O bloqueio do estreito impulsionou os preços internacionais do petróleo, impactando o custo dos combustíveis nos países, o que, consequentemente, reflete nos preços de outros insumos. As declarações do ministro foram dadas em São Paulo no lançamento do quinto leilão da Ecoinvest. Trata-se de uma iniciativa do governo federal para atrair investimento privado, tanto estrangeiro quanto nacional, para o financiamento de projetos sustentáveis. De São Paulo, Pedro Pupulin.
2: Espaço aberto agora para Carlos Alberto Sardenberg, Cássia Godoy e Miriam Leitão.
3: Como toda segunda-feira, o Banco Central publicou hoje o relatório, o Boletim Focus, que resume a opinião do pensamento econômico fora do governo, né? E a projeção de inflação subiu mais uma vez, subiu para 5,04. Quer dizer, passou de 5, que é o teto da meta, né?
4: Não, o teto da meta é 4,5.
3: Isso.
4: É, 5 já é um
3: Claro,
4: estouro
3: claro.
4: bem forte, né? É um
3: É.
4: número assim meio simbólico, né? 5 é uma alta forte de inflação. Grande parte disso é produzido pela guerra, e a guerra é uma incerteza, quando é que ela vai terminar, quando é que ela vai dissolver seus efeitos. Esse ano é um ano difícil, porque a gente está com a perspectiva de ter El Niño. Então, tem aumento de custos, El Niño, uma guerra que a gente não sabe como é que vai terminar. Então, a inflação subindo é uma preocupação, e tem subido toda semana, nas últimas semanas, 11 semanas, creio eu, 11 semanas com sempre previsão de cada previsão pior do que a da semana anterior. E isso é porque nem todo mundo faz na mesma hora a revisão das suas projeções, mas quando vem várias semanas sendo elevada, é porque essa é a tendência geral, todo mundo está vendo a tendência. O número, às vezes, há divergências entre uma instituição e outra, entre uma consultoria e outra, mas eles estão prevendo todos uma inflação, uma previsão de mais alta, de inflação mais alta nesse ano. No ano que vem e no outro ano, continuará. Como a previsão mostra que vai continuar, vai estar dentro do intervalo de flutuação da meta, mas esse ano estouraria. Então seria 5,04%. Isso pode mudar, o cenário ficar mais benigno. E ele, como é que ele ficaria mais benigno? Se a guerra terminar, não é? Está todo mundo olhando para essa negociação, esse vai e vem do Trump com os iranianos, e se eles se conseguirem chegar num acordo e normalizar o comércio, né? A passagem pelo Estreito de Hormuz demora mais ou menos 30 dias. A gente tem um segundo semestre mais tranquilo do que o primeiro semestre do ponto de vista das pressões inflacionárias, né? Tem as sazonalidades, a sazonalidade de alimento e tal, mas você tem haverá uma expectativa melhor se essa guerra for resolvida logo. Né? Então tem alguns bancos que trabalham com essa hipótese já estão embutindo aí uma expectativa de que a guerra vai acabar até o fim do primeiro semestre e a gente vai ter um segundo semestre de deflacionário, né? De redução dessas pressões. E mesmo assim, chegando no final do ano com esse estouro do teto da meta. Acho que tem 5 semanas que já estava prevendo acima de 4,5, né? E também vai subindo, Sardenberg, a cada semana, a previsão da Selic, que dessa vez saiu de 13 para 13,25. Lembrando, antes da guerra. A previsão é chegar no final do ano.

0: em 12%. Agora estão prevendo em 13,25%, né? Então é uma alta muito forte nessa previsão. Por que que os juros caem menos? Porque a inflação subindo mais. E eles estão prevendo para 2027 juros de 11,25%. E 2028, 10%. Claro que tudo isso é muito chute, né? Chega assim para os juros no final de 2027, os juros no final de 2028, é chute, é uma projeção. Mas o que eles estão vendo com isso é um cenário em que a inflação fica acima do centro da meta, que é 3%. E os juros, portanto, caem muito lentamente com juros altos todos esses anos. Vamos ver como é que realmente a realidade vai se comportar. Eles têm errado bastante. No último ano, até eles acertaram, por exemplo, sobre crescimento, algumas coisas assim. Mas eles vão. O importante não é que não é o achar que isso aí é um acerto ou erro. Na verdade, é assim, como que eles estão vendo agora o cenário? Eles estão vendo um cenário de uma inflação que fica em 5% e juros que caem muito pouco.
1: Aí, Miriam Leitão, conversando com o Sardenberg, com a Cássia Godoy. Vou agradecer aqui, viu, Ricardo Garcia, participação da ouvinte, do ouvinte CBN via YouTube, pessoal que está acompanhando as imagens, trocando ideias no chat. Lourinaldo Pereira, Pernambuco. Obrigado, meu caro, pela participação aqui. Zé Roberto Minchiotti, dando aqui os parabéns. Está na Serra da Mantiqueira, frio, vai reforçar a lenha da lareira, hein? Está em Joanópolis, interior. Obrigado, meu caro, pelas palavras. Também o nosso ouvinte e a Márcia, Márcia Martins, Peixoto, está lá em Amsterdã, na Holanda, participando. Diniz, Carneiro, Felipe Guerra, está no Rio Grande, do Norte, Araraquara, Marco Antônio, também participando. De Barra Mansa, Rio de Janeiro, Eric Brum, obrigado pela mensagem. E obrigado a você que participa também pelo WhatsApp 11 999 11 9981. Nosso ouvinte aqui de Curitiba é o Luca, Luca de Curitiba. Mandou aqui o símbolo do coxa. É isso aí. Obrigado pela participação também do Pedrão de Ribeirão Preto, no interior de São Paulo. Via e-mail, você pode sempre participar também, é só entrar no site cbn.com.br ou então via Instagram. Encontra a gente aqui na rede social no @phcgalvão, repetindo, @phcgalvão. Você pode interagir, como faz o Roberto Gonçalves, Ricardo Guerra, também obrigado aqui pela companhia. Chegando aqui o nosso ouvinte, o Lucas, Abude, também Reno Banzato, também o nosso ouvinte Edson Grégio, pessoal que está chegando via Instagram, no @phcgalvão. Muitíssimo obrigado. A gente vai abrir espaço para o Clauson Dutra, tem informações aí sobre quadrilha, prisão de uma quadrilha, golpistas, né? Picaretas, aplicando golpes pela internet, o que não falta, né? Tem que ficar muito esperto, muito. Clauson Dutra.
2: Três homens foram presos suspeitos de aplicar golpes usando redes sociais e contatos telefônicos para atrair pessoas com falsas promessas de cursos online na área de inteligência artificial. Os clientes compravam os pacotes, mas o conteúdo nunca era entregue. Os anúncios eram divulgados principalmente no TikTok e Facebook para atrair jovens e empresários. Mas esse não era o único público da quadrilha. Outra frente do esquema era a falsa renegociação de dívidas e empréstimos bancários. Os criminosos prometiam descontos de até 80% para idosos e pessoas vulneráveis e pressionavam as vítimas a fechar acordos. A Polícia Civil estima que o grupo tenha movimentado cerca de 30 milhões de reais em pelo menos 3 anos de atuação. O delegado Fulvio Meca afirmou que ainda não há uma estimativa de número de vítimas, mas que o golpe pode ter alcançado pessoas.

0: pessoas em todo o país.
1: Que a internet hoje não tem limite de fronteiras, né? Então, assim, a gente estima que pode ser que vamos ter vítimas em todo o território nacional. Então, faziam empresas de fachada, só que, assim, lembrando que na Zona Leste funcionava o estúdio deles. Por isso que dava crédito para as vítimas. E outra, eles tinham uma margem, né? Que eles começavam a vender o curso, chutava, vai, o curso vale R$ 1.000. Aí não podia fazer. É 800. Eles não tinham custo, né? Que o valor que eles vendiam era tudo lucro.
0: A justiça autorizou 3 prisões temporárias e 8 mandados de busca e apreensão. Os presos são Walter Galassini, João Victor César de Araújo e Ronderley Oliveira. A defesa dos investigados não foi localizada pela reportagem. Eles vão responder inicialmente por associação criminosa e estelionato, mas a polícia não descarta a apuração de outros crimes, como lavagem de dinheiro e falsidade ideológica. Durante a ação, os agentes apreenderam veículos de luxo, jet skis, celulares, computadores e documentos. Os suspeitos viviam em imóveis de alto padrão. Os investigadores agora analisam celulares e computadores apreendidos para identificar as vítimas e descobrir se funcionários do grupo também participavam do esquema. De São Paulo, Clauson Dutra.
2: 3h55. A gente vai para o Rio de Janeiro. A Isa Morena fez uma reportagem aqui, Ricardo Garcia, ouvintes aqui do CB de Madrugada, sobre os ganhadores desta concurso especial da Mega, né? Mais de 300 milhões de prêmio, 2 bilhetes premiados. Um deles, uma aposta simples, né? Aquela de R$ 6. E o outro, a aposta máxima, né? 100 pessoas, cada uma colocou lá mais de 3 mil e tantos reais. Investiram 3 mil e tantos e cada um levou 16 milhões por aí. Vamos ouvir essa história aí que é muito interessante.
3: Uma aposta simples no Rio de Janeiro foi uma das grandes vencedoras da Mega Sena de 30 anos, sorteada na manhã deste domingo. Um bolão de Fortaleza também saiu vencedor. Cada uma das apostas levou 168 milhões de reais, do prêmio total de 336 milhões de reais. No Rio de Janeiro, o novo milionário jogou a moda antiga. Foi presencialmente à loteria e marcou apenas 6 números na Loteria Patrícios, na Lapa, no centro. Durante a manhã desta segunda-feira, funcionários e apostadores repercutiam o bilhete premiado. A atendente da loteria, Fernanda Fonseca, contou como ficou sabendo que o bilhete ganhador saiu do local.
4: Os clientes começaram a mandar mensagem perguntando se tinha sido eles. Aí até então eu não sabia. Aí a minha gerente pegou e me mandou mensagem falando que tinha saído o prêmio daqui. Né? A gente não acreditou. Até porque mês passado a gente fez a quina da Mega Sena aqui, no nosso bolão. Aí dessa vez a cena.
3: E muita gente esteve no local para tentar aproveitar da sorte da lotérica e apostar em outros concursos. O Igor Bernardo trabalha ao lado e disse que vai seguir apostando com a esperança de ganhar um dia.
5: Sim, sim, geralmente costumo apostar, entendeu? Fazer uma fezinha, entendeu? Geralmente. Pô, dessa vez não foi dessa vez, entendeu? Mas estamos tentando jogar para tentar ganhar aí. Vai que um dia cola, né? A chance é se jogar e apostar sempre, entendeu? Uma hora a chance vem.
3: E o Júlio Carlos, embora não tenha ganhado, descreveu o que faria com os 168 milhões de reais.
6: Ah, comprar um canto para cair vivo. E morto a gente cai em qualquer lugar. Isso é o primeiro. Depois ajudar os amigos, obviamente, meus parentes, e depois algum amigo que merecer.
3: Além do prêmio principal, o estado do Rio de Janeiro teve 32 apostas premiadas com a quina. Nesse caso, quem acertou 5 números levou cerca de R$ 13 mil. O pagamento ao ganhador só pode ser realizado nas agências da Caixa, com a apresentação de documento de identidade e recibo de aposta original e premiado. Do Rio de Janeiro, Isa Morena.
2: Três horas e 58 minutos. Dá tempo da gente agradecer mais um pouco aqui a participação da ouvinte, aqui na CBN, o Luiz Cerqueira. Obrigado, Cerqueira, pela sua presença sempre aqui, nos prestigiando de São Paulo. O Erivonaldo Medeiros, de Gravatá, participando também, Pernambuco. Paulo Almeida, ouvinte assíduo, direto de Pitimbu, bairro Natal.

0: Natal, Rio Grande do Norte, e também o Cícero Eduardo de Pilar, Alagoas. É o Brasilzão, hein? Londrina, Paraná. Maria Torelli. Obrigado, Maria, pela sua companhia. Também sempre conosco por aqui. E o casal, viu, Ricardo Garcia? É, a Sueli e o Ayrton Dias de Campinas, escutando o CBN Madrugada, sempre acompanhados de algum quitute. Porque agora não dá para falar que é café da manhã ainda, né? É aquele lanchinho da madruga, né? Chá verde hoje, chá verde com bolo de canela. Que beleza, hein? Muito bom. Vem aí, Matheus de Souza.
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0: Terça-feira, 26 de maio de 2026. Os professores da Universidade de São Paulo aderiram à greve dos universitários. A decisão de entrar na paralisação foi tomada em assembleia nesta segunda-feira. Os docentes apoiam os pedidos dos alunos, reivindicam melhoria salarial e defendem a não criminalização e a não punição dos universitários mobilizados nos protestos. O Ministério Público Federal recomendou à Prefeitura de Belém que revise as alterações na composição do Comitê Gestor de Riscos e Desastres da cidade. A medida tem prazo de 30 dias. Segundo o MPF, as alterações removem do comitê instituições como a Universidade Federal do Pará e a Universidade do Estado do Pará. O órgão também aponta que as alterações na composição ocorrem em um momento crítico. Dados do INMET indicam a intensificação do fenômeno El Niño no segundo semestre de 2026. Um estudo da Universidade Federal de Minas Gerais associa o uso excessivo de celular a transtornos como insônia e ansiedade em pessoas com mais de 60 anos. Também foi identificado que a nomofobia, medo de ficar desconectado, também está muito presente entre as pessoas da faixa etária. As pesquisas foram feitas durante 11 anos com 50 mil idosos. Um jornalista americano foi preso nos Estados Unidos acusado de atuar como agente da China. As informações foram publicadas pelo portal Político. Ele escrevia sob o pseudônimo Tom McGregor e trabalhou para veículos estatais chineses. O jornalista é acusado de preparar relatórios confidenciais para um contato ligado ao governo da China. Segundo documentos do FBI obtidos pelo site, o jornalista foi informado de que os textos seriam enviados ao presidente Xi Jinping. No horário de Brasília, 4 e 2.
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1: 4 e 4, bom dia, obrigado pela companhia aqui no CBN Madrugada com Ricardo Garcia na mesa de som. Vamos juntos até às 5. Agora Jade Ramos traz para a gente a previsão do tempo.

0: para esta terça-feira.
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2: Nesta terça-feira, a formação de uma área de baixa pressão e o avanço de uma frente fria aumenta o risco de temporais no sul do país. Com previsão de chuvas de moderada a forte intensidade em áreas do Rio Grande do Sul, Santa Catarina e no Paraná. Já no sudeste, amanhã começa com tempo mais firme, mas no decorrer do dia as pancadas de chuva aumentam, principalmente no interior, no litoral e na faixa leste de São Paulo, além do sul de Minas e no Rio de Janeiro. Já no centro-oeste, o tempo segue mais firme, com pancadas de chuva isoladas em Mato Grosso do Sul e no interior de Mato Grosso. E no nordeste, a chuva continua no litoral leste da região, e com destaque para Recife, que pode registrar acumulados mais significativos. E no norte do país, o calor e a umidade elevada mantêm o alerta para temporais entre Roraima, Amazonas e no Amapá. Jade Ramos, da Clima Tempo, para a CBN.
0: Quatro horas e cinco minutos. A comissão especial da Câmara que discute o fim da escala 6x1 e a jornada de 40 horas semanais deve votar a proposta amanhã. A votação estava prevista para ontem, mas foi adiada após pedido de vista de um parlamentar bolsonarista. O texto prevê a redução da jornada de trabalho de 44 para 42 horas semanais no prazo de 60 dias após a promulgação da proposta. Para acalmar o setor produtivo, a PEC estabelece uma transição de 14 meses para o corte definitivo das 4 horas sem redução de salário. Conforme o parecer apresentado ontem, a escala 5x2 também entrará em vigor 2 meses após a promulgação. Pelo texto, as folgas remuneradas não precisam ser consecutivas, mas uma delas deve ser aos domingos, de preferência. O período de transição foi fruto de um acordo entre o presidente Lula e o presidente da Câmara, Hugo Mota.
3: Nós colocaremos no texto que 60 dias após a promulgação da PEC, nós já faremos a redução de 2 horas imediatamente. 2 horas imediatamente, 60 dias após a promulgação da PEC. E após 12 meses, mais 2 horas. Então a transição se dará dentro de 1 ano, não mais do que isso. Isso atende um apelo da classe trabalhadora, também escuta o setor produtivo, dá um tempo para que os setores possam se organizar.
0: O relatório mantém parâmetros gerais na Constituição e deixa a distribuição exata das horas para as negociações e convenções coletivas. O relator Léo Prates, do Republicanos, disse que setores com jornadas diferenciadas, como profissionais de saúde, vigilantes e aeronautas, poderão usar regimes de compensação.
4: Há toda uma convenção coletiva, há um projeto de lei, há uma lei específica aqui na Câmara, que é uma das 14, que regula isso. É isso que nós estamos dando. Nós estamos dando o direito fundamental e você tem as especificidades das categorias que terão que ser tratadas. Inclusive, aí, já colocando uma coisa, nós vamos dar 60 dias a partir da promulgação para que todas as convenções coletivas sejam atualizadas. É um desejo do presidente Hugo, do presidente Lula, que todas as categorias estejam adequadas a essa DCT, que são regras de transição.
0: Trabalhadores com diploma de nível superior e remuneração igual ou superior a R$ 21 mil não estarão submetidos aos limites de jornada e controle de ponto da PEC, salvo se houver acordo coletivo. A regra, no entanto, não se aplica a nenhum servidor ou empregado público, independentemente do salário que receba. Trabalhadores de empresas que têm contratos com os governos federal, estaduais ou municipais não terão a jornada reduzida de imediato. A PEC estabelece que as novas regras só serão aplicadas nesses contratos após um ajuste para manter o equilíbrio econômico-financeiro das empresas, processo que terá um prazo máximo de até 12 meses para ser formalizado. Para mitigar o impacto financeiro sobre os pequenos negócios, o acordo entre Lula e Hugo Mota prevê a criação

0: de uma lei complementar com medidas transitórias para os microempreendedores individuais, as microempresas e as empresas de pequeno porte. Para a deputada Maria do Rosário, do PT, a redução da jornada vai estimular a produção e impactar a dignidade dos trabalhadores.
1: O que nós estamos fazendo aqui hoje é sim para que o mundo do trabalho seja modificado, para que se estimule novas organizações no mundo do trabalho, se incremente a inovação.
0: Deputado Maurício Marcon, do PL, criticou a redução da jornada e o fim da escala 6x1 e pediu mais tempo para analisar o texto.
2: Nós teremos, de forma certeza absoluta, o aumento de preços, porque, obviamente, esse aumento do custo do trabalho vai ser repassado para o consumidor. E, por fim, nós teremos uma queda de renda.
0: A expectativa é que a PEC seja votada amanhã na comissão especial e na quinta-feira em plenário. Para ser aprovada na Câmara, a proposta precisa receber pelo menos 308 votos em dois turnos. Depois, o texto segue para o Senado, onde precisa de, no mínimo, 49 votos. 4:10. O pré-candidato do PL, Flávio Bolsonaro, espera ser recebido hoje à tarde pelo presidente Donald Trump. O deputado cassado Eduardo Bolsonaro também pretende participar do encontro, que ainda não foi confirmado oficialmente pela Casa Branca. O objetivo do senador do PL é criar uma agenda positiva para tentar virar a página em relação ao envolvimento dele com o banqueiro Daniel Vorcaro. Flávio desembarcou ontem em Washington na tentativa de conseguir uma foto ao lado do presidente americano. Para a campanha do senador, a imagem com o republicano poderia ser vista como um trunfo neste momento de crise. Enquanto isso, aqui no Brasil, o fogo amigo reacendeu a crise. O presidente do PL, Valdemar Costa Neto, contradisse a versão de Flávio Bolsonaro sobre a intenção da visita a Daniel Vorcaro, quando o banqueiro já tinha sido preso e usava a tornozeleira eletrônica. Na semana passada, ao admitir que foi à casa do dono do Banco Master, Flávio alegou que o objetivo era encerrar a relação. Mas ontem, em entrevista à Globo News, o presidente do partido do pré-candidato disse que Flávio foi à casa de Vorcaro para cobrar mais dinheiro para o filme sobre o pai.
2: Nós teremos, de forma...
3: Fui visitar depois para ver se conseguia o restante do dinheiro, para ver se conseguia...
4: Mas já sabendo que ele era um criminoso investigado, né?
3: Que era investigado, mas não foi... Calma, estava sendo investigado, não tinha nada... Não foi condenado a nada, está sendo investigado. Nós não temos dúvida que ele passou dos limites e foi uma barbaridade o que o Vorcaro fez no país, mas... Isso é normal. O que o Flávio fez é natural. É a coisa mais normal do mundo.
4: Qual parte? Visitar o Vorcaro?
3: Visitar o Vorcaro também. Porque o Vorcaro tinha ajudado ele. E ele queria terminar a relação com o Vorcaro. Olha, vai me pagar? Você vai pagar o restante? Dá para pagar o restante? Ou não dá?
0: Bom, essa história do Flávio Bolsonaro, de que esteve lá para terminar a relação... É historinha para boi dormir, né? Porque o próprio Flávio Bolsonaro, nas mensagens trocadas com o dono do Banco Master, disse, abre aspas, fala, irmãozão, estarei contigo sempre, fecha aspas. 4:13 agora. E em nota, né, o senador Flávio Bolsonaro disse que nunca conversou sobre o caso com o Valdemar Costa Neto, e que ele claramente não tinha ideia do que estava falando na entrevista. Para o pré-candidato do Novo, Romeu Zema, o escândalo envolvendo Flávio Bolsonaro representa um risco para a direita na eleição deste ano.
5: Se em 2022 já foi difícil para a direita, com esse escândalo agora fica muito mais ainda. Eu fico muito preocupado em que nós estejamos entregando para a esquerda mais uma vez essa eleição. E essas últimas pesquisas demonstraram que quem está votando no Flávio muito provavelmente vai estar entregando a eleição para o Lula, que manteve o seu posicionamento treinamento enquanto ele caiu. Isso se não surgir mais nada daqui por diante.
0: Pré-candidato do PSD, Ronaldo Caiado, preferiu não criticar Flávio Bolsonaro, alegando que o objetivo é derrotar o presidente Lula.
6: Caberá a ele o direito de explicação dos fatos. Não sou oportunista, não farei pré-julgamento. Mas o mais importante no Brasil neste momento é nós também não fazermos o jogo que o PT quer. Qual é? Mantemos a centro-direita unida. Mantemos a centro-direita consolidada para derrotarmos o PT no segundo turno. Este é o objetivo, este é o principal.
0: 4:15. Diplomatas dos Estados Unidos e Irã participam de uma reunião de emergência na capital do Paquistão, na tentativa de salvar o rascunho de um acordo de paz. Pouco antes da reunião, mediada pelo governo paquistanês, as Forças Armadas dos Estados Unidos confirmaram que fizeram novos ataques no sul do Irã. Militares atingiram lançadores de mísseis e barcos usados para instalar explosivos em rotas marítimas. O Pentágono afirmou que foi uma ação defensiva e que vai continuar protegendo tropas americanas durante o cessar-fogo em vigor desde 8 de abril. 4:16. A Justiça do Rio de Janeiro retoma hoje o julgamento do caso Henri Borel, que aconteceu há 5 anos. No banco dos réus estão o ex-vereador Jairo Souza Santos Júnior e a ex-mulher dele, Monique Medeiros, a mãe de Henri. Os dois são acusados de tortura e homicídio qualificado. A expectativa para hoje é o início do depoimento das 27 testemunhas arroladas no processo. Ontem, a defesa do ex-vereador tentou mais uma vez adiar o julgamento, mas ele próprio acabou desistindo da manobra. O réu tentou destituir seus 20 advogados, alegando o infarto do defensor principal. A estratégia foi abortada após o Ministério Público pedir a transferência imediata dele para o presídio de segurança máxima Bangu 1, considerado menos confortável do que Bangu 8, onde ele está preso. O assistente de acusação, Cristiano Medina, criticou a manobra do ex-vereador.
7: Ele tinha revogado as procurações de todos os seus advogados com o objetivo de fazer valer a sua vontade independentemente da posição dos tribunais. Jairo mudou de posição quando pedimos que ele fosse transferido de presídio. Isso comprova que ele está tendo uma vida muito tranquila no sistema prisional.
0: O advogado de Jairinho, Rodrigo Falks, negou que o réu quisesse atrasar o julgamento de novo.
8: Existe protelar quando alguém está solto. A partir do momento que ele está preso, obviamente que não existe interesse em protelar. Aliás, o interesse do Jairinho sempre foi que o júri ocorresse. A única coisa que nós estamos insistindo é que seja um julgamento justo. Esses 5 anos ele sofreu um ataque coordenado pela acusação, pela assistência de acusação. Então o que nós queremos é que os jurados analisem as provas do processo. Analisando as provas, não há dúvidas, não ocorreu o crime.
0: De acordo com a denúncia do Ministério Público, Henri Borel, de 4 anos, morreu depois de sofrer agressões no apartamento onde vivia com a mãe e o padrasto. Laudos do IML do Rio apontaram que a criança sofreu 23 lesões na cabeça, nos rins, no fígado e nos pulmões. A perícia apontou morte por hemorragia interna, provocada por ação contundente, e descartou a versão de Jairo e Monique de que o menino caiu da cama. Monique responde por omissão e tortura. Jairinho é acusado de homicídio qualificado. Dois times brasileiros entram em campo hoje pela última rodada da fase de grupos da Libertadores. Flamengo pega o Cusco do Peru no Maracanã e o Mirassol enfrenta o Lanús na Argentina. Pela Sul-Americana, 3 equipes brasileiras também jogam hoje a última rodada da fase de grupos. O Grêmio joga em Porto Alegre contra o Montevideo City Torque. São Paulo enfrenta o Boston River do Uruguai em casa. E o Santos joga contra o Deportivo Cuenca do Equador na Vila Belmiro. no encerramento da 17ª rodada do

0: Campeonato Brasileiro, o Curitiba venceu o Bahia por 3-2 e subiu para a sexta posição. O time baiano caiu para o oitavo lugar na tabela. Quatro e 19, espaço aberto agora, como sempre nesse horário, para Sardenberg e Merval Pereira.
1: Bom, Merval, saiu mais outra pesquisa aqui sobre intenções de voto para a presidência, pesquisa BTG Nexus, e na simulação de segundo turno, o Lula aparece com 47% e o Flávio com 43%, que é mais ou menos, é o resultado da Datafolha, né? Que saiu no fim de semana. Bom, há dois modos de analisar aí, né? Primeiro que na pesquisa anterior do Datafolha, o Flávio Bolsonaro aparecia empatado com o Lula, rigorosamente empatado, 45 a 45. Agora, depois do caso... Daniel Vorcaro com o Flávio Bolsonaro, o Lula subiu 2 e o Bolsonaro perdeu 2 nessa pesquisa aqui, e que confirma que é igual a da coisa. A conclusão é que muita gente está dizendo é que o estrago lá das relações do Flávio com o Bolsonaro, relações mal explicadas, acabou sendo menor que o esperado.
2: É, na verdade, o resultado continua sendo empate técnico, né? Com uma vantagem do Lula que foi ampliada. Natural que isso acontecesse, né? Eu também acho que foi um estrago pequeno, mas acho que muita coisa pode acontecer ainda nesse episódio, porque tem muita coisa mal explicada. Por exemplo, se você descobrir que uma parte do dinheiro, desse dinheiro, 60 milhões, que foi desviado para sustentar o Eduardo Bolsonaro nos Estados Unidos, por exemplo, ou se descobrir que o Mário Frias teve algum tipo de remuneração além do devido por causa desse dinheiro, isso tudo vai complicar mais ainda a situação. Se ficar provado que o dinheiro não era só para o cinema, para o filme sobre o Bolsonaro, isso aumenta a crise, né, diante do Flávio Bolsonaro. Quer dizer, eu acho que ainda vai acontecer muita coisa. Tem as delações premiadas, inclusive a do Daniel Vorcaro, que agora parece que vai dar uma aprumada aí, né?
1: É.
2: Então, e tem outras.
1: Quer dizer, em outras palavras, pelo que você está dizendo, o Flávio Bolsonaro pode aparecer na delação, né?
2: Pode aparecer na delação o Flávio Bolsonaro, pode aparecer na delação o Lula indicando o Manteiga, o Lewandowski, pode aparecer um relato sobre a reunião que ele teve com o Lula, diferente do que o Lula está divulgando. Então, pode aparecer tudo. Mas o mais provável é que o Flávio seja o mais prejudicado nessa investigação sobre o dinheiro do filme, né? Eu acho que isso aí tem muita coisa mal explicada. Então, a gente ainda vai ter que esperar. Na verdade, é o seguinte: nenhum candidato da direita se mostrou viável para substituir o Flávio. Até agora, essa queda do Flávio não afetou outros candidatos, né? Então, o Flávio, de qualquer maneira, se não for uma coisa definitiva que surja, ele vai ser o candidato da direita no segundo turno. E no segundo turno, muita gente que hoje se espantou, se desiludiu com ele, vai acabar votando nele, porque não vai votar no Lula. Então, eu acho que essa questão só vai se resolver se surgir um fato tão grande, tão escandaloso, que retire o Flávio dessa disputa, que inviabilize o Flávio nessa disputa. Então vamos ter que esperar, porque do jeito que vai, o Lula e os Bolsonaro

0: Bolsonaro, né, eles têm um apoio cego, quase cego dos eleitores. Nada que aconteça abala. Lembrar que o Lula ganhou a eleição depois do Mensalão. É claro que ele, naquela ocasião, ele disse que foi traído, que não sei o quê, que não sabia, pediu desculpas e tal. Mas, de qualquer maneira, era uma crise de um tamanho imenso e ele conseguiu superar. Então, também, se o Bolsonaro conseguir superar essa crise, não vai ser uma grande surpresa, porque os dois são líderes populistas, carismáticos e que têm um apoio firme de grande parte do eleitorado próprio, né? Então, eu acho que essa disputa vai ficar acontecendo o tempo todo na campanha. Não vai surgir ninguém com possibilidade de substituir o Flávio.
1: Nem a Michele?
0: Mas a Michele, eu acho que o Bolsonaro jamais tiraria um filho para botar a Michele. Mas de jeito nenhum, jeito nenhum. Acho que ele prefere perder com o Flávio.
1: Com o Flávio do que ganhar com a Michele.
0: Com a Michele. Acho que sim.
1: Tá,
0: acho que sim.
1: Porque aí a Michele passaria a ser a liderança, né?
0: Claro, claro. Qualquer um que não fosse um de sangue passaria a ser o líder da. Ou então o Zema ou o Caiado seriam os líderes da direita, né? E ele perderia completamente a liderança dele, a importância dele.
1: Tá,
0: então é isso, vamos ver o que vai acontecer, mas acho que a disputa entre Bolsonaro e Lula vai até o final.
1: Tá certo.
2: Aí, Merval Pereira, Sardenberg, obrigado pela companhia do ouvinte Tony Castro, manda aqui o seu bom dia. O Luiz de Petrolina, Pernambuco, passando por aqui o Richard Badu, desejando uma excelente terça-feira para todo mundo. Em São Paulo, o Richard, que é motorista de fretamento, está levando o pessoal para o trabalho e sempre acompanhando o CBN Madrugada. João Sinó, em Brasília, também manda o seu bom dia. Muitíssimo obrigado. Alex, de Maceió, Alagoas, sempre assistindo, viu, Ricardo Garcia? O CBN Madrugada no YouTube, tá na tela. Está acompanhando as nossas imagens aqui, comentando via WhatsApp. No YouTube, pessoal, comenta aqui no chat também. Maria Cristina Maria Cristina está mandando mensagem aqui perguntando se o programa é gravado. Não, Maria Cristina, estamos aqui ao vivo e em cores, às 4 horas e 27 minutos desta terça-feira. Nilza Raimundo também participando. Muito obrigado ao Fernando Piovato, também manda o seu bom dia. E Henrique Donizete, muito obrigado pelas mensagens também via Instagram. Estamos aqui na rede social no @phcgalvão. Repetindo, @phcgalvão. Você pode interagir aqui pela rede social, como faz o nosso ouvinte Rico. Muito obrigado pela mensagem aqui. E também na nossa companhia, o Ivo Alves, está em Caicó, no Rio Grande do Norte. E o nosso ouvinte Leopoldo Veloso está onde, Ricardo Garcia? Porque o Ricardo Garcia já lembrou aqui, Ivo Alves já mandou um Caicó aqui, né? E o Leopoldo Veloso está onde, Ricardo Garcia? Leopoldo Veloso, ele está em Lajedo, Pernambuco. Lajedo, Pernambuco. Ouvintes assíduos que estão sempre conosco aqui no CBN Madrugada, e a gente agradece demais. 4 horas e 28 minutos. Vamos acionar de novo a Desirê Miranda. Esse caso aqui é revoltante, né? E a gente obviamente vai acompanhar de perto. Há pouco aqui a Globo News estava trazendo a reportagem com a imagem desse cidadão argentino. Esse sujeito representa a escória da humanidade. né?

0: pelo que ele escreveu, né? Encontrou lá uma família durante um passeio, começou a mandar mensagem para um amigo, seja lá para quem, dizendo que ia levar o garotinho como escravo. Uma coisa simplesmente absurda, deplorável, revoltante. E se ele não sabia, agora ele está sabendo que aqui no Brasil isso não é aceito. Isso é crime aqui no Brasil. Então ele vai pagar uma cadeia. Desirê Miranda traz para a gente os detalhes dessa história.
1: A justiça converteu em preventiva a prisão em flagrante do argentino que filmou uma criança negra dentro da Maria Fumaça de Tiradentes, em Minas Gerais, e enviou para um contato em uma rede social afirmando que levaria o menino como escravo para o país. O crime aconteceu nesse domingo, quando Eduardo Inácio Múrias, de 63 anos, foi flagrado tirando fotos e gravando vídeos do menino que estava a passeio com a família no trem. Uma outra turista que estava na locomotiva viu a ação do homem e avisou a mãe da criança. Em entrevista à TV Globo, a mãe da vítima, que não quis se identificar, contou que é do Rio de Janeiro e que estava em Minas Gerais para comemorar o aniversário ao lado de familiares, quando foi surpreendida com a situação.
2: Uma pessoa que eu não conheço me chamou, bateu no meu ombro e falou que esse moço estava tirando foto e falando coisas ofensivas, coisas relacionadas a escravo. A todo momento ele falava que era só uma brincadeirinha. Isso não é brincadeira, isso nunca foi brincadeira.
1: A mulher relatou que, quando se deu conta do que estava acontecendo, questionou o homem sobre o fato e pediu que entregasse o celular a ela. A princípio, o argentino disse que não tirou as fotos e se recusou a mostrar o telefone. Contudo, quando conseguiu pegar o aparelho, a mulher encontrou fotos e vídeos do filho em uma conversa. Junto com as imagens, o homem fez comentários em espanhol sobre a cor da pele do menino e insinuou que poderia levá-lo para a Argentina para ser escravo. Com a ajuda de passageiros e da equipe de segurança do trem, o homem foi contido até a chegada da polícia militar. A mãe da vítima e o turista foram encaminhados para a terceira delegacia regional da Polícia Civil em São João del Rei, onde o suspeito teve a prisão confirmada. Em seguida, ele foi levado para o presídio da cidade, onde está à disposição da justiça. Em nota enviada à CBN, a VLI, empresa que administra o transporte da Maria Fumaça, lamentou o episódio, disse que repudia o racismo e permanece à disposição das autoridades para contribuir com a investigação. Com colaboração de Ana Nunes, de Belo Horizonte, Desirê Miranda.
0: 4h32, vem aí o Matheus de Souza.
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Terça-feira, 26 de maio de 2026. A comissão especial da Câmara, que discute o fim da escala 6x1, vai votar a proposta na quarta-feira. A votação foi adiada após um pedido de vista do parlamentar Maurício Marcon, do PL. O texto prevê redução da jornada de trabalho de 44 para 40 horas semanais e transição de 14 meses. Pelo texto, a jornada seria reduzida em 2 horas e as 2 folgas semanais seriam garantidas em 60 dias após a promulgação. A regra que amplia a fiscalização sobre saúde mental no trabalho vai começar a valer hoje. A atualização da norma regulamentadora amplia a responsabilidade das empresas. A nova regra estava prevista para entrar em vigor em maio do ano passado, mas após pressão de empresas e sindicatos patronais, o governo decidiu adiar a data. Apesar de novos pedidos de prorrogação, o ministro do Trabalho, Luiz Marinho, afirmou que não pretende promover mais um adiamento. Na única partida de segunda-feira, válida pelo Brasileirão, o Coritiba e o Bahia fecharam a 17ª rodada com um jogaço que acabou em 3-2 para o clube paranaense. Hoje, 5 times brasileiros participam das competições internacionais. Pela Libertadores, o Mirassol vai até a Argentina enfrentar o Lanús e o Flamengo pega o Cusco do Peru no Maracanã. Na Sul-Americana, o Grêmio joga em Porto Alegre contra o Montevideo City Torque. E o São Paulo enfrenta o Boston River do Uruguai em casa. O Santos joga no litoral paulista contra o Deportivo Cuenca do Equador. No horário de Brasília, 4

0: 4h33.
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3: Quatro horas e 35 minutos.

0: Muito bem, aqui no CBN Madrugada, espaço para a gente falar sobre um assunto importantíssimo na área da saúde. Mais um fisiculturista que morreu, Gabriel Ganley, e a gente está em contato aqui no CBN Madrugada com o médico endocrinologista Felipe Henning Gaia Duarte. Doutor Felipe, muito bom dia, é um prazer tê-lo conosco aqui na CBN.
1: Bom dia, Galvão, e bom dia aos nossos ouvintes que estão acordados até agora, ouvindo a nossa entrevista.
0: Muito bem, a gente vai falar, é claro, da questão técnica relacionada à morte do Gabriel e outras que têm acontecido, mas eu queria começar exatamente com esse aspecto, né? A gente aqui na Rádio CBN e outros veículos de comunicação, nos últimos meses, aí, acho que não passou uma semana sem que a gente desse uma notícia desse tipo, de fisiculturistas morrendo, né? E aí, o que tá faltando, hein, Felipe? Será que é falta de informação? O governo, nós como sociedade, será que a gente precisa fazer alguma coisa em relação a isso, doutor Felipe?
1: Na realidade é o seguinte, o uso indiscriminado de hormônios para melhora da performance física, tanto estética como da performance funcional, tem sido utilizado já para esse fim desde meados da década de 50, com o advento das Olimpíadas na Rússia. E a partir daí vem crescendo cada vez mais o número de usuários fazendo uso dessas substâncias e que, quase na sua totalidade, se houver alguma exceção, eu desconheço, sem orientação nenhuma de médicos, com objetivo puramente de aumento de massa muscular, com objetivo estético e, eventualmente, de performance de força ou de velocidade. E esse uso, como já é bem conhecido, ele não tem respaldo de segurança médica por nenhum tipo de estudo. E, muito pelo contrário, o que tem todo ano são publicações demonstrando potencial malefício do uso desse tipo de hormônio nessas quantidades exageradíssimas em relação aos efeitos nocivos que eles trazem à saúde, independente de dieta que o atleta possa fazer ou não, porque nesse nível de uso de medicamentos de dose, não há, o músculo, não só o músculo esquelético, aquele músculo que a gente tem para andar, para se movimentar, ele sofre aumento. Também o músculo cardíaco, também é um músculo que ele responde a esse tipo de hormônio e sofre os efeitos desse hiperestímulo. E dentre esses efeitos, há um aumento grande dessa massa muscular e que em níveis da célula, não é só o aumento do músculo, ele também promove danos tanto direto ao tecido muscular, quanto danos indiretos, porque eles alteram a capacidade das artérias do coração em irrigar esse órgão, diminuindo o volume de sangue por potenciais obstruções. E tudo isso pode cursar com arritmias, inclusive com morte súbita. Isso é conhecido no meio do fisiculturismo, mas que muitas pessoas, mesmo sabendo desse risco, fazem uso. Muito por quê? Porque algumas pessoas usam e até prosperam na vida, tanto na parte de performance como na eventual longevidade. E quando eu falo longevidade,

0: eu não falo viver mais, eles não chegam a sofrer tão cedo os efeitos negativos, enquanto outras pessoas mais suscetíveis podem sofrer muito precocemente, como aparentemente tem sido o caso desse atleta de fisiculturismo que foi a óbito recente, e que teve uma visibilidade maior por ele ter em uma das suas mídias sociais mais de 1 milhão de seguidores.
1: Né? E chama demais a atenção, né, doutor Felipe? Desculpa interromper, mas exatamente esse aspecto, né? Ele fazia dessa atividade, né, um fim aí também para se promover pelas redes sociais, e chama demais a atenção o fato de que ele próprio, eu falei aqui no início até da falta de informação, ele parece que tinha informação, mas mesmo assim, né, porque ele deu uma entrevista alguns meses atrás, dizendo quando falava da expectativa de vida dele próprio, ele falou o seguinte: eu sei que quero seguir uma carreira que vai encurtar em 10, 15 anos, ou seja, ele tinha noção de que aquilo lá iria encurtar a vida dele em 10 ou 15 anos, mas na verdade foi muito mais, né? E aí a própria mãe, né? A própria mãe dele me chamou demais a atenção a postura, porque disse que, abre aspas, palavras da mãe dele, a partida do nosso bebezinho foi uma fatalidade, né? E a gente estava comentando aqui na redação, fatalidade é o que aconteceu semana passada no Rio de Janeiro, com a filha daqueles diplomatas que estava na calçada e foi colhida por uma van. Para mim isso é fatalidade. Agora, o sujeito se utilizar desses medicamentos e sabendo que aquilo faz mal, não é uma fatalidade, não é, doutor?
0: Com certeza, eu discordo totalmente da palavra fatalidade. Fatalidade é cair um avião por uma situação imprevisível. No caso disso, é altamente previsível. Não à toa que saiu recentemente, agora 2025 a 26, mais um levantamento apontando o número aumentado de óbitos de atletas fisiculturistas que fazem uso desses hormônios em doses altas. Então, não é algo inesperado, é algo esperado. Tudo bem, num percentual mais baixo, ter um óbito tão precoce, mas é esperado que possam acontecer óbitos. Então, não vejo nada de fatalidade. É algo que deve ser desencorajado, porque muitas vezes não fazem nem uso somente de hormônios anabolizantes. Fazem uso de outros hormônios, que também têm propriedade de aumentar músculo, mas que têm ações de risco grave, como insulina, por exemplo.
1: Ele falou que estava utilizando, ele publicou nas redes sociais que estava se utilizando de insulina, que aliás, você na área da endocrinologia, obviamente, né, lida muito com essa questão, né, o pessoal, porque a insulina é para o pessoal que tem diabetes, não é, doutor?
0: Com certeza, a insulina é um hormônio que promove a retirada de glicose da circulação, levando ela para dentro dos tecidos. O músculo, ele se abastece de glicose, aumentando sua reserva de energia. E por isso que os fisiculturistas acabam utilizando desse medicamento. Só que a probabilidade de você fazer uma queda de glicose é altíssima. Mesmo em diabéticos que necessitam de insulina, nós como médicos lidamos com hipoglicemia com frequência, isso o paciente orientado a fazer uma monitorização precoce, usando pontas de dedo o tempo todo, ou então os dispositivos colados na pele que verificam glicose minuto a minuto, praticamente. Mesmo nesses casos, a gente tem pacientes com hipoglicemia severa. Imagine o indivíduo que está usando sem nenhum tipo de ajuda, de controle, de orientação, porque nenhum médico, acredito que tenha o mínimo de formação, vai orientar algum desse tipo. Então, é altamente arriscado fazer isso, sob o ponto de vista de fazer uma queda de açúcar grave, que pode gerar o óbito independente do hormônio anabolizante androgênico, que são os hormônios mais utilizados. Então, o uso da insulina, ela até agrava e aumenta muitas vezes o risco. E a grande questão ainda, Lalcão, é que a maioria desses atletas, quando vão para a competição, não fazem só por uso pessoal, fazem por uso competitivo nas competições de fisiculturismo. Na fase final, pré-competição, eles entram num processo de restrição alimentar para baixar a quantidade de gordura do corpo. E numa situação dessa restrição alimentar, a insulina é potencialmente muito mais arriscada, porque a probabilidade de, sem comida, a glicose cair para níveis intensos é muito alta. Fora que ainda fazem uso de outros medicamentos como diuréticos, que desidratam o organismo, já eliminando

substâncias importantes como sódio e potássio, aí junta um coração, já com potencial dano pelos anabolizantes, num ambiente de desidratação, num ambiente do indivíduo comendo menos e aplicando insulina, vamos dizer

0: situação que a gente condena e que a gente orienta. E a mídia mesmo, todas elas, quer seja escrita, quer seja na internet, quer seja televisiva, cansa de divulgar informação. Então não dá para dizer que é alguma coisa que foi feita sem um conhecimento, foi um risco que ele assumiu sem saber das possibilidades. Então é algo extremamente perigoso.
1: Sim. A gente está conversando aqui no CBN Madrugada com o médico Felipe Reningaia, que é presidente da Regional São Paulo da Sociedade Brasileira de Endocrinologia e Metabologia. Doutor Felipe, efeitos colaterais da utilização desse tipo de substância, desses anabolizantes e até da insulina sem que haja uma indicação médica, isso afeta também o comportamento da pessoa, a questão sexual, por exemplo, pode ser afetada?
0: Com certeza. Os locais de efeitos colaterais são diversos. No cérebro, por exemplo, altos níveis de hormônios masculinizantes, testosterona e derivados anabolizantes da testosterona, como nandrolona, que foi citado pela pessoa nesse caso, trembolona também, que é um medicamento estudado somente no ambiente veterinário. Não tem estudos em seres humanos para saber efeitos adversos. Então, assim, são medicamentos que no sistema nervoso central, eles aumentam muito a excitabilidade, aumentando o potencial de agressividade. Em pacientes suscetíveis, pode levar à depressão. Tem estudos, como por exemplo na Dinamarca, mostrando que a chance de um indivíduo ser preso por outras causas, quando está usando esse tipo de substância, aumenta o risco em mais de 3-4 vezes. Isso porque ele fica mais agressivo, mais irritado, menos tolerante. E, por exemplo, numa situação simples de um desentendimento num trânsito, pode levar a uma escalada de argumentações, pode culminar com brigas, com confusões, que pode levar o indivíduo a cometer um ato de violência e, como eu citei, ser preso. Isso está documentado por vários trabalhos. Além do sistema nervoso central, também a gente tem efeitos colaterais na pele. Talvez podendo fazer uma avaliação da pele por fotos de vários atletas que fizeram uso, talvez nesse caso, você pode ver uma pele com aumento maior da incidência de acne, de espinha, e tem inclusive casos na literatura de acne graves, levando a infecções importantes, e precisou o indivíduo ser internado para receber antibióticos venosos devido à proliferação de bactérias na pele que caíram na corrente sanguínea. Na região genital, a próstata ela é muito suscetível a esse tipo de hormônio, onde leva a um aumento do tamanho da próstata e pode diminuir o espaço de passagem da urina, levando a dificuldades como retenção urinária, bexiga precoce, próstata precocemente aumentada, aumento da predisposição num futuro para doenças até malignas de próstata. Estamos falando de uso extremamente elevado, né? Não no indivíduo que está usando terapeuticamente.
1: Sim.
0: Então, a próstata é um outro órgão que é acometido. O coração, que é o principal, ele além desse aumento, você pode alterar as fibras elétricas que fazem o coração bater, levando a arritmias severas que podem levar a óbito também. A própria célula cardíaca, quando muito estimulada, ela ativa uma via celular que leva ao aumento do que a gente chama de morte programada. As células crescem e, em certo momento, começam a reduzir por morte, começa a ter morte celular, que a gente vê em ressonância com áreas de fibrose do tecido cardíaco. Ou seja, o indivíduo, ele por fora, está com aspecto atlético, entre aspas, saudável, só que a maquinaria por dentro já está totalmente degradada, já está alterada. Além disso, dependendo do anabolizante, ele também tem efeitos no fígado, podendo causar reações inflamatórias, que são hepatites, que podem levar, em casos extremos, a câncer de fígado, a perda de função hepática. Ou seja, não é só a questão cardíaca aí. Existe também um outro dado que é bem conhecido, que é o aumento da produção de glóbulos vermelhos. A testosterona, ela estimula o corpo a produzir glóbulos vermelhos, fazendo com que o hemograma fique muito aumentado, o sangue com muitas células, tornando o sangue mais grosso, mais viscoso, mais

0: predisposto a obstruir, a formar entupimento. Um entupimento no cérebro é igual a derrame, um entupimento no coração é igual a infarto. Os próprios hormônios também alteram a produção de colesterol, levando à queda do colesterol bom, que é o HDL, subida do colesterol ruim, que é o LDL, e isso mesmo naqueles indivíduos que estão fazendo dietas saudáveis. E quando a gente tem muito colesterol ruim, predispõe-se ao entupimento das artérias que levam sangue para todos os órgãos, não porque o sangue está grosso, mas que formam placas de colesterol, que eu chamo de ateroma. E essas placas de colesterol, grosseiramente, é como se um encanamento de uma pia, de um cano de qualquer casa, estivesse formando crostas dentro, então passa menos líquido. Imagina um coração que precisa de mais sangue para bombear, para se nutrir, para poder ter seu efeito. Então ele já tem células que estão morrendo de nível aumentado, e ainda as artérias que levam sangue para ele se alimentar estão mais obstruídas. Ou seja, é uma bomba relógio esperando o momento de explodir. Para alguns mais resistentes, isso demora mais tempo, foi a ideia dele. Encurtaria em 10, 15 anos a menos a longevidade dele. Mas, para outros mais sensíveis a esse tipo de efeito, você pode ter efeitos precoces, com menos de 30 anos, levando esses desfechos. Sim. Se estiver nos ouvindo, colocar no Google e colocar morte de fisiculturista, vai ver inúmeros casos, não é nem dos científicos. Vai ver várias matérias todos os meses, quase todas as semanas, falando esses eventos. Sim.
1: Para a gente fechar, doutor Felipe Henning, a gente tem mais dois minutinhos aqui. A gente está falando aqui de anabolizantes, mas acompanha o mundo aí das academias, mesmo da atividade física, percebe que nos últimos meses, talvez nos últimos anos até, né, tem uma febre aí da utilização de whey protein, de creatina, né, que são suplementos alimentares. Existe algum tipo de contraindicação para esses produtos, doutor?
0: Toda substância, ela tem potencial contraindicação. Contudo, tem que deixar bem claro que creatina e whey protein, sendo suplementos alimentares, a margem de segurança deles é muito grande, de modo que pode ser tomado por atletas profissionais, atletas olímpicos, não são medicamentos que incidem no doping, só que em raras situações, como tudo no mundo, contraindicam. Por exemplo, o whey protein, em pacientes que têm um dano no rim prévio, esse excesso de proteína pode agravar esse dano renal, mas já teria que ter um dano renal precoce. A creatina, esse é um medicamento muito seguro, mas em raríssimos casos, em doses altas, ele pode alterar um exame de sangue que mede a função renal, que pode tornar mais difícil para o médico interpretar se o rim está tendo ou não algum dano. Então, mesmo esses suplementos que são muito saudáveis e podem ser utilizados, não são considerados doping, ainda assim tem que ter algum tipo de orientação, algum tipo de checagem para ver se naquele indivíduo específico ele não seria aquele felizardo que teria essa contraindicação rara.
1: Muito bem. Dr. Felipe Henning Gaia, presidente da Regional São Paulo da Sociedade Brasileira de Endocrinologia e Metabologia. Obrigado pela gentileza aqui com a CBN. Um bom dia e até uma próxima, doutor.
0: Um bom dia a todos. Fico à disposição.
1: Quatro horas e 53 minutos. A gente vai fechar o programa com mais informações sobre esse assunto. A reportagem é do Guilherme Marconi.
2: O atestado de óbito apontou que o influenciador e fisiculturista Gabriel Gunley, de 22 anos, teve morte súbita causada por cardiomiopatia hipertrófica, doença em que o músculo do coração fica hipertrofiado. A condição dificulta o bombeamento de sangue e o relaxamento do órgão e, segundo especialistas, pode ser agravada pelo uso de anabolizantes. Entre 2023 e 2024, Gabriel se destacou em competições de fisiculturismo natural, onde o uso de esteroides é proibido. No entanto, no ano passado, ele revelou publicamente que havia começado a usar anabolizantes. Nas redes sociais, o próprio Gunley já havia relatado que usava insulina e que semanas antes passou mal em um episódio de hipoglicemia, depois de aplicar o hormônio em um dia de alimentação restrita. Ao falar sobre o tema no fim do ano passado, em entrevista ao Flow Podcast, o fisiculturista minimizou os danos estéticos superficiais e complicações severas em órgãos vitais,

0: somente em longo prazo.
1: Porque o maior efeito negativo, Edu pode falar melhor do que eu, é a longo prazo. É tipo, é problema de coração, fígado. Então, o verdadeiro BO, porque tem espinha foda, você vai e tira, ok. Mas o verdadeiro BO é você saber que tá encurtando 10 anos da sua vida. Eu tenho essa consciência. Eu sei que eu quero seguir uma carreira que vai encurtar 10, 15 anos. E, porra, você tomar essa decisão com 22 anos é meio embaçado, tá ligado? Às vezes eu penso assim, cara, uma coisa que eu vejo muito com o Edu, tu, e você também, provavelmente que você é pai, tudo ele antes fala, tá, mas e minha filha? Pô, eu tenho um sonho de ser pai. Eu fico pensando assim, cara, será que quando eu tiver meu filho ou minha filha, eu vou falar assim, porra, mano, vou ver menos 15 anos do meu filho crescer? Tipo, será que valeu a pena?
0: O diretor da Sociedade Brasileira de Endocrinologia e Metabologia e chefe do Serviço de Endocrinologia do Exercício e do Esporte da Unifesp, Cleiton Macedo, alerta para o risco dessas substâncias, como a insulina.
2: Ela pode trazer vários riscos, né? Principalmente a hipoglicemia. Ela é um hormônio que faz baixar a glicose no sangue de pessoas com diabetes. E aí, quando baixa essa glicose, isso pode causar um dano agudo muito importante para o organismo, principalmente do ponto de vista cerebral, né? Fraqueza, tontura, até com coma, né? E do coração, aumenta muito a frequência cardíaca e isso pode propiciar arritmias, né?
0: Apesar de assumir publicamente o uso de substâncias para melhorar a performance, a Polícia Civil aguarda os exames toxicológicos feitos do Instituto Médico Legal, que devem confirmar oficialmente a causa da morte. O delegado responsável pelo inquérito descartou, desde o início, morte violenta. Amigos e familiares não conseguiam contato com Gabriel desde quinta-feira. No sábado, um amigo foi ao condomínio e, com a ajuda de funcionários, arrombou a porta do apartamento. O jovem foi encontrado morto na cozinha. De acordo com a Polícia Civil, o imóvel estava limpo e organizado. Durante a perícia, foram apreendidos medicamentos descritos como possíveis anabolizantes, que foram encaminhados para análise. Natural do Rio de Janeiro, Gabriel Ganlen ganhou atenção nas redes sociais ao compartilhar vídeos de treino, rotina de alimentação e preparação física. A rotina, acompanhada por 1.700.000 seguidores do Instagram, foi interrompida com um desfecho trágico. O corpo do fisiculturista foi cremado nesta segunda-feira em despedida restrita a familiares e amigos próximos. Com a colaboração de Letícia Valente e Matheus Leite, de São Paulo, Guilherme Marconi.
3: Muito bem. Ponto final na edição de hoje aqui do CBN Madrugada. São 4 horas e 57 minutos. A produção é do Luiz Del Boni, trabalhos técnicos com Ricardo Garcia.
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3: Vem aí o Matheus de Souza com o repórter CBN. Na sequência, Frederico Goulart com o CBN Primeiras Notícias. Desejo a você uma excelente terça-feira. Meia-noite estamos de volta, hein? E eu espero você. Até lá.
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Terça-feira, 26 de maio de 2026. O pré-candidato do PL à presidência, Flávio Bolsonaro, pretende se reunir hoje com o presidente dos Estados Unidos, Donald Trump. O objetivo da viagem é criar uma agenda positiva e estancar a crise provocada pelo escândalo envolvendo Daniel Brancaro, do Banco Master. As informações são do jornalista da Globo News, Valdo Cruz. Entre os interesses do senador está uma conversa com o líder americano sobre a garantia da liberdade de expressão nas redes sociais no Brasil. O encontro, no entanto, ainda não foi confirmado pela Casa Branca. O presidente Lula informou que conversou por telefone com o presidente da Bolívia, Rodrigo Paz, e determinou o envio de ajuda humanitária. O líder boliviano pediu ajuda enquanto a nação enfrenta uma série de bloqueios de estradas e confrontos entre manifestantes e forças policiais. A Bolívia tem regiões desabastecidas. O país vizinho passa por uma das piores crises econômicas da história, causada por fatores como escassez de dólares, eliminação do subsídio

0: subsídios à gasolina e restrição dos empréstimos para produtores rurais. A Mega Sena pode pagar hoje um prêmio de 3 milhões e meio de reais para quem acertar as 6 dezenas do concurso 3011. O sorteio ocorre às 9 horas da noite. O bilhete simples custa R$ 6,00. As apostas podem ser realizadas pela internet no site da Caixa Econômica Federal ou em qualquer lotérica do país. No horário de Brasília, 5 horas.
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1: Olá, tudo bem? Bom dia. 5:01, está no ar o CBN Primeiras Notícias. Hoje é terça-feira, dia 26 de maio de 2026. E a gente está acordando agora, acordando o Brasil inteiro aqui nas ondas do rádio pela CBN. Você vai sintonizando o nosso programa até às 6 horas da manhã. Estamos no ar, te atualizando pelos principais fatos do dia, os principais assuntos desse dia 26 de maio de 2026. E você que escuta a gente também pode participar pelo WhatsApp 21 997642381, 997642381. O canal tá aberto agora para você dar o seu bom dia, dar o seu recado, falar como é que tá o tempo aí na sua região, como é que tá amanhecendo, o sol já apareceu, tá nublado, tá embaçado, tá frio. Faça isso lá pelo Zap do PN e também pelo nosso canal no YouTube. Nossa transmissão está no ar agora. Pode dar o seu bom dia por lá também. Tem um chat ali do lado direito e você assiste o nosso programa também. A gente faz rádio com imagens aqui na CBN. Você pode conferir nosso programa pelo YouTube, pelo Globoplay, pelo site cbn.com.br, pelo X, pelas redes sociais. Enfim, estamos em todas as plataformas. Com formato de áudio, áudio, vídeo e formato podcast. No podcast, os tocadores de áudio, você encontra sempre antes das 6 da manhã, todos os dias, de segunda a sexta-feira, um novo capítulo, uma nova edição, aquele nosso resumo já tradicional das notícias do dia, as primeiras notícias do dia, em apenas 10 minutos. As 3 principais notícias do dia em 10 minutinhos. Esses são os recados de hoje, então vamos nessa, começar o programa. Logo de cara com os 3 assuntos principais e com a Ana Paula Jaume aqui com a gente mais uma vez. Tudo bem, Ana Paula? Bom dia.
2: Tudo bem, Fred. Bom dia para você. Bom dia também para o nosso ouvinte. Mais uma terça-feira aqui no CBN Primeiras Notícias. Fred, muita notícia aqui para o nosso ouvinte.
1: Sempre muita notícia aqui para o nosso ouvinte. Quem tá perguntando aí da Ana Luísa Barreto, em breve ela volta, né?
2: Já, falta pouquinho.
1: Ela não nos abandonou, não. Tá só resolvendo algumas questões pessoais aí, mas já estará aqui novamente no nosso programa, na nossa produção. Enquanto isso, a gente vai tocando aqui o barco com a Ana Paula Jaume, com o Isaac Roberto, com o nosso Ricardo Garcia lá em São Paulo e todo o time do PN. Olha só, assuntos que a gente vai destacar hoje aqui no nosso programa. A discussão sobre o fim da escala 6x1 está avançando, a votação deve acontecer no dia de amanhã, o projeto apresentado definitivamente, né, a PEC, pelo relator ontem. O dia inteiro foi de discussão em torno desse assunto em Brasília. A gente teve aquele acordo entre o presidente da República, Lula, e o presidente da Câmara dos Deputados, Hugo Mota, e algumas das novidades, né, alguns dos itens importantes nesse texto que vai ser votado aí nessa semana, dizem respeito, por exemplo, a uma preferência nessas folgas, nas 2 folgas semanais, no fim da escala 6x1, transformação da escala de trabalho aqui no Brasil naquela escala 5x2, a preferência por uma folga, pelo menos, aos domingos, e o estabelecimento dessa jornada menor, já a partir desse ano, com 2 horas a menos, na jornada de 44 para 40 horas semanais, e aí, para o ano que vem, a retomada definitiva aí da escala de trabalho de 40 horas semanais. Vamos explicar todos os detalhes do que foi escrito nesse texto final pelo relator do projeto que vai ser votado nessa semana com a nossa reportagem em Brasília já, esse assunto que diz respeito a todos os trabalhadores brasileiros. Enquanto isso, também seguimos acompanhando as investigações, todos os assuntos relacionados ao escândalo do Banco Master. Ontem, o presidente do PL, partido de Flávio Bolsonaro, deu uma entrevista dizendo que o

0: Flávio foi até a casa do Vorkar para pedir mais dinheiro restante da verba daquele filme. Isso aumentou ainda mais a crise na candidatura de Flávio Bolsonaro, candidatura presidencial. E hoje o Flávio está lá nos Estados Unidos para tentar aquele encontro com o presidente americano Donald Trump e melhorar aí, né? Tentar uma agenda positiva nessa candidatura, já que as últimas semanas foram complicadas para o Flávio Bolsonaro. Vamos falar sobre preço da gasolina também. Ontem à noite saiu um decreto do presidente Lula. Ele assinou aquele decreto que fixa em 44 centavos por litro de gasolina o subsídio do governo federal para tentar conter essa alta nesse ano eleitoral. O preço do petróleo subindo e descendo aí nas últimas semanas, a crise e a guerra no Oriente Médio impactando diretamente no preço do combustível, em especial o preço do diesel e da gasolina. Esses três assuntos que eu expliquei estarão no podcast logo de cara, logo depois da vinheta, e você segue com a gente até às 6 da manhã, porque ainda tem muito mais. Tá só começando o programa de hoje. Bom dia, vem com a gente.
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0: A comissão especial da Câmara dos Deputados, que discute o fim da escala 6x1 e a jornada de 40 horas semanais, deve votar a proposta amanhã. A votação estava prevista para ontem, mas foi adiada após um pedido de vista de um parlamentar bolsonarista. O texto prevê a redução da jornada de trabalho de 44 para 42 horas semanais no prazo de 60 dias após a promulgação da proposta. Para acalmar o setor produtivo, a PEC estabelece ainda uma transição de 14 meses para o corte definitivo dessas 4 horas sem redução de salário. O parecer apresentado ontem estabelece ainda que a escala 5x2 também entrará em vigor 2 meses após a promulgação. Pelo texto, as folgas remuneradas não precisam ser consecutivas, mas uma delas deve ser aos domingos, de preferência. O período de transição foi fruto de um acordo entre o presidente Lula e o presidente da Câmara, deputado Hugo Mota.
2: Nós colocaremos no texto que 60 dias após a promulgação da PEC, nós já faremos a redução de 2 horas imediatamente. 2 horas imediatamente, 60 dias após a promulgação da PEC. E após 12 meses, mais 2 horas. Então a transição se dará dentro de 1 ano, não mais do que isso. Isso atende um apelo da classe trabalhadora, também escuta o setor produtivo, dá um tempo para que os setores possam se organizar.
0: O relatório mantém parâmetros gerais na Constituição e deixa a distribuição exata das horas para as negociações e convenções coletivas. O relator, deputado Léo Prates, do Republicanos, disse que setores com jornadas diferenciadas, como, por exemplo, os profissionais da saúde, vigilantes e aeronautas, poderão usar regimes de compensação.
3: Há toda uma convenção coletiva, há um projeto de lei, há uma lei específica aqui na Câmara, que é uma das 14, que regula isso. É isso que nós estamos dando. Nós estamos dando o direito fundamental e você tem as especificidades das categorias que terão que ser tratadas. Inclusive, aí, já colocando uma coisa, nós vamos dar 60 dias a partir da promulgação para que todas as convenções coletivas sejam atualizadas. É um desejo do presidente Hugo, do presidente Lula, que todas as categorias estejam adequadas a essa DCT, que são regras de transição.
0: Trabalhadores com diploma de nível superior e remuneração igual ou superior a R$ 21 mil reais, não estarão submetidos aos limites de jornada e controle de ponto da PEC, salvo se houver acordo coletivo. Essa regra, no entanto, não se aplica a nenhum servidor ou empregado público, independentemente do salário que ele receba. Para mitigar o impacto financeiro sobre os pequenos negócios, o acordo entre Lula e Hugo Mota prevê a criação de uma lei complementar com medidas transitórias para o microempreendedor individual, para as microempresas e empresas de pequeno porte. Ontem, durante todo o dia, o assunto dominou as discussões no Congresso Nacional.
4: O que nós estamos fazendo aqui hoje é sim para que o mundo do trabalho seja modificado, para que se estimule novas organizações no mundo do trabalho, se incremente a inovação.
5: Nós teremos o aumento de preços, porque, obviamente, esse aumento do custo do trabalho vai ser repassado para o consumidor.
0: A expectativa é que a PEC seja votada amanhã na comissão especial e na quinta-feira em plenário. Para ser aprovada na Câmara, a proposta precisa receber pelo menos 308 votos em 2 turnos. Depois, o texto

0: texto segue para o Senado, onde precisa de, no mínimo, 49 votos. As novas declarações do presidente do PL, Valdemar Costa Neto, sobre a visita de Flávio Bolsonaro a Daniel Vorkaro abriram mais uma crise na pré-campanha do senador à presidência da República. Segundo Valdemar, o filho de Jair Bolsonaro teria visitado o ex-banqueiro para pedir o restante do dinheiro para o filme que conta a história do ex-presidente. Vamos a Brasília com Samantha Klein.
1: Na entrevista à Globo News, Costa Neto considerou normal o fato de Flávio procurar Vorkaro, mesmo quando ele já cumpria medidas restritivas, e afirmou ainda que o envolvimento do senador com o ex-banqueiro não é um problema.
2: Foi visitar depois para ver se conseguia o restante do dinheiro, para ver se conseguia...
3: Mas já sabendo que ele era um criminoso investigado, né?
2: Que era investigado, mas não foi... Calma, estava sendo investigado, não tinha nada... Não foi condenado a nada.
1: A versão do presidente do PL contradiz a fala de Flávio. Na semana passada, ao admitir o encontro com o banqueiro após a primeira prisão no âmbito da Operação Compliance Zero, o pré-candidato disse que a visita se deu apenas para encerrar a relação. Entre aliados, a manifestação de Valdemar foi vista como um tiro no pé da pré-campanha, mas poucos falaram publicamente. O ex-secretário de comunicação do governo Bolsonaro, Fábio Weingarten, afirmou nas redes sociais que, abre aspas, pela enésima vez, uma entrevista resulta em mais ruídos e perda de foco do que realmente faz a diferença. Para a esquerda, a manifestação veio como um presente. O vice-líder do governo na Câmara, Lindbergh Farias, explorou a contradição nas redes sociais.
4: Presidente nacional do PL, Valdemar da Costa Neto, fala toda a verdade sobre o encontro de Flávio Bolsonaro com Vorkaro. Flávio Bolsonaro e Valdemar da Costa Neto têm que dar entrevista todo dia. Quanto mais eles falam, mais se enrolam.
0: Em meio à crise, Flávio Bolsonaro tenta construir uma agenda positiva. Hoje, ele espera ser recebido pelo presidente dos Estados Unidos, Donald Trump. O deputado cassado, Eduardo Bolsonaro, irmão de Flávio, também pretende participar do encontro, que ainda não foi confirmado oficialmente pela Casa Branca. Flávio desembarcou ontem em Washington na tentativa de conseguir uma foto ao lado do presidente americano. Para a campanha do senador, a imagem com o republicano poderia ser vista como um triunfo nesse momento de crise. Aqui no Brasil, o presidente Lula assinou na noite de ontem o decreto que estabelece um subsídio de 44 centavos por litro da gasolina para mitigar os efeitos da alta do preço do barril do petróleo internacional. A proposta foi formulada pela equipe econômica. O custo para as contas públicas vai ser de R$1,2 bilhão por mês. A ideia é compensar esse valor com a alta de arrecadação do petróleo por conta da cotação do barril no mercado internacional. A medida foi publicada em edição extra do Diário Oficial da União e tem duração de 2 meses. O subsídio será pago diretamente aos produtores e importadores de gasolina por meio da Agência Nacional do Petróleo, ANP. A subvenção deverá ser estendida também ao diesel, quando uma outra medida provisória, já em vigor, com prazo de duração previsto para os meses de abril e maio, deixar de ser aplicada. Os preços dos combustíveis vêm sendo pressionados pela alta no preço do petróleo. Até o início da guerra, em 28 de fevereiro, o barril do tipo Brent tinha uma cotação inferior a US$70 e já atingiu mais de US$100 agora. Ontem, o ministro da Fazenda, Dario Durigan, afirmou que mesmo com a perspectiva de um novo acordo de cessar fogo no conflito no Oriente Médio, os preços dos combustíveis seguem pressionados no Brasil. Quem conta os detalhes é o repórter Pedro Pupolin.
5: O ministro da Fazenda, Dario Durigan, reconheceu nesta segunda-feira que o momento geopolítico global, incluindo conflitos como a guerra de Estados Unidos e Israel contra o Irã no Oriente Médio, tem afetado a economia brasileira e impactado negativamente nos preços de combustíveis e alimentos. O ministro ponderou, contudo, que os impactos sofridos pelo Brasil são menores do que em outros países como Índia, Coreia do Sul, Chile e África do Sul.
6: Por exemplo, na Índia, eles estão discutindo racionamento de combustível. Nós não estamos discutindo racionamento de combustível no Brasil. Na Coreia do Sul, eles estão tabelando o preço. A Coreia do Sul é um país capitalista que não tem nenhuma ou racionamento. Vários outros países, como aqui do lado no Chile, A gente tem 85% do aumento do preço de combustível. Na África do Sul, 150% do aumento do preço de combustível. Aqui no Brasil, a gente teve um aumento de 20%, claro que impacta, eu não estou menosprezando o impacto, existe um impacto, mas que comparativamente com o resto do mundo é muito pequeno.
5: Durigan explicou que esse impacto menor sobre o Brasil se deve ao fato de o país ter buscado, nas últimas décadas, algumas alternativas no setor, como os biocombustíveis e a exploração de petróleo em águas profundas. Desde o início da guerra no Oriente Médio, no fim de fevereiro, o tráfego de petroleiros pelo Estreito de Hormuz está prejudicado. O bloqueio do estreito impulsionou os preços internacionais do petróleo, impactando o custo dos combustíveis nos países, o que, consequentemente, reflete nos preços de outros insumos. As declarações do ministro foram dadas em São Paulo no lançamento do 5º leilão da Ecoinvest.
0: Pelo horário de Brasília, são 5 horas e 15 minutos.
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0: 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Procura lá o Primeiras Notícias que você vai encontrar. E a gente segue ao vivo até as 6 da manhã, aqui na CBN, no Radinho, no YouTube, no Globoplay. No YouTube, Globoplay, com imagens da cidade do Rio de Janeiro agora. Onde estamos, Ana Paula Jalme?
9: Fred, Avenida Brasil, ali com a Washington Luiz, trânsito bem tenso já, né, Fred, por lá. 5h17 da manhã.
0: É, rapaz, o dia começa cedo. Você tá achando o quê? 5 horas da manhã, a hora que o trabalhador tá na cama? Não, o trabalhador tá aí, ó. Deslocando pro trabalho, ligado aqui na CBN.
9: É igual a gente aqui, desde cedinho já com o nosso ouvinte, né?
0: Pois é. E aí, no Rio de Janeiro hoje, que temos de noite? Tem uma notícia importante para o morador de Niterói, né? Niterói, São Gonçalo e Redondezas, né, Ana Paula?
9: Tem, Fred. Quem mora lá em Niterói tem que economizar água hoje, tá? Porque a SEDAI vai fazer uma manutenção, vai começar às 6 horas da manhã, já já. Deve durar até às 18 horas. E aí essa manutenção vai reduzir a operação do sistema para 85% nesse período. Então é bom economizar água ali, quem mora em Niterói hoje, Fred.
0: É isso aí. Hoje para o Rio de Janeiro tem previsão, possibilidade de chuva fraca, isolada, principalmente à noite, a máxima é de 29 graus. Agora são 5h18.
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0: Está na hora da agenda do dia, agenda do PN. Eu te conto o que vai acontecer hoje. Quais são os assuntos principais dessa terça-feira, 26 de maio de 2026, que vão repercutir nessas próximas horas. Seguimos atentos às negociações para um acordo de cessar fogo entre Estados Unidos e Irã. Na agenda internacional, diplomatas dos Estados Unidos e do Irã participam hoje de uma reunião de emergência na capital do Paquistão para tentar salvar aquele rascunho de um acordo de paz. Pouco antes dessa reunião, mediada pelo governo paquistanês, as Forças Armadas dos Estados Unidos confirmaram que fizeram novos ataques no sul do Irã. Os militares atingiram lançadores de mísseis e barcos foram usados para instalar explosivos em rotas marítimas. O Pentágono dos Estados Unidos afirmou que foi uma ação defensiva e que vai continuar protegendo tropas americanas durante o cessar-fogo. Os mediadores paquistaneses tentam a todo custo evitar que a delegação do Irã abandone a mesa de negociação, mas o clima nos bastidores é de total hostilidade e descrença numa saída diplomática de curto prazo, enquanto isso segue a instabilidade no Estreito de Hormuz e os impactos no preço do petróleo no mercado global. Aqui no Brasil, a Justiça do Rio de Janeiro vai retomar hoje o julgamento do caso Henri Borel, que aconteceu há 5 anos. No banco dos réus estão o ex-vereador, doutor Jairinho, e a ex-mulher dele, Monique Medeiros, mãe e de Henri Borel, os dois são acusados de tortura e homicídio qualificado contra a criança. A expectativa para o dia de hoje é para o início do depoimento das 27 testemunhas.

0: que estão arroladas no processo. Ontem, a defesa do ex-vereador tentou mais uma vez adiar o julgamento, mas ele próprio acabou desistindo dessa manobra. Tentou destituir os seus 20 advogados, alegando o infarto do defensor principal. Essa estratégia foi abortada depois que o Ministério Público pediu a transferência imediata do vereador, ex-vereador Jairinho, para o presídio de segurança máxima de Bangu 1, considerado menos confortável do que Bangu 8, onde ele está preso no momento. O Conselho Nacional de Justiça pode votar hoje uma medida para tentar estancar a farra dos supersalários e dos penduricalhos na magistratura brasileira. O presidente do Supremo e do CNJ, ministro Luiz Edson Fachin, propôs a unificação obrigatória dos contra-cheques dos juízes de todo o país. Por essa proposta, tudo que for pago no mês, salário, diária, enfim, indenizações, tudo que está dentro aí do pacote dos penduricalhos terá que aparecer em um documento único. As polêmicas folhas suplementares usadas para pagar bônus por fora e esconder valores acima do teto constitucional estariam proibidas. A gente acompanha essa discussão hoje lá no Conselho Nacional de Justiça. O Senado hoje também tem uma pauta importante, a votação do projeto de lei que trata da renegociação das dívidas rurais. Está na agenda do dia de hoje a discussão. Teve que ser adiada mais uma vez, né? Estava previsto para ontem, a gente chegou a comentar aqui, mas passou para hoje. Existe um impasse entre o governo, parlamentares e o agronegócio na construção de um consenso. A estimativa da equipe econômica do governo é que o valor das dívidas potencialmente alcançadas pela proposta ultrapasse R$1,3 trilhão em 13 anos. Acompanhamos também a situação delicada na Bolívia, nosso país vizinho. O presidente Lula conversou por telefone ontem com Rodrigo Paes, presidente da Bolívia, e disse que já determinou o envio de ajuda humanitária. O presidente boliviano fez o pedido, já que a Bolívia está enfrentando uma série de bloqueios de estradas, confronto entre manifestantes e forças policiais desde o início do mês de maio. A Bolívia já tem regiões desabastecidas, inclusive. No último final de semana, agora, o ex-presidente Evo Morales pediu a convocação de novas eleições, eleições gerais, dentro de 90 dias, em razão da intensa onda de protestos contra Rodrigo Paes, contra o presidente atual da Bolívia, Rodrigo Paes. A Bolívia passa por um dos seus piores momentos de crise econômica, causada principalmente pela escassez de dólar, eliminação dos subsídios à gasolina e restrição de empréstimos para produtores rurais, o que coloca a gestão de Rodrigo Paes no alvo dessas manifestações. Agora são 5 horas e 22 minutos.
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0: Quer saber como é que fica o tempo aí na sua região hoje? A Jade Ramos vai contar.
2: Nesta terça-feira, a formação de uma área de baixa pressão e o avanço de uma frente fria aumenta o risco de temporais no sul do país. Com previsão de chuvas de moderada a forte intensidade em áreas do Rio Grande do Sul, Santa Catarina e no Paraná. Já no sudeste, amanhã começa com tempo mais firme, mas no decorrer do dia as pancadas de chuva aumentam, principalmente no interior, no litoral e na faixa leste de São Paulo, além do sul de Minas e no Rio de Janeiro. Já no centro-oeste, o tempo segue mais firme, com pancadas de chuva isoladas em Mato Grosso do Sul e no interior de Mato Grosso. E no nordeste, a chuva continua no litoral leste da região, e com destaque para Recife, que pode registrar acumulados mais significativos. E no norte do país, o calor e a umidade elevada mantêm o alerta para temporais entre Roraima, Amazonas e no Amapá. Jade Ramos, da Clima Tempo, para a CBN.
0: Vamos agora com o futebol. Dois times brasileiros entram em campo hoje pela última rodada da fase de grupos da Libertadores da América. O Flamengo pega o Cusco do Peru no Maracanã, Flamengo que já classificou, já garantiu classificação em primeiro lugar para a próxima fase, e o Mirassol enfrenta o Lanús na Argentina. Pela Sul-Americana, três times brasileiros jogam hoje a última rodada também da fase de grupos, lembrando que são as últimas partidas aí da fase de grupos da Libertadores da Sul-Americana antes da Copa do Mundo. O Grêmio joga em Porto Alegre contra o Montevideo City Torque e o São Paulo vai jogar em contra o Boston River no Uruguai. Na verdade, o São Paulo enfrenta o Boston River do Uruguai. O jogo acontece em São Paulo, no Morumbi. O Santos joga contra o Deportivo Cuenca do Equador na Vila Belmiro. Pelo Campeonato Brasileiro, ontem a gente teve o encerramento da 17ª rodada. O Coritiba venceu o Bahia por 3-2 com esse resultado. A equipe subiu para a 6ª posição na tabela, faz uma bela campanha a equipe do Coritiba. E o time baiano, a equipe do Bahia, caiu para a 8ª colocação depois de 17 rodadas. Agora são

0: 5 horas e 25 minutos. Bom, primeiras notícias agora destaca os jornais, as capas dos jornais dessa terça-feira, 26 de maio de 2026. Quer conferir? Vai lá pro YouTube, pro Globoplay que você vai ver. O que daqui a pouquinho vai chegar pelas bancas de todo o país? Quais são os assuntos que vão dominar aí a primeira página das principais publicações impressas brasileiras? Começando o nosso giro aqui com a Ana Paula Jaume pela capa do dia da Folha de São Paulo, né, Ana Paula? Tá aí na tela, ó. Olha aí a Folha de São Paulo. Primeira página com os detalhes, né, que a gente já trouxe aqui no Primeiras Notícias, da PEC, o relator apresentando o texto definitivo, o acordo entre o presidente Lula e o presidente da Câmara dos Deputados, Hugo Mota. A PEC vai ser votada amanhã na comissão especial e provavelmente na quinta-feira no plenário e prevê transição para o fim da escala 6x1, teto salarial para o controle de jornada e todos os detalhes que a gente já apresentou aqui para o nosso ouvinte. O assunto que a Ana Paula vai trazer em detalhes também está na primeira página da Folha de São Paulo, uma reportagem que mostra uma reação, Ana Paula, das grandes empresas de tecnologia e entidades do setor de tecnologia contra os decretos do governo Lula que regulamentam as redes sociais no Brasil, não é isso?
1: É, Fred, empresas como a Meta, Google, TikTok e OpenAI divulgaram uma carta aberta pedindo que o STF reveja essa medida. Segundo elas, o governo transformou em obrigação imediata uma decisão do Supremo que ainda não foi totalmente concluída e pode ainda ter mudanças. Essas entidades afirmam que isso aumenta a insegurança jurídica e cria regras que podem afetar principalmente as empresas menores por causa dos altos custos de fiscalização e também a moderação de conteúdos. Decretos aumentam a responsabilidade dessas plataformas sobre publicações de usuários que, inclusive, podem receber multas e ter atividades suspensas. O governo argumenta que a decisão do STF precisava de regras mais claras para funcionar na prática, principalmente no combate a crimes digitais e violência contra mulheres nas redes. Agora, a expectativa é que o Supremo volte a analisar recursos sobre esse tema, enquanto cresce a pressão das Big Techs por mudanças nessas novas regras. Fred.
0: Vamos para a capa do jornal O Globo, agora que está aí na nossa transmissão. A manchete também é o fim da escala 6x1, a história aí das folgas aos domingos e a redução de jornada já sendo estabelecida a partir desse ano de 2026. Outra informação importante também na capa do jornal O Globo é o procedimento que o presidente Lula fez, retirada ali de um câncer de pele no couro cabeludo, e agora ele está passando por um tratamento com radioterapia, não é isso, Ana Paula?
1: É, Fred, no mês passado, em abril, ele tinha feito a retirada de um câncer de pele, né, no couro cabeludo. Esse procedimento foi feito na segunda-feira, esse que começou ontem, no Hospital Sírio-Libanês, lá em Brasília, numa visita que já era prevista pela equipe médica. Segundo o boletim do hospital, a decisão pelo tratamento complementar foi tomada depois da remoção dessa lesão em 24 de abril. A radioterapia, né, foi feita como prevenção, busca diminuir o risco de recorrência do câncer de pele. O presidente deve passar por 15 sessões de radioterapia. Cada aplicação dura 2 minutos e vai ser no próprio hospital lá em Brasília. A primeira sessão foi na manhã de ontem. Ainda segundo integrantes do governo, esse tratamento não vai mudar a rotina do presidente. Ele vai seguir normalmente a agenda oficial durante o período das aplicações. E ele segue acompanhado pelas equipes lideradas aí pelo cardiologista Roberto Calil Filho e também pela médica Ana Helena Germoglio. A lesão retirada era do tipo basocelular, que é considerado o câncer de pele mais comum e pouco agressivo, com altas chances de cura quando identificado de forma precoce. Fred.
0: É, o procedimento de radioterapia é um tratamento importante, né? O presidente vai passar aí durante as vésperas do período eleitoral que ele vai enfrentar, já que é candidato à reeleição. Vamos para a capa do Estadão agora, Ana Paula. O Estadão também trazendo a PEC 6x1 aí na manchete. A foto principal é do Papa Leão XIV e exatamente esse é o assunto que você compartilha aqui com os nossos ouvintes. O Papa Leão XIV, ele estabeleceu a primeira encíclica dele nesse seu pontificado e ela trata diretamente dos riscos da inteligência artificial. Qual foi o alerta que o Papa fez?
1: Fred, nessa encíclica, né, que é uma carta escrita pelo Papa aos bispos, padres e fiéis por todo mundo, ele diz que a inteligência artificial pode trazer avanços, mas também ameaça empregos, aumenta desigualdades e pode reduzir o papel dos seres humanos na sociedade. O Papa defende regras mais

0: rígidas para empresas de tecnologia, proteção aos trabalhadores afetados pela automação e educação também para poder ensinar os jovens a pensar de forma crítica sobre a tecnologia. Ele também alertou para os perigos da inteligência artificial para as crianças, como conteúdos violentos, falsos ou sexualizados, além do bullying virtual. Outro ponto importante foi a preocupação com armas controladas por inteligência artificial, defendendo que as decisões sobre guerra nunca sejam totalmente entregues às máquinas. O Papa ainda comparou o momento atual à Revolução Industrial lá do século XIX e disse que o progresso tecnológico sem dignidade humana pode gerar uma regressão antropológica. Segundo ele, o trabalho não é apenas renda, mas parte essencial da realização humana. Fred.
1: É isso, Ana Paula Jalme, com um alerta importante que vem também da Igreja Católica a respeito do avanço da inteligência artificial e o impacto em toda a sociedade, em todo o planeta. Obrigado, Ana Paula Jalme. Até já. 5h31 agora. Bom, depois das manchetes e jornais, a gente trouxe aqui, nessa primeira parte do Primeiras Notícias, prestação de serviço, previsão do tempo, os três assuntos do dia. Daqui a pouquinho a gente está de volta. Está de volta com o Noticiário Internacional, com o Fernando Andrade, com o Mundo em 3 Minutos. Tem o nosso passeio pelo Brasil, tem o CBN Agro, tem muito mais para você, então não sai daí. CBN Primeiras Notícias volta já já depois do repórter CBN. 5h31.
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0: terça-feira, 26 de maio de 2026. A Coreia do Norte lançou vários mísseis balísticos de curto alcance no Mar Amarelo, que fica entre a Península Coreana e a China. Segundo o exército da Coreia do Sul, os mísseis foram disparados de uma cidade na costa oeste norte-coreana. O país ao sul informou que reforçou a postura de vigilância e está trocando informações de perto com os Estados Unidos e o Japão. A Anvisa aprovou o registro de um medicamento indicado para o tratamento e prevenção de crises de enxaqueca. A autorização foi publicada na edição de ontem do Diário Oficial da União. Estudos mostraram melhora da dor e dos sintomas em até 2 horas após o uso da substância. Diferente dos bloqueadores injetáveis, o medicamento é um comprimido que dissolve na boca. Ainda não há informações sobre preço ou data de início da comercialização no Brasil. Na única partida da segunda-feira, o Coritiba e o Bahia fecharam a 17ª rodada do Brasileirão com um jogo que acabou em 3-2 para o clube paranaense. Hoje, 5 times brasileiros participam das competições internacionais. Pela Libertadores, o Mirassol vai até a Argentina enfrentar o Lanús. E o Flamengo pega o Cusco do Peru no Maracanã. Na Sul-Americana, o Grêmio joga em Porto Alegre contra o Montevideo City Torque e o São Paulo enfrenta o Boston River do Uruguai em casa. O Santos joga no litoral paulista contra o Deportivo Cuenca do Equador. No horário de Brasília, 5h33.
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2: Voltamos para abrir espaço para o Fernando Andrade. Está na hora do Mundo em 3 minutos. E ele vai falar sobre Donald Trump pretendendo ampliar acordos importantes com o Oriente Médio e a eleição presidencial na Colômbia se aproximando. Conta aí para gente, Fernando Andrade.
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3: Olá, seja bem-vindo ao Mundo em 3 Minutos. Donald Trump agora quer relacionar o acordo com o Irã para o fim da guerra à adesão de mais países aos Acordos de Abraão. Bom, vamos lá. Os Acordos de Abraão são um conjunto de entendimentos diplomáticos com foco na normalização das relações com Israel. E ele foi negociado pelo próprio Trump durante seu primeiro mandato. Por enquanto, somente Emirados Árabes.

0: Árabes Unidos e Bahrein assinaram lá em 2020. Eles foram os primeiros países árabes em 25 anos a reconhecer oficialmente Israel. Até então, somente Egito e Jordânia reconheciam Israel. Marrocos e Sudão aderiram depois, por último, o Cazaquistão. Trump quer agora mais países. Falou em Catar, Arábia Saudita, Paquistão, Egito, Jordânia, Turquia. A questão é que a maioria desses países já disse que só reconhece Israel se um Estado palestino na Cisjordânia e em Gaza for criado. Agora, para esses países que assinaram esse acordo, o que mudou? Pense que antes, cidadãos israelenses não podiam viajar para esses países e vice-versa. Não tinha relação comercial. Até mesmo ligações telefônicas diretas para Israel eram bloqueadas. Nos Emirados Árabes acontecia isso. Agora, turistas e investidores israelenses passaram a frequentar Dubai. Em 2024, o comércio entre Israel e Emirados Árabes Unidos ultrapassou 3 bilhões de dólares. E agora tem voo regular ligando Emirados Árabes Unidos a Tel Aviv. O Marrocos também viu um aumento de turistas israelenses. Já o impacto no Bahrein foi mais modesto. Frequentemente lá há protestos sobre esse acordo. Se mais países aderissem aos acordos de Abraão, isso poderia acalmar parte dos republicanos mais radicais que criticam Trump por buscar um acordo de paz com o Irã. Agora eu queria passar a falar sobre o primeiro turno das eleições presidenciais na Colômbia, neste domingo, dia 31. A disputa lá está entre Iván Cepeda, de esquerda, ele é apoiado pelo atual presidente Gustavo Petro. Petro não concorre, não tem reeleição na Colômbia. Aí temos o ultradireitista Abelardo de la Espriella e Paloma Valencia, cujo padrinho político é o ex-presidente Álvaro Uribe. A última pesquisa do Centro Nacional de Consultoria, Cepeda tem 33% das intenções de voto contra 30% de La Espriella, que é um empate técnico, na verdade. E aí Valência aparece em terceiro com 12%. Destaque para a subida de Abelardo de La Espriella. Há 2 meses ele era o terceiro, hoje está colado no líder. Só que no eventual segundo turno, a vantagem de Cepeda desaparece. Ele perderia para os dois adversários. Agora um pouco sobre esses candidatos, o que pega para cada um aqui. Cepeda é continuidade do projeto de Gustavo Petro. Tem dificuldade em defender a chamada política pastoral que foi implantada por Petro, mas que não reduziu a violência. De La Espriella é o típico direita populista ultraconservador. Ele é um advogado. Ele tem que lidar com críticas por representar figuras controversas como Alex Saab. Esse Saab, ele é acusado de ser um operador financeiro do venezuelano Nicolás Maduro. E por fim, Paloma Valencia, senadora desde 2014, advogada, economista, uma das figuras mais conhecidas da direita colombiana, herdeira política de Álvaro Uribe. O problema é que está perdendo espaço para a extrema-direita de La Espriella. O que domina nessa campanha é segurança pública e narcotráfico por causa dos grupos dissidentes das Farc, as Forças Armadas Revolucionárias da Colômbia. A gente vai voltar a esse assunto aqui no Mundo em 3 minutos. Só lembrando, segundo turno em 21 de junho. Até amanhã.
1: Valeu, Fernando. Fernando Drage trazendo aí as informações do Mundo em 3 minutos. Nessa terça-feira, agora são 5 horas e 38 minutos. Vamos seguir em frente aqui com o CBN Primeiras Notícias. Antes de iniciar o nosso giro pelo Brasil, dá bom dia para quem está chegando agora aqui na nossa audiência. Fazer aquela segunda chamada, né? Ana Paula, quem tá ligadinha na nossa transmissão, no YouTube, no Globoplay, muita gente interagindo e participando, muita gente toca o despertador às 5h30 da manhã e cai direto aqui no Primeiras Notícias. Tem mensagem chegando por aí, pelo nosso chat no YouTube?
2: Tem, Fred, tem gente aqui, o Gilson Benevides, lá do Piauí, dando um bom dia pra gente, a Maria Cristina também, hoje ela disse que tá em São Paulo, tá ali longe, muita gente perguntando da Ana Luísa, nossa amiga aqui do PN, já ela tá de volta, Fred, muita gente chegando aqui, o Luiz Rodrigues também, Ricardo Marques tá falando que tá chovendo e tá muito frio lá em Santa Catarina, Fred.
1: O Antônio diz o seguinte: se a Luísa não está, a Jaume fica no seu lugar. É só trocar o Ana por Ana. Ana, no caso dela, é com dois N's, isso. Você é com um N só, né?
2: É quase igualzinho. É. Rola até algumas confusões às vezes, né, Fred?
1: Ah, Ana. De vez em quando. Tem,
2: Ana Paula,
1: né?
2: Barreto,
1: é muita Ana Luísa Jaume. Na minha vida. É muita Ana. Esse é o Antônio, nosso ouvinte lá do Distrito Federal, mandou mensagem aqui no nosso WhatsApp. Mas quem? Participação do José Geraldo da Silva, tá escutando a gente num radinho antigo, mandou a foto aqui, um radinho antigo, velhinho, lá em Maceió. Mas guerreiro, a gente tá lá, firme e forte, resistente no radinho dele. E mais quem? João Batista da Silva tá escutando a gente em Cianorte, no Paraná.
2: Tem
1: ouço
2: o Franklin
1: sempre indo
2: também
1: pro trabalho.
2: Tem o Franklin também, dando bom dia, Frederico Goulart, Ana Paula Jalme. Ótima terça-feira a todos. Ótima terça para você também, Franklin.
1: É isso aí. Todo mundo que tá ligado na audiência do Primeiras Notícias agora vai conferir com a gente o nosso giro com as afiliadas. Você sabe, né? A CBN está presente em todos os cantos do Brasil, norte a sul, leste a oeste, com a nossa rede de afiliadas. E a gente convida todo mundo a participar aqui com a gente para falar o que vai ser notícia no dia que está começando as primeiras notícias. Vamos lá para Brasília, nossa primeira parada, capital federal. Vamos chamar a Ana Carolina Tomé, Brasília, que agora tem os termômetros marcando exatamente 17 graus. E é mais um dia de céu nublado, temperatura máxima chegando aos 26 graus. E aí, Ana Carolina Tomé, qual é o assunto de hoje? Bom dia para você.
3: Oi, Fred. Bom dia. O dono do pet hotel, onde 6 cães morreram de fome e sede em Planaltina, região administrativa aqui do DF, foi condenado a 4 anos de prisão em regime semiaberto. A investigação começou após denúncias de tutores e vizinhos que reclamavam do forte cheiro de decomposição vindo do imóvel. No local, a polícia encontrou os cães mortos em avançado estado de decomposição. Outros 2 animais foram resgatados vivos, mas extremamente desnutridos e desidratados, sem acesso à água ou comida. Segundo as investigações, Vitor Gabriel Fagotti ainda utilizou produtos químicos para tentar disfarçar o odor e o crime. Em depoimento, ele alegou ter sofrido um acidente e afirmou que os cuidados dos animais estavam sob responsabilidade de um caseiro, mas a versão foi rejeitada pela justiça por falta de provas. Na decisão, a juíza considerou as 6 mortes como um único crime, o que reduziu a pena aplicada. A sentença também não proíbe Victor de abrir novos negócios ligados a animais, como pet shops, abrigos ou pet hotéis. A protetora independente e jornalista Ana Clara Mourão, que perdeu 3 cães que estavam sob os cuidados do pet hotel, criticou a decisão judicial. Segundo ela, a condenação trata os animais como objetos descartáveis. Em nota, a defesa de Vitor Gabriel Fagotti afirmou que apresentou provas para demonstrar a inocência do acusado e informou que já recorreu da decisão para tentar reverter a condenação nas instâncias superiores. Segundo os advogados, parte das acusações iniciais já foi afastada pela justiça. Procurado pela CBN, o Ministério Público informou que vai analisar o caso, mas não deu retorno até o fechamento dessa reportagem. Fred.
1: Obrigado, Ana Carolina Tomé, com essa história aí, a repercussão dessa história que aconteceu num pet hotel no Distrito Federal, a morte de 6 cachorros. Bom, de Brasília, vamos seguir do Centro-Oeste, vamos seguir agora para o Sudeste, começar o nosso giro pelo Sudeste. Hoje vamos começar por Vitória, no Espírito Santo, capital capixaba. Imagem na tela para você, temperatura de 20 graus. Hoje a máxima do dia lá em Vitória é de 26 graus. Você está vendo aí o amanhecer em Vitória na terceira ponte que liga Vitória ao município de Vila Velha. Ao fundo ali o Convento da Penha. E a Júlia Matos que está chegando aqui hoje para nos falar da comemoração das autoridades lá do Espírito Santo, capixabas, especialmente os produtores rurais de café. O Espírito Santo é o maior produtor de café aqui do Brasil, comemorando o resultado da exportação do café para o Oriente Médio, aumentou mais de 50% nesse ano. É isso, Júlia. Bom dia.
4: Bom dia, Fred. As exportações do agronegócio do Espírito Santo somaram 4,6 bilhões de reais de janeiro a abril desse ano e alcançaram 110 países, chegando a mais nações do que no ano passado. Entre os produtos comercializados no mercado externo estão café, celulose, pimenta do reino, gengibre, mamão, chocolates e preparados com cacau. Um dos destaques do período foram as exportações do agronegócio para o Oriente Médio, em especial o café. No geral, os produtos agrícolas do Espírito Santo negociados para lá somaram mais de 56 milhões de dólares de janeiro a abril de 2026, crescimento de 12,3% em relação ao mesmo período de 2025. O resultado foi puxado principalmente pelo café, que movimentou mais de 40 milhões de dólares, com alta de 59,3%. O Oriente Médio comprou mais de 6 milhões de quilos do produto capixaba nos 4 primeiros meses de 2026, avanço de 50,1%

0: 1% em volume. Volto com você, Fred.
1: Valeu, Júlia Matos, de Vitória, 5 horas e 45 minutos. Seguindo pelo Sudeste, hora de dar uma passadinha lá em Minas Gerais, em Belo Horizonte, para conversar com a Lila Vati Oliveira. Bom dia para os nossos ouvintes mineiros, quem está acompanhando a gente

0: lá no norte do estado, e agora a polícia tá, Polícia Civil, né, tá ampliando o trabalho de identificação dos corpos e as condições muito difíceis para fazer essa identificação. Esse é um assunto do dia da Lila Vati Oliveira. Bom dia para você, Lila.
1: Olá, Fred. Muito bom dia para você. A Polícia Civil de Minas aguarda coleta e envio de amostras de DNA por familiares das vítimas do acidente entre um ônibus e um caminhão na BR-251, em Santa Cruz de Salinas, no norte de Minas, para a identificação dos corpos. 8 pessoas morreram depois que o veículo de turismo colidiu com um caminhão baú nesse domingo e, em seguida, Fred, pegou fogo. Segundo a Polícia Civil, o estado dos corpos dificulta a identificação. Por isso, eles foram transferidos para o Instituto Médico Legal de Belo Horizonte, que tem mais equipamentos e pode agilizar o processo. A empresa responsável também enviou uma lista com os nomes das possíveis vítimas, que teriam idades entre 9 e 80 anos. Os materiais genéticos dos familiares são necessários para comparação, assim como radiografias. O ônibus, Fred, saiu de São Bernardo do Campo, em São Paulo, com destino a Aracaju, no Sergipe. Cerca de 20 passageiros estavam no transporte rodoviário no momento da colisão com o caminhão baú, que vinha no sentido contrário. Além dos mortos, pelo menos outros 9 feridos foram levados para hospitais próximos dos municípios vizinhos. Ainda segundo a Polícia Civil, as apurações sobre as causas do acidente já estão em andamento e têm prazo mínimo de 30 dias. Os policiais iniciaram a oitiva de sobreviventes, entre eles os motoristas dos veículos envolvidos, além da perícia que também esteve no local dos fatos. Procurada, a ANTT, Agência Nacional de Transportes Terrestres, informou que a Autoviação Arca Turismo, responsável pelo ônibus, estava devidamente credenciada e regular quanto ao veículo e trajeto. Em nota, a empresa lamentou o acidente, disse que acionou a seguradora logo após a ocorrência e que disponibilizou equipes médicas e jurídicas para suporte às vítimas e familiares. Fred, vamos, portanto, acompanhando todas as atualizações. Uma ótima terça-feira a todos.
0: Valeu, Lila Vati. Lila Vati Oliveira de Minas, Belo Horizonte. Agora são 5 horas e 48 minutos, Rio de Janeiro, nossa próxima parada. Temperatura de 20 graus, hoje mais um dia de previsão de chuva, principalmente na parte da tarde e noite. A máxima não vai chegar nem aos 30 graus mais uma vez. Estamos vendo aí a zona sul do Rio, praia de Copacabana, ainda bem escuro no Rio. E Pedro Bonenberger está aqui com a gente. Vamos seguir hoje, né, Pedro, de olho no julgamento lá no caso Henri Borel. Hoje deve acontecer, né, a retomada desse julgamento. Bom dia, tudo bem com você?
2: Tudo bem, Fred. Bom dia para você, o nosso ouvinte. É o segundo dia de julgamento, começa assim hoje, de fato, né, Fred? Porque ontem nós tivemos um primeiro dia marcado por tentativas de adiamento da defesa dos réus e acabou que o que era para ser um primeiro dia de instrução, já com a oitiva de algumas testemunhas, se tornou apenas uma análise longa e bastante dura ali para a juíza responsável pelo caso negar as tentativas de adiamento desse julgamento. Caso Henri Borel, que completou 5 anos, né, em 2026, e são acusados, Fred, lembrando o padrasto desse menino, Dr. Jairinho, e a mãe, Monique Medeiros. Hoje a gente deve ter a oitiva, o depoimento do delegado Edson Damasceno. Ele foi o responsável pela investigação à época e é considerado uma peça-chave na construção da acusação. A promotoria tenta responsabilizar o ex-vereador Jairo Souza Santos Júnior, o Jairinho, padrasto de Henri, e Monique Medeiros, a mãe do menino, pela morte dessa criança. A expectativa é que o júri se estenda ao longo de toda essa semana, pelo menos, se é que não vai levar mais alguns dias da semana que vem, viu, Fred? No primeiro dia de julgamento, ontem, nenhum dos 4 depoimentos previstos chegou a acontecer. Grande parte da sessão foi dedicada à análise dos mais de 20 requerimentos apresentados pela defesa de Jairinho, todos negados pela juíza Elizabeth Machado Louro. Os advogados alegavam supostas nulidades no processo e a leitura somente desses pedidos, Fred, consumiu mais de 1h30 da audiência. Ontem pela manhã, Jairinho chegou a ameaçar dispensar a própria defesa. Ele afirmou que gostaria de ser representado por um advogado que está internado. A juíza, no entanto, indicou que uma nova tentativa de adiamento poderia resultar na transferência do ex-vereador para um presídio com regras mais rígidas. E aí, após a advertência, ele recuou dessa possível medida. O Henri Borel tinha 4 anos quando morreu, lá em março de 2021. O laudo do IML apontou lesões internas compatíveis com agressão física. Jairinho é acusado de ser o autor das

0: agressões e a Monique Medeiros, mãe da criança, responde por homicídio por omissão, Fred.
1: Tá certo, Pedro. Vamos ficar de olho. Obrigado pelas suas informações, viu? Bom dia, até mais. 5h51, esse é o Pedro Bonenberger do Rio. A gente agora vai para São Paulo. São Paulo, 16 graus. Friozinho, 25 é a máxima. Hoje tem previsão de chuva também na capital paulista. E o Matheus de Souza tá chegando para nos atualizar sobre o noticiário do dia. Não só as condições do tempo chamando atenção em São Paulo, esse frio e essa chuva, mas também, aparentemente, a terra tremeu por aí, né, Matheus? Conta pra gente, bom dia.
2: Fred, bom dia a você, bom dia também ao nosso ouvinte do CBN Primeiras Notícias. Aqui, na Zona Oeste de São Paulo, onde fica a redação da Rádio CBN, foi onde pôde se sentir os tremores de terra no início da noite de ontem, como reflexo de um terremoto de magnitude 6,9 no norte do Chile. Ele pôde ser sentido na zona oeste da cidade e também na cidade de Osasco, aqui na região metropolitana de São Paulo. O Centro de Sismologia da USP disse que os abalos sísmicos registrados na região do Andes podem ser sentidos na cidade de São Paulo, dependendo da magnitude e da profundidade. Isso por causa das características da bacia sedimentar de São Paulo, que amplifica essas ondas sísmicas da região dos Andes. Apesar de tudo, apesar desse susto, o Corpo de Bombeiros não registrou nenhuma ocorrência relacionada a esse tremor. A redação daqui de São Paulo ela também continua apurando o caso mais sério esse, da morte do fisiculturista Gabriel Gunley, que ainda a causa dessa morte ainda não foi confirmada e depende de exames do Instituto Médico Legal, sem previsão de divulgação. O atestado de óbito apontou que o jovem de 22 anos teve morte súbita causada por cardiomiopatia hipertrófica, uma condição que dificulta o bombeamento de sangue e o relaxamento do órgão, e segundo especialistas, pode ser agravada pelo uso de anabolizantes. Também vamos acompanhar a adesão dos professores da USP à greve após a Associação dos Docentes votar ontem à tarde pela adesão à paralisação. Há mais de 5 mil educadores na USP e o movimento dos professores tem como motivação tanto que consideram uma intransigência da reitoria diante das demandas dos alunos, quanto à campanha salarial e andamento nas instituições estaduais. São estes os destaques dessa terça-feira aqui em São Paulo. Fred, um bom dia para você e um bom dia para o ouvinte do CBN Primeiras Notícias.
1: Bom dia e se protege aí, viu, Matheus? Se tremer de novo, fica seguro, tá bom?
2: Sim, senhor.
1: Valeu. Matheus de Souza de São Paulo, agora são 5h53.
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1: É hora de acordar o campo, ouvinte que está no campo, ouvinte que é produtor rural e acorda ligado aqui na CBN, quer saber os destaques do dia. Antes de chamar o Cassiano Ribeiro, deixa eu só registrar a mensagem aqui do nosso sempre preciso e sempre presente professor. Você sabe que a gente tem um professor de geografia particular aqui no CBN Primeiras Notícias,
4: tô
1: né?
4: Tô sabendo, Fred.
1: Professor Sérgio Magés foi meu professor e tá sempre ouvindo aqui a gente. Sempre que eu falo uma besteira, ele aparece.
4: Sempre ligadinho.
1: Pra me corrigir. Eu falei uma besteira agora há pouco, ele mandou uma mensagem aqui me corrigindo, dizendo que o Espírito Santo é o maior produtor de café conilon do Brasil. É um tipo de café, né? O maior produtor de café de forma geral. Ainda é Minas Gerais, Espírito Santo está em segundo lugar. Café conilon é com o Espírito Santo, café em geral é lá em Minas Gerais. De qualquer forma, no Espírito Santo, em Minas Gerais, café desses dois estados, você pode ir na garantia que é muito bom, né?
4: Café é café,
1: muito gostoso. Né? Bom, depois de falar aqui do café, o Cassiano está chegando e ele vai falar do etanol. E vai falar de um outro estado. Mato Grosso deve crescer em dois dígitos a produção de etanol lá no estado de Mato Grosso. É isso, Cassiano? Conta aí pra gente. Bom dia.
5: Oi, Fred, bom dia para você, ouvinte. Maior produtor de grãos do Brasil, Mato Grosso está virando também um gigante na produção de etanol e graças a uma safra farta de milho no estado. Um levantamento da indústria de bioenergia, elaborado pelo IMEA, divulgado ontem, aponta um crescimento de mais de 16% na produção de etanol, que deve atingir mais de 8 milhões e 400 mil metros cúbicos na próxima safra, na safra 2026-2027. Mas nessa safra ainda, neste ano, deve haver crescimento. O principal motor desse avanço, como eu disse, é o milho. Hoje, Mato Grosso já responde por mais de 60% da produção nacional de etanol fabricado a partir de cereais. E o milho é a principal matéria-prima usada para a fabricação. E o estado é o maior produtor brasileiro do grão. Já para a próxima safra, como eu disse, a expectativa é de que o combustível produzido a partir do milho cresça quase 19%, alcançando mais de 7 milhões de metros cúbicos. E o etanol de cana deve caminhar de lado, com um crescimento projetado em 1% apenas. Com a produção esperada já na safra atual, Mato Grosso deve se consolidar como o segundo maior produtor de etanol do Brasil, atrás apenas de São Paulo, onde a produção do biocombustível é forte graças à cana-de-açúcar. O aumento da moagem destinada ao etanol em Mato Grosso é impulsionado também por investimentos e pela inauguração aí de duas novas plantas industriais no estado. E além do combustível, a expansão do setor também fortalece a produção de coprodutos, de subprodutos, como o DDG e o DDGS, que são produtos muito ricos aí em nutrientes e usados na alimentação animal, além do óleo de milho. Ou seja, todos os lados dessa história ganham com essa maior moagem e produção de etanol a partir de milho, agricultura e a criação animal. Sem contar que essa demanda adicional aí pelo milho ajudou a resolver aí um problema de preços muito baixos lá no estado, que era comum quando o milho era produzido e tinha que ser escoado para outras regiões do país. Agora a produção fica mais lá dentro do estado, com todo esse benefício aí e toda essa instalação de parque industrial para produção de etanol. Eu volto mais tarde no CBN Brasil com outras informações, então até depois.
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1: 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Pedro Bonenberger e o trânsito no Rio, conta aí pra gente.
0: Fala, Fred, tem um acidente agora na Avenida Brasil, em altura de parada de Lucas, uma faixa da pista central da Brasil está ocupada em função de um acidente entre carreta, carro e moto no sentido centro. Sete Rio, PM e bombeiros já estão no local. O trânsito apresenta retenção nesse trecho, sempre bom ficar atento e nesse momento seguir pela pista lateral. No sentido centro, o motorista ainda encontra trânsito intenso na altura de Manguinhos. Na linha vermelha, os maiores pontos de retenção estão no sentido Rio, principalmente na saída de Duque de Caxias, após o trecho de Pavuna, e também no acesso ao aeroporto internacional do Galeão. Já para quem deixa o Rio pela linha vermelha, o trânsito segue sem complicações. Na linha amarela, sem grandes problemas na manhã de hoje, o trânsito é mais intenso apenas na altura de Piedade, no sentido Barra. Ponte Rio-Niterói, sem congestionamentos, 13 minutos é travessia nos dois sentidos, Fred.
1: Valeu, Pedro. 5h59.
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1: CBN Primeiras Notícias de hoje terminou. Voltamos amanhã às 5 horas da manhã. Ana Paula Jalme, até lá. Tchau, tchau.
6: Até amanhã, Fred. Tchau, tchau.
1: Ana Paula Jalme, Isaac, Roberto e Ricardo Garcia aqui no nosso time. Você continua na CBN. Daqui a pouquinho tem o Jornal da CBN com Milton Jung e Cássia Godoy. Um ótimo dia pra você. Tchau.
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0: está na pauta do Senado de hoje. A discussão deve ser adiada mais uma vez. Existe um impasse entre governo, parlamentares e o agronegócio na construção de um consenso. A estimativa da equipe econômica do governo é que o volume de dívidas potencialmente alcançadas pela proposta ultrapasse R$1,3 trilhão em 13 anos. O presidente Lula assinou o decreto que estabelece um subsídio de 44 centavos por litro da gasolina. A medida publicada em edição extra do Diário Oficial da União tenta conter os efeitos da alta dos combustíveis e tem duração de 2 meses. O subsídio será pago diretamente aos produtores e importadores da gasolina por meio da Agência Nacional do Petróleo, Gás Natural e Biocombustíveis. Um estudo da Universidade Federal de Minas Gerais associa o uso excessivo de celular a transtornos como insônia e ansiedade em pessoas com mais de 60 anos. Também foi identificado que a nomofobia, medo de ficar desconectado, também está muito presente entre as pessoas da faixa etária. As pesquisas foram feitas durante 11 anos com 50 mil pessoas. No horário de Brasília, 6:01.
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1: Seis e dois.
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2: Olá, muito bom dia a você. Este é o Jornal da CBN. Eu sou Milton Jung e ao nosso lado está Cássia Godoy. Bom dia, Cássia.
1: Bom dia, Milton. Bom dia aos ouvintes do Jornal da CBN.
2: Fique agora mais bem informado com os destaques desta terça-feira, 26 de maio de 2026.
1: A comissão especial da Câmara que discute o fim da escala 6x1 e a jornada de 40 horas semanais deve votar a proposta amanhã.
2: A votação estava prevista para ontem, mas foi adiada após um pedido de vista de um parlamentar bolsonarista.
1: O texto prevê a redução da jornada de trabalho de 44 para 42 horas semanais no prazo de 60 dias após a promulgação da proposta.
2: Para tentar convencer o setor produtivo, a PEC estabelece uma transição de 14 meses para o corte definitivo das 4 horas sem redução de salário.
1: Conforme o parecer apresentado ontem, a escala 5x2 também entrará em vigor 2 meses após a promulgação.
2: Pelo texto, as folgas remuneradas não precisam ser consecutivas, mas uma delas deve ser aos domingos, de preferência.
1: O período de transição foi fruto de um acordo entre o presidente Lula e o presidente da Câmara, Hugo Mota.
3: Nós colocaremos no texto que 60 dias após a promulgação da PEC, nós já faremos a redução de 2 horas imediatamente. 2 horas imediatamente, 60 dias após a promulgação da PEC. E após 12 meses, mais 2 horas. Então a transição se dará dentro de 1 ano, não mais do que isso. Isso atende um apelo da classe trabalhadora, também escuta o setor produtivo, dá um tempo para que os setores possam se organizar.
2: O relatório mantém parâmetros gerais na Constituição e deixa a distribuição exata das horas para as negociações e convenções coletivas.
1: O relator Léo Prates, do Republicanos, disse que setores com jornadas diferenciadas, como profissionais da saúde, vigilantes e aeronautas, poderão usar regimes de compensação.
4: Há toda uma convenção coletiva, há um projeto de lei, há uma lei específica aqui na Câmara, que é uma das 14, que regula isso. É isso que nós estamos dando. Nós estamos dando o direito fundamental e você tem as especificidades das categorias que terão que ser tratadas. Inclusive, aí, já colocando uma coisa, nós vamos dar 60 dias a partir da promulgação para que todas as convenções coletivas sejam atualizadas. É um desejo do presidente Hugo, do presidente Lula, que todas as categorias estejam adequadas a essa DCT, que são regras de transição.
2: Trabalhadores com um diploma de nível superior e remuneração igual ou superior a R$ 21 mil não estarão submetidos aos limites de jornada e controle de ponto da PEC, salvo se houver acordo coletivo.
1: A regra, no entanto, não se aplica a nenhum servidor ou empregado público, independentemente do salário que receba.
2: Os trabalhadores de empresas que possuem contratos com os governos federal, estaduais ou municipais não terão a jornada reduzida de imediato.
1: A PEC estabelece que as novas regras só serão aplicadas nesses contratos após um ajuste para manter o equilíbrio econômico-financeiro das empresas, processo que terá um prazo máximo de até 12 meses para ser formalizado.
2: Para mitigar o impacto financeiro sobre os pequenos negócios, o acordo entre Lula e Hugo Mota prevê a criação de uma lei complementar com medidas transitórias para os microempreendedores individuais, as microempresas e as empresas de pequeno porte.
1: Para a deputada Maria do Rosário, do PT, a redução da jornada vai estimular a produção e impactar a dignidade dos trabalhadores.
5: O que nós estamos fazendo aqui hoje é sim para que o mundo do trabalho seja modificado, para que se estimule novas organizações no mundo do trabalho, se incremente a inovação.
2: O deputado Maurício Marcon, do PL, criticou a redução da jornada e o fim da escala 6x1 e pediu mais tempo para analisar o texto.
6: nós teremos, de forma certeza absoluta, o aumento de preços, porque, obviamente, esse aumento do custo do trabalho vai ser repassado para o consumidor. E, por fim, nós teremos uma queda de renda.
1: A expectativa é que a PEC seja votada amanhã na comissão especial e na quinta-feira em plenário.
2: Para ser aprovada na Câmara, a proposta precisa receber pelo menos 308 votos em dois turnos.
1: Depois, o texto segue para o Senado, onde precisa de, no mínimo, 49 votos.
2: Agora são 6 horas e 7 minutos.
1: O pré-candidato do PL à presidência, Flávio Bolsonaro, espera ser recebido hoje à tarde pelo presidente Donald Trump.
2: O objetivo do senador do PL é criar uma agenda positiva para tentar virar a página em relação ao envolvimento dele com o banqueiro Daniel Vorcaro.
1: Flávio Bolsonaro desembarcou ontem em Washington na tentativa de conseguir uma foto ao lado do presidente americano.
2: Para se contrapor a Lula na reunião com Trump, o pré-candidato do PL deve defender temas como a equiparação das facções criminosas brasileiras a organizações terroristas.
1: Enquanto isso, aqui no Brasil, o fogo amigo reacendeu a crise na campanha.
2: O presidente do PL, Valdemar Costa Neto, contradisse a versão de Flávio Bolsonaro sobre a intenção da visita a Daniel Vorcaro quando o banqueiro já tinha sido preso e usava tornozeleira eletrônica.
1: Na semana passada, ao admitir que foi à casa do dono do Banco Master, Flávio alegou que o objetivo era encerrar a relação.
2: Mas ontem, em entrevista à Globo News, o presidente do partido do pré-candidato disse que Flávio Bolsonaro foi à casa de Vorcaro para cobrar mais dinheiro para o filme sobre o pai.
7: Foi visitar depois para ver se conseguia o restante do dinheiro, para ver se conseguia...
8: Mas já sabendo que ele era um criminoso investigado, né?
7: Ele era investigado, mas não foi. Calma, estava sendo investigado, não tinha nada. Não foi condenado a nada, está sendo investigado. Nós não temos dúvida que ele passou dos limites e foi uma barbaridade o que o Vorcaro fez no país, mas isso é normal. O que o Flávio fez é natural, é a coisa mais normal do mundo.
8: Qual parte? Visitar o Vorcaro?
7: Visitar o Vorcaro também, porque o Vorcaro tinha ajudado ele. E ele queria terminar a relação com o Vorcaro. Olha, vai me pagar? Você vai pagar o restante? Dá para pagar o restante ou não dá?
2: Em nota, o senador Flávio Bolsonaro disse que nunca conversou sobre o caso com Valdemar Costa Neto. E ele claramente não tinha ideia do que estava falando na entrevista.
1: Para o pré-candidato do Novo, Romeu Zema, o escândalo envolvendo Flávio Bolsonaro representa um risco para a direita na eleição deste ano.
9: Se em 2022 já foi difícil para a direita, com esse escândalo agora, fica muito mais ainda. Eu fico muito preocupado em que nós estejamos entregando para a esquerda mais uma vez essa eleição. E essas últimas pesquisas demonstraram que quem está votando no Flávio, muito provavelmente, vai estar entregando a eleição

0: para o Lula, que manteve o seu posicionamento enquanto ele caiu. Isso se não surgir mais nada daqui por diante.
1: 6:10 agora.
2: A Guarda Revolucionária do Irã informou agora há pouco que abateu nesta madrugada um drone de alta tecnologia dos Estados Unidos que entrou em seu espaço aéreo.
3: A agência estatal Fars informou que o equipamento foi abatido no Golfo Pérsico por um novo sistema de defesa aérea de Teherã.
2: O Pentágono confirmou a perda da aeronave não tripulada de vigilância, mas rebateu a versão iraniana, garantindo que o drone operava estritamente em espaço aéreo internacional.
3: O episódio ocorreu horas depois de novos ataques das Forças Armadas dos Estados Unidos ao sul do Irã.
2: Os militares americanos atingiram lançadores de mísseis e barcos usados para instalar explosivos nas rotas marítimas.
3: O Pentágono afirmou que foi uma ação defensiva e vai continuar protegendo tropas americanas durante o cessar-fogo em vigor desde 8 de abril.
2: A agência oficial de notícias do Irã classificou o bombardeio ao sul do país como uma declaração formal de guerra por parte de Washington.
3: O líder supremo iraniano afirmou que as potências do Golfo não serão mais um escudo para as bases militares americanas e os Estados Unidos não terão mais um porto seguro na região.
2: Por causa do bombardeio americano, o preço do petróleo voltou a subir. O barril do tipo Brent, referência internacional, teve um aumento de quase 7%, saltando de 98 para US$104,52.
3: Apesar da ofensiva, o presidente Donald Trump reiterou que as negociações de paz com o regime iraniano estão prosseguindo bem.
2: Diplomatas dos Estados Unidos e do Irã participam de uma reunião de emergência na capital do Paquistão para tentar salvar o rascunho de um acordo de paz.
1: 6:12
2: A Justiça do Rio de Janeiro retoma hoje o julgamento do caso Henri Borel, que aconteceu há 5 anos.
3: No banco dos réus estão o ex-vereador Jairo Souza Santos Júnior e a ex-mulher dele, Monique Medeiros, a mãe de Henri. Os dois são acusados de tortura e homicídio qualificado.
2: A expectativa para hoje é o início do depoimento das 27 testemunhas arroladas no processo.
3: Ontem a defesa do ex-vereador tentou mais uma vez adiar o julgamento, mas ele próprio acabou desistindo da manobra.
2: O réu tentou destituir seus 20 advogados, alegando infarto do defensor principal.
3: A estratégia foi abortada após o Ministério Público pedir a transferência imediata dele para o presídio de segurança máxima Bangu 1, considerado menos confortável do que o Bangu 8, onde ele está preso.
2: O assistente de acusação, Cristiano Medina, criticou a manobra do ex-vereador, acusado de matar o menino de 4 anos.
4: Ele tinha revogado as procurações de todos os seus advogados com o objetivo de fazer valer a sua vontade independentemente da posição dos tribunais. Jairo mudou de posição quando pedimos que ele fosse transferido de presídio. Isso comprova que ele está tendo uma vida muito tranquila no sistema prisional.
3: O advogado de Jairinho, Rodrigo Falques, negou que o réu quisesse atrasar o julgamento de novo.
5: Existe protelar quando alguém está solto. A partir do momento que ele está preso, obviamente que não existe interesse em protelar. Aliás, o interesse do Jairinho sempre foi que o júri ocorresse. A única coisa que nós estamos insistindo é que seja um julgamento justo. Esses 5 anos ele sofreu um ataque coordenado pela acusação, pela assistência de acusação. Então o que nós queremos é que os jurados analisem as provas do processo. Analisando as provas, não há dúvidas. Não ocorreu o crime.
2: Agora são 6:14.
3: O Conselho Nacional de Justiça pode votar hoje uma medida para tentar estancar a farra dos supersalários e penduricalhos na magistratura brasileira.
2: O presidente do Supremo e do CNJ, ministro Luiz Edson Fachin, propôs a unificação obrigatória dos contracheques dos juízes em todo o país.
3: Pela proposta, tudo que for pago no mês, de salários e diárias a retroativos e indenizações, terá de aparecer em um documento único.
2: As polêmicas folhas suplementares, usadas para pagar bônus por fora e esconder valores acima do teto constitucional, estão proibidas.
3: A ofensiva de Fachin ganhou urgência após uma auditoria do CNJ flagrar o Tribunal de Justiça de Goiás, burlando ordens diretas do Supremo.
2: Em março, o STF barrou o pagamento de gratificações antigas retroativas, mas os investigadores descobriram que a Corte Goiana seguiu liberando os bônus normalmente.
3: Foram mais de 35 milhões de reais distribuídos em penduricalhos apenas entre março e maio deste ano.
2: A nova regra tenta acabar com essa autonomia financeira dos tribunais estaduais.
3: Para acabar com essa maquiagem

0: contábil, a proposta de Fachin cria a tabela remuneratória unificada, obrigando todos os tribunais a padronizar e dar nome correto aos extras pagos com dinheiro público.
1: Se o plenário do CNJ aprovar a medida na sessão de hoje, os tribunais de todo o Brasil terão um prazo de 60 dias para se adequar às novas regras digitais de transparência.
0: 6h15.
1: Dois times brasileiros entram em campo hoje, pela última rodada da fase de grupos da Libertadores.
0: O Flamengo pega o Cusco do Peru no Maracanã e o Mirassol enfrenta o Lanús na Argentina.
1: Pela Copa Sul-Americana, três equipes brasileiras também jogam hoje. Jogam hoje a última rodada da fase de grupos.
0: O Grêmio joga em Porto Alegre contra o Montevideo City Torque. O São Paulo enfrenta o Boston River do Uruguai em casa. E o Santos joga contra o Deportivo Cuenca do Equador na Vila Belmiro.
1: E no encerramento da 17ª rodada do Campeonato Brasileiro, o Coritiba venceu o Bahia por 3-2 e subiu para a sexta posição. O time baiano caiu para o oitavo lugar na tabela.
0: Estes são alguns dos destaques de hoje do Jornal da CBN. Você é nosso convidado a participar e enviar sua mensagem para o WhatsApp 99911-9981, 99911-9981. Use o DDD11. 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
1: 6h17.
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1: 6h19.
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2: Olá, bom dia, boa terça-feira para você que está ligado aqui na programação da CBN. Eu sou o Frederico Goulart, continuo ao vivo nessa manhã. Você que está comigo desde o Primeiras Notícias, você que chegou agora, passo a tratar dos assuntos da cidade do estado do Rio até as 9h30 da manhã em mais uma edição do Jornal da CBN, que está começando, e você me faz companhia nessas próximas horas pelo radinho, nos 92,5 FM da CBN, pelo Globoplay. Por lá você encontra as imagens em tempo real do trânsito nessa manhã no Rio, como é que está a operação do transporte público, as condições do tempo. Mais um dia nublado começando, com previsão de chuva nas próximas horas e temperatura de 23 graus agora no município do Rio. Não passa dos 30 mais uma vez. Você também pode participar aqui pelo WhatsApp 21 997 64 2381, 21 997 64 2381. Vamos começar os trabalhos com os destaques do dia aqui no Rio. Os ônibus da cidade começam a testar hoje o pagamento de passagens via Pix. A estreia é na linha 634, entre Bananal e Sans Penha. Bananal, na Ilha do Governador, e Sans Penha, na Tijuca, que já não aceita o dinheiro em espécie. A medida faz parte da transição para um sistema totalmente digital que também inclui cartões por aproximação via débito e crédito. O passageiro poderá gerar o QR Code no validador e pagar pelo celular, com liberação imediata da catraca. Os testes vão até o dia 15 de junho e a previsão é expandir o modelo para toda a frota já no mês que vem, com o fim definitivo do dinheiro marcado para o dia 30 de maio. O julgamento do caso Henri Borel será retomado hoje com o depoimento do delegado responsável pelas investigações, considerado peça-chave da acusação. Depois de um primeiro dia sem depoimentos, marcado por manobras da defesa com mais de 20 pedidos rejeitados pela justiça, a expectativa agora é de avanço no júri, que pode se estender ao longo da semana. Jairinho e Monique Medeiros respondem pela morte do menino Henri Borel, de 4 anos, em março de 2021. Novas imagens de câmeras de segurança mostram o momento em que a van que matou a jovem Mariana Tanaka Abdul-Hak, de 20 anos, perde o controle e atropela pedestres em Ipanema. O veículo atinge Mariana e a mãe dela, que aguardava para atravessar a rua, além de uma terceira pessoa, antes de bater em um poste. A polícia investiga as causas do acidente. A perícia aponta ausência de frenagem e exames descartam consumo de álcool pelo motorista, que alegou falha mecânica. Mariana morreu no local. Moradores de Niterói e, em menor escala, de São Gonçalo, podem enfrentar problemas no abastecimento de água ao longo dessa terça-feira. O sistema Imunana Laranjal passa por manutenção e opera com capacidade reduzida. Começa agora, às 6 da manhã, e segue até às 6 da tarde. Segundo a SEDAI, a intervenção faz parte da modernização da rede e o fornecimento deve ser normalizado após o serviço. A Polícia Civil tenta identificar outros integrantes de uma quadrilha que aplica o golpe da falsa dedetização em imóveis de luxo no Leblon, na Zona Sul. Um suspeito já foi preso. O grupo cobrava valores altos por serviços que não eram realizados. Uma das vítimas teve prejuízo de mais de 100 mil reais. A Prefeitura do Rio reforçou a campanha de vacinação contra a gripe na reta final da mobilização, que vai até domingo. São mais de 200 pontos extras em locais de grande circulação. Hoje, a ação acontece no metrô da Carioca. A vacina está liberada para toda a população a partir dos 6 meses de idade. Apesar de mais de 1 milhão de doses aplicadas este ano, a adesão entre os grupos prioritários ainda é considerada baixa. E um dos ciclistas flagrados furando bloqueios na ciclovia Tim Maia durante a interdição por causa da ressaca era integrante do conselho da cidade. O prefeito Eduardo Cavalieri classificou a atitude como falta de cidadania. Imagens mostram grupos danificando as cancelas para forçar a passagem, mesmo com risco elevado na orla. Os detalhes desses assuntos a partir de agora aqui no Jornal da CBN, 6h25.
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2: Já estou de olho na circulação de veículos pelas vias expressas para te informar que na região do Recreio dos Bandeirantes teve um acidente ali na Avenida das Américas. Tem uma faixa que está ocupada na altura da saída do túnel Vice-Presidente José Alencar, em razão de uma batida entre um carro e uma moto. No sentido Barra da Tijuca, os bombeiros foram acionados em razão da gravidade do acidente. Foi liberado o trecho da Avenida Brasil, a gente informou agora há pouco no Primeiras Notícias, ali na altura do Terminal Gentileza. Foi um acidente que aconteceu na madrugada entre um ônibus e um carro no sentido centro. O trânsito com retenções apesar dessa liberação. Também na Brasil, quem está agora no trecho de Parada de Lucas encontra a movimentação mais lenta nesse trecho em razão de uma outra batida que aconteceu entre uma carreta, um carro e uma moto no sentido centro da cidade. Você vai pisar no freio por ali. Na linha vermelha, sentido centro, lentidão vai do Parque das Missões até a região de Duque de Caxias até o Parque das Missões e da Maré até o Caju para quem segue em direção ao Rio, no sentido contrário, sem dificuldades. Por enquanto, 6h26.
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2: Hoje é mais um dia com possibilidade de chuva fraca e isolada à noite aqui na capital fluminense. A máxima não passa de 29 graus. Céu variando ao longo das próximas horas entre nublado e parcialmente nublado, com a chuva caindo mais tarde. Daqui a pouquinho, por volta de 7h15, a gente conversa com o nosso meteorologista César Soares. Deixa eu dar um bom dia para o Pedro Bonenberg, que tem mais informações sobre essa transição aí do Jaé, pagamento sem dinheiro nos ônibus no Rio, não é isso, Pedro? Bom dia para você.
0: Fala, Fred, bom dia para você. Quem nos acompanha, as bancas de jornal do Rio já começam a vender gradativamente, a partir de hoje, o cartão Jaé, medida que faz parte da transição para o fim do pagamento em dinheiro nos ônibus municipais da cidade, que deixam de aceitar cédulas e moedas a partir do próximo sábado. Nesse primeiro momento, Fred, as bancas que aderirem ao sistema vão vender os cartões pré-carregados como uma passagem já. O valor vai ser de R$ 10,00, R$ 5,00 referente ao custo do cartão e R$ 5,00 da passagem. Esse cartão se compra só uma vez, viu, Fred? É aquele famoso casco, né, como se diz por aí. Então você usa uma vez e pode recarregar nas outras viagens que você fizer. Também a partir de hoje começa a ser testado o pagamento via Pix na linha 634, que liga a Ilha do Governador à Tijuca, Fred.
2: E a gente vai informando ao longo do dia. Valeu, Pedro.
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0: Bom dia, Eduardo Hauen.
1: Bom dia, Milton. Bom dia, Cássio. Bom dia a todos os ouvintes.
2: Bom dia, Eduardo.
0: A Luciane Magawa, que é de Cariacica, no Espírito Santo, tem 65 anos, foi diagnosticada com hepatite autoimune e está tratando com corticoide imunossupressor. Diz que sempre foi muito ativa, faz musculação, cross-training e quer saber como pode ajustar a rotina e alimentação para minimizar os efeitos colaterais dos remédios, especialmente o ganho de peso. Ela até comenta que já cortou frituras, doces e massas.
1: Bom dia, Luciana. Milton, a hepatite autoimune é uma doença inflamatória que nosso próprio corpo, nosso sistema de defesa, ele começa a atacar nossas células do fígado. Então o tratamento geralmente é mesmo o corticoide, né, que é como prednisona, e o imunossupressor, que diminui a nossa defesa do nosso corpo. Então isso é muito importante para frear essa inflamação. Só que ao mesmo tempo temos os efeitos colaterais principalmente do corticoide. E qual que é ele? Ele aumenta o apetite, né? Ele faz uma alteração na composição corporal, porque ele faz um ganho de peso, uma retenção de líquidos, aumenta o nosso apetite. E essa mudança nessa redistribuição de gordura corporal, aí principalmente para a região do abdômen, são os pontos mais críticos. E também, que a gente não pode esquecer, que quando a gente usa o corticoide, ele faz uma perda de massa muscular e também de massa óssea. E qual que é o caminho assim, que tem que ser feito? O que a Luciana está fazendo, o exercício físico, o cross-training e a musculação, né, que são exercícios de musculação e depois algum aeróbico junto, ele faz o quê? Ele ajuda, ele é um escudo protetor, porque como o corticoide perde massa muscular, a musculação ajuda freando essa perda de massa. E o exercício de musculação, ele é muito importante para o osso, então também ele ajuda na diminuição da densidade óssea, ou seja, ele freia também essa perda de osso, ele está combatendo, é um exercício, ele combate a perda óssea e o corticoide ele aumenta a perda óssea, então nós estamos fazendo defesa contra o efeito colateral do remédio. Um outro estímulo que faz essa mudança na alimentação, como ele aumenta a fome, então a gente tem que cuidar o que a gente vai comer. O que ela já fez, a Luciana, reduziu fritura, reduziu massa e reduziu açúcar, já é uma grande vantagem, porque ela já melhorou a qualidade do alimento. Agora a gente tem que fazer um ajuste na

0: Além disso, na quantidade de proteína, já que vai perder músculo, aumenta a quantidade de proteína, dá mais saciedade, ou seja, combate a fome e ajuda a não perder massa muscular. O segundo ponto muito importante na alimentação é controlar o sódio, que existe uma retenção ali, o equilíbrio do corticoide, ele piora o equilíbrio entre água e sal, a gente retém líquido. Então, ingerir menos sal, alimentos industrializados, ultraprocessados, para que a gente fique menos inchado, isso é muito importante. E lembrando que como perde osso, então cuidar na quantidade aí de cálcio e vitamina D, né, para a gente combater essa perda óssea é muito importante. E o que a gente lembrando também que o corticoide, Milton, ele e Cássia, ele aumenta a resistência insulínica, então ele meio que aumenta a chance tanto de ganho de peso, mas também de um pré-diabetes. Então essa qualidade do alimento, evitar os alimentos que aumentam esse pico de glicose, então procurar carboidratos de baixo índice glicêmico, mais fibra, isso tudo vai ajudar também no combate aos efeitos colaterais do corticoide. Então, o que ela já faz? Exercício físico, qualidade e quantidade da alimentação é o que ela pode fazer e já está fazendo e está de parabéns aí para combater esses efeitos colaterais aí do uso do corticoide.
1: Muito obrigado, Eduardo Raul, hein? E um bom dia.
0: Um bom dia a todos.
2: Bom dia.
1: Obrigado aqui também a Luciana, que mandou mensagem para bemestar@cbn.com.br.
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0: Terça-feira, 26 de maio de 2026. A Comissão Especial da Câmara, que discute o fim da escala 6x1, vai votar a proposta na quarta-feira. A sessão foi adiada após um pedido de vista do deputado Maurício Marcon, do PL. O texto prevê redução da jornada de trabalho de 44 para 40 horas semanais e transição de 14 meses. Pelo texto, a jornada seria reduzida em 2 horas e as 2 folgas semanais seriam garantidas em 60 dias após a promulgação da proposta. O Conselho Nacional de Justiça pode votar hoje uma medida para tentar barrar os supersalários e os penduricalhos na magistratura brasileira. Presidente do STF e do CNJ, ministro Luiz Edson Fachin, propôs a unificação obrigatória dos contracheques dos juízes de todo o país. Conforme a proposta, tudo que for pago no mês de salários e diárias a retroativos e indenizações terá de aparecer em um documento único. A Guarda Revolucionária do Irã informou que derrubou um drone de alta tecnologia dos Estados Unidos que entrou no espaço aéreo iraniano. O Pentágono confirmou a perda da aeronave, mas rebateu a versão da República Islâmica ao afirmar que o drone operava estritamente em espaço aéreo internacional. O episódio aconteceu horas depois de novos ataques das Forças Armadas dos Estados Unidos ao sul do Irã. Os militares americanos atingiram lançadores de mísseis e barcos usados para instalar explosivos em rotas marítimas. No horário de Brasília, 6h33.
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2: Estou de olho na movimentação de veículos agora na ponte Rio-Niterói, porque o tempo de travessia já subiu e está em 16 minutos. Você vai encontrar a lentidão agora dos acessos até o vão central. Isso para o Rio, para Niterói, não há dificuldades. 13 minutos é o tempo que você vai gastar. Reforço a informação para quem está pela Barra da Tijuca, do acidente grave que aconteceu ali na Avenida das Américas, agora há pouco, e a gente continua com bloqueios no trânsito para quem está saindo do túnel Vice-Presidente José Alencar. Uma batida com um carro e uma moto, a movimentação de veículos é bem lenta por ali. Quem está agora pela região central tem lentidão no viaduto do gasômetro na altura do Into, sentido centro.

Existe um paradoxo que a maioria das pessoas descobre tarde e a custo alto. Quanto mais você tenta fazer com que todos gostem de você, menos respeito elas realmente têm por você.

0: parece injusto. E é exatamente por isso que funciona. O ser humano, por mais que diga o contrário, não é atraído por quem cede sempre. É atraído por quem tem o mínimo de personalidade e, por isso, é capaz de dizer não sem precisar de 3 parágrafos de desculpa. Quem desaponta sem entrar em colapso por isso? Há uma segurança instintiva que a gente sente perto de quem sabe quem é, independente de aprovação. O agradador crônico confunde gentileza com ausência de si mesmo. Vai apagando as arestas, suavizando as opiniões, ajustando a personalidade conforme a plateia. E acredita que isso vai gerar afeto. Gera outra coisa, indiferença. Às vezes até um certo desprezo silencioso. Porque no fundo, ninguém respeita o que não tem peso. E quem nunca resiste, não tem peso. Vi isso no consultório repetido em roupas diferentes. Homem que fazia tudo pela mulher e ela foi embora com quem a desafiava. Mulher que agradava a todos no trabalho e foi preterida por quem pisava no freio quando necessário. E isso não é crueldade do mundo. O fato é que respeito e conforto são moedas diferentes. E a gente às vezes tenta comprar um com a moeda do outro. Mendigar afeto é sempre um mau negócio. Não porque seja errado querer ser amado, mas porque a mendicância nunca trouxe o que prometia. Quem tem a coragem de não agradar todo mundo quase sempre agrada as pessoas certas.
1: Esse é o Rossandro Klinger, todos os dias conosco aqui no Jornal da CBN. Você também pode ouvir o Refletir para Viver lá no nosso site cbn.com.br. 6h36.
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4: Eu não acordo.
5: Era Farro, Montoni Martino? Aquele equipo? Farro, Montoni
6: Martino? Blasina, Mancini, Basso, Subieta, Greco e Colombo. In Belloni, Farro, Martino e Silva.
5: Famoso Juan San Lorenzo, né?
7: O Papa Francisco, mega fanático do futebol, falecido no ano passado, não assistia TV desde 1990. Naquele ano, quando era cardeal da Argentina, fez uma promessa à Virgem do Carmo pela saúde de uma menina que estava em estado grave. Isto é, isso implicava, entre outras coisas, deixar de ver os jogos de seu amado time, o San Lorenzo. No entanto, ele acompanhava pelo rádio e pelos jornais. Mas com sua partida para Roma, em 2013, quando deixou de ser um cardeal argentino e teve upgrade para ser CEO de Deus na Terra, não teve mais chances de ler os jornais ou ouvir o rádio. Então, como é que ele ficava sabendo dos jogos, já que ele sempre estava curioso por isso? Bom, aí entrava em cena a Guarda Suíça, corpo de defesa do Papa, criado há mais de 5 séculos. E neste meio milênio, os guardas tiveram que fazer todo tipo de missões, várias das quais mortais. Mas com Francisco, eles tinham que informar esse argentino sobre os jogos. E desta forma, várias vezes por semana, um dos oficiais levava ao pontífice um resumo dos jogos, a posição dos jogadores nas escalações, além dos resultados e os autores dos gols. Essa era a forma como o pontífice fazia para ver o jogo, ver entre aspas, porque com essas informações ele recriava o embate futebolístico em sua mente. Isto é, o argentino Francisco devia ser o único fanático de futebol no planeta que não era cego e nunca viu Lionel Messi jogar. Ora, toda promessa tem seus sacrifícios. Ou seja, a famosa cena final do filme Os Dois Papas, que mostra o Bento XVI como Papa Emérito aposentado e Francisco, cada um torcendo por sua respectiva seleção no final da Copa do Brasil, é divertidíssima, mas colossalmente falsa, devido à promessa que o Papa tinha feito. Sem dúvida, uma cena muito divertida, mas muito, muito, muito irreal. Mais detalhes sobre o Lado B do futebol em meu livro Futebol Lado B, lançado pela Globo Livros.

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3: 6h41.
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6: Atualizar a informação a respeito daquele acidente ali no Recreio dos Bandeirantes. Acabou de ser liberado o trecho da Avenida das Américas. Uma faixa estava ocupada na altura da saída do túnel José Alencar. Uma batida com carro e moto. O trânsito ainda vai apresentando lentidão. Tendência agora é melhorar. Motorista que está circulando pela Avenida Brasil também foi liberado o trecho que estava ocupado na altura do Terminal Gentileza. Ali foi um acidente com um ônibus e um carro na madrugada, no finalzinho da madrugada, no sentido centro. Movimentação é grande também para quem está por ali. Reforçando para o motorista da Zona Sul, que sai ali da região da Barra da Tijuca, na Zona Sudoeste, pegando a Zona Sul pela Autoestrada Lagoa Barra. O trânsito tem bastante lentidão agora, o elevado das bandeiras, toda a extensão da autoestrada, também pegando pelos túneis do Zoângelo e Acústico até a chegada à Rua Mário Ribeiro. A Avenida Niemeyer tem condições melhores agora para o motorista. Tá tudo bem pela Orla, Delfim Moreira, Vera Solto, Avenida Atlântica, Aterro do Flamengo, Enseada de Botafogo também. Tudo bem nos túneis que dão acesso à Zona Sul e ao Centro, Rebouças, Santa Bárbara e túnel Marcelo Alencar. São 6 horas e 44 minutos. A gente tem informação chegando agora com o Pedro Bonenberger. Pedro Bonenberger daqui a pouquinho vai trazer um destaque aqui do noticiário de operação policial já acontecendo nessa manhã aqui no Rio de Janeiro. A gente está apurando aqui com a nossa reportagem. Já já a gente traz para você. Enquanto isso, vai participando aqui com a gente pelo WhatsApp 997-64-2381, 997-64-2381, informando para a gente se tiver condição ruim do tempo aí na sua região, se tiver chovendo, se tiver instabilidade, pelas fotos que estão chegando aqui dos nossos ouvintes. Dá para ver que ali pela Zona Sul o céu tá meio nublado, meio carregado. Você tá vendo aí a região da Autoestrada Lagoa Barra, né? O trânsito no sentido Gávea ficando um pouquinho mais lento ali a partir da Rocinha. 22 graus é a temperatura agora na cidade do Rio. O tempo tá bem nublado ali na Zona Sul. Foto do Marcelo Saladini chegou ali no trecho do Jardim Botânico. Ele passou pela rua Jardim Botânico. Por enquanto a movimentação de veículos é tranquila nos dois sentidos. Tem retenção desde o Parque Lage até a proximidade ali da rua Pacheco Leão, Lopes Quintas. Mas nada de muito complicado para o motorista da região, não. No sentido contrário, está fluindo em boas condições a movimentação por ali. Você segue acompanhando o Jornal da CBN com Milton Jung e Cássia Godoy. Daqui a pouquinho a gente volta para falar do noticiário policial e para falar de futebol também. Hoje tem Libertadores, né? Hoje tem Flamengo na Libertadores, encerrando a participação nessa fase de grupos e a última partida antes da pausa para a Copa do Mundo. Já já a gente conta para você.

0: Com desinformação e disputas de narrativa, ensinar crianças e adolescentes a questionar é fundamental. Especialistas da educação e do direito que debateram o tema concordam que a formação crítica dos alunos é a forma mais eficiente de promover o uso saudável da inteligência artificial. A jornalista, educadora e pesquisadora Priscila Gonzalez defende que as decisões políticas sobre as ferramentas também sejam pauta escolar.
1: Seja o Marco Civil da Internet, que é de 2014, depois a LGPD, que é de 2018, e agora é o ECA Digital, a educação ela fica numa postura passiva, ela não participa dos debates. E todas essas três leis que eu falei agora, elas são conquistas da sociedade, e a escola precisa ter esse papel.
0: A promotora de justiça do Rio de Janeiro, Gabriela Lusquinhos, acrescenta que é preciso abandonar a ideia de que as novas gerações são nativas digitais e passar a educá-las para viver com autonomia no mundo conectado.
2: Aquilo que dizem são nativos digitais não significa que elas sabem discernir os ambientes digitais. Significa que elas podem entender a usar o aplicativo, mas elas não sabem necessariamente distinguir o que ali é seguro e o que não é. O cérebro ainda não é maduro o suficiente para conseguir andar num ambiente que não foi pensado para a criança. Então, a autonomia é uma habilidade, né? A gente precisa desenvolver isso na criança e no adolescente, assim como no mundo real.
0: Luísa Silvestrini, especial para a CBN.

0: Agora são 6h47. Temos informação chegando do Rio de Janeiro. Trabalho da Polícia Federal nesta manhã. Quem nos conta quem é o alvo é o Pedro Bonenberger. Pedro, bom dia.
1: Oi, Cássia, bom dia a você. Milton, quem nos acompanha, a Polícia Federal faz uma ação nessa manhã contra o ex-governador do Rio, Cláudio Castro, no âmbito das investigações envolvendo o Banco Master. A apuração mira investimentos feitos pelo Rio Previdência e pela SEDAI durante a gestão do ex-governador. Os agentes cumprem um mandado de busca e apreensão na casa de Cláudio Castro, na Barra da Tijuca, na Zona Oeste. Segundo as investigações, os aportes foram realizados mesmo após recomendações do Tribunal de Contas do Estado para que os investimentos fossem evitados. Reforço que nesse momento, a princípio, não há mandado de prisão contra o ex-governador do PL e apenas um mandado de busca e apreensão. O Rio Previdência investiu quase R$1 bilhão em letras financeiras emitidas pelo Banco Master. O valor foi totalmente perdido e não poderá ser recuperado. O fundo, o Rio Previdência, é responsável pela administração das aposentadorias e pensões de cerca de 235 mil servidores estaduais aqui do Rio de Janeiro. Já a SEDAI realizou aportes superiores a R$200 milhões. Essa é a segunda vez nesse mês que Cláudio Castro é alvo de busca e apreensão da PF. No início do mês, o ex-governador já havia sido alvo de outra operação relacionada à investigação sobre a refinaria Refite, ou seja, um outro caso. Naquela época, o celular de Castro também foi apreendido, Cássia, assim como um dispositivo tablet, um iPad dele também foi levado pelos agentes. Então, a operação de hoje mira um outro caso, o caso do Banco Master, e novos dispositivos e documentos podem ser apreendidos pela PF. O advogado de Cláudio Castro conversou com a CBN agora há pouco, consegui falar com ele, Cássia. Ele me confirmou que está a caminho da residência do ex-governador para acompanhar a ação da Polícia Federal e disse que vai se manifestar assim que tiver novas informações sobre essa apuração. Cássia.
0: Muito obrigada, Pedro Bonenberger.
2: Essa relação de Vorcaro e o Banco Master com bancos e com instituições na área da previdência de servidores públicos não acontecia só no Rio de Janeiro, se registrou em vários outros estados. Aliás, os tentáculos de Vorcaro aparecem em várias partes, inclusive em Brasília, nas negociações com o BRB. Tem uma informação de hoje, que está publicada no jornal Estado de São Paulo, a propósito das investigações da Polícia Federal, que encontrou no celular de Vorcaro provas de que ele acertava fraudes no Banco de Brasília com subordinados. Os investigadores mapearam um grupo secreto no WhatsApp, batizado de InfoBRB, onde o banqueiro orientava diretamente seus diretores a fabricarem documentos falsos. O objetivo da maquiagem contábil era camuflar o rombo e empurrar carteiras de crédito fictícias e bilionárias para o Banco Regional de Brasília, o BRB, tentando conter a crise de liquidez no Master. As mensagens publicadas pelo jornal Estado de São Paulo

Paulo, revelam a irritação de Daniel Vorcaro com os relatórios que seriam enviados ao Banco Público. Em 23 de junho de 2025, quase 3 meses após o BRB ter feito uma proposta de compra de uma fatia do Master, Vorcaro cobrou dos subordinados o envio de um extrato da conta das carteiras de crédito consignado fabricadas pela Tirreno, que os investigadores suspeitam ser uma empresa de fachada. E é importante que você que está nos acompanhando entenda bem quando nós falamos aqui em algo fabricado. Sim, é inventado, falsificado. Ao cobrar o envio do extrato, Vorcaro rejeitou o saldo real apresentado pelo superintendente Alberto Félix e mandou adulterar os números. Na mensagem por WhatsApp, Vorcaro escreveu: "Pessoal, saldo não pode ser 6.400, era 7.200, valor da recompra." Os valores citados eram de 6 bilhões e 400 milhões e 7 bilhões e 200 milhões. Ao ouvir do subordinado que havia débitos na conta, o banqueiro rebateu de forma ríspida: "Não interessa, não fecha a conta, vamos ter que colocar a remuneração." A perícia da Polícia Federal confirmou que o extrato emitido pelo Banco Master era inteiramente fictício. Os relatórios enviados à Justiça apontam que Daniel Vorcaro manipulava diretamente os valores finais das carteiras de crédito cedidas ao BRB para enganar a fiscalização. Segundo a Polícia Federal, o extrato final apresentado ao Banco Central trazia um terceiro valor inventado de 6 bilhões e 600 milhões de reais. A investigação apura fraudes e aportes que ultrapassam os 12 bi de reais do BRB no Banco Master. Além disso, o ex-presidente do Banco Estatal de Brasília, Paulo Henrique Costa, está preso por suspeita de ter recebido milhões de reais em propina. 6,52.

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1: Bom, a gente está de volta destacando os assuntos do Rio de Janeiro, aqui no Jornal da CBN, trazendo mais informações sobre essa nova operação, novo mandado de busca e apreensão que a Polícia Federal faz contra o ex-governador Cláudio Castro, agora nessa investigação sobre aportes do Rio Previdência no Banco Master. A gente está acompanhando com a nossa reportagem e assistindo também as imagens que chegam diretamente do condomínio de Cláudio Castro ali na região da Península, na Zona Sudoeste, os homens da Polícia Federal cumprindo esse mandado de busca e apreensão, recolhendo documentos, e dá para ver inclusive a presença dos policiais na cobertura de Cláudio Castro, no apartamento onde ele mora, ali na Península, onde desde cedo, desde as primeiras horas da manhã, a PF bateu novamente na porta do ex-governador para cumprir esse mandato, ex-governador que há algumas semanas foi alvo também de um outro mandado de busca e apreensão da Polícia Federal, ali em uma outra investigação da Operação Sem Refino. Na ocasião, esse mandado foi autorizado pelo ministro Alexandre de Moraes, a investigação que aponta supostas fraudes fiscais, ocultação de patrimônio e evasão de divisas envolvendo a Refit, né, a antiga refinaria de Manguinhos, com participação do então governador Cláudio Castro sendo alvo. Naquela ocasião. Agora, novamente, o ex-governador, com a Polícia Federal buscando documentos na casa dele, agora relacionado ao aporte bilionário do Rio Previdência, dinheiro dos aposentados aqui do Rio de Janeiro, no Banco Master de Daniel Vorcaro, dentro de todos os aportes, né, todo o dinheiro que foi colocado no Banco Master do Vorcaro, esse dinheiro aqui do governo do Rio Previdência, a grana dos aposentados aqui do Rio de Janeiro, foi talvez o que mais chamou a atenção. Então não dá para dizer que essa operação de hoje contra o ex-governador chega a surpreender, né? Na medida em que a gente está vendo aí a cada semana, a cada dia praticamente, o cerco se fechando mais e mais contra Daniel Vorcaro, esse episódio aqui do Rio de Janeiro, cedo ou tarde, ia acabar virando alvo de algum mandado contra o governador, e isso está acontecendo nesse momento. Por enquanto, busca e apreensão, lembrando que tem dinheiro da SEDAI também, né, do governo do Rio, que foi colocado no Banco Master. No caso da SEDAI, a quantia que girou em torno de 200 milhões de reais em certificados de depósito bancário no Master e, além disso, essa investigação relacionada ao dinheiro do Rio Previdência. Quem tem mais detalhes é o Pedro Bonneberg, que está acompanhando e vai trazer mais informações. Não é isso, Pedro?
2: É isso, Fred. A Polícia Federal está nesse momento na cobertura do governador no Península, na Zona Oeste do Rio de Janeiro, onde realiza essa busca, né? Um mandado de busca e apreensão. É importante reforçar para o nosso ouvinte que não há mandado de prisão contra o ex-governador do Rio, Cláudio Castro, pelo menos nesse momento. Então, o que a gente tem de informação, a princípio, é apenas essa busca e apreensão. O governador, que já havia sido alvo de uma operação ainda nesse mês, Fred, mas nesse caso, em relação ao escândalo do caso Refit, a refinaria de Manguinhos, que a polícia diz haver ali um caso de falsa refinaria, né, ou de refinaria fantasma, uma operação contra a lavagem de dinheiro e contra a sonegação de impostos dessa refinaria. No caso de hoje, a mira da PF está no Banco Master. Fred, quem nos acompanha aqui na CBN vem sendo bem informado sobre isso nos últimos meses, aportes milionários e até bilionário feito pelo governo do Rio no Banco Master. No caso do Rio Previdência, foram 1 bilhão de reais em letras financeiras, e aí um dinheiro que jamais será recuperado, não tem garantia nenhuma, Fred. Esse dinheiro estava no fundo do Rio Previdência dos mais de 235 mil servidores do estado do Rio de Janeiro. Já a SEDAI investiu um pouco mais de 200 milhões de reais. Nesse caso até havia um fundo de garantia de crédito, no caso da SEDAI, Fred, mas aí só 250 mil reais de recuperação. Muito pequeno, né, em relação aos 200 milhões de reais. Tudo isso, Fred, feito mesmo com recomendação do Tribunal de Contas do Estado, dizendo para o governo não fazer o investimento. Então, tá na mira da PF agora, Fred.
1: A gente vai seguir acompanhando com o Pedro Bonneberg. Obrigado, Pedro. Até já.
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3: O presidente do Banco Central afirmou que não deu um prazo para que o BRB realize uma capitalização e apresente os balanços de 2025. A autoridade monetária aguarda novas informações sobre as ações adotadas para cobrir o prejuízo causado pelas negociações com o Banco Master.
4: O presidente do Banco Central, Gabriel Galípolo, negou que o Banco Central tenha estabelecido um prazo final para a capitalização do BRB. A data de 29 de maio foi estabelecida pelo próprio BRB para apresentar as medidas para reequilibrar as contas. O que existe, segundo o BC, é o prazo legal já vencido para o balanço de 2025, que terminou em 31 de março deste ano, e o BRB já descumpriu essa obrigação. A autoridade bancária, no entanto, espera até o fim da semana a evolução das ações adotadas para cobrir o rombo de 8,8 bilhões de reais após operações com o Master. O BRB segue sob forte monitoramento pelo Banco Central e, se demorar a esclarecer a situação financeira, pode sofrer sanções. Segundo Gabriel Galípolo, possíveis irregularidades cometidas por gestores de bancos não são punidas diretamente pelo Banco Central. Nesses casos, cabe ao BC encaminhar os indícios à Polícia Federal e ao Ministério Público Federal, responsáveis por avaliar a abertura de investigação e eventual envio do caso à Justiça.
5: E aí, às vezes, há uma confusão no sentido de pensar que o Banco Central tem essa discricionariedade para tentar ele decidir a data da liquidação por uma questão de um caráter punitivo ou algo nesse sentido. A instituição, via de regra, é vítima. E a obrigação do Banco Central é tentar encontrar soluções para preservar a instituição até o final. Esse é o nosso mandato. Mas imagina que, por acaso, você tivesse um prazo e no meio do caminho aconteceu um problema de ordem de liquidez, que aquela instituição ficou insolvente. De nada adianta aquele prazo. Você vai ter que liquidar aquela instituição por causa desse problema.
4: Segundo o presidente do Banco Central, o BRB já está sendo multado por não entregar o balanço financeiro dentro do prazo. Nesta segunda-feira, o GDF recebeu R$1 bilhão em uma operação com o BTG para reforçar o caixa do banco. Os recursos são resultado de um processo de securitização

0: da dívida ativa do DF. Essa é uma das iniciativas voltadas a reforçar a situação financeira do BRB e atender às exigências regulatórias do sistema bancário. O GDF tem a expectativa de receber mais R$2,5 bilhões de reais até sexta-feira para capitalizar o banco, segundo a Secretaria de Economia. De Brasília, Ana Carolina Tomé.
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0: Terça-feira, 26 de maio de 2026. A Comissão Especial da Câmara, que discute o fim da escala 6x1, vai votar a proposta na quarta-feira. A sessão foi adiada após um pedido de vista do deputado Maurício Marcon, do PL. O texto prevê redução da jornada de trabalho de 44 para 40 horas semanais e transição de 14 meses. Pelo texto, a jornada seria reduzida em 2 horas e as 2 folgas semanais seriam garantidas em 60 dias após a promulgação da proposta. A Polícia Federal faz uma operação que tem como alvo o ex-governador do Rio, Cláudio Castro, do PL. A ação ocorre no âmbito das investigações envolvendo o Banco Master. A apuração mira investimentos feitos pela Rio Previdência e pela SEDAI na gestão do ex-governador. O presidente Lula assinou o decreto que estabelece subsídio de 44 centavos por litro de gasolina para tentar conter os efeitos da alta do preço dos combustíveis. A medida foi publicada em edição extra do Diário Oficial da União, tem duração de 2 meses e tenta conter os efeitos da guerra no Oriente Médio. O subsídio será pago diretamente aos produtores e importadores de gasolina por meio da Agência Nacional do Petróleo. O ministro do STF, Alexandre de Moraes, manteve a prisão preventiva do ex-deputado Chiquinho Brazão e do conselheiro do Tribunal de Contas do Estado do Rio, Domingos Brazão. Os irmãos foram condenados pela primeira turma da corte sob a acusação de serem mandantes da morte da vereadora Marielle Franco. O relator do caso também estendeu a medida ao ex-chefe da Polícia Civil do Rio, Rivaldo Barbosa, ao policial militar Ronald Pereira e ao PM reformado Robson Calisto, conhecido como Peixe. Os 3 também foram considerados culpados pelo crime cometido em 2018. No horário de Brasília, 7:03.
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2: Informação atualizada do trânsito para o motorista que está circulando nesse momento pela Avenida Brasil. Tem um registro de um ônibus enguiçado ali no trecho de Vigário Geral. Uma faixa da pista lateral da via está ocupada na altura de Vigário Geral em razão desse problema. No sentido Zona Oeste, nesse trecho em específico, a movimentação é mais lenta. Na linha vermelha, tem um carro enguiçado agora na cidade universitária. Uma faixa da pista da via está ocupada agora na altura da cidade universitária em razão desse problema, é no sentido centro, trânsito lento a partir do Galeão.
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0: 7:04.
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4: Muito bom dia a você que escolheu ficar mais bem informado ouvindo o Jornal da CBN na manhã desta terça-feira, 26 de maio de 2026. Vai saber agora como fica a discussão sobre o fim da escala 6x1 depois das reuniões que tivemos ontem do presidente Lula com o presidente da Câmara dos Deputados, Hugo Mota, e também de discussões dentro da Câmara dos Deputados. O Felipe Igreja traz tudo isso para nós agora. Bom dia para você, Felipe.
5: Bom dia, Milton. Bom dia a todos que nos acompanham. Pois é, a comissão especial que debate o fim da jornada 6x1 até se reuniu ontem para apresentação e votação do relatório, mas houve um pedido de vista. Então, o relatório que trata do fim da jornada 6x1 só deve ser votado na quarta-feira.

feira na comissão especial da Câmara. A expectativa é que depois, na quinta, o texto seja apreciado no plenário da casa. Era até esperada que a PEC pudesse ser votada já na segunda, na comissão especial, mas houve um impasse sobre a questão que envolve a transição dessa mudança de jornada e a votação acabou, portanto, adiada. Inclusive, para ganhar logo tempo de negociação dos bastidores, o deputado Léo Prates, relator da proposta, leu as 76 páginas do texto.

0: horas semanais em até um ano e 2 meses após a promulgação da proposta. A ideia é reduzir primeiro 2 horas da jornada em 60 dias após a promulgação do texto, com 2 folgas semanais, e após 12 meses reduzir então de 42 para 40 horas semanais a jornada de trabalho, sem redução de salário. Segundo o relator, Léo Prates, jornadas específicas poderão ser aplicadas em caso de convenção ou acordo coletivo de trabalho, se houver regime compensatório. Ele ainda afirmou que os setores terão 60 dias para atualizarem os acordos coletivos em convenção.
1: Há toda uma convenção coletiva, há um projeto de lei, há uma lei específica aqui na Câmara, que é uma das 14, que regula isso. É isso que nós estamos dando. Nós estamos dando o direito fundamental e você tem as especificidades das categorias que terão que ser tratadas. Inclusive, aí, já colocando uma coisa, nós vamos dar 60 dias a partir da promulgação para que todas as convenções coletivas sejam atualizadas. É um desejo do presidente Hugo, do presidente Lula, que todas as categorias estejam adequadas a essa DCT, que são regras de transição.
0: Os demais pontos mais específicos ficarão no projeto de lei que foi enviado pelo governo em regime de urgência para a Câmara dos Deputados. Lembrando que, para ser aprovado, né, uma proposta de emenda à Constituição, uma alteração na Constituição, precisa de pelo menos 308 votos de deputados e depois de 49 senadores em 2 turnos de votação. Milton.
2: Obrigado, Felipe Igreja. Sobre esse assunto nós vamos conversar daqui a pouco com a Miriam Leitão e ainda hoje com Carlos Alberto Sardenberg. 7:08.
3: Temos agora notícia chegando direto do Rio de Janeiro. Justiça retoma hoje o julgamento do caso Henri Borel, menino que foi morto há 5 anos. Frederico Goulart, bom dia.
4: Bom dia, Cássia. Pois é, depois de um primeiro dia que foi marcado por manobras da defesa que atrasaram o andamento do julgamento, os trabalhos do caso Henri Borel vão ser retomados nessa terça-feira com o depoimento do delegado Edson Henrique Damasceno. Ele foi o responsável por acompanhar as investigações e é considerado uma peça-chave na construção da acusação. A promotoria tenta responsabilizar o ex-vereador Jairo Souza Santos Júnior, o doutor Jairinho, padrasto de Henri, e Monique Medeiros, que é a mãe do menino de 4 anos que morreu em 2021. Ontem, no primeiro dia de julgamento, foi marcado por manobras do ex-vereador para tentar atrasar os trabalhos. Estavam previstos 4 depoimentos, mas nenhum chegou a acontecer. Ontem à tarde, a discussão ficou restrita aos mais de 20 requerimentos da defesa de Jairinho, que acabaram negados pela juíza do caso, a juíza Elizabeth Machado Louro. Os advogados apontavam supostas nulidades e a leitura dos pedidos levou mais de 1h30. A juíza e a acusação reclamaram de toda essa demora. Ontem pela manhã, Jairinho ameaçou também desconstituir a própria defesa. Ele alegou que queria ser representado por um advogado que no momento está hospitalizado, só que a juíza sinalizou que, em caso de um novo adiamento, poderia determinar a transferência dele para um presídio com normas mais rígidas dentro do complexo penitenciário de Mangu, e isso fez com que ele voltasse atrás. O assistente de acusação, Cristiano Medina da Rocha, criticou essa estratégia, lembrando que o júri havia sido suspenso, né, no mês de março, porque a defesa deixou o plenário naquela ocasião.
5: Ele tinha revogado as procurações de todos os seus advogados com o objetivo de fazer valer a sua vontade independentemente da posição dos tribunais. Jairo mudou de posição quando pedimos que ele fosse transferido de presídio. Isso comprova que ele está tendo uma vida muito tranquila no sistema prisional.
4: Tá aí a palavra da promotoria. Já o advogado de Jairinho, Rodrigo Falks, negou essa tentativa de atrasar o julgamento.
6: Existe protelar quando alguém está solto. A partir do momento que ele está preso, obviamente que não existe interesse em protelar. Aliás, o interesse do Jairinho sempre foi que o júri ocorresse. A única coisa que nós estamos insistindo é que seja um julgamento justo. Esses 5 anos ele sofreu um ataque coordenado pela acusação, pela assistência de acusação. Então, o que nós queremos é que os jurados analisem as provas do processo. Analisando as provas, não há dúvidas. Não ocorreu o crime.
4: Hoje, portanto, os trabalhos vão ser tomados ainda pela manhã com o depoimento do delegado Edson Henrique Damasceno, que acompanhou o caso, e a expectativa é de que o júri se estenda por toda essa semana, Cássia.
3: Muito obrigada, Frederico Goulart.
2: Nós temos agora 7 horas e 12 minutos. Nós vamos até Belo Horizonte.

0: Horizonte, a Bruna Bentes tem informações sobre o caso daquele argentino suspeito de racismo contra uma criança. E a justiça manteve a prisão dele. Bruna Bentes, bom dia.
1: Bom dia, Milton. A justiça converteu em preventiva, ou seja, por tempo indeterminado, a prisão em flagrante do argentino que filmou uma criança negra dentro da Maria Fumaça de Tiradentes, em Minas Gerais, e enviou para um contato em uma rede social dizendo que levaria o menino como escravo para o país. O crime foi nesse domingo, quando Eduardo Inácio Murias, de 63 anos, foi flagrado tirando fotos e gravando vídeos desse menino que estava a passeio com a família no trem. Uma outra turista que estava na locomotiva viu a ação do homem e avisou a mãe da criança. Em entrevista à TV Globo, a mãe da vítima, que não quis se identificar, contou que é do Rio de Janeiro e que estava em Minas Gerais para comemorar o aniversário ao lado dos familiares quando foi surpreendida com a situação.
2: Uma pessoa que eu não conheço me chamou, bateu no meu ombro e falou que esse moço estava tirando foto e falando coisas ofensivas, coisas relacionadas a escravo. Em todo momento ele falava que era só uma brincadeirinha. Isso não é brincadeira, isso nunca foi brincadeira.
1: A mulher relatou que, quando se deu conta do que estava acontecendo, questionou o homem sobre o fato e pediu que entregasse o celular a ela. A princípio, o argentino disse que não tirou as fotos e se recusou a mostrar o telefone. Mas quando conseguiu pegar o aparelho, a mulher encontrou fotos e vídeos do filho em uma conversa. E junto dessas imagens, o homem fez comentários em espanhol sobre a cor da pele do menino e insinuou que poderia levá-lo para a Argentina para ser escravo. Com a ajuda de passageiros e da equipe de segurança do trem, o homem foi contido até a chegada da polícia militar. A mãe da vítima e o turista foram encaminhados para a terceira delegacia regional da Polícia Civil, na cidade de São João del Rei, onde o suspeito teve a prisão confirmada. E depois, ele foi levado para o presídio da cidade, onde está à disposição da justiça. Em nota enviada à CBN, a VLI, que é a empresa que administra o transporte da Maria Fumaça, lamentou o episódio, disse que repudia o racismo e que permanece à disposição das autoridades para contribuir com essa investigação. Milton.
0: As informações foram da Bruna Bentes, ao vivo de Belo Horizonte. Nós estamos conversando aqui no Jornal da CBN, e o noticiário se destaca muito, daqui a pouco o Miriam Leitão vai falar disso para a gente, que é do fim da escala 6x1. Se trata muito esse tema também aí, do ponto de vista da saúde dos profissionais. Tem um outro ponto importante e que entra em vigor hoje em todas as empresas brasileiras, que é a nova regulamentação que amplia a fiscalização sobre saúde mental no trabalho, a NR1. Você já deve ter ouvido falar sobre essa norma regulamentadora que entra em vigor hoje, é a atualização da norma regulamentadora número 1, que amplia a responsabilidade das empresas sobre os riscos à saúde mental dos trabalhadores. Nós vamos ter uma entrevista sobre esse assunto aqui no Jornal da CBN, mas eu quero convidar você a contar para a gente o seguinte: aí na sua empresa, alguma medida já está sendo adotada? Já conversaram com vocês sobre esse assunto? Anunciaram alguma ação, algum setor específico, algum trabalho que busca se adaptar à nova norma reguladora? Conta para a gente aqui também no 999119981, nosso DDD é o 11, esse é o nosso WhatsApp. 7h15.
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7: 7:18.
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9: Para você que está acompanhando o Jornal da CBN dessa terça-feira, a informação a respeito da operação da Polícia Federal, que cumpre mandado de busca e apreensão na cobertura do ex-governador Cláudio Castro, a gente trouxe agora há pouco e seguimos apurando os detalhes. Ao todo, são 10 mandados de busca e apreensão que a Polícia Federal está cumprindo no Rio de Janeiro e também no Distrito Federal. Esses mandados foram expedidos pelo ministro André Mendonça do Supremo Tribunal Federal. A gente vê as imagens que chegam lá direto da zona sudoeste da cidade, do condomínio Península, onde mora o ex-governador. Os homens da Polícia Federal estão ali na cobertura, do alto dá para ver, né, pelas câmeras do Globoclop, do helicóptero da TV Globo, a presença dos policiais ali na parte externa e também na parte interna do apartamento do ex-governador. Agora há pouco, o advogado do ex-governador, Carlo Luccioni, disse que estava se dirigindo até a residência para dialogar ali com os policiais da Polícia Federal, com os agentes da Polícia Federal. Essa é a segunda vez que o ex-governador é alvo da Polícia Federal em poucos dias, né? A gente teve há alguns dias uma operação, também um mandado de busca e apreensão contra o ex-governador, naquela ocasião relacionada a investigações da Refit, da antiga refinaria de Manguinhos. Agora, essa ação da Polícia Federal diz respeito aos desdobramentos do caso do Banco Master. O governo do Rio de Janeiro, à época liderado por Cláudio Castro, investiu muito dinheiro, fala-se num total de R$3 bilhões, para o conglomerado do banqueiro Daniel Vorcaro. Investimento feito em 3 ocasiões diferentes. A gente teve ali o dinheiro da Rio Previdência, algumas vezes nessa... essa grana sendo enviado para o Banco Master e também dinheiro da SEDAI. E é justamente para colher documentos dentro da casa do ex-governador relacionados a essas transações que a Polícia Federal está, nesse momento, cumprindo esse mandado de busca e apreensão. Como eu disse, agentes saíram para cumprir 10 mandados de busca e apreensão no Rio e no Distrito Federal, mandados que foram expedidos pelo ministro do Supremo Tribunal Federal, André Mendonça, que é o relator do caso Master, lá no STF. A gente segue acompanhando aí as próximas etapas dessa operação de hoje. Não há mandado de prisão, reforçando, a ação diz respeito apenas a recolhimento de provas, de documentos na casa do ex-governador. É um mandado apenas de busca e apreensão relacionada aos investimentos, aos aportes financeiros feitos pelo Rio Previdência no banco de Daniel Vorcaro. A gente vai seguir acompanhando e trazendo os detalhes para você. Agora são 7:21.
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2: É hora da nossa conversa com César Soares. Tudo bem, César? Bom dia.
3: Olá, bom dia, Fred. Uma ótima manhã também a todos os ouvintes.
2: Hoje o dia vai ser mais ou menos parecido com ontem ou muda alguma coisa, César?
3: Pois é, né? Mudou um pouquinho. Eu sei que todo mundo já olhou aí pro céu, viu aquele monte de nuvem e já falou, ih, mais um dia cheio de nebulosidade, lá vem o César falar de novo, em tempo instável, mas não é bem assim, tá? Hoje, inclusive, a gente até vai ter algumas aberturinhas de sol, só vai se fazer assim presente em alguns momentos, mas é mais figuração mesmo, tá? Essa nebulosidade lá não vai estar ainda presente com a gente, em alguns momentos o sol ele aparece um pouco mais forte, e aí ele favorece a temperatura subir um pouquinho, máxima prevista de 28 graus pra hoje, tá? Já encosta na média, né, do mês de maio, que é de 29 graus, né? Ainda não é um calor, mas é uma temperatura muito mais agradável, sim, hoje, para todo mundo. Agora, com relação à chuva, Fred, não tem previsão de chuva ao longo da manhã, da tarde de hoje, mas pela noite a circulação de umidade proveniente do mar pode trazer um pouquinho de chuvisco isolado, aquela chuvinha que acontece num lugar e não acontece em outro aí, mas de forma extremamente isolada mesmo. Não é todo mundo que vai ver essa chuvinha hoje, viu, Fred?
2: E para os próximos dias dessa semana, César?
3: Aí tudo muda de figura de novo. A gente vai ter a passagem de uma frente fria na quarta-feira, na região costeira aqui do Rio de Janeiro, favorecendo a formação de muitas instabilidades. Antes disso, vai fazer bastante calor, né? Na quarta-feira, a máxima prevista de 29 graus, né? Aquela condição que a gente chama de pré-frontal, tá certo? Assim, muito calor comparado aos últimos dias, né? Porque não é um calorão, né? É uma condição de um calor, assim, normal pra essa época do ano. Agora, depois que essa frente fria avançar, a gente passa a ter mais instabilidades e uma possibilidade de chuva mais grossa e generalizada aqui pelo estado do Rio de Janeiro como um todo, inclusive na região metropolitana. Atenção com as rajadas de vento a partir de quarta-feira, que podem chegar aos 70 km por hora, então pode provocar alguma queda de galho de árvore, algum transtorno para a população aqui na cidade do Rio também, viu, Fred?
2: Essa semaninha vai ser complicada. Já dá para saber? Nem no sábado, diga. E domingo, alguma coisa? Sol vai aparecer fim de semana ou não dá para ter essa ideia ainda?
3: Então, lógico, o seu pedido é uma ordem, Fred. Vamos lá pro fim de semana. Então, ao longo dos próximos dias, nessa frente fria, ela vai avançando, né, para outras áreas do sudeste, né, até o sul da Bahia ela vai avançando. E aí, com isso, né, o tempo vai começando a firmar já a partir de sexta, sábado, aqui na cidade do Rio. Não é uma condição de sol e calor, porque o vento vai ficar todo virado do mar em direção à região costeira, então tem muita variação de nebulosidade, e esse ar também é um pouco mais frio. Exatamente por isso a temperatura não chega a disparar, mas no sábado já não devemos ter condições para chuva aqui na cidade do Rio de Janeiro, então tem esse lado positivo, só que a temperatura segue um pouco mais baixa. Como eu disse anteriormente, na quarta-feira nós teremos a temperatura mais alta da semana com 29 graus. Aí nos dias seguintes são temperaturas na casa dos 24, 25, 26 no máximo ali no sábado, viu, Fred?
2: Beleza. Então tá certo, César. A gente vai conversando aí nos próximos dias para atualizar. Uma ótima terça-feira para você. Até amanhã.
3: Com certeza, até amanhã.
2: Esse é o César Soares, da Climatempo, nosso meteorologista, com a previsão completa para você. São 7 horas e 25 minutos, ainda movimentando a reportagem do Rio de Janeiro nessa manhã de terça-feira, em que a Polícia Federal volta a bater a porta do ex-governador Cláudio Castro. Além da presença da Polícia Federal lá no condomínio do Península, temos outra operação importante da Polícia Civil. Pedro Bonneberg, conta aí pra gente.
4: Fred, é contra uma quadrilha investigada por comercializar medicamentos clandestinos vendidos como canetas emagrecedoras. Essa ação é coordenada por agentes da Delegacia do Consumidor e já cumpre mandados em endereços na Zona Sul, Zona Oeste, na Zona Central do Rio, também em Duque de Caxias, na Baixada Fluminense. Segundo as investigações, o esquema funcionava desde pelo menos maio de 2025 e revendia produtos falsificados por valores até metade do preço dos produtos originais. A quadrilha também tinha atuação em São Paulo e Brasília. A polícia diz que os investigados, entre eles, estão profissionais da saúde, usados para dar uma aparência de legalidade a esse esquema criminoso. Fred.
2: Ok, Pedro. Bom, essa é a informação do Pedro Bonneberg. Daqui a pouquinho a gente está de volta com outras notícias do Rio de Janeiro para você.
5: 7h26.
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0: Bom dia para você, Miriam Leitão.
1: Bom dia, Milton. Bom dia, Cássia. Bom dia, ouvintes da Rádio CBN.
2: Bom dia, Miriam.
0: As conversas entre o presidente Lula e o presidente da Câmara dos Deputados, Hugo Mota, levaram um avanço nas linhas traçadas pelo projeto que termina com a escala 6x1. E agora, esse projeto prevê uma redução da jornada de trabalho de 44 para 42 horas semanais no prazo de 60 dias após a promulgação da proposta. E tem também uma transição de 14 meses para o corte definitivo das 4 horas sem redução de salário. Ou seja, algumas linhas já estão montadas, o projeto deve ser votado em comissão ainda essa semana. Eu queria ouvir a sua avaliação sobre como está o texto neste momento.
1: É isso que você falou, avançou bastante. O que se tem é que a proposta é para redução e começar a sentir esse ano ainda. Aprovando no Senado, seria 60 dias, como você disse, para reduzir para 42 horas. Então, 42 horas, como seria? Na escala 5x2, ou seja, ter duas folgas semanais. Seria, assim, trabalhar ou 2 dias de 9 horas e 3 dias de 8 horas, ou então 8 horas e 24 minutos nos 5 dias. Mas isso é para efeito imediato e depois, um ano depois da entrada em vigor da 42 horas, cairia para 40 horas. O que a oposição está dizendo? A oposição tentou um prazo muito grande de transição, 10 anos, apresentou uma emenda. Essa emenda não foi acolhida e provocou o efeito contrário. Acharam que é tanta a transição tão longa que era uma forma de não fazer a lei colar, né? Então, houve o governismo, né? O governo e os partidos ligados ao governo fecharam em torno de uma transição de um ano, na verdade, de 14 meses. A partir da promulgação, você faz em duas etapas. Então, esse prazo está sendo considerado muito curto, sendo considerado pelos empresários pela oposição. Então, o que se acha no Congresso é que no Senado, quando for tramitar no Senado, deve haver uma maior pressão dos empresários para que seja um período de 3 anos de transição e não apenas um ano. Mas se nós estamos às portas de reduzir pela primeira vez a jornada de trabalho em 38 anos. A última mudança de 48 para 44 foi na Constituição de 88 e agora, então, reduziria para 40 horas. Eu conversei com o relator do projeto, o deputado Léo Prates, Republicanos da Bahia. Ele disse que ele fez um trabalho muito grande, fez muitas reuniões estaduais para saber de toda a situação. E aí, falou, no último fim de semana, por exemplo, a reunião foi em Manaus. Nessa audiência em Manaus, ele foi colocado diante do problema dos barqueiros de Manaus. Os barqueiros de Manaus é o quê? A Amazonas tem 62 municípios e só em 10 dá para chegar de carro. Os outros têm que ser por barco. E tem cidades que demora 8 dias para chegar. 8 dias navegando, o barqueiro, portanto, trabalharia 8 dias seguidos. Então, como é que faz nessa situação? O que ele disse é que a lei tem flexibilidade e que ela botou piso e teto. E o teto é o seguinte, no período de 30 dias, esse barqueiro vai ter que ter 8 dias de folga. Agora, como é que serão distribuídas essas folgas? Isso será decidido em convenção coletiva. Então, ele acha que muitos desses casos vão ser decididos em convenção coletiva, outros por legislação ordinária. Tem muitos casos específicos, mas ele disse que, no geral, ele fez esse relatório a favor dessa redução, dessa forma, com esse prazo pequeno de transição, e vai ser discutido, e algumas coisas serão remetidas para a comissão especial, por exemplo, o caso do MEI. Né? MEI só pode ter um funcionário. Então, uma proposta é que ele possa se contratar um segundo funcionário e permanecer sendo MEI. Cássia.
2: É interessante você ter chamado a atenção, Miriam, para essa possibilidade de regimes de compensação para situações muito

0: específicas e também essa possibilidade de negociação através de convenção coletiva, que fortalece o trabalhador quando a gente pensa, por exemplo, em tentar negociar isso individualmente, né?
1: Pois é, porque assim, os casos específicos não são apenas o caso do barqueiro de Manaus, é um caso de um grupo de pequenas empresas, de, né, pode ser uma coisa assim. Mas no caso da Petrobras, por exemplo, a Petrobras também vai ter que fazer, né, uma negociação, porque eles trabalham embarcados 15 dias e depois saem para outros 15 dias. Então, desde a Petrobras até pequenas empresas vão ter que negociar com seus trabalhadores. Então, o que ele diz, o Léo Prats, do seu próprio projeto, é que ele, ao incluir essa flexibilidade, ele atendeu às empresas, né? E ao reduzir para 40 horas, de forma até curta, ele está atendendo aos trabalhadores. Então, ele acha que atendeu aos trabalhadores e aos empresários.
2: Muito obrigado, Miriam. Discussão segue. Primeiro tem que passar mesmo por essa comissão. Pode ser votada aí nesses dias, amanhã talvez. De qualquer forma, como você lembrou, há todo um processo ainda legislativo onde novas pressões ocorrerão para mudanças, pelo menos nos prazos. A ver como ficará mais à frente. Muito obrigado. Um bom dia para você.
1: Bom dia para todos nós.
0: Até mais.
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0: Terça-feira, 26 de maio de 2026. A regra que amplia a fiscalização sobre saúde mental no trabalho começa a valer hoje. A atualização da norma regulamentadora amplia a responsabilidade das empresas. A nova regra deveria ter entrado em vigor em maio do ano passado, mas, após pressão de empresas e sindicatos patronais, o governo decidiu adiar a data. Apesar de novos pedidos de prorrogação, o ministro do Trabalho, Luiz Marinho, afirmou que não pretende promover mais um adiamento. O ministro do STF, Flávio Dino, intimou a União e os estados da Amazônia Legal e do Pantanal para que informem, em até 10 dias, como estão se preparando para lidar com os riscos de um super El Niño. Meteorologistas preveem que o fenômeno climático deve se consolidar no mês que vem, o que tende a agravar a seca e aumentar a probabilidade de incêndios florestais no norte e no nordeste. Dino é relator de um processo ajuizado em 2021 pela Rede Sustentabilidade, que aponta para a insuficiência das políticas de prevenção na Amazônia Legal e no Pantanal. Dois times brasileiros entram em campo hoje pela última rodada da fase de grupos da Libertadores. O Flamengo pega o Cusco do Peru no Maracanã e o Mirassol enfrenta o Lanús da Argentina. Pela Copa Sul-Americana, o Grêmio recebe em Porto Alegre o Montevideo City Torque, do Uruguai. O São Paulo enfrenta o Boston River, também do Uruguai, em casa. E o Santos joga contra o Deportivo Cuenca, do Equador, na Vila Belmiro. No encerramento da 17ª rodada do Campeonato Brasileiro, o Coritiba venceu o Bahia por 3-2 e subiu para a sexta posição. O time baiano caiu para o oitavo lugar na tabela. No horário de Brasília, 7h34.
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3: E a gente segue prestando serviço para você, ouvinte do Rio de Janeiro, informando como é que está o trânsito nesse momento nas principais vias da cidade. Quem sai da região do Grajaú em direção ao centro encontra boas condições no acesso da autoestrada Grajaú-Jacarepaguá para a rua José do Patrocínio. Está mais intenso na rua Teodoro da Silva, retenção também na altura da rua Pereira Nunes, reflexos também da movimentação na Avenida Professor Manuel de Abreu. Trânsito lento na Avenida Rei Pelé, na altura do viaduto Oduvaldo Cose. As condições são melhores na rua Teixeira Soares e também na Praça da Bandeira. Ponte Rio-Niterói, o tempo atualizado de travessia em direção ao Rio está em 18 minutos. Você encontra retenções nesse momento dos acessos até o Mucanguê. Para Niterói, sem dificuldades, 13 minutos.
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0: Você que está nos acompanhando desde cedo já soube que a Polícia Federal foi hoje a um apartamento do ex-governador do Rio de Janeiro, Cláudio Castro. E essa visita de hoje tinha um objetivo, que eram as investigações em torno das negociatas da Rio Previdência com o Banco Master. E eu gosto sempre de lembrar, quando nós tratamos aqui de Rio Previdência, outras instituições como essa, nós estamos falando de dinheiro de aposentados e pensionistas. Tá? Então é importante isso, é um lugar em que as pessoas colocam seu dinheiro ao longo da vida para depois, quando se aposentar, ter alguma segurança financeira. Mas, infelizmente, aqueles que administram esses fundos não têm tanta responsabilidade assim. Fato é que a Polícia Federal está lá no apartamento do ex-governador Cláudio Castro e o Pedro Bonenberg atualiza as informações para nós. Pedro.
1: Milton, essa ação faz parte da 8ª fase da Operação Compliance Zero, que investiga possíveis crimes envolvendo o Fundo Único de Previdência Social aqui do Estado do Rio. Ao todo, são cumpridos 10 mandados de busca e apreensão expedidos pelo Supremo, pelo ministro André Mendonça, que é relator do caso Master, na Corte. Esses mandados são cumpridos no Rio de Janeiro e também em Brasília. Como você bem ressaltou, Milton, o ex-governador do Rio, Cláudio Castro, do PL, é alvo de um desses mandados de busca e apreensão. Reforço, não há prisão contra o ex-governador, apenas uma busca na casa dele, na Barra da Tijuca. Segundo a Polícia Federal, a investigação é um desdobramento da Operação Barco de Papel, que identificou aportes considerados suspeitos do Rio Previdência em letras financeiras de um banco privado, do Banco Master, que somam cerca de 970 milhões de reais entre 2023 e 2024. A operação realizada em fevereiro, na verdade, essa última fase, terminou inclusive com a prisão do ex-presidente do Rio Previdência, Davis Marcon Antunes, naquela última oportunidade, Milton. Essa nova fase da PF, ela apura ainda aplicações de pouco mais de 2 bilhões de reais feitas a partir de julho de 2024 em fundos de investimento ligados ao mesmo banco, ao Banco Master. Então, somando esses dois casos, as operações chegam a cerca de 3 bilhões de reais transferidos aqui pelo governo do Rio para o Banco Master. Essas investigações também apontam que os aportes foram realizados mesmo diante de recomendações do Tribunal de Contas do Estado para que os investimentos no banco não fossem realizados. O Rio Previdência é responsável pela administração de aposentadorias e pensões de cerca de 235 mil servidores estaduais aqui do Rio de Janeiro. Lembra o nosso ouvinte, é a segunda vez nesse mês que Cláudio Castro é alvo de busca e apreensão da PF, ele que havia sido alvo de uma outra operação no início do mês, nesse caso contra a refinaria Refit de Manguinhos, que teve celular e iPad apreendido naquela última oportunidade. Cláudio Castro, então, já havia tido esses dois aparelhos apreendidos. O advogado de Cláudio Castro, Carlos Lucchioni, conversou com a CBN agora, disse que já está na casa de Cláudio Castro e que vai se manifestar assim que tiver acesso aos autos do processo. Milton.
0: Muito obrigado, esse foi o Pedro Bonenberg, agora que são 7h39.
2: O pré-candidato do PL à presidência, Flávio Bolsonaro, espera ser recebido hoje à tarde pelo presidente Donald Trump. O objetivo do senador do PL é criar uma agenda positiva para tentar virar a página em relação ao envolvimento dele com o banqueiro Daniel Vorcaro. Flávio Bolsonaro desembarcou ontem em Washington na tentativa de conseguir uma foto ao lado do presidente americano. Para se contrapor a Lula na reunião com Trump, o pré-candidato do PL deve defender temas como a equiparação das facções criminosas brasileiras a organizações terroristas. Lembrando que essa reunião não está confirmada pela Casa Branca até aqui. Enquanto isso, aqui no Brasil, o fogo amigo reacendeu a crise na campanha. O presidente do PL, Valdemar Costa Neto, contradisse a versão de Flávio Bolsonaro sobre a intenção da visita a Daniel Vorcaro, quando o banqueiro já tinha sido preso e usava tornozeleira eletrônica. Na semana passada, ao admitir que foi à casa do dono do Banco Master, Flávio alegou que o objetivo era encerrar a relação. Mas ontem, em entrevista à Globo News, o presidente do partido, do pré-candidato, disse que Flávio Bolsonaro foi à casa de Vorcaro para cobrar mais dinheiro para o filme sobre o pai.
3: Foi visitar depois para ver se conseguia o restante do dinheiro, para ver se conseguia...
4: Mas já sabendo que ele era um criminoso investigado, né?
3: Ele era investigado, mas não foi... Calma, estava sendo investigado, não tinha nada, não foi condenado a nada, está sendo investigado. Nós não temos dúvida que ele passou dos limites e foi uma barbaridade o que o Vorcaro fez.

0: um país, mas isso é normal. O que o Flávio fez é natural. É a coisa mais normal do mundo.
1: Qual parte? Visitar o Vorkaro?
0: Visitar o Vorkaro também. Porque o Vorkaro tinha ajudado ele. E ele queria terminar a relação com o Vorkaro. Olha, vai me pagar? Você vai pagar o restante? Dá para pagar o restante? Ou não dá?
2: Em nota, o senador Flávio Bolsonaro disse que nunca conversou sobre o caso com o Valdemar Costa Neto e que ele claramente não tinha ideia do que estava falando na entrevista.
3: 7:41 agora. Vamos tratar mais uma vez aqui do caso da morte daquele jovem influenciador, Gabriel Gunley. O atestado de óbito foi divulgado, a Karen Lemos está aqui com a gente ao lado, em São Paulo, e tem outras informações sobre este assunto. Karen, bom dia.
4: Bom dia, Milton. Bom dia, Cássia. Bom dia também para os nossos ouvintes. Pois é, o atestado de óbito apontou aí que o fisiculturista de 22 anos teve morte súbita causada por cardiomiopatia hipertrófica. A Polícia Civil aguarda agora o laudo do Instituto Médico Legal para indicar, né, o que de fato provocou a condição cardíaca e se há outros fatores associados à morte desse jovem. Até o momento não há uma previsão aí para a conclusão desse exame. A cardiomiopatia hipertrófica é uma doença em que o músculo do coração se torna mais espesso e com isso o coração fica rígido, que é uma condição aí que dificulta muito o bombeamento de sangue e também o relaxamento do órgão. Segundo especialistas, essa doença pode ser agravada pelo uso de anabolizantes. Nas redes sociais, Gabriel dizia que usava hormônios e também relatou aí o uso de insulina e um episódio de hipoglicemia depois de aplicar o hormônio num dia de alimentação restrita. Gabriel Gunley foi encontrado morto no sábado, no apartamento em que ele morava na Moca, região leste da zona leste de São Paulo. E de acordo com o boletim de ocorrência, ele estava caído de bruços e apresentava o rosto avermelhado. O delegado responsável pelo inquérito descartou, logo no início, a hipótese de uma morte violenta. Durante a perícia, foram apreendidos medicamentos descritos preliminarmente como possíveis anabolizantes. Esse material foi encaminhado para análise. Gabriel era natural do Rio de Janeiro, tinha quase 2 milhões de seguidores no Instagram, na rede social ele falava muito da rotina de treinos dele. O corpo do fisiculturista foi cremado na segunda-feira em São Paulo, numa cerimônia que foi fechada para familiares e também amigos próximos. Milton.
3: Muito obrigado. Essa foi a Karen Lemos em São Paulo.
2: E agora nós temos atualização sobre os conflitos no Oriente Médio. Quem está conosco é o Matheus Leite. Diga, Matheus.
5: Cássia, a Guarda Revolucionária do Irã informou ter abatido por um novo sistema de defesa aérea um drone de alta tecnologia dos Estados Unidos que entrou no espaço aéreo iraniano nesta madrugada. O Pentágono confirmou a perda da aeronave não tripulada, mas rebateu a versão iraniana, garantindo que o drone operava estritamente em espaço aéreo internacional. O episódio aconteceu horas depois de novos ataques das Forças Armadas dos Estados Unidos no sul do Irã. Os militares americanos atingiram lançadores de mísseis e barcos usados para instalar explosivos em rotas marítimas. O Pentágono afirmou que a ação foi defensiva e que vai continuar protegendo tropas americanas durante o cessar-fogo, em vigor desde 8 de abril. A Agência Oficial de Notícias do Irã classificou o bombardeio no sul do país como uma declaração formal de guerra por parte de Washington. O líder supremo iraniano afirmou que as potências do Golfo não serão mais um escudo para as bases militares americanas e que os Estados Unidos não terão mais um porto seguro na região. Em meio ao aumento da tensão, o preço do petróleo voltou a subir. O barril do tipo Brent teve um aumento de quase 7%, saltando de 98 para US$ 104,52. Apesar da ofensiva, o presidente americano Donald Trump disse que as negociações de paz com o regime iraniano continuam prosseguindo bem. Diplomatas dos Estados Unidos e do Irã participam de uma reunião de emergência na capital do Paquistão para tentar salvar o rascunho de um acordo de paz. O ministro das Relações Exteriores do Paquistão desembarcou em Nova York e deve participar de um debate no Conselho de Segurança da ONU. Cássia.
2: Muito obrigada, Matheus Leite. Agora são 7:46.
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Semana que encerrou os principais campeonatos nacionais da Europa, 18 dos 26 jogadores convocados para a seleção brasileira na Copa do Mundo já estão liberados para a apresentação desta quarta-feira na Granja Comaria em Teresópolis, na região serrana do Rio. Neste grupo de 18 jogadores já estão incluídos Neymar, que está se recuperando de uma lesão e vai desfalcar o Santos na partida desta terça-feira contra o Deportivo Cuenca do Equador, e também Danilo Oliveira, que está em litígio com o Botafogo e também vai desfalcar a equipe carioca na Sul-Americana. Os últimos 8 jogadores que ainda não estão liberados são 5 deles de equipes brasileiras que jogam nesta terça-feira: o goleiro Everton do Grêmio, que vai enfrentar o Montevideo City Torque em Porto Alegre, e o quarteto do Flamengo, com o lateral direito Danilo Luiz, o zagueiro Léo Pereira, o lateral esquerdo Alexandro e o meia Lucas Paquetá, que vão jogar contra o Cusco no Maracanã. Os outros 3 só vão se apresentar na segunda-feira, dia da viagem para os Estados Unidos, e perderão o amistoso de domingo contra o Panamá. São eles o zagueiro Marquinhos, do PSG, e Gabriel Martinelli e Gabriel Magalhães, do Arsenal. O trio estará envolvido na final da Liga dos Campeões da Europa no próximo sábado. De São Paulo, Leonardo Daire.

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4: Nós temos agora 7 horas e 49 minutos.

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0: Vieira, que está com a gente na cobertura do trânsito. Bom dia, tudo bem, Léo?
1: Bom dia, Fred. Bom dia para você. Bom dia para o ouvinte ligado no Jornal da CBN. Estamos de olho na movimentação do trânsito na manhã desta terça-feira, de trânsito complicado para quem está pela linha amarela. Quem está saindo da região da Barra da Tijuca em direção ao Fundão vai encontrando problemas. Mais cedo tivemos um acidente envolvendo dois carros. Um deles acabou capotando ali na altura da estrada do Pão Ferro, bem próximo do acesso ao Trono da Covanca. Tem faixa ocupada e congestionamento para quem está saindo da região da Barra da Tijuca em direção à Zona Norte, a partir do trecho da Cidade de Deus. No sentido contrário, o trânsito também é pesado entre a Freguesia e a chegada ao trecho da Gardenia Azul. Para você que está nessa ligação entre Zona Norte e Zona Sudoeste, prefira a autoestrada Grajaú-Jacarepaguá ou mesmo a Alto da Boa Vista, principalmente para quem está saindo da região de Jacarepaguá e seguindo em direção ao trecho da Zona Norte. Para quem está pela linha amarela, ainda em direção ao Fundão, observa retenções no trecho entre Del Castilho e a saída para a Avenida Brasil no trecho Bom Sucesso, sentido Barra da Tijuca, dificuldades ali entre a Vila do João e a chegada da Avenida Bento Ribeiro Dantas no trecho Bom Sucesso, e entre Higienópolis e a chegada ao trecho do Engenho de Dentro. Lembrando que a parte ali do trecho da Zona Norte, na pista sentido Barra da Tijuca, tem uma faixa a menos por conta reversível que é montada todas as manhãs no sentido Barra da Tijuca e o trânsito acaba ficando mais acentuado. Para quem está saindo da região de Jacarepaguá através do trecho da Cândido Benício, o trânsito é intenso nos dois sentidos ali na altura da estação do BRT e Paz. Há impactos também na Nelson Cardoso no trecho entre a Taquara e a chegada ao tanque. Fred.
0: Ok, obrigado, Léo. Até já.
1: Até já.
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0: Bom, são 7 horas e 53 minutos. Hoje a Prefeitura do Rio inicia aquele período de testes para o pagamento da passagem nos ônibus via Pix. Quem vai explicar os detalhes pra gente é a Ana Paula Jaume. Tudo bem, Ana Paula? Bom dia.
3: Oi, Fred. Bom dia pra você. Bom dia também pro nosso ouvinte. Começa na linha 634, esses testes, linha que liga a Ilha do Governador até a Tijuca. Primeiro, essa novidade vai ser implementada em fase de testes. A previsão é que essa forma de pagamento esteja em todos os ônibus até o final de junho. E essa medida vem depois da Prefeitura anunciar, né, que o pagamento em espécie vai deixar de ser aceito dentro dos ônibus aqui do Rio a partir de sábado. E como é que vai funcionar? Quem paga com cartão já é aplicativo, vida normal, nada muda. Para o pagamento por PIX, o usuário tem que clicar na tela, escanear o QR Code com o aplicativo do banco. Aí, nesse caso, né, Fred, vale o bom senso de abrir o aplicativo na fila de embarque e não atrasar a viagem. Os cartões de débito e crédito também vão passar a ser aceitos por aproximação nos validadores do JAE, mas a promessa é que esse modelo comece uma etapa de teste a partir do dia 15 de junho, mês que vem. E ao longo do mês vai haver uma ampliação para toda a frota. O pacote de mudança está sendo alvo de questionamentos do Ministério Público, do PROCON e também da Defensoria, mas em entrevista ao CBN Rio ontem, o prefeito do Rio, Eduardo Cavalieri, defendeu essas medidas, Fred. Para fechar, hoje também passa a valer a compra e recarga de cartões do JAE em 700 bancas espalhadas pela cidade, com preço mínimo de R$ 10, R$ 5 o custo do cartão e R$ 5 a tarifa já carregada, Fred.
0: Tem isso, né? Você tem que chegar ali na hora de passar o seu celular no validador com o aplicativo já pronto, né? Senão não adianta nada.
3: Atrasa tudo.
0: Não adianta nada trocar o dinheiro pelo pagamento digital mais rápido se as pessoas não tiverem já com o mecanismo agilizado para o pagamento. Agora são 7 horas e 55 minutos. Uma outra informação aqui para o morador de Niterói, de São Gonçalo, que a gente está trazendo nesses últimos dias. Começou agora há pouquinho aquela manutenção ali no sistema Imunana Laranjal às 6 horas da manhã. Então, impacto no abastecimento de água para quem está ali, principalmente Niterói e parte do município de São Gonçalo. Bom, durante as próximas horas aí no dia de hoje, usar água de forma consciente, né? Porque a manutenção vai até às 6 horas da tarde. Manutenção preventiva no sistema que é responsável pelo abastecimento de parte de São Gonçalo e do município de Niterói. O serviço vai reduzir a operação do sistema para 85% da capacidade durante essas próximas horas. Como eu disse, começou às 6 da manhã e segue até às 6 da tarde. Segundo a SEDAE, essa intervenção inclui a substituição de um macromedidor, que é um equipamento que funciona como um hidrômetro de grande porte e médio volume de água transportado para a rede. Para a execução do serviço, uma das adutoras vai ser retirada de operação temporariamente, por isso esse impacto grande para os moradores da região. Você que está em Niterói, São Gonçalo, vai informando aqui para a gente como é que está.

0: ao cenário nas próximas horas. O canal está aberto no WhatsApp 997-642-381, 997-642-381. Agora são 7 horas e 57 minutos, ainda movimentando a reportagem da CBN no Rio. Pedro Bonenberger está chamando com informações atualizadas a respeito daquele episódio que aconteceu na zona sul do Rio na semana passada, um atropelamento da filha de um diplomata que terminou na morte da Mariana Tanaka, de 20 anos. Tem novas imagens a respeito desse trágico episódio, não é isso, Pedro?
1: Fred, as gravações mostram o veículo vindo na direção de Mariana e da mãe dela, Ana Patrícia Neves Aburrak, que estavam na esquina aguardando uma oportunidade para atravessar a avenida, quando são atingidas pela van desgovernada. O veículo ainda atropela um terceiro pedestre antes de bater num poste. A Polícia Civil investiga esse caso. Segundo a TV Globo, a perícia realizada no local constatou que não havia marcas de frenagem na pista. Exames também apontaram que o motorista da van, o Lucas Leandro, não havia consumido álcool. Outros procedimentos complementares tentam identificar se houve falha mecânica no veículo. Em depoimento, o motorista afirmou que tentou frear, mas que não conseguiu e que perdeu o controle do veículo. As investigações continuam, lembrando que a Mariana infelizmente morreu e a mãe dela, apesar de ferida, segue agora se recuperando em casa, Fred.
0: Tá certo, obrigado, Pedro Bonenberger. A gente segue acompanhando essas investigações aqui com a nossa reportagem também. Bom, para participar, o caminho é o 997-642-381, 997-642-381. Nesse momento, temperatura na cidade do Rio girando em torno dos 22 graus. Tem previsão de chuva fraca mais tarde aqui na cidade do Rio, em grande parte do estado. Daqui a pouquinho eu volto com outras informações para você.

0: 7h58.
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0: Bom dia para você, Marcelo D'Agosto.
1: Bom dia, Milton. Bom dia, Cássia. Bom dia, ouvintes.
2: Bom dia, Marcelo.
0: O Décio traz um tema aqui interessante que, claro, você vai me ajudar a entender como é que funciona isso. Porque ele pergunta assim, é interessante para o investidor alugar suas ações e seus fundos imobiliários? O retorno financeiro compensa? É possível alugar ações e fundos imobiliários?
2: Eu nem sabia que dava para fazer isso.
1: Sim, sim, pode. É, isso as corretoras chamam de custódia remunerada. É, se você fica com investimento por um longo período, acaba sendo interessante, porque é uma remuneração adicional que você tem. Você deixa as ações à disposição para a corretora e ela pode alugar para você. Quem aluga a ação do investidor que tem a posição é porque acha que o preço vai cair. Funciona assim. A corretora tem vários clientes e identifica que alguns acham que o preço de uma ação vai subir e outros acham que vai cair. Para esses que acham que o preço da ação vai cair, ela oferece um produto chamado venda à descoberta. O que é isso? A corretora pega as ações de quem tem, aluga para quem acha que o preço vai cair, essa pessoa vende e depois que o preço cai, recompra para um valor mais baixo, paga o aluguel e devolve as ações para quem tem. Tem gente que não gosta de alugar porque acha que vai alimentar uma especulação contra o investimento que tem. Mas tem gente que gosta de alugar porque tem uma visão de longo prazo e quer ganhar um adicional com aluguel e também não se importa com a oscilação dos preços no curto prazo. Essa estratégia de quem tem um investimento e gosta de alugar é muito seguida por quem investe em, especialmente em ETFs do Ibovespa ou então ações de alta liquidez, porque elas oscilam, mas a pessoa quer ficar com aquilo no longo prazo. Já quem não gosta de alugar é quem tem uma posição com uma ação que tem muito poucos negócios e qualquer transação com esse papel pode afetar negativamente o preço. Então, em resumo, para quem tem um investimento numa ação ou fundo imobiliário com muita liquidez e quer ficar com a posição no longo prazo, o aluguel compensa porque é um ganho adicional que a pessoa tem. Já para quem não sabe bem por quanto tempo vai ficar com a ação, aí o aluguel não vale a pena, porque enquanto ele está alugado, você ganha os dividendos, os proventos daquela ação, mas não pode se

0: desfazer, não pode vender a ação.
1: Tá, e essa operação eu faço no próprio agente financeiro, no banco?
0: Sim, hoje em dia é super automatizado isso. Você até, um produto que se chama isso é custódia remunerada. Você deixa as suas ações à disposição da corretora e ela identifica automaticamente quem tem interesse em fazer essa venda descoberto, pega as ações da sua custódia, alugando, né? Se você recebe uma remuneração, e depois que a operação toda é feita, essa ação é devolvida para você. E o que é importante é isso, né? Durante o período, se tiver dividendos, você recebe os dividendos, não é? Quem continua, a única restrição é que você não pode vender as ações quando quiser, enquanto ela estiver alugada.
1: Muito obrigado, bom dia para você, Marcelo.
0: Bom dia, um abraço e até amanhã.
2: Até amanhã.
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0: Terça-feira, 26 de maio de 2026. A Justiça do Rio retoma hoje o julgamento do caso Henri Borel, que aconteceu há 5 anos. No Banco dos Réus estão o ex-vereador Jairo Souza Santos Júnior, conhecido como Doutor Jairinho, e a ex-mulher dele, Monique Medeiros, mãe do menino. Os dois são acusados de tortura e homicídio qualificado. De acordo com a denúncia do Ministério Público, Henri, de 4 anos, morreu em decorrência de agressões sofridas no apartamento em que vivia com o padrasto e a mãe. O Brasil ativou o Plano de Contingência Nacional para Febres Hemorrágicas Virais diante do alerta da Organização Mundial da Saúde sobre o ebola. A informação foi confirmada pelo Ministério da Saúde ao jornal Valor Econômico. Um surto atinge 10 países da África subsaariana. O governo federal também informou que intensificou a vigilância no país, especialmente de pessoas com histórico de viagem à República Democrática do Congo e à Uganda nos últimos dias. O Brasil nunca registrou um caso da doença. A Coreia do Norte lançou mísseis balísticos de curto alcance em direção ao mar, segundo o Exército da Coreia do Sul. Os militares sul-coreanos afirmaram que o país reforçou a vigilância e está trocando informações com Estados Unidos e Japão. No horário de Brasília, 8:03.
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2: Para o motorista que está circulando nesse momento pela região central, o trânsito continua complicado ali na Francisco Bicalho, a partir do IML em direção à Praça da Bandeira. Sentido contrário, flui em melhores condições. Atualizando o cenário na linha amarela, no sentido Fundão, tem retenção agora na altura da estrada do Pau Ferro, na Freguesia. Mais cedo teve um acidente entre dois carros que estavam ocupando uma faixa aí nesse trecho. Foi liberado. A movimentação de veículos tende agora a melhorar. No sentido Barra da Tijuca, tem retenção agora no trecho de Inhaúma e também no acesso para a Avenida Ayrton Senna na chegada à Barra da Tijuca. Quem está pela ponte Rio-Niterói, voltando a falar do tempo de travessia, no sentido Rio você vai gastar nesse momento 21 minutos.
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3: Muito bom dia a você que escolheu ficar mais bem informado ouvindo o Jornal da CBN na manhã desta terça-feira, 26 de maio de 2026. Vamos voltar para o Rio de Janeiro. O Pedro Boneberg tem outras informações sobre essa, aspas, visita da Polícia Federal a imóveis de Cláudio Castro. Conta pra gente, Pedro, o que você já apurou para nós.
4: Milton, confirmei com a defesa do ex-governador que um novo celular do ex-governador do Rio, Cláudio Castro, do PL, foi apreendido agora pela manhã na casa dele na Barra da Tijuca, na Zona Oeste. É o segundo aparelho telefônico apreendido pela PF com o ex-governador somente neste mês. Essa apreensão ocorre dessa vez na investigação que mira investimentos feitos pelo governo do Rio no Banco Master. Além de Cláudio Castro, outros 9 endereços são alvo da Polícia Federal hoje, são todos mandados de busca e apreensão expedidos pelo Supremo Tribunal Federal, operação que segue em andamento por aqui, Milton.
3: Muito obrigado, esse foi o Pedro Boneberg, agora que são 8.

0: Muito bom dia para você, Malu Gaspar.
1: Bom dia, Milton. Bom dia, Cássia. Bom dia para os nossos ouvintes. Dia agitado, como sempre.
2: Muito agitado. Bom dia, Malu.
0: Agora deixa eu começar.
1: Eu acho que...
0: Fala.
1: Eu acho que a Polícia Federal escolhe os nossos dias aqui para poder fazer as operações, né, gente?
0: Pois é. O que eu ia falar é o seguinte. É que eu ia te convidar para começar conversando sobre ontem, antes de chegar no dia
1: ontem,
0: de
1: claro.
0: Hoje. Ontem, até porque ontem você estava lá na entrevista da Globo News, na qual... com o presidente do PL, Valdemar Costa Neto, que daí trouxe mais uma informação sobre a reunião de Flávio Bolsonaro, falando que ele foi não só dizer que ia encerrar a relação, mas antes de encerrar, queria saber se ia ter mais algum dinheirinho lá para o filme. Achei curiosa essa explicação que ele acabou dando, porque, de certa maneira, desmentiu. Flávio Bolsonaro, que aliás está hoje lá nos Estados Unidos, à espera de Donald Trump.
1: Pois é, Milton, surpreendeu todo mundo, porque a gente estava ali tentando entender... O que tinha sido, nosso foco ali era tentar entender o que tinha sido combinado entre o Flávio e o Valdemar, até para a gente poder saber qual era o futuro, qual será o futuro dessa candidatura, qual vai ser a estratégia, e o Valdemar nos surpreendeu contando que o Flávio Bolsonaro foi procurar o Vorkaro entre a primeira e a segunda prisão, com o Vorkaro já de tornozeleira, para saber, e aí, vai dar para pagar mais alguma coisa? Isso é bem diferente da versão que o Flávio Bolsonaro deu aos próprios deputados do PL e ao público, dizendo que tinha ido lá na mansão do Vorkaro em visitá-lo com tornozeleira porque queria terminar o relacionamento. Quando você quer terminar o relacionamento, você não pede mais um caraminguá, né? Então, isso ficou estranho. O próprio Valdemar não conseguiu explicar. Quando a gente apertou ele, falou, olha, mas vem cá, isso é diferente, é isso mesmo... Como foi essa conversa e tal, ele, não sei, não falei direito, e isso também caiu mal ali no PL, tanto que depois ele teve que dar uma outra entrevista, dizendo que não foi nada disso, refez a versão, e pelo que eu soube depois, na cúpula do PL, caiu muito mal a entrevista, porque tudo que eles querem, haja vista essa visita aí do... Flávio Bolsonaro aos Estados Unidos para tentar uma conversa com Trump, tudo que eles querem é encerrar esse assunto, é virar a página. E conforme essas declarações vão sendo dadas, fica claro para nós que não só eles não conseguem explicar isso direito, como eles mesmos não se entendem, né? Essa estratégia de dar uma entrevista era justamente para tentar empurrar o caso para outro lado. É assim que funciona na política, né? Esses políticos, eles dão entrevista para tentar fazer com que a gente mude de assunto, para dirigir a pauta para outro destino. Mas fica impossível, porque as dúvidas permanecem em relação a isso. E uma outra coisa que me chamou a atenção foi ele dizer... que não sabe nada sobre o contrato do filme, que é muito normal essa coisa do dinheiro do filme para um fundo nos Estados Unidos. Ele não conseguiu fornecer nenhuma explicação, e me pareceu também, Cássia, Milton, muito vendido, como a gente diz no jargão, não estava muito por dentro da operação, pelo menos querendo dizer que não estava por dentro da operação, e eu vejo um sentido aí, porque o que a gente sabe é que nos bastidores, o Valdemar, ele, claro, nunca vai dizer isso para nós em público, mas ele preferia que o candidato não fosse o Flávio, justamente por todas essas confusões que o Flávio está rendendo, né? Ele tinha uma predileção pelo Tarcísio, pela Michelle Bolsonaro, e sei que ele tentou muito... criar alternativas para que a Michelle fosse candidata, mas tem uma questão aí que ele não consegue falar com o Jair Bolsonaro para discutir esse assunto, e a gente sabe que o ex-presidente Jair Bolsonaro só quer alguém com o sobrenome Bolsonaro, de preferência o filho dele como candidato, e isso é uma coisa que o Valdemar não vai fazer, que é questionar ou contestar ou brigar com o Jair Bolsonaro. Então, o que resta para eles, chegando aí no ponto da visita americana? Tentar criar novos fatos. É isso que o Flávio Bolsonaro está tentando lá nos Estados Unidos, numa agenda.

0: agenda, que em princípio estava tudo certo, foi um convite da Casa Branca enviado por e-mail, e aí por isso ele viajou. Ontem já não se sabia se estava certo ou não. Hoje a agenda do Trump não inclui conversa, não inclui o Flávio Bolsonaro. Tem ali algumas brechas que podem, onde pode ser encaixado o encontro com Flávio, mas tá estranho, assim, não tá dando para ter certeza de que realmente esse encontro vai rolar. E isso é arriscado, né? Porque ele está indo lá mostrar articulação, poder, né? Uma coisa tipo, olha, o Trump está aqui, eu vou ter interlocução com ele, caso a gente ganhe, né? Era para dizer que o Trump não apoia a família Bolsonaro, continua próximo da família Bolsonaro. Se ele conseguir isso, talvez ele mude um pouco o tom da conversa por um tempo, embora quando ele voltar para o Brasil, vai continuar havendo questões aí sobre o financiamento do filme sobre o Jair. Se ele não conseguir, aí piora bem a situação, porque ele vai parecer ainda mais tóxico, mais pato manco do que ele já parecia quando ele decolou para os Estados Unidos, né?
1: E ao lado de tudo isso, hoje o dia amanhece e a gente tem essa operação da Polícia Federal que investiga crimes financeiros do Banco Master e tem como alvo o ex-governador Cláudio Castro.
0: Pois é, Cássia, e é o governador do PL. Eu queria chamar a atenção para isso, porque é o seguinte: um governador que apesar de estar inelegível no momento, está recorrendo, ainda não retirou sua candidatura para o Senado. É um governador que abrigou aqui no Rio de Janeiro muitos aliados do Flávio Bolsonaro, inclusive com influência lá no passado sobre o próprio Ministério Público Estadual, que investigava casos de rachadinha do Flávio Bolsonaro. Foi tudo sendo botado para debaixo do tapete. E agora, no Rio Previdência, o que eles fizeram foi comprar títulos do Master, investir em papéis do Master, que viraram pó, né? Então, isso é uma questão de responsabilidade com o dinheiro público, o dinheiro dos aposentados, diferentemente do que aconteceu no Dark Horse, que é o filme em que eles ficam querendo dizer que a questão, que não tem problema, que está tudo regular porque é um dinheiro privado. Nesse caso, é dinheiro público. É dinheiro que foi descontado da folha dos aposentados ao longo de todo o tempo. E aí, Cássia, é um tiro aí na viabilidade do PL aqui no estado, porque eles não têm um outro candidato tão competitivo que com uma boa pontuação nas pesquisas como o Cláudio Castro vinha tendo. Por outro lado, não dá para ter um candidato ao Senado que é alvo de uma operação da Polícia Federal cada semana, não tem a menor hipótese disso acontecer. Então, isso criou um problema para eles aqui no Rio e deve continuar criando problemas não só para o PL, como para outros partidos. A gente sabe que aqui no Rio de Janeiro, o comando do Rio Previdência era dividido com a União Brasil, né? Então, o que eu estou vendo, Cássia Milton, é que as investigações não vão parar, vão ter, sim, muito reflexo sobre a eleição. No momento, estão alvejando o PL de uma forma bem grave, bem pesada. Vamos ver se isso vai se espalhar para as outras forças políticas. Mas o que está claro é que essa estratégia de ficar tergiversando, empurrando o foco da conversa para outro lado, não está funcionando, até porque sempre os fatos se impõem, né? O fato desse é do dia é hoje, é esse da operação sobre o Cláudio Castro, mais um cacique do PL enrolado junto com o Flávio Bolsonaro. Veja, tudo do Rio de Janeiro, né? Esse PL do Rio tá animado. Então vamos ver até quando quais são os próximos estragos, mas que eles virão, eles virão.
2: Tá bom. Muito obrigado, Malu Gaspar. Eu estou até agora aqui com o Caraminguá na cabeça. Que
0: Ah, você
2: você
0: viu, meu
2: abriu a
0: filho?
2: nossa conversa, mas você puxou fundo no vocabulário. É, tá bom.
0: Malu também, Malu Aurélio.
2: Valeu. Obrigado, um abraço.
0: Um
2: Até mais.
0: abraço,
2: Até.
0: tchau.
2: Tchau, tchau. Bom ter o Caraminguá no bolso, né? Na
1: É.
2: cabeça. Enfim, mas a pessoa que Caraminguá sabe que é dinheiro,
1: Sim,
2: né? Dinheiro pequenininho e
1: sim,
2: tal.
1: sim, sim.
2: Caraminguá. Não é o caso do Master. Enfim. 8h16.
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4: 8:18.
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8: Hora de atualizar as informações com o Léo Vieira. Diga aí, Léo.
9: Fred, atualizando as informações, inclusive falando da linha amarela. Mais cedo, a gente falou de um acidente envolvendo 2 carros e um deles acabou tombando ali na altura do acesso 1A ali da linha amarela, na altura da estrada do Pau Ferro, na chegada ao trecho do túnel da Covanca. O acidente já foi desfeito. Segundo a concessionária, as vítimas foram atendidas rapidamente e uma vítima do acidente foi atendida no local. A pista já está liberada, mas ainda há reflexos para quem está circulando em direção ao trecho do Fundão, a partir da Cidade de Deus até o local da onde era o acidente. Para quem segue em direção à Barra da Tijuca, observa problemas ali a partir do túnel da Covanca até a chegada ao trecho conhecido como Giro de Cebolinha, ali no acesso para a Gardênia Azul. Tinha um veículo embiçado ali no trecho da Gardênia Azul, isso também causando impactos nessa ligação entre a linha amarela e a chegada à Barra da Tijuca. Estou de olho também no trecho de Jacarepaguá, para quem está pela Estrada dos Bandeirantes, um acidente envolvendo um caminhão e um carro ali no trecho, para quem segue em direção às Vargens, ali na altura da estação MEC do BRT, vai causando um grande congestionamento, já afetando o trecho da André Rocha, da Nelson Cardoso, na saída da Taquara, em direção à Estrada dos Bandeirantes, e também na Estrada do Rio Grande. O trânsito está bem pesado na região. Para quem circula ali pela Taquara, dá para escapar pela Estrada do Tingiba e ganhar um tempinho, principalmente no deslocamento em direção à Barra da Tijuca. Melhor panorama pelo Tindiba, a chegada de Jeremário Dantas e o acesso a Edgar Werneck. Dá para ganhar um tempinho por lá, Fred.
8: Ok, Léo. Obrigado. Até já.
9: Até já.
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1: Edson Mauro. O nosso bom de bola. Tudo bem, Edson? Bom dia.
2: Bom dia, Fred. Bom dia, amigos da CBN.
1: Bom de bola. Essa vai ser uma semana decisiva nas Copas, não é isso?
2: Jogos hoje, amanhã e quinta-feira, decidindo quem vai para as oitavas de final das Copas Sul-Americana e Libertadores. O mata-mata vem aí. Quatro cariocas envolvidos, cada um com seu objetivo. O Flamengo recebe hoje o Cusco do Peru às 21h30 no Maracanã pela Libertadores da América. E o Flamengo precisa ganhar para ser o primeiro na pontuação geral da fase de grupos da Libertadores. E aí nas oitavas o Flamengo já no mata-mata decidirá todos os seus jogos em casa, mas precisa somar então 16 pontos ganhando essa partida de hoje. Amanhã teremos pela Libertadores da América, também 21h30 no Maracanã, o Fluminense contra o La Guaira da Venezuela. O Fluminense precisa vencer e aguardar o resultado do outro jogo entre o Bolívar, que é o concorrente do Fluminense, que tem os mesmos 5 pontos do Fluminense, que jogará contra o Rivadavia da Argentina. Esse jogo em Santa Cruz de la Sierra, na Bolívia. E também amanhã, pela Copa Sul-Americana, 7h, o Vasco jogará contra o Barraca Central em São Januário, Barraca Central da Argentina, e o Vasco precisa ganhar e depender também do outro resultado desse seu grupo na fase da Libertadores da América, fase de grupos. O ambiente no Vasco da Gama não está bom, está muito agitado desde o domingo, quando o Renato Gaúcho foi ofendido pela torcida, e ontem tivemos protestos de torcedores no CT do Vasco da Gama, na Barra da Tijuca. Mas quem está calmo é o Botafogo, ao menos dentro do campo, né? Porque a classificação já está garantida em primeiro lugar para as oitavas da Sul-Americana. O Botafogo joga amanhã contra o Caracas, também já classificado na Venezuela. E o cenário geral da Libertadores da América entre os brasileiros é o Flamengo, o Corinthians e o Mirassol já classificados, Fluminense, Cruzeiro e Palmeiras ainda correndo por uma vaga nas oitavas da Libertadores. Fred.
1: É isso. São os últimos jogos aí antes da parada para a Copa do Mundo. Aliás, a seleção começa a se apresentar amanhã, né? Lá em Teresópolis, na Granja Comari. Daqui a pouquinho a gente vira a página, o modo Copa do Mundo será acionado, né? Bom de bola.
2: Isso.
1: Valeu. Bom dia para você, Edson. Até amanhã.
2: Um abraço.
1: Esse é o nosso Edson Mauro no Momento do Esporte. Agora são 8h24. Pedro Bonenberger está chamando com um caso curioso aqui pra gente, Pedro.
3: Pois é, Fred, a gente acompanha agora também, nessa proximidade já do inverno, a chegada das baleias aqui no litoral do Rio de Janeiro. Uma baleia já foi avistada ontem aqui na cidade, na região de Ipanema, Fred. Esse avistamento aconteceu pelo Instituto Mar Urbano, que identificou uma baleia jubarte nas águas da Zona Sul. Todos os anos, as baleias jubarte deixam a Antártida e percorrem milhares de quilômetros até o litoral brasileiro para reprodução. Os primeiros avistamentos aqui no Rio costumam acontecer entre abril e maio, com um pico na temporada entre junho e agosto. Muitas delas vão para a Bahia logo na sequência, viu, Fred, para fazer reprodução.
1: Estamos vendo as imagens agora.
3: O Instituto Mar Urbano reforça que a observação dos animais deve ser feita sempre com uma distância segura. Tem até muita gente que contrata aquele serviço, né, Fred? Pessoas especializadas que levam no barquinho para ir ver a baleia. Você já viu, Fred? Já foi fazer esse passeio?
1: Não.
3: Legal, né?
1: Seria legal, porque é bem bonito. Olha que espetáculo essa imagem.
3: Claro, se o pessoal aí que faz esse trabalho quiser nos convidar aí a reportagem, né, para a gente fazer um trabalho desse aí,
1: a gente
3: gostaria,
1: aceita,
3: viu?
1: Né? A gente topa,
3: aqui é a dica.
1: Né?
3: E quem nos acompanha pelo Globoplay e YouTube está assistindo aí, né, as imagens feitas pelo Instituto Mar Urbano, mostrando essa temporada das baleias que já começa por aqui, Fred.
1: Boa, tá certo. Globoplay, as imagens aí que o Pedro Bonenberger separou pra gente. Valeu, Pedro. São 8h26 agora.
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1: E o Léo Vieira de volta. O que você nos conta agora, Léo?
5: Fred, eu estou de olho na movimentação do trânsito para quem está circulando pelas vias expressas na Avenida Brasil, trânsito com dificuldades. Para quem está saindo da Zona Norte em direção ao centro, observo problemas ali no trecho entre Irajá e a chegada à altura de Cordovil e a partir da Penha até a chegada ao Caju. Quem está optando pela linha vermelha, principalmente na saída da Baixada Fluminense, vai ter que ter muita paciência. O trânsito é muito...

0: muito lento entre o Parque das Missões e a chegada ao trecho do Caju. Rotas alternativas para você que circula entre a Zona Norte e a chegada ao centro, Ibiapina, Rua Uranos e o acesso a Leopoldo Bulhões são opções para o motorista ganhar um tempinho nesta manhã. Fred.
1: Ok, Léo, obrigado, até já.
0: Até já.
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1: Daqui a pouco, a gente está de volta com outras notícias do Rio para você aqui no Jornal da CBN.
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0: Carlos Alberto Sandenberg gravou a participação dele e fala sobre a escala, o fim da escala 6x1.
1: Muito bom dia, Milton, Cássia, ouvintes do Jornal da CBN. Um comentário sobre a questão da jornada de trabalho e da escala. Está tudo se encaminhando para que seja aprovado nesta semana na Câmara dos Deputados, não no Congresso, na Câmara dos Deputados, essa regra que reduz a jornada de trabalho para 42 horas e daqui a um ano para 40 horas e extingue a escala 6x1. Eu já comentei aqui esse assunto e volto a fazê-lo porque é um debate importante que o Brasil está deixando de fazer, que é sobre a produtividade da economia brasileira. Eu digo o seguinte: o Brasil é uma economia intensiva em trabalho. Todo o crescimento da economia brasileira recente foi dado pela incorporação de mão de obra ao mercado e não por ganhos de produtividade, né? Há países, que já países mais estáveis, com a população estável, por exemplo, esses países continuam crescendo, mas por ganhos de produtividade. A economia produz cada vez mais com o mesmo capital, né? E no caso do Brasil, a produtividade está estagnada há muitos anos, eu diria décadas até. No período, segundo dados da Fundação Getúlio Vargas e estudos recentes, no período entre 2019 e 2024, o aumento médio da produtividade por hora trabalhada no Brasil foi de apenas 0,28% ao ano. E além disso, o número é enganador, porque o único setor que apresentou um crescimento substancial desde aquele período, desde 1995, portanto, décadas atrás, o único setor que apresentou crescimento robusto foi a agropecuária. O crescimento médio da produtividade por hora trabalhada foi de 5,8% ao ano entre 95 e 2024. Eu repito, o crescimento da produtividade do setor agro foi de 5,8% ao ano. A média brasileira nos últimos anos é de 0,28%. Isso quer dizer o seguinte: só há uma produtividade eficiente no agro. Indústria e serviços às vezes chegam a registrar números negativos, isto é, perda de produtividade de um ano para o outro. E qual é o problema? Por que que eu estou falando disso? Porque quando você reduz o número de horas trabalhadas sem ganho de produtividade, o que vai acontecer? O custo da produção vai ficar mais caro. Se você vai trabalhar menos, se as pessoas vão trabalhar menos, ganhar o mesmo salário, vão produzir menos, porque não tem ganho de produtividade, vão produzir menos, o custo da mão de obra, o custo do trabalho, o custo de produção fica mais elevado. Mas esse debate não está sendo feito no Brasil. Há modos de debater isso, de conseguir. Vários países já conseguiram reduzir a jornada de trabalho até para menos de 40 horas, mas porque foram países que tiveram antes um crescimento expressivo com ganho na produtividade. Nós estamos fazendo as coisas ao inverso, quer dizer, nós estamos diminuindo a jornada de trabalho antes de ter ganhos de produtividade. Nós somos, o resumo da ópera é o seguinte: o Brasil precisa crescer, não tem produtividade e quer trabalhar menos. Não pode dar certo. Não pode dar certo no seguinte sentido: não vai ficar um país

0: mais rico nessa base. E o ganho de produtividade depende basicamente de uma boa educação. É isso que a gente devia estar discutindo. É isso aí, até mais.
1: 8h31. 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

0: Terça-feira, 26 de maio de 2026. A Polícia Federal investiga a suspeita de crimes financeiros envolvendo o Fundo Único de Previdência Social do Estado do Rio de Janeiro na oitava fase da Operação Compliance Zero. O Rio Previdência é responsável pela administração da aposentadoria das aposentadorias e pensões de 235 mil servidores. O ex-governador Cláudio Castro é alvo de mandado de busca e apreensão. Os agentes recolheram o celular dele o segundo no mês. No último dia 15, os policiais apreenderam um aparelho do ex-governador em uma ação relacionada à investigação sobre a refinaria Refit. Segundo a Polícia Federal, a apuração desta terça-feira é um desdobramento da Operação Barco de Papel. A ação foi realizada em fevereiro e identificou aportes considerados suspeitos da Rio Previdência em letras financeiras do Banco Master. As aplicações somaram cerca de 970 milhões de reais e foram feitas entre outubro de 2023 e julho de 2024. O ex-presidente do fundo, Davis Marcon Antunes, foi preso naquela ocasião. Esse tipo de investimento não tem cobertura do Fundo Garantidor de Créditos. A Anvisa aprovou a primeira versão nacional de semaglutida depois do fim da patente da Novo Nordisk em março. O medicamento, chamado Ozivi, é produzido pela EMS. A semaglutida é o princípio ativo do Ozempic, indicado para diabetes tipo 2, e do Wegovy, aprovado para tratamento da obesidade. A primeira turma do STF deve discutir hoje se a aposentadoria compulsória pode ou não ser aplicada como pena no caso de juízes que cometem infrações graves. O colegiado vai analisar dois recursos apresentados contra a decisão do ministro Flávio Dino, que em março entendeu que a punição mais grave da magistratura não poderia mais ser aplicada desde a reforma da Previdência, aprovada em 2019. No horário de Brasília, 8h33.
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1: Motorista que está circulando pela região da Taquara teve um acidente agora há pouco ali na Estrada dos Bandeirantes, no sentido Curicica. Tem uma faixa que está interditada na altura da estação do BRT Merck. Em razão desse acidente, envolvendo um caminhão e um carro, o trânsito vai apresentando retenções a partir da estação do BRT Taquara. Os bombeiros foram acionados ali para o local. Quem está na Ayrton Senna também encontra problemas. Ali uma faixa que está ocupada na altura do espaço Hall, por causa de um carro enguiçado. O trânsito apresentando lentidão agora para o motorista que segue na direção da zona da Orla, da Barra da Tijuca.
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3: Bom dia, Milton. Bom dia, Cássia. Olá para você ligado aqui na CBN. E aí, você já entregou a declaração de imposto de renda? Fica atento, porque o prazo termina nessa sexta-feira e quem enviar depois dessa data fica sujeito ao pagamento de multa, com valor mínimo de R$ 165,74, podendo chegar a 20% do imposto devido. Agora, se você está com dúvidas no preenchimento, você deve entregar a declaração mesmo que esteja incompleta até sexta-feira. Aí depois, se necessário, é possível fazer a retificação. Olha, uma coisa que pode te ajudar é usar a declaração pré-preenchida. Ela importa automaticamente dados de fontes pagadoras, bancos e médicos. Só que é recomendado checar as informações com os dados fornecidos nos informes de rendimento. Então, se houver divergência,

0: entre a sua declaração pré-preenchida e o seu informe de rendimentos, utilize sempre os dados oficiais do informe fornecido pela fonte pagadora. Agora, falando sobre restituição do imposto de renda. O primeiro lote começa a ser pago também nesta sexta-feira, dia 29. Os lotes seguintes caem em 30 de junho, 31 de julho e 28 de agosto. Quem tem imposto a restituir tem prioridade se escolher receber via Pix. E a minha sugestão de hoje é que você informe a sua chave Pix cadastrada no PicPay e quando o lote for liberado, o dinheiro cai automaticamente na sua conta e já começa a render 102% do CDI. Meu tempo de hoje fica por aqui, mas amanhã eu tô de volta com mais dicas no É da Sua Conta.
1: 8h36.
2: Temos agora informação chegando com a nossa reportagem direto da Capital Federal. Quem está conosco é a Rani Veloso. Rani, bom dia.
3: Bom dia, Cássia, Milton e a todos que nos acompanham. Olha, o presidente Lula assinou o decreto com um novo subsídio para a gasolina de 44 centavos por litro para tentar conter a alta e frear o impacto da guerra no Irã no bolso do consumidor brasileiro. O decreto com as regras para o pagamento do subsídio aos combustíveis foi publicado em edição extra do Diário Oficial da União desta segunda-feira e tem validade de 2 meses. Para que as refinarias e empresas importadoras tenham direito a receber essa compensação financeira da União, elas precisam cumprir regras rígidas. A principal delas é repassar integralmente o valor do subsídio para o preço final da venda. A Agência Nacional de Petróleo, Gás Natural e Biocombustíveis, a ANP, vai ser a responsável por fiscalizar e fazer os pagamentos. O consumidor vai poder conferir o desconto direto na nota fiscal. O documento terá que trazer uma mensagem clara, informando que aquela venda teve o desconto bancado pelo governo federal. As empresas que fraudarem os dados ou não repassarem o desconto terão que devolver o dinheiro aos cofres públicos com juros. Com o conflito no Oriente Médio, o barril do petróleo voltou a superar a marca dos 100 dólares. Apesar dessa alta, a Petrobras ainda não reajustou o preço cobrado das distribuidoras aqui no Brasil e a medida emergencial para a gasolina se junta a outros descontos já aplicados ao diesel, querosene da aviação e também ao gás de cozinha nesse pacote de medidas lançado pelo governo federal, inclusive em medida provisória. Enquanto o governo age por decreto, está parada na Câmara dos Deputados a proposta de lei complementar que autoriza o uso do excesso de arrecadação do próprio governo com o petróleo em casos assim que tem essas altas do barril para baixar os impostos sobre os combustíveis no país. Cássia.
2: Muito obrigada, Rani Veloso.
1: Medidas adotadas com a intenção de reduzir o impacto provocado pela guerra no Oriente Médio. E é sobre esta guerra que vamos conversar agora com a Luísa Ramos, da Rádio França Internacional. Quais as novidades que você nos traz, Luísa? Bom dia.
4: Olá, Milton. Bom dia para você. Bom dia a todos da CBN. O secretário de Estado americano, Marco Rubio, afirmou nessa terça-feira que o Estreito de Hormuz será aberto de uma forma ou de outra após ataques dos Estados Unidos contra alvos no sul do Irã. Os bombardeios miraram locais de lançamento de mísseis e embarcações iranianas suspeitas de instalar minas na região do Golfo e ocorreram após relatos de explosões no porto estratégico de Bandar Abbas. Segundo o Comando Militar americano, trata-se de uma operação defensiva destinada a proteger tropas, apesar do cessar-fogo em vigor desde abril. Mesmo com a escalada, Rubio afirmou que as negociações com Teherã continuam e que um acordo ainda pode ser alcançado nos próximos dias. Em paralelo, ele está em uma reunião do Quad na Índia e defendeu também o reforço da cooperação entre Estados Unidos, Japão, Índia e Austrália diante dos desafios ligados à segurança marítima e energética, especialmente nesse contexto de crise no Golfo. Em entrevista à RFI, o cientista político Sébastien Bossuat, especialista em Oriente Médio da Universidade Livre de Bruxelas, avaliou que as declarações de Rubio levantam a hipótese de uma ação para desbloquear a região, mas pondera que a solução dificilmente será militar e sim deve acontecer por via diplomática. do lado iraniano. A tensão também aumentou nas

0: Últimas horas, o guia supremo Mojtaba Khamenei declarou nesta terça-feira que as bases americanas na região já não são mais protegidas pelos países do Golfo. Em uma mensagem divulgada pela televisão estatal, ele afirmou que não haverá retorno à situação anterior e que os territórios da região não servirão mais de escudo para os Estados Unidos. O líder iraniano também acusa Washington de perder a influência no Oriente Médio. Pouco depois, a Guarda Revolucionária Iraniana anunciou ter abatido um drone americano que teria entrado no espaço aéreo do país. Seguimos de volta com vocês no estúdio. Milton, Cássia.
1: Muito obrigado. Essa foi a Luísa Ramos, da Rádio França Internacional, 8h41.
2: Temos agora a informação chegando direto de Manaus. Quem está conosco é a repórter Carolina França. Bom dia para você, Carolina.
3: Bom dia, Cássia. Bom dia, Milton. A gente traz mais uma ação de combate ao garimpo ilegal no estado. O Ministério Público Federal entrou com uma ação civil pública contra 4 pessoas que estão sendo acusadas de explorar ilegalmente cacerita dentro do Parque Nacional Mapinguari, fica na cidade de Lábrea, na região sul do estado do Amazonas. Segundo o órgão, a atividade garimpeira na região destruiu cerca de 44 hectares de floresta amazônica. Equivale a cerca de 61 campos de futebol. Nessa mesma ação, o Ministério Público pede que os suspeitos paguem mais de 3 milhões pelos danos ambientais e os prejuízos também ao patrimônio público. Laudos da Polícia Federal e do Instituto Chico Mendes de Conservação da Biodiversidade apontam que a atividade ilegal tem sido ali praticada na região desde o ano de 2007. Segundo os relatórios, os garimpeiros utilizavam desmonte hidráulico, técnica que usa jatos de água para retirar minério do solo. Essa prática, então, destruiu aproximadamente 40 hectares de vegetação nativa. Essa mesma investigação também aponta ali os impactos nos cursos d'água da região em áreas que são identificadas como preservação permanente. E aí houve, então, um impacto ambiental com a obstrução de rios e danos também ao ecossistema da região. O Parque Nacional é uma unidade de conservação federal de proteção integral e onde essa exploração econômica de recursos naturais é proibida e, por isso, então, essas ações de segurança e de combate à atividade garimpeira. Além dessa indenização, o Ministério Público também pede que a Justiça determine a recuperação dessas áreas degradadas, incluindo a restauração da floresta e dos cursos d'água afetados pelo garimpo na região sul do estado. A gente segue acompanhando os desdobramentos dessa ação.
2: Muito obrigada. Essa foi a Carolina França falando conosco, direto de Manaus.
1: Ainda hoje aqui no Jornal da CBN, nós vamos conversar com você sobre a entrada em vigor, nesta data de hoje, das normas que tratam sobre a proteção da saúde mental dos trabalhadores. E eu convidei os ouvintes a falarem sobre esse assunto e também como essas normas já estão sendo tratadas dentro das empresas, já que não é algo que você vira a chavinha de uma hora para outra e tudo começa a funcionar. É um processo de adaptação. A Taila diz que as mudanças nas normas regulamentadoras, Taila é nosso ouvinte, Taila Alves, são importantes, mas atualmente o Brasil ainda descumpre as diretrizes da OIT referentes ao número mínimo de auditores fiscais do trabalho. Então o que ela está chamando a atenção é a dificuldade para a fiscalização do funcionamento dessas normas. Já o Muhammad diz que na empresa dele em Brasília, uma empresa de engenharia que tem um contrato de manutenção com a Polícia Civil, essa norma nunca foi discutida com os funcionários, muito pelo contrário, totalmente ignorada, já que o tratamento com os colaboradores aqui é o pior possível, diz ele. Estamos desassistidos e com funcionários esgotados mentalmente, é o que diz aqui o Narciso, que mandou a mensagem para nós do Distrito Federal. 8h45.
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1: 8h47.

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2: Voltamos a acionar o Léo Vieira, que está de olho no trânsito do Rio. E aí, Léo?
3: Fred, de olho na movimentação do trânsito para quem está circulando no trecho entre a Zona Norte e a Zona Sul da cidade. Para quem está pelo túnel Rebouças, o trânsito complicado nas duas galerias e no elevado da Paulo de Fronten, causando já impactos na saída da Praça da Bandeira e da Linha Vermelha através do elevado Rufino Pizarro. Para quem está pelo 31 de março e túnel Santa Bárbara, o trânsito também com complicações a partir do trecho do viaduto São Pedro e São Paulo até a chegada ao Catupi e também na passagem pelo túnel até o acesso a Laranjeiras através do viaduto Engenheiro Noronha e também na passagem pela Pinheiro Machado. Nessa ligação entre o centro e a Zona Sul, o melhor panorama é pelo Aterro do Flamengo. Entre o aeroporto Santos Dumont e a chegada em Enseada de Botafogo, o trânsito vai fluindo sem dificuldades no momento. Fred.
2: Obrigado, Léo. Até já.
3: Até já.
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2: Bom, a Prefeitura do Rio de Janeiro está reforçando a campanha de vacinação contra a gripe, agora na reta final da mobilização que vai até domingo, e o Matheus Lins tem os detalhes aqui pra gente. Né, Matheus? Bom dia.
5: Bom dia, Fred. A Prefeitura do Rio disponibilizou mais de 200 pontos extras de vacinação contra a influenza em locais de grande circulação de pessoas. Essa estratégia busca ampliar o acesso da população a essa imunização contra a gripe no período final da campanha, que vai até o próximo domingo. Hoje vai ser no metrô da Carioca, amanhã a ação chega ao Terminal Gentileza e no dia 28, na quinta-feira, é a vez da estação das barcas na Praça 15. A vacina contra a gripe está disponível para todas as pessoas a partir dos 6 meses de idade e a cidade do Rio já aplicou mais de 1 milhão de doses da vacina nesse ano, mas entre os públicos prioritários, somente 1 em cada 3 pessoas se vacinou. Contando com as unidades da rede de atenção primária, como clínicas da família e também os centros municipais de saúde, vão ser mais de 400 locais de aplicação espalhados pelo município. O imunizante também vai estar disponível nas 243 salas de vacinação da rede municipal de saúde, incluindo clínicas da família e centros municipais de saúde e o Supercentro Carioca de Vacinação nas unidades de Botafogo, Campo Grande e no Shopping Nova América, Fred.
2: Muito bem, vamos seguir acompanhando ao longo do dia. Obrigado, Matheus. Agora são 8 horas e 51 minutos. Você que está chegando agora aqui na nossa audiência no Jornal da CBN, está acompanhando desde cedo a nossa cobertura, informação de que o ex-governador do Rio de Janeiro, Cláudio Castro, hoje voltou a ser alvo de uma operação da Polícia Federal, voltou a ser alvo de mandado de busca e apreensão. Desde cedo, os policiais federais estão no apartamento dele, no condomínio da Península, ali na Zona Sudoeste da cidade, na cobertura em que ele mora, no Península. Os agentes estão cumprindo mandados de busca e apreensão como parte de uma investigação sobre aportes que giram em torno de 3 bilhões de reais do Rio Previdência em fundos ligados ao Banco Master de Daniel Vorcaro. Essa é a segunda vez que o ex-governador é alvo de operação de mandado de busca e apreensão da Polícia Federal em menos de 15 dias, no intervalo de 11 dias, para ser mais preciso. Essa ação de hoje faz parte da operação que apura, né, a aplicação de recursos públicos em investimentos financeiros no Banco de Daniel Vorcaro, no caso aqui do Rio de Janeiro, Rio Previdência, também SEDAI, uma quantia que somada chega a esses valores astronômicos, 3 bilhões de reais do dinheiro e grande parte do

0: aposentado, pensionista aqui do Rio de Janeiro, aplicado no Banco Master. No total, estão sendo cumpridos mandados também, além do Rio de Janeiro, no Distrito Federal, determinação do ministro André Mendonça, que é o relator do caso no Supremo Tribunal Federal. Relembrando o episódio de 11 dias atrás, né? Duas semanas atrás, aproximadamente, o ex-governador tinha sido alvo de uma outra operação, naquela ocasião, operação que investiga suspeitas de fraudes fiscais envolvendo a Refit, o empresário Ricardo Magro, antiga refinaria de Manguinhos. Nessas ações, nas duas ações, a defesa do ex-governador diz que ele está à disposição de justiça. O advogado já chegou ali no apartamento do Península. A gente está acompanhando o trabalho da Polícia Federal e vai trazendo atualizações aqui ao longo do dia para você na programação. São 8 horas e 53 minutos.
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0: E o Léo Vieira está de volta. Diga aí, Léo.
2: Fred, a gente está em tempo de pré-Copa do Mundo e todo mundo trocando figurinhas por aí, mas não é só no álbum da Copa do Mundo que tem figurinha repetida. Para quem está circulando ali pelo trecho da Marechal Rondon, uma figurinha repetida, sinais de trânsito apagados ali na altura do cruzamento com a Marechal Bittencourt, e o trânsito está complicado para quem está circulando ali pela região. O motorista vai perdendo tempo já desde a saída do Engenho Novo. Está afetando ali a General Belegarde e também Barão do Bom Retiro. Para você que circula entre Engenho Novo e a chegada ao trecho de São Francisco Xavier, dá para ganhar um tempinho pela Ananeri. Estou de olho também na movimentação do trânsito na Dom Helder Câmara. Para quem está seguindo em direção a Benfica, o trânsito já é melhor ali entre Maria da Graça e a chegada ao trecho do Jacaré. Dificuldades também entre o viaduto de Benfica e Senador Bernardo Monteiro, mas o panorama melhora a partir da Visconde de Niterói e a chegada ao trecho da Bartolomeu de Gusmão. Fred?
0: Essa figurinha repetida aí já passou da hora de trocar, né, Léo?
2: Exatamente. Vamos acabar com essa figurinha repetida.
0: Agora, se você tiver figurinha aí do álbum mesmo, eu tenho aqui pra trocar. Se quiser, tô fazendo.
2: Opa, tá? vamos ver.
0: Vamos organizar. Valeu, Léo, até já.
2: Até já.
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0: Noticiário policial, Pedro Bonenberger tem informações, né, Pedro?
4: Sim, Fred. Três suspeitos morreram agora pela manhã durante uma operação da Polícia Militar no complexo do Chapadão, em Costa Barros, na Zona Norte. A ação é realizada por equipes do 41º Batalhão de Irajá e tem como objetivo combater tráfico de drogas, disputas territoriais e remover barricadas instaladas por criminosos na região. Segundo a PM, com a chegada das equipes, criminosos tentaram deixar a comunidade e foram interceptados. Houve confronto e três suspeitos ficaram feridos. A polícia diz que eles chegaram a ser socorridos para o Hospital Carlos Chagas, mas não resistiram. Um homem foi preso durante a operação, com grupos policiais apreenderam dois fuzis e um colete balístico. Essa ação ainda segue em andamento com apoio de veículos blindados da corporação. Fred.
0: Obrigado, Pedro. Temperatura no Rio agora de 23 graus, manhã de céu nublado. Ao longo da manhã o sol ainda aparece um pouquinho mais, só que tem previsão de chuva para as próximas horas, parte da tarde, final da tarde, começo da noite. Hoje, mais um dia em que os termômetros não vão chegar na casa dos 30 graus. A máxima prevista é de 28, 29 graus aqui na capital fluminense. 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Seguimos acompanhando o Jornal da CBN com Milton Jung e Cássia Godói. Já já eu volto com outras notícias do Rio para você.
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pro jogo, perdeu o Breno Lopes, ganhou da dividida pelo campo defensivo, acelerou, são 3 contra 2. Quem sabe agora Josué na direita, empurrou para La Vega, para Breno, ajeitou, bateu.

0: comigo, torcedor Tocha!
1: Curitiba 3, Bahia 2, fechando a rodada do campeonato.

0: Campeonato Brasileiro estendida nesta segunda-feira. Bom dia para você, Paulo Vinícius Coelho.
1: Bom dia, Milton Jung. Bom dia, Cássia Godoy. São Paulo estava comemorando tanto quando estava empatado. São Paulo ia continuar em sexto lugar, agora caiu para sétimo. Bahia despencando para oitavo. Curitiba faz uma campanha extraordinária, sexto colocado no Campeonato Brasileiro.
0: E quero destacar aqui o futebol paranaense, né? Porque o Curitiba é o sexto e o Atlético Paranaense é o quarto colocado.
1: É, lembra um pouco, pai, que a gente vai ficando velho, só existe um jeito de não envelhecer, eu prefiro envelhecer. Eu lembro de 30 anos atrás, quando Atlético e Curitiba voltaram para a Série A em 96, que o Atlético fazia uma campanha extraordinária e o Curitiba apresentava ao Brasil o Alex, que hoje é técnico do Atlético, que foi o Alex do Cruzeiro, o Alex do Palmeiras, passou pelo Flamengo, do Parma, do Fenerbahçe. Também foi um ano muito especial, porque o Curitiba e o Atlético, lembrando de 96, porque o Curitiba foi campeão da Série B o ano passado e o Atlético vice-campeão. E normalmente o time que sobe da Série B para a Série A, no ano do retorno, é de permanência. E os dois estão brigando por vaga na Libertadores, né? O Atlético em quarto lugar e o Curitiba em sexto lugar. O sexto colocado dessa vez não vai para a Libertadores, né? Porque o vice-campeão da Copa do Brasil vai ter uma vaga nas fases preliminares da Libertadores, então até o quinto, não tem mais G6, tem G5, mas o Curitiba está ali, batendo na trave do quinto lugar, podendo se classificar com uma grande vitória sobre o Bahia, por 3-2, grande trabalho do técnico Fernando Seabra. Hoje tem um monte de jogo de Sul-Americana e Libertadores, mas eu queria começar pelo Neymar. Santos joga 21-30 contra o Deportivo Cuenca. A gente tem certeza que o Neymar não vai para o jogo, ele não vai jogar, mas talvez ele vá para a tribuna da Vila Belmiro, que tem sido visto sempre com a filha na tribuna da Vila Belmiro. Provavelmente vai para lá, mas amanhã é o dia de apresentação da seleção brasileira na Granja Comari, a razão pela qual, se ele tem um... Como é que a gente chama o que ele tem na panturrilha? Tá difícil de ter certeza absoluta. Se ele tem uma lesão, se ele tem um edema, se ele tem um incômodo. Isso a gente vai começar a olhar no noticiário da seleção brasileira a partir de amanhã. Os jogadores vão chegar para fazer exames e domingo tem Brasil e Panamá no Maracanã. Ele não tem que ir para o jogo hoje mesmo. Se ele tem qualquer dor na panturrilha e ele vai para a Copa do Mundo, não tem que jogar hoje. A questão é que o Santos, desde que o Cuca chegou... Cuca chegou e tem 4 vitórias, 8 empates e 5 derrotas. Com Neymar, 4 vitórias. Sem Neymar, nenhuma vitória. O Santos do Cuca, sem Neymar, não venceu nenhuma vez. E tem que vencer hoje para tentar ser segundo colocado do grupo da Copa Sul-Americana, para tentar os playoffs. Estava ouvindo você falando no noticiário local com o Leonardo Dai, vocês dois. E falei, lembrando, ir para o playoff indica 2 jogos a mais ali no comecinho de agosto. E o Santos só vai se livrar desses 2 jogos a mais se ele for eliminado. Claro que o Santos não quer isso. E para não ser eliminado tem que ganhar a primeira, desde que o Cuca chegou à Vila Belmiro, para a primeira sem Neymar. A primeira vitória sem Neymar tem que ser hoje à noite.
0: E como é que nós temos... E bom, vocês são vários jogos, então vamos repassar por eles hoje,
1: vamos lá.
0: Além do jogo do Santos?
1: 19 horas, Copa Sul-Americana, São Paulo e Boston River. Se o São Paulo vencer, se classifica para as oitavas de final diretamente. Grêmio e Montevideo, City Torque. Se o Grêmio vencer, ultrapassa o Montevideo, que é o líder do grupo, e se classifica diretamente para as oitavas de final. Isso, Copa Sul-Americana. 19 horas também, Lanús e Mirassol. Mirassol já está classificado, mas depende da confirmação da primeira colocação, segunda colocação do grupo. E 21:30, Flamengo e Cusco do Peru. Se o Flamengo vencer, ele vai disputar no saldo de gols com o Rosário Central e com o Rivadavia, com o Rosário Central principalmente, a chance de ser o primeiro na classificação geral. Excelente campanha do Flamengo. Claro que essa campanha também tem os 3 gols justos conquistados naquele jogo de Medellín, né? O placar virou 3-0, então isso conta como vitória, conta como 3 pontos, conta como 3 gols de saldo. Se o Flamengo ganhar do Cusco hoje à noite, tendência que termine a primeira fase com a melhor campanha no geral, o que dá vantagem para jogar oitavas de final, segundo jogo em casa, quartas de final, segundo jogo em casa, semifinal, segundo jogo em casa. Final não, porque é Campo Neutro em Montevideo.
0: Muito obrigado, PVC, e até

0: Mais.
1: Até amanhã, Milton. Até amanhã, Cássio.
2: Até amanhã, PVC.
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0: Terça-feira, 26 de maio de 2026. 1 milhão e 400 mil pessoas acessaram o aplicativo do FGTS na segunda-feira. Elas entraram na plataforma para autorizar bancos a consultar os valores disponíveis para renegociação de dívidas pelo programa Desenrola 2.0, lançado no começo do mês para reduzir o endividamento da população. A Caixa informou que o volume provocou instabilidade e fila virtual com espera de 5 a 7 minutos em alguns acessos. O programa do governo federal permite usar até 20% do saldo do FGTS ou R$ 1.000, o que for maior. O limite das operações renegociadas é de 15 mil por beneficiário em cada instituição financeira e o trabalhador pode definir com o banco o valor efetivamente usado. A confiança do setor da construção brasileira, medida pela Fundação Getúlio Vargas, ficou estável em maio em 92,6 pontos. O movimento foi influenciado tanto pelo índice de situação atual quanto pelo indicador de expectativas. O secretário americano de Estado, Marco Rubio, afirmou que o Estreito de Hormuz será reaberto de uma forma ou de outra depois dos ataques dos Estados Unidos contra alvos no sul do Irã. Os bombardeios tiveram como alvo locais de lançamento de mísseis e embarcações iranianas suspeitas de instalar minas no Golfo. Apesar disso, Rubio disse que as negociações com Teerã prosseguem e um acordo pode ser fechado nos próximos dias. No horário de Brasília, 9:04.
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2: Seguimos de olho no trânsito nessa manhã aqui no Rio de Janeiro para atualizar o cenário de quem está na Barra da Tijuca. A Avenida Lúcio Costa tem lentidão no sentido São Conrado. Na altura ali do retorno, são boas as condições no sentido Recreio. Já a Avenida Ayrton Senna, as condições também são boas nos dois sentidos. Movimentação na Avenida das Américas tem lentidão. O cenário ali é diferente, especialmente no sentido São Conrado, onde você reduz a velocidade na altura do BRT Novo Leblon. Teve um acidente na Avenida das Américas agora há pouco, tem uma faixa interditada na altura do BRT Dom Bosco. Há reflexos no túnel da Grota Funda nesse momento.
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3: Muito bom dia a você que escolheu ficar mais bem informado ouvindo o Jornal da CBN. Na manhã desta terça-feira, 26 de maio de 2026, voltamos ao Rio de Janeiro. Gabriel Freitas está lá no apartamento do ex-governador Cláudio Castro, que recebeu uma visita hoje cedo da Polícia Federal. Mais uma. Gabriel Freitas.
4: Milton, e os policiais federais ainda estão no apartamento aqui do ex-governador do Rio, Cláudio Castro, alvo dessa operação que investiga se ele teve participação nas transferências, né, de dinheiro público do Rio Previdência para o Banco Master. Essa é a principal apuração. A suspeita é que recursos do fundo responsável pelo pagamento de aposentados e pensionistas aqui do Estado tenham sido aplicados no banco, mesmo sem recomendação do Tribunal de Contas. A ação dessa terça-feira é a oitava fase da Operação Compliance Zero. Ao todo, a Polícia Federal está cumprindo 10 mandados de busca e apreensão aqui no Rio e em Brasília. No condomínio, onde Cláudio Castro mora aqui na capital fluminense, no Península, aqui na zona sudoeste do Rio, na Barra da Tijuca. Os agentes chegaram pouco depois das 6 horas da manhã. O ex-governador estava em casa, acompanhou as buscas ao lado da família desde o início, continua no apartamento, não houve nenhuma movimentação de saída de agentes e nem mesmo do governador, pelo que a gente tem de informação aqui. De acordo com a investigação, os aportes feitos pelo governo do Rio no Master podem chegar a quase 3 bilhões de reais. A apuração começou com transferências de 970 milhões.

0: feitas entre outubro de 23 e julho de 24, e agora a PF está mirando novas aplicações que somam mais de 2 bilhões de reais e teriam sido feitas a partir de julho de 2024. Os mandados, Milton, foram autorizados pelo ministro André Mendonça, do Supremo Tribunal Federal. Essa é a segunda vez em menos de 2 semanas que Cláudio Castro vira alvo de buscas da Polícia Federal. Em outra operação, até os investigadores apuraram suspeitas de fraudes fiscais, evasão de recursos públicos e favorecimento ao grupo Refit, que é controlador da antiga refinaria de Manguinhos. A defesa do ex-governador informou que ainda não teve acesso aos detalhes da decisão judicial. O advogado está no apartamento, inclusive, afirmou que Cláudio Castro acompanha as buscas com serenidade. E o que a gente tem de informação é que o Supremo Tribunal Federal não deve divulgar ainda hoje, o Milton, o despacho, né, dessa ação que foi autorizada pelo próprio ministro André Mendonça. Volto com vocês no estúdio.
1: Muito obrigado, esse foi o Gabriel Freitas falando ao vivo do Rio de Janeiro, agora que são 9h08. Nós temos conversado com você desde o início da edição de hoje, de que a partir dessa data entra em vigor as regras conhecidas por NR1, que são as normas que precisam ser implantadas nas empresas, visando uma proteção à saúde mental dos seus profissionais. Esse tema já há algum tempo vem sendo debatido e essas regras entram em vigor hoje. As empresas agora têm uma responsabilidade maior sobre os riscos à saúde mental dos seus trabalhadores. E eu tenho a oportunidade, eu, Cássia Godoy, temos a oportunidade de conversar agora sobre esse assunto com o doutor Jacir Figueiredo Neto, que é médico psiquiatra do Hospital Sírio-Libanês, está conosco aqui no Jornal da CBN, a quem eu agradeço pela sua gentileza de ter aceitado o nosso convite. Bom dia para o senhor.
2: Bom dia, Milton. Bom dia, Cássia. Prazer estar aqui com vocês hoje.
3: Bom dia, doutor.
1: A regra entra em vigor, mas eu queria entender se existem medidas que são obrigatórias, que as empresas têm de implementar e têm de estar à vista hoje dos trabalhadores.
2: Então, a norma regulamentadora 1, ela entra, né? As normas regulamentadoras, elas foram construídas para controlar os riscos de mais associados ao ambiente de trabalho, né? Como acidentes, a exposição a ruído, a eletricidade, e mais recentemente, né, essa preocupação com o risco psicossocial vem tomando mais visibilidade. A novidade mais recente é que os fatores psicossociais, eles vão precisar ser bem identificados, avaliados e controlados dentro das organizações do trabalho. No entendimento, né, de que o trabalho ele pode ser um espaço que contribui para o sofrimento psíquico, adoecimento mental, né, dos colaboradores.
1: É mais ou menos assim. Hoje, algumas empresas, para que você vá trabalhar, você vai entrar, por exemplo, numa obra. Eu tenho que colocar o capacete. Aquilo ali é obrigatório eu colocar o capacete. Eu tenho que usar luva, dependendo do serviço que eu estou prestando. São normas nesse modelo que passam a funcionar, mas visando agora a saúde mental do trabalhador?
2: Perfeita analogia, Milton. A ideia não é investigar a cabeça do funcionário, não é entrar na mente de cada um a nível individual, mas olhar para fatores organizacionais do trabalho que podem contribuir com o adoecimento, como, por exemplo, sobrecarga, metas inalcançáveis, assédio moral, sexual, violência, a falta de apoio na liderança, comunicação ruim. Então, todos esses componentes que já fazem parte do trabalho como um todo, mas que o empregador tenha algum grau de visibilidade e controle sobre esses fatores.
3: Agora, doutor, a exigência é que, de forma geral, as empresas adotem iniciativas preventivas para preservar, favorecer a saúde mental dos funcionários. Como fazer isso na prática? Que abordagem pode ser adotada para saber se o conjunto dos funcionários está bem? Porque, como o senhor estava explicando aqui para a gente, é uma iniciativa que a gente tem que pensar de forma coletiva. Eles não vão focar em questões psicológicas de cada um dos funcionários, mas vão observar o ambiente e como esse ambiente favorece a saúde mental das pessoas. Como fazer isso na prática?
2: Talvez, né, reduzir isso a proporcionar palestras motivacionais, ginástica laboral, aplicativo de meditação, seria

0: muito simplista. Tudo isso pode ajudar, mas ele não, mas não substitui medidas importantes que o empregador precisa fazer, como, por exemplo, capacitar gestores para identificar sofrimento psíquico nos colaboradores e conduzir equipes de forma saudável, criar canais seguros e confidenciais para denúncias de assédio, violência, revisar metas e indicadores para garantir que sejam sempre metas alcançáveis, né? Monitorar indicadores como absenteísmo, que é quando o funcionário ele se ausenta do serviço por um adoecimento, ou o próprio presenteísmo, que é o funcionário que está doente e que vai para o trabalho, né? Então, ficar de olho em todas essas medidas já mostra que a empresa está se preparando e se paramentando para lidar com essas normas regulamentadoras.
1: A implantação dessas medidas e desses cuidados é responsabilidade do RH, da liderança da empresa ou é uma equipe multifuncional dentro da empresa?
0: A ideia é que todo o ecossistema da empresa esteja alinhado para que essas medidas possam acontecer, né, de uma forma harmônica e genuína, porque aí a gente pode pensar também, né, que terá eventuais grupos de empresas que irão fazer algo meio proforme, né, com a ideia de não cair na fiscalização do Ministério do Trabalho, mas essa norma ela surge com uma ideia de gerar um impacto verdadeiro ali numa melhor tanto qualidade de vida dos funcionários quanto o próprio desempenho da empresa.
2: Agora, doutor, como fazer, né, para que as empresas não adotem isso de uma forma que não seja verdadeira, como o senhor estava explicando, uma coisa pro forma, só para fugir da fiscalização? O que que essa fiscalização tem de focar para saber se de fato as empresas estão adotando as normas?
0: Entender se as próprias empresas estão gerando dados reais, genuínos, né, de monitoramento da saúde mental dos seus colaboradores, desses fluxos de trabalhos que funcionam mais para atender os seus funcionários. E a própria fiscalização ela tem ali como consequência, né, algumas medidas punitivas que a gente sabe, né? Então, do ponto de vista administrativo, os auditores fiscais do Ministério do Trabalho, que não consegue identificar que essa empresa está fazendo uma avaliação adequada, é uma empresa que pode sofrer ali autuações, multas, ela pode ser obrigada a corrigir essas irregularidades, encontradas. E na esfera trabalhista também, a gente pode prever que aí nos próximos tempos que a ausência de medidas adequadas de prevenção para ganhar ali, relevância, pode sofrer ali ações judiciais envolvendo alegação de adoecimento relacionado ao trabalho. Então, tudo isso precisa ser levado em conta pelas empresas, né?
1: Doutor Jacir, o tema da saúde mental ainda é tabu dentro das empresas, no mercado de trabalho, de uma maneira geral?
0: Hilton, o que a gente vem observando é que toda a sociedade vem cada vez mais atenta, não é, para questões de saúde mental. Eu acho que isso se reflete inevitavelmente no ambiente corporativo. Acho que uma discussão que muito muito forte, muito atual, é se estamos tendo maior número de adoecimento, né? A sociedade está mais doente. A ideia é que a gente vem enxergando, não só o Brasil, né, como diversos países do mundo, que a gente vai tendo maior atenção para isso, né? A gente está tendo mais atenção para isso, que leva, inevitavelmente, a maior diagnóstico e melhor tratamento desses quadros, né?
2: Doutor, por um lado, eu imagino que para muitas empresas essa norma vai significar criar estruturas que não existiam para dar conta da saúde mental da coletividade dos funcionários. Mas, por outro, pode ser também uma oportunidade de diminuir os efeitos ruins que funcionários doentes com doenças emocionais podem ter para a empresa. Então, eu imagino que, se isso for levado a sério, pode ter um reflexo positivo aí na redução de afastamentos em relação a temas que poderiam causar prejuízo para essas empresas, certo?
0: Sem dúvida, Cássia, eu acho que é exatamente esse o ponto principal, pensando a nível de saúde pública, porque se a gente enxerga que a maior parte dos transtornos mentais, principalmente depressão e ansiedade, são multifatoriais, como o ambiente de trabalho é muitas vezes aquele espaço onde nós passamos maior parte dos nossos dias, maior parte das nossas horas, maior parte dos dias.

0: da semana, ele vai ser um ambiente também definidor para uma melhor qualidade da saúde mental das pessoas. E tendo a empresa como aliada, como sendo um espaço em que propicia um lugar que ajuda nisso, vai ser definidor também, pensando em saúde pública, sem dúvida.
1: Só para fechar nossa conversa, quais seriam os sinais ou quais são os sinais de uma empresa que está doente ou de uma empresa que está saudável?
0: Acho que os dados mais marcantes seriam os afastamentos previdenciários, né? Sendo bem objetivo, né? Afastamentos com CID, né? Com o Código de Doença de Saúde Mental, é algo que chama muita atenção logo de cara. Questões como o absenteísmo, o presenteísmo, um alter turnover profissional, ou seja, aquela empresa em que tem uma troca muito frequente de profissionais, seja por conta deles próprios que pedem para sair, quanto uma própria empresa que tem ali dispensas em alto volume, um clima organizacional, e já existem pesquisas de clima e se preocupam muito genuinamente em entender como que os trabalhadores se veem ali dentro da empresa, também ajuda a entender onde essa empresa tá encaixada, né? E isso tudo que a gente está falando, né? Um espaço que se propõe a ouvir e se preocupar genuinamente com os seus trabalhadores, né?
1: Doutor Jacir Figueiredo Neto, muito obrigado pela sua gentileza em nos atender, pela sua análise e informação. Bom dia.
0: Bom dia, muito obrigado.
2: Bom dia.
1: Doutor Jacir é médico psiquiatra do Hospital Sírio-Libanês. Conversou com você, agora que são 9 horas e 18 minutos.
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6: Léo Vieira está chamando. E o trânsito no Rio, Léo?
7: Fred, estou de olho na movimentação do trânsito na zona sul da cidade. Quem está circulando ali pelo trecho da Gávea e da chegada à Orla da Lagoa, o trânsito é complicado na Avenida Padre Leonel Franca, na chegada ao trecho da Mar Ribeiro e no acesso a Borges Medeiros, entre o Parque dos Patins e o acesso ao viaduto Sandero, o trânsito seguindo de intenso alento. Quem está optando por evitar as pessoas consegue ganhar um tempinho, principalmente no caminho para o túnel Rebouças. No sentido contrário, em direção ao corte do Cantagalo e na chegada a Ipanema, observa o trânsito mais complicado, pelo menos até a altura ali do trecho da Vinícius de Moraes, o trânsito um pouquinho mais complicado para quem está circulando ali em direção ao trecho de Ipanema. Para quem está saindo da região do Leblon, Ipanema em direção ao centro, também consegue ganhar um tempinho pela Orla, Delfim Moreira, Vila Solta e Atlântica com um bom panorama. Pela rua Jardim Botânico, problemas entre a altura da Maria Angélica e o cruzamento com a Pacheco Leão no sentido Gávea, no sentido Maitá também trânsito pesado no mesmo trecho. Para quem está circulando a partir de São Conrado em direção ao Leblon, prefira Niemeyer. A passagem pelo túnel do Anjo, túnel acústico, tem intensa movimentação no momento. Fred.
6: Tá certo, Léo. Obrigado. Até já.
7: Até já.
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6: Bom, a gente vai dar um pulo agora lá no Tribunal de Justiça do Rio, onde está previsto para daqui a pouco a retomada do julgamento do caso em Riborel, e quem está acompanhando é a Ana Paula Jalme. Ana Paula.
8: Oi, Fred, estou aqui acompanhando esse julgamento que deve começar a qualquer momento, né?

0: Estava marcado para 9 horas da manhã, mas já tem um certo atraso. O menino Henri Borel, de 4 anos, que morreu em março de 2021. E por aqui, no Tribunal de Justiça, a movimentação é intensa desde cedo. Advogados do Jairinho já chegaram. Leniel Borel, pai do menino Henri, também já passou por aqui, entrou no fórum. E para hoje, estão previstos depoimentos de investigadores e também peritos considerados importantes para a acusação. Entre eles, o delegado Edson Henrique Damasceno, que acompanhou toda a investigação. A promotoria está tentando responsabilizar o ex-vereador Jairo Souza Santos Júnior, né, o Jairinho, padrasto do Henri, também a Monique Medeiros, mãe do menino, pela morte da criança. O Jairinho é acusado de agressões que teriam causado a morte dele. A Monique responde por homicídio por omissão. O primeiro dia do júri ontem, né, foi marcado por manobras da defesa, tentativas de atrasar o andamento desse julgamento. O ex-vereador ainda ameaçou trocar a própria defesa, mas acabou recuando depois de uma advertência aí da juíza sobre uma possível transferência para um presídio mais rígido. A expectativa é que esse júri se estenda ao longo dessa semana. Claro, a gente segue acompanhando tudo aqui na CBN. Fred.
1: Tá certo. Obrigado, Ana Paula. Cobertura completa daqui a pouquinho no CBN Rio a partir de 9:30 da manhã. Agora são 9:27. O Léo Vieira tá chamando. Tem outras informações pra gente do trânsito, né, Léo?
2: Tenho sim, Fred. Estou de olho na movimentação do trânsito para quem está circulando na saída da Barra da Tijuca em direção ao trecho da Zona Sul. Trânsito com complicações no túnel do Joá, Ponte da Joatinga e o Elevado das Bandeiras até o túnel de São Conrado. Quem está optando pela Estrada do Joá, mesmo um caminho mais longo, consegue ganhar um tempinho. Observa problemas também na Estrada do Itaiangá. No trecho entre a Muzema e a chegada do Itaiangá e no acesso para a Estrada da Barra da Tijuca, o trânsito também de intenso alento nos dois sentidos da via. Para quem está pela Armando Lombardi, o panorama é bem melhor, Fred.
1: Ok, obrigado, Léo. Bom dia.
2: Bom dia, até amanhã.
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1: Bom, daqui a pouquinho começa o CBN Rio, coladinho no repórter CBN agora de 9:30 da manhã, depois do Jornal da CBN. Eu, Frederico Goulart, vou ficando por aqui e volto amanhã às 5 no CBN Primeiras Notícias. Um ótimo dia pra você e até lá. Tchau.
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0: Bom dia, doutor Luiz Fernando Correia.
1: Bom dia, Milton. Bom dia, Cássia. Bom dia, ouvintes.
2: Bom dia, doutor.
0: Nós havíamos conversado ontem pela manhã ainda sobre o caso daquele fisiculturista Gabriel Gunley, que é influenciador, infelizmente morreu. Aí, ao longo do dia, surgiu o atestado de óbito apontando que ele sofria de cardiomiopatia hipertrófica, uma doença no coração. É o que está lá no atestado de óbito. A partir dessa informação, o que a gente traz aqui de análise para os nossos ouvintes? O que é importante nesse processo, até para entender como é que essa doença surge? Como é que as pessoas têm uma doença como essa, doutor?
1: Então, Milton, a cardiomiopatia hipertrófica é, como o próprio nome diz, o crescimento do músculo do coração. Né? Se a gente dividir a palavrinha aí, dos componentes, né? Cardio de coração, mio de músculo, hipertrófico de crescimento. O próprio nome já diz o que é. O coração é um músculo e para ele bombear, Milton, ele precisa encher de sangue e apertar para jogar o sangue para distribuir no corpo. Isso todo mundo também entende. Quando essa parede do coração começa a ficar muito grossa, principalmente a parede que separa duas câmaras que tem dentro do coração, né? O lado esquerdo e o lado direito, ele não consegue mais encher completamente. E ejeta menos sangue. Ejeta menos sangue, tem que fazer mais força, isso aí faz ele crescer mais ainda, e aí depois disso, nessa região onde o músculo cresceu, você tem células que cresceram de maneira anarquizada e podem gerar arritmias que geralmente são fatais nesses pacientes. Agora vamos ao que isso tem a ver com o Gabriel Gunley, porque tem um outro componente. Cardiomiopatia hipertrófica habitualmente é diagnosticado com uma doença genética, com uma tendência de aparecimento em famílias bastante frequente. Né? Então, você tem casos anteriores de morte, muitas vezes de morte súbita não explicada na família, em ascendentes, em pessoas que vieram antes. Mas você também tem o outro caso. Essa doença pode ser adquirida ou piorada com o uso dos hormônios anabolizantes, que, infelizmente, o Gabriel usava. Em doses industriais, vamos dizer assim, né? Para ser delicado. O que esses hormônios podem agravar essa situação? Ou existem, inclusive, relatos na literatura científica da cardiomiopatia hipertrófica induzida pelo uso dos esteroides anabolizantes. O esteroide anabolizante, a gente já sabe o que ele faz, né? Você olha para o músculo do braço, você vai ver o que acontece com o músculo do coração. É músculo também. Então, ele vai crescer. Da mesma maneira que a doença genética faz a parede do músculo crescer, a utilização do hormônio esteroide anabolizante vai fazer a parede do coração crescer também, vai ficar mais grossa, porque é músculo. Além disso, tem outros efeitos ruins. Ele aumenta a quantidade de células vermelhas do sangue, o sangue fica mais grosso, para o público entender. Então o coração tem que fazer mais força ainda para bombear. Você tem um estresse oxidativo do próprio músculo do coração que é induzido pelo hormônio. Ele atua diretamente no músculo. E um terceiro efeito extremamente grave. Induz o que a gente chama, o nome é esquisito, gente, chama apoptose. Apoptose é a morte programada das células. Isso acontece no nosso corpo o tempo todo. As células vão se renovando. Elas têm um tempo de vida. Então, acontece a apoptose. Só que, nesse caso, o hormônio anabolizante esteroide, ele induz a apoptose do músculo do coração, das células do coração, do músculo. Então você tem um coração que cresceu, está com a parede mais grossa, está bombeando um sangue mais grosso, você tem aumento de pressão arterial, porque desregula o sistema de controle de hipertensão do corpo humano, que é o sistema renina-angiotensina, que são dois hormônios naturais, está descontrolado por causa do esteroide. Então você tem um coração mais forte, que não consegue bombear completamente, que tem um sangue mais grosso e está trabalhando contra um cano mais estreito, porque a hipertensão é isso, a artéria fica mais estreita. Então, você imagina o cenário que a gente está criando. É isso que aconteceu dentro do coração.
0: E, doutor Luiz Fernando, tem exame que você pode fazer de forma preventiva, até para saber se você tem essa doença de maneira genética ou se o coração está com essa característica?
1: Milton, nos casos, infelizmente, muitas vezes esse diagnóstico é feito pós-mortem por arritmia, principalmente em jovens. Mas a gente aí tem uma coisa. Eu queria entender o negócio. Se o Gabriel ou outro qualquer fisiculturista está fazendo reposição hormonal orientada por um colega médico, ele deve ter feito algum exame antes, né? Ou deveria, né? Aí se fizesse um ecocardiograma, possivelmente se ele já tivesse essa doença, se ele tivesse essa doença, por uma questão genética, possivelmente já teria sido diagnosticado. E aí, mais uma vez, obviamente, não estaria indicado fazer nenhum tipo de indicação. Milton, eu acho que uma questão que fica aqui, eu acho que para a gente tentar encerrar esse assunto muito triste, que infelizmente não vai se encerrar, é o seguinte: a gente tem que parar de romantizar essa história de usar hormônio, gente. Isso não é um negócio legal. Não dá para ficar brincando com isso. E entre eles, eles chamam o hormônio de suquinho. Você tem memes na internet falando disso. Você acha isso normal? A indicação de reposição hormonal em homens é extremamente pontual e bastante limitada, segundo as sociedades médicas internacionais, segundo as indicações. O Conselho Federal de Medicina proíbe qualquer médico de prescrever hormônios para hipertrofia, para aumento de performance. Isto é proibido. Colega que faz isso está incorrendo em infração ética. Está escrito numa resolução do Conselho Federal de Medicina. Você tem que parar de brincar com isso, gente. As pessoas estão morrendo. As crianças estão olhando. Sabe o que é mais importante? Perguntar para a audiência toda. Provavelmente a nossa audiência não conhecia o Gabriel Gandhi. Como eu também não conhecia. Mas meu filho conhecia. O filho de todo mundo provavelmente conhecia ele. O cara tinha 22 milhões de seguidores, gente. E quem eram esses seguidores? Eram jovens que olhavam para aquele cara e se espelhavam. Ou a gente para de romantizar isso, ou outros casos vão acontecer. Isso é praticamente inevitável, Milton. Desculpa, mas é um negócio absurdo. E eu digo o seguinte: médico não pode prescrever, por orientação do Conselho Federal de Medicina, hormônio esteroide para hipertrofia.

0: quem faz isso está incorrendo em infração ética. Independente disso, não existe indicação, gente. Nós estamos vendo uma sociedade. A gente teve uma conversa ótima ontem, recomendo vocês olharem o podcast da conversa que a gente fez à tarde na CBN com o Michel Alcoforado, que discute essas coisas. A gente vive a sociedade da performance. Gente, o corpo humano, é lógico, é muito bom que a gente queira viver mais, a gente pode viver mais, a gente faz exercício para viver mais, para ter uma vida melhor, para funcionar melhor. Mas não tem que correr atrás de funcionar melhor além do ponto. Não existe essa coisa suprafisiológica, ser super-humano. É isso que está sendo romantizado, é isso que está entrando na cabeça das crianças, é isso que está entrando na cabeça dos adolescentes, e eles estão caindo nesse canto da sereia. Gente, não existe protocolo seguro de aplicação de hormônio esteroide para hipertrofia. Se alguém disser isso, está mentindo. Está indo contra as evidências científicas, contra as sociedades internacionais que recomendam, e, se for médico, está indo contra a resolução do Conselho Federal de Medicina. Infelizmente, é assim.
1: Tá certo. Deixa eu só fazer um ajuste aqui nos nossos números.
0: Sim.
1: O Gabriel tinha coisa de 1 milhão e 800 mil
0: Sim.
1: seguidores. Quem tinha 22 milhões é a Deolane.
0: Ah,
1: É
0: tá.
1: outro
0: Pode ser por
1: caso.
0: isso. É que
1: É
0: outro
1: outro caso,
0: caso.
1: que também de
0: Esse
1: uma
0: está na polícia já.
1: influenciadora tal. Mas
0: Já,
1: 22
0: desculpa.
1: milhões. E foi
0: Foi
1: essa.
0: muito falado também.
1: Isso que a gente falou
0: Fim de
1: também
0: semana.
1: aí. Mas obrigado, doutor Luiz Fernando. Até mais.
0: Até mais, Milton, Cássia e todos os
2: Até
0: ouvintes.
2: mais.
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0: Terça-feira, 26 de maio de 2026. O ex-governador do Rio de Janeiro, Cláudio Castro, é alvo de uma nova operação da Polícia Federal. Desta vez, os agentes investigam aportes na ordem de 3 bilhões de reais do Rio Previdência em fundos ligados ao Banco Master. O Fundo Único de Previdência Social do Estado é responsável pela administração das aposentadorias e pensões de 235 mil servidores. Os agentes cumprem 10 mandados de busca e apreensão expedidos pelo ministro do STF, André Mendonça. A ação também é realizada em Brasília. Um falso médico que atuava em um hospital particular da Zona Leste de São Paulo foi preso. Ele e outro falso médico, que também é alvo da operação, foram responsáveis por 2 mil atendimentos em 2 anos, com 9 mortes decorrentes de mau atendimento, segundo a investigação. O Brasil anunciou que vai enviar ajuda humanitária à Bolívia, país em que a população tem feito seguidas manifestações contra o governo. Presidente Lula e Rodrigo Paz conversaram por telefone na segunda-feira. Os protestos, com bloqueios em estradas, já duram quase um mês e têm provocado desabastecimento de alimentos, combustíveis e medicamentos em território boliviano. Os atos são conduzidos por setores do Sindicato Central Operária Boliviana, organizações camponesas e grupos ligados ao ex-presidente Evo Morales, que rejeitou os pedidos do governo por diálogo. Pelo menos 3 suspeitos morreram em uma operação da Polícia Militar no complexo do Chapadão, zona norte do Rio. A ação tem o objetivo de combater o tráfico de drogas, disputas territoriais e remover barricadas instaladas por criminosos na região. Até o momento, um homem foi preso. No horário de Brasília, 9h36.
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1: 9:37, um ótimo dia para você, uma excelente terça-feira. Seja bem-vindo, seja bem-vinda ao CBN Rio de hoje, dia 26 de maio de 2026. Oi, Leandro, bom dia para você.
2: Bom dia para você, Bianca, bom dia para todos os ouvintes do nosso CBN Rio. Vamos juntos até o meio-dia com o que é mais importante na nossa cidade e no nosso estado também, 92,5, no YouTube e no Globoplay. Pode participar, mandar o seu recado para cá, para o 99764-2381. Um bom dia especial, Bianca, para quem consegue ter um sono tranquilo, né? Não é o caso do ex-governador do estado do Rio de Janeiro, que no intervalo de menos de 15 dias foi acordado bem cedinho pela Polícia Federal. Esse é o tema principal do nosso CBN Rio de hoje.
1: Daqui a pouquinho a gente vai até o prédio do ex-governador Cláudio Castro, onde a Polícia Federal faz uma varredura, né? Já está há algum tempo no apartamento do ex-governador, e a gente vai trazer as últimas sobre esta operação. E claro que vamos também focar mais uma vez no julgamento de Jairinho e Monique Medeiros pela morte do menino Henri Borel. O julgamento foi retomado nesta terça-feira e a gente vai trazer todas as atualizações dentro do CBN Rio.
2: Investigação do acidente que matou a filha de diplomatas brasileiros em Ipanema. Novas imagens foram divulgadas e a perícia apontou ausência de marcas de frenagem na pista ali na Visconde de Pirajá. Imagens muito duras, mas mostram que a Polícia Civil está tentando reconstruir a dinâmica dessa ocorrência.
1: Reportagem na rua, conferindo o primeiro dia de testes do pagamento por Pix nos ônibus do Rio.
2: Daqui a pouquinho saem os dados do Atlas da Violência. Vamos discutir isso aqui no nosso CBN Rio de hoje e também com Flávio Oliveira no nosso Rio Mais Rua.
1: Falta pouco tempo para terminar a campanha de vacinação contra a gripe. Bora pro posto, hein? São mais de 200 postos extras de vacinação disponíveis aqui no Rio.
2: Operações policiais que a gente está acompanhando na Gardênia Azul, a ação da Polícia Militar na manhã de hoje, e também no Complexo do Chapadão, onde três suspeitos morreram.
1: E claro que você faz a pauta aqui dentro do programa, manda mensagem, participa, fala com Laís Vieira. Bom dia, Laís.
3: Oi, Bianca, bom dia para você. Leandro, bom dia.
2: Bom dia, Laís.
3: Bom dia, ouvintes do CBN Rio. Já estou por aqui no WhatsApp respondendo alguns ouvintes, algumas demandas já chegando e também agradecimentos. Daqui a pouco a gente vai fazer a primeira rodada com os ouvintes do programa. Mas você, enquanto isso, você que ainda não participou, escreve para gente, manda mensagem de voz 99764-2381, 99764-2381.
2: 9:40, o CBN Rio está no ar.
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1: Cláudio Castro é alvo de uma nova operação da Polícia Federal hoje. Dessa vez, os agentes investigam aportes de quase R$1 bilhão do Rio Previdência em fundos ligados ao Banco Master. As equipes saíram para as ruas aqui do Rio e do Distrito Federal para cumprir 10 mandados de busca e apreensão expedidos pelo ministro André Mendonça do STF. Gabriel Freitas acompanha a operação aqui no Rio. Bom dia, Gabriel.
4: Oi, Bianca. Bom dia para você, para o Leandro, para o nosso ouvinte também. Estou aqui na frente do condomínio onde mora o ex-governador Cláudio Castro. E agora há pouco saíram daqui as equipes da Polícia Federal que estavam desde amanhã, desde o iníciozinho da manhã de hoje, cumprindo, né, mandados de busca e apreensão aqui no endereço de Cláudio Castro. Eles deixaram por volta de 9:10 da manhã, mais ou menos, esse condomínio aqui no Península, né, um condomínio na Barra da Tijuca, na zona sudoeste do Rio. Cláudio Castro, que é alvo dessa operação que investiga se ele teve participação ou não nas transferências de dinheiro público do Rio Previdência para o Banco Master. A suspeita é que recursos do fundo, que paga os aposentados, paga os pensionistas aqui do estado, tenham sido aplicados no banco, mesmo sem recomendação do Tribunal de Contas. Essa é a principal apuração. Os agentes chegaram aqui ao endereço de Cláudio Castro pouco depois das 6 horas da manhã. O ex-governador estava em casa, acompanhou as buscas ao lado da família, inclusive imagens do helicóptero da TV Globo com o nosso Genilson Araújo, né, mostram exatamente o governador Cláudio Castro circulando pela cobertura onde ele mora, acompanhando os agentes da Polícia Federal que chegaram aqui bem cedinho, né, que estavam fazendo buscas por documentos, por objetos.

0: que pudessem alimentar essa investigação que está em curso. De acordo com a defesa do ex-governador, a Polícia Federal levou apenas 2 celulares agora de manhã. Um deles, de acordo com o advogado, estava sem uso. O advogado deve descer daqui a pouquinho para falar aqui com jornalistas na frente do condomínio. Essa ação de hoje é a 8ª fase da Operação Compliance Zero. Ao todo, são cumpridos 10 mandados de busca e apreensão aqui no Rio. E em Brasília também, os mandados foram autorizados pelo ministro André Mendonça, do Supremo Tribunal Federal. De acordo com a investigação, Bianca, os aportes feitos pelo governo do Rio no Banco Master podem chegar a quase 3 bilhões de reais. Essa apuração começou com transferências de 970 milhões inicialmente, né, que foram feitas ali em outubro de 2023 e julho de 2024. E nessa nova fase, a Polícia Federal está mirando outras aplicações, que somam mais de 2 bilhões de reais, e teriam sido feitas a partir de julho de 2024. O Rio Previdência administra os benefícios de mais de 230 mil aposentados e pensionistas aqui do estado. É muita gente. Para a PF, as movimentações aconteceram durante a gestão de Cláudio Castro, apesar de o Tribunal de Contas do Estado não recomendar esse tipo de transação, né? Essa é a segunda vez em menos de 2 semanas que Cláudio Castro é alvo de buscas da Polícia Federal. Na operação anterior, os investigadores estavam apurando suspeitas de fraudes fiscais, evasão de recursos públicos e favorecimento do grupo Refit, que é controlador da antiga refinaria de Manguinhos, né, o principal sonegador fiscal aqui do Brasil. A defesa do ex-governador informou que ainda não teve acesso aos detalhes dessa decisão judicial e afirmou que Cláudio Castro está acompanhando todo esse caso com serenidade. O advogado deve descer logo mais, a gente está aqui na expectativa, eu e outros jornalistas também, para entender melhor como foi essa ação da Polícia Federal no apartamento de Cláudio Castro hoje de manhã. Lembrando que os policiais federais já saíram daqui levando 2 celulares, um sem uso, outro sim com de uso, né, do governador, do ex-governador. Todo o material está sendo levado, né? Todas as equipes estão se direcionando nesse momento para a Superintendência da Polícia Federal no centro do Rio. Pessoal, volto com vocês.
1: Gabriel Freitas, obrigado pelas informações, um bom trabalho por aí, porque hoje vamos conversar bastante ao longo do CBN Rio. Polícia Federal já deixou, portanto, a casa do ex-governador Cláudio Castro, na Barra da Tijuca. Você que está no YouTube e no Globoplay, viu algumas imagens ali feitas pelo nosso querido Genilson Araújo, da bela cobertura ali, né, do governador Cláudio Castro na Barra da Tijuca, uma piscininha bacana, as imagens feitas pelo Globoclop, pelo nosso Genilson. Bianca, desde cedo, né, acompanhando isso, repercutindo, apurando, uma palavra me chamou a atenção. Uma palavra usada pelo advogado Carlo Lucchioni para dizer sobre o estado de espírito do ex-governador Cláudio Castro. A palavra serenidade. Entre as definições possíveis desse substantivo feminino, serenidade é aquela característica de uma pessoa que age com calma diante de situações complicadas e perigosas, situações traumáticas. É um sinônimo possível, mansidão, placidez. E aí me pega um pouco o ponto de a frase Cláudio Castro é alvo da Polícia Federal, ela já é evidentemente notícia velha, né? No intervalo de 15 dias ele é alvo pela segunda vez. E nunca para um ouvinte, para quem está vendo essa notícia, ele vai saber de primeira o porquê que ele é alvo de uma investigação da Polícia Federal. Porque pode ser pelo Banco Master, como é hoje, pode ser pelo caso da Refit, que ele criou uma estrutura para beneficiar um grupo que deve bilhões de reais ao governo do Rio de Janeiro, pode ser sobre algum envolvimento dele com Rodrigo Bacelar, para quem ele terceirizou o governo do estado do Rio de Janeiro durante um bom tempo. Pode ser por fraudes na educação que levaram um deputado estadual para a prisão. Pode ser, já estou no quinto motivo aqui, que pode fazer o Cláudio Castro virar alvo da Polícia Federal. O quinto motivo pode ser pelo escândalo do CEPERGE, de tanto dinheiro público que foi usado, segundo o Ministério Público, para pessoas se tornarem cabos eleitorais do próprio Cláudio Castro. Então pode ser muita coisa. E, nesse sentido, serenidade, se você pode ser alvo de 5 investigações diferentes, serenidade Não sei se é o que o governador, ele pode estar tentando passar isso, mas sereno certamente ele

0: Não está. Está vendo um cerco se fechar e, acima de tudo, está vendo um plano político dele de ser candidato ao Senado cada vez mais subindo no telhado.
1: É. Agora, sobre o motivo da operação de hoje, Leandro, já era esperado.

0: Fala, não pula daí.
1: Isso, não, não faz isso.
0: Não faz isso. Não bota o dedo aí, vai dar choque.
1: Só
0: né?
1: que criança é inconsequente, né? É da natureza infantil.
0: O problema é que a consequência, num caso de um investimento feito com tanta frequência, feito com um volume tão grande de dinheiro, né? Que acaba... Tantas vezes, tantos alertas são feitos... E mesmo assim, esse investimento é realizado, a consequência é para o Estado todo. O prejuízo que o Estado vai ter, quem vai pagar são os cofres do próprio Rio de Janeiro. Isso já foi definido pelo Ministério da Previdência Social. E aí, o que nós temos? Em dezembro de 2024, o Tribunal de Contas alertou o Rio Previdência de que não deveriam fazer operações similares àquelas que já estavam sendo investigadas ali, de aplicar letras financeiras do Banco Master. Em 14 de maio de 2025, também comunicaram oficialmente, Rio Previdência, não invista no Banco Master. 8 de outubro de 2025, sessão plenária do Tribunal de Contas do Estado, uma medida cautelar proibiu terminantemente o Rio Previdência de realizar novos investimentos no conglomerado liderado pelo Banco Master. Pelo menos três alertas feitos, todos ignorados, e agora a Polícia Federal investigando o porquê do Estado do Rio de Janeiro ter colocado 3 bilhões de reais na mão de um cara chamado Daniel Vorcaro, que está preso e que está enredado em várias tramas investigadas pela Polícia Federal e na mira das autoridades de maneira geral.
1: Os mandados de busca e apreensão são para responder essa pergunta, né? O porquê disso. Agora 9 horas e 50 minutos. Vamos mudar de assunto e conversar com Ana Paula Jaume, que acompanha a retomada do julgamento de Jairinho e Monique Medeiros pela morte do menino Henri Borel, segundo dia de sessão hoje. Bom dia, Ana Paula.
2: Oi, Bianca. Bom dia para você. Bom dia também para o Leandro. Olha, acabou de começar a sessão. A Justiça do Rio volta a julgar hoje o caso Henri Borel. A retomada estava prevista para começar 9 horas da manhã aqui no segundo tribunal do júri da capital, mas começou com um pequeno atraso, né? O menino Henrique tinha apenas 4 anos quando morreu em março de 2021. É um julgamento que acontece depois de 5 anos, né, desse caso que repercutiu muito na época. E quem começa sendo ouvido agora é o delegado Edson Henrique Damasceno, ele que foi responsável por acompanhar toda a investigação, considerado peça-chave e já está posicionado ali no plenário, né, prestando os esclarecimentos. Além disso, também deve ser ouvidos hoje a delegada Ana Carolina Lemos Medeiros de Caldas, também responsável pela investigação desse caso, e também o médico legista Luiz Ayrton Saavedra de Paiva e também o perito Luiz Carlos Leal Prestes. Todos esses depoimentos que estavam previstos para ontem, mas acabou não acontecendo. A promotoria tenta responsabilizar o ex-vereador Jairo Souza Santos Júnior, o Jairinho, padrasto do Henri, e também a Monique Medeiros, mãe do menino, pela morte da criança. Ontem, o primeiro dia desse julgamento foi marcado por muitas manobras da defesa, atrasaram o andamento do julgamento, foram vários requerimentos todos negados pela juíza Elizabeth Machado Louro. Os advogados alegaram várias nulidades desse processo. Jair, inclusive, chegou a ameaçar dispensar a própria defesa, mas a juíza indicou que uma nova tentativa de adiamento poderia resultar na transferência do ex-vereador para um presídio com regras mais rígidas. Depois dessa advertência, né, ele acabou recuando. Jairinho, ele reconstituiu parte dos advogados que estavam atuando na representação dele, disse para a justiça que queria designar o próprio filho, Luiz Fernando Abdu Figueiredo, para ficar à frente da defesa. O Henri Borel tinha 4 anos quando morreu, em 2021. O laudo, na época, do ML apontou lesões internas compatíveis com agressão física. O Jairinho é acusado de ser o autor dessas agressões. A Monique Medeiros, mãe da criança, responde por homicídio por omissão. E aí, para o ouvinte entender rapidamente, o Tribunal de Júri julga os crimes contra a vida, né, homicídios, né, mortes. A decisão final não é tomada só pela juíza, mas por 7 jurados escolhidos para compor o conselho de sentença. No julgamento, testemunhas, peritos, os próprios réus são ouvidos, depois a acusação e defesa fazem os debates orais e aí, no final, os jurados respondem a quesitos formulados pela juíza, né, e decidem em uma votação secreta pela condenação ou absolvição dos réus. Havendo condenação, cabe à juíza definir a pena. E esse júri do caso Henri Borel deve se estender ao longo de pelo menos uma semana, até porque são 27 depoimentos de testemunhas, isso ao longo dos dias. CBN

0: claro, segue acompanhando esse julgamento. Volto com vocês.
1: Obrigado, Ana Paula Jaume, pelas informações. Você volta ao longo do programa para a gente seguir acompanhando, né, essa história e esse julgamento, que é, sem dúvida, histórico para o Rio de Janeiro.
2: Agora temos detalhes de uma operação da Polícia Civil contra uma quadrilha investigada por vender canetas emagrecedoras clandestinas. Mais uma, né? Nesse caso, segundo as investigações, os produtos falsificados eram vendidos até 50% mais baratos fora de farmácias e drogarias licenciadas. Rafaela Lima, bom dia.
3: Oi, Bianca e Leandro, bom dia para vocês e para todos os nossos ouvintes. Essa ação, Bianca, está sendo coordenada por agentes da Delegacia do Consumidor, com apoio do Departamento-Geral da Polícia Especializada, e mira integrantes do grupo em endereços na Zona Sul, Oeste e Central do Rio, além de Duque de Caxias, na Baixada Fluminense. Segundo as investigações, o esquema funcionava desde pelo menos maio de 2025 e revendia produtos falsificados por valores até 50% mais barato que os praticados oficialmente. A quadrilha também teria ramificações em São Paulo e Brasília. De acordo com a Polícia Civil, entre os investigados estão profissionais da saúde usados para dar aparência

0: de fato punidas, né? Para que haja muito material robusto para incriminar essas pessoas, para que elas não saiam por aí fazendo a mesma coisa, né? E a impressão que a gente tem é que quem está fazendo isso, Leandro, comercializando medicamento de forma clandestina, não tem medo nenhum. Isso. Não tem medo nenhum.
1: Nenhum tipo de receio, e se aproveita de um mercado criado, né? Um mercado criado em que essas canetas viraram até para, em casos, a gente já viu nas redes sociais, né? Ricos distribuindo canetas como brindes, né? Então, há todo um mercado, uma cultura criada em torno dessas canetas. Só para registro, a Anvisa aprovou o registro do OSIV, medicamento à base da semaglutida, fabricado pela EMS. O produto é a primeira caneta emagrecedora de semaglutida sintética liberada para comercialização no Brasil após o fim da patente da Novo Nordisk. De acordo com o anúncio da agência publicado na manhã de hoje, o medicamento utiliza o mesmo princípio do Ozempic, que perdeu a exclusividade de comercialização em março deste ano. Registro do produto foi solicitado à Anvisa em 2023 e aprovado após análise técnica de eficácia, segurança e qualidade. Ou seja, caiu a patente do Ozempic, a gente vai ter agora um grande número de medicamentos à base de semaglutida chegando no mercado, o primeiro aprovado agora pela Anvisa. Vai ter, óbvio, que no ritmo das aprovações dos órgãos competentes, né? Não vai ser uma zona, né? A gente espera. Não será, né? A Anvisa é uma agência técnica e séria. E aí, eventualmente, com os medicamentos aumentando a oferta, tipo de crime que a gente está acompanhando hoje tende a diminuir. Né?
0: É. 9h57, vamos saber como é que está o trânsito agora? Conta, Léo Vieira, bom dia.
2: Bom dia, Bianca, bom dia, Leandro, bom dia, ouvinte, ligado no CBN Rio. Estou de olho na movimentação do trânsito. Começo destacando a zona norte da cidade, porque ainda há pouco teve um acidente envolvendo um carro e um motociclista ali no trecho da Marechal Rondon. Segue ainda a faixa ocupada, o motociclista ali está se recuperando do acidente, mas o Corpo de Bombeiros não foi acionado, tem uma faixa ocupada e o trânsito é intenso por lá. Para quem está circulando pelo trecho da Marechal Rondon, o trânsito também é complicado por conta de sinais apagados ao longo da via. Para quem está circulando ali já desde o Engenho Novo, vai encontrando problemas ali, principalmente no cruzamento da Marechal Bittencourt, no trecho da Frei Pinto, motorista encontrando dificuldades para circular pela via. E não só motoristas, né? Pedestres também vão tendo muita dificuldade. Ainda há pouco, observando aqui pelas câmeras do centro de operações, percebi pedestres tentando sinalizar os motoristas para pararem os carros, para eles poderem atravessar ali na faixa de segurança, onde o sinal está apagado, e a situação é bem complicada e perigosa. Para quem circula na saída do Engenho Novo em direção ao trecho do Maracanã, o melhor panorama é pela Ananeri, onde o trânsito vai fluindo sem dificuldades. Vou atualizando as condições do trânsito para quem está pelo trecho das vias expressas na Avenida Brasil. Trânsito ainda com problemas a partir do trecho de Irajá até a chegada a Cordovil, e entre a Penha e o trecho de Bom Sucesso, o motorista encontrando muita dificuldade. Para quem está circulando pela linha vermelha, observo já um panorama um pouco melhor, mas há retenções entre a altura do Hospital do Fundão e a chegada ao trecho do Caju. Para quem está pela zona sul da cidade, observo problemas por conta de um carro iniciado ali no Elevado das Bandeiras. Na saída da Barra da Tijuca em direção a São Conrado, o trânsito bem intenso por lá, já causando impactos no Triângulo Joá e também na Ponte da Joatinga. Para quem está circulando na saída da Barra em direção à Zona Sul, mesmo com o caminho mais longo, Alto da Boa Vista e Estrada do Joá, é uma melhor opção no momento, Bianca e Leandro.
0: Ok. Léo, tá chegando mensagem agora de um acidente no Jacaré. Se você tiver alguma informação aí depois, puder passar aqui. A Laís Vieira quer registrar, né, Laís?
3: Isso, Bianca. O Lucas que mandou pra gente um acidente envolvendo um caminhão que carregava caçambas. Parece que tem uma pessoa ferida no local. Foi no Buraco do Lacerda, no Jacaré. A gente vai seguir acompanhando, também entrar em contato com o Corpo de Bombeiros para entender a dinâmica desse acidente, Bianca.
0: Agradeço ao ouvinte que passou. Ele não se identificou. Léo, se souber de alguma coisa, puder aqui nos mandar.
2: Vamos apurar aqui.
0: Tá bom. Beleza. Um abração.
2: Um abraço e até amanhã.
4: Até. 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
1: 10 em ponto. No próximo bloco, Pedro Bonenberger vai contar pra gente uma novidade. O governo do Rio pediu apoio ao Ministério da Justiça para comprar equipamento.

0: equipamentos capazes de combater drones usados pelo crime organizado. É um pedido que foi feito à Secretaria Nacional de Segurança Pública e o Pedro vai detalhar na volta do intervalo aqui pra gente, na volta do repórter CBN.
1: A gente vai ter também a previsão do tempo. Não sai daí.
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Terça-feira, 26 de maio de 2026. Mais de 33 milhões de contribuintes entregaram a declaração do imposto de renda até o momento. O prazo será encerrado na sexta-feira, quando também será pago o primeiro lote de restituições. O fisco espera 44 milhões de documentos neste ano. Precisa declarar quem recebeu em 2025 rendimentos tributáveis acima de R$ 35.584. A perda do prazo acarreta multa mínima de R$ 165,74. O Conselho Nacional de Justiça pode votar hoje uma medida para tentar barrar os supersalários e os penduricalhos na magistratura brasileira. O presidente do STF e do CNJ, ministro Luiz Edson Fachin, propôs a unificação obrigatória dos contracheques dos juízes de todo o país. Conforme a proposta, tudo o que for pago no mês de salários, a diárias, a retroativos e indenizações, tudo terá de aparecer em um documento único. Está marcado para daqui a pouco, às 11 da manhã, o sorteio dos confrontos das oitavas de final da Copa do Brasil e da ordem dos mandos de campo das partidas. O evento será na sede da CBF, no Rio de Janeiro. Os jogos serão disputados apenas depois da Copa do Mundo. Dos times 16 classificados, 14 equipes são da Série A. Juventude e Fortaleza são os únicos representantes da Série B nas oitavas. No horário de Brasília, 10:03.

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1: Estamos de volta com o nosso CBN Rio. Agora são 10 horas e 5 minutos. Muito obrigado pela audiência e pela companhia também. Vamos juntos até o meio-dia com os principais assuntos aqui do nosso Rio de Janeiro e com notícia nova para você. O governo do Rio pediu apoio ao Ministério da Justiça para comprar equipamentos capazes de combater drones usados pelo crime organizado. O poderio desses caras ficou muito grande e sozinho o Rio de Janeiro já não dá mais conta há muito tempo. Agora, eles usam drones para transportar armas de um complexo para o outro. Pedro Bonenberger tem as informações. O que que o governo pediu exatamente ao Ministério da Justiça? Conta pra gente.
2: Fala, Leandro. Bom dia pra você. Bom dia. Bianca, quem nos acompanha. Esse pedido foi feito em ofício enviado pela Secretaria de Polícia Militar à Secretaria Nacional de Segurança Pública. Ele inclui a aquisição de sistemas de detecção, monitoramento e neutralização de aeronaves remotamente pilotadas, além de um fuzil antidrone portátil. Nós tivemos acesso com exclusividade ao documento enviado ao governo federal, esse documento enviado ainda ontem, dia 25, Leandro. No texto, a PM afirma que a crescente utilização criminosa de drones em áreas sensíveis e em operações de alta complexidade exige o esforço da capacidade tecnológica das forças de segurança. Esse pedido foi enviado ontem, dois dias após a vinda do presidente Lula, que é o Estado. Na ocasião, Lula disse que Ricardo Couto, governador em exercício, deveria combater o crime organizado e ofereceu certo apoio, né? Vamos ver se isso se materializa nesses investimentos, Leandro. Entre os equipamentos solicitados estão dois sistemas fixos de neutralização de drones, avaliados em mais de R$3.400.000 cada, além de um fuzil Jammer antidrone, com alcance superior a 1 quilômetro, avaliado em quase R$400.000. Esse ofício é assinado pelo secretário de Polícia Militar do Rio, comandante-geral da corporação, Coronel Silvio Guerra. Ele destaca a importância estratégica dos equipamentos para prevenção e resposta a novas ameaças tecnológicas enfrentadas pela segurança pública do Rio. Essa ofensiva acontece, Leandro, em meio ao avanço do uso de drones por facções criminosas aqui no Rio. A gente falou disso essa semana ainda, né? Segundo investigações da polícia, traficantes do Comando Vermelho passaram a usar drones de grande porte, semelhantes aos empregados na agricultura, para fazer transporte de armas e drogas entre comunidades dominadas aqui por facções criminosas. Um dos equipamentos que é usado por uma facção aqui do Rio é capaz de transportar até 80 quilos, avaliado em mais de R$200.000, e virou aí um novo alerta para as forças de segurança. Bom, a compra desses fuzis antidrone é uma promessa antiga do governo do Rio, né? Pelo menos desde 2024, uma licitação vinha sendo realizada para comprar esses equipamentos, e a gente até procurou o governo do Rio para uma posição, se esses equipamentos foram de fato comprados, se chegaram aos policiais aqui do Rio, ou se não foi possível, e agora essa ajuda seria para realmente efetivar essa aquisição. Aguardamos a polícia e o governo nos responderem sobre essa demanda. O ex-governador do Rio, Cláudio Castro, inclusive chegou a dizer à CBN em 2024 que essa compra estaria em fase final, declaração que foi dada na semana, lá em 2024, em que imagens de um drone surgiram, né, mostrando esse veículo sendo usado, na verdade, para lançar uma granada na direção de um ponto de venda de drogas. Isso aconteceu na Zona Norte, no Morro do Quitungo, aqui no Rio. Mais um episódio que mostra o uso da tecnologia até para o poder bélico, né? Então é transporte de drogas, de armas e até para ataques a facções rivais. Por isso, tecnologia importante, e agora o Ministério da Justiça também tem que se posicionar sobre isso. Nós procuramos o Ministério, inclusive, Leandro, também aguardamos uma posição sobre esse tema, Leandro.
1: Obrigado pelas informações, Pedro Bonenberger. É importante essa apuração. A necessidade que o Estado tem hoje de ter um fuzil antidrone mostra como o crime se complexificou e que a coisa ande. É, porque se trata de uma arma que a necessidade está mais do que justificada pela reportagem do Jornal Globo, que mostrou isso. Esses drones usados para transportar drogas, para transportar armas entre comunidades dominadas pelo Comando Vermelho. Importante a apuração do Pedro Bonenberg.
3: O certo mesmo teria sido a gente se antecipar, né?
1: Claro.
3: Já ter esse equipamento aqui. Mas a gente precisou reagir agora, né? E, de qualquer forma, é uma iniciativa fundamental essa reação. Algo tem que ser feito. Agora, 10h32.

0: 10, previsão do tempo.
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0: Com Aline Araújo, bom dia para você, Aline.
2: Oi, bom dia.
3: Oi, Aline, bom dia.
2: Bom dia, Leandro. Como é que vocês estão hoje? Melhorando a temperatura aí no Rio?
0: É, tá agradável, eu tô achando. Hoje eu cheguei, não tava de casaco. Laís Vieira olhou para mim, olha, me julgando. Meu Deus do céu, você não está sentindo frio? Eu falei, pior que não.
3: Eu achei mais tranquilo hoje.
0: Tá
3: também.
0: Fresquinho, tá? Eu tô achando gostoso. Laís sente bastante frio, né?
3: É. E como é que ficamos?
2: É, hoje tá melhorzinho mesmo. A temperatura hoje pode chegar a 28 graus. Hoje a gente tem chance de pancada de chuva, mas uma chuva bem rapidinha, prevista só para o período da noite. Agora, no período da tarde, a gente vai ter o aparecimento do sol. Então, realmente, essa terça-feira vai ser um pouco mais quente do que os outros dias, mas a gente está com uma frente fria posicionada no oceano. E aí esse sistema ele está entrando com bastante umidade e também com bastante vento. Então esses ventos vão dar uma derrubada na sensação térmica ainda um pouco à tarde, hoje e amanhã. Para amanhã, a gente vai ter temperatura máxima de 29 graus aí no Rio de Janeiro, mas aí a gente já tem pancadas um pouco mais significativas. Como esse sistema também está trazendo bastante umidade e instabilidade, como eu já havia comentado, para amanhã a gente tem pancadas de chuvas com volumes mais expressivos, chuvas que podem vir acompanhadas de raios no período do fim de tarde e no início da noite. No restante da semana, a previsão é que esses volumes vão diminuindo e vão até parando. Para o fim de semana, a previsão é de uma chuva com volume bem baixo, em torno de 1 a 2 milímetros, mas na semana que vem a gente vai ter nova entrada de uma massa de ar mais frio, derrubando novamente as temperaturas. Então tem que aproveitar o calor nesse restante de semana aí.
0: Então tá bom. Obrigada, Aline. Um beijão para você.
2: Obrigada a vocês. Até amanhã.
3: Até amanhã. Laís Vieira tá chamando, tem mensagem chegando no nosso WhatsApp, 99764-2381.
4: Leandro, Bianca, lembram que a central do ouvinte foi até o Meier? A gente foi lá verificar buracos, né, em ruas como a Dias da Cruz. Quem mandou essa mensagem pra gente foi o Sidney. E aí, depois da nossa reivindicação, a gente procurou a prefeitura e ele mandou essa mensagem de voz pra gente.
3: Sidney?
0: Sidney? Que pena, silenciou. Tivemos um probleminha com o áudio dele.
4: Mas ele estava agradecendo ao CBN Rio, porque a demanda foi atendida, os problemas foram resolvidos por lá. A gente agradece ao Sidney pela confiança aqui no programa. E daqui a pouco eu também vou trazer, Bianca, uma outra denúncia. Uma ouvinte, moradora de Campo Grande, a Rosângela, está reclamando sobre falta de remédio em clínica da família de Campo Grande. Já até entrei em contato com a Secretaria Municipal de Saúde, estou aguardando um retorno e daqui a pouco a gente volta tocando o áudio dela também.
0: Tá bom. Beleza. Absurdo, né? Ó, se está faltando remédio, está sobrando vacina, né? Então, deixa eu já convidar você, convocar você, né, que ainda não se vacinou contra a gripe, a fazer isso, vá até um posto. São vários postos extras que foram disponibilizados aqui na capital, 200 pontos, tá? Para vacinar contra a influenza em locais de grande circulação de pessoas. É para ampliar o acesso da população mesmo nessa reta final de campanha, que vai até o próximo domingo. Ontem teve na Central do Brasil, hoje no metrô da Carioca, amanhã no Terminal Gentileza e no dia 28, quinta, na Estação das Barcas, Praça 15. Lembrando que a vacina contra a gripe está disponível para todas as pessoas a partir de 6 meses de idade. E agora não mais só aqui na capital, por exemplo, Niterói também está tudo liberado. E aqui na cidade já foram aplicadas mais de 1 milhão de doses da vacina. Mas entre grupos prioritários, somente 1 em cada 3 cidadãos se vacinou. Então é importante ainda reforçar, né, esse grupo vacinado. Lembrando que tem também nas salas de vacinação da rede municipal, clínicas da família, centros municipais de saúde, no Supercentro Carioca, Botafogo, Campo Grande, Shopping Nova América. Tem vacina disponível, é só botar o bracinho para jogo.
3: E você, meu amigo, minha amiga, que está ouvindo o CBN Rio agora, está no transporte público, está no seu carro particular, você que está na sua casa agora, faça uma pequena, uma

0: memória aqui do seu dia de hoje até aqui. Certamente alguém passou fungando por você, ou você também está fungando, meio gripado, meio mais ou menos, meio lesco-lesco. Então, vai tomar sua vacina. É um bem que você faz a você e à coletividade. Vacina é isso. É para você fazer um bem para todo mundo.
1: E são sintomas muito desconfortáveis, né, Leandro? Aí vai ter gente falando, ah, mas eu tomo a vacina e fico gripado. Fica, mas com sintomas menos desconfortáveis, que a ideia é essa da vacina, né? Diminuir a gravidade da doença, assim como aconteceu com a Covid. A gente não teve mortes e mortes na pandemia, depois, por conta da Covid. Por quê? Porque teve a vacina. E mesma coisa a gripe, você vai pegar um resfriado, vai pegar uma gripe, mas com sintomas mais brandos.
0: E só para registrar que nós, na semana passada, nós conversamos aqui com o Renato Kifuri, né, que é da Sociedade Brasileira de Imunizações, ele é infectologista, e ele lembrou uma coisa para gente que muitas vezes passa desapercebido, né? Gripe mata, gente. Gripe mata. É uma doença que tem vacina. Não dá. Gripe mata um monte de gente no nosso país, um monte de gente no Rio de Janeiro. Então, vamos, nessa reta final aí da campanha, correr atrás e botar o bracinho para jogo. Laís Vieira tá chamando e tem mensagem no nosso WhatsApp.
2: Leandro, a Renata Couto, moradora de Niterói, tá escrevendo aqui pra gente que sobre campanha de vacinação, ela disse que aqui no Rio de Janeiro tem vários pontos de vacinação de domingo a domingo, mas que ela mora em Niterói e nem aos sábados os postos funcionam. Ela disse que trabalha todos os dias e não consegue levar os filhos nem a mãe, que é idosa, para se vacinar. E aí, eu tava fazendo uma pesquisa aqui e realmente a Prefeitura de Niterói só faz a vacinação aos sábados quando tem o dia D de campanhas, isso, né? Então, nessa reta final, né, da vacinação contra a gripe, tá fazendo falta, né?
1: Era importante intensificar, né? Vamos já procurar a prefeitura para saber se no próximo sábado, dia antes do fim da campanha, vai ter, né? Vai ter essa ação especial.
0: 10 horas e 17 minutos, vamos para a rua conversar com a repórter Isa Morena. Ela está conferindo o primeiro dia de testes do pagamento por Pix nos ônibus do Rio de Janeiro. Isa, suas informações, bom dia para você.
3: Bom dia, Leandro, bom dia, Bianca. Começa a valer hoje o pagamento do Pix nos ônibus da linha 634, que liga a Ilha do Governador à Tijuca. Esse é o primeiro teste que a Prefeitura faz para implementar o pagamento via Pix para todos os ônibus da capital. A previsão é que essa modalidade seja aceita em toda a frota municipal até o fim de junho. No ponto inicial do 634, na Tijuca, os passageiros aprovaram a medida, mas tinham algumas ressalvas em relação à rapidez com que ela foi implementada e em questão à segurança. A estudante Dora Paz acredita que a medida pode trazer mais praticidade para o dia a dia.
4: Eu acho que ele vai dar mais alternativas para a gente pagar, né? Para pagar as passagens. E como a maioria das vezes a gente não tem dinheiro, né? Não anda com dinheiro físico, né? Então ajuda muito, assim, na hora de se der algum problema no cartão, no JAE, você consegue ter outras alternativas para pagar.
3: Roberto Miranda avalia que a decisão, embora amplie as formas de pagamento para o cidadão, pode também trazer problemas.
5: De certas formas é bom pela praticidade, mas de certa forma também é ruim, porque tem muita gente que não tem acesso, né, a essa praticidade, né? A questão da internet, no ônibus e tudo mais. Tem gente que não tem acesso ao celular. Aí às vezes pode ter uma pessoa mais de idade que vai ter dificuldade com isso. Então tem esse ponto distante também, né?
3: O pagamento por Pix vai acontecer diretamente no validador do JAE no ônibus. O passageiro pressiona um botão, o aparelho vai mostrar um QR Code e o usuário usa o aplicativo do banco para pagar pelo sistema. A catraca é liberada após a confirmação do pagamento. Os cartões de débito e crédito também passarão a ser aceitos por aproximação nos validadores do JAE. Porém, a promessa é que este modelo comece uma etapa de testes a partir do dia 15 de junho. E, ao longo do mês, haverá uma ampliação para toda a frota. A gente lembra que, a partir deste sábado, o pagamento em espécie, em dinheiro, deixa de ser aceito nos coletivos municipais do Rio. A passagem vai continuar sendo R$ 5,00, mas quem optar pelo Pix, pelo pagamento via Pix, não terá direito à integração do bilhete único carioca, já que o valor será cobrado a cada embarque. A divulgação dessas novas formas de pagamento, PIX, débito e crédito, acontece após

0: reclamações de passageiros ligadas a essa decisão da prefeitura de acabar com o pagamento via dinheiro nos ônibus. O dinheiro ainda pode ser usado para recarregar os cartões e comprar o cartão unitário nas cerca de 750 bancas espalhadas pela cidade. Volto com vocês, Leandro e Bianca.
1: Ok, obrigada, Isa Morena, pelas informações. Excelente prestação de serviço, né? Porque não tem jeito. Agora, a não ser que haja uma reviravolta aí com a judicialização, né, Leandro? Alguma coisa pode mudar. Se não, é isso que vai acontecer. A partir do dia 30 de maio, não será mais permitido dinheiro em espécie dentro do ônibus. Aí já está um período aí de adaptação.
2: Isso.
1: Com esse novo validador, né, aceitando o Pix. Importante demais você já entrar no ônibus com o aplicativo do banco logadinho, né, com sua senha, tudo direitinho, e já na área do Pix. Porque senão até abrir, tem lá um minutinho no validador. Pronto, demora, né? Para você abrir dentro do ônibus ainda, leva tempo.
2: Eu vou nadar um pouco contra a corrente aqui. Nesse caso do uso do Pix, né, e dos cartões, enfim, para apostar que vai dar certo. Acredito que vai dar certo, porque isso é feito em cidades de outros lugares do mundo também há bastante tempo, que não tem uso de dinheiro vivo para pagar o transporte público. Vou citar um exemplo na Argentina, tive 3 anos de férias lá e funciona. E, Leandro, mas o Rio de Janeiro, crime. Tem crime também, gente. Tem crime em Londres, tem crime no mundo todo. Se chamam pickpocket fora do Brasil. São os batedores de carteira. Existem em todo lugar do mundo. Então, vamos apostar que vai dar certo, né? A gente cobrou muito aqui para que tivesse mais opção de compra. Tem, né? Vamos torcer para que as coisas funcionem também, né? E quando os problemas aparecerem, a gente vai, claro, cobrar.
1: Me preocupa um pouco, né, as pessoas em uma situação de mais vulnerabilidade social, né? Porque há mesmo. E como que essas pessoas vão ser acolhidas na correria, no estresse do dia a dia, por exemplo, pelo motorista? Vão ser orientadas, né? Entra uma pessoa que só tem dinheiro, uma nota para pagar o transporte, não tem acesso ao Pix, não tem cartão, faz o quê? Aí ela tem que ser orientada a ir numa banca de jornal mais próxima, comprar o cartão, né? Sim. E tem que ter essa orientação. E será que há um treinamento para isso?
2: Isso que a gente vai, a partir do dia 30 de maio, cobrar e acompanhar, né? E fazer com que a prefeitura mude também a sua forma de lidar com as coisas. O que aconteceu nessa semana? A prefeitura lançou uma ideia e foi adaptando ela ao longo dos dias, né? Agora é acompanhar e ver a implementação disso. Vamos ver como é que vai funcionar.
1: Só chegou aqui mensagem no meu WhatsApp pessoal falando: ah, imagina os idosos, mas aí o idoso tem a gratuidade.
2: Isso.
1: Que tá garantida, né?
2: Continua garantida.
1: De repente são um pouco mais lentos para mexer com a tecnologia, celular, mas a gratuidade no ônibus continua garantida, é lei.
2: E aí o que a gente tem que cobrar é que o ônibus pare para esse idoso.
1: Ah, claro.
2: Para que o ônibus venha em condições para esse idoso poder subir dentro de um coletivo. É isso que a gente tem que observar. 10 horas e 23 minutos. Vamos fazer um minutinho de pausa e na volta Tá na História Rio com o nosso Thiago Gomes.
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2: Alô, Gomide, bom dia para você, meu camarada.
5: Bom dia, Leandro, bom dia, Bianca, queridas e queridos ouvintes.
1: Bom dia, tudo ótimo, Gomide. Que tal se hoje a gente der uma passeadinha, uma

0: caminhada pela Tijuca, hein? Afinal de contas, a gente tá em época de Copa do Mundo. E aí logo vem à cabeça o quê? O Alzirão, né?
1: Claro. Eu cresci ali com os meus primos, na Professor Gabizo. Sempre passava os finais de semana, dias de semana, depois da escola. Tenho um carinho especial pela Tijuca. Alzirão. Como aconteceu em diferentes lugares do Brasil, o Alzirão vai nos levar a uma divisão de propriedade. A dona, minha gente, daquele espaço tinha nome e sobrenome. Chamava Alzira Brandão, Bianca. Uhum. E era dona da chácara. Claro que com o passar do tempo, no final do século XIX, a propriedade dela foi cortada e a rua acabou sendo criada. Qual o nome? Alzirão. Alzira Brandão, que acabou se chamando Alzirão, e você já antecipou, é muito famosa, ou era muito famosa, porque infelizmente em 2022 não rolou por falta de patrocínio, por causa das festas, por causa das comemorações, das torcidas durante a Copa do Mundo. Era uma febre. E começou, a primeira festa foi em 78, reunia muita gente e falava que quem ia tinha sempre sorte. Não sei. Será? Manda nos comentários aqui pra gente na CBN que eu quero saber se ver na Alzirão tinha um clima diferente.
2: Olha, eu vivi um jogo lá no Alzirão, tá? Tava cobrindo a Copa do Mundo de 2014 num fatídico Brasil e Alemanha em 2014. Deixa pra lá. Puta. Quanto foi esse Olha. Jogo?
1: Jesus de Nazaré. Não, nem recorde isso, pelo amor de Deus.
0: Mas, e não vá mais pro Alzirão, tá,
2: não,
0: Leandro?
2: Não vou mais e vai voltar agora esse ano, vai dar tudo certo, vem aí o Hexa. Olha só. Ô, Gomidi, vamos continuar falando de futebol na Tijuca, porque o Campo do América marcou o bairro, né?
1: Ah, sem dúvida. Sem dúvida nenhuma. O Mequinha, nossa senhora, como é conhecido, o América, ele vai nascer em 1904, a partir de 1911, vai ter um estádio na Tijuca, e é claro que isso daí vai modificar tudo, não tem jeito, são mais de 20 mil pessoas logo na estreia, lotando as arquibancadas. Na década de 1960, derrubaram para fazer a sede social do clube. Mas esse campo da Campos Salles, ele foi muito famoso. As pessoas tinham muito orgulho de ter um estádio daquele porte dentro do bairro da Tijuca. O América vai inspirar outros Américas pelo Brasil, como o América do Rio Grande do Norte. Vão ter craques como Heleno de Freitas, Edu, torcedores ilustres como Tim Maia, Lamartine Babo, que criou todos os hinos de futebol dos times do Rio de Janeiro. O América é uma preciosidade.
0: E do futebol pro carnaval, quem que foi Salgueiro ou Salgueiro?
1: Então, Salgueiro que tá voltando esse ano com um tema muito instigante, que é Chica da Silva.
2: Demais.
1: O Salgueiro foi Domingos Alves Salgueiro. Bianca, ele era comerciante, tinha uma fábrica de conservas, umas casinhas naquela região. A turma sempre falava, vamos lá falar com o seu Salgueiro. Vamos lá no Morro do Salgueiro. Vamos lá falar com o seu Salgueiro no Morro do Salgueiro. Ficou, né? O morro foi sendo ocupado ano após ano, a partir ali do final do século XIX, por escravizados fugidos, depois por trabalhadores da fábrica de chita, que ficava na hoje Praça Sãs Pena. Aí, Leandro, teve também turma que ralava nas plantações de café. Enfim, o Salgueiro foi um grande núcleo de resistência negra e nada mais simbólico como ter uma escola de samba fortíssima como a Escola Salgueiro, que hoje homenageia um símbolo também do período escravocrata brasileiro, que é Chica da Silva.
2: E podemos depois entrar nesses personagens, né? Já pegando o carnaval aqui, Gomide, tem vários enredos aí bacanas pra gente discutir. Vamos pensar mais pra frente.
1: Quer falar um pouco na quinta-feira? Não, na quinta-feira a gente já vai falando. Então, se você quiser, você, Bianca, acima de tudo, os nossos ouvintes que mandam em mim, então, só falar o norte que eu vou.
2: Então,
1: sambando.
2: Então vamos sambando pra quinta-feira, porque já estamos em clima de carnaval também, Gomide. Fechado, meu camarada.
1: Tá. Abraço até quinta.
2: Abraço.
0: Tchau, beijo. Valeu. Terça e quinta, beijo. Thiago Gomide, Contar na História Rio, aqui no CBN Rio. No próximo bloco, a gente vai voltar a falar sobre a operação contra Cláudio Castro.
2: Temos também novidades aqui sobre o julgamento do menino Henri Borel. O delegado que primeiro investigou o caso está falando, daqui a pouquinho a gente atualiza tudo aqui na volta do repórter CBN, que já trará do repórter CBN os dados do Atlas da Violência, divulgados agora há pouco. A gente também vai discutir esse assunto no próximo bloco.
0: 10h30.
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0: Terça-feira, 26 de maio de 2026, o ex-governador do Rio de Janeiro, Cláudio Castro, é alvo de uma nova operação da Polícia Federal. Dessa vez, os agentes investigam aportes na ordem de 3 bilhões de reais do Rio Previdência em fundos ligados ao Banco Master. O Fundo Único de Previdência Social do Estado é responsável pela administração das aposentadorias e pensões de 235 mil servidores. Os agentes cumprem 10 mandados de busca e apreensão expedidos pelo ministro do STF, André Mendonça. A ação também é realizada em Brasília. O Brasil ativou o Plano de Contingência Nacional para Febres Hemorrágicas Virais diante do alerta da Organização Mundial da Saúde sobre o ebola. A informação foi confirmada pelo Ministério da Saúde ao jornal Valor Econômico. Um surto atinge 10 países da África subsaariana. O governo federal também informou que intensificou a vigilância no país, especialmente de pessoas com histórico de viagem à República Democrática do Congo e à Uganda nos últimos dias. O Brasil nunca registrou um caso da doença. A Coreia do Norte lançou mísseis balísticos de curto alcance em direção ao mar, segundo o Exército da Coreia do Sul. Os militares sul-coreanos afirmaram que o país reforçou a vigilância e está trocando informações com os Estados Unidos e o Japão. O ditador norte-coreano Kim Jong-un tem expandido o arsenal nuclear do país desde o colapso das conversas com o presidente Donald Trump em 2019. A Bolsa de Valores de São Paulo opera em queda de 0,87% aos 176.260 pontos. O dólar comercial está em leve baixa de 0,09%, cotado a R$ 5,01. O euro vale R$ 5,83, queda de 0,17%. No horário de Brasília, 10h33.
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0: 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Pedro Bonenberger, bom dia.
2: Oi, Nadédia, bom dia a você e a todos. O Brasil atingiu em 2024 a menor taxa de homicídios da série histórica iniciada em 2014, com 42.590 casos registrados no ano. Isso representa uma taxa de 20,1 mortes por 100 mil habitantes em relação a 2023.

0: houve uma queda de 7,4% no total de homicídios. Os dados fazem parte do Atlas da Violência 2026, divulgado pelo Instituto de Pesquisa Econômica Aplicada, em parceria com o Fórum Brasileiro de Segurança Pública. Por outro lado, o Atlas faz um alerta para um problema que pode esconder parte da violência no país: o aumento dos chamados homicídios ocultos. São assassinatos que o Estado não consegue identificar se forem causados por acidente, suicídio ou homicídio e acabam registrados como morte violenta por causa indeterminada. Em 2024, foram mais de 7 mil casos assim, praticamente o dobro dos 3.755 estimados no ano anterior. O número representa uma alta de 88,6% e corresponde a pouco mais de 14% dos homicídios estimados no Brasil. No recorte regional, as menores taxas oficiais de homicídios foram registradas em São Paulo, Santa Catarina e Distrito Federal. Já as maiores taxas ocorreram no Amapá, Bahia, Pernambuco, Alagoas e Ceará. Nadédia.
1: Obrigada, Pedro Bonenberger, no Rio de Janeiro, no horário de Brasília, 10h35.
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3: 10 horas e 36 minutos, estamos de volta com o CBN Rio, agradecendo muito sempre a sua audiência, a sua companhia, a você que participa também, nos mandando flagrantes da sua região, comentários, muito obrigada. E vamos seguir aqui com a reportagem da CBN, com Gabriel Freitas, que acompanha de perto a operação contra o ex-governador Cláudio Castro, que acontece desde as primeiras horas da manhã de hoje. Oi, Gabriel, o que você tem de novidade?
4: Oi, Bianca. A novidade, né, o que a gente tem aqui da porta contra do condomínio do ex-governador Cláudio Castro, é que o advogado desceu para falar com jornalistas e, na percepção dele, Dr. Carlo Lucchioni, essa é uma operação que tem todos os indícios de ser uma operação política contra o ex-governador, ele que deve vir como candidato ao Senado pelo PL neste ano. Então, para o advogado, opinião pessoal do advogado, todos os indícios apontam para mais uma operação política contra o ex-governador Cláudio Castro. Desde cedinho, né, lembrando o nosso ouvinte, desde as 6 horas da manhã, os agentes da Polícia Federal estavam cumprindo mandados de busca e apreensão aqui na casa do ex-governador, né, por conta desse indício, dessa suspeita de que possa haver participação do governador nos repasses bilionários do Rio Previdência ao Banco Master, mesmo com avisos do Tribunal de Contas indicando que essa seria uma movimentação nada segura para os cofres do Rio Previdência. Carlo Lucchioni falou com a gente aqui mais cedo, disse que foram apreendidos dois aparelhos, um que estava em uso pessoal por parte de Cláudio Castro, um outro que não estava sendo usado, mas que foi levado, ele que acompanhou todas a movimentação da Polícia Federal, né, Cláudio Castro, que esteve com serenidade, de acordo com o advogado, acompanhando esses mandados de busca e apreensão sendo cumpridos aqui na casa dele. Vamos ouvir esse trecho.
5: Foi apreendido um celular dele. Na verdade, dois. Um antigo, um tinha uso, e um que ele adquiriu depois da outra busca, que foi há cerca de 10 dias atrás.
6: Foi apreendido
5: porque
6: um celular
5: eles tinham aberto, dele.
6: Porque não tinha nada.
5: Na verdade, dois. Um antigo, um tinha nenhum uso, e um Cláudio, que ele adquiriu depois da...
4: Pois é, os agentes chegaram aqui no endereço por volta de 6 horas da manhã e saíram daqui por volta de 9 e 10 da manhã. Tudo que foi apreendido, né? No caso, de acordo com o próprio advogado, apenas dois aparelhos, mas as equipes se direcionaram para a Superintendência da Polícia Federal na sequência, devem estar chegando na região central do Rio. O Rio Previdência administra os benefícios de mais de 230 mil aposentados e pensionistas aqui do estado. Para a Polícia Federal, as movimentações ocorreram durante a gestão de Cláudio Castro, apesar de o Tribunal de Contas do Estado não recomendar esse tipo de transação. A gente vai ver agora um trecho de Carlo Lucchioni falando justamente sobre quais serão os próximos passos da defesa, né? A defesa que está alegando que ainda não teve acesso aos autos, né? Toda a determinação que foi feita pelo STF, pelo ministro André Mendonça.
5: Nenhum documento. É. Da outra vez também foi só um celular, um tablet e um iPad. Isso é algo que nós vamos buscar, porque o governador, ele tem
6: documento.
5: Seus vários setores, delega...
6: Da outra vez também foi só um...

0: celular, um tablet.
1: É, Gabriel, a gente está com um probleminha aqui, porque está duplicando. É algum problema técnico que a gente vai verificar o que, que é, mas está duplicando o áudio que você enviou do advogado. Na outra vez também, a gente pede desculpa aqui ao nosso ouvinte, não ficou muito claro o que o advogado disse, não. Então, se você puder transcrever, acho que é o melhor a ser feito.
2: É, foi justamente isso, Bianca, ele detalhando, né, que o governador Cláudio Castro acompanhou as operações com serenidade, foram levados esses dois aparelhos, e ele indicando que ainda não teve acesso aos autos, né, a determinação do ministro André Mendonça para que essa operação acontecesse, para que mais essa fase da Operação Compliance Zero virasse o governador Cláudio Castro. Essa é a segunda vez, né, lembrando ao nosso ouvinte, em menos de duas semanas isso. Que Cláudio Castro foi alvo de buscas da Polícia Federal. Na operação anterior, os investigadores estavam apurando suspeitas de fraudes fiscais, evasão de recursos públicos e favorecimento ao grupo Refit, controlador da antiga refinaria de Manguinhos. Volto com vocês.
3: Gabriel Freitas, obrigado pelas informações. A palavra do advogado do ex-governador Cláudio Castro, Carlo Lucchione, e as perspectivas desse caso, e para a gente amarrar aqui e deixar tudo bem explicado para o nosso ouvinte. Primeiro, Carlo Lucchione vê uma possível motivação política nessa operação da PF sobre o Rio Previdência. Vamos ver se essa vai ser a linha escolhida pelo ex-governador para tratar desse episódio e se alguém do partido dele, o PL, vai também embarcar nessa. Uma vez que Cláudio Castro é alvo de duas investigações diferentes que são controladas por ministros diferentes do Supremo Tribunal Federal. Aqui ele fez ser alvo da Polícia Federal pela primeira vez neste mês é relacionada à Operação Sem Refino, sobre fraudes fiscais na Refit. Determinação do ministro Alexandre de Moraes, que é quem é o relator desse caso da Refit, a antiga refinaria de Manguinhos, que é considerada um dos maiores devedores de impostos do país. Ricardo Magro, dono da Refit, a gente lembra, segue alvo de um mandado de prisão, segue foragido com o seu nome incluído na lista das pessoas mais procuradas do mundo. Essa é a primeira operação contra o ex-governador Cláudio Castro. Hoje, uma nova operação contra o governador, que nada tem a ver com essa. A nova operação se chama Operação Compliance Zero, que está em sua oitava fase. A Operação Compliance Zero é a investigação da Polícia Federal sobre todo o esquema criminoso montado pelo banqueiro Daniel Vorcaro envolvendo o Banco Master. Nesse esquema criminoso, o Rio de Janeiro participa, segundo a Polícia Federal, da seguinte forma. Apesar de ter sido várias vezes avisado de que o investimento do dinheiro dos aposentados e dos pensionistas não deveria ser feito num banco que tinha uma série de suspeitas, o Rio de Janeiro não só investiu 3 bilhões de reais em letras financeiras desse banco, como criou mecanismos para que esse investimento fosse feito ali de maneira costumeira. Uma coisa que a Polícia Federal também vai nos ajudar a entender que a política há muito especula. Quem indicou esses diretores para o Rio Previdência que fizeram esses investimentos? A informação que nós colhemos há alguns meses é de que o União Brasil, um dos principais partidos do país, fez as indicações para que o Rio Previdência tivesse os diretores que fizeram os investimentos no Banco Master. Um desses diretores, nunca é demais lembrar, o Davis Marcon Antunes, segue preso desde de alguns meses, quando a Operação Compliance Zero começou a avançar aqui no Rio de Janeiro.
1: Agora são 10h44, vamos voltar a falar sobre o julgamento de Jairo e Monique pela morte do menino em Riborel. Ana Paula Jal me acompanha. Oi, Ana.
4: Oi, Bianca. Oi, Leandro. Delegado Edson Damasceno segue prestando esclarecimento, já faz cerca de uma hora aqui no Tribunal de Justiça do Rio. Nesse momento, ele responde perguntas do Ministério Público, do promotor Fábio Vieira. Eu vou fazer um apanhado aqui da fala dele até agora para o nosso ouvinte, né, dos questionamentos feitos pela juíza. Até agora, ele reforçou o conteúdo dos depoimentos aí prestados ao longo das investigações, né, do Jairo, da Monique, também da Babá. O delegado reitera muito do que...

0: já tinha sido falado por essas partes do processo, também com base em conversas de prints dos celulares que foram apreendidos. É sobre a noite do crime, né, em março de 2021, Damasceno disse que ficou sabendo da morte da criança depois de o Leniel Borel, né, pai do Henri, comunicar e logo começou a agir, né, tomar providência, inclusive para preservar o apartamento onde tudo aconteceu, onde o menino vivia com a mãe e também com o Jairinho, pediu perícia, né, nesse apartamento da Barra da Tijuca, só que o imóvel acabou sofrendo alterações, uma limpeza ali, arrumação pela empregada. O policial explicou que essa ocorrência, né, reiterou, né, chegou como possível acidente doméstico, mas ao longo da investigação, os laudos periciais passaram a indicar que, né, lesões, né, de agressões e não uma queda de uma cama como foi alegado pela Monique. Aí eu separei um destaque aqui também, né, para o nosso ouvinte. Aqui a gente da imprensa não consegue captar áudio, né, assim, imagem, mas eu transcrevi aqui para o nosso ouvinte um destaque do que o delegado falou aqui para a juíza. Ele disse que está acostumado com esse tipo de ocorrência, né, mais da metade da carreira dele aí ao longo de 20 anos, e tem coisas que são comuns e outras não, outras chamam a atenção. Em casos assim, o delegado disse que é normal ver a família, né, muito abalada, muito destruída com uma tragédia dessa. A pessoa quer saber a verdade, né, e não está preocupada em ser treinada para prestar depoimento e para mentir em depoimento, né. Ele disse que um ente querido que destrói a família para sempre, porque ele citou, né, que a empregada, né, ali, a Tainá, ela foi, acabou sendo treinada no escritório de advocacia, né, e reiterando o que a gente já sabe, para poder mentir no depoimento e falar então que seria uma queda e não lesão, né, ali, contundente. O delegado falou, citou aí pelo menos 3 eventos, né, casos de violência, né, de agressão, um deles o de março, que acabou na morte do menino, março de 2021, e nesses 3 eventos, a única vez, né, que teve agressão, né, na presença da Monique, que foi a vez que ele morreu, que foi aí do dia 7 para o dia 8 de março, né, de 2021. E a juíza Elizabeth Machado Louro perguntou para ele, né, a que ele atribui essa ausência da Monique, e aí ele respondeu que, enfim, só o Jairo e só a Monique poderiam responder isso. Ele disse que a polícia, né, na época ali, conseguiu constatar esses 3 eventos, diferente do que a Monique tinha falado em depoimento. E no relatório da polícia também, na época, o delegado chegou à conclusão de que o Jairo e a Monique eram, sim, os responsáveis pela morte do Henri, né? Nesse momento, então, aqui no Tribunal de Justiça, o Edson Damasceno está respondendo aos questionamentos do Ministério Público, do promotor Fábio Vieira, e disse também, né, agora há pouco, pro promotor, que em 20 anos de profissão, esse é um dos casos de maior repercussão, assim, e mais trágicos da carreira dele. Bianca e Leandro, acompanham aqui. Qualquer novidade, volto a informar vocês.
1: Obrigada, Ana Paula Jaume. E é verdade, né? A gente que passa por tantas tragédias, infelizmente, aqui no Rio de Janeiro, essa

0: desse padrasto, que, como já contamos aqui, tinha muita influência na política, no judiciário, na polícia. Enfim, é muito aguardado o resultado desse julgamento.
1: Serão dias aí, né, de depoimentos e de da gente lembrar também como se deu essa investigação, né? A cada depoimento a gente vai lembrando aqui de tudo que acompanhamos nos últimos 5 anos. Não deixa de... não dá para a gente deixar de registrar, Bianca, como dói para o Leniel, né, para o pai, que ele esteja mais tempo aguardando o julgamento dos acusados de terem matado o filho dele do que o tempo que ele conviveu com o próprio filho, né?
0: Sim.
1: Esse é um dado que ontem nós mencionamos aqui e na repercussão à noite também, vi várias reportagens nesse sentido, e é de se lamentar, de fato, né, de que isso tudo tenha acontecido.
0: Agora são 10 horas e 49 minutos. Vamos com Pedro Bonenberger sobre o caso do atropelamento que aconteceu no Recreio dos Bandeirantes, porque de ontem para hoje saiu uma novidade. Não é isso, Pedro? Conta essa história, por favor. Essa história é atualizada.
2: É isso, Bianca. Esse caso de atropelamento no Recreio, a gente teve agora o motorista que atropelou esse homem se apresentando à Polícia Civil. Esse homem é policial militar e afirmou que saiu do local porque já havia muitas pessoas auxiliando a vítima. Diz que, como algumas pessoas estavam fazendo uso de bebida alcoólica e ele estava armado, preferiu sair do local para não ampliar a confusão. Informações foram confirmadas à CBN por investigadores desse caso, episódio que aconteceu na madrugada de domingo. Segundo o Corpo de Bombeiros, o Rafael de Souza Coelho, de 40 anos, foi atingido na altura do quiosque Miroá Deck Bar. Imagens de câmera de segurança mostram esse homem sendo atingido em cheio por esse carro, né? Um acidente bastante feio. O motorista deixa o local sem prestar socorro. Essa vítima foi socorrida depois por outras pessoas e levada para o Hospital Municipal Miguel Couto, onde segue internada. O caso segue investigado agora pela Delegacia da Barra da Tijuca. Bianca.
0: Obrigada, Pedro Bonenberger.
1: Agora, 10 horas e 51 minutos, deixa eu chamar a Rafaela Lima aqui para ela conversar com a gente sobre o caso de uma mulher que foi presa por engano ao visitar o próprio filho num presídio. Rafaela, tem um desfecho dessa história, conta pra gente.
3: Leandro, o Tribunal de Justiça do Rio confirmou que foi solta nesta segunda a Paula Santana de Oliveira, de 50 anos, presa no fim de semana ao tentar visitar o filho no complexo de Jericinó, em Bangu, na zona oeste do Rio. A Defensoria Pública questiona a legalidade da prisão e afirma que não havia mandado judicial válido contra ela. Segundo o núcleo do sistema penitenciário da Defensoria, a Paula teve a pena extinta em outubro de 2020, após cumprir integralmente as condições impostas pela Justiça no livramento condicional. O órgão afirma que todos os mandados em nome dela deveriam ter sido recolhidos, mas um deles, ligado a um processo de 2011, permaneceu ativo de forma indevida. Ainda de acordo com a Defensoria, a prisão foi relaxada durante a audiência de custódia realizada no domingo. No entanto, problemas no sistema do Tribunal de Justiça teriam atrasado a expedição da revogação do mandado. O órgão destacou ainda que Paulo trabalha atualmente no próprio NUSPEN. Já a Secretaria de Administração Penitenciária, Leandro, informou que ela foi presa durante uma ação conjunta entre policiais penais e civis. Segundo a pasta, Paula era considerada foragida da justiça e havia contra ela um mandado de prisão preventiva por associação para o tráfico de drogas. A prisão ocorreu quando ela tentava entrar no presídio Alfredo Tranjan, para visitar o filho. A SEAP afirmou ainda que a captura aconteceu após troca de informações de inteligência entre a Polícia Penal e a Delegacia de Roubos e Furtos de Cargas da Baixada Fluminense. Em nota, a CPEM disse que já tudo foi resolvido e a gente acompanha esse caso. Leandro e Bianca, infelizmente, um erro terrível, mas tudo correu bem, ela já foi solta. Volto com vocês.
0: Ok, obrigada, Rafaela. Obrigada pelas informações.
1: 10 horas e 53 minutos. Laís Vieira está chamando. Tem mensagem de ouvinte chegando. Manda, Laís.
4: Leandro, nosso ouvinte Richard Brau mandou uma mensagem para gente reclamando sobre falta de poda em árvores do Aterro do Flamengo, em especial na altura do posto 1. Ele está contando que essas árvores estão virando esconderijos para criminosos. Ele mandou foto para gente mostrando, são umas árvores bem baixinhas.

0: elas ficam praticamente ali perto do solo mesmo, e aí causa realmente uma sombra muito grande. Ele, preocupado com as pessoas que passam ali pelo aterro, que frequentam o aterro, pediu a nossa ajuda. Entramos em contato com a Colurb, pedimos respostas. Em nota foi informado que a Colurb vai fazer uma vistoria com o engenheiro florestal para avaliar as condições das árvores no aterro do Flamengo, especialmente na altura do posto 1, e programar o manejo mais adequado, caso seja necessário. A companhia de limpeza também lembra que os pedidos de poda de árvores com risco de queda devem ser feitos através da central de atendimento 1746 da prefeitura, para que a companhia venha programar uma vistoria e avaliar cada caso. A gente agradece a mensagem do ouvinte Richard Brau.
1: Laís, mais cedo você falou aqui sobre um acidente que chegou pra gente lá no Buraco do Lacerda. O Pedro Bonenberger tem informações. O Buraco do Lacerda fica ali perto da linha férrea, embaixo da linha férrea, né, no Jacaré. E o Pedro conseguiu apurar pra gente o que foi que aconteceu. Movimentação muito intensa de trânsito ainda por lá. Diga lá, Pedro.
2: Pois é, Leandro. A gente confirmou agora com moradores da região, através de vídeos aqui, a morte de um homem que foi atropelado por um caminhão, aquele caminhão de grande porte que carregava aquelas caçambas de lixo. Esse homem foi atropelado, infelizmente não resistiu, e os bombeiros atuam no local. No momento, ainda os bombeiros não registraram no sistema, então ainda não há informações oficiais dos militares da ocorrência, mas já com vídeos de momento do local mostrando esse acidente e o trânsito muito impactado. A Avenida Dom Helder Câmara, toda impactada, com um congestionamento longo, especialmente na altura da Cidade da Polícia, lembrando que vai até o Buraco do Lacerda, também na região do Jacaré. E o nosso craque Léo Vieira, repórter de trânsito da CBN, também já nos aciona aqui dizendo que há reflexos desde Ademar Bebiano. Então, o motorista que passa pela região do Jacaré enfrenta grande dificuldade nesse momento. Se puder dar preferência a outra alternativa, outro caminho, melhor escolha nesse momento aqui na região do Jacaré, Leandro.
1: Obrigado, Pedro, pelas informações.
3: São Conrado agora, região da Lagoa Barra, com trânsito intenso, depois de um acidente que aconteceu um pouquinho mais cedo, envolvendo moto no sentido Barra, próximo ao Gávea Golf Club, tá? Agora a pista liberada, mas ainda com um grande movimento. Elevado Paulo de Fronten, sentido Lagoa, com trânsito intenso também, na altura da rua João Paulo I, sentido centro, boas condições. Avenida Niemeyer, com trânsito bom também. E na Zona Sul, Glória, iníciozinho da Zona Sul, tem uma poda de árvore ali na rua Cândido Mendes, está parcialmente interditada, complicando o trânsito.
1: Agora 10 horas e 56 minutos, vamos voltar a conversar com o Gabriel Freitas, porque ele tem novidades sobre a operação da Polícia Federal contra o ex-governador Cláudio Castro. Ele teve acesso à decisão do ministro André Mendonça. Diga lá, Gabriel.
4: Decisão monocrática do ministro André Mendonça, Leandro, do Supremo Tribunal Federal, que aponta que a relação entre o ex-governador Cláudio Castro e Daniel Vorcaro, dono do Banco Master, que está preso, inclusive, teria ido além dos contatos institucionais, viu? De acordo com o documento, há indícios de tratativas ilícitas que teriam ajudado a viabilizar a captação de R$3.691 milhões em investimentos no banco, com recursos ligados ao Rio Previdência. Esse é o principal detalhe novo da decisão que autorizou as buscas contra Cláudio Castro e outros investigados hoje de manhã, em mais uma ação da Compliance Zero, né? O ministro cita a manifestação da Procuradoria-Geral da República, que está vendo elementos consistentes de materialidade e autoria. Para a PGR, os investimentos bilionários no Banco Master teriam sido viabilizados a partir de relações pessoais e políticas entre Vorcaro e o ex-governador Cláudio Castro. A decisão também mostra que a investigação começou a partir da análise do celular apreendido com Daniel Vorcaro em uma fase anterior da Operação Compliance Zero. De acordo com a Polícia Federal, Leandro, há outros indícios aí que podem mostrar, né, mais participação, né, mais contato íntimo entre Castro e Daniel Vorcaro. De acordo com a Polícia Federal, essas mensagens encontradas no aparelho indicariam que a liberação de alguns investimentos dependia de alinhamento político com Cláudio Castro. Para a PGR, os investimentos bilionários no Banco Master teriam sido viabilizados a partir desse contato mais íntimo. Esse documento também está afirmando, lendo aqui para o nosso ouvinte, né, ainda, que houve uma sequência de encontros entre Castro e Vorcaro, seguida de aportes do Rio Previdência no Banco Master. Para a investigação, essa sequência...

0: experiência de encontros, né, pessoais entre os dois, somada também a mudanças na diretoria do fundo e a falta de justificativas técnicas para as aplicações, reforça a suspeita de interferência política indevida. O Rio Previdência é o fundo responsável pelo pagamento dos aposentados e pensionistas no estado do Rio, um dinheiro muito elevado, uma quantia muito elevada que foi aplicada no Banco Master, mesmo com avisos do Tribunal de Contas indicando que essa seria uma movimentação perigosa. Os recursos foram aplicados primeiro em letras financeiras do Banco Master e depois em fundos ligados ao mesmo grupo. A Polícia Federal está apontando que essas operações aconteceram mesmo com esses alertas, né? E um outro ponto novo da decisão, Leandro, só para fechar aqui para o nosso ouvinte, eu sei que é muita informação, né? É a suspeita de uso de intermediários para aumentar as comissões e ocultar o pagamento de vantagens indevidas. A PGR está citando a atuação de uma empresa chamada Mídias Promotora e da Planner Corretora de Valores, que, segundo a investigação, teriam ajudado a operacionalizar a estrutura suspeita. O advogado do governador Cláudio Castro esteve aqui mais cedo, né? Acompanhou também parte das ações da Polícia Federal no apartamento do ex-governador. Ele foi embora agora há pouco, né? Um pouco antes da gente ter acesso a essa decisão do ministro André Mendonça, mas certamente, se nós da imprensa já tivemos acesso, a defesa de Cláudio Castro também já está com acesso a essa decisão monocrática do ministro André Mendonça, que autorizou mais essa fase da Operação Compliance Zero, mirando o ex-governador Cláudio Castro. Leandro.
1: Gabriel, obrigado pelas suas informações seríssimas que você traz aqui. Às 11 horas a gente vai pausar para o repórter CBN, mas as informações que constam na decisão do ministro do Supremo Tribunal Federal, André Mendonça, apontam para uma conexão íntima e pessoal entre o ex-governador do estado do Rio de Janeiro e o banqueiro Daniel Vorcaro, entre o ex-governador Cláudio Castro e o banqueiro que está preso por estar por trás da maior fraude financeira da história do Brasil.
2: Depois de Flávio Bolsonaro, veio aí Cláudio Castro, né?
1: Também.
2: Porque é semelhante, né, o que diz a Procuradoria, e a gente precisa realmente entender o que que aconteceu a partir disso, a partir dessa relação. Agora, 11 horas e 1 minuto, vamos fazer o repórter CBN e na sequência tem mais detalhes sobre isso e a gente chama sua atenção também para o Atlas da Violência e muito mais. Tem Flávio Oliveira no próximo bloco, né? E ainda hoje também o Toque de Letra com Hugo Lago. Então não sai daí.
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Terça-feira, 26 de maio de 2026. O Brasil teve em 2024 a menor taxa de homicídios em 11 anos. É o que mostra o Atlas da Violência, produzido pelo Instituto de Pesquisa Econômica Aplicada, o IPEA, e pelo Fórum Brasileiro de Segurança Pública. Ao todo, houve 42.590 casos. O número representa 20,1 mortes a cada 100 mil habitantes. Em relação aos dados de 2023, a taxa caiu 7,4%. Por outro lado, o levantamento apontou para o aumento dos homicídios ocultos, que são assassinatos que o Estado não consegue saber se foram provocados por acidente, suicídio ou homicídio, e acabam registrados como morte violenta por causa indeterminada. Em 2024, foram verificadas 7 mil ocorrências do tipo, alta próxima a 90% no período comparado. O número corresponde a pouco mais de 14% dos homicídios estimados em todo o país naquele ano. O governo do Rio de Janeiro pediu apoio ao Ministério da Justiça para comprar equipamentos de combate a drones usados pelo crime organizado. A solicitação foi feita em ofício enviado pela Secretaria de Estado de Polícia Militar à Secretaria Nacional de Segurança Pública e inclui a aquisição de sistemas de

0: de detecção, monitoramento e neutralização de aeronaves remotamente pilotadas, além de um fuzil antidrone portátil. A CBN teve acesso com exclusividade ao documento. No texto, a PM afirma que a crescente utilização criminosa de drones em áreas sensíveis e em operações de alta complexidade exige o reforço da capacidade tecnológica das forças de segurança. Morreu aos 95 anos o saxofonista Sonny Rollins, um dos maiores músicos de jazz da história. A causa da morte não foi divulgada. Jovem, Sonny Rollins já havia trabalhado com alguns dos grandes artistas do gênero, como Charlie Parker, Miles Davis e Thelonious Monk. No horário de Brasília, 11:03.
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0: Na Rede CBN, mais informações em Brasília. Felipe Igreja, bom dia.
2: Bom dia, Nadédia. O Brasil alcançou pela primeira vez o patamar muito alto de desenvolvimento humano, segundo dados divulgados hoje pelo PNUD, o Programa das Nações Unidas para o Desenvolvimento. Os números do país mostram que o Índice de Desenvolvimento Humano Municipal, o IDHM, chegou a 0,805 no ano de 2024, o maior da série histórica, rompendo pela primeira vez o patamar de 0,8, o que indica que o país entrou na faixa de muito alto desenvolvimento humano. O IDHM avalia o progresso ao longo prazo em três dimensões básicas do desenvolvimento humano: uma vida longa e saudável, o acesso ao conhecimento e educação e um padrão de vida decente a partir da renda. Apesar dos dados positivos, os números também revelam uma desigualdade ainda persistente no país, com IDHMs diferentes para homens e mulheres, brancos e negros e entre os estados e regiões metropolitanas. As diferenças até diminuíram, segundo a ONU, mas continuam existindo. A melhor situação é dos homens com IDHM de 0,802, enquanto as mulheres têm IDHM de 0,798. A diferença se dá basicamente pela renda do trabalho. Já na análise entre brancos e negros, o IDHM dos brancos chega a 0,851, enquanto dos negros fica em 0,774. Ainda na análise das áreas, a educação foi a área que mais evoluiu entre 2012 e 2024, saindo de 0,679 para 0,798 em 2024, um crescimento médio de 1,35%. As dimensões de longevidade e renda também cresceram no período estudado pelo PNUD e conseguiram recuperar quedas em 2020 e 2021, período afetado pela pandemia da Covid-19. No recorte regional, o Distrito Federal lidera como a unidade da federação de maior desenvolvimento, com IDHM de 0,866. Outras 9 unidades da federação também atingem um patamar muito alto de desenvolvimento humano. Nadédia.
0: Obrigada, Felipe Igreja, em Brasília, 11:06.
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3: 11 horas e 9 minutos, estamos de volta com o nosso CBN Rio. Muito obrigado pela audiência, muito obrigado pela companhia também. Lembrando que agora há pouco foi levantado o sigilo da investigação sobre o ex-governador Cláudio Castro por suspeita de envolvimento em fraudes no Rio Previdência e dos investimentos feitos pelo Rio Previdência no Banco Master, comandado pelo criminoso Daniel Vorcaro. Criminoso Daniel Vorcaro, como está escrito na decisão do ministro André Mendonça. O Gabriel Freitas fez aqui um resumo dessa decisão agora há pouco, Bianca, mas quero destacar aqui algumas coisas. Primeiro, quando a gente começa a acompanhar Banco Master no ano passado e começa a observar que o Rio de Janeiro tinha um envolvimento com o Banco Master, nós falávamos que esse banco recebera R$1 bilhão dos cofres do Estado do Rio de Janeiro. O que o Ministério Público Federal diz agora é que o total captado pelo Banco Master via Rio Previdência somou R$3.691 milhões entre letras financeiras e fundos de investimento. É grave, é quase 4 vezes mais do que se tinha apurado. Muito dinheiro foi colocado por lá. Repare, em uma mensagem enviada para Daniel Vorcaro, um homem apontado como lobista desse esquema agradece a toda a equipe disponibilizada por Daniel Vorcaro desde novembro ali de 2024, no final do ano de 2024, e esse lobista agradece a Daniel Vorcaro por eles terem conseguido bater a meta de tirar dinheiro do Rio Previdência. É isso que está na investigação. Há ainda uma mensagem quando o diretor-presidente do Rio Previdência, que está preso, ele avisa ao Banco Master: estão indo para cima do Rio de Janeiro. Como quem diz, eu estou aqui para garantir os investimentos do Rio Previdência no Banco Master, mas estão indo para cima. E aí o ministro do STF, o André Mendonça, diz ainda, cita mensagens que não são transcritas, dizendo que os aportes dependiam de alinhamento político com o ex-governador.
4: É.
3: E isso tudo mostra que é uma investigação bem avançada, bem robusta, que coloca o ex-governador Cláudio Castro num papel central nesse esquema bárbaro do Rio Previdência e de investimento de dinheiro público dos aposentados e pensionistas num banco que está envolvido em tantas tramas criminosas nesse país.
4: É, complementando, Leandro, tem um trecho aqui, né, que o ministro André Mendonça deixa claro que a polícia logrou êxito, né, o jargão policial, reconstruindo cronologicamente os aportes feitos pelo Rio Previdência no Master, primeiro por letras financeiras e depois por fundos constituídos para contornar restrições regulatórias, indicando que as aplicações teriam sido precedidas ou acompanhadas, frisando o que você falou, de aproximação política, encontros pessoais e rearranjos administrativos no âmbito da autarquia previdenciária estadual. Então, está muito claro, né, que Cláudio Castro, ele agora é investigado por ter tido uma aproximação muito forte com o Daniel Vorcaro, que vai além de uma questão profissional até, né? Há um outro trecho que deixa claro aqui nessa decisão esse vínculo pessoal estreito de Cláudio Castro com o controlador do Banco Master, caracterizado por encontros frequentes, inclusive em ambientes privados e no exterior, custeados pelo banqueiro.
3: E na avaliação do todo, Bianca, porque realmente é uma trama complexa. O que precisa ficar claro para o ouvinte é o seguinte: nós temos o ex-governador do estado do Rio de Janeiro na mira de duas investigações das mais graves da história recente do nosso país, do caso Refit e do caso Banco Master.

0: O ex-governador do estado, no caso do Refit, da Refit, foi acusado de lotear a Secretaria de Fazenda para beneficiar um grupo que sonegava impostos. Dinheiro que poderia estar entrando nos cofres do Rio de Janeiro para ajudar a polícia, para ajudar a saúde, para ajudar a assistência social, não estava entrando em benefício desse sonegador. Isso é um ponto. Há uma outra investigação do Banco Master. Dinheiro dos aposentados e pensionistas que foi usado para irrigar um banco fraudulento, comandado pelo Daniel Vorcaro. A esse mesmo Daniel Vorcaro que o senador também do Rio de Janeiro, Flávio Bolsonaro, recorreu para financiar um filme sobre a vida do seu pai, o ex-presidente Jair Messias Bolsonaro. E como dissemos aqui na semana passada, quando o Flávio Bolsonaro diz é dinheiro privado, não é. A gente frisou isso aqui na semana passada. O dinheiro do Banco Master, ele não é privado, ele é dos aposentados e pensionistas do estado do Rio de Janeiro, o estado que elegeu o senador Flávio Bolsonaro. E para amarrar essa imensa teia, Bianca, porque para entrar em esmiuçar todos os detalhes, a gente vai pegando o que é mais importante, óbvio, sim, a gente está aqui para isso, mas todos os detalhes daria um CBN inteiro. Mas, porque são muitas as pontas, ontem o Valdemar Costa Neto deu uma entrevista para o Estúdio I, dizendo que o senador Flávio Bolsonaro foi até o dono do Banco Master depois dele ter sido preso para cobrar dinheiro prometido ao filme de Jair Bolsonaro. Disse Valdemar Costa Neto. Foi visitar depois para ver se conseguia o restante do dinheiro. Sou presidente do PL, PL de Cláudio Castro e de Flávio Bolsonaro, que disse isso ontem em entrevista à Globo News, em entrevista ao Estúdio I.
1: É versão completamente diferente da de Flávio Bolsonaro, que ontem, depois dessa entrevista do Valdemar Costa Neto, disse que ele não estava sabendo de nada, Valdemar. Como é conveniente, né? Quando eles querem expor uma amizade, uma aproximação, fazem isso. Mas quando querem expor um distanciamento, esconder essa aproximação, fazem muito bem também. Agora, 11 horas e 16 minutos. Vamos seguir em frente. Pedro Bonenberger tem uma outra operação da Polícia Federal e contra irregularidades em encomendas fiscais. Conta melhor, Pedro.
2: Bianca, duas pessoas já foram presas, segundo a Polícia Federal, durante essa operação, que é a Operação Catarina, deflagrada hoje pela manhã para investigar a atuação de uma organização criminosa especializada em fraudes envolvendo encomendas postais. Policiais federais da Delegacia de Repressão a Crimes contra o Patrimônio cumprem 10 mandados de prisão preventiva e 14 de busca e apreensão em São Gonçalo e Itaboraí. As investigações começaram depois da prisão em flagrante de dois suspeitos em 2024, no momento em que eles tentavam retirar uma encomenda dos Correios usando fraude. Segundo a PF, esse grupo criminoso atuava com compras fraudulentas de produtos, uso de documentos falsos, monitoramento de encomendas e retirada indevida de mercadorias em agências postais e durante as entregas. Os itens obtidos de forma ilícita eram vendidos posteriormente. O nome da operação faz referência ao Jardim Catarina, em São Gonçalo, que seria o centro de atuação dessa quadrilha. O material apreendido vai ser encaminhado agora para a perícia técnica. Investigadores dizem que os alvos podem responder por organização criminosa, estelionato e uso de documento falso, além de receptação, Bianca.
1: Obrigada, Pedro. Ainda dentro do noticiário policial, a Delegacia de Homicídios investiga a morte do empresário Davidson Vasconcelos Silva, de 37 anos. Ele que foi baleado durante uma festa de 15 anos no bairro Campinho, no fim de semana. E a principal suspeita é a segundo sargento da Marinha, Tayana Rangel Cardial, que foi presa em flagrante. Inclusive, já tem uma audiência de custódia dela marcada para hoje à tarde. Segundo as investigações e relatos, Tayana estava na mesma festa acompanhada do marido, que é um policial militar. E em determinado momento, o casal teria iniciado uma discussão. O Davidson tentou separar a briga, mas aí a militar saiu do local, foi até o carro, pegou a arma do marido e retornou armada. Testemunhas disseram que ela começou uma nova discussão e acabou atirando contra Davidson, que morreu no local. Pessoas próximas da família estavam com a vítima no momento, a filha dele estava e presenciou toda a cena. A polícia militar informou que agentes do batalhão de Olaria, ou melhor, de Rocha Miranda, que fica ali mais próximo, foram acionados e encaminharam os envolvidos para a delegacia no mesmo instante. e que agora há um procedimento interno para apurar o caso, já que a arma utilizada pertencia ao marido dessa mulher, que é policial, como eu falei. Em nota, a Marinha do Brasil lamentou o ocorrido, disse que a conduta da militar não representa a instituição e que segue colaborando com as investigações.
0: Que história impressionante, Bianca. 11 horas e 19 minutos agora, Laís Vieira está chamando, tem mensagem de ouvinte chegando. Diga lá, Laís.
3: Leandro, mais cedo falávamos sobre falta de remédio em clínica da família. E aí agora a gente vai tocar o áudio da nossa ouvinte Rosângela, moradora de Campo Grande, que está denunciando essa questão.
4: Bom dia, meu nome é Rosângela, eu moro em Campo Grande. Eu gostaria de fazer uma denúncia que na clínica da família Bruno Schmidt, aqui em Campo Grande, na estrada Rio-São Paulo, não tem há meses o remédio Depakene. Meu neto é epilético, precisa tomar esse remédio e a gente não consegue pegar na clínica porque nunca chega. E o remédio custa R$ 115,00 e só dá para 15 dias.
3: A gente que agradece, Rosângela, a sua confiança aqui no programa. Já entramos em contato com a Secretaria Municipal de Saúde. Estamos aguardando um retorno assim que a gente tiver. Claro que a gente vai trazer a resposta aqui para nosso ouvinte, Rosângela. Você que ainda não participou, manda mensagem para o 99764-2381.
1: 11h20, deixa eu dar uma passada ali no Centro de Operações Rio, porque há alguns problemas no trânsito da cidade e é bom para te orientar, né? Na Lagoa, por exemplo, há pontos de retenção no sentido Rebouças pela Borges de Medeiros, na altura da Rua Mário Ribeiro. Pela Epitácio Pessoa, melhores condições. Trânsito lento na Barra da Tijuca, no sentido Barra ainda, na Mário Ribeiro, a partir da Leonel Franca, da Padre Leonel Franca. E no sentido Zona Sul, pela Padre Leonel Franca e na Mário Ribeiro, trânsito tá lento também. Mais cedo teve um acidente na Marechal Rondon, já falando da Zona Norte, foi envolvendo uma moto. Agora a pista está liberada e não há registro de problemas.
0: Agora, 11 horas e 21 minutos, ainda sobre informação de trânsito, Pedro Bonenberger atualiza aqui pra gente, ó, que tá tudo travado ali ainda, ali na região do Buraco do Lacerda, no Jacaré, onde mais cedo ele informou aqui que um homem morreu após ser atropelado por um caminhão de caçamba de lixo nessa área ali no Jacaré. Foi na manhã de hoje que aconteceu esse acidente, o trânsito tá muito complicado por lá ainda. Laís Vieira tá chamando.
3: Muitas mensagens por aqui ainda de pessoas falando sobre esse acidente, trânsito impactado. Nosso ouvinte Joel disse que passou por lá agora há pouco, Leandro. A situação ainda muito complicada. As pessoas ao redor, né, desse caminhão, a gente vai seguir acompanhando toda essa situação. E você que está pelo entorno, manda mensagem para cá. E você que pretende ir para o local, é melhor evitar, esperar um pouquinho, né?
1: É isso aí. Bom, são 11 horas e 21 minutos... O Rio está pegando fogo, né? A gente tem muitos assuntos importantes para tratar. Saiu, por exemplo, o Atlas da Violência mais cedo. Tivemos um registro na rede CBN. Ainda nem conseguimos destrinchá-lo aqui. Vamos fazer isso junto com Flávia Oliveira? Vamos. Bora. Chama ela.
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1: Oi, Flávia. Mais um dia movimentadíssimo, né? O Rio não tem descanso, não dá descanso para o cidadão.
6: Não. Bom dia, Bianca. Bom dia, Leandro. Bom dia aos nossos ouvintes. Bom dia, nossa equipe. De fato, os dois últimos meses têm sido, desde março, né? Quando o governador Cláudio Castro renunciou ao mandato para não ser cassado pelo Tribunal Superior Eleitoral, o Rio de Janeiro, de fato, vive em sobressaltos.
0: Isso.
6: Sobressaltos pelos acontecimentos, digamos assim, súbitos, porém não inesperados. Isso, né? Isso. Essa atmosfera de desconfiança em relação à gestão do governo fluminense, ela sempre existiu desde a eleição, tanto assim que houve o julgamento que resultou na inelegibilidade de Cláudio Castro. O que a gente tem se deparado é com o tamanho, né, da lesão, da ferida. Isso. Nos cofres públicos, na gestão pública, e, consequentemente, eu acho que numa certa descrença traduzida em apatia da população, Bianca e Leandro.
0: Isso, porque, Flávia, bom dia para você. Conversando, né, nas ruas desse Rio de Janeiro, até por algo que estou planejando aqui para o nosso...

0: nosso CBN Rio, percebo muito essa sensação mesmo de descrença, né? De uma certa apatia, de que uma sensação de que o Rio de Janeiro, como se não tivesse mais jeito, que é mais um
1: Isso.
0: governador que, enfim, pode ser preso, né? É uma sensação de fato difícil, né? Que a gente tem vivido nos últimos meses, Flávia, sem dúvida. Quis só frisar isso em cima
1: Pois
0: do que você disse.
1: é, mas eu acho que como mensagem breve, né, e final, em relação a isso, o mofo, ele acaba quando a gente escancara as janelas,
0: É
1: deixa a
0: isso.
1: luz entrar, deixa o sol entrar. Então, eu acho que é uma metáfora importante. A gente precisa ter conhecimento para fazer o enfrentamento, né? O desconhecimento, o segredo, as operações espúrias no subterrâneo não nos ajudam como sociedade, como poder público, como cidadãos e eleitores. Então, agora, com tudo ficando às claras, eu acho que a gente tem elementos para fazer escolhas melhores. Leandro.
2: É verdade. Agora você
1: Leandro
2: vê,
1: e
2: né?
1: Bianca.
2: A essa altura a gente deveria estar aqui debatendo assuntos que mudam de fato a vida do nosso Rio de Janeiro, como é a segurança, né? Que é o que deveria estar sendo debatido às vésperas da eleição, ou a questão da violência no trânsito, né? E eu já chamo sua atenção para falar sobre isso, porque o Atlas da Violência traz um sinal de alerta, né, para casos de mortes no trânsito, no país todo, inclusive aqui no nosso Rio de Janeiro, né, Flávia?
1: É sim, Rafaela Lima passou até um resumo, né, com os principais destaques do Atlas da Violência. É uma publicação que o IPEA e o Fórum Brasileiro de Segurança Pública, eles divulgam, preparam e divulgam há 10 anos, está completando 10 anos, e é um diagnóstico, Bianca e amigos, muito completo, né, da situação da segurança pública em suas diferentes dimensões. Você mencionou as mortes no trânsito. O Brasil é um país marcado pela violência no trânsito. Nos últimos anos, nós temos visto um aumento de ocorrências, principalmente com motos, a mudança de perfil, né, de padrão de circulação. Ocorreu com o número de motos sendo usada tanto para transporte, né, individual ou público, né, individual, quanto na circulação mesmo, como mercado de trabalho, entregadores. A gente viu esse fenômeno que se acentuou principalmente em razão da pandemia. E alguns estados brasileiros, 70% dos acidentes de trânsito, das mortes no trânsito, envolveram moto. O Rio de Janeiro tem a menor taxa, segundo o Atlas da Violência, a menor taxa de mortes no trânsito. Talvez até porque o nosso território também seja menor, né? Rio, Espírito Santo, Sergipe, são estados que têm uma extensão menor. Talvez uma qualidade um pouco melhor das estradas com maior movimentação e até talvez uma velocidade média mais baixa pelos engarrafamentos. No entanto, a gente sabe o quanto isso preocupa pela imprudência, pelo risco, sobretudo envolvendo juventude. Aliás, Bianca, a gente está falando de mortes no trânsito, mas também a taxa de homicídios, que vem caindo, né, no Brasil e também caiu no Rio de Janeiro, exceto a questão das mortes decorrentes de intervenção policial, o número também é muito alto de jovens, né, de 15 a 29 anos, vítimas de homicídio. No Rio de Janeiro, no ano passado, aliás, 2024, né, o dado: 1.636 jovens assassinados. No Brasil inteiro, em 10 anos, mais de 300 mil jovens de 15 a 29 anos assassinados. E isso, obviamente, tem um impacto não só na família, mas também do ponto de vista da atividade econômica. São rapazes que deveriam estar entrando no mercado de trabalho com um horizonte de vida, de produtividade, de entrega, trabalho, estudo, formação, e tem a existência interrompida.

0: essa ainda é uma preocupação muito grande no Brasil e no Rio de Janeiro em particular. A taxa de homicídios de jovens no Rio de Janeiro é 5 vezes a de São Paulo. É algo assim estarrecedor. Já mencionei o aumento da letalidade policial, isso não chega a ser uma surpresa, né, em razão do que a gente tem visto em termos de operações, inclusive, nem chegamos em 2025, né, com aquela mega operação nos complexos da Penha e do Alemão. Mas eu queria, em vez de ficar enfileirando números, só trazer algumas conclusões que o Atlas nos apresentou, a queda no número de homicídios no Brasil, mas uma dinâmica de crime que eu acho que vai ser muito bem compreendida pelos nossos ouvintes. É a percepção do espalhamento do crime organizado. Aliás, o Rio de Janeiro é citado como esse laboratório de experiências criminosas de domínio de território. A milícia já passou para o tráfico, aqui no Rio de Janeiro a gente sabe disso, mas esse modelo está se espalhando por outras cidades do país. A ideia da exploração dos serviços em comunidades que marcam a presença e o domínio do crime organizado. Então, não é mais somente sobre tráfico de drogas ilícitas, é também sobre domínio de território. É um triste DNA do Rio de Janeiro. E o aumento da sensação de insegurança em razão dos crimes digitais, Leandro e Bianca. E o Rio de Janeiro, como sendo um estado com uma população idosa que é mais suscetível, mais vulnerável, deve sentir isso mais. Eles apontam que o número de roubos caiu, mas o número de crimes digitais, cibernéticos, ele aumentou em muitas vezes, em 5 vezes. Então, essa sensação de que a qualquer momento você pode sofrer um golpe, ela está atravessando a nossa população. Além disso, a violência contra a mulher, que tem aumentado, seja no feminicídio, seja na violência sexual. Então, são muitas frentes que precisam ser enfrentadas pela política pública e que precisam ser debatidas com profundidade, com responsabilidade neste ano eleitoral. Leandro e Bianca.
1: É, há de sobrar tempo para isso, né? Em vez de a gente ficar falando o tempo todo de corrupção, né? De fraudes.
0: Que também matam, né? Porque é
1: Verdade.
0: dinheiro que está sendo desviado, que deveria ir para políticas públicas, para melhora da qualidade de vida da nossa população, e está indo para enriquecer e produzir ostentação, que são também expressões de desigualdade, que também se relacionam com taxas de violência, com o aumento da criminalidade. É muito importante também a gente fazer essa relação, Bianca.
1: É
0: Obrigada por ter
1: verdade.
0: lembrado disso.
2: Isso. Flávia, obrigado por hoje, pela reflexão, pelos dados aqui do Atlas da Violência. Muita coisa para a gente conversar. Seguiremos. Quinta-feira tem mais. Um beijo para você.
0: Com certeza. Boa semana para todos e vamos com fé, sem desistir do Rio de Janeiro.
1: É isso, o mais
2: Nunca.
1: importante. A gente ama esse lugar, né? Por isso a gente cobra. Agora 11h32, repórter CBN vem aí. Ainda temos no próximo bloco Giro de Notícia, claro, a atualização da operação contra Cláudio Castro. Vamos também voltar ao julgamento de Jairo e Monique pela morte de Henri e muito mais.
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Terça-feira, 26 de maio de 2026, o Brasil atingiu pela primeira vez o patamar muito alto de desenvolvimento humano. O IDHM do país chegou a 0,805, numa escala que vai de 0 a 1, segundo dados do PNUD, o Programa da ONU para o Desenvolvimento. A melhora na dimensão educação, com progresso nos índices da população negra, ajuda a explicar o resultado. Apesar do crescimento, o indicador também mostra que a desigualdade ainda é persistente no país, com IDHMs diferentes para homens e mulheres, brancos e negros, e entre os estados e as regiões metropolitanas. A Anvisa aprovou a primeira

0: primeira versão nacional de semaglutida depois do fim da patente da Novo Nordisk em março. O medicamento, chamado Ozivy, é produzido pela EMS. A semaglutida é o princípio ativo do Ozempic, indicado para diabetes tipo 2, e do Wegovy, aprovado para tratamento da obesidade. A primeira turma do STF deve discutir hoje se a aposentadoria compulsória pode ou não ser aplicada como pena no caso de juízes que cometeram infrações graves. O colegiado vai analisar dois recursos apresentados contra a decisão do ministro Flávio Dino, que em março entendeu que a punição mais grave da magistratura não poderia mais ser aplicada desde a reforma da Previdência aprovada em 2019. A tenista brasileira Beatriz Haddad Maia estreou com vitória nas duplas em Roland Garros. Ela jogou ao lado da russa Lyudmila Samsonova. As duas derrotaram uma ucraniana e uma americana por 2-7 a 1 em uma partida de 2 horas e 15 minutos. Bia Haddad já foi eliminada na chave de simples. Amanhã, João Fonseca volta à quadra pela segunda rodada do Grand Slam. Ele vai enfrentar um adversário da Croácia por volta das 10h30 da manhã pelo horário de Brasília. Caso avance, o brasileiro poderá enfrentar o tenista sérvio Novak Djokovic. No horário de Brasília, 11h34.
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0: Ainda na rede CBN, mais informações em São Paulo. Rodrigo Bittar, bom dia.
2: Tudo bem, Nadédia? Bom dia para você, para quem está ligado com a gente. Terminou há pouco, na sede da CBF, o sorteio das oitavas de final da Copa do Brasil. São 16 equipes, 14 que jogam a Série A, 2 jogam a Série B, confrontos de ida e volta nessa fase de oitavas de final. Os confrontos são Fluminense e Vasco da Gama, teremos de cara um clássico, Corinthians Internacional, Grêmio e Mirassol, o Vitória pega o Atlético Paranaense, o Juventude vai encarar a equipe do Atlético Mineiro, Santos e Remo, Chapecoense, Cruzeiro, Palmeiras e Fortaleza. Nesse momento estamos tendo os sorteios aí, né, da questão do mando de campo, quem joga o primeiro jogo em casa e quem decide em casa. E a gente vai passar ao longo da nossa programação. Nadédia.
0: Obrigada. Rodrigo Bittar em São Paulo, no horário de Brasília, 11h35.
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2: 11 horas e 39 minutos, vamos juntos até meio-dia neste CBN Rio de terça-feira, 26 de maio, dia em que acontece a segunda sessão do julgamento de Jairo e Monique Medeiros pela morte do menino Henri Borel. E a gente vai direto ao Tribunal do Júri conversar com a Ana Paula Jaume, que acompanha de perto. Oi, Ana Paula.
3: Bianca, já dura mais de 2 horas o depoimento do delegado Edson Damasceno. Ele é a primeira testemunha ouvida aqui hoje no Tribunal de Justiça do Rio e é um delegado experiente aí, de mais de 20 anos de profissão, responsável por toda a investigação desse crime. Há pouco, ele falou numa farsa ensaiada que o Jairo Souza Santos Júnior, o Jairinho, e a Monique Medeiros teriam criado para encobrir a morte da criança. Os dois sustentaram a versão de que o Henri caiu da cama e não sofreu agressões. O delegado disse ainda que o Jairinho teria tentado impedir que o corpo da criança fosse encaminhado para a perícia no dia da morte. O Jairinho, inclusive, tentou procurar um funcionário do hospital para que a morte fosse atestada ainda na unidade, né, evitando o envio ao IML. E assim que a ocorrência chegou para esse policial, para esse delegado, né, o Edson Damasceno, ele disse que na hora logo priorizou o caso pela gravidade da situação quando ele viu os laudos ali com as lesões graves, né, hematomas no rim, no pulmão também, ferimentos na cabeça. Reforçou agora no plenário que a morte de uma criança de 4 anos dentro do apartamento era algo muito incomum, pedia rápida apuração. O investigador destacou ainda um episódio anterior à morte do Henri, disse que o menino já tinha sido levado a uma unidade de saúde em Bangu, na Zona Oeste, com lesões suspeitas, e a Monique teria apresentado a mesma explicação de sempre, de que ele teria caído da cama. O delegado também relatou uma suposta agressão em fevereiro de 2021, um mês antes da morte da criança. Esse episódio foi identificado depois da análise do celular da Monique, né? Conversas entre ela e a babá do menino indicaram ainda que o Henri foi levado por Jairinho para um quarto, onde ele ficou trancado com ele. A funcionária da casa que trabalhava lá disse que viu a criança mancando, né, com muitas dores. E o delegado falou ainda agora há pouco, né, o Edson Damasceno, que o Henri teria demonstrado muito medo, né, do padrasto, do Jairinho. Chegou a pedir até numa ligação de vídeo para que a mãe voltasse, né, logo para casa. Essas são as atualizações de agora, Bianca e Leandro. Nos próximos dias aqui, né, aguardado para prestar depoimento, né, ser ouvido aqui no julgamento, a babá da criança ali, Tainá. Eu estou acompanhando esse segundo dia de julgamento aqui desse caso, né, Henri Borel, que acontece mais de 5 anos depois desse crime que repercutiu e segue repercutindo, né, uma tragédia que aconteceu. Volto com vocês.
2: Ok, obrigada, Ana Paula Jaume.
4: Outro assunto dos mais importantes da gente acompanhar nesta terça-feira, que ainda terá muitos desdobramentos, é a operação da Polícia Federal contra o ex-governador do estado do Rio, Cláudio Castro. O Gabriel Freitas volta a conversar conosco, ele que revelou há pouco, dentro do CBN Rio, os primeiros detalhes da decisão do ministro André Mendonça, ministro do Supremo Tribunal Federal, que autorizou a operação contra Cláudio Castro. E agora o Gabriel volta aqui para atualizar a gente. O advogado Carlo Lucchione havia dito que considerava motivação política na operação de hoje, antes dessa decisão ser revelada. Até agora, ele não se manifestou de novo, né, Gabriel? Ou tem novidade do posicionamento da defesa?
5: Ainda não se manifestou novamente, viu, Leandro? Inclusive, há toda essa tentativa aí por parte de nós, né, jornalistas, depois que essa divulgação foi feita, da decisão monocrática do ministro André Mendonça, que autorizou essa operação hoje na casa do governador Cláudio Castro, esse mandado de busca e apreensão sendo cumprido na cobertura do governador Cláudio Castro, e a defesa dele ainda não informou se vai contestar formalmente essa decisão em que o ministro André Mendonça afirma que a relação entre Castro e Daniel Vorcaro, dono do Banco Master, teria passado do contato institucional para indícios de tratativas ilícitas. O advogado Carlo Lucchione deixou o apartamento de Castro no fim, agora no, da manhã, né, um pouco, deve ter uns 50 minutos, mais ou menos, antes da íntegra da decisão chegar à imprensa. Quando ele falou com jornalistas, a defesa, ele disse que tinha recebido a operação com surpresa e que ainda buscava o acesso ao conteúdo da decisão. Pouco tempo depois, o documento de André Mendonça passou a circular entre os jornalistas e revelou esses detalhes das suspeitas investigadas pela Polícia Federal e pela Procuradoria-Geral da República. E, na sequência, ele deixou a região do apartamento do governador, ex-governador Cláudio Castro. De acordo com a decisão, essas tratativas teriam ajudado a viabilizar a captação de R$3,691 bilhões em investimentos no Banco Master, com recursos ligados ao Rio Previdência, fundo responsável pelo pagamento dos aposentados e pensionistas aqui do estado. E o documento cita mensagens encontradas no celular de Vorcaro, indicando que alguns investimentos dependeriam desse alinhamento político com o então governador aqui do Rio, né? A investigação também aponta uma sequência de encontros entre os dois antes dos aportes feitos pelo Rio Previdência, e para a Polícia Federal, esse sincronismo somado a mudanças na diretoria do fundo, também a retirada de etapas técnicas e a falta de justificativas formais para as aplicações, reforça a suspeita de interferência política indevida, né, de Cláudio Castro e esse alinhamento com o banqueiro Daniel Vorcaro, que está preso. Não temos, então, um novo posicionamento da defesa do ex-governador Cláudio Castro, mas a gente está atrás dessa nova manifestação para trazer para o nosso ouvinte. Leandro.
4: Muito bom, Gabriel. Obrigado pelas informações. Se chegar até meio-dia, você nos sinaliza aqui, né? Do contrário, a gente vai se informando junto com você, com a nossa equipe, ao longo da tarde aqui na CBN. Bianca, eu tô com um desejo aqui pro CBN Rio. Se você vai achar muito doido ou se vão cortar minhas asinhas. Eu queria, nesses momentos em que a política do Rio de Janeiro fica efervescente como está, colocar uma vinheta de um desenho animado da Liga da Justiça, que era, né, desse Super-Homem, Batman, essa galera, que sempre estava rolando um caos. E aí vinha a vinhetinha. Enquanto isso, na Sala da Justiça, que aí eu queria colocar isso, porque seria o momento de... Enquanto isso, na Assembleia Legislativa do Estado do Rio de Janeiro, seria esse momento. Enquanto a gente está vendo o ex-governador do Estado sendo sacudido pela Polícia Federal mais uma vez, com indícios muito sérios contra ele. Enquanto isso, o que a Alerj está fazendo? A Alerj, hoje, publicou no Diário Oficial a criação de 4 CPIs. 4 CPIs criadas para temas diversos. Os impactos causados pelas chuvas, pela crise climática, a associação de ONGs com o narcotráfico, a tragédia climática ocorrida em Petrópolis em 15 de fevereiro de 2022. Você vê que o timing, né? Mais de 4 anos
2: forte,
4: depois. O timing é tudo. A CPI para investigar falhas no fornecimento de energia elétrica da Enel. 4 CPIs criadas. Sabe por quê?
2: Por quê?
4: Porque o deputado Flávio Serafini conseguiu as CPIs, as assinaturas necessárias para criar a CPI do Banco Master. Então, nunca se criaram tantas CPIs ao mesmo tempo, mas isso foi feito agora para a CPI do Banco Master ir lá para o final da fila. Se criou ali entre os líderes, deputados ali, vamos resgatar CPIs que foram propostas há um maior tempão numa fila de prioridades, que remete ao ano de 2022.
2: Isso. Né? Então, se for por essa ordem, lá para 2030 vai ter a CPI do Banco Master.
4: Lá para 2030. Porque o Flávio Serafini foi, inclusive, à justiça para correr atrás e tentar que a justiça obrigasse a Alerj a instalar essa CPI, uma vez que ele conseguiu as 24 assinaturas que são necessárias. E agora, o problema, né, que a gente tem é que a Alerj tem 10 dias para dizer se tem CPI funcionando nesse momento. Tem essas 4 aí que foram criadas. E agora, depois dessa manifestação da Alerj, é que o Ministério Público vai entrar na jogada para ver se obriga os deputados estaduais a investigar o problema do momento, que é o caso do Banco Master. Então, enquanto isso, na Assembleia Legislativa do Rio, há agora uma reunião do Colégio de Líderes dos Deputados Estaduais. Conversei com alguns deles durante o CBN Rio, que me disseram o seguinte: nem lembrávamos dessas CPIs. Fomos pegos de surpresa pela publicação delas hoje em Diário Oficial. Solta a vinhetinha imaginária. Vou produzir isso com
2: enquanto isso. Ai, ai, não é fácil não. Intervalinho, a gente volta já com o Toque de Letra.
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4: Thalita Gilsi. Oi, Thalita, bom dia.
5: Bom dia, Bianca, Leandro, todo mundo ligado aqui na CBN.
6: E aí, Thalita, vamos começar nosso Toque de Letra hoje falando do Flamengo, que está buscando a melhor classificação geral na Libertadores da América.
5: É isso, Mengão está com 13 pontos, é líder ali do Grupo A, né? Só que aí, assim, não perde mais essa liderança, está classificadaço já para as oitavas de final, mas está brigando pela classificação, pela liderança geral, para quê? Para conseguir decidir todo o jogo do mata-mata na Libertadores dentro de casa. E aí dois times possuem também 13 pontos, que é o Independente Rivadavia e o Rosário. E além disso tem o Mirassol e o Corinthians, que podem ultrapassar o Flamengo caso a equipe empate ou perca para a equipe do Cusco hoje no Maracanã. Então o técnico Leonardo Jardim, que vai ter aí uma equipe muito provavelmente formada por jogadores que serão ausência na partida contra o Curitiba, né, os jogadores convocados para a Copa do Mundo, e vai dar minutagem também para alguns jogadores. O Cusco é o adversário mais fraco do grupo do Flamengo, a equipe não venceu ninguém, então é um jogo bem tranquilo para a equipe do Flamengo, que vai buscar aí essa liderança geral para conseguir mandar todos os jogos no Maracanã. A gente vai transmitir esse duelo a partir das 9 da noite de hoje, apresentação do Francisco Aiello, narração do Edson Mauro, os comentários do Éboli, e eu vou estar nas reportagens do confronto, todo mundo direto do Maracanã.
4: Boa! Fluminense busca uma difícil classificação na Libertadores, né, Thalita?
5: É, a situação do Fluminense, ela é péssima, porque o time não depende só dele, né, Bianca? Precisa vencer hoje o La Guaira. E precisa que o Rivadavia não perca para a equipe do Bolívar. O Fluminense pode até se classificar com um empate diante do La Guaira. Só que aí, para isso, o Bolívar precisa perder para o Rivadavia. Se o Bolívar vencer o Rivadavia, tchau Fluminense. Não tem a menor chance da equipe tricolor passar para a Libertadores, o que é muito negativo, né? É uma equipe que chega muito pressionada, um time que chega ali com o Luiz Ubeldia no péssimo momento sob o comando da equipe do Fluminense. Então, uma pressão danada não só nessa gestão do elenco, mas também nessa situação da Libertadores, porque aí, vamos lá, né? Num grupo que o Fluminense tá, é bem vergonhoso a equipe não conseguir essa classificação na Libertadores. Então, hoje não existe outro resultado, senão a vitória em cima do La Guaira. É o time mais fraco do grupo e, mais do que isso, precisa torcer pro Rivadavia empatar ou vencer a equipe do Bolívar. A gente também vai transmitir esse duelo amanhã com a mesma equipe que está hoje no jogo do Flamengo.
6: Muito bom. Seguindo aqui com o nosso Toque de Letra, o Vasco pega o Barraca Central pela Sul-Americana em meio à pressão.
5: É um Vasco que não está bem, né? Uma equipe que, assim, desde o princípio disse que não queria disputar essa Sul-Americana. Só que qual é o problema? Se você não está jogando a Sul-Americana, você precisa estar bem na Copa do Brasil e no Campeonato Brasileiro, principalmente. e o Vasco não tá bem no Brasileirão, né? Então amanhã tem uma situação muito complicada diante da equipe

0: do Barracas Central, que também é o adversário mais fraco do grupo do Vasco. Só que, assim, é uma equipe que chega mal, não só coletivamente falando, jogadores, mas também é uma equipe que chega num mau momento com o técnico, né? O Renato Gaúcho foi muito hostilizado após a derrota contra o Bragantino. Então, essa gestão mental do elenco, da comissão técnica, pode acabar atrapalhando o Vasco, que precisa vencer o Barracas Central amanhã e vencer por um placar elástico. Por quê? O time precisa ali que o Olímpia e o Audax, o Audax vença o Olímpia, e aí o Vasco conseguiria classificar como líder do grupo. Ou, se o Olímpia vencer, o Vasco precisa ali de um resultado simples em cima do Barracas Central para conseguir avançar como segundo colocado. E aí o problema é que acaba tendo mais dois jogos após a pausa da Copa do Mundo. Então, um Vasco muito pressionado, porque não está bem na Sul-Americana e no Campeonato Brasileiro, está muito próximo da zona de rebaixamento. É o momento mais instável ali do comando do Renato Portaluppi sobre a equipe cruz-maltina.
1: E para fechar, o Botafogo, que está abrindo caminho para um novo investidor?
0: O Botafogo que pode ir para essa pausa para a Copa do Mundo um pouco mais tranquilo, né? E o clube social ali, comandado pelo JP Magalhães, se distanciou do John Textor, se aproximou da Eagle. Nos últimos dias, as partes selaram um acordo ali de paz e abriu espaço para a chegada de um novo investidor, que pode ser a DDA Luma Capital. Pode ser a nova investidora aí do Botafogo. É uma empresa que é especializada justamente nisso, levantar empresas que estão em dificuldade financeira. Então o Botafogo pode ir para essa pausa da Copa do Mundo com um novo investidor, que pode ser muito bom, porque é um time que realmente está num momento financeiro péssimo, né? Atraso dos direitos de imagens dos jogadores, tem uma perspectiva ali um pouco negativa em relação a contratações na segunda janela. Então essa pode ser aí a salvação, uma salvação que passa muito longe do John Textor, que foi o investidor dos últimos anos da equipe do Botafogo.
2: Thalita, seja sempre bem-vinda aqui ao nosso CBN Rio. Obrigado por hoje. Beijo.
0: Valeu, pessoal. Sempre um prazer estar aqui com vocês. Beijo.
1: Tchau, tchau. 11 horas e 56 minutos. Reta final do CBN Rio de hoje. Dá tempo de trazer notícia ainda, né? Então, vamos com o Pedro Bonenberger, porque ele tem informações sobre um roubo de remédios. Não é isso, Pedro?
3: É isso, Bianca. Aconteceu hoje e já é investigado pela Polícia Civil. Chama atenção o método usado pelos bandidos. Os criminosos usaram uma serra elétrica, Leandro e Bianca, para roubar essa carga de medicamentos de um caminhão na Vila Maria Helena, lá em Caxias. Segundo testemunhas, os bandidos fizeram um corte quadrado, né, meio retangular, na lateral da lataria. Usaram a serra para cortar o caminhão e para retirar essa carga de medicamentos. O caso foi registrado na Delegacia de Roubos e Furtos de Cargas da capital, que já investiga as circunstâncias e tenta encontrar esses envolvidos e esclarecer esse fato por aqui. Bianca.
1: Obrigada, Pedro.
2: A Avenida Dom Alder Câmara, no Jacaré, segue interditada depois da morte de um homem no Buraco do Lacerda. Aconteceu logo no comecinho do CBN Rio, ali por volta de 9h30 da manhã, e a avenida segue interditada agora.
1: Confusão no trânsito ali, né?
2: Isso.
1: O helicóptero da TV Globo está flagrando agora um nó no trânsito que ainda está registrado nessa região.
2: Toda essa região ali vai sofrer até a liberação do trânsito, né? Jacaré, Benfica, toda essa área da Zona Norte do Rio de Janeiro. Atualizar também sobre uma operação que acontece na Zona Norte, na manhã de hoje. Três suspeitos morreram durante uma operação da Polícia Militar no complexo do Chapadão, em Costa Barros. Segundo a corporação, os homens foram baleados após um confronto com agentes do 41º Batalhão de Irajá. Foram socorridos para o Hospital Estadual Carlos Chagas, mas não resistiram aos ferimentos. De acordo com a PM, a operação tem como objetivo reprimir a atuação de criminosos na região e conter disputas territoriais entre facções. Ainda segundo a corporação, com a chegada das equipes, suspeitos tentaram deixar a comunidade e foram interceptados pelos policiais. Um homem foi preso durante essa ação. Foram apreendidos também dois fuzis e um colete balístico. Um homem que teria ali uma ascendência sobre a comunidade foi morto nessa operação de hoje também.
1: Laís Vieira tem resposta para os nossos ouvintes de demandas que colocamos no ar aqui ao longo do programa.
4: Temos, Bianca. Mais cedo falávamos sobre falta de medicamento Depakene na clínica da família Bruno Schmidt, em Campo Grande. Secretaria Municipal de Saúde informando que houve uma falta pontual do medicamento, mas que o problema já foi solucionado. Agora há pouco eu encaminhei essa resposta para a nossa ouvinte Rosângela, e aí ela disse que até

0: ontem, quando ela foi lá, essa medicação ainda não estava disponível. A gente vai seguir em contato com a nossa ouvinte para saber se hoje ou amanhã esse problema realmente vai ser resolvido por lá, Bianca.
1: Tá bem. Obrigada, Laís. Agradeço aí aos nossos ouvintes pela confiança aqui no trabalho da nossa reportagem, né?
2: Estamos aqui para isso. 99764-2381. Nosso WhatsApp fica aberto durante todo o dia, não só durante o nosso CBN Rio, que volta amanhã 9h30. Mas antes disso, Bianca, temos notícia até o final. A Câmara de Vereadores deve votar hoje de maneira definitiva o projeto Praça 11 Maravilha, que, entre outras, prevê a demolição do elevado 31 de março, que faz ali a saída e a entrada para o túnel Santa Bárbara. Vai ser votado hoje pelos vereadores da cidade do Rio de Janeiro. Depois de muitas discussões, está prevista essa votação. Se rolar, a gente traz os detalhes amanhã aqui no CBN Rio.
1: Ok. Região da Leopoldina também está com trânsito bem engarrafado, na pista lateral principalmente, sentido elevado do gasômetro e rodoviária. Teve um acidente mais cedo, há reflexos na pista central e no trevo das Forças Armadas. Além do nó no trânsito, na região do Jacaré, na Dom Helder Câmara, né, tem também esse problema. E vá aqui ouvindo a CBN ao longo da tarde, participando também, tem muita prestação de serviço e, claro, as atualizações dos dois destaques do noticiário que trouxemos bastante no programa, Operação contra Cláudio Castro e o julgamento do caso Henri Borel. Vamos ficando por aqui, desejando a você uma ótima tarde.
2: Valeu, até amanhã, 9h30 da manhã, estamos de volta. Vai ficar tudo bem, hein? Valeu.
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0: Terça-feira, 26 de maio de 2026. Um homem apontado como chefe do PCC foi preso pela Força Especial de Combate ao Narcotráfico da Bolívia, na região de Santa Cruz de la Sierra. Gerson Palermo estava foragido havia 6 anos. Ele tinha deixado uma cadeia federal de segurança máxima em Campo Grande após conseguir prisão domiciliar em abril de 2020. O desembargador do Tribunal de Justiça de Mato Grosso do Sul, Divoncir Schreiner Maran, que concedeu o benefício ao criminoso, foi punido pelo Conselho Nacional de Justiça em fevereiro com aposentadoria compulsória. Segundo o portal G1, a Polícia Federal participou da operação de captura e Palermo deve ser extraditado. Um falso médico que atuava em um hospital particular na Zona Leste de São Paulo foi preso. Ele e outro falso médico, que também é alvo da operação, foram responsáveis por 2 mil atendimentos em 2 anos, com 9 mortes, segundo a investigação. O secretário americano de Estado, Marco Rubio, afirmou que o Estreito de Hormuz será reaberto de uma forma ou de outra depois dos ataques dos Estados Unidos no sul do Irã. Os bombardeios tiveram como alvo locais de lançamento de mísseis e embarcações iranianas suspeitas de instalar minas no Golfo. Apesar disso, Rubio disse que as negociações com o Teherã prosseguem e um acordo pode ser fechado nos próximos dias. No horário de Brasília, 12:02.
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1: E muito boa tarde, hoje é terça-feira, 26 de maio de 2026. 26/2026, Cássia Regina.
2: Boa tarde, Carlos Alberto, boa tarde, ouvintes. O que, que isso significa, hein?
1: Nada.
2: Nada. Tá certo, foi o que eu pensei.
1: Bom, notícias de hoje: tivemos uma nova operação de busca e apreensão na residência do ex-governador do Rio, Cláudio Castro. E a apuração agora é sobre aportes, outros aportes do governo do Rio Previdência, no Banco Master. Nós já sabíamos que o Rio Previdência tinha comprado letras financeiras podres do Banco Master por coisa de pouco mais de 900 bilhões de reais. Essa nova operação da Polícia Federal acha que mostra que os aportes, na verdade, foram de 3 bilhões de reais. Quer dizer, o Rio Previdência comprou letras e fez investimentos em fundos do Banco Master, tudo somando 3 bilhões de reais. E o que a Polícia Federal acha é que esses investimentos do Rio Previdência no Banco Master, Rio Previdência, que é um fundo de pensão dos funcionários do governo do Rio, a Polícia Federal está achando que esses investimentos foram feitos combinados com o Vorcaro. Foi ali um acerto entre Cláudio Castro e Vorcaro. Nós teremos informações sobre isso. E um caso paralelo ao Cláudio Castro, ao Banco Master, é o BRB, Banco Regional de Brasília, que tinha aquela operação entre amigos para comprar o Banco Master, foi vetado pelo Banco Central, depois o Banco Central liquidou o Banco Master e agora o Banco Regional de Brasília está com um buraco nas suas contas, no seu orçamento, e não tem como cobrir. Há hoje uma reunião do Supremo Tribunal Federal entre a governadora do Banco Master, a governadora Celina Leão, o ministro da Fazenda, Dario Doligan, e representante da AGU, para discutir como é que vai capitalizar o BRB. A governadora do Distrito Federal quer um aporte do governo federal. O Ministério da Fazenda diz que não tem dinheiro não para salvar um banco que fez besteira. Então essa discussão está se desenrolando no Tribunal Superior, do Supremo Tribunal Federal, porque o governo do Distrito Federal entrou no Supremo pedindo um aval da União para que o BRB possa tomar empréstimos. Quer dizer, então o governo de Brasília judicializou o negócio e mandou para o Supremo Tribunal Federal. E o Luiz Fux é o ministro que está encarregado disso, vai fazer hoje uma reunião então entre a governadora do Distrito Federal, a Advocacia Geral da União, que é o governo federal, e o Ministério da Fazenda. Nesse momento em que surgem aí essas informações de um desfalque maior ainda no Fundo de Previdência do Rio de Janeiro. O que mais que nós temos? Vamos discutir também sobre o avanço do fim da jornada 6x1, da mudança da jornada de trabalho de 44 para 40 horas e outros assuntos que vamos aqui tratar no CBN Brasil. Vamos começar pelo Gabriel Freitas, do Rio de Janeiro. É a segunda operação de busca e apreensão na casa do governador Cláudio Castro, do ex-governador Cláudio Castro. Gabriel Freitas.
3: Sardenberg, a decisão que autorizou a operação contra Cláudio Castro hoje de manhã está apontando esse novo elemento, né, na investigação, porque para a Procuradoria-Geral da República, a relação entre o ex-governador do Rio e Daniel Vorcaro, do Banco Master, teria passado de um contato institucional e chegado a indícios de tratativas ilícitas, contatos mais próximos. De acordo com o documento assinado pelo ministro André Mendonça, do Supremo Tribunal Federal, essas tratativas teriam ajudado a viabilizar essa captação de 3.691 milhões de reais em investimentos no Banco Master, né? Isso somando as aplicações em letras financeiras e em fundos ligados ao banco. A Polícia Federal está apurando se houve um ajuste político para direcionar os recursos do Rio Previdência ao Banco Master. e o Previdência, que é o fundo, né, responsável pelo pagamento dos aposentados e pensionistas aqui do estado do Rio. A decisão também mostra que a investigação avançou a partir da análise do celular apreendido com Daniel Vorcaro em uma fase anterior da Operação Compliance Zero. Foi na Operação Compliance Zero que hoje a Polícia Federal esteve novamente na casa do ex-governador Cláudio Castro. Inclusive, quem está acompanhando a gente com imagens no Globoplay no YouTube está vendo imagens da TV Globo, do helicóptero da TV Globo, em que a gente pode observar os agentes da Polícia Federal nessa cobertura de luxo ali num condomínio da zona sudoeste do Rio, na Barra da Tijuca, e o governador, ex-governador Cláudio Castro, acompanhando toda a ação dos policiais federais nessa manhã ali na casa dele. André Mendonça está afirmando que a hipótese criminal apresentada pela Polícia Federal tem base em um conjunto robusto de indícios. O ministro está citando uma sequência de encontros, também aportes financeiros e mudanças na gestão do Rio Previdência, além da falta, né?

0: de justificativas técnicas para parte das aplicações. Na avaliação da investigação, os recursos foram aplicados primeiro em letras financeiras do Banco Master e depois em fundos estruturados pelo mesmo grupo. Hoje cedo, que foi apreendido na casa de Cláudio Castro, foram dois celulares, um de uso pessoal e um outro antigo que o governador não estava usando, não era o celular principal dele, mas foram esses os itens apreendidos hoje pela Polícia Federal. Eles chegaram ali na casa do ex-governador por volta de 6 horas da manhã e por volta de 9 e 10 a equipe saiu desse condomínio em direção à Superintendência da Polícia Federal aqui no Rio de Janeiro. Na sequência, o advogado de Cláudio Castro, Carlo Lucchioni, falou com a imprensa ali do lado de fora do condomínio, disse que ele recebeu com serenidade, mas que até aquele momento eles não tinham ainda conhecimento sobre os motivos reais dessa operação.
1: Foi apreendido um celular dele. Na verdade, dois. Um antigo, um não tinha uso, e um que ele adquiriu depois da outra busca, que foi há cerca de 10 dias atrás. É, tal qual a outra operação, isso para nós foi uma surpresa, porque nós não conseguimos entender ainda que tipo de envolvimento podem ter atribuído a ele. Né? Da outra vez também foi a mesma coisa, nós buscamos entender tudo o que estava acontecendo para tomar então as nossas providências. Mas eu vejo isso tudo nesse momento aí que nós estamos passando, de eleições e tudo. Minha opinião é que isso é muito político também.
0: Lembrando que o ex-governador Cláudio Castro deve vir como candidato ao Senado esse ano, nas eleições de outubro, pelo PL. Lembrando também, Sardenberg, que essa operação também aconteceu em Brasília, né? Ao todo foram 10 mandados de busca e apreensão autorizados pelo ministro André Mendonça, cumpridos na manhã dessa terça-feira. Sardenberg.
2: Muito obrigado. Informação do Gabriel Freitas, do Rio de Janeiro. E daqui, Cássia, vamos a Brasília.
3: Vamos a Brasília. Temos a informação chegando com a Rani Veloso, que fala a respeito do projeto para o fim da jornada 6x1. Rani, boa tarde para você.
4: Boa tarde, Cássia, Sardenberg e a todos que nos acompanham. Pois é, a gente já está acompanhando as articulações da proposta no Senado. Nem foi aprovada ainda na Câmara, né, Cássia? Mas, em uma tentativa para adiar as mudanças previstas com o fim da escala de trabalho 6x1, o presidente da Fiesp, Federação de Indústrias do Estado de São Paulo, Paulo Scaff, marcou para a tarde de hoje, a partir das 15 horas, uma reunião com o presidente do Senado, Davi Alcolumbre, e outros representantes do setor produtivo. Nesse momento, inclusive, ele está em voo. O objetivo é empurrar a votação do Senado para depois das eleições de outubro. Segundo interlocutores, os empresários não se opõem ao debate, mas querem que ocorra fora do calendário eleitoral, sem ser de forma assodada e respeitando as diferenças de cada setor. As empresas também preparam campanhas publicitárias alertando que a mudança rápida na jornada pode causar aumento de preços para o consumidor. O anúncio de que a transição para o fim da escala de trabalho 6x1 e a implementação da escala 5x2, ou seja, com 2 dias de descanso e a redução de 44 horas semanais de trabalho para 40, será de apenas 1 ano, como a gente anunciou ontem aqui no jornal. E pegou de surpresa tanto o setor empresarial quanto também deputados e senadores, sobretudo do Centrão. A expectativa do grupo era de um prazo de adaptação de 4 anos, né, que era o que a gente estava falando, inclusive, inicialmente, que o relator Léo Prates chegou a falar sobre essa possibilidade de 4 anos, mas ontem, depois da reunião com o presidente Lula, o presidente da Câmara, Hugo Mota, fechou esse acordo aí para uma transição mais curta. Com a pressão das eleições, os parlamentares acreditam que não há mais tempo para alterar o texto na Câmara. Por isso que agora a estratégia dos empresários é tentar negociar esses prazos maiores no Senado Federal e logo com Davi Alcolumbre, que nesse momento está num momento, né, frágil com o presidente Lula, com as relações ali fragilizadas em um caminho de rompimento, né? Até mas conversei com alguns senadores e eles disseram, inclusive, que tudo pode ser resolvido em um encontro entre os dois presidentes, Lula e Alcolumbre, né? Cabe aí o presidente da República chamar o presidente do Senado para uma conversa. A gente lembra que a proposta deve ser votada amanhã na comissão especial. Ainda hoje, eu conversei com alguns deputados também, eles devem apresentar sugestões de destaques, que são alterações ao texto, sobretudo em relação à regra de transição e também

0: alguns incentivos para o setor produtivo que não precisa ser uma compensação fiscal, e sim a questão do uso do crédito do imposto de renda para que seja abatido ali nos impostos que devem ser repassados ao governo. É uma das possibilidades de destaques que eles podem apresentar, além da extensão também do benefício para todos os servidores públicos, né? Porque não vai pegar toda a parte, e tem também ali o teto do salário dos servidores que vão ter que ter essa redução na jornada de trabalho. Então, depois a comissão especial é que vai para o plenário. A promessa de Hugo Mota é que seja votada até a quinta-feira. Cássia?
1: Muito obrigada. Essa foi a Rani Veloso.
2: O que a gente tem de informação é que o Paulo Scaff e outros diretores, outros membros do setor produtivo desistiram de apresentar propostas ou de discutir o assunto na Câmara dos Deputados, considerando que lá na Câmara está tudo resolvido. Vai ser aprovada a semana de 40 horas e o fim da escala 6 por 1. Então, o que os representantes do setor produtivo estão fazendo é levar os seus pleitos para o Senado Federal com o pedido de que a discussão seja, a matéria seja discutida depois das eleições. Essa é a posição aí dos setores produtivos. E agora Brasília. Brasília com a Marina Dantas é o seguinte: saiu a caneta emagrecedora brasileira. Marina.
3: Exatamente, Sadenberg, boa tarde para você, para Cássia e todo mundo que nos acompanha. O Ozivy, que é o primeiro medicamento nacional de semaglutida liberada para comercialização no país, só poderá ser usado por pacientes adultos com diabetes mellitus tipo 2. Ao contrário do Ozempic, que tem o mesmo princípio ativo, o Ozivy ainda não tem autorização para ser usado para o tratamento contra a obesidade. O vice-presidente do laboratório EMS, dono do produto, Marco Sanches, explicou que a empresa busca agora essa nova autorização.
4: Nós não podemos fazer propaganda para obesidade, nós podemos fazer somente para diabetes, e nosso foco agora regulatório é para que a gente consiga também indicação de obesidade. Então, nós não podemos, até nós conquistarmos essa indicação em bula, nós só podemos trabalhar esse produto para diabetes.
3: A diferença entre os medicamentos é que o Ozempic usa a semaglutida biológica, enquanto o Ozivy utiliza a forma sintética. Estima-se que em 30 dias a canetinha nacional já esteja nas prateleiras das farmácias. O novo medicamento deve custar cerca de 30% menos que o medicamento de referência, então o preço estimado é a partir de R$ 900. O medicamento será vendido em formato de caneta com aplicação injetável semanal. A Anvisa ressaltou que o Ozivy não é classificado como genérico, mas sim como um medicamento novo. Apesar da aprovação do registro, a comercialização ainda depende da definição do preço máximo pela Câmara de Regulação do Mercado de Medicamentos, Sardenberg.
2: Agora, Marina, R$ 900 é o quê? Quantas canetinhas?
3: É o valor de uma só, como é 30% a menos do que o medicamento de referência e vem ali
1: É que uma
3: na
1: caneta tem
3: caixa,
1: algumas
3: deve ser
1: doses,
3: ali.
1: né, Marina?
3: Oi?
1: É que uma caneta tem algumas doses, por isso que é o preço de uma caneta, né? Mas é isso. Então, cada caneta custa esse valor, mas uma caneta, dependendo do tanto que a pessoa for utilizar, de acordo com o critério médico, pode render um mês e pouco, enfim, aí
2: Ah,
1: varia
2: tá.
1: de acordo com o tratamento.
2: Ah, tá. Então seriam R$ 900 por uma caneta com várias
1: Com várias
2: aplicações, em
1: aplicações.
2: princípio, para um mês.
1: Pelo menos um mês, mas pode ser até mais.
2: Quer dizer, seria o custo mensal, seria em torno de R$ 900.
1: Isso.
2: Tá bom. Marina Dantas, obrigado, Marina. Até. Intervalo agora, Cássia.
1: E já voltamos.
2: Ó.
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1: Olá pessoal, boa tarde a você que acompanha a CBN nesse começo de tarde de terça-feira, dia 26 de maio. Eu, Juliana Prado e você, vamos juntos a partir de agora por aqui, sempre com muita informação sobre o estado do Rio de Janeiro. Trago também ao longo da tarde informações do tempo e do trânsito para você a todo momento com nossos boletins. Você que acompanha a gente ao vivo pelo Globoplay, pelo aplicativo da CBN, pelo site, você tem os destaques da nossa programação no dial, no velho e bom radinho, 92.5 também ao vivo. Você acompanha a gente nessa tarde, se assim preferir. Conto com sua companhia por aqui já nas próximas horas, mandando aquela mensagem de texto, áudio ou vídeo no nosso WhatsApp 997-64-2381. Estou te esperando já por aqui. Alguns destaques do nosso noticiário nessa tarde. Destaque absoluto hoje da nossa reportagem mobilizada para a nova operação contra o ex-governador do Rio, Cláudio Castro. Dessa vez, agentes investigam aporte de 3 bilhões de reais do Rio Previdência em fundos ligados ao Banco Master. Vamos trazer, claro, todos os desdobramentos e andamentos aí dessa investigação, dessa operação que ainda está em curso. E temos mais um dia importante de julgamento do caso da morte do menino Henri Borel. O Tribunal do Júri retoma o julgamento do ex-vereador Jairinho e de Monique Medeiros nessa manhã. Testemunhas centrais para a acusação devem ser ouvidas hoje. É isso e muito mais a partir de agora no Noticiário do Rio. Volto já já. Você segue aí na companhia do Sardenberg e da Cássia, do CBN Brasil.
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0: E aí, Merval?
1: Bom, Sardenberg, boa tarde, ouvintes, boa tarde, Cássia.
2: Boa tarde, Merval.
0: Merval, estamos aqui fazendo referência a um pedaço da sua coluna de hoje e que trata da estratégia do Lula. Nas eleições anteriores, o Lula foi buscar votos no centro. Ele tem assegurado os votos da esquerda e foi buscar votos do centro. Mas agora a campanha, do jeito que está, é esquerda pura, né, Merval?
1: Eu acho um erro de estratégia dele, porque se ele começar a radicalizar muito a esquerda, ele vai dar razão aos bolsonaristas e ao pessoal de centro que tem dúvidas sobre ele, vai dar razão aos que temem que um último governo do PT, seja Lula, né, seja um governo muito radicalizado à esquerda, para ele deixar uma marca de governo de esquerda. Então, eu acho que isso não vai trazer voto para ele. Os votos

0: da esquerda ele já tem. Talvez ele esteja convencido, diante do que aconteceu com o Flávio, de que o Flávio não tem condições mais de vencer a eleição. Ele quer que ele vá para o segundo turno ferido, para poder no segundo turno se impor. Mas, e impor ideias de esquerda. Mas eu acho que ele está enganado. Eu acho que se for essa a ideia, ele vai ter problemas. Porque a direita vai se unir em torno do candidato que for para o segundo turno. E se o candidato da esquerda, o Lula, confirmar os temores, pelo menos na retórica, de que é um sujeito, um candidato radicalizado à esquerda, ele vai unir as pessoas que não gostam desse tipo de política em torno do candidato da direita, que for para o segundo turno. E acho que vai ser o Flávio, de qualquer maneira, porque os outros não demonstraram condições de absorver a votação da direita. Então, eu acho que é um engano dele. Não vejo por que ele precisa fazer isso para ganhar a eleição. Ele já deu uma adiantada na frente do Flávio e muita gente de centro-direita abandonou o Flávio. Então, se ele apresentasse uma proposta intermediária, centrista, centro-esquerda, talvez, possivelmente, ele pegasse muitos eleitores que estavam tendendo a votar no Bolsonaro contra o PT radical, que eles imaginam que seja um PT radical. Se o Lula confirmar que é mesmo, acho que ele perde voto e fortalece a direita.
1: O Lula, ele fez alianças com o centro, com o Centrão. No primeiro mandato dele, manteve a política de responsabilidade fiscal e no segundo, parcialmente e tal. Será que ele não está agora assim fazendo uma especulação sobre as razões pessoais do Lula? Será que agora ele não está assim dizendo que o último mandato dele, agora eu vou fazer do meu jeito, vou fazer.
0: Eu acho que é por aí. Como você disse, no primeiro mandato ele fez tudo certo do ponto de vista da política fiscal que estava em vigor. E no segundo ele já afrouxou. E a Dilma achou que era de verdade e afrouxou mais ainda e quebrou o país. Mas, então eu acho que é por aí mesmo. Acho que o Lula quer mostrar que não se entregou para a direita, né? Não se entregou para o centro. Mas ele. Além de tudo, se ganhar a eleição, ele vai ter um Congresso completamente contra. Então, vai ser um embate entre um governo de esquerda que não é mais flexível, né, contra um Congresso de direita. Vai ser difícil para ele governar dessa maneira também, né?
1: Tá. Obrigado, Merval. Até amanhã.
0: Até amanhã, Sandra.
1: Intervalo.
2: E já voltamos.
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4: A Federação da Agricultura e Pecuária do Estado de São Paulo realizou um encontro com sindicatos rurais para reforçar orientações sobre prevenção, fiscalização e resposta a queimadas em áreas florestais. Na atividade, técnicos da Secretaria de Meio Ambiente, Infraestrutura e Logística detalharam mecanismos de fiscalização remota, com uso de tecnologia para monitoramento contínuo, identificação de focos e atuação rápida das autoridades competentes. Foram apresentadas diretrizes atualizadas que organizam o controle do uso do fogo, ampliam a clareza das regras e fortalecem procedimentos no campo. Outro destaque foi a nova resolução em fase de implementação, que define de forma objetiva qual órgão o produtor deve procurar ao solicitar autorização para a queima controlada em práticas agrícolas.
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6: Hora de trânsito por aqui, começando pela linha amarela, o sentido Barra da Tijuca da Via tem trânsito intenso agora e lento entre a linha vermelha e Bom Sucesso. O sentido Fundão da linha amarela tem trânsito intenso agora ao longo de toda a via. Muita cautela e paciência para quem está passando ali pela região. É, na curva Chico Anísio agora, na Barra Olímpica, uma faixa da via está ocupada também sentido linha amarela por causa de um acidente envolvendo caminhão e um carro. A equipe da Sete Rio estão no local. Não há impacto no trânsito nesse momento. É, pelo Rebouças também o trânsito apresenta lentidão agora com pontos de retenção ao longo da via. Isso no sentido centro do túnel. O sentido lagoa do túnel Rebouças tem algumas complicações em alguns pontos, mas sem grandes problemas para o motorista que passa por lá. Sem problemas também na ponte Rio-Niterói agora, 13 minutinhos de tempo de travessia, sem alteração aí para você que está cruzando a ponte ou que vai cruzar a ponte nessa tarde. Por enquanto não temos problema, mesma coisa então agora no sentido Fundão da linha amarela, sem alterações para o motorista. Meio dia 32, já eu volto.

0: Terça-feira, 26 de maio de 2026. O endereço do ex-governador do Rio de Janeiro, Cláudio Castro, foi alvo de mandado de busca e apreensão. A nova etapa da Operação Compliance Zero foi autorizada pelo ministro do STF, André Mendonça, e investiga um aporte de quase 3 bilhões de reais no Banco Master, feito pela Rio Previdência, entidade responsável por 235 mil aposentados e pensionistas do estado. É a segunda vez em menos de 15 dias que Castro é alvo de uma ação da Polícia Federal. Em 15 de maio, o ex-governador esteve na mira da Operação Sem Refino em razão da suspeita de envolvimento em um esquema bilionário de sonegação de impostos na Refit, antiga refinaria de Manguinhos. As autoridades iranianas executaram uma mulher de 28 anos que deu à luz na prisão. Ela foi condenada pelo assassinato do marido. A informação foi divulgada pela organização Iran Human Rights. De acordo com a ONG, Asma Zarei é a sexta mulher executada neste ano. A CBF sorteou jogos das oitavas de final da Copa do Brasil. Entre os destaques estão os clássicos entre Fluminense, Vasco e Corinthians e Internacional. As partidas de ida e volta serão realizadas em agosto. A final vai fechar o calendário do futebol brasileiro no ano com um jogo único no dia 6 de dezembro. A Bolsa de Valores de São Paulo opera em queda de 0,95%. Aos 176.128 pontos. O dólar comercial está em alta de 0,24%, cotado a R$ 5,03. O euro vale R$ 5,84, ligeira elevação de 0,06%. No horário de Brasília, meio-dia e 34.
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0: E aí, Miriam?
1: Boa tarde, Sardenberg. Boa tarde, Cássia. Boa tarde, ouvintes da Rádio CBN.
2: Boa tarde, Miriam.
0: Em menos de duas semanas, Miriam, o ex-governador Cláudio Castro foi alvo de uma segunda operação da Polícia Federal. Desta vez, a de hoje é a oitava fase da Operação Compliance Zero. E a suspeita agora da Polícia Federal é que o Fundo de Previdência do governo do Rio aplicou no Master não 900 bilhões, mas 3 bilhões de reais, incluindo letras financeiras e diversos fundos. Miriam.
1: Pois é, Sardenberg. Primeiro a gente tem que entender assim, 11 dias, você falou menos de duas semanas, perfeito, 11 dias a Polícia Federal visitou duas vezes nesses 11 dias o ex-governador Cláudio Castro. A primeira vez foi uma operação, a Operação Sem Refino, que foi a busca e apreensão foi determinada pelo ministro Alexandre de Moraes. E a suspeita era colocar a máquina do Estado, principalmente a máquina que deveria cuidar da arrecadação, em favor de um grande sonegador, talvez o maior sonegador do Brasil, que é Ricardo Magro. E esse sonegador deve 14 bilhões ao Rio de Janeiro. E ele teria encontrado facilidades na Secretaria de Fazenda, com a participação do governador, para conseguir renegociar ou não pagar, ou jogar para as calendas, ou ter um grande desconto nessas suas dívidas tributárias. Agora é uma outra coisa. Agora é o ministro André Mendonça e dentro do Compliance Zero, como você disse, Sardenberg. E aí a suspeita é a relação próxima demais com o Vorcaro e com uma coincidência muito grande entre os encontros do Vorcaro e Cláudio Castro e os aportes feitos pelo Rio Previdência em papéis do banco. A gente já tinha a informação de que eram 970 milhões tinham sido investidos pelo Rio Previdência na compra de letras financeiras do Banco Master, que não foram pagas, o banco quebrou sem pagar. Bom, mas isso aconteceu até entre outubro de 2023 e julho de 2024. E aí começou a ter impedimentos legais para ele continuar fazendo esse mesmo tipo de aporte. Então, diante desses entraves regulatórios, eles mudaram a modalidade de aplicação. Entre dezembro de 2024 e outubro de 2025, portanto, um pouco antes do banco ser liquidado, quando já se sabia, o contexto era um contexto de crise aguda, de crescente dificuldade de crise de liquidez, diz o documento. Nesse contexto, eles investiram mais 2 bilhões. Há um determinado momento, no item 15, que eles falam ao todo em 3 bilhões 690 milhões investidos de dinheiro do Rio Previdência, que foi para o banco de Daniel Vorcaro. E aí eles dizem isso, que é uma relação muito próxima, que assim que eles se encontravam, tinha uma coincidência de data. Ele se encontrava em seguida, tinha uma aplicação do Rio Previdência nesses papéis de altíssimo risco, tanto altíssimo risco que eles não voltaram. Yeah. Esse dinheiro não voltou, esse é um rombo no Rio Previdência. De todos os 16...

0: fundos de pensão que estão envolvidos nessas operações danosas feitas com o Banco Master, a maior já era o do Rio Previdência. Agora cresceu muito mais, triplicou o tamanho do encontro. Então, eles dizem lá o tamanho do buraco. Eles dizem assim que entre encontros mantidos entre ambos e os aportes financeiros do Rio Previdência no Banco Master, havia uma total sincronia entre uma coisa e outra, né? Uhum. E, enfim, são duas frentes de explicação que ele tem que dar, dois ministros diferentes do Supremo, duas operações diferentes e o mesmo ex-governador nessa situação, Sardenberg e Cássia.
1: Tá certo. E como você disse, as letras e aportes em fundos que foram e não voltaram, né? Dinheiro perdido.
0: É, exatamente, porque assim, as letras financeiras não foram pagas, o banco quebrou. Mas ele fez o quê? Com essa nova, quando isso aí ficou, por razões regulatórias, não podia comprar mais letra financeira, aí eles começaram a fazer investimentos em fundos do Banco Master. Fundos que já foram fechados, fundos que são que têm muita fraude dentro deles. Então, fundos desse ecossistema do Banco Master. É para lá que foi o dinheiro do aposentado do Rio de Janeiro. Aposentados e pensionistas. Foi para esse buraco. Então, é uma situação complicadíssima, né? Esse desequilíbrio atuarial nos fundos de pensão por suspeitas de que tenha sido por corrupção, né? E então, eu sei que meu comentário acabou, mas só para dar uma palavrinha, o senador Renan Calheiros fez uma proposta na semana passada que deixou todo mundo estupefato, de usar o Fundo Garantidor de Crédito para cobrir todos os rombos nos regimes próprios de Previdência Social, ou seja, nesses fundos de pensão. O Congresso não leve adiante uma ideia como essa.
1: Miriam Leitão, obrigado, Miriam. Até amanhã.
0: Até amanhã.
2: Até.
1: Intervalo agora, Cássia?
2: E já voltamos.
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2: Trago atualizações sobre um acidente de mais cedo na Dom Helder Câmara, gente. O sentido Benfica da via agora segue com uma faixa interditada na altura da rua Viúva Cláudio. Tem um acidente envolvendo caminhão. Trânsito tem retenções a partir da rua Carneiro Ribeiro e há reflexos na Avenida dos Democráticos. Alternativa para

0: você, motorista que passa pela região, quem vai entre Del Castilho e Centro, prefira a linha amarela e Avenida Brasil. No caminho para Benfica, melhor seguir pela Rua Álvaro de Azevedo, depois pegar ali no Teixeira, General Belfort, e aí sim pegar o viaduto Ana Nery. Situação ainda complicada, então, na Dom Helder Câmara, onde aconteceu mais cedo esse acidente. Tem mais de 2 horas aí o registro desse acidente na altura do Jacarezinho, mas ainda com essas interdições aí, segundo nos informa o Centro de Operações Rio. Informação atualizada sobre o local. Na ponte agora a gente segue com 3 minutos de tempo de travessia, ainda sem problemas a ponte Rio-Niterói nesse comecinho de tarde. Para você, motorista que está pela região, tudo tranquilo para acessar a ponte nos dois sentidos. Linha amarela ainda tem trânsito intenso no sentido Barra da Tijuca e lento entre a linha vermelha e Bom Sucesso. Sentido oposto, Fundão, trânsito intenso ao longo da via. Tem mensagem de ouvinte chegando, Valdir já por aqui acompanhando a nossa programação. Cláudia Bazetti também acompanhando a gente por aqui. Tem um ouvinte aqui mandando mensagem, preocupado aí com essa história, claro, né? Quem não está, né, gente? Marcos Valério preocupado com a parte prática dessa história envolvendo o Banco Master e Rio Previdência, né? Sobre a questão aí dos próprios aposentados. Rio Previdência, que é um fundo de previdência dos aposentados e pensionistas do estado do Rio de Janeiro. E aí, com essas novas descobertas de uso do dinheiro do Rio Previdência, ele se questiona, né? Como fica realmente o caixa dessa instituição aí e a preocupação com os aposentados aqui do estado do Rio. Obrigada a você pela mensagem, todo mundo que está acompanhando a gente. Volto já já.
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2: Agora vamos para Brasília com Felipe Igrejo. O Brasil atingiu uma ótima posição no IDH, Índice de Desenvolvimento Humano. Felipe Igrejo.
3: Sadenberg, o Brasil alcançou pela primeira vez o patamar muito alto de desenvolvimento humano, segundo dados divulgados hoje pelo PNUD, o Programa das Nações Unidas para o Desenvolvimento. Os números do país mostram que o Índice de Desenvolvimento Humano Municipal, o IDHM, chegou a 0,805 no ano de 2024, o maior da série histórica, e rompendo pela primeira vez o patamar de 0,8, o que indica que o país entrou nessa faixa de muito alto desenvolvimento humano. O IDHM avalia o progresso de longo prazo em 3 dimensões básicas do desenvolvimento humano: uma vida longa e saudável, o acesso ao conhecimento e educação e um padrão de vida decente a partir da renda. Apesar dos dados positivos, os números também revelam uma desigualdade ainda persistente no país, com IDHMs diferentes para homens e mulheres, brancos e negros, e entre os estados e as regiões metropolitanas. As diferenças até diminuíram, segundo a ONU, mas continuam existindo. A melhor situação é dos homens, com IDHM de 0,802, enquanto as mulheres têm IDHM de 0,798. A diferença se dá basicamente pela renda do trabalho. Já na análise entre brancos e negros, o IDHM dos brancos chega a 0,851, enquanto dos negros fica em 0,774. Para a economista Bettina Barbosa, do PNUD, os números mostram que o Brasil não vai conseguir melhorar mais os seus índices se não pensar em políticas de inclusão.
4: O desenvolvimento brasileiro não vai melhorar se não for um desenvolvimento agora inclusivo. E inclusão significa trazer para o conjunto de políticas públicas e conjunto de agendas de desenvolvimento a população negra e as mulheres. Esses são 2 entraves sérios para o Brasil: a desigualdade de raça e a desigualdade de gênero.
3: Na análise das áreas, a da educação foi a que mais evoluiu entre 2012 e 2024, saindo de 0,679 para 0,798, crescimento anual de 1,35%. As dimensões de longevidade e renda também cresceram nesse período estudado pelo PNUD e conseguiram, inclusive, recuperar quedas em 2020 e 2021, período afetado pela pandemia da Covid-19. A de renda, no entanto, soma períodos de leve e alta com outros de baixa, andando quase que de lado ao longo desse período analisado. O IDHM renda era de 0,700.

0,732 em 2012 e chegou agora em 2024 a 0,760. No recorte regional, o DF, o Distrito Federal, lidera como a unidade da federação de maior desenvolvimento com

0: como de autodesenvolvimento humano. Sardenberg.
1: Muito obrigado. Essa informação do Felipe Igreja, de Brasília.
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0: Bernardo, como vai?
1: Boa tarde, Sardenberg. Boa tarde, Cássia. Boa tarde, ouvintes da CBN.
2: Boa tarde, Bernardo.
0: Olha, em 15 de maio, a Polícia Federal esteve lá na casa do ex-governador Cláudio Castro e recolheu, entre outras coisas, dois celulares. Hoje, a Polícia Federal foi lá e recolheu outro celular.
1: Pois é, Sardenberg, eu estava me lembrando, às vezes eu cito aqui um personagem que é o famoso Aparício Torelli, Barão de Itararé. Foi vereador aqui no Rio de Janeiro, era um humorista famoso na imprensa no começo do século XX, e ele lá pelas tantas, ele era muito alvo da repressão no Estado Novo, né, a repressão do DIP, na ditadura de Getúlio Vargas. E lá pelas tantas, depois da terceira ou quarta batida, ele pôs, e ele apanhava, né, quando era preso, levado para a cadeia. Ele pôs na porta do gabinete uma plaquinha dizendo assim: entre sem bater. Eu acho que o Cláudio Castro poderia botar essa placa também na porta dele, porque de fato ele está se tornando um cliente assíduo das operações da Polícia Federal aqui no Rio de Janeiro. É impressionante, de fato, em 2 semanas, duas operações de combate à corrupção, e veja só, autorizadas por ministros bem diferentes do Supremo Tribunal Federal. Hoje se diz que o Supremo está dividido entre a ala do Alexandre de Moraes e a ala do André Mendonça. Talvez o único ponto a unir esses dois ministros seja o fato de que os dois estão comandando, estão relatando investigações que buscam corrupção no governo do Cláudio Castro. A primeira operação foi em volta de contratos com a Refit, né, suspeitas de favorecimento ao empresário Ricardo Magro, que é notoriamente conhecido o maior sonegador de impostos do Brasil, e agora uma operação em torno do escândalo do Banco Master, na qual fica mais exposto, mais evidente, o vínculo entre o governo do Cláudio Castro e a bandalha que foi cometida com esses papéis podres do Daniel Vorkaro. Veja que na decisão, Sarnenberg, o ministro André Mendonça, citando as investigações da Polícia Federal, faz referência a um vínculo pessoal estreito entre Cláudio Castro e Daniel Vorkaro. Ele cita ali uma série de encontros, inclusive em eventos no exterior custeados pelo próprio Daniel Vorkaro, e mostra uma coincidência temporal, ou seja, eles se encontravam e logo em seguida havia um novo aporte do Rio Previdência para o Banco Master. Parte do que foi tratado hoje, Sardenberg, já se sabia, a gente tinha notícia de que o Rio Previdência, que é o Fundo de Previdência dos Servidores Públicos do Rio de Janeiro, ele tinha aportado em torno de R$ 1 bilhão, bilhão com B de bola, em títulos do Master. Agora, com essa nova operação da manhã dessa terça-feira, fica claro que além desse 1 bi, teve pelo menos mais 2 bilhões, ou seja, uma soma de R$ 3 bilhões, de dinheiro dos aposentados do Rio de Janeiro, enterrada em papéis do Master. Sendo que esses últimos 2 bilhões foram aportados após ali entre o final de 2024 e começo de 2025, quando já estava mais do que claro que o Banco Master vivia problemas graves de liquidez, estava sob investigação do Banco Central, ou seja, o Cláudio Castro e os seus aliados sabiam muito bem o que estavam fazendo quando puseram dinheiro dos aposentados do Rio de Janeiro nas mãos do Vorkaro. E agora vai caber às investigações apurar se de fato, além de saber, ele estava levando alguma vantagem para isso.
0: O André Mendonça, ele fala numa relação muito clara entre reuniões do governador com o Vorkaro e, no momento seguinte, aplicações do Banco Master, né?
1: Pois é, Sademec, foi isso que eu falei, né? Uma coincidência temporal entre esses encontros e os novos aportes. E aí tem uma série de outros alvos da polícia na manhã de hoje, né? O ex-presidente do Rio Previdência,

0: E além dele, outros dirigentes também do banco, perdão, do fundo de investimento, que estavam enterrando o dinheiro nos papéis do Master. Agora, realmente, o estado do Rio de Janeiro é um caso de estudo, né, Sademberg? A gente fala aqui com frequência na relação de ex-governadores presos por corrupção no Rio, essa relação que começa com Moreira Franco, passa por Antony Garotinho, Rosinha Garotinho, Sérgio Cabral, Luiz Fernando Pezão. O Wilson Witzel foi afastado num escândalo de corrupção, mas não foi preso. E agora o vice do Witzel, né, o Cláudio Castro, está se candidatando a furar essa fila, né, e se tornar o sexto governador do Rio de Janeiro a prestar contas à Justiça. Vamos ver como é que isso anda. É claro que tem até uma desconfiança do que essa operação de hoje pode dar em termos práticos, né, Sarenberg? Porque imagina, o sujeito tinha dois celulares, né, dois telefones celulares ainda dentro de casa, depois de acabar de ter sido alvo de uma operação da PF. Segundo o advogado dele, um dos celulares é novo, ou seja, ele comprou na semana passada, e o outro seria um aparelho antigo sem uso. Agora, talvez, quem sabe, né, aí com o uso, né, o acesso à nuvem, né, de arquivos, seja possível pegar coisas que estavam em celulares que o Cláudio Castro já deixou de usar. Vamos ver se ele fez essa varredura, né, se os advogados cuidaram disso para ele ou não.
1: Nós já estamos aqui com o tempo encerrado, mas eu tenho uma perguntinha aqui que é do nosso ouvinte, José Aparecido Ribeiro. Ele é de Belo Horizonte. Ele fala assim: o problema é o seguinte, o eleitor do Rio que elege esses governadores.
0: Pois é, Sademberg, mas o eleitor do Rio, infelizmente, assim como em outros estados do país, ele está diante de um cardápio que é oferecido pelos partidos políticos, né? A gente tem que falar um pouco também do recrutamento dos políticos, né, da forma de eleição, de como é que essas elites políticas vão se reproduzindo e vão se eternizando no poder, né? O eleitor tem ali um leque de opções para escolher e, de fato, no Rio de Janeiro, muitas vezes não tem sido as melhores opções aí na urna, né?
1: É, daqui a pouco vai ter opção garotinho, né?
0: Pois é, o incrível disso tudo, Sarneberg e Cássio, é que tem gente ainda cujo sonho é chegar no governo do Rio, né?
2: É
0: Dizem
2: verdade.
0: que o pior emprego do mundo é ser ministro da Fazenda, por esse retrospecto que eu falei, talvez seja o emprego de governador do Rio de Janeiro, né? Porque o sujeito começa em Laranjeiras, onde fica o Palácio Guanabara, e muitas vezes termina em Bangu, né, onde fica o complexo penitenciário do Rio de Janeiro.
2: Já tem até
0: Vamos ver se o
2: esquete
0: Cláudio Castro vai
2: do
0: para lá
2: Porta dos
0: também.
2: Fundos falando disso, né? Eu vi dois diferentes recentemente sobre o mesmo tema, ser governador do Rio de
1: É
2: Janeiro.
1: tóxico.
2: Tóxico.
1: Obrigado, Bernardo. Até.
0: Um abraço, gente. Até
2: Até
0: quinta-feira.
2: mais.
1: Intervalo.
2: E já voltamos.
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2: Bora de mais informação de trânsito por aqui. Trago informação da Voluntários da Pátria agora, que está com trânsito muito intenso. Tem retenção entre o acesso pela Rua Humaitá e a Rua Real Grandeza. Muita atenção para quem está ali no local. Trânsito complicado em Botafogo nesse momento. Atualizando a ponte também, seguimos aí com trânsito tranquilo. 13 minutinhos de tempo de travessia, ainda sem alteração pela ponte Rio-Niterói para quem passa ali pelo local. Zero dor de cabeça para você, motorista. A linha amarela agora, o sentido Fundão e sentido Barra, é de trânsito tranquilo nesse momento para você, motorista. Vamos ver como fica o tempo?
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2: Olha, o Alerta Rio nos informa que a tarde de terça-feira vai ser de tempo instável, céu variando de parcialmente nublado a nublado, e temos previsão de chuva fraca isolada à noite. Os ventos estão soprando mais intensos aí nessa tarde e noite, e a mínima prevista para hoje é de 19 graus, a máxima sobe um pouquinho também, 29 graus é a previsão para essa tarde aqui no Rio de Janeiro. Tem mais mensagem de ouvinte chegando, Tietri Miguel por aqui, que está chegando em casa, começando a acompanhar a gente nessa tarde. Muito obrigada sempre pela participação, parceria e pela audiência aqui na CBN. Um ótimo programa para vocês, é o que deseja o Tietri Miguel. Obrigada pelo carinho de sempre. Um e um, volto já. Você segue aí na companhia do CBN Brasil com a Cássia e com o Sardenberg. Já já a gente volta, tem informação por aqui sobre novas exonerações do governo interino do Ricardo Couto. Também trago informações sobre a venda dos cartões já é nas bancas. Começou hoje, viu, gente? Já, já.
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0: Terça-feira, 26 de maio de 2026. O presidente do Senado, Davi Alcolumbre, tem uma reunião agendada para as 15h com o presidente da Fiesp, Paulo Scaffi, sobre o fim da escala de trabalho 6x1. O objetivo é empurrar a votação na casa para depois das eleições de outubro. Segundo interlocutores ouvidos pela CBN, os empresários não se opõem ao debate, mas querem que ocorra fora do calendário eleitoral e respeitando as diferenças de cada setor. O Brasil atingiu pela primeira vez o patamar muito alto de desenvolvimento humano. O IDHM, Índice de Desenvolvimento Humano Municipal, chegou a 0,805 numa escala que vai de 0 a 1, segundo dados do PNUD, o Programa da ONU para o Desenvolvimento. A melhora na dimensão da educação, com progresso nos índices da população negra, ajuda a explicar o resultado. Além do crescimento, o indicador também mostra que a desigualdade ainda é persistente no país, com IDHMs diferentes para homens e mulheres, brancos e negros e entre os estados e as regiões metropolitanas. Uma mulher foi encontrada viva depois de ter sido jogada pelo ex-companheiro em um penhasco do Parque Estadual da Serra do Rola Moça, na região metropolitana de Belo Horizonte. Procurada por mais de 24 horas, Ana Cláudia Rodrigues da Silva Souza, de 41 anos, estava pendurada em uma árvore. Ela caiu de uma altura de aproximadamente 40 metros. De acordo com a Polícia Militar, a mulher estava consciente e não tinha fraturas aparentes, mas apresentava sinais de desidratação. O presidente Donald Trump vai ampliar em 10 mil o número de vistos de refugiados para receber sul-africanos brancos, que, segundo o líder americano, são perseguidos em virtude de questões raciais. A informação está em um documento da Casa Branca, ao qual a agência de notícias Reuters teve acesso. Com a decisão, o número de vistos concedidos anualmente a refugiados pela gestão Trump chegará a 17.500. No horário de Brasília, 1h04.
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1: Após a rodada do fim de semana, que encerrou os principais campeonatos nacionais da Europa, 18 dos 26 jogadores convocados para a seleção brasileira na Copa do Mundo já estão liberados para a apresentação desta quarta-feira, na Granja Comaria, em Teresópolis, na região serrana do Rio. Neste grupo de 18 jogadores, já estão incluídos Neymar, que está se recuperando de uma lesão e vai desfalcar o Santos na partida desta terça-feira contra o Deportivo Cuenca do Equador, e também Danilo Oliveira, que está em litígio com o Botafogo e também vai desfalcar a equipe carioca na Sul-Americana. Os últimos 8 jogadores que ainda não estão liberados são 5 deles de equipes brasileiras que jogam nesta terça-feira: o goleiro Everton do Grêmio, que vai enfrentar o Montevideo City Torque em Porto Alegre, e o quarteto do Flamengo, com o lateral direito Danilo Luiz, o zagueiro Léo Pereira, o lateral esquerdo Alexandro e o meia Lucas Paquetá, que vão jogar contra o Cusco no Maracanã. Os outros 3 só vão se apresentar na segunda-feira, dia da viagem para os Estados Unidos, e perderão o amistoso de domingo contra o Panamá. São eles o zagueiro Marquinhos, do PSG, e Gabriel Martinelli e Gabriel Magalhães, do Arsenal. O trio estará envolvido na final da Liga dos Campeões da Europa no próximo sábado. De São Paulo, Leonardo Dai.
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2: E aí, Rosana?
3: Oi, Schoenberg. Boa tarde para você, para Cássia e para os nossos ouvintes.
4: Boa tarde, Rosana.
2: O problema que tem ocorrido aqui em São Paulo e em várias outras cidades brasileiras é que chove, derruba árvores e cai a luz, cai a energia. E agora a Rosana tem informações de uma empresa brasileira que bolou uma tecnologia que muda a forma, uma tecnologia de poda de árvores. Como é isso, Suzana? Rosana?
3: Schoenberg, é uma tecnologia inventada por 2 pesquisadores da USP que funciona mais ou menos como um raio-x digital da árvore. O sistema usa laser para escanear toda a estrutura da árvore em 3D. Consegue medir a altura, a inclinação dos galhos, volume da copa e até a proximidade da árvore com a rede elétrica. Depois dessa varredura, entra em cena o algoritmo, que vai analisar o equilíbrio da árvore. Daí o sistema tem condições de dizer se aquela árvore precisa ser podada, que pontos vão sofrer os cortes para fortalecer a estrutura dela, ou até se a árvore está condenada e precisa ser retirada porque tem problemas de pragas ou de fungos e bactérias que apodrecem ali a madeira. Esse é um avanço e tanto no monitoramento da vegetação urbana, porque hoje os profissionais trabalham na base do olhômetro, né? Por mais experientes que eles sejam, eles não conseguem ver as deformações que não estão ali aparentes na árvore. Então, com essa nova tecnologia, você pode fazer uma poda muito mais precisa, uma poda científica, porque todos esses dados trazem um detalhamento muito profundo sobre a árvore.
4: Agora, Rosana, essa tecnologia, ela já começou a ser testada? Já dá para a gente saber quando ela vai ganhar escala para ser usada de forma ampla aqui no Brasil?
3: Olha, Cássia, já está sendo testada em São Paulo, que sofre muito com queda de árvores durante chuvas fortes, né? São cerca de 2.000 árvores que tombam por ano na capital paulista, é muita coisa. Inclusive, a prefeitura está fazendo um grande inventário digital das árvores usando inteligência artificial. E a ideia agora é que outras cidades, como Rio de Janeiro, Belo Horizonte, Curitiba e Porto Alegre, adotem esse sistema junto com as concessionárias de energia, né, que são muito interessadas. E muitas dessas empresas já estão demonstrando, de fato, interesse nesse sistema, porque é uma tecnologia muito promissora para prevenir as quedas, e as quedas são a principal causa de apagões durante eventos climáticos extremos, ou seja, acaba se tornando uma grande ferramenta mesmo.

0: de adaptação climática das cidades. Agora, Sardenberg, tem uma curiosidade. A ideia dessa tecnologia surgiu durante um almoço em que os pesquisadores da USP estavam sentados debaixo de uma árvore muito frondosa e famosa, que fica em São Paulo, aqui em São Paulo, num restaurante que leva o mesmo nome. Já conseguiu aí lembrar qual é? Acho que você frequenta esse restaurante.
1: Sim, eu sei qual é.
0: Muito bem.
1: Tá certo. Rosana, obrigado, Rosana. Até.
0: Um beijo para vocês dois e até quinta.
2: Muito obrigada, Rosana. Até quinta.
1: E agora, Cássia?
2: Agora nós temos a informação chegando direto do Rio de Janeiro. Estamos no segundo dia do julgamento do caso Henri Borel. E quem acompanha é a repórter Ana Paula Jalme. Ana Paula, boa tarde.
3: Oi, Cássia, boa tarde para você, boa tarde também, Sardenberg. A Justiça do Rio retoma agora nessa terça, né, o julgamento desse caso Henri Borel, aqui no segundo tribunal do júri da capital. A criança tinha apenas 4 anos quando morreu, em 2021. E agora há pouco, um dos advogados que representava o Jairinho, o doutor Sérgio Figueiredo, apresentou um pedido de renúncia. Ele deixa a equipe depois de um quadro de saúde do colega Fabiano Lopes, que sofreu infarto, e mesmo assim o julgamento não foi adiado.
4: Não só em solidariedade, mas aí na observância do contraditório da ampla defesa, que é o mais importante dessa história. Você imagina você pegar o principal advogado e tira ele. O que que resta? Existem informações que o Fabiano Lopes só ele teria. Só ele atuou em determinados processos. Como você retira um processo, um advogado por conta de uma debilidade, uma comorbidade, de uma intercorrência que fugiu do controle de qualquer um na cabeça da equipe? Você perdeu um colega ali naquele momento.
3: É, mas apesar da saída dele, o julgamento segue fluindo normalmente, já que o Jairinho tem outros advogados atuando e já dura quase 4 horas o depoimento do delegado Edson Henrique Damasceno, responsável por toda a investigação desse crime. Ele que está sendo a primeira testemunha ouvida hoje aqui no plenário. Primeiro, ele respondeu aos questionamentos da juíza Elizabeth Machado Louro, depois da promotoria e agora presta esclarecimentos para o assistente de acusação, Cristiano Medina, advogado do Leniel Borel, o pai do menino Henri. Ele, o Damasceno, o Edson Damasceno, classificou ainda como uma farsa ensaiada o que fizeram Jairinho e também a Monique, né, já que esse caso chegou primeiro para a polícia como um acidente doméstico, mas os laudos da perícia indicaram lesões de agressão física e não de um acidente, né, da queda de uma cama. O Edson Damasceno disse aqui agora há pouco, no relatório final da polícia, concluiu que o Jairinho e a Monique eram responsáveis pela morte da criança. A promotoria está tentando responsabilizar. Então, o ex-vereador Jairo Souza Santos Júnior, padrasto do Henri, apontado como autor das agressões, e a Monique Medeiros, acusada de homicídio por omissão. A segunda-feira, né, ontem, primeiro dia desse julgamento, foi marcada por manobras na defesa do Jairinho para tentar atrasar o processo, né, o rito aqui do julgamento. Esse júri, ele deve durar pelo menos uma semana, já que ainda devem ter 27 depoimentos aqui esperados. Lembrando que no tribunal do júri, 7 jurados decidem em votação secreta pela condenação ou pela absolvição dos réus e a juíza define a pena caso haja condenação. Volto com vocês.
2: Muito obrigada. Ana Paula Jalme falando direto do Rio de Janeiro.
1: Agora, Felipe Igreja de Brasília.
5: Sardenberg, o Conselho Nacional de Justiça aprovou agora há pouco, por unanimidade, uma proposta do presidente do Supremo Tribunal Federal, Edson Fachin, para unificar os contracheques dos juízes brasileiros, padronizando a identificação de penduricalhos recebidos pelos magistrados. A aprovação do chamado contracheque único do judiciário tem o objetivo de ampliar a fiscalização sobre valores recebidos pela magistratura, já que o Supremo reforçou em decisões recentes a necessidade de cumprimento do teto constitucional, hoje em cerca de R$ 46 mil. Com a aprovação, tudo que for pago a juízes, como salário, gratificações, verbas extras, diárias e indenizações, estarão concentradas no contracheque dos magistrados. E cada magistrado só poderá receber um único documento com o detalhamento de salário e das demais verbas, evitando assim o uso de folhas suplementares. Segundo o presidente do CNJ e do Supremo, Edson Fachin, a transparência não pode ser entendida como uma ameaça ao Poder Judiciário.
6: O ato normativo proposto reflete o compromisso irrenunciável do Conselho Nacional de Justiça com transparência e o Estado de Direito Democrático. Um contracheque por magistrado.

0: Afinal, o que se paga com dinheiro público não pode se esconder em múltiplas folhas. E, nesse sentido, o contra-cheque único permitirá uma maior transparência de todos os recebimentos.
1: O Tribunais de todo o país terão agora 60 dias de prazo para cumprir essas novas regras. E o Conselho Nacional do Ministério Público, CNMP, também aprovou uma resolução semelhante hoje pela manhã para unificar os contra-cheques de procuradores e promotores. Sardenberg.
2: Essa foi a informação do Felipe Igreja de Brasília. Obrigado, Felipe. E a Cássia estava comentando agora há pouco aqui, perguntando, mas já não era assim?
3: Não devia ser desse jeitinho já, né? Um contra-cheque
2: Um
3: único.
2: contra-cheque devia ter todas as coisas, mas como
3: Claro.
2: eles têm vários penduricalhos, o que que eles fazem? Faz o contra-cheque com o salário e depois fazem vários outros pagamentos. Independentemente, aí não dá, fica mais difícil para você somar, para saber.
3: Sim. Aí acaba com a transparência, né?
2: Por isso que quando ele fala em contra-cheque único é uma novidade no caso do Judiciário e também do Ministério Público. Intervalo.
3: E já voltamos.
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1: Uma e 18 agora, a Júlia Viana está chegando. Júlia que está acompanhando aquela operação contra uma quadrilha aí investigada por venda de canetas emagrecedoras. Mais um caso, né, Júlia? Boa tarde.
2: Isso, Juliana, boa tarde para você também. Uma mulher foi presa em flagrante por crime contra a saúde pública nessa operação, aí essa quadrilha investigada por comercializar canetas emagrecedoras falsificadas. Entre os alvos estão também profissionais de saúde. Os agentes cumprem, então, mandados de busca e apreensão em endereços nas zonas sul, sudoeste e centro, aqui da capital fluminense, além de Duque de Caxias na Baixada e outros estados também. As investigações tiveram início em maio do ano passado, depois de informações sobre a existência de um esquema estruturado de vendas de canetas emagrecedoras falsificadas. Esses itens eram vendidos por valores muito abaixo do preço praticado oficialmente, podendo chegar até metade do custo. Além do Rio, a quadrilha possuía ramificações também em São Paulo e Brasília. Esse grupo tinha como integrantes profissionais de saúde que eram utilizados ali para trazer aparência de legalidade a esse esquema. Além do prejuízo financeiro, claro, os produtos ilegais não tinham qualquer garantia de procedência ou controle de qualidade. A ação, então, tem como objetivo apreender as medicações proibidas, documentos, equipamentos eletrônicos e outros elementos que serão utilizados para aprofundar essas investigações. A gente tem observado muito casos como esse, Juliana.
1: É isso, casos que chamam sempre a nossa atenção para o risco que as pessoas estão correndo, gente. O uso indiscriminado dessas canetas, para além da questão que é um crime que estão fazendo, é um perigo também para a vida de todo mundo. Obrigada, Júlia.
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5: Bom, Cassiano, aqui com a gente no estúdio, tudo bem? Tudo bem, Cassiano?
6: Tudo bem, Sra. Danberg, tudo bem, Cássia, boa tarde.
7: Boa tarde, Cassiano.
5: Cassiano Ribeiro, nós estamos aqui perto do Plano Safra e o setor está bem atrapalhado com dívidas, juros altos e a questão é saber como é que dá para resolver esse assunto e lançar os novos financiamentos, né?
6: Exatamente, nessa época do ano, geralmente quando o setor fica ali em polvorosa querendo saber qual será o tamanho do Plano Safra, quais serão os juros que o governo vai anunciar. E neste ano, Sra. Demer e Cássia, o assunto que está dominando as rodas de conversa dos produtores, das lideranças do setor em Brasília, por todo o país, é a renegociação de dívidas, porque o setor está endividado como nunca esteve. E existe uma discussão ampla ali no Congresso Nacional, com lideranças do setor, com o Ministério da Fazenda, Ministério da Agricultura, Ministério do Desenvolvimento Agrário, porque está difícil chegar a um acordo. Já faz algumas semanas ali que esse assunto vem sendo debatido na Comissão de Assuntos Econômicos no Senado. Era para ser analisado hoje de novo, mas essa discussão foi adiada. Houve uma reunião mais cedo entre integrantes ali do governo, da equipe econômica do governo, com os parlamentares e também o setor produtivo. E a dificuldade é de onde sairão esses recursos, porque o setor está pedindo aí mais de 170 bilhões em renegociação de dívidas. Parece que essa dívida já está beirando os 200. Conforme o tempo vai passando, a dívida vai aumentando. E não se sabe qual serão aí as condições para conseguir se renegociar. Então, o montante é uma dúvida. De onde vai sair esse dinheiro, que não estava previsto no orçamento? Quais serão as taxas de juros? Quais serão aí as carências, os prazos para pagamento? E quem vai poder aderir a esse plano? O Ministério da Fazenda, na semana passada, nessa Comissão de Assuntos Econômicos do Senado, falou que a proposta do jeito que estava, ela ia beneficiar todo o produtor rural brasileiro. E aí ia gerar um problema para o Brasil de 10 anos de mais de quase 1 trilhão de reais que o governo ia ter que, vamos dizer assim, abrir mão ali por não ter esse recurso no orçamento. E aí o setor está falando que, está propondo, na verdade, que se use parte do

0: os recursos do Fundo Social do Pré-Sal, a outra parte, inclusive, do Plano Safra, que está em vigor até o final de junho deste ano, porque tem uma boa parte de dinheiro do Plano Safra do ano passado, Cássia, que não foi contratada. E não foi contratada justamente porque o juro está muito alto, o produtor está endividado, está com dificuldade da garantia, etc. E tem um saldo lá que o setor acredita que pelo menos 40 bilhões poderiam sair desse Plano Safra que não foi usado, não foram usados esses recursos, poderiam entrar na renegociação de dívidas. E outros 20 bilhões, ou mais, aí, 40 bilhões, 30 bilhões, na verdade, do Fundo Social, do pré-sal, somando aí já teriam 70 bilhões para renegociação de dívidas. Então, está um problema. O ministro da Agricultura falou agora há pouco, saindo de uma reunião lá em Brasília, o nosso repórter Rafael Wallendorf esteve lá, disse que está super otimista, que acredita que está muito perto de chegar aí a um acordo entre as partes, mas que provavelmente essa solução vai considerar a realidade. A realidade é que esse dinheiro não estava previsto, os juros talvez não sejam tão bons quanto o setor quer e muito se especula aí sobre o montante, quanto que realmente vão conseguir destinar essa renegociação de dívidas. E está mais importante isso do que o próprio Plano Safra, que deve ser lançado no final de junho, geralmente no início de julho.
1: Agora, Cassiano, considerando o cenário que a gente tem hoje, já dá para ter uma ideia de qual pode ser o impacto dessa situação na área plantada?
0: Boa pergunta, Cássia. Hoje, os lideranças aí do setor falavam, inclusive produtores de soja, falavam que não havendo uma renegociação, muito do setor vai continuar endividado, não vai tomar crédito e, no limite, esse produtor vai reduzir a área plantada. Então, no caso da soja, Cássia, até fiz uma busca ali na série histórica da Conab, faz 20 anos que o Brasil não reduz a área plantada de soja, certo? Aumenta 1%, 2%, às vezes 5%, mas sempre aumentando. Se nesse ano o Brasil reduzir a área plantada de soja, vai ser a primeira vez em duas décadas que isso vai acontecer. E a cada dia que passa tem mais gente dizendo que os mais otimistas acreditam que a área vai ser mantida em relação ao passado. Mas o que se sabe é que os produtores vão investir menos tecnologia, ou seja, menos fertilizante, porque está muito caro, menos defensivos também, porque são aí os remédios para as lavouras, né, os chamados também pesticidas, agrotóxicos, que também são muito caros e são importados. Então o produtor vai reduzir o pacote tecnológico, como se diz no campo. Então,
2: o plantio deve começar quando?
0: O plantio, o ano safra começa em julho, né? Mas aí você tem o período de vazio sanitário, no caso da soja. Então, o plantio de soja, principal commodity produzido pelo país, ele ganha ritmo mesmo ali de agosto, setembro em diante. Setembro, outubro é o pico ali de plantio, né? Tem estados que vão até novembro ou dezembro.
2: Tá certo. Então, essa é a situação e a resposta tem que ser dada até...
0: Olha, tá aí o produtor tá lá contando com essa renegociação, né? Como eu disse, o Plano Safra, geralmente, a maior expectativa é para agora, no início de julho. O produtor hoje está muito mais interessado em saber da renegociação de dívidas, porque ele tem que planejar a próxima safra. Então, quanto antes ele tiver essa resposta, é importante falar também que nós estamos num ano de El Niño chegando. Então, também tem esse risco climático nesse ano, assustando mais os produtores, especialmente no sul do Brasil e lá no norte e nordeste, onde tem uma previsão de chuvas abaixo da média. E se a gente pegar aí também em Sardemberg, Cássia, o Sol, o Rio Grande do Sul está falando que a dívida lá é de 170 bilhões, que dá quase total. E aí é o estado que mais foi prejudicado aí por extremos chuvas, climáticos, exatamente. Chuvas, enchentes e tudo mais. Então, o Rio Grande do Sul está, diria que é o estado que está agonizando e pedindo urgência, socorro aí por uma luz para renegociação de dívidas. Né? E não só o Rio Grande do Sul, toda a região sul do Brasil, muito afetada por esses extremos climáticos.
2: Cassiano Ribeiro, muitíssimo obrigado, Cassiano. Até a semana.
0: Até a semana que vem, Cássia Sandberg.
1: Até mais.
2: Intervalo agora.
1: E já voltamos.
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4: O relatório elaborado pelo Departamento Técnico da FAESP, com base em dados da Conab, aponta que a safra de cana-de-açúcar de 2025, encerrada no início deste ano, registrou produção de 673 milhões de toneladas. O volume ficou ligeiramente abaixo do ciclo anterior. Mesmo com ampliação da área colhida, a produtividade foi afetada por condições climáticas

0: causas adversas, com impacto no rendimento industrial. Ainda assim, São Paulo manteve a liderança nacional, com colheita de quase 348 milhões de toneladas. A produção de etanol apresentou crescimento impulsionado pelo avanço do etanol de milho, que alcançou o nível recorde. Já o levantamento indica ajustes no setor, com reflexos na oferta de derivados e no comportamento do mercado.
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0: Terça-feira, 26 de maio de 2026. O Brasil teve, em 2024, a menor taxa de homicídios em 11 anos. É o que mostra o Atlas da Violência, produzido pelo Instituto de Pesquisa Econômica Aplicada, IPEA, e pelo Fórum Brasileiro de Segurança Pública. Ao todo, houve 42.590 casos. O número representa 20,1 mortes a cada 100 mil habitantes. Em relação aos dados de 2023, a taxa caiu 7,4%. Por outro lado, o levantamento apontou para o aumento dos homicídios ocultos, que são assassinatos que o Estado não consegue saber se foram provocados por acidente, suicídio ou homicídio e acabam registrados como morte violenta por causa indeterminada. Em 2024, foram verificadas 7 mil ocorrências do tipo, alta próxima a 90% no período comparado. O número corresponde a pouco mais de 14% dos homicídios estimados em todo o país naquele ano. Um homem apontado como chefe do PCC foi preso pela Força Especial de Combate ao Narcotráfico da Bolívia na região de Santa Cruz de la Sierra. Gerson Palermo estava foragido havia 6 anos. Ele tinha deixado uma cadeia federal de segurança máxima em Campo Grande após conseguir prisão domiciliar em abril de 2020. O desembargador do Tribunal de Justiça de Mato Grosso do Sul, Divoncir Shainer Maran, que concedeu o benefício ao criminoso, foi punido pelo Conselho Nacional de Justiça em fevereiro com aposentadoria compulsória. Segundo o portal G1, a Polícia Federal participou da operação de captura e Palermo deve ser extraditado. No horário de Brasília, 1h33.
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0: Vera?
1: Oi, Sardenberg, boa tarde para você, para Cássia, para os ouvintes, também para quem assiste o CBN Brasil.
2: Boa tarde, Vera.
0: Temos aqui uma pequena salada com os seguintes ingredientes: Flávio Bolsonaro vai aos Estados Unidos sem garantia de encontrar o Trump. Está por lá, mas não tem agenda marcada ainda. Vimos hoje as operações da Polícia Federal na casa do ex-governador Cláudio Castro. Que é o caso, e tem a ver com o caso Master, né? Depósitos, aplicações do Fundo de Previdência do Rio no Master. E além disso, tem o Valdemar, né? Dizendo que o Flávio Bolsonaro tinha ido lá na casa do Vorkara buscar mais dinheiro, né?
2: Perfeito exemplo de fogo amigo, hein, Vera?
1: Perfeito exemplo de fogo amigo. É uma salada com vários ingredientes, mas o principal deles é essa ligação, né, Sardenberg, do bolsonarismo com o Daniel Vorkaro e a tentativa do Flávio Bolsonaro de se desvencilhar desse caso que já vai para 2 semanas amanhã. Então, ele viajou aos Estados Unidos, como você bem lembrou, sem a garantia de que vai conseguir se encontrar com o presidente americano Donald Trump, mas na expectativa de que esse encontro possa, de alguma maneira, mudar a página, virar a página e fazer com que essa sangria resultante da revelação de que ele pediu dinheiro ao Vorkaro cesse. Mas o que tem acontecido, ao contrário disso, são novas situações em que esse assunto acaba por desgastá-lo. Uma delas foi essa entrevista do presidente do PL, Valdemar Costa Neto, ao Estúdio I da Andressa de ontem, porque ele contrariou a versão do próprio Flávio Bolsonaro, uma versão que inclusive foi dita à bancada que o apoia na semana passada, de que ele foi até o Vorkaro depois de saber que ele tinha sido preso já, e de saber já de todo o caso Master, ele já com tornozeleira eletrônica para pôr um fim naquela relação, né, para encerrar pessoalmente uma relação de comercial ali que eles tinham, mas que tinha começado tempos antes. E agora o Valdemar disse que ele foi lá, na verdade, para pegar o resto do dinheiro que estava faltando do financiamento do filme Dark Horse. Então é um
0: Aliás, né,
1: caso que
0: Vera, foi uma linguagem tão vulgar, né, que o Valdemar falou, né? Foi lá buscar um dinheiro, pegar o dinheiro.
1: pegar o resto do dinheiro. E para ele com a maior naturalidade, né? Como
2: Isso.
1: se
2: Sim.
1: todo mundo fosse na casa de banqueiro pegar o resto do dinheiro todos os dias. Fosse algo bem natural e tudo bem, né?
2: Ele
1: Até
2: até
1: de
2: falou
1: boa.
2: em terminar um relacionamento, mas antes ia pegar o resto do dinheiro.
1: É, não é isso, é o que muita gente faz, né? Termina um relacionamento, mas antes pega o resto do dinheiro. E aí ele está lá nos Estados Unidos, se encontrou já hoje de manhã com aquele influenciador Paulo Figueiredo, que é uma espécie de faz-tudo da família Bolsonaro lá nos Estados Unidos.

0: estão tentando obter esse encontro. Até agora, a agenda do Trump diz que não tem nada marcado, mas eles vão seguir na expectativa. Pode ser que aconteça. O Trump é dado a expedientes pouco ortodoxos, a gente sabe. Então, ele não foi no casamento do filho no fim de semana, mas pode, de repente, receber o Flávio Bolsonaro. Uma coisa ali randômica que não tem muita lógica.
1: Bom, você já falou aqui da declaração do Valdemar. E, bom, e o caso é o seguinte, né? Tá, o caso Vorcaro chegou no PL, né? Claramente.
0: Chegou. Chegou mais fortemente ainda no PL do Rio nessa terça-feira, porque o ministro André Mendonça, que a gente sempre precisa lembrar, né, foi nomeado pelo Jair Bolsonaro, autorizou um aprofundamento das investigações sobre o ex-governador Cláudio Castro, aliado da família Bolsonaro na terra ali, no, na base política dos Bolsonaro, que é o Rio de Janeiro. E ele apontou ali alinhamento político entre o Cláudio Castro e o Daniel Vorcaro e disse que foi esse alinhamento que garantiu que a Rio Previdência fizesse um aporte de quase R$ 1 bilhão em letras do Banco Master, que foi preciso que fosse construída antes essa sincronia política entre os dois em vários encontros, em várias conversas, para que houvesse os aportes de recursos que depois se mostraram um desastre para a Rio Previdência. O ex-gestor da Rio Previdência, Marco Antunes, já está preso desde fevereiro, mas agora novas buscas e apreensões foram feitas em endereços dele e também do Cláudio Castro. Então, esse cerco está se fechando e está ficando evidente que não foi um acaso, né, que a Rio Previdência não deu azar ao investir no Master, que parecia um bom negócio, e aí a coisa se revelou um azar. Não, que houve uma costura política intensa antes dessa decisão de aportar quase R$ 1 bilhão de recursos dos aposentados e pensionistas, né, portanto, ou que vão vir a se aposentar do governo do Rio. Né, no Banco Master e com os prejuízos disso decorrentes.
1: Vera Magalhães, obrigado, Vera. Até mais.
0: Até mais, ótimo jornal para vocês. Até mais tarde no Viva Voz 2, a gente conta se teve encontro ou não com o Trump.
2: Se ele conseguiu o encaixe,
1: Se
2: vamos
1: foi hoje,
2: acompanhar.
1: se conseguiu o
2: O
1: encaixe.
2: encaixe, porque não está na agenda oficial.
1: Obrigado, Vera.
0: Tchau, gente.
2: Até
0: Beijo,
2: mais.
0: tchau.
1: Intervalo,
2: E já
1: voltamos com.
2: voltamos.
1: E o quê?
2: E já voltamos.
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5: Estava falando para vocês de um acidente na Dom Helder Câmara, gente. A via foi liberada agora. Faixa que estava interditada na altura da Viúva Cláudio. Tinha tido um acidente ali entre um caminhão e um carro de passeio. Foi totalmente liberada agora. O trânsito está em boas condições. Isso aí na altura do Jacarezinho. Então, via liberada nesse momento. São Cristóvão, um problema ali no elevado Rufino Pizarro. Equipes da polícia estão atuando na Praça Eurico Miranda, na altura da Antunes Maciel, por conta aí de um acidente com moto no elevado Rufino Pizarro. Demorou, né, gente? 1h45, já começamos a falar de acidente envolvendo moto aqui na cidade. O trânsito tem boas condições, apesar desse acidente. Então, repetindo o local exato, Praça Eurico Miranda, na altura da Antunes Maciel. Acidente com moto no elevado Rufino Pizarro. Equipes atuando ali no local, então evite a região. 1h45, voltamos já.
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0: Teco.
1: Oi, Sardenberg, boa tarde, Cássia, boa tarde aos ouvintes, tudo bem?
2: Tudo certo, Teco, boa tarde.
0: Temos uma pergunta de ouvinte hoje?
1: Temos uma pergunta interessante de um assunto que, de fato, ele tem razão aqui, que a gente pouco fala, né, que é sobre as debêntures, né? Ele fala que ele é um investidor de debênture há muito tempo, que está muito satisfeito porque pagam muito melhor do que CDBs e do que Tesouro Direto, mas que a gente pouco fala, ele tem razão. É um assunto que não é muito, muito pop, né?
0: É. E o que é uma debênture?
1: Debênture é um título de uma dívida emitida por uma empresa, né? Quando o investidor ele compra um título do Tesouro, ele está, no final do dia, emprestando dinheiro para o governo, né? Quando ele compra um CDB, ele está emprestando dinheiro para o banco. Quando ele quer emprestar dinheiro para uma empresa, ele tem que comprar uma debênture. Esse é o nome do produto, né? Então, a empresa ela emite essas debêntures para financiar projetos, expansão. Vocês podem imaginar aí qualquer setor da economia. Sei lá, uma empresa ganhou uma concorrência e agora vai poder ligar, construir uma estrada, né? Explorar uma estrada que ligue um lugar a outro, né? Então, normalmente ela vai ao mercado, emite uma debênture, capta dinheiro no mercado, faz a estrada, põe o pedágio e aí começa a faturar. E lá na frente, como em todo título de renda fixa, vai te devolver o principal, né, o dinheiro que você colocou, acrescido de juros.
0: É uma renda fixa.
1: É uma renda fixa, é um título de renda fixa. É a coisa mais agressiva dentro do universo da renda fixa, porque além de não ter cobertura do FGC, por exemplo, né, além de não ter possibilidade ali no limite, como tem no governo, que ele poderia imprimir dinheiro e te pagar, é a coisa mais arriscada, porque você depende de uma empresa te pagar ali na frente. Então, é natural que os juros sejam maiores, porque, de fato, o risco é maior. Quando você empresta dinheiro para empresas boas, né, para essas empresas grandes, normalmente você diminui muito o risco.

0: risco, mas ainda assim é mais arriscado do que emprestar para um banco ou do que emprestar para o governo.
1: Ainda há pouco houve um caso recente da Raízen que deu um cano no, nas debêntures, né?
0: É, vira e mexe tem problema. Teve da Americanas, teve da Light uma época, se não me engano, teve da Raízen agora, como você mencionou. Acho que isso às vezes acontece, né? Não é tão comum, não é todo dia, mas acontece. Eu acho que pro
1: Aquela
0: ouvinte que
1: história, né? É raro, mas acontece.
0: é raro, mas acontece,
1: Acontece
0: exatamente.
1: muito.
0: É, e o problema é que quando acontece, aconteceu mesmo, né, Sarenberg? Não tem a quem recorrer, não tem, já foi, né? É, você normalmente você toma ali o calote parcial ou completo da coisa. Eu acho que para o ouvinte que quiser explorar isso, né, e acho que não vale a pena fechar a porta completamente disso, eu acho que o ideal é você entrar num fundo de crédito, né? Porque quando você entra via fundo, tem uma equipe melhor que vai fazer a gestão ali do risco dessas debêntures e principalmente tentar olhar os prazos, porque as debêntures têm prazos longos, né, mais longos do que um CDB, por exemplo. É, às vezes você olha uma empresa hoje, a empresa está tudo bem, mas aqui no Brasil, 5, 7 anos é uma vida, né? Daqui a 7 anos é outro país, é outro mundo, é outra situação setorial, então às vezes a empresa lá na frente vai ter problema. Quando você faz isso via fundo, você, de certa maneira, você acaba diminuindo ali o risco, porque vão ter várias debêntures.

0: dentro de várias empresas, ou selecionar bem a empresa da qual você vai comprar a debênture, né?
1: Selecionar bem
0: É.
1: e prestar bastante atenção no prazo, porque normalmente o prazo de debênture é um prazo longo, né? É um prazo ali de 4, 5, 7 anos, porque é uma operação que normalmente precisa acontecer para depois gerar faturamento, que esse faturamento é que vai
0: Vai
1: gerar
0: pagar a debênture.
1: o pagamento da debênture, exato.
0: Tá certo. Tá tudo explicado. Obrigado, Teco. Até amanhã.
1: Até amanhã, tchau, tchau.
2: Até.
0: Intervalo.
2: E já voltamos.
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4: A Federação da Agricultura e Pecuária do Estado de São Paulo, a FAESP, orienta os produtores rurais quanto à obrigatoriedade da atualização semestral dos rebanhos e do recolhimento da contribuição ao Fundesa PEC. A regularização é fundamental para o controle sanitário no estado e para a proteção da atividade pecuária. O fundo integra a nova estratégia sanitária brasileira adotada após a suspensão da vacinação contra a febre aftosa e garante indenização complementar em casos de abate sanitário de bovinos e bubalinos. A FAESP reforça que o cadastro no sistema GEDAV e o pagamento da contribuição são condições para o acesso à cobertura do fundo. O registro deve incluir todas as espécies existentes na propriedade, ampliando o controle sanitário e fortalecendo a defesa da pecuária paulista.
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0: Agora 1h52, estamos de volta aqui com o Noticiário do Rio, na programação aqui do CBN Brasil. A Júlia Viana está chamando novamente com informação sobre investigações daquele atropelamento que registramos aí na Recreio dos Bandeirantes, né, Júlia? Conta pra gente quais as novidades.
1: Isso, Juliano, o motorista que atropelou esse homem na orla do Recreio, na Zona Oeste do Rio, se apresentou à Polícia Civil. O homem é policial militar e afirmou que saiu do local porque já havia muitas pessoas auxiliando a vítima. Disse que, como algumas pessoas estavam fazendo uso de bebida alcoólica e como ele estava armado, ele preferiu sair do local para não ampliar a confusão. As informações foram confirmadas à CBN pelos investigadores desse caso. A gente lembra que o episódio aconteceu na madrugada de domingo. Segundo o Corpo de Bombeiros, Rafael de Souza Coelho, de 40 anos, foi atingido na altura do quiosque Mihoá Dekibá. As imagens das câmeras de segurança mostram o momento que Rafael tenta atravessar a avenida e acaba sendo atropelado. O motorista deixa o local sem prestar assistência. A vítima foi socorrida e levada para o Hospital Municipal Miguel Couto, na Gávea, na zona sul da cidade, e ele segue internado em estado grave. O caso é investigado pela Delegacia da Barra da Tijuca. Juliana?
0: Tá certo, obrigada às informações da Júlia Viana. Agora 1h54, volto a te convidar a participar da nossa programação pelo 997-64-2381. Estamos esperando o seu contato. Conta pra gente como é que tá a situação aí no seu bairro, como é que tá o trânsito, o tempo aí na sua região nessa tarde de terça-feira. Lembrando que a gente tem previsão, né, gente, de tempo instável aí para as próximas horas. O vento soprando um pouco mais forte em alguns pontos da cidade. Mesma coisa para a região metropolitana aqui do Rio de Janeiro. Temperaturas vão, estão em elevação, né? A gente deve ter 29 graus de máximo agora. Mas tempo instável, então, aí persistindo nas próximas horas aqui para a capital fluminense. Conta pra gente como é que tá por aí. 997-64-2381, tô sempre esperando o seu contato por aqui, agradecendo sempre a audiência de quem tá acompanhando a gente nessa tarde de terça-feira. Volto já.

0: E aí, Suzana Barelli?
1: Oi, Sadenberg, oi, Cássio, oi, ouvintes. Boa tarde.
2: Boa tarde, Suzana.
0: Conforme combinamos, nesta semana vamos falar do Festival Vinhos de Portugal, que começa depois de amanhã, nesta quinta-feira, aqui em São Paulo. Você falou do grande salão de degustação, para o qual até os ouvintes da CBN têm desconto. E agora você vai falar também das degustações paralelas.
1: É isso aí, Sadenberg. Na sexta eu fiquei defendendo por que o ouvinte tem que ir. Eu acho que é uma super oportunidade para quem gosta de ir nesse salão de degustação, que tem vários produtores, são mais de 70 e tudo mais. E hoje eu queria chamar a atenção, tem 16 degustações paralelas. 16 é bastante coisa. Entre quinta, sexta e sábado, tudo você compra ingresso pelo site, o Vinhos de Portugal. E é sempre um especialista conduzindo a prova e um outro enólogo conforme o tema escolhido. Então, tipo, vem gente de Portugal, como o crítico Luiz Lopes, que hoje é o grande nome da revista, uma revista portuguesa, chama Grandes Escolhas. Vem o Manuel Carvalho, que é do jornal O Público. Tem o Dirceu Viana, que é o primeiro e único Master of Wine brasileiro, que mora em Londres e participa desse evento. Então, assim, vem muita gente interessante para conduzir essas degustações. E também tem enólogos muito legais que estão aqui no evento. E o que eu queria sugerir hoje pro ouvinte é uma dessas degustações paralelas que vai ser feita pela Sandra Tavares e pelo Jorge Seródio. Eles são um casal, marido e mulher, e são enólogos sócios de uma empresa que se chama Wine and Soul. E é a primeira vez que eles estão vindo juntos para o Brasil. Eles vêm bastante para cá, bastante não, vêm algumas vezes para o Brasil, sempre vêm ou o Jorge ou a Sandra. E eles vão vir, e aí que eu acho que é uma degustação que pode ser bem legal, porque eles vão participar de uma prova falando do projeto deles, que vai ser conduzida por um outro casal do mundo do vinho, que é a Bianca Verratti e o Jorge Luque, que já foi colunista aqui desse nosso espaço. Então, assim, aqui quem conduz aqui é a Bianca e o Jorge, que é um casal que o vinho uniu aqui no Brasil, e que vão degustar e comentar vinhos, que vão estar presentes a Sandra e o Jorge, que é um casal que o vinho uniu lá em Portugal. Essa degustação eu acho que vai ser bem interessante, vai ser uma boa conversa. É na sexta-feira, às 19 horas, e as inscrições é por esse site, o Vinhos de Portugal. Agora, mesmo quem não conseguir, ainda tem vaga, mas são poucas vagas para essa degustação paralela. Mesmo quem não conseguir, eu acho que vale a pena passar nesse salão de degustação e trocar uma ideia com a Sandra e com o Jorge. Primeiro para provar os seus vinhos, são da região do Douro, e ouvir as histórias dele. Assim, eles se formaram, se juntaram, casaram em 2001, quando eles também compraram a primeira vinha e fizeram o primeiro vinho que eles batizaram de Pintas, que era uma homenagem ao cachorro deles. E vinha de uma vinha centenária, com mais de 40 variedades de uvas diferentes. É um vinho bem interessante. Naquela época, eles trabalhavam cada um numa vinícola e tinham o Pintas como um projeto paralelo. Com o passar dos anos, né, já são mais de 20 anos, né, com o passar dos anos vieram os filhos, eles têm 3 filhos, e o vinho continuou nessa história. E eles têm não apenas o Pintas, mas ele tem um projeto que eu gosto muito, que chama Quinta da Manuela, que também é uma vinha centenária, que é protegida por uma floresta, então tem um terroir super particular. E são histórias que eles podem explicar melhor para os ouvintes se passarem lá para bater um papo e aproveitar que nesse evento você tem a grande sacada que você consegue conversar com os enólogos e fazer todas as perguntas, dúvidas, indagações que vocês têm dos vinhos.
0: E tirar foto.
2: Também.
1: E postar no Instagram também.
2: É verdade.
0: De preferência mostrando a garrafa, né?
2: Mostrando a garrafa, marcando Vinhos de Portugal, tudo isso.
0: Tá certo.
1: É por aí.
0: Suzana Barelli, obrigado, Suzana. Até quinta-feira.
1: Até quinta.
0: Com você mais deve estar lá, né? Você vai falar de
1: lá. Eu vou, na verdade, hoje à noite eu já tenho um jantar com o produtor Portugal. A partir de hoje à noite até sexta, é uma overdose de Portugal, porque eu vou estar no evento direto e tem vários eventos paralelos aí para jornalista, para formador de opinião, com produtores que estão aqui. Então vai ser uma overdose, uma boa overdose de vinhos de Portugal.
0: Tá certo. Obrigado, Suzana. Até.
1: Até.
2: Até mais.
0: Bom, vamos ficando por aqui. Cássia, tivemos na produção.
2: A produção, Ana Luísa Bessa.
0: Nos trabalhos técnicos.
2: O Juliano Fonseca.
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2: Uma ótima tarde a todos e até amanhã.
0: Muito obrigado pela audiência. Até mais.
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0: Terça-feira, 26 de maio de 2026. O Conselho Nacional de Justiça aprovou hoje a criação de um contra-cheque único para magistrados, procuradores e promotores de todo o país. Conforme a proposta, tudo que for pago no mês de salários e diárias a retroativos e indenizações terá de aparecer em um documento único. A medida surge para tentar barrar os supersalários na magistratura brasileira, padronizando os penduricalhos recebidos por integrantes do judiciário. Agora, os tribunais e ministérios públicos terão 60 dias para se adaptarem às novas regras e não poderão pagar indenizações fora dos padrões definidos pela proposta. Autoridades da Síria encontraram restos do programa clandestino de armas químicas do ex-presidente sírio Bashar al-Assad. A informação foi divulgada por uma autoridade do país, a Reuters, nesta terça-feira. Entre os objetos encontrados estão matérias-primas e munições usadas em ataques durante a guerra civil no país. Durante a investigação, 18 suspeitos foram presos por envolvimento no programa de armas químicas de Assad, incluindo funcionários militares e técnicos. Morreu aos 95 anos o saxofonista Sonny Rollins, um dos maiores músicos de jazz da história. Causa da morte não foi divulgada. Jovem, Sonny Rollins já havia trabalhado com alguns dos grandes artistas do gênero, como Charlie Parker, Miles Davis e Thelonious Monk. No horário de Brasília, 2:02.
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1: 4 horas, 4 minutos. 4 horas é ótimo. Vamos começar de novo. Põe a vinheta aí, Juliana.
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1: 2 horas, 4 minutos. Boa tarde para você que está na CVN. Hoje é terça-feira, 26 de maio de 2026. Eu ia fazer uma piadinha, te chamar pelo nome errado, só pra tumultuar. Fernando Andrade, boa tarde.
2: Boa tarde, Débora Freitas, boa tarde, ouvinte.
1: Vamos eu e Leandro Gouveia até as 5 da tarde. Os doidos estão no ar.
2: Começou assim, ferrou.
1: Eita, respira. Fiquei até vermelha agora, fiquei um pouco tímida. Janaína já não sabe o que fazer, tem 4 minutos que a gente está no ar. Vamos lá. Esse é o Estúdio CBN. A gente vai junto, eu, Tatiana, o Fernando e você, até as 5 horas da tarde. Tem muita informação para você, tem análise e tem diversão. A gente não estava planejando abrir assim, então, engraçadinhos, mas às vezes...

0: acontece ao longo do programa. Vamos lá, hoje em Tudo é Política, Maria Cristina Fernandes comenta a nova operação da Polícia Federal contra o ex-governador do Rio de Janeiro, Cláudio Castro.
1: Sim, CBN Pelo Mundo, hoje com Cristina Pesequilo, analisa os ataques dos Estados Unidos ao Irã e a nova ofensiva militar russa na Ucrânia.
0: No fim das contas, Ana Leone e Natália Largue falam sobre o uso do FGTS no programa Desenrola.
1: Em A Nossa Língua de Todo Dia, professor Pasquale responde a dúvida do ouvinte Átila Pianelli Figueira de Faria, de São Paulo, sobre a palavra tira.
0: Tem Saúde em Foco, o Dr. Luiz Fernando Correia volta hoje, o dia dele, né? Ele comenta sobre doença celíaca. Vai explicar pra gente do que se trata a partir de um relato feito nas redes pela atriz Isis Valverde.
1: Convocadas, futebol feminino, hoje com Michele Silva.
0: Tem Sala de Música pra gente encerrar o nosso estúdio CBN. E hoje, terça-feira, é dia de Gosto Sim, E Daí?

0: começou no clima, né? Agora que eu tô entendendo. Ah, era tudo planejado.
1: Tudo, claro. Tava tudo no roteiro. Vamos lá.
0: O tema do Gosto Sim e Daí?
1: É loucura.
2: Loucura, loucura,
1: qualquer
2: loucura.
1: Qualquer tipo de loucura.
3: Minha loucura é tentar desculpar o que não tem desculpa.
1: Você pode mandar pra cá, pra você que não conhece o Gosto Sim, é o seguinte... Os ouvintes mandam para cá a música e a história. O tema hoje é loucura. Então manda para cá no fernando.andrade@cbn.com.br ou no WhatsApp da CBN, que é o 11 99911 9981. Qual é a música que você curte, que fala da sua loucura? Qual que é a sua loucura? Conta pra gente uma loucura que você já fez. Ou quer fazer?
0: Pode.
1: Mas tem que ter uma trilha sonora legal.
0: E uma historinha, né? Tem que ter a historinha e tal. A loucura pode ser literal ou figurada, né?
1: Pode, claro. Tá liberado. Quando é loucura, tá tudo liberado. E aí o João traz uma música dele e a gente coloca na sequência as demais músicas dos demais ouvintes e a gente faz uma loucura juntos.
0: Loucurinha. Ai, que delícia.

0: E bom, além disso, não, eu tenho que contar que a gente vai fazer uma entrevista bem legal hoje, né? A gente vai falar sobre carga de trabalho. Bom, Brasília está discutindo o fim da escala 6x1, implantação da escala 5x2. Hoje o presidente da Câmara tem uma reunião com o presidente da Fiesp, a Federação das Indústrias do Estado de São Paulo. A indústria está resistente a essa mudança. As conversas e as costuras políticas continuam sendo feitas em Brasília para ir à votação. Essa semana, o projeto de lei que reduz a escala de trabalho, em princípio, sem redução de salário. A gente vai falar sobre isso, mas a gente vai falar sobre o ponto de vista das mulheres. A jornada de trabalho no Brasil hoje e os impactos sobre a saúde mental de toda a população. Esse é um dos temas principais, né, que estão movendo as discussões a respeito desse assunto. Vai falar, obviamente, de desigualdade e vai falar principalmente sobre trabalho de cuidado. Vai ser legal. E a nossa reportagem sempre prontinha, mobilizada para deixar você bem informado, bem informada durante as tardes aqui no Estúdio CBN. Depois você vai lá ter qualquer tipo de discussão cheio de argumento que você ouviu aqui, né? 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Fernando e eu surgiremos aí, como sempre, lindos para te fazer companhia durante a tarde. Vamos nessa. Bom, notícia do dia na política barra polícia, né? Porque já há algum tempo a gente tem misturado as duas editorias, os fatos do Brasil. Uma nova operação da Polícia Federal contra o ex-governador do Rio de Janeiro, Cláudio Castro. Gabriel Freitas tem os detalhes. Gabriel, boa tarde.
1: Oi, Tatiana. Fernando, boa tarde a vocês e a todos. A defesa do ex-governador Cláudio Castro, inclusive, ainda não informou se vai contestar formalmente a decisão em que o ministro André Mendonça, do Supremo Tribunal Federal, afirma que a relação entre ele, Cláudio Castro, e Daniel Vorcaro, dono do Banco Master, teria passado do contato institucional para indícios de tratativas ilícitas. Foi essa decisão que desencadeou a operação dessa terça-feira, mais uma ação da Operação Compliance Zero da Polícia Federal, com 10 mandados de busca e apreensão cumpridos no Rio e em Brasília, inclusive na casa, na cobertura de Cláudio Castro, na zona sudoeste aqui do Rio, na Barra da Tijuca. Quem está acompanhando a gente com imagens no Globoplay no YouTube está vendo imagens feitas mais cedo pelo helicóptero da TV Globo, em que é possível ver o governador Cláudio Castro circulando pela cobertura dele, acompanhando toda a ação da Polícia Federal ali, enquanto os agentes faziam buscas, né, dentro do apartamento dele, vendo documentos, outros itens. Neste caso, o governador Cláudio Castro teve 2 celulares apreendidos. Um que ele estava usando, né, e um outro que, de acordo com a defesa, está com defeito. No documento, Mendonça afirma que há coincidência temporal entre encontros de Castro com Vorcaro, além de aportes feitos na sequência pelo Rio Previdência no Banco Master. Para a investigação, essa sequência, somada a mudanças na diretoria do fundo e a falta de justificativas técnicas para as aplicações, reforça a suspeita de interferência política indevida. Segundo a decisão, as tratativas teriam ajudado a viabilizar a captação de R$ 3.691 milhões em investimentos no Banco Master com recursos do Rio Previdência. No apartamento de Castro, por exemplo, os agentes encontraram esses 2 celulares. Eles entraram no apartamento por volta de 6 horas da manhã, deixaram o local por volta de 9h10 e, na sequência, Carlo Lucchioni, que é advogado de Cláudio Castro, conversou com os jornalistas ali embaixo e ele disse que, na visão dele, há interesses políticos na operação.
2: Apreendido um celular dele. Na verdade, 2. Um antigo, um tinha uso, e um que ele adquiriu depois da outra busca, que foi há cerca de 10 dias atrás. É, tal qual a outra operação, isso para nós foi uma surpresa, porque nós não conseguimos entender ainda que tipo de envolvimento podem ter atribuído a ele. Né? Da outra vez também foi a mesma coisa, nós buscamos entender tudo o que estava acontecendo para tomar então as nossas providências. Mas eu vejo isso tudo nesse momento aí que nós estamos passando, de eleições e tudo. Minha opinião é que isso é muito político também.
1: Lembrando que Cláudio Castro deve vir como candidato ao Senado pelo Rio de Janeiro, pelo PL, né, o partido dele. Pouco tempo depois dessa fala do advogado, inclusive, Tati e Fernando, o sigilo da decisão foi derrubado e a íntegra do documento revelou alguns outros detalhes das suspeitas investigadas pela Polícia Federal e pela Procuradoria-Geral da República. A investigação começou, por exemplo, é o que está inclusive no documento, depois da análise do celular de Vorcaro, que foi apreendido numa fase anterior da Operação Compliance Zero. De acordo com a PF, mensagens no aparelho indicariam que parte dos investimentos dependia do alinhamento político com Cláudio Castro. Os recursos foram aplicados primeiro em letras financeiras do Master e depois em fundos ligados ao mesmo grupo. De acordo com a investigação, as operações continuaram mesmo após alertas formais, né, de órgãos de controle e pareceres técnicos desfavoráveis que estavam desaconselhando as aplicações do Rio Previdência no Banco Master. André Mendonça, só para fechar, afirma que os indícios apontam para um esquema amplo, estável e bem estruturado de corrupção e lavagem de dinheiro voltado ao desvio de uma cifra bilionária do Rio Previdência. Tati.
0: Obrigada, Gabriel. Gabriel Freitas, com todos os detalhes, portanto, da operação de hoje, uma nova operação da Polícia Federal contra o ex-governador do Rio de Janeiro, Cláudio Castro.
3: Agora em Belo Horizonte, veja só, uma mulher foi resgatada com vida. Ela foi lançada de um penhasco pelo ex-companheiro. Débora Costa, boa tarde, Débora.
4: Oi, Fernando. Boa tarde para você também. Exatamente, os bombeiros de Minas Gerais resgataram uma mulher de 41 anos que foi encontrada viva após ter sido lançada de um penhasco pelo ex-companheiro no Parque Estadual da Serra do Rola Moça, na região metropolitana de Belo Horizonte. Ana Cláudia Rodrigues Souza foi içada por um helicóptero com apoio de um militar. Apesar de ter sido lançada de uma altura de 40 metros, a vítima não sofreu fraturas, mas estava com sinais de desidratação. Por isso, ela recebeu os primeiros socorros por médicos ainda no local e foi encaminhada por helicóptero ao Hospital João 23, aqui em Belo Horizonte. Ana Cláudia estava desaparecida há 24 horas após relatar à família que saiu para encontrar o ex-companheiro Silvanildo Amâncio de Araújo, de 52 anos. Após o sumiço dela, o homem chegou a dizer a familiares que havia sequestrado a mulher e que iria jogá-la do penhasco. Conforme a polícia militar, ele utilizou um canivete para forçá-la a ir à área do parque e jogá-la. O ex-marido é baiano e, segundo

0: Da Polícia Militar foi preso em Várzea da Palma, cidade do norte de Minas Gerais, no momento em que tentava fugir para o estado vizinho. Após comunicados do desaparecimento, os militares iniciaram as buscas no Parque Estadual da Serra do Rola Moça e acharam a mulher com a ajuda de um binóculo térmico, equipamento capaz de identificar pontos de calor em regiões de mata fechada. A vítima estava pendurada em uma árvore no meio do penhasco, numa região entre as cidades de Nova Lima, Belo Horizonte e Ibirim. Segundo familiares, o casal teve um relacionamento de mais de 10 anos, marcado por brigas e desentendimentos. Eles têm uma filha de 9 anos e estavam separados há cerca de 3 meses. Porém, desde então, o homem passou a perseguir a mulher e a importuná-la. No último final de semana, ela e a outra filha de 19 anos foram a uma delegacia para solicitar uma medida protetiva. A CBN procurou a Polícia Civil de Minas e aguarda um posicionamento sobre esse caso e as investigações. A reportagem também tenta localizar o advogado do autor do crime. Fernando.
1: Tá certo, obrigado. Essa informação de Débora Costa em Belo Horizonte.
2: Jogaram um homem, jogaram não, porque aí fica parecendo que foi, sei lá, um sujeito indeterminado. Um homem jogou uma mulher de um penhasco. Um homem jogou uma mulher de um penhasco. 2h16, a gente segue movimentando a nossa reportagem agora. De São Paulo, Ana Luísa Bessa está de olho na atualização da guerra no Oriente Médio, tem informação para a gente. Ana, boa tarde.
3: Oi, Tati, uma ótima tarde a você e aos nossos ouvintes. O presidente dos Estados Unidos, Donald Trump, convocou o seu gabinete para uma reunião incomum amanhã na residência presidencial de Camp David, a cerca de 110 quilômetros de Washington, informou um funcionário da Casa Branca, a agência de notícias AFP. Segundo o New York Post, os principais temas dessa reunião serão o Irã e a economia. Ainda no que diz respeito à guerra, Tati, o Ministério das Relações Exteriores do Irã afirmou em comunicado nesta terça-feira que os Estados Unidos violaram o cessar-fogo com ataques no sul do Irã. O país persa responsabilizou os Estados Unidos por todas as consequências resultantes dessas agressões, aliás, dessas ações agressivas e injustificadas, de acordo com o comunicado. Mais cedo, a Guarda Revolucionária do Irã informou ter abatido, por um novo sistema de defesa aérea, um drone de alta tecnologia dos Estados Unidos que entrou no espaço aéreo iraniano nesta madrugada. O Pentágono confirmou a perda da aeronave não tripulada, mas rebateu a versão iraniana, garantindo que o drone operava estritamente em espaço aéreo internacional. O episódio aconteceu poucas horas depois de novos ataques das Forças Armadas dos Estados Unidos no sul do Irã. Os militares americanos atingiram lançadores de mísseis e barcos usados para instalar explosivos em rotas marítimas. E o Pentágono afirmou que a ação foi defensiva e que vai continuar protegendo tropas americanas durante esse cessar-fogo, que está em vigor desde o dia 8 de abril. O líder supremo iraniano, o Ayatollah Mojtaba Khamenei, afirmou em seu canal no Telegram hoje que as potências do Golfo não serão mais um escudo para as bases dos Estados Unidos. E em meio ao aumento da tensão, Tati, o preço do petróleo voltou a subir. O barril tipo Brent teve um aumento de quase 4%, cotado neste momento a 97 dólares. Apesar da ofensiva, Donald Trump disse que as negociações de paz com o regime iraniano prosseguem bem. Diplomatas dos Estados Unidos e do Irã participam de uma reunião de emergência na capital do Paquistão para tentar salvar ali o rascunho de um acordo de paz. O ministro das Relações Exteriores do Paquistão desembarcou em Nova York e deve participar de um debate no Conselho de Segurança da ONU. Tati, a gente segue acompanhando e voltamos com qualquer atualização.
2: Combinado, Ana. Obrigada. Ana Luísa Bessa.
1: De volta ao Rio de Janeiro, segundo dia do julgamento do caso Henri Borel. Diogo Bugalho acompanha. Diogo, boa tarde.
4: Boa tarde, Fernando, Tatiana e a todos. Estamos ainda no depoimento da primeira testemunha de acusação no julgamento do caso Henri Borel. Quem fala desde as 9h40 da manhã é o delegado Edson Henrique Damasceno, responsável pelas investigações na época da morte do menino Henri, em março de 2021. Houve agora uma pausa para o almoço, mas na volta vai continuar o depoimento dele, que ainda vai responder aos

0: questionamentos das defesas dos dois réus, Monique Medeiros, mãe do menino, e Jairo Souza Santos Júnior, doutor Jairinho, que é acusado de ser o agressor, causador da morte do menino Henry. Primeiro, antes disso, ele respondeu aos questionamentos da juíza, da promotoria e da assistência de acusação. O delegado Damasceno reiterou os relatos colhidos ao longo do inquérito, incluindo depoimentos de Jairinho, Monique, da babá e mensagens encontradas em celulares apreendidos, informações todas que indicam um histórico de agressões praticadas por Jairinho contra Henry, com o conhecimento de Monique. Disse ainda que a primeira versão do casal foi combinada aí para tentar enganar as autoridades. Um dos destaques desse segundo dia de julgamento foi a renúncia de um dos advogados de Jairinho. Ontem, o ex-vereador tentou adiar novamente esse julgamento, destituindo a defesa. Ele alegou que queria ser representado somente por um advogado, Fabiano Lopes, que se encontra internado no momento depois de infartar. Só que aí Jairinho desistiu dessa manobra, que iria adiar o julgamento mais uma vez, quando a juíza sinalizou que ele poderia ser transferido para um presídio com piores condições. Então hoje, no meio da sessão, outro advogado da equipe, o Sérgio Figueiredo, apresentou esse pedido de renúncia. Disse que foi um ato de solidariedade ao colega que infartou. E aí, apesar da saída dele, que interrompeu os debates, desviou a atenção, o julgamento prosseguiu normalmente, já que Jairinho tem outros advogados, tem uma banca de advogados atuando na defesa dele. Ontem, primeiro dia do julgamento, foi marcado também por manobras de Jairinho para atrasar o rito. Mais de 20 requerimentos alegando nulidade no processo foram analisados pela juíza Elizabeth Machado Louro. A expectativa, Fernando, é que esse júri dure pelo menos uma semana. Estão previstos 27 depoimentos, estamos ainda no primeiro, que pode inclusive tomar todo o dia de hoje, toda essa terça-feira. No tribunal do júri, que vai analisar a culpa de Monique e de Jairinho, votam 7 jurados em votação secreta, são 5 homens e 2 mulheres. A juíza é quem define a extensão da pena em caso de condenação. Fernando e Tatiana.
1: Ok, a gente vai acompanhar. Obrigado, Diogo Bugalho, com informações no Rio.
2: Do Rio para São Paulo, Pedro Fagundes tem informação a respeito de uma operação contra falsos médicos. Pedro, boa tarde.
3: Boa tarde, Tati. A Polícia Civil prendeu um dos dois falsos médicos investigados por pelo menos 9 mortes no Hospital Jardim Helena, na Zona Leste de São Paulo. Marcos Felipe de Barros foi preso nesta terça-feira durante a segunda fase da operação. O outro investigado, Mike César Silva, está foragido no Chile. Segundo a investigação, eles teriam feito mais de 2 mil atendimentos entre o ano de 2023 e 2025, inclusive em áreas sensíveis, como pronto-socorro e UTI. Em entrevista coletiva, o delegado-geral da Polícia Civil, Arthur Dian, explicou que a dupla usava documentos e registros de médicos verdadeiros para atuar na unidade particular.
4: O primeiro médico, nós tentamos pegá-lo, ele fugiu para o Chile, esse indivíduo de nome Mike, e curiosamente ele usava também o nome Mike de um médico de Catanduva. E o outro indivíduo que está preso hoje aqui, que é o Marcos Felipe, que usava o nome de Nicolas, que é um médico de Marília. E nós temos mais medidas cautelares diversas da prisão, de afastamento da gestão do hospital, da Daniela e do Fábio, que são gestores do hospital.
3: A polícia afirma que os dois médicos verdadeiros foram vistos e não são tratados como vítima. Os falsos médicos teriam usado cópias do diploma, CRM e outros documentos para assumir plantões no hospital. As mortes investigadas ocorreram entre maio de 2024 e junho do ano passado. A polícia trabalha, por enquanto, com 9 vítimas, mas o delegado José Mariano Filho afirmou que esse número pode aumentar. Em um dos casos, inclusive, o Instituto Médico Legal, ML, já apontou que uma falha técnica teria causado a morte de um paciente. Vamos ouvir.
5: Desses 9, nós já temos um laudo do IML atestando que o erro de procedimento deu causa à morte. É o caso de uma senhora que chegou lá com problemas no coração, ficou 8 horas sem um exame cardíaco. Por conta desse intervalo de tempo tão longo, ela morreu. Tem outro caso, a moça já estava diagnosticada com dengue. Ela passou a ficar numa situação delicada até que ela teve uma parada cardíaca e eles não sabiam como ressuscitar.
3: A investigação também apura a responsabilidade do Hospital Jardim Helena. Segundo a polícia,

0: A direção foi alertada e não colaborou com a primeira fase da operação. Além dos dois mandados de prisão temporária, os agentes também cumprem 7 mandados de busca e apreensão e 2 medidas cautelares. As ações ocorrem na capital, em São Bernardo do Campo, Guarulhos, Poá e Mogi das Cruzes. Marcos Felipe também é investigado por atendimentos particulares, como aplicação de canetas emagrecedoras no meio da rua e telemedicina dentro de casa. Já Mike também teria atuado no SAMU de Taboão da Serra. Tati.
1: Obrigada, Pedro. Gente, 2 anos atuando, 9 pessoas mortas.
2: Nosso ouvinte, o Ailton, fala: misericórdia, levava meus filhos nesse hospital.
1: Nossa, gente.
2: Eu vou descrever.
1: Obrigada, Pedro Fagundes, em São Paulo.
2: Em Brasília, Marina Dantas fala mais sobre a aprovação de uma caneta emagrecedora. Oi, Marina, boa tarde.
3: Boa tarde, Fernando, Tati, a todo mundo que nos acompanha. O Ozivir, que é o primeiro medicamento nacional de semaglutida sintética liberada para comercialização no país, na verdade só poderá ser usado por pacientes adultos com diabetes mellitus tipo 2. Ao contrário do Ozempic, que tem o mesmo princípio ativo, mas de forma biológica, o Ozivir ainda não tem autorização para ser usado no tratamento contra a obesidade. Segundo Marco Sanches, que é vice-presidente do laboratório EMS, dono do produto, a empresa busca agora uma nova autorização.
4: Nós não podemos fazer propaganda para obesidade, nós podemos fazer somente para diabetes, e o nosso foco agora regulatório é para que a gente consiga também a indicação de obesidade. Então, nós não podemos, até nós conquistarmos essa indicação em bula, nós só podemos trabalhar esse produto para diabetes.
3: Estima-se que em 30 dias a canetinha nacional já esteja nas prateleiras das farmácias. O novo medicamento deve custar cerca de 30% menos que o medicamento de referência, com um preço estimado a partir de R$ 900. A Anvisa ressaltou que o Ozivir não é classificado como genérico, mas sim como um medicamento novo. Apesar da aprovação do registro, a comercialização ainda depende da definição do preço máximo pela Câmara de Regulação do Mercado de Medicamentos, que deve acontecer nos próximos dias. O Ministério da Saúde vai criar um protocolo para a implementação do uso desses medicamentos no Sistema Único de Saúde, porém ainda não definiu um prazo para a implementação. Fernando.
2: Obrigado, Marina Dantas, em Brasília.
1: 12h27, tem informação agora chegando de Brasília. Olha, é difícil, mas às vezes acontece. Temos boas notícias para dar hoje. Fala, Felipe Igreja, boa tarde.
5: Boa tarde, Tatiana. Boa tarde a todos que nos acompanham. O Brasil alcançou pela primeira vez o patamar muito alto de desenvolvimento humano, segundo dados divulgados hoje pelo PNUD, o Programa das Nações Unidas para o Desenvolvimento. Os números do país mostram que o Índice de Desenvolvimento Humano Municipal, o IDHM, chegou a 0,805 em 2024. É o maior da série histórica, rompendo pela primeira vez o patamar de 0,8, que indica que o país entrou na faixa de muito alto desenvolvimento humano. Esse número vai de 0 até 1. Quanto mais próximo do 1, maior é o desenvolvimento. O IDHM avalia o progresso ao longo do tempo em 3 dimensões básicas do desenvolvimento: uma vida longa e saudável, o acesso ao conhecimento e educação e um padrão de vida decente a partir da renda. Apesar desse dado positivo sobre o Brasil, os números também revelam ainda uma desigualdade no país, com IDHMs diferentes para homens e mulheres, brancos e negros e entre estados e regiões metropolitanas. As diferenças até diminuíram, segundo a ONU, mas continuam existindo. A melhor situação é dos homens, com IDHM de 0,802, enquanto as mulheres têm o IDHM de 0,798. A diferença, nesse caso, se dá basicamente pela renda do trabalho. Já na análise entre brancos e negros, o IDHM dos brancos chega a 0,851, enquanto dos negros fica em 0,774. Para a economista Bettina Barbosa, do PNUD, os números mostram que o Brasil não vai conseguir melhorar mais os seus índices se não pensar em políticas de inclusão.
6: O desenvolvimento brasileiro não vai melhorar se não for um desenvolvimento agora inclusivo. E inclusão significa trazer para o conjunto de políticas públicas e conjunto de agendas de desenvolvimento a população negra e as mulheres. Esses são dois entraves sérios para o Brasil: a desigualdade de raça e a desigualdade

0: igualdade de gênero.
1: Na análise das áreas, a da educação foi a que mais evoluiu entre 2012 e 2024, saindo de 0,679 para 0,798, um crescimento anual de 1,35%. As áreas da saúde, de longevidade e de renda também cresceram no período estudado e conseguiram recuperar quedas em 2020 e 2021, período afetado pela pandemia da Covid-19. E no recorte regional, o Distrito Federal lidera como a unidade da federação de maior desenvolvimento, com IDHM de 0,866. Outras 9 unidades da federação também atingem esse patamar acima de 0,8, que é considerado patamar muito alto de desenvolvimento humano. E o menor índice se dá no Maranhão, com IDHM de 0,745. Tatiana.
2: Obrigada, Felipe. Felipe Igreja, com boas notícias para a gente sobre IDH.
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0: Terça-feira, 26 de maio de 2026. O advogado do ex-governador do Rio de Janeiro, Cláudio Castro, disse à imprensa que todos os indícios apontam para mais uma operação política contra ele. O endereço de Castro foi alvo de mandado de busca e apreensão nesta terça-feira. A nova etapa da Operação Compliance Zero foi autorizada pelo ministro do STF, André Mendonça, e investiga um aporte de quase 3 bilhões de reais no Banco Master, feito pela Rio Previdência, entidade responsável por 235 mil aposentados e pensionistas do Estado. É a segunda vez em menos de 15 dias que Castro é alvo de uma ação da Polícia Federal. Ele deve disputar uma vaga no Senado pelo PL nas eleições de outubro. Um estudo mostrou que mais de 40% dos idosos brasileiros que vivem em áreas urbanas relatam medo de cair por causa de defeitos em calçadas, passeios ou vias públicas próximas de suas casas. Além disso, de acordo com um levantamento, mais de 12% deles consideram a vizinhança onde vivem muito insegura em relação à violência e à criminalidade. Outro dado apontado pela pesquisa é a fragilidade da rede de apoio aos idosos. Entre aqueles que apresentam dificuldades para realizar atividades básicas do dia a dia, apenas 37% recebem ajuda. O estudo foi conduzido pela Fiocruz Minas e pela Universidade Federal de Minas Gerais em 70 municípios brasileiros. O presidente dos Estados Unidos, Donald Trump, garantiu que está com a saúde perfeita após se submeter a uma bateria de exames. O republicano, que tem 79 anos, realizou um exame físico no Centro Médico Militar Nacional em Washington e deu a declaração em um post nas redes sociais. Em junho do ano passado, Trump foi diagnosticado com uma insuficiência venosa crônica. Porém, a Casa Branca minimizou a doença e afirmou que ela é uma condição comum, particularmente em indivíduos com mais de 70 anos. No horário de Brasília, 2h33.
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0: Oi, Maria Cristina, boa tarde.
1: Oi, Tati, Fernando, boa tarde,
2: Boa
1: ouvinte.
2: tarde.
0: Bom, mais uma operação policial, uma nova operação contra o ex-governador do Rio, Cláudio Castro, que foi alvo de busca e apreensão no apartamento onde mora, na Barra da Tijuca. Teve dois celulares.

0: dólares apreendidos, de acordo com as investigações. Recursos do Fundo de Previdência dos Servidores Estaduais foram aplicados em letras financeiras e fundos ligados ao Banco Master, e aí vou abrir aspas aqui, em desconformidade com a política de investimentos do RPPS e com as exigências regulatórias, fecha aspas. Repercussões políticas disso, e para ele, né, para o ex-governador do Rio de Janeiro, que tem pretensões ao Senado, né, Maria Cristina?
1: Com certeza, Tati, pretensões cada dia mais difíceis de serem alcançadas. Ele é a segunda operação de busca e apreensão num curto espaço de tempo, apenas 11 dias as separam. Né? A primeira foi no âmbito do inquérito que apura as irregularidades na Refit, que é aquela refinaria de Manguinhos, da qual a gente sempre fala aqui. Houve ali a constatação de um sem número de benefícios e vantagens concedidos pelo governo estadual à Refit, que causaram um prejuízo, um rombo na receita do Estado do Rio de Janeiro de mais de 20 bilhões de reais. E esta de hoje foi, aquela foi autorizada pelo ministro Alexandre de Moraes. E por isso foi rebatida por muitos aliados do ex-governador e pela base bolsonarista no Estado, como sendo o resultado da perseguição que Alexandre de Moraes, que é tratado como adversário pelo PL, né, uma perseguição que ele teria contra os bolsonaristas. Acontece que a operação de hoje foi autorizada pelo ministro André Mendonça, que é um indicado do ex-presidente Jair Bolsonaro ao Supremo Tribunal Federal. Então, não dá para falar que seja perseguição. Então, não pairam dúvidas de que o governador tem contas e muitas contas a prestar. Como você disse, ele teve dois celulares apreendidos e esta busca de hoje pode ser apenas o início aí dessas investigações relativas ao seu envolvimento no Master. E o problema, Tati, Fernando, é que quando o Castro ele foi eleito na chapa do Witzel, Wilson Witzel, em 2018, Witzel foi afastado por impeachment e o Paulo de Castro assumiu, era vice e assumiu como titular. Ele foi reeleito em 2022, ele tinha a oportunidade, então, como ele assumiu na condição de vice, era alguém com pouquíssima expressão na política do Rio, ele assumiu um pouco na condição de refém, né, principalmente da ALERJ, que é a Assembleia Legislativa do Rio de Janeiro. Só que uma vez que ele foi reeleito, ele estava ali respaldado pela maioria do eleitorado, tinha condição de implementar ali um governo à sua imagem e semelhança. Mas o que a gente está vendo é que a sua imagem e semelhança era dar continuidade aos desmandos, né? Há um histórico de sucessivos governadores presos que o Rio tem produzido ao longo das últimas décadas. Né? Ele deixou de ser refém da ALERJ e passou a ser condutor de seus próprios interesses, a começar por encontros pessoais, segundo a decisão do ministro André Mendonça, que ele teve com o ex-banqueiro do Master, Daniel Vorcaro, que resultaram num... que a gente sabia que o rombo da Rio Previdência, que é o Fundo de Previdência dos Servidores do Rio, o que se sabia é que o rombo era de 1 bi. Mas com essa operação de hoje, a gente sabe que este rombo chega a 3 bilhões. E é decorrente de aplicações da Rio da Previdência e da SEDAI, que é a Companhia de Águas do Rio, no conglomerado Master, ou seja, no banco e em fundos ligados ao Master. Então, não é só a sua candidatura que está em risco, é a sua liberdade. E na política já se dá por certo que o Castro será preso ainda este ano.
0: Eita.
1: E não é só o Castro e os dire-

0: trabalhadores da Rio Previdência que estão encrencados, porque a operação deixa claro, pelas datas dos encontros de Castro com Vorcaro, que no momento em que o senador Flávio Bolsonaro foi pedir dinheiro a Vorcaro para fazer o filme sobre o pai, o famoso Dark Horse, ele pediu 134 milhões, dos quais obteve 62 milhões. Ele diz que naquele momento ninguém sabia que havia desvio, que o Master estava envolvido em irregularidades. As indicações eram fartas, os alertas já eram emitidos há muito tempo. Mas o fato é que o PL do Rio já sabia que o Master tinha problemas graves, tão graves que precisou do dinheiro dos servidores e dos pensionistas do Rio para cobrir o seu rombo, né? Então, o estrago sobre o PL do Rio e, eventualmente, sobre a candidatura do senador Flávio Bolsonaro pode ainda estar longe de se esgotar.
1: Perfeito.
2: Agora, Maria Cristina, tem uma notícia que a gente tem que celebrar, que é o fato do Brasil ter atingido pela primeira vez o patamar muito alto no IDH, é o Índice de Desenvolvimento Humano. Isso é medido pela ONU. O que que você achou disso?
0: Pois é, Fernando, a gente precisa. A gente fala aqui todo dia de alguma desgraça, né? Essas operações policiais são recorrentes e quase que diárias, mas a gente não deve deixar de registrar alguns avanços que se dão aí, em grande parte devido à adoção de políticas públicas e de um crescimento que foi retomado no país, né? Um crescimento econômico foi retomado. Eu apontaria duas boas notícias. Essa primeira, como você falou, que o Brasil entrou pela primeira vez nesse grupo de países de muito alto desenvolvimento. O Brasil era do grupo de alto desenvolvimento, passou a ser muito alto. Este índice é o Índice de Desenvolvimento Humano Municipal, que é um índice preparado pelo Programa das Nações Unidas para o Desenvolvimento, o PNUD, em parceria com o IBGE, Instituto Brasileiro de Geografia e Estatística, né, que é o grande órgão de estatística do Brasil. Certamente não foi uma elevação uniforme, as desigualdades persistem entre desigualdades de gênero e desigualdade racial. Se o Brasil fosse habitado apenas por mulheres negras, não teria avançado para este patamar de muito alto desenvolvimento. Isso só acontece porque houve no conjunto da população há homens e há brancos, né? Então, com isso, você consegue puxar o índice geral. Então, cabe agora reduzir as desigualdades, né? Entre homens e mulheres e entre brancos e negros. Mas já houve um avanço, ainda é insuficiente.
1: E eu estava dando uma olhada aqui, Maria Cristina, a economista Bettina Barbosa, que é coordenadora da Unidade de Desenvolvimento Humano do escritório do PNUD no Brasil, ela participou da elaboração da pesquisa. Ela atribui esse resultado às condições relacionadas à educação para aderir ao Bolsa Família. Ela diz que foram essenciais para que o Brasil atingisse o maior IDH da história, segundo essa avaliação da ONU. Ela diz assim: eu vejo diretamente o efeito de uma política pública brasileira que começou fortemente no início do século XXI e que começa a produzir efeitos 10 anos depois. E é aí que há essa observação dos indicadores de educação que avançam. E talvez a gente esteja num bom momento para esclarecer programas de transferência de renda e o impacto que eles têm sobre uma sociedade imensa e profundamente desigual como a nossa, não?
0: Pois é, e isso tem um custo, né, Tati? Então, o Bolsa Família, aí depois de décadas de implantação, já vinha apresentando resultados, mas eis que agora, segundo esta especialista nota, começa a ter efeitos sobre indicadores tão significativos, porque o Bolsa Família tem como condicionalidade a vacina das crianças, que são o passaporte para os pais poderem

0: se inscrever nesse programa, e a frequência na sala de aula. Uhum. Então, são dois indicadores de saúde e de educação que acabam se refletindo no desenvolvimento humano. Mas, recentemente, houve questionamentos, né, em relação ao gasto Bolsa Família. Chama a atenção do pesquisador, justamente, de pobreza, Pedro Fernando Neri, estava chamando a atenção sobre o fato de o Bolsa Família, que é uma bolsa de R$ 600, está congelada desde 2020
1: 6
0: e
1: anos,
0: não foi
1: imagina.
0: reajustada.
1: E o que
0: Pois é,
1: tivemos de inflação nesse período, né?
0: e ainda assim, pois é, que se ela fosse tivesse sido reajustada pela inflação, hoje seria aí R$ 840. Então, e ainda assim, há quem aponte que este Bolsa Família está extrapolando aí, está elevando o déficit fiscal no país. Mas eu acho que a verdade dos números é essa, é um valor que está congelado, e a outra verdade dos números é que tem sido capaz de, a duras penas, elevar o patamar dos indicadores sociais no Brasil. E tem mais uma boa notícia,
1: Opa.
0: que a gente também está sempre surpreendido por esses indicadores de violência, sempre muito preocupantes, mas é que o Atlas da Violência, que é divulgado em
1: Boa.
0: parceria entre o IPEA e o Fórum Brasileiro de Segurança Pública, traz que o número de homicídios caiu para o mais baixo índice da história. Em 11 anos, a queda é de um terço. E do ano passado para cá, houve uma queda de quase 7%, 6,9%. Ainda é muito alto, são quase 5 homicídios por hora. Mas a redução de um terço no número de homicídios em 11 anos, eu acho que é algo a ser registrado,
1: Comemorado,
0: né?
1: comemorado mesmo, né?
0: Pois é, isso
1: Perfeito.
0: se deveu, segundo o estudo, a uma acomodação de guerras, da guerra entre facções, muito provavelmente pelo desbravamento de um mercado externo, e essas facções tiveram as portas aí do mercado externo na Europa abertas aí, né, estão atuando no mercado externo com venda de droga, mas, e aí diminuiu a pressão por essa disputa regional aqui de mercados domésticos, e também pelo aprimoramento de políticas de segurança nos estados. Então, digno de registro.
1: Demais, muito boas notícias. Só complementando, para que a família receba o Bolsa Família, é preciso não só que todas as crianças e adolescentes com idade escolar estejam matriculados, como que eles tenham, elas, né, eles, crianças e adolescentes, tenham uma frequência mínima de 60% para beneficiários de 4 a 6 anos incompletos e de 75% para beneficiários de 6 a 18 anos incompletos. Para a ONU, é esse programa, o Bolsa Família, que retira uma quantidade enorme de crianças do mundo do trabalho e dá a elas condição escolar. Obrigada, Maria Cristina. Um beijo para você. Até amanhã.
0: Um beijo, Tati, Fernanda. Até amanhã.
2: Até
0: Boa tarde,
2: amanhã.
0: Os ouvintes.
2: Daqui a pouco tem CBN pelo Mundo, hoje com Cristina Pessequilo. A gente vai falar mais sobre os conflitos que voltaram no Irã. Hoje, Estados Unidos atacaram algumas bases no sul do Irã. E ao mesmo tempo, enquanto a gente vê isso, essa retomada de ataques, são ataques pontuais, isso é fato, a uma equipe negociadora iraniana no Catar.
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0: Oi, Cris, boa tarde.
1: Oi, Tati, boa tarde, Fernando,
2: boa tarde,
1: ouvintes.
0: Bom, a gente vai voltar a falar da guerra de Estados Unidos e Israel contra o Irã, mais ataques dos Estados Unidos e resposta iraniana, Cris.
1: Foi bastante grave esse novo ataque dos Estados Unidos ao Irã, embora os Estados Unidos digam, dentro daquela linguagem diplomática, e aí até o Trump nos surpreendendo usando uma linguagem diplomática, que foi uma motivação de autodefesa, né? De que o Irã estaria atacando barcos, aviões, drones americanos, e eles tiveram que responder. Então foi um pequeno ataque limitado, e que isso não significaria o rompimento do cessar fogo. Por outro lado,

0: que houve uma restauração, ainda que parcial, da internet no Irã, e de que isso sinalizaria, segundo autoridades iranianas, que o país estaria voltando a uma certa normalidade.
1: Cris, quais são os pontos desse novo acordo? Que já não é tão novo assim, né? Ele vai e volta. O que que está desenhado agora?
0: Nossa, até a gente fica até constrangido, né, de voltar ao assunto, porque sempre se vai e volta, né? E os pontos que estavam sendo negociados e que ainda continuam tentando ser negociados, principalmente pelos países do Oriente Médio que estão envolvidos na guerra, não só Estados Unidos e Irã. Então, aqui a gente está falando de Catar, de Paquistão, está falando também da Turquia, eram os seguintes. Faltava pouco, né, segundo eles, para assinar antes do Trump atacar e de tudo que está acontecendo hoje, novamente, que o Estreito de Hormuz seria reaberto e que em até 30 dias o trânsito de navios no Estreito de Hormuz estaria normalizado. E aqui é interessante mencionar que eles nem estavam chamando muito isso de acordo, mas sim de memorando de entendimento, que é uma linguagem para indicar que depois do memorando você teria outros acordos. Então, o primeiro ponto seria a abertura gradual do Estreito de Hormuz até a normalização em até 30 dias. A outra questão era a questão nuclear, com o Trump garantindo que o Irã iria levar o seu arsenal, né, na verdade, seu urânio enriquecido, para os Estados Unidos e que os Estados Unidos destruiriam todo o urânio enriquecido iraniano. Então, isso seria o que o Trump falou da poeira para novas conquistas, né? E quais seriam as novas conquistas? Os demais pontos do memorando, que seriam o levantamento das sanções econômicas e a liberação de fundos iranianos. O que fica em dúvida é se isso ainda vai continuar na mesa, principalmente depois desses ataques. E aí é uma divergência. As autoridades iranianas falam que o Trump está errado, que eles não iam entregar todo o urânio para os Estados Unidos, mas que isso poderia ser feito parcialmente, que o urânio enriquecido não seria destruído. Então, novamente, né, a gente tem, como você falou, né, Fê, esse vai e vem, essa troca de acusações misturada com uma troca de narrativas, mas na base da mesa é sempre isso: Hormuz nuclear, liberação de fundos.
2: Israel intensificou mais uma vez os ataques ao Líbano, mantinha ataques regulares ali no sul do país. Em quais regiões agora e por que agora, Cris?
0: Então, Tati, Fê, ouvintes, porque agora eu fico até pensando em falar uma resposta conspiratória, né? Mas, na verdade, eu acho que o porquê agora é derivado desses avanços, né, que a gente estava observando no, na assinatura desse memorando de entendimento, apesar da troca de fogos, né, entre os Estados Unidos e Irã. E aí, o que que Israel se vê compelido a fazer? A aumentar suas incursões terrestres na região sul do Líbano, né? Então a gente está falando aí daquela área do Rio Litani, todo o Vale do Beca, totalmente controlado pelo Hezbollah, para destruir a infraestrutura do Hezbollah. Lembrando que algumas semanas atrás a gente falou de um novo encontro entre Israel e Líbano para tentar manter o cessar-fogo. E aí o Hezbollah já dizendo que ele não faria parte disso. Então eu acho que é também uma espécie de reação do Netanyahu para consolidar dar suas posições, porque dos três envolvidos aqui, Israel é o país que tem mais interesse na continuidade da guerra, menos interesse tem os Estados Unidos e menos interesse tem o Irã ainda. Então, para o Netanyahu, quanto mais ele colocar gasolina na fogueira, melhor. E eu acho que essas incursões no Líbano são para fixar a posição e jogar um pouco mais de gasolina na fogueira.
1: Cris, Trump convocou uma reunião de gabinete para Camp David para amanhã. O que que a gente sabe desse encontro e qual que é a simbologia de Camp David, não na Casa Branca?
0: Aqui é até também mais um dos motivos que talvez tenha impelido Netanyahu a fazer esse ataque. Quando a gente ouve Camp David, né, a gente ouve historicamente o nome de um lugar no qual foram assinados grandes acordos de paz entre Israel e os países do Oriente Médio. Então, o que que a gente pode estar observando aqui? Uma jogada do Trump, né? Ele adora essas jogadas de mestre, né? Esses blefes, para levar uma. Assim, as notícias dizem: olha, vai.

0: Vai discutir Irã e vai discutir economia. Mas também tem uma notícia paralela correndo, que é a seguinte: o Trump pediu, dentro dessa sua ideia de jogada de mestre, que outros países do Oriente Médio assinem os acordos de Abraão. O que que são os acordos de Abraão? Assim como os acordos de Camp David entre Israel e Egito, assim como os acordos de Israel com Jordânia, são acordos que levam ao reconhecimento do direito de Israel de existir no sistema internacional como Estado. Então, esse acordos de Abraão, ele foi um dos últimos acordos que o Trump assinou antes de sair da Casa Branca no seu primeiro mandato. Então foi com Bahrein, Emirados Árabes, Marrocos, né, que passam a reconhecer o direito à existência do Estado de Israel. E aí o que que ele está pedindo para que mudem de posição agora? Arábia Saudita, né, até fiz aqui uma listinha, né, Arábia Saudita, Catar, Paquistão, Turquia, Egito, para que esses países também, mesmo aqueles que Egito e Jordânia que já reconhecem Israel, que eles se comprometam com o Camp David. Então, de repente, a gente pode ter uma junção aí da simbologia de Camp David como um momento de paz, com essa pressão do Trump para que esses países reconheçam o direito de existência de Israel, incluindo aí também o Irã. Aí a motivação da guerra acaba, né, para Israel.
1: Ô Cris, na guerra da Rússia com a Ucrânia, a gente teve uma grande ofensiva militar russa e a Rússia usou mísseis hipersônicos. Isso foi uma reação à Ucrânia ou foi uma reação às movimentações militares dos Estados Unidos na Polônia?
0: Foi as duas coisas, Tati, ouvintes. Por quê? Porque o que a gente observou nas últimas semanas foi uma tentativa da Ucrânia de recuperar parte dos seus territórios, né? É muito pequena, ela não recuperou muita coisa, mas isso foi simbolizando pequenas derrotas para a Rússia. E no fim de semana, nós tivemos um ataque muito sério a um dormitório de estudantes civis russos e que foi considerado pela Rússia um crime de guerra. Então, o que que a Rússia fez? Ela utilizou, mais ainda, ela já vinha utilizando os mísseis intercontinentais Oreshnik, e no meio de tudo isso, brigando com a Alemanha, veja, né? A gente fica falando de tanta coisa ao mesmo tempo, mas o Trump anunciou que soldados americanos que fazem parte da OTAN, que estariam saindo da Alemanha por conta da briga dele com o chanceler Merz, seriam deslocados para a fronteira com a Polônia. E aí a gente tem essa ofensiva militar russa aumentando ainda mais as tensões na região, lembrando que a gente também estava com uma guerra de drones vindo dos países bálticos e também de alguns países nórdicos para a Rússia. E o chanceler Lavrov, né, que é o equivalente ao ministro das Relações Exteriores russo, avisou o governo Trump de que ele faria esses ataques, seria uma resposta do Putin a essas pressões americanas e também às pressões ucranianas e, por que não dizer, europeias, justamente para criar uma situação de fato.
1: Cristina Pesequilo conosco toda terça-feira no nosso estúdio CBN, no CBN Pelo Mundo. Obrigada, Cris. Um beijo para você. Até a semana que vem.
0: Até semana. Beijão, gente.
2: Obrigado, Cris.
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Terça-feira, 26 de maio de 2026. O pré-candidato do PL à presidência, Flávio Bolsonaro, pretende se reunir hoje à tarde com o presidente dos Estados Unidos, Donald Trump. O encontro, no entanto, ainda não foi confirmado oficialmente pela Casa Branca. Porém, isso não significa que o encontro não irá ocorrer, mas que ele pode ser não oficial. O deputado cassado, Eduardo Bolsonaro, também pretende participar da reunião. O objetivo da viagem de Flávio é criar uma agenda positiva e estancar a crise provocada pelo escândalo envolvendo o banqueiro Daniel Vorkaro, do Master. Um homem apontado como chefe do PCC foi preso pela Força Especial de Combate ao

0: narcotráfico da Bolívia na região de Santa Cruz de la Sierra. Gerson Palermo estava foragido havia 6 anos. Ele tinha deixado uma cadeia federal de segurança máxima em Campo Grande após conseguir a prisão domiciliar em abril de 2020. O desembargador do Tribunal de Justiça de Mato Grosso do Sul, que concedeu o benefício ao criminoso, foi punido pelo Conselho Nacional de Justiça em fevereiro com aposentadoria compulsória. Segundo o Portal G1, a Polícia Federal participou da operação de captura de Palermo e ele deve ser extraditado. A Mega Sena pode pagar hoje um prêmio de R$3,5 milhões para quem acertar as 6 dezenas do concurso 3.011. O sorteio ocorre às 9 horas da noite. O bilhete simples custa R$6. As apostas podem ser realizadas pela internet ou no site da Caixa Econômica Federal. No horário de Brasília, 3 horas 1 minuto.
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2: 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São 3h04 agora, a gente está de volta com o Noticiário do Rio aqui na programação do Estúdio CBN. A Isa Morena está chegando, tem informação importante sobre aquela novela, né, sobre o uso ou não de dinheiro nos transportes públicos, nos ônibus municipais, né, Isa? Tem decisão judicial, né? Boa tarde.
4: Boa tarde, Juliana. A Justiça do Rio negou o pedido liminar do PROCON do Estado do Rio, que tentava invalidar a decisão da Prefeitura de substituir o uso de dinheiro em espécie por meios digitais nos ônibus do município. De acordo com a decisão da juíza Georgia Vasconcelos, a mudança não afeta a qualidade e nem a segurança no serviço de transporte. Para ela, também não haveria impacto para a população que já estaria acostumada ao uso de meios digitais para os mais diversos serviços, mesmo as pessoas mais carentes. Como exemplo, ela citou o BRT e o VLT, que já não aceitam mais o pagamento em dinheiro. E hoje começou a valer o pagamento por meio do Pix nos ônibus da linha 634, que liga a Ilha do Governador à Tijuca. Esse é o primeiro teste que a Prefeitura faz para implementar o pagamento via Pix para todos os ônibus da capital. A previsão é que essa modalidade seja aceita em toda a frota municipal até o fim de junho. E no ponto inicial do 634 na Tijuca, os passageiros aprovaram a medida, mas ainda apresentavam ressalvas. O estudante Roberto Miranda avalia que a decisão, embora amplie as formas de pagamento para o cidadão, pode também trazer problemas.
5: De certas formas é bom pela praticidade, mas de certa forma também é ruim, porque tem muita gente que não tem acesso, né, a essa praticidade, né? Questão da internet, no ônibus e tudo mais. Tem gente que não tem acesso ao celular. Aí às vezes pode ter uma pessoa mais de idade que vai ter dificuldade com isso. Então tem esse ponto distante também, né?
4: O pagamento via Pix vai acontecer diretamente no validador do Jaé. O passageiro pressiona um botão, o aparelho vai mostrar um QR Code e o usuário usa o aplicativo do banco para pagar pelo sistema. A partir desse sábado...

0: Lembro, Juliana, que o pagamento em espécie deixa de ser aceito nos coletivos municipais do Rio. Volto com você.
1: Tá certo. Obrigada, Isa. Importante decisão, então, da Justiça, gente, negando essa tentativa do PROCON de invalidar essa decisão da substituição, né, do dinheiro em espécie. A princípio, nada deve mudar, então, já que essa ação na Justiça era que tramitava e que poderia mudar um pouco o destino aí desse projeto. A ver. 3:06, agora eu já volto.
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3: São 3:06. Essa é a segunda hora do Estúdio CBN dessa terça-feira, 26 de maio de 2026. Bom, e a gente vai falar sobre um aspecto de tantas discussões que permeiam o fim da escala 6x1, projeto de lei que está sendo discutido em Brasília, deve ir à votação essa semana. A gente vai conversar agora com a economista, pesquisadora do Centro de Pesquisa em Macroeconomia das Desigualdades da Faculdade de Economia e Administração da USP, pesquisadora colaboradora do Centro de Estudos Sindicais e de Economia do Trabalho da Unicamp, Clara Saliba. Oi, Clara. Boa tarde. Bem-vinda.
4: Boa tarde, Tatiana. Boa tarde, Fernando. Muito obrigada por me receberem.
5: Boa tarde.
3: Clara é uma das mulheres que assina um artigo elaborado com viés de gênero. Eu acho que a gente já pode dizer assim, né? Como é que o fim da escala 6x1 ou a escala 6x1 impacta mulheres hoje? O estudo se chama A Jornada que Não Acaba para as Brasileiras. E, bom, segundo dados da PNAD de 2019, somadas as horas remuneradas e não remuneradas, as mulheres trabalham em média 58,1 horas semanais ante 50,3 horas dos homens. A carga de trabalho não remunerado das mulheres chega a 21,3 horas semanais, mais do que o dobro das 8,8 horas dos homens. O que significa isso? Que as mulheres têm uma jornada total equivalente a uma escala 7x0. Todos os dias da semana, sem folga. Clara, você pode descrever para a gente de melhor que realidade é essa?
4: Posso sim, Tatiana. Vamos lá. Em primeiro lugar, a gente precisa entender o que é esse trabalho não remunerado, que ocupa tanto as horas das mulheres, né? Nós, economistas feministas, chamamos esse trabalho de trabalho de cuidado. O trabalho de cuidado, ele é aquele trabalho que frequentemente é realizado por mulheres, na maior parte do tempo é não remunerado e que envolve todas as tarefas que precisam ser realizadas para que, em resumo, a vida exista e continue a existir. Ou seja, preparação de alimentos, arrumação da casa, cuidado de crianças, de idosos, de pessoas com deficiência ou pessoas enfermas. Então, esse trabalho não remunerado, realizado pelas mulheres, diz respeito a esse trabalho do dia a dia, aí, da manutenção da casa, do cuidado da família. Hoje, como você bem disse, ele é mais realizado pelas mulheres do que pelos homens no Brasil, e isso causa essa jornada que a gente chamou da escala 7x0, né? Com 54 horas semanais de trabalho entre o trabalho remunerado e não remunerado, as mulheres brasileiras acabam efetivamente não tendo um dia de descanso. Pois veja, são 8 horas diárias, isso sem contar o tempo que elas precisam, por exemplo, para se deslocar de um lugar do outro ou para realizar o autocuidado, né? Para dormir, para comer, para tomar banho.
5: Clara, esse padrão 7x0 para as mulheres é visto em todos os recortes de renda e jornada que vocês analisaram?
4: Sim, Fernando. É muito interessante olhar esses dados por essas duas perspectivas. Por quê? Porque mesmo para mulheres em estratos de renda maior ou para mulheres com jornadas de trabalho maiores, o trabalho de cuidado continua representando uma carga significativa. Eu vou dividir esses dois recortes para a gente conseguir analisar cada um com mais cuidado. Quando a gente olha para jornada de trabalho, a gente tem uma relação diferente para mulheres

0: homens. Quando homens começam a trabalhar mais horas fora, então saem, por exemplo, de um trabalho parcial para um trabalho integral, ou saem da situação de não estar trabalhando para conseguirem um trabalho remunerado, o número de horas que eles gastam com essas tarefas de cuidado não muda muito. Tudo fica em torno ali das 8 horas semanais. Então, independente do cara estar em casa o dia inteiro, só metade do dia, ou ficar fora de casa durante toda a semana, ele realiza ali mais ou menos entre 8 e 9 horas de cuidado. Para as mulheres, mesmo as mulheres que não trabalham fora de casa, elas já têm uma jornada correspondente a 26 horas semanais do trabalho de cuidado não remunerado. À medida que essas mulheres entram no mercado de trabalho, essa jornada evidentemente diminui. Mas não o suficiente para que não seja compensada pelas horas de trabalho remunerado. O que eu quero dizer com isso? Eu faço menos serviço dentro de casa, mas a quantidade de serviço que eu faço fora é maior. Então, a gente chega numa situação que as mulheres que trabalham 44 horas por semana ou mais, por exemplo, seriam aí as trabalhadoras da 6x1, têm uma jornada total de 64 horas semanais. Isso significa 9 horas por dia. Mais ou menos, sem interrupção.
1: Existem
0: No, por
1: cenários.
0: outro lado,
1: Fala,
0: pois
1: Clara,
0: não.
1: fala.
0: Por outro lado, quando a gente fala da renda, as mulheres mais dos recortes de renda maiores vão realmente ter uma redução nessa jornada. Para os homens, acontece o contrário. Os homens de estratos de renda maiores, eles performam um pouco mais de tarefas domésticas. Alguns estudos da literatura feminista atribuem isso ao maior poder de barganha, né? Casais normalmente de estratos de renda parecidos, mulheres com mais poder aquisitivo possuem mais capacidade de barganha dentro do seu casamento. Isso empurra os homens a fazerem um pouco mais essas tarefas. Mas mesmo nos recortes mais altos de renda, tanto as mulheres performam muito esse trabalho, quanto os homens não colaboram tanto.
1: Numa sociedade capitalista, afinal, dinheiro é poder, né? Por isso a autonomia financeira das
0: Realmente.
1: mulheres é tão importante. Clara, tem cenários em que existe uma terceira jornada. Quais são?
0: Pois bem, quando se fala em dupla jornada de trabalho, normalmente o que a literatura trata é do trabalho remunerado e do cuidado com a casa. A terceira jornada diz respeito principalmente ao cuidado de crianças, idosos, de pessoas que precisam de cuidado. Na literatura norte-americana, existe também a possibilidade de chamar de terceira jornada a jornada do trabalho comunitário. Existe uma pesquisadora que, inclusive, trata bastante desse tema relacionando ao trabalho que as mulheres negras fazem na comunidade. Traçando um paralelo aqui com o Brasil, a gente pode pensar, por exemplo, numa mulher que trabalha fora e é mãe ou precisa cuidar de seus tios ou pais ou mesmo avós, mas que no seu parco tempo livre faz, por exemplo, um voluntariado para entregar marmitas, ou participa de uma quermesse na igreja, ou faz algum tipo de atividade coletiva que também não é remunerada e que envolve cuidar das pessoas em sua comunidade.
2: Como é que vocês definem o que é chamado de pobreza do tempo e de que forma ele pode ser alterado, mudado?
0: Bom, o conceito de pobreza de tempo, Fernando, ele é chave para entender o que está em disputa quando a gente pensa no fim da escala 6x1. Para entender a pobreza de tempo, a gente precisa pensar no tempo como um recurso que, até certo ponto, pode ser substituído por dinheiro, no sentido que, quando eu ganho mais dinheiro, eu posso comprar coisas que poupam meu tempo, ou eu posso delegar determinados serviços que utilizam do meu tempo. No Brasil, é importante lembrar que essa delegação acontece, sobretudo, para mulheres negras e a salários que são muito aquém do que deveriam. Mas essa substituição, ela não é completa. Eu posso ter todo o dinheiro do mundo, ainda existem tarefas que requerem algum tempo meu e que não podem ser delegadas. Por exemplo, comer, ir ao banheiro, tomar banho e dormir. Então, as pessoas que são pobres de tempo são consideradas aquelas pessoas que não têm nem tempo suficiente para realizar tudo o que precisam no seu dia, nem dinheiro para delegar aquela parte do que seria realizado que poderia ser delegado. Nesse sentido, quando a gente pensa na escala 6 por 1, as mulheres, evidentemente, estão num cenário de pobreza de tempo maior do que os homens, mas os homens que trabalham em escala 6 por 1 também podem ser considerados.

0: a depender do recorte, como homens pobres de ter.
1: A gente está falando de cuidado e vocês apontam isso, que reduzir o trabalho, o tempo no trabalho pago, como está em discussão hoje em Brasília, por si só, seria insuficiente se o tempo livre das mulheres continuar sendo preenchido pelo cuidado. Cuidado é uma atividade que a gente sabe que culturalmente no nosso país, não só no nosso país, mas principalmente do nosso país, porque é aqui que a gente vive, é sobre ele que a gente está falando, recai compulsoriamente, culturalmente, sobre as mulheres, como se nascesse uma menina, nascesse a obrigação de cuidar. Deve haver uma valorização do chamado trabalho de cuidado, que hoje ainda é invisível. Silvia Federici, uma filósofa italiana radicada nos Estados Unidos, diz isso, né? Que o que eles chamam de amor, a gente chama de trabalho não pago, trabalho não remunerado, que é o que é o trabalho de cuidado. Como é que se equaciona isso, Clara? Trazendo os homens para essa equação. É possível ensinar meninos a cuidar? É possível ensinar homens feitos a cuidar para que esse trabalho seja mais igualmente dividido entre os gêneros?
0: Perfeito, Tatiana. Veja bem, quando você, vamos supor que você coloca uma criança de 2 anos na aula de inglês. Com 10 anos, essa criança vai ser fluente em outro idioma, certo? Ou quase fluente, enfim, com tanto aprendizado em outra língua, ela muito facilmente vai se adaptar a falar duas línguas, vai se tornar uma pessoa bilíngue muito jovem. Ninguém vai, no entanto, falar que essa criança tem uma aptidão natural, inata, que ela é bilíngue aos 10 anos, porque ela nasceu com o dom de falar outros idiomas. Mas é justamente isso que se fazem com as mulheres hoje. Porque nós, desde criança, desde muito nova, somos condicionadas a realizar esse trabalho de uma forma que os homens não são. Desde as brincadeiras, quando a gente compra aquela pia de brinquedo para nossa sobrinha, até o próprio cuidado com as bonecas na escola, quando se ensina que as meninas precisam cuidar umas das outras, ver se não tem ninguém machucado, deixar a sala arrumada, tudo isso é uma forma, é uma espécie de treinamento que coloca as mulheres como pessoas que cuidam. Mas isso não é natural. Nós não temos a aptidão natural e inata de cuidar. Nós aprendemos a fazer isso ao longo de nossa vida. E aprendemos de maneira tão internalizada que hoje a sociedade coloca como se fosse algo que nasceu conosco. Eu te garanto, se você colocar um menino ou uma menina muito novos para performar uma atividade de cuidado, nenhum deles vai saber muito bem o que está fazendo, entende? Então, a partir da educação destes homens, tanto meninos quanto homens feitos, é possível sim reverter esse papel. É claro que isso necessita de uma vontade política grande e de uma organização do tempo social que seja favorável a isso. Nesse sentido, é que a redução da escala é necessária, mas não é suficiente. Porque se reduzirmos as horas de trabalho pago das mulheres sem realizar intervenções que permitam que elas compartilhem o trabalho de cuidado, o que vai acontecer é que as mulheres vão continuar trabalhando em escala 7 por zero,
1: Que
0: mas
1: tipo
0: vão
1: de
0: passar
1: intervenção?
0: mais tempo no outro trabalho.
1: Que tipo de
0: Uma
1: intervenção?
0: intervenção interessante que a gente pode pensar está dentro das políticas públicas. Quando eu deixo esse cuidado da família, da casa, apenas para as mulheres, eu caio nesse problema da naturalização, que eu já comentei, de agir como se a gente nascesse assim, mas eu também estou individualizando um problema que é coletivo. Porque, veja bem, é de interesse da sociedade como um todo que as crianças sejam criadas, que as pessoas sejam alimentadas, que os idosos sejam cuidados. Esse cuidado, portanto, não pode ficar individual. Quando a gente pensa na criação, por exemplo, de lavanderias comunitárias, em que você pode deixar sua roupa lavando e fazer um curso no computador, e ler um livro, ou na ampliação da política de creches, que libera um pouco tempo das mulheres, a criação de restaurantes comunitários, de casas de repouso públicas, todas essas políticas trazem o Estado e ajudam a fazer essa divisão dos cuidados.
2: Tem uma questão que me preocupa, porque a gente está falando aqui, tudo que está sendo discutido em Brasília nesse momento tem a ver com quem é CLT. Ainda há uma previsão de uma criação de uma lei complementar com as medidas transitórias para.

0: microempreendedores individuais, para as microempresas e as empresas de pequeno porte. Agora, como pensar, então, nas mulheres que estão fora do mercado de trabalho formal? As mulheres negras, por exemplo, estão concentradas em trabalhos remunerados informais, certo? E aí?
1: Certo, Fernando, você está bastante correto nessa afirmação a respeito do trabalho das mulheres negras. Hoje, por exemplo, 62% das empregadas domésticas são mulheres negras. Veja, quando se muda o regime do CLT, o que se espera que aconteça, pelo menos até certo grau, é o que se chama de efeito farol. É o que acontece, por exemplo, com o salário mínimo. As pessoas com contratos informais não têm nenhuma determinação da lei de que elas precisam receber o salário mínimo. Mas a própria concorrência de mercado entre os contratantes que vão contratar no regime formal e que não vão, acaba puxando esses empregos informais a gravitarem também em torno do salário mínimo. A expectativa nesse sentido é que haja, em alguma medida, um espelhamento das práticas do CLT no regime informal. É claro que isso não resolve 100% o problema. Mas uma única lei aplicada ao mercado de trabalho não vai também resolver problemas que são muito difusos. A gente precisa trazer outras medidas complementares que possam auxiliar na resolução da informalidade.
2: Muito bem, quero agradecer demais Clara Saliba, ela é economista, pesquisadora do Centro de Pesquisa em Macroeconomia das Desigualdades, da FEA-USP, pesquisadora, colaboradora do Centro de Estudos Sindicais e de Economia do Trabalho, da Unicamp, falando sobre esse estudo feito em conjunto por quatro pesquisadoras, Clara, se eu não estou enganada, chamado A Jornada Que
1: Perfeitamente.
2: Não Acaba para. As brasileiras têm ouvintes perguntando aqui o nome do estudo, porque querem ler com mais detalhes. A Jornada Que Não Acaba para as Brasileiras. A gente discutindo exatamente esse assunto no mesmo momento em que Brasília discute o fim da escala 6x1. Obrigada por estar conosco hoje aqui no Estúdio CBN. Venha sempre, Clara. Boa tarde para você.
1: Muito obrigada, boa tarde.
0: Obrigado.
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2: Oi, pessoal, trago atualizações começando pela Barra da Tijuca. Tivemos mais cedo ali um ônibus enguiçado na Ayrton Senna. Foi liberada a faixa da via da Zona Sudoeste no sentido linha amarela, na altura da Tenente Coronel Muniz de Aragão, depois da retirada desse ônibus. Mas a notícia ruim é que o trânsito ainda está intenso nesse trecho ali onde houve essa ocorrência. Trago informações sobre a Borges Medeiros agora também na Lagoa, sentido Rebouças, é de trânsito lento agora na altura da Mário Ribeiro. E temos retenção a partir da Rua General Garçom, sentido Leblon, trânsito pesado também por lá agora. Muita cautela e paciência aí para quem está na região. Hora de atualização da Ponte Rio-Niterói também. A ponte segue tranquilo, trânsito leve por lá, 13 minutos de tempo de travessia nos dois sentidos. Sem problema para você, motorista, que acessa a ponte nesse momento. Linha amarela, o sentido fundão da via agora, tem trânsito lento da saída para Maria da Graça até o acesso 7, Bom Sucesso. Não temos ocorrência de grande impacto, mas um acúmulo de veículos ali causando algumas retenções em alguns trechos da via por hora.
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3: Tem mais informação aqui pra gente sobre a situação do JAE e dos ônibus urbanos aqui do Rio de Janeiro. A gente estava falando, né, com a Isa Morena, que a justiça negou o pedido do PROCON para que barrasse, né, a decisão da prefeitura de abolir o pagamento por dinheiro. Quer dizer, a justiça autoriza que seja extinta essa forma de pagamento a partir do sábado. Então a prefeitura está buscando, em meio a tanta polêmica, medidas aí para ajudar o acesso das pessoas ao cartão JAE. Uma dessas medidas adotadas a partir de hoje, a ampliação das vendas do cartão para 700 bancas de jornal espalhadas pela cidade. A venda nesses estabelecimentos começa hoje. Hoje a gente tem 1.090 pontos de recarga e compra do JAE, como aquelas máquinas de autoatendimento, bilheterias de estação do BRT e também em lojas, né? Algumas lojas como casas lotéricas já vendem o JAE. Com isso, agora com essa ampliação a partir de hoje das 700 bancas, a gente passa a ter 1.800 pontos de venda. Há ainda muita dúvida, muita gente que não concorda com essa decisão da mudança, mas fato é que a própria justiça já deu sinal verde para que isso comece a se tornar fato e realidade a partir do próximo sábado. 3h28, já a gente volta.
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5: Informação chegando de Brasília. Samantha Klein, boa tarde.
6: Oi, Tati, boa tarde. O ministro Alexandre de Moraes pediu hoje que a Procuradoria-Geral da República se manifeste num prazo de 5 dias sobre um pedido para ampliar o escopo de uma investigação contra o deputado Eduardo Bolsonaro. Essa solicitação pede, então, a investigação também da origem dos recursos de financiamento do filme Dark Horse sobre o ex-presidente Jair Bolsonaro. O pedido foi apresentado pelo deputado federal Lindbergh Farias, depois de terem vindo à tona áudios de Flávio pedindo dinheiro ao banqueiro Daniel Vorcaro. Vale dizer que nessa petição, segundo o parlamentar, há indícios de envolvimento, então, de Flávio e também do ex-presidente nessa conduta de Eduardo, que é suspeito de ter atuado nos Estados Unidos para atrapalhar investigações, sancionar o Brasil e atacar autoridades. Lindbergh sustenta que há indícios de conexão entre os valores destinados ao filme e a atuação de Eduardo Bolsonaro em campanhas por sanções contra as autoridades brasileiras. Com vocês.
5: Obrigada. Samantha Klein, Brasília.
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0: Terça-feira, 26 de maio de 2026. O Brasil teve em 2024 a menor taxa de homicídios em 11 anos. É o que mostra o Atlas da Violência produzido pelo Instituto Pesquisa Econômica Aplicada e pelo Fórum Brasileiro de Segurança Pública. Ao todo, houve 42.590 assassinatos. O número representa 20 mortes a cada 100 mil habitantes. Em relação aos dados de 2023, a taxa caiu 7,4%. Por outro lado, o levantamento apontou para um aumento dos homicídios ocultos, que são assassinatos que o Estado não consegue saber se foram provocados por acidente, suicídio ou homicídio. Eles acabam sendo registrados como morte violenta por causa indeterminada. Uma mulher que estava desaparecida após sair para passear de moto aquática em Ilhabela, no litoral norte de São Paulo, foi resgatada com vida por pescadores em alto mar na manhã de hoje, após 3 dias de buscas. Bruna Damares Santana da Silva, de 26 anos, foi encontrada com hipotermia grave, mas consciente, e foi levada ao hospital. O marido dela, de 28 anos, segue desaparecido e é procurado pelos bombeiros. O presidente dos Estados Unidos convocou o gabinete para uma reunião incomum amanhã, em um local isolado, afastado da Casa Branca. Segundo o jornal New York Post, os principais temas da reunião são Irã e a economia. O encontro será na residência presidencial de Camp David, a cerca de 110 quilômetros de Washington, segundo o funcionário da Casa Branca. Ele informou a agência de notícias France Press. A reunião acontece depois de novos ataques das Forças Armadas dos Estados Unidos ao sul do Irã. No horário de Brasília, 3h31.
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3: Após a rodada do fim de semana, que encerrou os principais campeonatos nacionais da Europa, 18 dos 26 jogadores convocados para a seleção brasileira na Copa do Mundo já estão liberados para a apresentação desta quarta-feira, na Granja Comaria, em Teresópolis, na região serrana do Rio. Neste grupo de 18 jogadores, já estão incluídos Neymar, que está se recuperando de uma lesão e vai desfalcar o Santos na partida desta terça-feira contra o Deportivo Cuenca do Equador, e também Danilo Oliveira, que está em litígio com o Botafogo e também vai desfalcar a equipe carioca na Sul-Americana. Os últimos 8 jogadores que ainda não estão liberados são 5 deles de equipes brasileiras que jogam nesta terça-feira: o goleiro Everton do Grêmio, que vai enfrentar o Montevideo City Torque em Porto Alegre, e o quarteto do Flamengo, com o lateral direito Danilo Luiz, o zagueiro Léo Pereira, o lateral esquerdo Alexandro e o meia Lucas Paquetá, que vão jogar contra o Cusco no Maracanã. Os outros 3 só vão se apresentar na segunda-feira, dia da viagem para os Estados Unidos, e perderão o amistoso de domingo contra o Panamá. São eles o zagueiro Marquinhos, do PSG, e Gabriel Martinelli e Gabriel Magalhães, do Arsenal. O trio estará envolvido na final da Liga dos Campeões da Europa no próximo sábado. De São Paulo, Leonardo Dai.
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6: 10h35, boa tarde para você que acompanha a CBN nessa terça-feira. Eu sou a Júlia Viana e te acompanho na próxima hora com o noticiário aqui do Rio e te convido a participar da programação e a me ajudar a contar o que acontece no estado. Nessa tarde, você me envia a sua mensagem ou grava seu áudio pelo 997-64-2381, 997-64-2381. Enquanto eu espero a sua mensagem, eu já trago um destaque importante de hoje, porque o governo do Ricardo Couto chegou hoje à marca de 2.809 exonerações publicadas no Diário Oficial desde o início.

0: da auditoria interna promovida pelo Estado. Segundo o governo, ao menos 20 cargos de chefia do primeiro escalão já foram alterados. Entre os órgãos que tiveram mudanças no comando estão as secretarias da Casa Civil, Governo, Planejamento e Gestão, Saúde e Mulher, além de órgãos como SEDAI, Rio Previdência, DETRAN, DEGAS e Polícia Penal. Também houve alterações aí na Fundação Saúde, Procuradoria-Geral do Estado e Defesa do Consumidor. De acordo com nota oficial, essa auditoria envolve secretarias estaduais e entidades da administração indireta, incluindo empresas estatais dependentes e não dependentes. O trabalho é conduzido pela Casa Civil e pela Secretaria de Estado do Governo. O governo informou ainda que novas exonerações devem acontecer à medida que as auditorias avancem. A gente segue de olho em todas essas movimentações do governo do desembargador Ricardo Couto.
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0: Ainda dá tempo de trazer algumas atualizações de trânsito para você, motorista, circulando agora aqui pelo Rio, na Penha. Aconteceu uma queda de carga na Avenida Brasil. Tem uma faixa da pista central da via interditada no sentido centro, próximo à estação BRT Lobo Júnior, por causa dessa queda de carga. Sete Rio já está no local. O trânsito não apresenta retenções, mas você que circula aí pela região, redobre a atenção nesse trecho. Na Barra da Tijuca tem uma atualização. Tinha um ônibus enguiçado na Avenida Ayrton Senna, mas a faixa da via no sentido linha amarela, na altura da Avenida Tenente Coronel Muniz de Aragão, já foi liberada depois da retirada desse ônibus enguiçado, mas o trânsito ainda está lento ali nesse trecho. Na Avenida Borges de Medeiros, no sentido túnel Rebouças, o trânsito está lento na altura da Rua Mário Ribeiro, tem retenção a partir da Rua General Garzon, no sentido Leblon, trânsito intenso também. Esse motorista que circula pela região deve ter aí paciência. Agora 3h38, já já eu volto.
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0: Ana Leone, Natália Largue, boa tarde.
1: Olá, pessoal, boa tarde.
2: Boa tarde.
3: Olá, boa tarde.
0: Bom, a gente volta a falar sobre o Desenrola 2.0 e a liberação do governo federal da consulta do saldo do FGTS para utilização na renegociação de dívidas ou no pagamento de dívidas. Nath, como é que vai funcionar essa nova etapa do programa?
1: Então, Tati, essa nova fase do Desenrola, ela amplia bastante o alcance da renegociação das dívidas, né? Porque agora o trabalhador vai poder utilizar uma parte ali do saldo do FGTS para quitar ou reduzir esses débitos aí em atraso. Então, a partir de ontem, né, os trabalhadores já conseguiram consultar pelo aplicativo do FGTS quanto que eles têm disponível para usar no programa. Só que tem algumas regras, né? Por exemplo, vai ser possível usar até 20% do saldo do FGTS, não mais que isso, ou até R$1.000. Sempre vai prevalecer ali o maior valor, né? Então, ou 20% ou R$1.000, o que for maior você pode usar. Para usar o FGTS no Desenrola, vai ser preciso, claro, né, ter dinheiro disponível ali na sua conta do Fundo de Garantia, ter renda mensal de até 5 salários mínimos e ter dívidas vencidas elegíveis no cartão de crédito, no cheque especial ou em empréstimos, né? O dinheiro não vai cair na conta do trabalhador diretamente, então isso é importante a gente reforçar, porque a transferência vai ser feita pela Caixa Econômica Federal, onde fica, né, o nosso saldo do FGTS, diretamente para aquela instituição financeira que vai ser responsável pela dívida que você está renegociando. O objetivo principal aqui é reduzir o nível de inadimplência das famílias brasileiras, né? Facilitar aí esse reequilíbrio financeiro de quem hoje está com dificuldade para pagar cartão, cheque especial, crédito pessoal, especialmente porque são dívidas ali muito caras, né? E aí, segundo estimativas do governo, até 8,2 bilhões de reais podem ser movimentados dentro dessa nova etapa do programa. E aí, um outro ponto importante é que o uso do FGTS não vai ser automático. Ah, então o que eu tenho que fazer? Bom, primeira coisa, você vai acessar o aplicativo do FGTS, vai autorizar ali a consulta do saldo e depois renegociar diretamente com o banco credor. Então, depois que é feita essa autorização, toda essa negociação, as instituições financeiras vão ter até 30 dias para formalizar os contratos junto à Caixa e aí sim você entra nessa etapa do Desenrola.
2: Ou seja, o dinheiro nem passa pela mão do devedor.
1: Não passa, Fernando. Ele vai diretamente da Caixa para a instituição que você está renegociando.
2: Ana, essa medida pode ajudar no controle do endividamento das famílias? Existe algum risco no uso do FGTS para pagar dívida?
3: Bom, Fernando, a medida sem dúvida nenhuma ajuda, né? Eu acho que o principal benefício que essa possibilidade está trazendo aí para as pessoas que estão com dívidas é trocar um juro que é caro por um juro mais barato. Então, dado que a rentabilidade do FGTS ela é baixa, então é a possibilidade de você acessar um dinheiro que é do trabalhador, para esse fim. Então, quando uma pessoa está presa a uma modalidade de dívida, como o rotativo do cartão de crédito, cheque especial, ou aquele crédito que é emergencial, ela acaba entrando num ciclo de endividamento que é muito difícil dela sair. Então, utilizar a parte do FGTS para reduzir essa dívida cara pode representar aí uma diminuição do pagamento de juros, porque você vai estar usando um dinheiro, como eu falei, seu, para pagar um valor que ele se multiplica, dependendo da linha de crédito que você tem, reorganizar o orçamento, vai dar até uma melhora no score de crédito dessa pessoa e vai recuperar a capacidade financeira daquele indivíduo ou daquela família. E tem um dado interessante, né, como a Nath trouxe aí, o percentual de até 20% ou R$1.000, e tem um dado interessante do Serasa, Fernando, que mostra o seguinte, que durante o mês de abril, o valor médio de cada acordo que foi realizado na plataforma deles, lá de renegociação de dívida, foi de R$ 804,00. Então, o FGTS pode ser aí a solução para muita gente, de fato, sair da dívida e conseguir fazer essa renegociação. Mas os riscos, como você me perguntou, eu acho que eles existem sim, porque é um ponto de atenção. O FGTS, ele funciona como uma reserva de proteção. Para muitos trabalhadores, O FGTS é aquela reserva de emergência que a gente fala sempre por aqui. É, principalmente essa reserva, ela é acessada quando esse trabalhador ou ele é demitido, ou ele tem alguma urgência, ou ele precisa comprar casa própria. Então, de fato, o ideal é fazer uso desse dinheiro nessa possibilidade aí que o Desenrola está oferecendo, mas o ideal é que seja feito também com planejamento. Então, o importante aqui é entender qual é o tamanho da dívida. É saber qual o juro que se paga dessa dívida para se renegociar de uma forma mais definitiva e se a renegociação realmente vai melhorar a situação financeira no longo prazo, porque o que muito acontece também é a recorrência da dívida. Inclusive, né, no primeiro dia de consulta, o FGTS teve um volume super alto aí, a Caixa Econômica divulgou um dado aí que cerca de 1,4 milhão de trabalhadores acessaram o sistema nas primeiras horas aí dessa liberação. Então, mostra que as pessoas estão interessadas em fazer uso desse recurso.
2: Ontem
3: E um outro.
2: sobrecarregou, Ana. Ontem sobrecarregou, teve fila de espera, tal.
3: Para você ver, né, como as pessoas estão assim à procura de se reorganizar, isso é muito importante. Então, outro ponto que é relevante também, que entra nesse bolo aí de regras, é a limitação para apostadores. Então, quem aderir ao Desenrola vai ficar impedido por um ano aí de acessar essas plataformas de apostas online. Essa medida ela busca aí evitar que as pessoas caiam em uma recorrência de dívida, porque muitas pessoas se endividam por causa disso, a gente sabe do problema que isso pode gerar. E no fim, o programa mostra aí uma mudança, né, que o governo está tentando fazer para melhorar esse índice de inadimplência. E hoje, Fernando, acho que existe mais do que apenas essas regras, eu acho que está se mostrando uma preocupação maior, não apenas de ajudar as pessoas a renegociarem as dívidas no curto prazo, mas também estimular aí um processo de consciência financeira mais de longo prazo, o uso mais consciente do crédito e a venda mais responsável do crédito e uma proteção maior aí para a saúde financeira das famílias. E vale, viu, Tati, Fernando, falar para quem está nos ouvindo aqui, multiplicar isso, né? Porque às vezes nem todo mundo tem acesso a essa informação.

0: Então, isso pode ser assim a fonte de ajuda para muita gente. Então, quem está nos ouvindo, conhece alguém ou suspeita que alguém esteja endividado, vai lá e repasse essas informações, porque elas podem salvar a saúde mental de muita gente.
1: Não só a financeira, isso é bem importante. 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Ana, Nath, um beijo, obrigada por hoje, até quinta.
2: Um beijo,
0: Beijão,
2: pessoal. Até
0: até quinta.
3: Tchau,
2: quinta-feira.
3: gente.
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2: A gente está de volta aqui com o Noticiário do Rio e agora eu conto que o governo do Rio pediu apoio ao Ministério da Justiça para comprar equipamentos de combate a drones usados pelo crime organizado. O pedido foi feito em um ofício enviado pela Secretaria de Estado da Polícia Militar à Secretaria Nacional de Segurança Pública e inclui a aquisição de sistemas de detecção, monitoramento e neutralização de aeronaves remotamente pilotadas, além de um fuzil antidrone portátil. A CBN teve acesso com exclusividade a esse documento e no texto a PM afirma que a crescente utilização criminosa de drones em áreas sensíveis e em operações de alta complexidade exige o reforço da capacidade tecnológica das forças de segurança. O pedido foi enviado ao governo federal hoje, 2 dias depois da vinda do presidente Lula ao estado. Na ocasião, Lula disse que Ricardo Couto, governador em exercício, deveria combater o crime organizado e ofereceu apoio. Entre os equipamentos solicitados estão 2 sistemas fixos de neutralização de drones avaliados em mais de 3,4 milhões cada, além de um fuzil Jaeger antidrone com alcance superior a 1.000 metros, avaliado aí em mais de 300 mil reais. O ofício é assinado pelo secretário de Polícia Militar e comandante-geral da corporação, coronel Silvio Ricardo Guerra. Ele destaca a importância estratégica dos equipamentos para prevenção e resposta a novas ameaças tecnológicas enfrentadas pela segurança pública. A ofensiva ocorre aí em meio ao avanço do uso de drones por facções criminosas aqui no Rio. Segundo as investigações da polícia, traficantes do Comando Vermelho passaram a usar drones de grande porte, semelhantes aí aos empregados na agricultura e no transporte de cargas, para levar armas e drogas entre comunidades dominadas pela facção. Um dos equipamentos, capaz de transportar até 80 quilos, é avaliado em mais de 200 mil reais e virou novo alerta para as forças de segurança. Imagens obtidas pela polícia mostram criminosos realizando treinamentos com esse aparelho. A compra, então, dos fuzis antidrone é uma promessa já antiga do governo, pelo menos desde 2024, uma licitação vinha sendo realizada para comprar os

equipamentos. O ex-governador Cláudio Castro chegou a dizer à CBN em 2024 que a compra estaria em fase final. A gente acompanha então os desdobramentos dessa situação. Agora é 3h51.

0: Rio de Janeiro agora, nós temos informações com a Júlia Viana. Júlia, boa tarde.
1: Boa tarde, Fernando e Tati. Novas imagens de câmeras de segurança mostram dessa vez de frente o momento em que a van que atropelou e matou Mariana Tanaka Abduak, de 20 anos, perde o controle em Ipanema, na zona sul aqui do Rio. As gravações mostram o veículo vindo na direção de Mariana e da mãe dela, Ana Patrícia Neves, que estavam na esquina aguardando uma oportunidade para atravessar a avenida quando são atingidas pela van desgovernada. O veículo ainda atropela um terceiro pedestre antes de bater num poste. A Polícia Civil investiga esse caso. Segundo a TV Globo, a perícia realizada no local constatou que não havia marcas de frenagem na pista. Exames também apontaram que o motorista da van, Lucas Leandro, do Espírito Santo Marques, não havia consumido álcool. Outros procedimentos complementares tentam identificar se houve falha mecânica no veículo. Em depoimento, o motorista afirmou que tentou frear, mas não conseguiu e que perdeu o controle da direção por causa de problemas na van. Mariana sofreu traumatismo craniano e morreu no local. A mãe dela recebeu alta hospitalar na semana passada e o terceiro pedestre atingido teve apenas ferimentos leves. Mariana havia retornado recentemente ao Brasil, a gente lembra, após passar cerca de 10 anos no exterior. Ela é filha de Ibrahim Abduak Neto, assessor especial da Presidência da República para temas de paz e segurança, e de Ana Patrícia, cônsul adjunta no Brasil, em Buenos Aires. Segundo a família, a jovem havia se mudado para o Rio após ser contratada por uma multinacional do setor de cosméticos. Na semana passada, o presidente Lula lamentou o caso nas redes sociais e afirmou ter ligado para prestar solidariedade à família. Fernando e Tati.
0: Obrigado. Informação do Rio de Janeiro com Júlia Viana.
2: Tem mais no Rio de Janeiro. Agora você, Isa Morena. Boa tarde.
3: Boa tarde, Tati. Boa tarde, Fernando. O Brasil atingiu, em 2024, a menor taxa de homicídios da série histórica, iniciada em 2014, com 42.590 casos registrados no ano. Isso representa uma taxa de 20,1 mortes por 100 mil habitantes. Os números apontam uma queda de 7,4% na comparação com o ano anterior. Os dados fazem parte do Atlas da Violência de 2026, divulgado nesta terça-feira pelo Instituto de Pesquisa Econômica Aplicada em parceria com o Fórum Brasileiro de Segurança Pública. A tendência de queda também foi vista no recorte de gênero. Houve o menor número de homicídios de mulheres em uma década. Segundo o estudo, em 2024, 3.642 mulheres foram assassinadas no país, uma queda de 6,7% em relação a 2023. Por outro lado, o Atlas faz um alerta para um problema que pode esconder parte da violência no país: o aumento dos chamados homicídios ocultos. Os homicídios ocultos são assassinatos que o Estado não consegue identificar se foram causados por acidente, suicídio ou homicídio e acabam registrados como morte violenta por causa indeterminada. Em 2024, foram mais de 7 mil casos assim, praticamente o dobro dos 3.755 estimados no ano anterior. O número representa uma forte alta de 88,6% e corresponde a pouco mais de 14% dos homicídios estimados no Brasil. Daniel Cerqueira, coordenador da pesquisa, explica os motivos para a ausência da causa de morte nestes casos.
4: Existem duas bases de dados que permitem analisar as mortes violentas no Brasil, os dados da polícia e os dados da saúde. Quando alguma pessoa morre de morte violenta, por lei, o médico legista tem que expedir a declaração de óbito. Só que ao fazer a declaração de óbito, muitas vezes o médico legista não sabe se aquela pessoa foi vítima de homicídio, suicídio ou acidente e deixa o campo em branco. A Secretaria de Saúde, portanto, com base nessa declaração de óbito, procura informações complementares junto às polícias. Só que muitas vezes não há esse compartilhamento de informação, ou algumas vezes também a própria polícia não sabe o que aconteceu. E aquela morte fica então classificada dentro das estatísticas da saúde, o que eu chamo na cova rasa das estatísticas, que é a morte violenta com causa indeterminada.
3: Além dos dados de violência urbana, as mortes no trânsito no país aumentaram mais de 16% entre 2019 e 2024. O número de vítimas anuais passou de 31 mil para mais de 37 mil mortes no período. O principal fator, segundo o relatório, foi o avanço das ocorrências com motocicletas.

0: De acordo com o Atlas, os números dispararam com a expansão da economia de aplicativos, que consolidou a moto como instrumento de trabalho e sobrevivência. Volto com vocês, Tati e Fernando.
1: Obrigada, Isa Morena, no Rio de Janeiro. Três horas e 56 minutos. O motorista reserva do ônibus envolvido num acidente no norte de Minas Gerais foi localizado em Sergipe. O homem era procurado pela Polícia Civil desde o dia da batida. Segundo a defesa, depois do acidente, o homem teria pegado uma carona e seguido para o Nordeste.
2: O motorista reserva do ônibus envolvido no acidente com pelo menos 8 mortos na BR-251 em Santa Cruz de Salinas, no norte de Minas, pegou uma carona na rodovia logo após o acidente e está em Sergipe. Ontem, a Polícia Civil e a empresa do ônibus chegaram a anunciar as buscas pelo homem, que até então estava desaparecido. Em contato com a TV Globo, o advogado desse motorista disse que ele vai se apresentar às autoridades policiais. A defesa também explicou que, mesmo ferido após o acidente, ele conseguiu socorrer algumas pessoas, mas depois embarcou como carona até o Nordeste. Segundo o delegado do caso, Douglas Veloso, agora a Polícia Civil quer esclarecer por que o motorista reserva deixou o local sem procurar atendimento ou prestar depoimento.
3: Tentar entender essa dinâmica, o que realmente aconteceu, né? Fez consumo de algum tipo de bebida ou algum tipo de medicamento e ficou com medo de ser levado para fazer o exame, constatar isso.
2: Ainda conforme a Polícia Civil, o motorista do ônibus e da carreta apresentaram versões diferentes sobre a dinâmica do acidente. O condutor do ônibus afirmou que tentou desviar para evitar uma colisão frontal, enquanto o motorista da carreta disse que o coletivo invadiu a pista contrária. Os dois seguem internados e ainda serão ouvidos oficialmente. No IML de Belo Horizonte, a polícia aguarda o envio de amostras de DNA por familiares para identificação dos corpos. A empresa responsável também enviou uma lista com os nomes das possíveis vítimas, que teriam idades entre 9 e 80 anos. Joyce Pereira é familiar de uma das vítimas do acidente. Ela veio de Campinas, em São Paulo, para Belo Horizonte e contou que o pai dela, de 80 anos, está entre os mortos na tragédia.
4: Dessa vez que ele veio, foi assim muito diferente, porque ele fez questão de estar com cada filho, beijar cada filho, né? Na hora que eu coloquei ele no ônibus, ele fez questão de me abraçar, de me dar um beijo, uma despedida mesmo.
2: O ônibus saiu de São Bernardo do Campo, em São Paulo, com destino a Aracaju, no Sergipe. Cerca de 20 pessoas estavam no veículo. Procurada, a NTT, a Agência Nacional de Transportes Terrestres, informou que a Autoviação Arcaturismo, responsável pelo ônibus, estava devidamente credenciada e regular quanto ao veículo e trajeto. Em nota, a empresa também lamentou o acidente e disse que acionou a seguradora logo após a ocorrência. A Autoviação Arcaturismo também ressaltou que está colaborando com as investigações. De Belo Horizonte, Ana Nunes.
1: 4 horas.
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Terça-feira, 26 de maio de 2026. O ministro do STF, Alexandre de Moraes, determinou hoje que a Procuradoria-Geral da República se manifeste no prazo de 5 dias sobre um pedido de investigação a respeito do financiamento do filme do ex-presidente Jair Bolsonaro.

0: A solicitação foi apresentada pelo deputado federal Lindbergh Farias, do PT. O parlamentar pediu que Moraes autorize a inclusão do senador Flávio Bolsonaro na investigação que apura a atuação do deputado cassado Eduardo Bolsonaro nos Estados Unidos. A Polícia Civil prendeu um dos dois falsos médicos investigados por pelo menos 9 mortes num hospital particular na Zona Leste de São Paulo. Eles foram responsáveis por 2 mil atendimentos entre 2023 e 2025, inclusive em áreas sensíveis como pronto-socorro, UTI e pediatria. Marcos Felipe de Barros foi preso nesta terça-feira durante a segunda fase da operação. O outro investigado, Mike César Silva, está foragido no Chile. Eles teriam usado cópias de diploma, registro profissional e outros documentos para assumir plantões no hospital. A cantora Mariah Carey confirmou 2 shows no Brasil, dedicados ao repertório natalino. As apresentações acontecem em novembro, em São Paulo e no Rio de Janeiro. Essa será a primeira vez que a artista traz ao Brasil um espetáculo inteiramente voltado aos sucessos de Natal. Os ingressos custam entre R$ 197 e R$ 9.995. A CBF sorteou jogos das oitavas de final da Copa do Brasil. Entre os destaques estão os clássicos entre Fluminense e Vasco e Corinthians e Internacional. As partidas de ida e volta serão realizadas em agosto. A final vai fechar o calendário do futebol brasileiro no ano com um jogo único no dia 6 de dezembro. No horário de Brasília, 4:03.
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1: 4:03. Essa é a terceira e última hora do Estúdio CBN desta terça-feira. Hoje é 26 de maio de 2026. Daqui a pouquinho tem a nossa língua de todo dia. Antes, tem informação chegando de Brasília. Boa tarde para você, Igor Cardim.
2: Oi, Tati. Muito boa tarde para você. Boa tarde também para os nossos ouvintes. O ministro Flávio Dino, do Supremo Tribunal Federal, votou agora há pouco para rejeitar o recurso da Procuradoria-Geral da República e manter o entendimento de que a aposentadoria compulsória não pode mais ser aplicada como uma punição máxima aos magistrados. O julgamento acontece na primeira turma do Supremo Tribunal Federal e ainda depende dos votos dos outros ministros, Alexandre de Moraes, Carmen Lúcia e o ministro Cristiano Zanin. Durante o julgamento, o ministro Flávio Dino disse que a chamada aposentadoria sanção perdeu respaldo constitucional depois da reforma da Previdência de 2019. De acordo com o ministro, a emenda constitucional retirou da Constituição a previsão da punição, tornando inviável essa manutenção da medida com base na lei. No voto, Dino também criticou o fato de juízes punidos continuarem recebendo remuneração proporcional ao tempo de serviço. O ministro afirmou que a medida não pune o magistrado e transfere para a sociedade o custo da sanção disciplinar. Já o entendimento da Procuradoria-Geral da República sustenta que a reforma apenas retirou o tema da Constituição, mas não extinguiu a possibilidade de aplicação desta punição que é prevista em uma lei complementar. Tati.
1: Obrigada, Igor. Igor Cardim, em Brasília. Ao sinal.
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0: Oi, professor, boa tarde.
1: Você me mata de rir.
0: O que eu
1: Olha o
0: fiz dessa
1: sinal.
0: vez? É, porque a aula vai começar, né? Já estou alertando os alunos. Digo, os ouvintes.
1: Aliás, você me matou de rir hoje na abertura. Eu ouvi a
0: Nossa,
1: abertura.
0: foi a abertura mais confusa da história do Estúdio CBN. Eu quase saí do estúdio e entrei de novo para começar.
1: Eu estava almoçando quase que.

0: primeiro achou que tinha perdedora, porque a doida chega aqui, em vez de falar 2 e 4, fala 4 e 4. Porque meu cérebro só leu o 4 do 14. Enfim, acho que agora estamos muito em ordem, bem. Professor. Vamos nessa, para nossa aula. Estou até mais sóbria
1: agora. Fernando sumiu,
0: agora.
1: Né?
0: Foi lá saber como é que... Há quantas anos do mundo.
1: Tá.
0: Vamos lá. Átila Pianelli é o nome do nosso ouvinte que será contemplado hoje e pergunta... quando mais jovem, assistia a filmes de ação e os bandidos chamavam os policiais de tiras. É muito boa. Eu estou quase ouvindo a dublagem. De onde vem essa palavra, professor? Nunca vi ninguém se referir a um policial como tira. Fica também o desafio para encontrar um auxílio luxuoso com essa palavra. Ah, Átila, você não sabe onde você mexeu.
1: Então, só de marra, só porque ele disse que fica o desafio. Vamos começar com um auxílio luxuosíssimo. A música se chama A Fumaça Já... É genial. A Fumaça Já Subiu Pra Cabeça.
0: Opa!
1: Composição de Adeuzo Newton e Tadeu do Cavaco, que só podia ser com Bezerra da Silva. Disco Meu Samba é Duro na Queda, de 1996. Tem 30 anos esse disco. E vamos lá, porque tem que prestar atenção, é rápido, né? O Bezerra canta sempre muito rápido, mas aparece aí e a gente vai captar o glorioso sentido. Vamos lá.

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1: Eu me animei com a música, eu ouvi, mas eu esqueci a frase.
2: Deixando, ele diz os tira, né, que é a forma como se diz na linguagem popular, né? Deixando os tiras na maior sinuca. Isso. Quer dizer, o pessoal tentou dar o flagrante, alguém dedou, não teve flagrante.
1: Não tinha mais, né? Já tinha acabado ali. Já... É. Sei lá o que é que eles estavam fazendo.
2: Mas tinha subido. Porcaria, né? No mínimo.
1: Ou não, né, professor? Enfim, sei lá.
2: Bom, bom, em suma, tiras, é verdade, na linguagem policial, na linguagem, na gíria, né, na gíria da malandragem, é muito comum o uso da palavra tira para se referir aos policiais, né? É engraçado, ele tem razão, ele diz, nunca ouvi ninguém dizer isso, a gente no dia a dia não diz, Tati, você já disse, aí chegou um tira.
1: Não,
2: né, eu não me lembro de, não, no dia a dia não, mas na linguagem da malandragem, na linguagem desse pessoal que vive no mundo do crime, é comum, e há muita suposição, etimologia, como eu já disse aqui um milhão de vezes, etimologia não é uma ciência exata, muita coisa fica, sim, na dúvida, tanto que de vez em quando a gente procura algo no dicionário e vem escrito lá, origem obscura, origem incerta. Uma das possibilidades apontadas para a origem dessa palavra tira é do lunfardo. Você já ouviu falar em lunfardo?
1: Não.
2: Lunfardo é a gíria da malandragem de Buenos Aires. E a própria... Lá, isso tem mais de um século, né? E a própria palavra lunfardo já é complicada, porque muita gente diz que ela viria de lombardo, nessa coisa de lombardo. Lombardo diz respeito à região da Lombardia, da Itália. Muito italiano foi para a Argentina, aliás, acho que proporcionalmente... mais lá do que cá, né? Então dizem que o lunfardo é uma mistura de coisas do dialeto lombardo, do dialeto genovês, né? Do espanhol e por aí vai. E esse lunfardo quer dizer ladrão, né? Lunfardo e lunfa, né? Então, os

0: dicionários. O dicionário italiano, por exemplo, o Treccani registra a palavra lunfardo e diz aqui, originariamente gíria do mundo cão de Buenos Aires e depois de outras cidades do Rio da Prata, penetrou também na linguagem familiar, tem um léxico de base espanhola, com muitos elementos italianos, portugueses, franceses e ingleses. E nós temos, por exemplo, a palavra otário, né? Que muito samba de breque a gente ouve aí, o Moreira da Silva, o Bezerra da Silva, a palavra otário é super frequente. E otário é um mamífero, né? Um mamífero gordo que tem dificuldade para se mexer, para se locomover, né? E daí, desse mamífero pesadão que se encontra nos mares do sul, vem a coisa do fulano tolo, do fulano ingênuo, do fulano que não se mexe, do fulano que tem dificuldade. O Antenor Nascentes dá otário. O Antenor Nascentes é um grande estudioso brasileiro, já falecido. Antenor Nascentes dá otário como oriundo do lunfardo, nesse sentido de homem tolo, ingênuo, bacana, né? E por aí vai. Então vamos pegar um exemplo desse tira do lunfardo. Eu peguei uma canção composta por Juan Mallo e Enrique Diceo. Quem vai cantar é ninguém mais, ninguém menos do que o Carlos Gardel. Eu peguei só um pedacinho porque a gravação é de 1926, tem chiado, tem o diabo, mas dá para perceber uma hora que ele usa lá a palavra tira. Vamos ouvir.
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0: Se até o tira de vez em quando te dá 15 dias de licença para que você possa ostentar o seu pedigree, como ele diz, né? E esse tira aí é o tira mesmo, é o policial, né? Então, esse tira vem lá do, é a teoria mais aceita, vem lá do lunfardo, dessa língua, desse dialeto que começa na Argentina e se espalha pelas cidades do Rio da Prata, chega a Montevidéu, que é do outro lado do rio, Montevidéu, Uruguai e tal. E o que, que eu ia dizer? Eu ia dizer uma outra coisa que eu já esqueci. Espera aí que eu já lembro. Pá, pá, pá, pá, pá, pá, esqueci.
1: Tudo bem. Eu vou colaborar aqui com a
0: Esqueci.
1: participação dos ouvintes, professor. O Iagan está dizendo que agora os policiais são chamados de os homens. E aí eu mandei os homens.
0: Ah.
1: É.
0: É, os homens mesmo. Já lembrei o que
1: O
0: eu ia dizer, mas
1: Harachi
0: diga,
1: está
0: diga.
1: dizendo que tiras vêm das dublagens dos filmes que a gente via na sessão da tarde, né?
0: É, o CAP, né? É, do inglês, né? Das dublagens que no inglês britânico é cop, no inglês americano é cap, quase cap, né? E de fato era o que aparecia. Mas o que eu ia dizer, que eu tinha esquecido e lembrei, a idade é uma desgraça, viu? Meu
1: Acontece,
0: Deus do céu.
1: acontece. Vamos em
0: É
1: frente.
0: que nós temos, embora a palavra tira tenha essa coisa de usa, não usa, vai, não vai, nós temos muitos filmes que em português, no português brasileiro, né, passaram a ter títulos com a palavra tira. Por exemplo, um tira da pesada, né, que, se eu não me engano, tem o Ed Murphy no elenco, não é isso? Um tira da pesada, um tira muito suspeito. E por aí vai, né? Eu me lembro desses, não sei se há outros, deve haver, os ouvintes certamente vão encher a lista aí, vão. Mas tira, um tira da pesada é um do qual me lembro muito bem, né? Um tira da pesada. Então, tira frequenta essa linguagem cinematográfica, seja nas dublagens do próprio texto, seja nos títulos, né? Nos títulos dos filmes. Certo?
1: Sim, perfeitamente. Muito bem.
0: É isso, então tira.
1: Então
0: Vamos lá,
1: tira.
0: tira.
1: Tá bom.
0: Eu disse o nome dessa música do
1: A
0: que o Carlos
1: última?
0: Gardel cantou. Copa en la banca. Quer dizer, Copa en la banca é quando o camarada. A la banca é a banca do jogo, né? Quando o camarada faz uma aposta, ele aposta em tudo que houver na banca. Ele banca o que há na banca. E aí ou ele ganha a banca toda, ou ele perde e tem que pagar tudo que há na
1: Não.
0: banca. É mole ou o que mais? É
1: Muito
0: alta
1: bom. Ô
0: malandragem.
1: louco, ô louco. Alta
0: Né?
1: malandragem é muito
0: Do
1: bom também.
0: baixo humor. É isso.
1: Muito bom. Então, lembrando aqui de.
0: Lunfardo. Não vamos esquecer essa palavra. Lunfardo. Vamos lá.
1: Não, estou lembrando aqui
0: Estão
1: de
0: lembrando?
1: Um Tira no Jardim da Infância. O filme
0: Um
1: foi
0: tira no
1: traduzido
0: jardim da
1: assim,
0: infância. Esse eu não
1: né?
0: lembro.
1: E o Harachi lembrou da música. Here is a. Que é a música do filme.
0: Um
1: Grandes sessões
0: tira
1: da
0: no
1: sexta.
0: jardim
1: Vocês
0: da
1: viam sessão
0: infância.
1: da tarde, hein? Tá louco. O pessoal estudava de manhã, fazia o quê à tarde? Não fazia lição de casa, né? Passava a
0: É,
1: tarde na
0: olha lá.
1: frente da TV. Muito bem. Professora, a gente volta a se falar amanhã. Obrigada por hoje. Um beijo e até lá.
0: Beijo, querida Tati. Beijo no Fernando, mesmo ausente. Beijo para os ouvintes. Hasta mañana, já que nós falamos de Buenos Aires.
1: Hasta
0: Hasta
1: amanhã.
0: mañana.

0: naturalmente proteico.
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5: 4h20, a partir de agora você fica mais informado sobre as condições de trânsito com a Milena Viana. Boa tarde, Milena.
6: Oi, Júlio, uma ótima tarde para você e para todo mundo que acompanha a gente aqui na Rádio CBN. Elevado Paulo de Fontaine com dificuldades em direção ao centro da cidade. O motorista encontra reflexos no túnel Rebouças. Nesse momento, você motorista que sai da Zona Sul em direção ao centro está encontrando melhores condições pelo túnel Santa Bárbara. Estou observando aqui pelas imagens, trânsito bom também no aterro do Flamengo, no centro da cidade, Avenida do Presidente Vargas, já começa a apresentar lentidão em direção à Praça da Bandeira, na altura da Central do Brasil. Atenção redobrada para você, motorista. Nesse momento, você que sai do centro em direção à região da Tijuca, ou então Praça da Bandeira, está encontrando melhores condições pela Avenida Salvador de Sá, para acessar mais à frente a Doutor Satamini, Avenida Francisco Bicalho, com boas condições nos dois sentidos. Você que segue pela Binário está encontrando dificuldades a partir da rua Rivadavia Correia. Estou observando aqui lentidão até a chegada à rodoviária. Você que passa pela Via Expressa do Porto está ganhando mais tempo até o acesso ao viaduto do gasômetro. Júlia.
5: Obrigada, Milena Viana.
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5: 4h21, trago atualizações ainda sobre o noticiário policial. O corpo daquela mulher

0: que foi morta em uma tentativa de assalto na estrada do Itaiangá. Essa mulher foi velada na manhã de hoje no cemitério de Sulacap, na zona oeste aqui do Rio. A Delegacia de Homicídios da Capital investiga esse caso, que aconteceu na noite de domingo. Segundo testemunhas, a Ciene de Paula, Pires de Paulo, melhor, estava em uma moto acompanhada de um homem quando os dois foram abordados por criminosos durante essa tentativa de roubo. O acompanhante da vítima entrou ali em luta corporal com um dos suspeitos, que estava armado com uma pistola, e no confronto a Ciene acabou atingida por um tiro no peito. Ela chegou a ser socorrida e levada para o Hospital Municipal Lourenço Jorge, na Barra da Tijuca, mas não resistiu aos ferimentos. Depois desse crime, os suspeitos foram agredidos aí por pessoas que estavam ali na região. Também precisaram ser levados para o mesmo hospital antes de serem encaminhados para a delegacia. Eles foram identificados como Israel Moreira da Silva e Ana Carolina da Silva Gonçalves. Segundo a polícia, os dois vão responder por roubo seguido de morte, além dos crimes de receptação e adulteração de sinal identificador de veículo. A gente acompanha esse caso. Agora, 4h23.
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2: Hoje, no Estúdio CBN, a gente fez uma entrevista bem legal sobre a carga das mulheres, né? Na esteira dessa discussão sobre o fim da escala 6x1, a gente tem falado muito sobre... Descanso é algo que tem pautado bastante o debate, né? Sobre a redução da escala de trabalho. E a gente olhou aqui para as mulheres, né? E o quanto elas estão sobrecarregadas por um trabalho... entre mil aspas, invisível e não remunerado, de cuidado. Cuidado com as crianças, cuidado com os idosos. Estou fazendo essa introdução enorme primeiro para te chamar a ouvir essa entrevista, caso você não tenha escutado ao vivo. Vai lá no nosso site, vai no aplicativo da CBN, procura Estúdio CBN, vai no Spotify, digita CBN Entrevistas, você vai encontrar. Isso é um motivo. Outro motivo é para chamar a Desirê Miranda de Belo Horizonte, que tem informação para a gente. Fala, Desirê, boa tarde.
3: Ei, Tati, boa tarde para você, para o Fernando e para os ouvintes. 42,7% dos idosos brasileiros que vivem em áreas urbanas relatam medo de cair por causa de defeitos em calçadas, passeios ou vias públicas próximas de casa. O percentual expõe um problema estrutural que afeta diretamente mobilidade, autonomia e participação social. Entre as mulheres idosas, esse índice chega a 50,5%, enquanto entre os homens é de 31,9%. A preocupação também aumenta com a idade. Atinge 35,2% das pessoas entre 60 e 69 anos e alcança 63% entre aqueles com 80 anos ou mais. Os dados fazem parte do estudo longitudinal da saúde dos idosos brasileiros, realizado pela Fiocruz Minas em parceria com a Universidade Federal de Minas Gerais, divulgado nesta terça-feira. A pesquisa considerou que fatores urbanos, sociais e estruturais têm papel decisivo na qualidade de vida da população idosa. O levantamento apontou ainda que mais de 12% dos idosos brasileiros consideram a vizinhança onde vivem muito insegura em relação à violência e criminalidade. A porcentagem representa aproximadamente 3 milhões e 800 mil pessoas idosas vivendo em contextos marcados pelo medo e pela vulnerabilidade social. A percepção aparece de forma relativamente homogênea entre homens e mulheres e entre diferentes faixas etárias, de acordo com a Fiocruz, indica que a violência urbana é um problema transversal e disseminado, com impacto direto sobre a qualidade de vida, a saúde mental e a circulação dessa população. Segundo a pesquisadora da Fiocruz, a coordenadora do estudo, Maria Fernanda Lime Costa, as dificuldades fazem com que os idosos tenham cada vez mais dificuldades de conviver com outras pessoas.
4: Você sair de casa, você precisa caminhar. Para isso você precisa de passeio. Então é muito difícil uma solução individual disso aí. É muito difícil. A questão de considerar a violência muito importante, o que isso pode resultar é um negócio muito sério, que é o isolamento do idoso. Ele tem dificuldade para sair de casa, ele tem dificuldade, tem medo da violência, e isso dificulta muito a interação social do idoso.

0: dor, que é um dos aspectos mais importantes para a promoção do envelhecimento saudável.
1: Os dados também revelam, Tati, fragilidades importantes na rede de apoio. Entre os idosos que apresentam dificuldades para realizar uma ou mais atividades da vida diária, apenas 37,9% recebem ajuda para realizar essas atividades. Essa proporção aumenta gradualmente com a idade. Entre aqueles com 60 anos, 24,1% recebem ajuda. Os de 80 anos ou mais somam 55,4%. Outro destaque da pesquisa é o papel central do Sistema Único de Saúde como principal base de cuidado para a população idosa brasileira. Cerca de 2/3 das pessoas com 60 anos ou mais têm o SUS como única fonte de atenção à saúde. A cobertura é semelhante entre homens e mulheres e sofre apenas discreta redução nas faixas etárias mais elevadas. Tatiana.
2: Obrigada, Desirê. Informações muito completas trazidas aí pela Desirê Miranda e muito complementares à entrevista que a gente fez. Cuidado não é atribuição de mulheres. Cuidado é um dever coletivo. De que maneira políticas públicas podem aliviar essa carga que culturalmente pesa sobre as mulheres? Uma das medidas é essa, políticas públicas que estimulem a mobilidade, a autonomia e a interação social dos idosos, para que, primeiro, eles não fiquem dentro de casa, sob o cuidado, em geral, de uma mulher, para que eles não adoeçam, né? Porque muitas vezes não consegue sair de casa porque a calçada é toda esburacada, cai, quebra um osso, isso pode levá-los à morte. Autonomia, a sensação de autonomia, de que eles são donos das suas próprias vidas, eles podem sair, levantar, ir até a padaria, almoçar com um amigo, o que também ajuda na interação social. Cuidado é política pública.
3: Convocadas. 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
2: Michele Silva, boa tarde.
4: Tudo bem, Tati? Gostei do suspense.
2: Eu
4: boa
2: fiquei
4: tarde.
2: Na dúvida se era você ou se era a Thalita. Fui confirmar aqui para não chamar a comentarista errada. Bom, vamos falar de fim da 12ª rodada do Brasileiro Feminino. Uma pausa agora, só voltamos depois da Copa do Mundo. O Corinthians continua sendo líder, mas tem uma briga muito boa pela liderança do Brasileirão entre os três principais times paulistas, né?
4: Isso, seguem ali os três, um coladinho no outro, né? O Corinthians tem 28 pontos, tá na liderança, o Palmeiras tem 27, já vem na segunda posição. Lembrando, né? O Corinthians, dá para dizer que ele teve uma retomada, porque na rodada anterior ele tinha perdido, né? E o Palmeiras tinha vencido, mas agora o Corinthians venceu o misto, o Palmeiras também venceu na rodada, mas o Corinthians ali nesse topo de tabela com 28 pontos... E com essa margem curtinha, né? Só um pontinho de diferença, o mesmo pontinho que também separa o São Paulo, terceiro colocado, do Palmeiras, o segundo, né? O São Paulo tem 26, o Palmeiras tem 27, os dois também venceram na rodada. Aliás, essa foi uma rodada de vitórias ali de todos os times do G5, né? Porque São Paulo venceu, Palmeiras venceu, Corinthians venceu, Ferroviária também, Flamengo também. E aí as outras equipes, sim, tropeçaram um pouco mais nessa rodada, mas o G5... teve vitórias aí bem importantes. E até aproveitando para destacar também, depois a gente vai falar de Champions League, e a gente tem até uma notícia mais recente de uma atleta que se despediu de um time da Champions League, super importante atleta, mas falando rapidinho sobre a parte de baixo também, nessa rodada a gente teve uma vitória também significativa do América Mineiro, porque conquistou a sua primeira vitória no Brasileirão Feminino. Então, foi um resultado importante de 3-0 contra o Botafogo. O Botafogo que agora também está na parte de baixo da tabela e está ali com 5 pontos. O Vitória, que é o Lanterna e que é o único time, portanto, que até agora não venceu no Brasileirão Feminino, não tem nenhum ponto, está só com 3 pontinhos, resultado de 3 empates que tem na competição. Então, o Vitória é o único time da Série A1 que ainda não venceu. Né, com essa vitória do América Mineiro diante do Botafogo, o América subiu ali um pouquinho, está com 6 pontos. E falando do G8 da competição, porque agora, como você bem destacou, o Brasileirão ele para. É verdade que Botafogo e Vitória farão um jogo que tem atrasado em meio a esse período. Eles vão fazer um jogo...

0: agora. Não, acho que vai ficar até para depois da Copa do Mundo, que eles têm um jogo atrasado. Então eles voltam um pouquinho antes dos outros clubes. Eles têm um jogo atrasado, Vitória e Botafogo, eles voltam no dia 17. Eles voltam em meio à Copa do Mundo. Vai jogar em meio à Copa do Mundo, mas é o único jogo, porque depois é todo mundo, pelo menos no Brasileirão, todo mundo jogando depois da Copa.
1: Certo.
0: Hoje o G8 tem Corinthians, Palmeiras, São Paulo, Ferroviária, só paulistas, Flamengo, Bahia, Cruzeiro e Internacional. Aí depois ali pertinho,
1: E aí
0: o
1: um de
0: Inter é
1: cada
0: o último.
1: estado, né? Que legal.
0: Isso é
1: Flamengo, Bahia,
0: legal.
1: Cruzeiro, Internacional, mas tem quatro paulistas na frente, pô.
0: São Paulo ali muito acima e talvez até não dá para pensar que é por acaso, né? Talvez até um reflexo de um
1: Sim.
0: estado que olhou mais
1: Sim.
0: pro futebol feminino, com mais atenção. Mas ali esse quarteto restante, né? Tem o Flamengo representante do Rio, Bahia representando a Bahia, o Cruzeiro representando Minas e o Inter é o último ali dos que estariam se classificando hoje. Restam ainda 5 rodadas, mas é o último com 20 pontos, sendo
1: Certo.
0: que o Grêmio tá na cola ali, tem 17.
1: Perfeito.
0: A gente vai
1: Michele.
0: ter Brasileirão, a gente não vai ter Brasileirão feminino, tá? Mas só para registrar rapidinho, a gente vai ter Copa do Brasil feminina.
1: Legal.
0: Então, tem esses jogos da terceira fase que são em jogo
1: Ai,
0: único.
1: vai ter um Palmeiras e Corinthians na Copa do Brasil. Ai, meu coração.
0: Te dá essa lembrança
1: Esse
0: aí.
1: fim de semana, dia 30. Ai, ai, ai. Escuta, a gente tá super apertado de tempo. Quer falar
0: Ah,
1: da
0: perdão.
1: Champions em 30 segundos?
0: Sim, vamos lá. Barcelona conquistou o título da Champions League 4x0 para cima do.
1: 4-0.
0: Mas vou te falar, se engana quem pensa que foi fácil, tá? Segundo tempo ali a coisa embalou depois do primeiro gol da Payor, que depois ainda marcou o segundo gol dela na partida. Depois a Selma Parolluelo fez os outros dois gols, um com uma assistência da Payor, inclusive. Mas o jogo ele só embalou para o Barcelona mesmo na segunda etapa.
1: Certo.
0: Primeiro tempo o Lyon segurou bem. E um detalhe rapidinho: Alexia Putellas se despediu do Barcelona. Depois de 14 anos, ela se despediu do Barcelona. É a maior vencedora do clube entre homens e mulheres.
1: Uau.
0: E muito rapidamente, um registro que ela fez no Instagram, porque é uma atleta super histórica, ela disse que ela tinha 6 anos quando foi pela primeira vez no Camp Nou com o pai dela. Naquela altura só via homens jogando no estádio. E nunca teria passado pela cabeça dela que um dia, ali mesmo, mais de 90 mil torcedores estariam cantando o nome dela.
1: Merece todas as glórias. A gente fala mais quinta. Obrigada por hoje. Um beijo.
0: Valeu, beijo.
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Terça-feira, 26 de maio de 2026. O Brasil atingiu pela primeira vez o patamar muito alto de desenvolvimento humano. O IDH, Índice de Desenvolvimento Humano Municipal, chegou a 0,805, numa escala que vai de 0 a 1, segundo dados do Programa da ONU para Desenvolvimento. A melhora na dimensão educação, com progresso nos índices da população negra, ajuda a explicar o resultado. Apesar do crescimento, o indicador também mostra que a desigualdade ainda é persistente no país, com índices de desenvolvimento humano diferentes para homens e mulheres, brancos e negros, e entre os estados e as regiões metropolitanas. Uma mulher foi encontrada viva após ter sido jogada pelo ex-companheiro em um penhasco no Parque Estadual da Serra do Rola Moça, na região metropolitana de Belo Horizonte. Procurada por mais de 24 horas, Ana Cláudia Rodrigues da Silva Souza, de 41 anos, estava pendurada em uma árvore. Ela caiu de uma altura de aproximadamente 40 metros. De acordo com a Polícia Militar, a mulher estava consciente e não tinha fraturas aparentes, mas apresentava sinais de desidratação. O Ministério das Relações Exteriores do Irã afirmou em um comunicado que os Estados Unidos violaram cessar-fogo após ataques pelas forças americanas no sul do país. Teherã responsabilizou Washington por todas as consequências resultantes de ações agressivas

0: e injustificadas. Os militares americanos atingiram lançadores de mísseis e barcos usados para instalar explosivos em rotas marítimas. O Pentágono afirmou que a ação foi defensiva e que vai continuar protegendo suas tropas durante cessar-fogo em vigor desde 8 de abril. No horário de Brasília, 4h36.
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0: Voltamos a Brasília com informações com Igor Cardim. Oi, Igor, boa tarde.
1: Oi, Fernando, boa tarde para você e para os ouvintes. Por unanimidade, a primeira turma do Supremo Tribunal Federal decidiu acabar com a aposentadoria compulsória remunerada como punição máxima aplicada a juízes. Os ministros acompanharam o voto do relator Flávio Dino e rejeitaram um recurso apresentado pela Procuradoria-Geral da República. Com a decisão, o Conselho Nacional de Justiça deverá aplicar a perda do cargo e do salário como punição mais grave em casos disciplinares. Essa medida vale para juízes e ministros de todos os tribunais do país, com exceção dos integrantes do Supremo Tribunal Federal. Antes, a aposentadoria compulsória afastava o magistrado da função, mas mantinha o pagamento proporcional do tempo de serviço. Fernando.
0: Obrigado, Igor Cardim, em Brasília.
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3: Oi, doutor. Boa tarde.
4: Boa tarde, Tati. Boa tarde, Fernando. Boa tarde, ouvintes.
3: Doutor Luiz Fernando, hoje fala sobre doença celíaca a partir do relato da atriz Isis Valverde. É isso, né, doutor?
4: Exato. Chamou a atenção de todo mundo nesses últimos dias um post que a Isis Valverde fez, onde ela conta que teve que ser internada 3 vezes esse ano por conta de, enfim, da doença celíaca que ela tem, que já descobriu desde os 19 anos de idade. E ela chama atenção para um detalhe importante, né, de quem tem doença celíaca, uma coisa que a pessoa sofre, que é a contaminação cruzada de alimentos. Vamos entender, então, a história. Doença celíaca, para início de conversa, não é frescura, não é moda, né? Isso tem que ser bem separado, a gente vai separar isso aqui para frente. É uma doença autoimune, ou seja, do nosso corpo, do nosso sistema de defesa do corpo. Quem tem doença celíaca e tem contato com o glúten, que é uma proteína que está no trigo, na cevada, no centeio, esse contato dispara uma reação de defesa, uma reação autoimune, que destrói, no fim das contas, chega a destruir as vilosidades do intestino. Vilosidade é como se fossem os dedinhos, vamos dizer assim. Nosso intestino tem uma mucosa para absorver substâncias, o intestino delgado, que é o intestino fino, só que para aumentar a superfície de absorção é como se fossem vários dedinhos. Aquilo ali aumenta, aquela mucosa sobe e desce para facilitar a absorção. E essa reação inflamatória de defesa vai destruindo essa camada de absorção. E isso leva o quê? Uma pessoa vai ter anemia, vai ter osteoporose precoce, pode ter infertilidade, uma fadiga crônica, porque não consegue absorver as substâncias necessárias. Tem diarreias assim terríveis, muitas dores abdominais, e existe estatisticamente um risco aumentado do linfoma no intestino.
3: E é uma doença genética, né, doutor?
4: Uma doença genética, ela tem uma característica genética, né? Geralmente tem outras pessoas na família, ascendentes, que têm essa doença também, mas o mais importante é entender isso. Primeiro, quanta gente tem isso? São 2 milhões de brasileiros com essa doença. Então, é um grupo específico. Né? No mundo é 1% da população.
3: É um percentual muito pequeno se a gente levar em conta o total da população. E aqui não tem ninguém diminuindo o sofrimento,
4: não é sofrimento
3: e as dificuldades dessas pessoas.
4: Porque,
3: é só para dar proporção coisa.
4: Justamente porque isso virou uma modinha.
3: Sim.
4: Virou uma modinha, eu tenho intolerância ao glúten.

0: Tem.
1: É.
0: E misturou tudo. E o que é pior, gente, além de diminuir o sofrimento das pessoas que têm a doença, porque fica aquela coisa meio modinha, né? É uma coisa muito estranha, porque na prática os dados mostram que somente 3 em cada 10 pessoas com doença celíaca faz o diagnóstico. Então isso é muito complicado, porque a pessoa passa com esse sofrimento a vida inteira e não tem, porque geralmente isso começa geralmente logo depois da infância, com adultos muito jovens. Eu lembro de colega de turma, de faculdade, 20 e poucos anos com isso.
1: Agora, doutor, a gente tem uma dúvida aqui da nossa colega Débora Costa, de Belo Horizonte, pedindo para que o senhor explique por que quem tem endometriose também pode ter sensibilidade ao glúten. Porque aí a sensibilidade ao glúten não vem exclusivamente da doença celíaca. Pode ter outras causas, né?
0: Não.
1: Não.
0: Não, não. Então vamos separar as coisas. Eu nunca ouvi nada disso, Débora. Eu vou até dar uma olhada depois para tentar descobrir, mas eu nunca ouvi falar disso. E intolerância ao glúten, né, de verdade é doença celíaca.
1: Não
0: Ponto.
1: é intolerância, é sensibilidade.
0: Sensibilidade. Mas não, aí é que morou,
1: Que
0: começou a
1: aí mistura
0: complicação.
1: tudo.
0: Aí fizeram essa bagunça, entendeu? Não, essa, e sabe o que é pior? Eu estava falando essa coisa do diagnóstico. Por que que não faz o diagnóstico? Sabe por quê? Porque todo mundo parou de comer glúten, né? Porque um monte de gente parou de comer, todo mundo, muita gente parou de comer glúten. Aí essas pessoas todas vão fazer exame. O exame busca o anticorpo que o corpo produz contra o glúten. Aí a galera não está comendo glúten e vai fazer o exame. Sabe o que acontece? Dá negativo. Porque não está comendo
1: Porque não está
0: glúten, não
1: comendo.
0: está produzindo anticorpo.
1: Ah, perfeito.
0: E aí não faz o diagnóstico, entendeu? Não faz o diagnóstico nem quem tem, nem quem não tem. Então virou uma grande bagunça. Isso virou um grande negócio, um business enorme.
1: Você vai no
0: A gente.
1: supermercado
0: Tem
1: hoje,
0: até cerveja sem
1: professor.
0: glúten.
1: Não, doutor, você vai no supermercado hoje, é tudo
0: Mas
1: sem glúten. Tem uma
0: então.
1: parte que é
0: Não, eu
1: indicada
0: acho que
1: para
0: está
1: esse tipo de.
0: ótimo.
1: O que é muito legal.
0: Seria muito legal,
1: É.
0: mas o problema é que. As pessoas que são incentivadas a consumir isso, muitas vezes não tem nada a ver com isso.
1: Então, mas uma
0: Virou
1: coisa é
0: moda.
1: ser intolerante ao glúten porque você tem uma mudança genética que
0: Tem uma
1: faz com que o
0: doença
1: seu
0: no seu
1: corpo
0: intestino.
1: funcione de um jeito
0: Exato.
1: a não processar aquela
0: É, não, faz,
1: substância.
0: provoca uma reação de defesa na parede do intestino que inflama e acaba sendo destruída se aquela inflamação se
1: Então,
0: repete.
1: mas outra
0: Agora.
1: coisa também é você ser sensível a essa substância no seu corpo
0: Sim,
1: ou se
0: olha
1: sentir
0: só.
1: melhor sem ela. Porque pode
0: Mas
1: acontecer também, né?
0: sabe o que acontece na prática? Se você for olhar, a dieta da galera que é intolerante ou sensível ao glúten é uma dieta bastante restrita e uma dieta muito saudável, muitas vezes.
1: Sim.
0: Então essa pessoa vai ficar bem porque faz uma dieta mais saudável, gente.
1: Não é porque tirou o
0: Não é
1: glúten, é isso
0: porque
1: que o senhor está
0: tirou o
1: dizendo.
0: glúten. Entendeu? Isso virou um negócio, virou um demônio. Ah, porque lá o glúten de hoje. Aí vem uma história que o glúten, o trigo de hoje não é o trigo do passado. Começa a inventar um monte de historinha maluca, conspiratória, para explicar esse negócio, gente. Não tem nada disso. Ou você tem ou não tem doença celíaca. Não, não, não inventa esse meio de campo aí, não.
1: Tá.
0: Porque isso tá fazendo mal para as pessoas, tá? As pessoas que têm doença celíaca têm uma vida complicada. Por quê? Da mesma forma que, obviamente, seria muito interessante que. Bom, temos o lado bom aí que o Fernando falou, tem mais produtos sem glúten.
1: É.
0: Eu lembro, eu tô falando dessa minha colega de turma, são dos anos 80, gente. A gente ia sair com a galera da faculdade, ela não podia comer nada.
1: Sim, é
0: Era
1: ruim mesmo.
0: complicado, entendeu? Não tinha esse tipo de coisa. E aí o que acontece? Ao mesmo tempo, também apareceu uma reação das pessoas de banalizarem e não cuidarem. Porque
1: Sim.
0: quem tem dita intolerância ao glúten pode comer qualquer coisa que tenha sido um produto, que tenha uma comida que tenha sido feita num óleo onde foi frito, coisas com glúten. Não vai acontecer nada com ela, gente.
1: Perfeito.
0: Agora, com quem tem doença celíaca, simplesmente comer uma batata frita feita num óleo onde foi feita uma fritura de
1: Traço já
0: um
1: dá reação.
0: parmegiana, vai dar ruim,
1: Vai,
0: entendeu? Essa
1: vai.
0: pessoa vai passar muito mal, né? Eu lembro uma outra história também, acontecida ali em casa. A gente tem uma grande amiga que mora nos Estados Unidos que tem doença celíaca. E tem uma marca sorvete, olha que lá nos Estados Unidos, uma marca de sorvete super conhecida, e que a gente comprava em casa e ela adorava quando ia lá em casa. Só que toda vez que ela ia lá em casa, ela passava mal. E até a gente descobrir que aquela marca não tinha escrito no rótulo nada, nenhum alerta, pô. Então, quer dizer, a vida dessas pessoas é muito controlada, tem que ter cuidado. Agora, como é com essa banalização da intolerância, quem faz comida, quer dizer, quem prepara alimento, muitas vezes restaurantes, muitas vezes até mesmo produção industrial, não se preocupa em fazer direito.
2: Perfeito.
0: E aí o coitado no sentido, né? Mas a pessoa que tem doença celíaca sofre.
1: Certo.
0: Então, gente, vamos fazer certinho o que dá a César o que é de César, já dizia, né? Tem doença celíaca? Tem doença celíaca. O resto tá fazendo dieta, mano. Não inventa uma moda, não, porque dieta de moda é um negócio que tá não certo. Adianta nada, gente. É um negócio que toda hora aparece uma.
1: Doutor.
0: Vamos focar no que interessa. Ah, eu parei de. Sim, eu tenho intolerância, eu sou sensível ao glúten. Eu parei de comer pão e emagreci. Poxa
1: Depois
0: vida,
1: vou te contar uma
0: glúten
1: história
0: me fazia mal,
1: engraçada.
0: né? Pô, fazia mal porque você comia muito pão, bicho, não é?
1: Depois vou te contar uma história engraçada sobre intolerância,
0: Muito menos,
1: não
0: né,
1: intolerância,
0: pô?
1: doutor. Doutor Luiz Fernando Corrêa conosco, em geral, um pouquinho mais cedo, às terças e
0: É.
1: quintas, em Saúde em Foco. Obrigada, doutor. Até
0: Nada,
1: quinta.
0: até mais, até quinta.
2: Tchau, tchau. 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
4: Oi, Milena Viana, atualizações do trânsito. Boa tarde para você.
5: Oi, Juliana, ótima tarde para você e para todo mundo que acompanha a gente. Reforço a situação no elevado Paulo de Fronten, porque o motorista está encontrando dificuldades ainda em direção ao centro. Tem uma faixa ocupada por conta de um carro enguiçado na altura mesmo do Rio Comprido. Observo reflexos no túnel Rebouças e também nas vias da Lagoa. Você, motorista que sai da Zona Sul em direção ao centro, está encontrando melhores condições pelo aterro do Flamengo? Já que no viaduto 31 de março, estou observando dificuldades também a reflexos na saída no Santa Bárbara, então atenção redobrada nesse momento. Pela Pinheiro Machado, também está observando dificuldades na altura da rua Paissandu, há reflexos na rua Farane e também no viaduto Santiago Dantas, atenção a esse trecho também de retenção. Avenida Presidente Vargas, no centro da cidade, tem lentidão em direção à Praça da Bandeira, a partir da Central do Brasil. Nesse momento, a Avenida Salvador de Sá apresenta melhores condições até a chegada ao acesso à Doutor Satamini. No sentido Candelária, Presidente Vargas tem pistas livres nessa tarde de terça-feira. Juliana.
4: Obrigada, Milena. Até mais.
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4: Agora são 4h50. Quero agradecer o Diller Costa, nosso ouvinte, mandou uma informação pra gente. Infelizmente, mais um acidente envolvendo moto, gente. Foi na Avenida Brasil, sentido Zona Oeste, altura do bairro Batã, em Realengo. Obrigada pela sua informação, pelo alerta por aqui. Milena comentou aí sobre esse acidente, né, gente? Já foram vários hoje. Tô ficando uma pessoa repetitiva, mas o assunto é muito importante. A gente tem passa aqui, se precisar, o dia inteiro falando de acidente envolvendo moto, que é um absurdo aqui no nosso Rio de Janeiro. Tem imagem aqui que o nosso ouvinte mandou pra gente, mostrando mais um caso aqui na cidade de acidente envolvendo moto. Os números estão indicando, né, gente? Alguma coisa precisa definitivamente ser feita. 4h51, quero agradecer o ouvinte que mandou essa informação do acidente e também reforçar o convite para todo mundo participar da nossa programação. Já já tem ponto final. 997-64-2381, nosso canal direto de comunicação. Estou esperando você aqui, como em todas as tardes, para ajudar a fazer junto com a gente esse noticiário aqui da CBN no Rio de Janeiro. Eu volto já já.

0: naturalmente proteico.
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2: Oi, João Marcelo, boa tarde.
3: Boa tarde, Tatiana, boa tarde, Nando, boa tarde, ouvinte. Tudo
2: Quão
3: bem?
2: Louco você tá?
3: Ah, eu acho que eu tô um louco reflexivo.
2: Sei.
3: Porque o que eu escolhi é um rock artístico, rock progressivo.
2: Hoje é terça-feira.
3: Art rock.
2: Hoje é terça-feira, então. Dia de Gossin daí. Tema escolhido pelo Isso. João hoje. Doideira, loucura, piração.
3: Loucura. Isso. Pô, e eu aproveitei e juntei...
2: A cara do Fernando. Você não precisa fazer nada, Fê. É impressionante.
3: Fala, o meu João. Palhacitas. É. Eu escolhi Shine On You, Crazy Diamond. Crazy

0: João, então eu vou te contar uma história. Você está na mesma vibe do nosso ouvinte, Fernando Brito, que escolheu a mesma música.
1: Opa!
0: Sim, ele contou uma história aqui. Ele falou assim, ó. Ele falou assim,
1: muito legal a
0: história. Uma certa dose de loucura pode até inspirar, mas também exige cuidado. Na juventude, conta ele, ele romantizava a psicodelia, os excessos do rock dos anos 1970. Hoje vê diferente, viu recentemente um amigo com alguns problemas, mas ele também sugere, para ilustrar a loucura, a mesma música, Shine On You Crazy Diamonds.
1: Bom, eu aproveitei, Tatiana, e juntei a sugestão da nossa ouvinte, que falou a respeito da passagem do Dick Perry, nos deixou agora no dia 22 de maio, com 83 anos, saxofonista inglês, que nessa música, ela destacou, toca sax barítono, o sax mais grave, e o sax tenor. Então é isso, uma dupla lembrança hoje. Shine. Shine on you, crazy diamond.
0: Muito bem, mais ouvintes. Nós tivemos a participação de Odair Batista, de São Paulo, e Saulo de Oliveira, com a mesma loucura.
2: Ah, João, gente.
3: Dizem que sou louco.
1: Bela música, hein?

0: Grande canção.
1: Muito bom. E o Lucas de Belo Horizonte, você conhece a banda Tia Anastácia, João?
2: Claro, Tia Anastácia, um clássico.
1: Fazia tempo que eu não ouvia.
2: Ele fazia tempo, seguinte, é verdade.
1: Na minha juventude, escutava muito a música Sanatório, da banda Tia Anastácia, aqui em BH.
0: Claro.
1: Aí hoje, ouvindo as notícias desse mundo louco, ele frequentemente lembra os versos.
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2: Opa!

0: O universo tá no meu umbigo.
1: Sãozão.
2: Minas Gerais, né?
3: Minas Gerais, é isso. Agora, o Luiz Otávio, também de São Paulo, ele conta o seguinte, que a música dele... Olha que legal. É... Sérgio Sampaio.
2: Grande Sérgio Sampaio.

0: 1976. O álbum é Tem Que Acontecer. A música é Que Loucura.
1: Opa!
2: Fui internado ontem.
1: Belo som de baixo, hein?

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1: Beleza, hein?
2: Algo sobre o Sérgio Sampaio.
3: Gostei.
2: Essa é boa, hein?
1: Ah, um grande compositor, né? E essa gravação destaca o som do contrabaixo, né? E queria lembrar também que ele nasceu na mesma cidade do rei, Roberto Carlos.
2: Agora olha só essa história da ouvinte Ângela, ela é de Campinas. Quando ela era pequenininha, João, na década de 1980, ela foi com o pai dela à escola no dia da eleição. Aí lá tinha um senhor fumando um charuto, coisa que ela nunca tinha visto. Aí ela olhou para assim, nossa pai, olha que cigarro maluco. E ela lembrou do Raul Seixas.
4: 3, 2.
5: Eu amo essa. Parem. Eu amo.
4: Espera aí. Onde é que vocês pensam que vão?
5: Hã?

0: Gente, eu gostava muito disso quando era criança, muito mesmo.
1: Eu também.
0: Adorei. Adorei. Juliana Prado, nossa companheira do Rio de Janeiro, também adorava. Cantava inteirinha quando era criança. Que delícia. Adorei nossa loucurinha de hoje, hein, João Marcelo?
1: Loucurinha light, né? Muito boa,
0: foi.
2: Pra uma terça-feira.
0: E não foi uma loucurinha inofensiva pra uma terça-feira, sim, fim de tarde, música. Coisa boa.
1: Música te dá tudo o que você precisa, é só ouvi-la.
0: É isso. Beijo, até amanhã.
1: Beijo. Obrigado, Tatiana Nando.
0: Obrigada 20. A você.
2: Valeu, um abraço.
0: Tchau. Simbora, simbora. A produção do Estúdio CBN é da Janaína Barros e da Isabela do Carmo. Os trabalhos técnicos do Juliano Fonseca.
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0: Vamos voltar melhor amanhã, fazer uma abertura assim, correta, do Estúdio CBN, sóbria, séria.
2: Depende da nossa loucura do dia a dia.
0: Tá bom, até amanhã, que a gente sobreviva. A gente volta, em que condições não sabemos, mas às 2 da tarde estaremos aqui, esperamos você. Mua.

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Terça-feira, 26 de maio de 2026. O ministro do STF, Flávio Dino, intimou a União e os estados da Amazônia Legal e do Pantanal para que informem em até 10 dias como estão se preparando para lidar com os riscos de um super El Niño. Meteorologistas preveem que o fenômeno climático deve se consolidar no mês que vem, o que tende a agravar a seca e aumentar a probabilidade de incêndios florestais no norte e no nordeste. Dino é relator de um processo ajuizado em 2021 pela Rede Sustentabilidade, que aponta para a insuficiência das políticas de prevenção na Amazônia Legal e no Pantanal. O presidente Lula realizou hoje

0: Mais uma sessão de tratamento de radioterapia preventiva no couro cabeludo. O procedimento complementa a retirada de um câncer de pele ocorrido em abril, em São Paulo. Essa foi a segunda aplicação do tratamento, que deve se estender pelas próximas semanas. Serão ao todo 15 sessões, de 2 minutos. De acordo com o hospital, Lula poderá manter as atividades sem restrições. O presidente Donald Trump prometeu ampliar em 10 mil o número de vistos de refugiados para receber sul-africanos brancos. A informação está no documento da Casa Branca que a agência de notícias Reuters teve acesso. Trump defende uma tese de genocídio contra brancos, especialmente fazendeiros, em meio ao debate sobre a reforma agrária na África do Sul. O país viveu quase 50 anos sob o apartheid, um regime oficial que determinava a segregação racial em detrimento da população negra. No horário de Brasília, 5:02.
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1: Olá, muito boa tarde. Seja bem-vinda, seja bem-vindo ao Ponto Final CBN desta terça-feira, 26 de maio de 2026. Nós vamos juntas e juntos até às 8 da noite, com muita informação, análise e prestação de serviço. Carolina Moran, boa tarde, tudo bem?
2: Oi, Débora, boa tarde para você também, para os ouvintes. Boa terça-feira para todo mundo, vamos nessa.
1: E você, claro, pode participar com a gente, manda mensagem para o nosso WhatsApp, que é o 11 99911 9981. Pode mandar mensagem também para o meu e-mail e de Carol Moran. E também dá para a gente conversar pelo link Fale com o Âncora, que está disponível no site da CBN e também no nosso aplicativo. São 5 horas, 4 minutos agora. Samantha Klein tem informações ao vivo em Brasília sobre a expectativa para um possível encontro entre o senador Flávio Bolsonaro e o presidente americano Donald Trump, ou com alguém da equipe de Trump, não sabemos ainda, não é, Samantha? Boa tarde.
3: Boa tarde, sou Débora, Carol, boa tarde para vocês. De fato, tem essa previsão de agenda na Casa Branca. O pré-candidato Flávio Bolsonaro acabou de sair, agora há poucos minutos, digamos assim, cerca de 20 minutos mais ou menos, ele saiu do hotel onde está hospedado em Washington. Alguns repórteres questionaram e ele confirmou que estava indo para a Casa Branca e que deve ter essa agenda ou com Trump ou com alguma autoridade do governo americano. Depois desse encontro, ele promete conversar com a imprensa sobre essa reunião. Segundo uma nota divulgada há pouco pela assessoria do senador, a entrevista está prevista para as 5h30 no horário local, ou seja, 6h30 da tarde aqui de Brasília, em um local alternativo na capital americana. E aí a equipe informou que ainda serão respondidas somente as perguntas relacionadas a essa agenda de Flávio nos Estados Unidos. Já adiantou que qualquer outro tema envolvendo, por exemplo, relações com o ex-banqueiro Daniel Vorcaro não devem entrar aí nas respostas. O senador desembarcou em Washington ontem com essa expectativa de conseguir esse encontro com Donald Trump. Na agenda pública do americano constam reuniões fechadas ao longo do dia, o que não impede que realmente haja algum encontro com o senador brasileiro. Flávio comentou rapidamente também sobre esse possível encontro ao sair do hotel.
4: Fala, pessoal, estou entrando aqui na Casa Branca agora. Vamos ter uma conversa muito bacana. Daqui a pouquinho vocês vão saber com quem. Um abraço aí, Deus no controle.
3: Então, daqui um pouquinho vocês vão saber com quem. Segundo o blogueiro Paulo Figueiredo, que é braço direito do ex-deputado Eduardo Bolsonaro nos Estados Unidos, a agenda se dará para tratar das diferenças entre os pré-candidatos, na prática, entre Lula e Flávio.
5: Eu acho que o principal assunto

0: assunto é diferenciar qual é o futuro, qual será o futuro do Brasil caso Flávio Bolsonaro seja eleito presidente da República, de qual será o caminho caso Lula seja eleito presidente da República. Um dos grandes pleitos apresentados aqui vai ser relacionado ao Comando Vermelho e ao primeiro comando da capital. Nós entendemos que a designação deles como organizações terroristas estrangeiras é uma prioridade, é algo que não deve esperar o resultado das eleições, deve acontecer de forma imediata, porque é uma mazela que aflige os brasileiros desde já. Então o povo brasileiro tem pressa.
1: Débora e Carol, o grande objetivo dessa visita aos Estados Unidos, a Washington e à Casa Branca, é justamente tentar buscar uma agenda positiva e desviar um pouco do assunto relacionado à visita de Flávio já a Vorkaro, quando ele já usava tornozeleira eletrônica, estava em casa em São Paulo. Inclusive, alguns aliados do PL conversaram com o presidente Valdemar Costa Neto para tentar evitar que ele conceda mais entrevistas que possam trazer declarações que interfiram na pré-campanha. Lembrando que ontem a Globo News, Valdemar contradisse a versão apresentada por Flávio sobre a visita feita à casa de Daniel Vorkaro, que Flávio tinha dito que era somente para encerrar a relação, enquanto Valdemar chegou a se confundir ou pelo menos mostrar depois confusão e ter dito que Flávio teria buscado aí o restante das parcelas acordadas com o banqueiro. Com vocês.
2: Valdemar é fã ou hater, né? Fica essa pergunta aí. Agora, o governo brasileiro é contrário a essa classificação de PCC e Comando Vermelho como grupos terroristas, porque isso poderia trazer interferência, né? Intervenção externas. O governo brasileiro defende que essas facções elas têm que ser combatidas como organizações criminosas e organizações de tráfico. Agora, duas coisas, Samantha. O presidente Donald Trump está em Washington, ele está na Casa Branca, é isso?
1: Isso, pelo menos conforme a agenda dele, né? Conforme a agenda ele tem, assim, na agenda oficial, diz ali vários encontros, horários diferentes, mas sem qualquer dado, né? Sem qualquer informação sobre quais autoridades, enfim, que estariam nesses encontros a portas fechadas. É somente isso que a gente tem mesmo de público.
2: Tá, e você disse que a equipe de Flávio Bolsonaro divulgou um endereço alternativo, onde vai acontecer uma coletiva de imprensa logo mais, alternativa porque eles tinham pedido para fazer essa coletiva na Embaixada Brasileira, não é isso?
1: Isso, exatamente. Até estou tentando abrir aqui para a gente ver se é algum hotel, porque a equipe está justamente num hotel de luxo,
2: é bem
1: lá
2: próximo,
1: em Washington.
2: O local é bem próximo da Casa Branca, numa linha reta, assim, alguns metros da Casa Branca, não me pareceu um hotel. Parece uma casa de... Eu até fiz essa procura, essa busca aqui no Google. Pela foto, não tem nada na fachada, assim, parece uma casa de eventos e tal.
1: Ah, é verdade.
2: E fica bem próximo da Casa Branca, né? Esse local onde vai acontecer essa coletiva. Aguardemos, então, para ver o que será dito e se o mistério será desfeito, com quem o senador Flávio Bolsonaro e pré-candidato à presidência da República vai conversar lá nos Estados Unidos. Por hora, obrigada, Samantha.
3: Olha, Débora, a gente segue aqui com o noticiário. Hoje teve operação aqui no Rio de Janeiro, né? Mais uma envolvendo o ex-governador Cláudio Castro. Dessa vez, pelas relações dele com o Banco Master, com o banqueiro Daniel Vorkaro, e o pano de fundo são aquelas transferências bilionárias do Rio Previdência, né, na compra de ativos do Banco Master. A gente tem informação no Rio de Janeiro com a Júlia Viana. Oi, Júlia, boa tarde.
4: Boa tarde, Carol e Débora. E o ministro André Mendonça, do Supremo Tribunal Federal, aponta que há um vínculo pessoal estreito entre Cláudio Castro e Daniel Vorkaro na decisão que fundamentou a busca e apreensão contra o ex-governador do Rio. Hoje, Mendonça afirma que a relação teria passado do contato institucional para indícios de tratativas ilícitas. No documento, o ministro destaca ainda que há coincidência temporal entre os encontros de Castro com Vorkaro e aportes feitos na sequência pelo Rio Previdência no Banco Master. A defesa do ex-governador, no entanto, nega qualquer relação pessoal indevida entre Castro e Vorkaro e afirma que os contatos entre ambos aconteceram em agendas oficiais e institucionais. Em nota, afirma ainda que o ex-governador jamais integrou qualquer comitê de investimentos do Rio Previdência e que ainda não teve acesso aos autos do processo na íntegra. Hoje pela manhã, então, a Polícia Federal realizou mais uma

0: ação da Operação Compliance Zero, com 10 mandados cumpridos no Rio e em Brasília. E com isso, Castro foi alvo pela segunda vez em 11 dias de buscas novamente. Segundo a decisão de Mendonça, as tratativas teriam ajudado a viabilizar a captação de R$3,691 milhões em investimentos no Banco Master com recursos do Rio Previdência. No apartamento de Castro, os agentes apreenderam 2 celulares, segundo a defesa do ex-governador. Um dos aparelhos era funcional e teria sido comprado há pouco tempo, já que o celular anterior de Castro foi apreendido no dia 15 de maio durante a Operação Sem Refino, que investigou suspeitas envolvendo a Refit, a antiga refinaria de Manguinhos. De acordo com Carlo Lucioni, advogado de Castro, há indícios de interesses políticos na operação.
1: Foi apreendido um celular. Na verdade, 2. Um antigo, um tinha uso, e um que ele adquiriu depois da outra busca, que foi há cerca de 10 dias atrás. Tal qual a outra operação, isso para nós foi uma surpresa. Nós não conseguimos entender ainda que tipo de envolvimento podem ter atribuído a ele. Da outra vez também foi a mesma coisa. Nós buscamos entender tudo o que estava acontecendo para tomar, então, as nossas providências. Mas eu vejo isso tudo nesse momento aí que nós estamos passando, de eleições e tudo. Opinião é que isso é muito político também.
0: Pouco tempo depois da fala do advogado, o sigilo da decisão foi derrubado e a íntegra do documento revelou detalhes das suspeitas investigadas pela Polícia Federal e pela Procuradoria-Geral da República. A investigação começou após a análise do celular de Daniel Vorcaro, apreendido em uma fase anterior da Operação Compliance Zero. Segundo a PF, mensagens no aparelho indicariam que parte dos investimentos dependia de alinhamento político com Cláudio Castro. Os recursos foram aplicados primeiro em letras financeiras do Banco Master e depois em fundos ligados ao mesmo grupo. André Mendonça afirma que os indícios apontam para um esquema amplo, estável e bem estruturado de corrupção e lavagem de dinheiro voltado ao desvio de uma cifra bilionária do Rio Previdência. Carol e Débora.
2: Obrigada, Júlia. Agora, Débora, assim como o Rio Previdência, vários outros fundos de pensão de estados e municípios investiram quantias vultosas aí no Banco Master. Claro que a gente não pode fazer essa ilação, mas se isso estava acontecendo no Rio de Janeiro, é preciso que se investigue essa dinheirama toda que foi parar no bolso do Daniel Vorcaro, porque é dinheiro dos servidores públicos, de aposentados e pensionistas de vários estados e municípios, né?
3: Exato. Quer dizer, nesse caso específico do Rio de Janeiro, de acordo com as investigações, não foi uma má sorte, né? Do Rio Previdência ter apostado, digamos assim, no Banco Master.
2: Tá mais para má fé do que má sorte, né, Débora?
3: Exatamente. Agora a gente volta a Brasília. O Igor Cardim tem mais detalhes sobre o fim da aposentadoria compulsória para juízes. Oi, Igor, boa tarde.
4: Oi, Débora, muito boa tarde para você, para Carol e para os ouvintes. Uma decisão unânime da primeira turma do Supremo Tribunal Federal, que decidiu acabar com a aposentadoria compulsória remunerada como punição máxima aplicada aos magistrados. Os ministros acompanharam o voto do relator, o ministro Flávio Dino, e rejeitaram um recurso apresentado pela Procuradoria-Geral da República. Com esta decisão, o Conselho Nacional de Justiça deverá aplicar a perda do cargo e do salário como punição mais grave em casos disciplinares. A medida vale para juízes e ministros de todos os tribunais do país, com exceção dos integrantes do próprio Supremo Tribunal Federal. Antes, a aposentadoria compulsória afastava o magistrado da função, mas mantinha o pagamento proporcional ao tempo de serviço. De acordo com o entendimento do ministro Flávio Dino, a reforma da Previdência de 2019 retirou da Constituição o fundamento da aposentadoria compulsória como sanção disciplinar. O ministro afirmou que a punição não tem mais respaldo jurídico e destacou que os magistrados envolvidos em infrações disciplinares graves não podem continuar recebendo a remuneração que é custeada pelo poder público.
5: A meu ver, na minha perspectiva, nós estamos aqui tratando de uma situação em que infrações graves devem merecer punições que não sejam transferidas à sociedade e que tenham a nota da reprovabilidade.
4: Nos últimos 20 anos, 126 magistrados foram aposentados compulsoriamente por casos como vendas de sentenças, assédio moral e sexual e favorecimento indevido de integrantes de facções criminosas. No recurso apresentado pela Procuradoria-Geral da República,

República, esse recurso defendia que o tema fosse analisado pelo plenário do Supremo e argumentava que a decisão poderia abrir espaço para pressões políticas sobre o Judiciário e o Ministério Público. O caso teve origem em uma ação movida por um juiz afastado do Tribunal de Justiça do Rio de Janeiro, aposentado compulsoriamente depois que o CNJ apontou irregularidades como favorecimento político, decisões em benefício de milicianos,

0: os juízes não poderão mais se aposentar. Né? Os maus juízes, digamos assim. É que eles não terão como punição, muito entre aspas aqui, porque na verdade é um benefício, né? Você comete um erro grave, um crime, e a sua punição é ser aposentado, você afastado do cargo, recebendo todo o seu salário integral. Isso não é punição, né?
1: Nada mal, né?
0: Então, nada mal, pois é. Então, portanto, a STF acabando com a aposentadoria compulsória remunerada como punição aos juízes. A gente faz agora uma pausa no ponto final, você fica com o noticiário local e na volta teremos mais informações sobre o conflito no Oriente Médio e as negociações de paz.

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6: Milena Viana, boa tarde.
7: Oi, Carol, boa tarde. Para você, um panorama agora sobre as vias expressas, porque na Avenida Brasil estou observando já a lentidão para você que segue em direção à zona oeste da cidade. Na altura da Maré, há reflexos nesse momento. Na saída da Ponte Rio-Niterói, motorista também encontra dificuldades em direção ao centro. Na altura de Bom Sucesso, há reflexos em Ramos. Estou observando aqui pelas imagens, trânsito melhor. Pela pista lateral, você motorista, atenção redobrada, porque na altura de Benfica tem uma faixa ocupada por conta de um carro enguiçado, o que deixa o fluxo bem intenso na Avenida Brasil em direção ao centro. Na linha amarela, estou observando dificuldades em direção à Barra da Tijuca, o motorista perde tempo na altura de Bom Sucesso, e mais à frente, na passagem por Inhaúma, no sentido Fundão, são boas as condições, fluxo apenas intenso na passagem pela Freguesia, mas você que segue pela autoestrada Grajaú-Jacarepaguá está ganhando tempo nessa tarde de terça-feira. Pelo Alto da Boa Vista, também estou observando bom panorama e melhorou a movimentação no elevado Paulo de Frontanha após a liberação de uma faixa. Tinha um carro enguiçado na altura mesmo do Rio Comprido. Nesse momento, o fluxo apenas intenso, mas ainda está melhor que o viaduto 31 de março, que apresenta dificuldades até a chegada ao acesso à Avenida Presidente Vargas, Aterro do Flamengo, com pistas livres ainda. É a dica para o motorista nessa tarde, Carol.
6: Obrigada, Milena.
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6: Juliana Prata tem informações sobre uma apreensão da Receita Federal, né, Ju? Boa tarde.
8: Oi, Carol, boa tarde. A você, aos ouvintes, mais uma vez. Receita que apreendeu hoje mais de R$1 milhão em mercadorias durante uma fiscalização de vendas por e-commerce, identificando indício de

0: irregularidades pesadas aí em operações interestaduais, material que estava todo chegando ao Rio de Janeiro. Foram retidos 262 volumes nessa operação da Receita e nelas, ali naquele material, tinha produtos da Apple, como iPhones, iPads e smartwatches. As investigações apontaram indício de fraude envolvendo empresas de fachada usadas para emitir notas fiscais fraudulentas e simulação de operação comercial inexistente. Essas estruturas são usadas para reduzir ou suprimir o pagamento de tributos, claro, além de promover concorrência desleal no comércio e causar prejuízos aos cofres públicos. É a informação da Receita Federal que nos chega, então, mais de 260 volumes apreendidos, todos da Apple, Carol.
1: Obrigada, Juliana.

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1: São 5 horas e 23 minutos. Ana Luísa Bessa tem informações ao vivo em São Paulo sobre o encontro entre o presidente americano, Donald Trump, e Xi Jinping. Oi, Ana, boa tarde.
2: Oi, Débora, uma ótima tarde a você e aos nossos ouvintes. A gente atualiza agora a guerra no Oriente Médio. Israel está pressionando os Estados Unidos a incluir a liberdade de operação para as forças israelenses no Líbano, no acordo de paz com o Irã, isso segundo fontes do Wall Street Journal. O esforço, que ameaça criar mais um ponto de impasse nas negociações, ocorre enquanto Israel intensifica as operações no território libanês. A gente lembra que o Irã insiste, Débora, que qualquer trégua deve incluir o fim dos combates no Líbano. Ontem, inclusive, o presidente dos Estados Unidos, Donald Trump, afirmou ter pedido a líderes de países árabes que aderissem aos acordos de Abraão, tratados que normalizam as relações desses países com Israel. Trump sugeriu que o acordo de paz com o Irã estaria condicionado à adesão em massa aos acordos de Abraão. Ainda no que diz respeito à guerra, Débora, o Ministério das Relações Exteriores do Irã afirmou em comunicado hoje que os Estados Unidos violaram o cessar-fogo com ataques no sul do país persa e responsabilizou os norte-americanos por todas as consequências resultantes dessas ações agressivas e injustificadas. Os militares americanos atingiram lançadores de mísseis e barcos usados para instalar explosivos em rotas marítimas. O Pentágono afirmou que a ação foi defensiva e que vai continuar protegendo tropas americanas durante o cessar-fogo, que está em vigor desde o dia 8 de abril. Bom, além disso, o líder supremo do Irã, o Ayatolá Mojtaba Khamenei, afirmou em seu canal de Telegram que as potências do Golfo não serão mais um escudo para as bases dos norte-americanos. Apesar da ofensiva, Trump disse que as negociações de paz com o regime iraniano prosseguem bem. Diplomatas dos Estados Unidos e do Irã participam de uma reunião de emergência na capital do Paquistão para tentar salvar ali um rascunho do acordo de paz, e o ministro das Relações Exteriores do Paquistão desembarcou em Nova York e deve participar de um embate no Conselho de Segurança da ONU para tratar de um possível cessar-fogo. Débora, a gente segue acompanhando.
1: Obrigada, Ana, pelas informações trazidas aqui, na verdade, sobre o conflito no Oriente Médio. O presidente americano Donald Trump se encontrou com Xi Jinping na semana passada, né? Xi Jinping também se reuniu com Vladimir Putin, presidente da Rússia, e também com o premier do Paquistão, que é mediador da guerra no Irã. Então, portanto, o presidente chinês, Xi Jinping, realizando uma série de reuniões bilaterais. Você fica agora com notícias da sua região.

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4: Júlia Viana chegando por aqui com informações a respeito do debate na Alerj em torno da instalação de uma CPI para investigar os investimentos do Rio Previdência. E aí, sai ou não sai essa CPI, Júlia? Boa tarde.
5: Boa tarde, Carol. O Tribunal de Justiça do Rio negou o pedido dessa liminar feito pelo deputado estadual Flávio Serafini, do PSOL, para determinar, então, a instalação imediata dessa CPI sobre os investimentos do Rio Previdência e da SEDAI em fundos e letras financeiras do Banco Master na gestão de Cláudio Castro. Na ação, Serafini acusava a presidência da casa, comandada pelo deputado Douglas Ruas do PL, de omissão ao não publicar o requerimento da comissão no Diário Oficial. A decisão foi assinada pelo desembargador Querubim Schwartz Jr. Ele afirmou que não há provas suficientes para concluir que a Alerj agiu ilegalmente, porque existe dúvida sobre quantas CPIs estão oficialmente em funcionamento na casa. Hoje, paralelamente a esse movimento na justiça, Carol, a Alerj criou 4 novas CPIs, de acordo com a Alerj. Quando a atual presidência assumiu a gestão da casa em abril desse ano, havia outros 14 pedidos de criação de CPIs protocolados e paralisados. Com isso, a Procuradoria opinou pelo respeito à ordem cronológica e o regimento interno impede a criação de novas comissões, caso já existam 7 ativas. Foram abertas, portanto, a CPI para investigar a crise climática no estado, outra para investigar a associação de ONGs estaduais com o narcotráfico, uma terceira que é apurar a tragédia climática ocorrida especificamente em Petrópolis em 2022 e, por fim, uma para investigar falhas no fornecimento de energia elétrica da concessionária Enel no interior do estado. Entrave inesperado frustrou, por hora, as expectativas em cima da instalação dos trabalhos da CPI do Master. O protocolo do pedido de criação da comissão tinha o objetivo de investigar, então, investimentos feitos pelo Rio Previdência estimados em mais de 2 bilhões de reais e pela SEDAI em cerca de 200 milhões de reais no Banco Master e empresas ligadas ao grupo financeiro. Carol.
4: Obrigada, Júlia. Pedido de CPI que ganha mais um argumento aí com essa operação de hoje da Polícia Federal, né? Envolvendo o ex-governador Cláudio Castro e suas relações com o banqueiro Daniel Vorcaro como pano de fundo para esses investimentos bilionários aí do Rio Previdência na instituição, que depois a gente ficou sabendo, responsável pela maior fraude financeira da história do Brasil.
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0: Terça-feira, 26 de maio de 2026. A primeira turma do STF decidiu por unanimidade pelo fim da aposentadoria compulsória remunerada como pena no caso de juízes que cometeram infrações graves. A medida era duramente criticada porque afastava o juiz da função, mas mantinha a remuneração mensal proporcional ao tempo de serviço. Agora, com a decisão, juízes e ministros que cometerem crimes não poderão ser aposentados e deverão ser sancionados com a perda de cargo e de salário como a maior punição por violações disciplinares. O colegiado analisou dois recursos apresentados contra a decisão do ministro Flávio Dino, que em março entendeu que a reforma da Previdência, aprovada em 2019, extinguiu a aposentadoria compulsória como punição. Mais de 33 milhões de contribuintes entregaram a declaração do Imposto de Renda até o momento. O prazo será encerrado na sexta-feira, quando também será pago o primeiro lote de restituições. O Fisco espera 44 milhões de documentos neste ano. Precisa declarar quem recebeu em 2025 rendimentos tributáveis acima de R$ 35.584. A perda do prazo acarreta a multa mínima de R$ 165,74. Autoridades da Síria encontraram restos do programa clandestino de armas químicas do ex-presidente Bashar al-Assad. A informação foi divulgada por uma autoridade do país, a Reuters, nesta terça-feira. Entre os objetos encontrados estão matérias-primas e munições usadas em ataques durante a Guerra Civil do país. Durante a investigação, 18 suspeitos foram presos por envolvimento no programa de armas químicas de Assad, incluindo funcionários militares e técnicos. No horário de Brasília, 5h35.
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0: Gustavo Ferreira, editor assistente do Valor Invest, já está com a gente aqui no estúdio. Tudo bem, Gustavo? Boa tarde.
1: Alô, alô, Débora, Carol e ouvintes. Boa tarde a todos.
2: Oi, Gustavo.
0: Pois é, ontem estava todo mundo na expectativa sobre a possibilidade de um acordo de paz entre Estados Unidos e Irã, ou pelo menos um pré-acordo. À noite, aqui no Brasil, um novo ataque dos Estados Unidos ao Irã.
1: Pois é, eu estava hoje produzindo aqui o texto para trazer para vocês e lembrei que deve fazer um mês e meio, dois, que eu falava aqui que o mercado estava em clima junino. Né? Bom, junho já está aí e o clima junino continua, né? Olha, a chuva é mentira, olha o acordo de paz, é mentira também. Talvez a paz vire verdade em alguns dias, como projeta o secretário de Estado americano Marco Rubio. Tomara, mas fato é que no início da noite passada aqui do Brasil, os Estados Unidos tornaram a atacar o Irã, isso pouco depois de os mercados globais demonstrarem empolgação com a possível reabertura do Estreito de Hormuz. Mais que nada, estruturas militares do Irã voltaram a ser atacadas e o Irã ameaça retaliar. É importante dizer, na semana passada, o Irã ameaçou expandir a guerra para além do Oriente Médio caso tornasse a ser atacado, como foi. Apesar dos ataques, os Estados Unidos sustentam que seguem de pé tanto o cessar-fogo como as negociações de paz, sob a ótica dos investidores. Foi dia, então, de colocar um pé atrás na empolgação. Nem tudo está perdido, mas também nada está ganho. E depois de abrir a semana com uma queda de 7%, o petróleo subiu 3,5% hoje, ficando por um tris, abaixo dos 100 dólares por barril. E aí o ouvinte mais atento já deve imaginar o efeito dominó. Sim, apetite por risco fraquejando aqui no Brasil. Estrangeiros têm dado preferência para mercados emergentes que são menos expostos a riscos geopolíticos. No entanto, entre emergentes tem sido, já nas últimas semanas, mais atrativos aqueles emergentes que mais se favorecem com a revolução da inteligência artificial, o caso dos mercados asiáticos, especialmente, não do Brasil. Assim sendo, queda hoje de 0,7% para o Ibovespa, enquanto o dólar subia 0,2% aos R$ 5,03.

0: Valeu, Gustavo. Amanhã tem mais. Até. Esperamos que com melhores notícias.
1: Pois é, né? Com melhores notícias, né? O governo americano fala que não tem pressa, né? A gente tem um pouco mais de pressa que eles. Um abraço a todos, uma boa noite. Até amanhã, como sempre, convidando a acessarem o valorinvest.com.
2: Beijo, Gustavo. Débora, a gente vai agora ao Rio de Janeiro falar sobre o segundo dia de julgamento do caso Henri Borel. Quem está acompanhando é o Diogo Bugalho. Oi, Diogo, boa tarde.
3: Boa tarde, Carol. Boa tarde a todos. Delegado Edson Henrique Damasceno, responsável pelas investigações na época da morte do menino Henri, em 2021, segue prestando depoimento no Tribunal do Júri aqui do Rio de Janeiro, depoimento que já dura mais de 6 horas. Ele afirmou que os laudos periciais demonstram que os réus Jairo Souza Santos Júnior e Monique Medeiros mentiram nas suas versões. O delegado reiterou as conclusões do inquérito de que as lesões no corpo de Henri não são compatíveis com um acidente doméstico, como alegam a mãe e o ex-vereador, mas sim que são resultado de agressões. O delegado vem aí confirmando todas as conclusões da investigação policial, dizendo que não mudaria nada do relatório, que trabalha com base nos laudos periciais e que não pode opinar sobre elementos do processo após o indiciamento, nem sobre fatos anteriores, como os relacionamentos de Jairinho com ex-namoradas. Carol, esse julgamento se arrasta. O Edson Henrique é a primeira testemunha de acusação e, como eu disse, fala desde as 9h40 da manhã. Há mais de 2h30 ele responde apenas às perguntas dos advogados de Jairinho. Para hoje estavam previstos mais 3 depoimentos, mas pela hora é provável que eles fiquem já para a próxima sessão. A juíza Elizabeth Machado Louro, inclusive, interveio várias vezes, de certa maneira até impaciente, pedindo para agilizar os trabalhos. Disse que, inclusive, nesse ritmo, o julgamento não termina em um mês. Ao total, estão previstos 27 depoimentos, além dos interrogatórios dos réus e debate entre defesas e promotoria. Estamos ainda na primeira testemunha nesse segundo dia de julgamento. Carol.
2: Vai longe. Obrigada, Diogo. A defesa do Jairinho, mais uma vez, tentando protelar a conclusão desse julgamento, né?
0: Você fica agora com notícias da sua região.

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5: Carol, informações.

0: notícias agora sobre a zona norte da cidade, porque tem um acidente, um atropelamento na Avenida Brás de Pina em direção à Olaria, na altura da estação do BRT Pastor José dos Santos. Isso um pouco antes do calçadão da Penha. BRT está sendo desviado para a pista normal, já que a calha está interditada nesse momento. Atenção redobrada para você, motorista. Você, motorista, pode seguir pela Leopoldina Rego. Está encontrando melhores condições nesse momento, já que o fluxo é bem intenso pela Avenida Brás de Pina. Falando sobre outros pontos da cidade, na linha amarela ainda estou observando dificuldades em direção à Barra da Tijuca. O motorista já encontra dificuldades a partir do acesso pela linha vermelha, acesso pela Avenida Brasil também com problemas, até a chegada a Inhaúma, mais à frente fluxo bem intenso também na passagem pelo Engenho de Dentro. Você, motorista que segue para o Fundão, está encontrando dificuldades na altura da Freguesia, até a chegada ao Pechincha. Estrada Grajaú-Jacarepaguá tem melhores condições nesse momento, acesso pela Estrada dos Três Rios, com fluxo apenas intenso, mas por enquanto sem problemas para você, motorista. Pelo Alto da Boa Vista também não estou observando dificuldades nessa tarde, pistas livres nos dois sentidos. Carol.
1: Obrigada, Milena.
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1: Juliana Prado, o governo do Rio está querendo apoio para comprar equipamento antidrone.
3: Isso aí, Carol. Inclusive, apoio pedido diretamente ao Ministério da Justiça. O pedido foi feito em ofício da Secretaria de Estado da PM, a Secretaria Nacional de Segurança Pública. Inclui aí a compra, a aquisição de sistemas de detecção e neutralização de aeronaves remotamente pilotadas, além de um fuzil antidrone portátil. No documento, a Polícia Militar afirma que a crescente utilização criminosa de drones em áreas sensíveis, em operações de alta complexidade, existe esse reforço da capacidade tecnológica das forças de segurança. O pedido foi enviado à União ontem, 2 dias após a vinda do presidente Lula ao estado. Lula, que esteve no Rio no sábado. Na ocasião, o presidente disse que Ricardo Couto, governador em exercício, deveria combater o crime organizado e ofereceu apoio. Isso depois de fazer críticas duras, né, Carol, no palanque, ao que ele chama ali de uma organização criminosa envolvendo até mesmo políticos. Entre os equipamentos pedidos, então, estão dois sistemas fixos de neutralização de drones, avaliados em R$ 3,5 milhões cada, além desse fuzil antidrone com alcance superior a 1.000 metros, avaliado em R$ 383 mil, Carol.
1: Obrigada, Juliana.

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1: 5 horas e 45 minutos agora, o Clauson Dutra tem informações ao vivo em São Paulo sobre o resgate de uma mulher que ficou à deriva no litoral do estado. Oi, Clauson, boa noite agora para toda a rede.
2: Boa noite para você, Débora, para todo mundo. Os médicos estão tratando esse caso, Débora, Carol e ouvintes, como um milagre. Isso porque a jovem Bruna Damares, de 26 anos, ela foi resgatada, gente, com vida, hoje, no litoral norte de São Paulo, depois de passar mais de 42 horas à deriva em alto mar, cerca de 2 dias. Ela foi encontrada por um pescador que saiu com o filho para pescar camarão na região de uma praia em Ubatuba, com apoio das equipes do Grupamento de Bombeiros Marítimo. Ela foi encontrada nas proximidades da ilha de Búzios, a cerca de 16 quilômetros da costa. Os médicos tratam esse caso como um milagre. O porta-voz do Corpo de Bombeiros, o Eduardo Campagnola, explicou em quais condições a jovem foi encontrada.
3: Ela estava usando o colete salva-vidas, né? Então isso com certeza permitiu que ela permanecesse na superfície da água, fosse encontrada então com vida, né? As pessoas obviamente têm fisiologia diferente, então cada um reage de uma forma ao frio, à exposição a baixas temperaturas, mas graças a Deus ela conseguiu, né, se manter mesmo com a baixa temperatura da água. Nós estamos já numa época do ano muito frio, né, que a água fica muito gelada.
2: Bruna estava consciente, mas em estado de vulnerabilidade com hipotermia grave. Ela foi levada inicialmente para o flutuante da balsa de Ilhabela, depois encaminhada ao hospital. Inclusive, o diretor da unidade afirmou que a jovem permanece em observação, conversa normalmente, Débora, com a equipe médica. Bruna estava internada na semi-UTI do Hospital Municipal Mário Covas, em Ilhabela, e agora será transferida para um quarto de internação comum. Vídeos que circulam nas redes

0: sociais mostram o momento em que ela recebe atendimento das equipes de resgate logo depois de ser retirada do mar. A gente lembra que ela desapareceu no domingo durante um passeio de moto aquática com George Pereira Bernardino, ele tem 28 anos. Esse passeio aconteceu na região da praia Ponta das Canas, em Ilhabela. Débora, esse homem continua desaparecido e as buscas seguem no litoral. Volto com você.
1: Obrigada, Clauson, pelas informações. Bom, ela ainda está bastante debilitada, então não dá para saber exatamente o que aconteceu, né? Provavelmente as autoridades estão aguardando que ela melhore para que ela possa dizer exatamente o que aconteceu e onde pode estar a pessoa, né, o rapaz que estava com ela no jet ski. No caso de encontrar ela viva foi um milagre, quem sabe não acontece um outro milagre, né? E o rapaz seja encontrado com vida. Daqui a pouquinho a gente vai falar também sobre um outro caso, mas nessa situação, caso de violência contra uma mulher, ela foi jogada pelo ex-companheiro de um penhasco. Isso foi em Minas Gerais, ela felizmente sobreviveu. Daqui a pouco a gente traz mais detalhes sobre isso. São 5h48.
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3: Como as escolas podem formar leitores críticos no mundo de pós-verdades? Esse foi um dos temas discutidos na 5ª edição do Festival LED, realizado este mês no Rio de Janeiro.
4: Em um ambiente saturado por informação, desinformação e disputas de narrativa, ensinar crianças e adolescentes a questionar é fundamental. Especialistas da educação e do direito que debateram o tema concordam que a formação crítica dos alunos é a forma mais eficiente de promover o uso saudável da inteligência artificial. A jornalista, educadora e pesquisadora Priscila Gonzalez defende que as decisões políticas sobre as ferramentas também sejam pauta escolar.
5: Seja o Marco Civil da Internet, que é de 2014, depois a LGPD, que é de 2018, e agora é o ECA Digital, a educação ela fica numa postura passiva, ela não participa dos debates. E todas essas três leis que eu falei agora, elas são conquistas da sociedade, e a escola precisa ter esse papel.
4: A promotora de justiça do Rio de Janeiro, Gabriela Lusquinhos, acrescenta que é preciso abandonar a ideia de que as novas gerações são nativas digitais e passar a educá-las para viver com autonomia no mundo conectado.
6: Aquilo que dizem são nativos digitais não significa que elas sabem discernir os ambientes digitais. Significa que elas podem entender a usar o aplicativo, mas elas não sabem necessariamente distinguir o que ali é seguro e o que não é. O cérebro ainda não é maduro o suficiente para conseguir andar num ambiente que não foi pensado para a criança. Então, a autonomia é uma habilidade, né? A gente precisa desenvolver isso na criança e no adolescente, assim como no mundo real.
4: Luísa Silvestrini, especial para a CBN.
1: 5h50.
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8: O Papa Francisco, mega fanático do futebol, falecido no ano passado, não assistia TV desde 1990. Naquele ano, quando era cardeal da Argentina, fez uma promessa à Virgem do Carmo pela saúde de uma menina que estava em estado grave. Isto é, isso implicava, entre outras coisas, deixar de ver os jogos de seu amado time, o San Lorenzo. No entanto, ele acompanhava pelo rádio e pelos jornais. Mas com sua partida para Roma, em 2013, quando deixou de ser um cardeal argentino e teve upgrade para ser CEO de Deus na Terra, não teve mais chances de ler os jornais ou ouvir o rádio. Então, como é que ele ficava sabendo dos jogos, já que ele sempre estava curioso por isso? Bom, aí entrava em cena a Guarda Suíça, corpo de defesa do Papa, criado há mais de 5 séculos. E neste meio milênio, os guardas tiveram que fazer todo tipo de missões, várias das quais mortais. Mas com Francisco, eles tinham que informar esse argentino sobre os jogos. E desta forma, várias vezes por

0: no planeta que não era cego e nunca viu Lionel Messi jogar. Ora, toda promessa tem seus sacrifícios. Ou seja, a famosa cena final do filme Os Dois Papas, que mostra o Bento XVI como Papa Emérito aposentado e Francisco, cada um torcendo por sua respectiva seleção no final da Copa do Brasil, é divertidíssima, mas colossalmente falsa, devido à promessa que o Papa tinha feito. Sem dúvida, uma cena muito divertida, mas muito, muito, muito irreal. Mais detalhes sobre o Lado B do futebol em meu livro Futebol Lado B, lançado pela Globo Livros.
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2: A Federação da Agricultura e Pecuária do Estado de São Paulo realizou um encontro com sindicatos rurais para reforçar orientações sobre prevenção, fiscalização e resposta a queimadas em áreas florestais. Na atividade, técnicos da Secretaria de Meio Ambiente, Infraestrutura e Logística detalharam mecanismos de fiscalização remota, com uso de tecnologia para monitoramento contínuo, identificação de focos e atuação rápida das autoridades competentes. Foram apresentadas diretrizes atualizadas que organizam o controle do uso do fogo, ampliam a clareza das regras e fortalecem procedimentos no campo. Outro destaque foi a nova resolução em fase de implementação, que define de forma objetiva qual órgão o produtor deve procurar ao solicitar autorização para a queima controlada em práticas agrícolas.
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3: Carol, informações agora sobre a ponte Rio-Niterói. Estou observando boas condições em direção ao Rio de Janeiro. 13 minutos é o tempo estimado de travessia para o motorista. No sentido Niterói, você encontra lentidão na grande curva e também na chegada à Praça do Pedágio. Segundo a Ecovias Ponte, o tempo estimado de travessia está ultrapassando os 20 minutos nesse momento. Na BR-101, estou observando dificuldades também em direção a Itaboraí, a partir da descida da ponte até a chegada ao bairro Gradim. Quem segue pela Alameda também está encontrando dificuldades até a chegada ao Horto do Fonseca. Pela Jansen de Melo em direção a Icaraí, também tem retenção na altura da Rua Marechal Deodoro. Estou observando pistas livres pela Avenida Feliciano Sodré. Motorista que segue pela Avenida Visconde do Rio Branco também está ganhando tempo em direção a Icaraí nessa tarde. Carol.
2: Obrigada, Milena.
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2: Fala aqui da previsão do tempo, segundo o sistema Alerta Rio. O dia aqui na cidade do Rio termina com nebulosidade variada, possibilidade de chuvisco e chuva fraca isolada. Ao longo do dia, o tempo ficou instável aqui na cidade. A temperatura variou entre a mínima de 18,8 graus no Alto da Boa Vista. A máxima chegou a 30 graus na estação de Santa Cruz. Amplitude térmica bem grande. Amanhã teremos o deslocamento de um novo sistema de baixa pressão na costa da região sudeste, que influencia o tempo na cidade. O céu fica parcialmente nublado a nublado, com previsão de chuva isolada fraca a moderada a partir da tarde. Ventos estarão moderados a fortes. Sistema Alerta Rio alerta, então, para esses ventos fortes, né? E faz aquelas recomendações para que os moradores aqui do Rio tomem cuidado. Na quinta-feira, transporte de umidade do oceano para o continente. Também mantém o tempo instável, céu parcialmente nublado, chuva isolada fraca. Até

ocasionalmente moderada a qualquer momento na quinta. No fim de semana, a gente tem previsão também de um fim de semana com bastante nebulosidade, viu? Na sexta-feira, chuva fraca isolada a qualquer momento. No sábado, previsão de chuva a partir da noite. Máximas aí para os próximos dias, 29 graus amanhã, 26 na quinta-feira, 27 na sexta e 28 graus no próximo sábado, com as mínimas oscilando entre 16 e 18 graus aí nas próximas madrugadas. 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

0: Boa tarde, Débora. Boa tarde, Carol. Boa tarde, ouvintes. Wesley é de Indaiatuba, em São Paulo, e vendeu um imóvel. Mas daqui a um mês e meio, ele vai comprar outro. Ele pergunta qual é o investimento seguro e com liquidez para não deixar o dinheiro parado na conta corrente. Wesley, com a taxa de juros atual de 14,5% ao ano, o rendimento de uma aplicação conservadora é de pouco mais de 1% ao mês. Menos o imposto de renda, a rentabilidade é quase de 0,9%. É um ganho interessante até você fazer o desembolso para comprar o outro imóvel. A aplicação mais simples e eficiente é um fundo de investimento da categoria DI ou simples, no banco que você tem conta corrente. Esse tipo de fundo investe em títulos do Tesouro atrelados à taxa Selic ou em CDBs de bancos de primeira linha. Portanto, o risco de crédito é muito baixo. Para não ter problemas com a liquidação da compra do seu novo imóvel, verifique as condições para o resgate. De uma forma geral, os fundos DI creditam o resgate no mesmo dia se você pedir a baixa da aplicação até um determinado horário. E você já recebe o rendimento livre de imposto de renda e não precisa se preocupar com acerto de contas com a Receita. Até a próxima e continue mandando suas perguntas para cbndinheiro@cbn.com.br.
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0: Terça-feira, 26 de maio de 2026. O Conselho Nacional de Justiça aprovou hoje a criação de um contra-cheque único para magistrados, procuradores e promotores de todo o país. Conforme a proposta, tudo que for pago no mês, de salários e diárias a retroativos e indenizações, terá que aparecer em um documento único. A medida surge para tentar barrar os supersalários na magistratura brasileira, padronizando os penduricalhos recebidos por integrantes do judiciário. Agora, os tribunais e ministérios públicos terão 60 dias para se adaptarem às novas regras e não poderão pagar indenizações fora dos padrões definidos pela proposta. A seção do Paraná da Ordem dos Advogados do Brasil pediu ao Conselho Nacional de Justiça o afastamento de um desembargador suspeito de ter vendido uma decisão judicial em troca de um quadriciclo. Francisco Carlos Jorge, do Tribunal de Justiça do Paraná, nega o caso e diz não existir qualquer indício que prove a acusação. A denúncia foi feita por uma construtora que reuniu o depoimento do administrador da loja que vendeu o veículo e uma foto com os netos de Francisco Carlos pilotando o quadriciclo. Cidades de Santa Catarina anunciaram o cancelamento de festas tradicionais como ação preventiva contra o El Niño. A partir de junho, o fenômeno climático deve ampliar o volume de chuvas e aumentar riscos de enchentes, enxurradas e deslizamentos. A tendência é que o El Niño persista pelo menos até o início de 2027, ainda no verão. As ações foram tomadas em pelo menos três cidades: Agrolândia, Rio do Oeste e Gaspar. A Bolsa de Valores de São Paulo fechou em queda de 0,69% aos 176.589 pontos. O dólar comercial fechou em alta de 0,18%, cotado a R$ 5,02. O euro fechou valendo R$ 5,84, ligeira elevação de 0,1%. No horário de Brasília, 6:03.
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0: Vera Magalhães, muito boa noite, tudo bem?
1: Oi, Débora, boa noite para você, para Carol, boa noite para os ouvintes, também para quem nos assiste.
2: Oi, Vera, boa noite.
0: Nós vamos a Brasília, Samantha Klein tem informações sobre a ida de Flávio Bolsonaro aos Estados Unidos. Ele foi recebido pelo presidente Donald Trump, Samantha?
3: Pois é, é o que a comitiva está dizendo, portanto, uma foto aí acabou de ser publicada pelo próprio senador Flávio Bolsonaro, ele justamente ao lado de Donald Trump que está no seu gabinete, na sua mesa, bem aquela cena clássica que a gente vê nos filmes, portanto a gente vê ali Flávio Bolsonaro em pé ao lado de Donald Trump. E uma outra foto que foi publicada por outro parlamentar que está nessa comitiva, que foi aos Estados Unidos, também mostra o ex-deputado, Eduardo Bolsonaro, e o blogueiro Paulo Figueiredo, que também estava nessa organização, então, desse encontro. Esse encontro que, pela foto, é no Salão Oval da Casa Branca, imagem aí divulgada. O pré-candidato à presidência viajou ontem para os Estados Unidos, vinha trabalhando aí nessa agenda justamente para buscar uma pauta positiva ao pré-candidato à presidência da República. Inclusive, em seguida, ele deve conceder uma coletiva de imprensa. É no endereço alternativo, como foi colocado aí pela pré-campanha, pelas informações da pré-campanha. Isso porque, segundo a equipe de Flávio, a Embaixada do Brasil em Washington não respondeu aos pedidos. Mas aí eu fui conferir com o Itamaraty, a solicitação foi feita por e-mail ontem à noite, num dia que é feriado nos Estados Unidos, aqui, segundo as fontes do Itamaraty me responderam. Então, portanto, ficaria um pouco difícil de, a tempo, responder a essa solicitação. Então, a gente tem essa agenda pública que consta, né? A gente não tinha um encontro formal na agenda de Donald Trump, mas aí, pela equipe, realmente se confirmou com vocês.
0: Tá certo, Samantha, obrigada. Vamos deixar para comentar então depois da coletiva,
1: a gente
0: Vera?
1: Acho que ainda precisa de mais, né, informações. A foto tá lá, uma foto bem ali formal, né, porque o Trump tá sentado, o Flávio Bolsonaro tá de pé ali ao lado dele. Vamos saber depois como foi esse encontro.
0: Muito bem, agora a gente vai ao Rio de Janeiro, porque a Júlia Viana tem mais detalhes sobre a operação que atingiu o Cláudio Castro, ex-governador do Rio de Janeiro. Oi, Júlia, boa tarde. Boa noite, ou melhor.
4: Boa noite, Débora, Vera e Carol. O ministro André Mendonça, do STF, afirmou que há um vínculo pessoal estreito entre o ex-governador do Rio, Cláudio Castro, e o banqueiro Daniel Vorcaro. Na decisão que fundamentou a nova etapa de buscas realizada hoje, Mendonça apontou ainda que a relação passou do contato institucional para indícios de tratativas ilícitas. Segundo o documento, as conversas teriam ajudado a viabilizar a captação de quase R$3,690 bilhões de reais investimentos do Rio Previdência no Banco Master. O ministro destacou também que há coincidência temporal entre encontros de Castro com o Vorcaro e os aportes financeiros. A investigação começou após a análise do telefone do banqueiro apreendido em uma fase anterior da Operação Compliance Zero. Mensagens no aparelho indicam que parte dos investimentos bilionários dependiam de alinhamento político com o governador. Para o ministro, há indícios de um esquema amplo, estável e bem estruturado de corrupção e lavagem de dinheiro. A defesa do ex-governador, no entanto, nega qualquer relação pessoal indevida entre eles e afirma que os contatos entre ambos aconteceram em agendas oficiais e institucionais. No apartamento de Cláudio Castro, os agentes apreenderam dois celulares, segundo a defesa do ex-governador. Um dos aparelhos era funcional e teria sido comprado há pouco tempo, já que o celular anterior do ex-governador foi apreendido durante a operação que investiga suspeitas envolvendo a Refit. Além de Castro, outros 7 alvos tiveram buscas e apreensões autorizadas pelo STF. Débora.
0: Obrigada, Júlia, pelas informações. Gravíssimo isso, né, Vera? Mas também tem aí consequências para a eleição.
1: Certamente, né? O ex-governador Cláudio Castro vem de uma sequência aí de eventos adversos para ele. Primeiro, a inelegibilidade, ainda por causa da lista dos funcionários fantasmas lá de trás, e aí a entrada do caso Master mais profundamente no capítulo Rio Previdência, que não é um capítulo qualquer desse escândalo. Se você pensar que a entidade, né, investiu um bilhão em letras do Master, quase 1 bilhão, 900 e muitos milhões, é um sinal de que esse foi um veio importante de recursos drenados para o esquema do Daniel Vorkário. E o que a Polícia Federal investigou e apurou, e está na decisão do ministro André Mendonça, que concedeu ali a busca e apreensão na casa do ex-governador, nos endereços também do ex-gestor do Rio Previdência, é um contato ali de alinhamento político. Ele descreve como um alinhamento político que foi necessário para que o negócio fosse fechado. Então, não é como se olharam aquela carteira do Master e acharam interessante, houve uma decisão técnica de investir naqueles papéis. Foi realmente um trabalho político de aproximação com o governo do estado de turno, e isso que levou a esse investimento, que na verdade causou prejuízo aos beneficiários da Rio Previdência. Então, um caso que tem potencial, sim, de também causar estragos para a campanha do Flávio Bolsonaro. Porque o PL é o partido do candidato à presidência, é o partido do próprio Jair Bolsonaro, e o Cláudio Castro é um aliado da família. Era o governador do estado, base eleitoral da família Bolsonaro. E toda a campanha, né, para o governo do Rio tem como candidato um aliado do Flávio Bolsonaro, que é o deputado Douglas Ruas. Então, todo esse grupo político é impactado pelas revelações feitas hoje pela Polícia Federal e pelo Supremo Tribunal Federal.
2: Ô Vera, eu estava comentando com a Débora no começo do programa, né, que esse caso do Rio de Janeiro acende um alerta, porque outros fundos de previdência fizeram investimentos também vultosos, né, no Banco Master. Claro que o caso do Rio de Janeiro chama mais atenção, mas tem no Amapá, tem outros estados, outras prefeituras. Tem que ser investigado, né? Não dá para a gente fazer essa correlação direta, mas se o que estava acontecendo no Rio de Janeiro estava acontecendo também em relação a outros fundos de previdência, é um escândalo, né?
1: Não, certamente. E sempre o modus operandi parece ser o mesmo, né? Uma conexão política que leva ao fato de que esses fundos de previdência foram ali direcionados para investir no Master. São 18, pelo menos, né? Então, além do estado do Rio, tem o estado do Amapá, a prefeitura de Maceió, prefeituras aqui no interior do estado de São Paulo, entre elas São Roque e Cajamar, estado do Amazonas, prefeitura de Itaguaí, no Rio de Janeiro, Aparecida de Goiânia, Araras, também interior de São Paulo, Congonhas, de Minas Gerais. Então, é bastante coisa. Isso vai ter desdobramentos políticos para os grupos que determinaram essas operações, certamente. E são pluripartidários, multipartidos fizeram esse tipo de negócio com o banco do Daniel Vorkário.
2: Bom, e além dos fundos de previdência, temos o Banco de Brasília, né? Banco público que investiu também milhões no Banco Master e agora está tendo que lidar com esse rombo. Ana Carolina Tomé tem informações para a gente, porque há quem defenda uma solução conjunta aí a quatro mãos para socorrer o BRB. Conta para a gente, Ana. Boa noite.
5: É isso mesmo. Boa noite para você, Carol. Boa noite aos nossos ouvintes. Neste momento, a governadora Celina Leão e outros representantes do governo estão dando uma coletiva de imprensa aqui no STF para tratar desse assunto do BRB. Inclusive, hoje, o presidente da Câmara dos Deputados, Hugo Mota, defendeu um esforço conjunto para salvar o banco. Segundo ele, se a instituição pública deixar de operar, o prejuízo será para todo o país e não apenas para o Distrito Federal. Em entrevista à CNN, Mota afirmou que este é o momento de agir com isenção e responsabilidade institucional, sem deixar que disputas políticas interfiram nas decisões. O presidente

0: presidente da Câmara também disse que a disputa eleitoral deve acontecer apenas no período de campanha e não em temas que envolvam o interesse público. Hugo Mota contou ainda que conversou com a governadora do DF, Celina Leão, sobre a situação do banco e que vem buscando diálogo com ministros do governo federal para tratar desse assunto. Segundo ele, não é bom para o sistema financeiro que um banco público como o BRB tenha dificuldades para manter suas atividades. E afirmou ainda que ninguém ganha com uma eventual quebra da instituição e que apenas a população, nesse caso, sairia prejudicada. Por fim, o presidente disse esperar que a governadora consiga abrir esse diálogo com o governo federal para construir uma solução conjunta e evitar que o BRB deixe de operar. A governadora Celina Leão, então, se reuniu com o ministro Luiz Fux e representantes do governo federal no STF, então, que neste momento estão dando uma coletiva de imprensa aqui no STF. O encontro discutiu essa solução para a crise do banco. O GDF quer que o Supremo obrigue o Tesouro Nacional a garantir esse empréstimo de 6,6 bilhões de reais junto ao Fundo Garantidor de Crédito, lembrando, Carol, que o banco teve um rombo de quase 9 bilhões de reais após operações fraudulentas com o Banco Master. O ex-presidente do BRB, o Paulo Henrique Costa, está preso e é investigado por supostamente aceitar mais de 140 milhões de reais em propina do banqueiro Daniel Vorcaro. Em novas mensagens extraídas pela TF, ele afirmou em mensagem enviada ao dono do Master que os dois estavam ali juntando suas vidas após ter negociado o recebimento de imóveis em troca de aportes bilionários do Banco Público. Essas informações são do jornal Estadão. Em uma outra conversa, Costa perguntou a Vorcaro qual seria sua necessidade de caixa para poder viabilizar os repasses do BRB ao banco privado. Então, nesta terça também, a Comissão de Assuntos Econômicos decidiu, a CAI do Senado decidiu convocar o presidente do BRB, Nelson Antônio de Souza, para prestar, então, esclarecimentos sobre operações realizadas com o Banco Master. E esse depoimento deve ocorrer na próxima terça-feira. Carol?
1: Obrigada, Ana. Olha o tamanho da confusão, né, gente? O Fundo Garantidor de Crédito também não é um saco sem fundo, né? Porque estão querendo empréstimo do FGC para cobrir o rombo do BRB. Tem projeto para que o FGC cubra o rombo dos fundos de previdência deixado aí pelo Banco Master. Querem que o Tesouro Nacional dê garantia para todas essas operações. Afinal das contas, vai acabar sobrando para o contribuinte, né? Está com toda a pinta.
2: Exatamente. O governo federal não estava nem um pouquinho disposto a participar de nenhuma dessas soluções para salvar o BRB, principalmente porque o governo de Brasília, a gente sabe, é um governo que não é aliado do Lula, pelo contrário, o governador Ibanez foi um opositor dele durante todos esses anos. Houve já aquele contencioso do 8 de janeiro que acabou afastando mais ainda, e o que a gente ouve quando conversa com integrantes do governo, e o próprio Dario Durigan já falou sobre isso publicamente, que não tem sentido usar dinheiro do contribuinte para socorrer um banco que, pelas investigações da Polícia Federal, deliberadamente participou de uma tentativa de fraude ao sistema financeiro, né? Ele sabia, o que se apurou, a direção do BRB sabia de toda a fraude promovida pelo Master e aceitou encampar o banco, comprar o banco em troca de vantagens pessoais muito grandes para o ex-presidente, que também está preso. Então, ninguém vê sentido em fazer essa operação de salvamento do BRB. Tudo bem, tem correntistas que não tem nada a ver com isso, claro. Tem ali os funcionários de Brasília, servidores de Brasília, que eventualmente recebem pelo banco, tem tudo isso. Mas tem de haver uma responsabilização do governo do Distrito Federal. E tem de haver uma solução via Banco Central. Então é para esse caminho que o governo federal aponta nas conversas que a gente tem com eles.
3: E, enfim, tudo indica que caminha também para uma liquidação, né? Do BRB. Tem os correntistas e é dinheiro público também, né? É um banco público.
2: É, uma liquidação um pouco mais complexa, né? Não é como de qualquer entidade privada, do próprio Master e outros tantos que foram liquidados ao longo dos últimos anos. Mas, perto do que foi fabricado lá, foi produzido lá, né? Uma gestão, assim, dessa magnitude...

0: lenta dessa magnitude, eu acho que o correto seria isso. Vamos ver como é que essas coisas, né, ali, o que é técnico e o que é político, vão se mesclar para a decisão final. Mas o governo federal não estava disposto a aportar recursos para isso, não. Não sei se o Hugo Mota e outros do comando do Congresso vão atuar junto ao Lula, junto ao Ministério da Fazenda, para mudar essa percepção, mudar esse convencimento. Mas não vai ser uma negociação fácil.
1: A Comissão de Assuntos Econômicos do Senado decidiu convocar o presidente do BRB, Nelson Antônio de Souza, para prestar esclarecimento sobre essas operações realizadas com o Banco Master, né? O que a nova presidência fez para tentar reverter a situação. Esse depoimento vai acontecer na próxima terça-feira, dia 2 de junho. Nesse grupo de trabalho foi criado pela comissão para acompanhar os desdobramentos financeiros e institucionais relacionados ao caso. Só lembrando que até agora o BRB não conseguiu divulgar nenhum balanço, né? Até por causa das auditorias que estão sendo feitas. São 6h19 agora. A gente tem informações ao vivo com a Larissa Lopes sobre as discussões da PEC, que põe fim à escala 6 por 1, discussões no Senado, que devem acontecer no Senado. É isso, Larissa. Boa noite.
2: É isso mesmo, Débora. Boa noite para vocês, boa noite, ouvinte. É que, Débora, hoje empresários se reuniram com o presidente do Congresso Nacional, o presidente do Senado, Davi Alcolumbre, para tratar sobre o fim da escala 6 por 1. Esses empresários já conversaram antes com o Hugo Mota, mas o presidente da Câmara está dando um andamento ali na PEC, que a tendência é que seja aprovada ainda nesta semana na Câmara dos Deputados. Então, os empresários foram conversar com o Alcolumbre no sentido de que seja uma tramitação com discussão, no Senado, e até querem também que vá essa discussão para depois das eleições. Inclusive, o presidente da Fiesp, Federação da Indústria do Estado de São Paulo, Paulo Scaffi, ele disse que afeta essa PEC, né, afeta a competitividade das empresas no Brasil, e disse que também cerca de 500 empresas já teriam transferido ali para o Paraguai, onde tem uma jornada de trabalho de 48 horas semanais. Ele ainda afirmou, junto ao presidente da Confederação Nacional da Indústria, que o debate está ocorrendo de forma assodada na Câmara dos Deputados. Fala que faltam estudos ali, e falou então que também é uma medida eleitoreira que está sendo discutida às pressas por conta das eleições e que isso vai afetar de forma muito impactante ali o setor produtivo. Então, diante ali da tramitação que está ali até rápida, né, na Câmara dos Deputados, ele então busca que seja diferente no Senado Federal. Débora.
1: Obrigada, Larissa, pelas informações. Agora, essa história de tentar jogar essa discussão para depois da eleição, se o Alcolumbre compra isso, ele vai contra as bases, né? Porque é um ativo, digamos assim, para todo mundo num ano de eleição.
0: Pois é, e se indispõe ao mesmo tempo com o governo, que ele já está bem desgastado, e com o presidente da Câmara, né, que apostou todas as fichas dele nessa votação. Não acredito que ele vá segurar. Eu acho que vai acabar sendo aprovado. Vai acabar sendo aprovado no Senado também. Pode ser que fique para o comecinho ali de agosto, logo depois das convenções partidárias. É inusual votar coisa importante no segundo semestre em ano de eleição, mas a gente sabe que quando a coisa diz respeito à própria eleição, a votação sai. A PEC Kamikaze, por exemplo, que aprovou um monte de medida eleitoreira do governo Bolsonaro, foi aprovada em setembro em 2022. Então, sendo uma medida que tem um grande impacto eleitoral e que pode ser aproveitada por todo mundo, tem sim a possibilidade de, mesmo no segundo semestre, haver um esforço concentrado para se aprovar a medida. Eu acho que é muito difícil, hoje em dia, impedir a aprovação dessa medida. É como aquelas situações de água morro abaixo ou fogo morro acima, que você pode até tentar conter, mas a coisa já ganhou tamanha força própria, tamanha atração, que acaba sendo um desgaste para quem se opõe, para quem se coloca no caminho. Mesmo com as dúvidas que há sobre os riscos de aumentar custo de mão de obra, aumentar a inflação, e isso tudo são riscos reais, vai se galvanizando na maioria da população, as pesquisas mostram isso também, a percepção de que é uma pauta que chegou, para a qual chegou o momento. Uma pauta que está aí, é uma pauta do seu tempo. Então, eu acho que vai acabar sendo aprovado, mesmo com esses lobbies contrários.
3: E acho que o Alcolumbre também não tem interesse em ficar associado a uma pauta negativa, né? Derrubar o fim da escala 6x1, até porque ele está com as barbas de molho nesse caso Master. Porque, a exemplo do Rio Previdência, o Amapá Previdência investiu 400 milhões no Banco Master. E o cara que era o diretor-presidente, era indicação do Alcolumbre, foi tesoureiro da campanha dele em 2022. Então, assim, está com as barbas de molho o presidente do Senado, né?
0: Ele também tem o seu contencioso no Master bem grave aí para ser tratado na eleição. Então é bom também aparecer nas bases com uma pauta positiva, uma agenda que o permita mudar de assunto, tipo o que o Flávio Bolsonaro está tentando fazer com essa ida a Washington, né?
1: Muito bem, a gente faz uma pausa no ponto final. Você fica com no Viva Voz, você fica com notícias da sua região. Já já voltamos com mais informações sobre política e economia aqui no Viva Voz.
0: Mudaria.

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Até o momento, nenhum acidente foi registrado no Brasil. 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Início do atendimento, 21 de maio de 2026. O tempo estimado para o reparo é de até 30 minutos. 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
2: Milena Viana.
3: Carol, destaque agora sobre o entorno do Maracanã, porque na Avenida Repelé já estou observando fluxo bem intenso em direção ao Grande Meier. A partir do acesso da Avenida Maracanã, pela Praça da Bandeira também estou observando dificuldades para o motorista. Atenção, porque já tem bloqueio valendo para a partida de mais tarde entre Flamengo e Cusco. A Avenida Maracanã, as duas pistas no sentido centro, estão bloqueadas entre a Rua São Francisco Xavier e a Avenida Repelé. Nesse momento, então, o motorista pode seguir pela Rua Doc Lobo e Condes Bonfim na saída da Grande Tijuca para o centro. Lembrando que daqui a pouquinho também vai ter interdição no sentido centro da Avenida Repelé entre a Rua São Francisco Xavier e o Museu do Índio. Atenção redobrada para você, motorista, pela Rua Visconde de Niterói. Estou observando boas condições nos dois sentidos nesse momento no deslocamento entre Grande Meier e centro. Carol.
2: Obrigada, Milena.
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2: A gente tem informação agora com a Juliana Prado. A Assembleia Legislativa aprovou um projeto de lei que obriga ambientes públicos a terem banheiros neutros, é isso, Juliana?
5: Carol, polêmica à vista, tá? A Assembleia aprovou esse projeto na tarde de hoje. Deputada Índia Armelau, do PL, Partido Liberal, é autora desse projeto, que obriga, então, que os ambientes públicos e particulares aí que tenham grande circulação disponibilizem banheiros considerados neutros para uso de pessoas trans, Carol. Ou não binárias, ou ainda as que não fizeram cirurgia de afirmação de gênero. O projeto foi aprovado com modificações, vai ser encaminhado ao Poder Executivo agora, vai caber ao governador interino Ricardo Couto, desembargador, sancionar ou vetar essa proposta. Ele tem 15 dias para fazer isso. Na votação, a líder da bancada do PCdoB, deputada Dani Balbi, solicitou que os votos fossem feitos ali de forma nominal, isso foi aprovado. E aí tivemos um placar de 29 votos favoráveis, 13 contra e uma abstenção. Segundo a deputada, que já está recorrendo aí contra essa decisão, o texto seria inconstitucional e pode institucionalizar, segundo a deputada do PCdoB, a segregação de pessoas trans no espaço público. O parlamentar afirmou ainda que essa proposta vai contra os princípios de dignidade da pessoa humana, igualdade, privacidade e direito à identidade de gênero, fato que está no colo aí do governador interino Ricardo Couto decidir sobre a medida, Carol.
2: Polêmica à vista mesmo. Obrigada, Juliana.
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Terça-feira, 26 de maio de 2026. A Comissão Especial da Câmara, que discute o fim da escala 6x1, vai votar a proposta amanhã. A sessão foi adiada após um pedido de vista do deputado Maurício Marcon, do PL. O texto prevê redução da jornada de trabalho de 44 para 40 horas semanais e transição de 14 meses. Pelo texto, a jornada seria reduzida em 2 horas e as 2 folgas semanais seriam garantidas em 60 dias após a promulgação da proposta. A regra que amplia a fiscalização sobre saúde mental no trabalho começou a valer hoje. A atualização da norma regulamentadora amplia a responsabilidade das empresas. A nova regra deveria ter entrado em vigor em maio do ano passado, mas após pressão de empresas e sindicatos patronais, o governo decidiu adiar a data. A Anvisa aprovou a primeira versão nacional da semaglutida depois do fim da patente da Novo Nordisk em março. O medicamento, chamado Ozivy, é produzido pela EMS. A semaglutida é o princípio ativo do Ozempic, indicado para diabetes tipo 2, e do Wegovy, aprovado para tratamento da obesidade. As autoridades iranianas executaram uma mulher de 28 anos que deu à luz na prisão. Ela foi condenada pelo assassinato do marido. A informação foi divulgada pela organização Iran Human Rights. A execução não foi noticiada pela imprensa iraniana. Segundo a ONG, ela foi a 6ª mulher executada neste ano. No horário de Brasília, 6h32.

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1: Viva a voz de volta! E o ministro do STF, Alexandre de Moraes, determinou que a PGR se manifeste sobre o pedido para ampliar o escopo de uma investigação envolvendo a família Bolsonaro. A Samantha Klein tem mais informações ao vivo. Oi, Samantha.
2: Débora, o ministro Alexandre de Moraes então determinou essa manifestação da Procuradoria-Geral da República num prazo de 5 dias sobre pedido para ampliação da investigação que envolve o deputado cassado Eduardo Bolsonaro. A ideia aqui é averiguar se será necessário ou não incluir pessoas e fatos relacionados ao financiamento do filme Dark Horse. A solicitação foi apresentada pelo deputado federal Lindbergh Farias. Isso depois de terem vindo à tona os áudios de Flávio Bolsonaro pedindo dinheiro ao banqueiro Daniel Vorcaro. Nessa petição, o vice-líder do governo na Câmara pediu que Moraes autorize a ampliação da investigação para incluir o senador Flávio Bolsonaro e o ex-presidente Jair Bolsonaro. O que que o inquérito de relatoria de Moraes está investigando? É justamente a conduta de Eduardo nos Estados Unidos, no sentido aí de tentar atrapalhar a investigação, buscar sanções contra o Brasil e também ataques a autoridades. Segundo Lindbergh, há indícios de conexão entre os valores destinados ao filme e a atuação de Eduardo Bolsonaro nessas campanhas de sanções contra o Brasil. Vale dizer que, ao pedir a análise da PGR, o ministro Alexandre de Moraes não analisou o mérito desse pedido. O envio para a PGR, inclusive, é um ato de praxe, assim, que sempre é feito. Com vocês.
1: Obrigada, Samantha, pelas informações. Faz sentido, Vera, essa investigação sobre o financiamento do filme e entrar no escopo dessa outra que já existe?
3: Uma coisa é o uso de emendas, né, para financiar um filme, talvez em desconformidade com o que se espera do uso desses dispositivos, as emendas parlamentares. Outra coisa é o financiamento do Banco Master, enrolado em todas as suas fraudes, ao mesmo filme, ou o uso desse dinheiro para outros fins. Eu acho que isso faz parte já do escopo da investigação do caso Master. Não acredito que seja o caso de misturar uma coisa e outra. Então, já está sendo investigado o caso Master. O relator é outro ministro, ministro André Mendonça. Cabe a ele determinar que haja uma investigação mais aprofundada sobre o recebimento desses recursos por parte do senador Flávio Bolsonaro, que é uma autoridade com foro. Portanto, ele tem que autorizar uma investigação específica que diga respeito ao senador Flávio Bolsonaro, até para ver onde foi esse dinheiro, se ele foi realmente para o Master, o que é esse fundo no exterior, no qual uma parte do dinheiro foi aplicada, etc, etc. Não me parece que seja um caso que guarde uma semelhança com esse outro dos que são parlamentares e destinaram parte das suas emendas para custear esse filme.
4: Agora, Vera, a gente está esperando a coletiva, né, do senador Flávio Bolsonaro, está atrasada. Acho que a gente podia comentar um pouco. Temos aí a foto, né, do Flávio na Casa Branca com o Trump. Tem outra foto dele lá com o Eduardo Bolsonaro, com Paulo Figueiredo. Tudo indica que foi uma visita super rápida, né? Não sei exatamente qual o impacto disso no eleitorado, na eleição. O Flávio está tentando mudar de assunto, né? Claramente sair das cordas depois de todo esse escândalo aí do Banco Master, né?
3: Claramente tentando mudar de assunto, tanto é que no aviso de entrevista que chegou para as redações, diz explicitamente que ele só vai responder sobre a agenda em Washington. Portanto, ele não vai querer dar novas declarações sobre o caso Master, sobre o caso Vorcaro, porque todas as declarações que ele ou aliados deram sobre esse assunto até aqui produziram mais desastre, mais desgaste, porque sempre são informações contraditórias em relação às anteriores. A última delas, aquela de ontem, do Valdemar Costa Neto ao Estúdio I, que a gente comentou aqui ontem no Viva Voz. Então, ele quer realmente tentar virar essa página, se desvencilhar desse assunto, e encontrou nessa

0: brecha, literalmente uma brecha na agenda do Trump, a oportunidade de tentar se mostrar como alguém que tem ali a consideração por parte do presidente dos Estados Unidos e é visto por ele como um candidato forte e viável, etc. Mas, pelo jeito, não houve quase nem conversa entre eles. Vai ser muito difícil eles produzirem uma grande narrativa em cima só dessa foto, porque a gente sabe que tem os briefings diários da Casa Branca. E a Casa Branca vai ser questionada sobre o teor da conversa, então não vai dar para florear muito esse encontro, que tudo indica foi bem rápido e obtido ali na última hora, na base do encaixe. Então vamos ver o que essa entrevista vai trazer. Acho que o impacto é menor do que o de relações ali diplomáticas e oficialmente estabelecidas entre o governo dos Estados Unidos e o governo brasileiro, por meio dos encontros vários que já houve entre o Lula e o Trump e as negociações paralelas feitas pelas burocracias dos dois países. Mas eles vão sim tentar tirar algum dividendo disso e tentar principalmente mudar de assunto, que parece ser a maior preocupação nesse momento.
1: Bom, tem muitos ouvintes aqui, Vera, perguntando quem pagou a saída de Flávio Bolsonaro para os Estados Unidos, né? A nossa reportagem foi checar, tudo indica que foi dinheiro privado porque não aparece nada no portal da Transparência. Mas a gente, assim que tiver essa informação confirmada de que foi dinheiro privado, a gente volta a trazer aqui para o nosso ouvinte. Quem falou sobre Flávio Bolsonaro, sobre a relação de Flávio Bolsonaro com o Daniel Vorkaro, foi o governador do estado de São Paulo, o governador Tarcísio de Freitas, que é aliado da família Bolsonaro, aliado de Flávio Bolsonaro. E vamos ouvir o que disse o governador.
2: Como eu falei, eu acho que tem muitas questões que ele mesmo precisa explicar. Eu acho que a população está vendo aí esse escândalo do Banco Master, que é uma coisa que agride a sociedade como um todo. Isso deixa a sociedade em alerta e aí tudo tem que ser muito bem explicado. É porque eu tenho uma agenda de governador. Veja, eu estou governando o estado. Quando é que eu vou pensar em eleição? No período da campanha, no período da eleição. Então, oi? Eu estarei na Marcha para Jesus. Eu não sei, tem que perguntar para ele. Eu estarei. Eu estarei porque eu vou todo ano. Né?
3: Mas não combinaram nada.
2: Não, ainda não, mas eu estarei lá com certeza.
1: Bom, essa declaração foi feita pelo governador Tarcísio de Freitas numa agenda aqui na Zona Norte da capital paulista durante a entrega da primeira etapa de uma estação de tratamento de esgoto. Ele negou também qualquer afastamento dele, de Flávio Bolsonaro, e desejou sucesso nessa viagem aos Estados Unidos. No momento que o governador deu essa declaração, a foto de Flávio com o presidente Donald Trump ainda não tinha sido divulgado. Ele fala também na Marcha para Jesus, que é um evento anual que acontece em São Paulo e que todos os anos recebe toda a ordem de políticos, né? Quem está no executivo, eventuais candidatos e tal, né, Vera?
0: Isso, em ano eleitoral, sempre mais concorrida do que nos anos normais, né? Anos ímpares, que são os não eleitorais. O governador também muito cauteloso para tratar do caso Master barra Flávio Bolsonaro, dizendo que cabe a ele falar, que não tem que falar sobre isso, por conta dessa condição de que a cada dia tem uma novidade e não se sabe direito como comentar. E provavelmente depois da coletiva, os aliados vão tentar enaltecer essa agenda com o Trump, mas como não se tem nenhuma informação até agora, ele também foi bem reticente em relação a isso.
1: Muito bem, a gente faz uma pausa no Viva Voz. Na volta, o ouvinte de São Paulo vai acompanhar a transmissão do jogo pela Copa Sul-Americana entre São Paulo e Boston River, com a narração de Oscar Ulisses e Rafael Prates. O restante da rede continua conosco aqui com o Viva Voz. Tiago Bronzato, que é diretor da sucursal do Jornal Globo em Brasília, vai falar sobre a operação que teve como alvo o ex-governador do Rio de Janeiro, Cláudio Castro.

0: Muito boa noite, Carol e todo mundo que tá ligado aqui na CBN. Vamos falar de Copas. Primeiro, Copa do Brasil, porque hoje teve sorteio das oitavas de final da competição e teremos um clássico carioca já nas oitavas. Vasco e Fluminense voltam a se enfrentar pela competição, né? Equipes que se encontraram na disputa ano passado, na semifinal da Copa do Brasil, deu Vasco, e esse ano se reencontram novamente no mata-mata da Copa do Brasil. Esses confrontos vão acontecer em agosto, primeira semana de agosto. É o primeiro jogo, o Vasco é o mandante, segundo jogo, o Fluminense é o mandante, mas a tendência é que as duas partidas aconteçam no Maracanã. Sobre Libertadores, hoje tem Flamengo em campo, 9:30 da noite contra o Cusco. E qual é o interesse do Flamengo nessa partida de hoje? É a liderança geral da Libertadores. Por quê? Porque isso é importante no mata-mata, porque aí o Flamengo decide todos os jogos em casa. Então, a partida ali que, apesar de ser um pouco mais protocolar, é uma partida que tem ali algum objetivo também para ter um ganhozinho, né? Algo a mais para os jogadores do Flamengo hoje. O técnico Leonardo Jardim deve promover a titularidade de alguns convocados, já que ele não vai contar com esses jogadores no dia 30 de maio contra o Coritiba pelo Campeonato Brasileiro. Então, deve usar essa galera hoje contra o Cusco. A gente transmite esse duelo a partir das 9 da noite, com a apresentação de Francisco Aiello, narração de Edson Mauro, os comentários do Carlos Eduardo Éboli, e eu estarei nas reportagens do confronto direto do Maracanã. Amanhã também tem Libertadores para o Fluminense, só que a situação é completamente oposta à situação do Flamengo. Isso porque o Fluminense não depende mais dos próprios esforços para conseguir a vaga nas oitavas da Libertadores. A equipe precisa vencer o La Guaira e, além disso, torcer por um empate ou derrota da equipe do Bolívar para o Independente Rivadavia. Esse jogo entre Bolívar e Independente Rivadavia não vai acontecer na altitude de La Paz, o que já é importante aí até para ajudar o Rivadavia numa vitória. Mas é aquilo, o Fluminense precisa vencer, pode até empatar com o La Guaira, mas o Bolívar não pode vencer. Se o Bolívar vencer o Rivadavia, tchau Fluminense, não tem chance de classificação. Então é um Fluminense que precisa vencer o La Guaira e secar muito o Bolívar contra o Rivadavia, que também tem um interesse. O interesse do Rivadavia nessa última rodada é o mesmo interesse do Flamengo, a liderança geral. Então pode ser ali, né, que dependendo do resultado de hoje do Flamengo, dê uma motivação ali a mais para a equipe argentina. O técnico Luiz Ubeldia vai contar com dois retornos, os atacantes Savarino e Canóbio, que foram preservados na partida contra o Mirassol, e aí voltam as opções do treinador para esse confronto decisivo do Fluminense na Libertadores da América. Amanhã também tem Copa Sul-Americana para Vasco e Botafogo, duas situações bem opostas. Um Vasco que chega muito pressionado por conta de tudo que aconteceu no Campeonato Brasileiro e ainda não está classificado na Sul-Americana, né? Está na segunda posição do Grupo G, ou seja, precisa vencer amanhã o Barracas Central e torcer para uma derrota do Olímpia. Esse é o único cenário para o Vasco conseguir a classificação. E mais do que isso, vencer o Barracas Central de forma mais elástica, para não correr riscos na disputa direta com o Audax Italiano, acaba perdendo ali por conta dos critérios, né? Os dois times estão empatados em todos os critérios do confronto direto, e aí num possível desempate entre Audax e Vasco, vai levar em consideração o saldo de gols do grupo. Já o Botafogo, classificadaço. É a mesma questão envolvendo o Flamengo, uma vitória importante amanhã em cima do Caracas para conseguir a liderança geral da Sul-Americana e assim conseguir essa vantagem jogando em casa no mata-mata da competição. Beleza, Carol?
1: Valeu, Thalita.

0: Estamos de volta com o Viva Voz e já está com a gente na linha o Thiago Bronzato, que é diretor da sucursal do Globo em Brasília. Boa noite, Bronzato.
1: Boa noite, Vera, Débora, Carol e boa noite aos ouvintes.
2: Oi, boa noite.
3: Boa noite, Bronzato.
0: Bronzato, hoje a operação teve como alvo o ex-governador do Rio, Cláudio Castro, né? Mais uma operação da Polícia Federal decorrente das investigações do caso Master. O que, que já se sabe sobre o envolvimento do ex-governador e do seu grupo político nesse escândalo?
1: Pois é, Vera, o Banco Master foi liquidado, mas se tem alguma coisa que ainda continua rendendo muito dividendos, ao menos para a Polícia Federal, é o celular do Daniel Boccaro, viu? Porque as mensagens do banqueiro revelaram ali um envolvimento do primeiro governador no escândalo do Master. E o alvo desta vez foi o Cláudio Castro, ex-governador do Rio, que já tinha recebido uma visita da Polícia Federal há alguns dias em outra investigação e também teve que renunciar ao mandato para não ser cassado pelo Tribunal Superior Eleitoral por causa de outra investigação. Esse inferno astral político do Cláudio Castro não é uma conjunção aleatória dos astros, né? A Polícia Federal encontrou provas de que o Cláudio Castro mantinha um vínculo pessoal estreito e um alinhamento político com o Boccaro. Os investigadores também apontaram que essa proximidade entre o Cláudio Castro e o Boccaro teria sido fundamental para viabilizar quase 4 bilhões de reais em aportes do Rio Previdência, que é o Fundo da Aposentadoria dos Servidores Estaduais, no Banco Master, no momento em que a instituição financeira vivia uma dura crise ali de liquidez, né? Então, a Polícia Federal começou a rastrear esses recursos e descobriu também...
0: Acho que perdemos o contato com o Bronzato, a ligação caiu, a gente vai tentar refazer. Ele estava contando agora o que, que foi descoberto nessa fase de hoje da operação da Polícia Federal, que teve o ex-governador do Rio, Cláudio Castro, e outros funcionários como alvos, né? O ex-presidente da Rio Previdência está preso desde fevereiro e ele também foi alvo de novas buscas e apreensão e novas operações de busca e apreensão para se tentar encontrar documentos adicionais que expliquem um investimento de quase 1 bilhão de reais da Rio Previdência em papéis no Master. O Bronzato já está de volta. Diga, Thiago.
4: Pois é, então, o que eu estava falando é que o inferno astral político do ex-governador do Rio não é ali uma conjunção aleatória dos astros, né? Porque a Polícia Federal encontrou provas de que o Cláudio Castro tinha uma relação muito estreita e também um alinhamento político com o Boccaro, né? E, segundo os investigadores, essa proximidade entre os dois foi fundamental para viabilizar quase 4 bilhões de reais em aportes do Rio Previdência, que é o Fundo da Aposentadoria dos Servidores Estaduais, no Banco Master, que vivia à época uma crise de liquidez. E a PF diz que esse investimento bilionário só foi possível graças a uma dança de cadeiras na Rio Previdência. E essas mudanças em cargos estratégicos permitiu que o investimento desse montante fosse feito. E isso ocorreu mesmo tendo pareceres contrários a essa aplicação de recursos financeiros. E a Polícia Federal também aponta na investigação que há um sincronismo entre os encontros do ex-governador do Rio com o Boccaro e as liberações de recursos do Rio Previdência para o caixa do Banco Master. Essa investigação da PF também afirma que essas aplicações elas continuaram mesmo com alertas de risco das transações, ou seja, não era apenas uma decisão ruim de investimento, a suspeita é ainda mais grave.

0: o dinheiro suado dos servidores públicos do Rio foram desviados para o Master continuar em operação no mercado, que também, de certa forma, atendia a alguns interesses políticos.
1: Gravíssimo isso, né, Bronzato? Agora, o que tudo indica, a candidatura de Castro ao Senado subiu no telhado, né? Primeiro que ele estava inelegível, mas ele está inelegível, né? Mas queria ir para cima, mesmo assim. Como é que fica o jogo político no Rio depois dessa operação?
0: Pois é, Débora.

0: bastidores do PL, né? O partido vinha tentando montar uma chapa no Estado, com Douglas Rua como candidato ao governo, Castro ao Senado e o Márcio Canella do União Brasil na outra vaga do Senado. Agora, depois dessa crise que atingiu o Castro, os bolsonaristas avaliam se é o caso de mudar toda essa escalação, né? Tirar o Castro, rever Canella e até discutir se o Douglas Ruas ainda é o melhor nome para enfrentar o ex-prefeito do Rio, Eduardo Paes. A avaliação da cúpula do partido é que o próprio Flávio Bolsonaro já carrega em suas costas uma crise intensa do Master. E ter que carregar o Castro, alvo de diferentes investigações, pesaria ainda mais na campanha eleitoral. Já a crítica direcionada ali para o Douglas Ruas é que ele estaria um pouco mais preocupado em tentar assumir um governo interino do Rio pela via judicial do que fazer em campanha efetivamente, até porque ele não é um rosto muito conhecido dos eleitores no Rio. Enquanto isso, o Paes está correndo solto, ampliando a presença fora da capital e tentando atrair prefeitos que antes habitavam ali em torno da família Bolsonaro. O mais curioso disso tudo é que quem vai bater o martelo sobre o futuro da chapa no Rio é o ex-presidente Jair Bolsonaro, que cumpre pena em sua casa com uma tornozeleira eletrônica.
1: Agora, Bronzato, essa operação no Rio de Janeiro deixa outros políticos com as barbas de molho, né?
0: Pois é, Carol, além do Rio Previdência, a PF também investiga investimentos feitos no Master por outros fundos de previdência de diferentes estados, como do Amapá, do Amazonas, de Alagoas, de Goiás e de alguns municípios de São Paulo. Em fevereiro, a Polícia Federal já havia feito uma operação para investigar uma aplicação de cerca de 400 milhões de reais do fundo do Amapá no Master. Esse foi o segundo maior investimento feito por um fundo de previdência no banco do Daniel Vulcaro, ficando atrás apenas da Rio Previdência. E entre os alvos dessa operação estava um diretor do fundo, que é um aliado do presidente do Congresso, Davi Alcolumbre, do partido União Brasil, que não é investigado no caso. No mês seguinte, em março, a Polícia Federal fez outra investigação para apurar um aporte também de quase 400 milhões de reais da Amazon Prev no Master. Esse fundo administra a previdência dos servidores públicos do estado do Amazonas, né? E quem foi o responsável por liberar a grana foi um contador filiado ao partido União Brasil, mesmo tendo pareceres contrários à aplicação. União Brasil também aparece na Rio Previdência. A indicação do ex-presidente do fundo, ela é atribuída ao Antônio Rueda, que é o comandante do União Brasil, que nega ser o padrinho político. Mas os investigadores do Master estão apurando não só o caminho de dinheiro que saiu desses fundos para regar o Master, mas também a engrenagem política que movia esses fundos. E é o que tudo indica, Carol, essa investigação ainda vai bem longe.
2: É isso, Thiago Bronzato com a gente todas as terças e quintas aqui no Viva Voz. Obrigada, Thiago, até quinta-feira.
0: Obrigado, até quinta-feira.
3: Valeu, Thiago, até quinta.
1: E a gente tem tempo para um último assunto, o Igor Cardim chegando por aqui, com o fim da aposentadoria compulsória como forma de punição para juízes, né, e magistrados. Conta para a gente, Igor.
4: Pois é, Carol, por unanimidade, a primeira turma do Supremo Tribunal Federal decidiu acabar com a aposentadoria compulsória remunerada como punição máxima aplicada aos magistrados. Os ministros acompanharam o voto do relator Flávio Dino e rejeitaram o recurso apresentado pela PGR. Nessa decisão, o CNJ deverá aplicar a perda do cargo e do salário como punição mais grave em casos disciplinares. A medida vale para juízes e ministros de todos os tribunais do país, com exceção para os próprios integrantes do Supremo. Antes, a aposentadoria compulsória afastava o magistrado da função, mas mantinha o pagamento proporcional ao tempo de serviço. De acordo com o ministro Flávio Dino, a reforma da Previdência de 2019 retirou da Constituição o fundamento da aposentadoria compulsória como uma sanção disciplinar. O ministro afirmou que a punição não tem mais respaldo jurídico e destacou que os magistrados envolvidos em infrações graves não podem continuar recebendo remuneração custeada pelo poder público.
5: E a meu ver, na minha perspectiva, nós estamos aqui tratando de uma situação em que infrações graves devem merecer punições que não sejam transferidas à sociedade e que tenham a nota...

0: a reprovabilidade.
1: Nos últimos 20 anos, pelo menos 126 magistrados foram aposentados compulsoriamente por casos como venda de sentenças, assédio moral e sexual e favorecimento indevido a integrantes de facções criminosas. Carol.
2: Obrigada, Igor. Já não era sem tempo, né, gente? Realmente um escárnio, né?
3: Exatamente, não tinha sentido isso. Era um prêmio, na verdade, em vez de uma punição, você ser aposentado compulsoriamente com a integralidade dos seus vencimentos. É, como acontecia, e era regra em toda a magistratura, em todas as suas instâncias, magistraturas estaduais, magistratura federal, etc. Só para ficar num caso do dia de hoje, né, porque foi preso. Traficante Gerson Palermo, que é apontado como um dos cabeças do PCC, foi preso na Bolívia, na região de Santa Cruz de La Sierra, numa operação conjunta com a Polícia Federal Brasileira, e ele só conseguiu fugir porque recebeu um habeas corpus de um desembargador no Mato Grosso do Sul, e aí fugiu em seguida. E a punição para esse desembargador por esse ato, que acabou se comprovando que tinha ali ligação com a organização criminosa, foi ser colocado em aposentadoria compulsória. Então, era esse tipo de situação que era a praxe no Brasil, a aposentadoria sendo usada para tirar de cena juízes e desembargadores acusados ou com comprovada ligação, inclusive com malfeitos, né?
2: Muito bem, encerramos por hoje o Viva Voz, mas amanhã tem mais, né, Vera?
3: Amanhã tem mais e o ponto final continua aí logo mais com as informações da coletiva do senador Flávio Bolsonaro.
2: Beijo, Vera.
3: Tchau, gente.
2: Até amanhã, são 7 horas agora.
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0: terça-feira, 26 de maio de 2026. O endereço do ex-governador do Rio de Janeiro, Cláudio Castro, foi alvo de mandado de busca e apreensão. A nova etapa da Operação Compliance Zero foi autorizada pelo ministro do STF, André Mendonça, e investiga um aporte de quase 3 bilhões de reais no Banco Master, feito pelo Rio Previdência, entidade responsável por 235 mil aposentados e pensionistas do estado. É a segunda vez em menos de 15 dias que Castro é alvo de uma ação da Polícia Federal. Em 15 de maio, o ex-governador esteve na mira da Operação Sem Refino, em razão da suspeita de envolvimento em um esquema bilionário de sonegação de impostos na Refit, a antiga refinaria de Manguinhos. O Brasil ativou o plano de contingência nacional para febres hemorrágicas virais, diante do alerta da Organização Mundial da Saúde sobre o ebola. A informação foi confirmada pelo Ministério da Saúde ao jornal Valor Econômico. Um surto atinge 10 países da África subsaariana. O governo federal também informou que intensificou a vigilância no país, especialmente de pessoas com histórico de viagem à República Democrática do Congo e à Uganda nos últimos dias. O Brasil nunca registrou um caso da doença. A Força Espacial dos Estados Unidos fechou um acordo com a SpaceX para construir uma rede via satélite para uso militar. O contrato de mais de 2 bilhões de dólares vai criar um programa de comunicação que conecte sensores militares e plataformas de armas em todo o mundo. Segundo nota da Força Espacial Americana, o sistema será formado por satélites de órbita baixa conectados entre si. A rede deve permitir a troca rápida e estável de dados para as Forças Armadas dos Estados Unidos. O protótipo deve ser entregue até o fim de 2027. No horário de Brasília, 7:02.
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1: Muito boa noite, seja bem-vinda, seja bem-vindo. Você que chegou agora, nós já estamos na última hora do Ponto Final CBN desta terça-feira, 26 de maio de 2026. Muito obrigada a todo mundo.

0: que mandou mensagem aqui para nós. A gente pode continuar conversando. Manda sua mensagem aqui para o nosso WhatsApp. 11 99911 9981. São 7h03 agora. Nós vamos a Belo Horizonte. A Débora Costa traz mais detalhes sobre o resgate da mulher que foi jogada de um penhasco pelo ex-companheiro. Oi, Débora. Boa noite.
1: Boa noite, Débora. A Polícia Civil de Minas vai autuar por tentativa de feminicídio o homem de 52 anos que jogou a ex-mulher de um penhasco no Parque Estadual da Serra do Rola Moça, na região metropolitana de Belo Horizonte. Silvanildo Amâncio de Araújo foi preso pela Polícia Militar na cidade de Várzea da Palma, no norte de Minas, quando fugia para a Bahia, estado de origem dele. A vítima, Ana Cláudia Rodrigues Souza, de 41 anos, foi resgatada com vida pelos bombeiros no início da tarde desta terça-feira, após ficar 24 horas agarrada a uma árvore no penhasco. Ela precisou ser içada pelo helicóptero da corporação, já que estava a uma distância de 40 metros do local de onde foi jogada. O capitão Magalhães, dos bombeiros, detalhou a dificuldade do resgate.
2: A nossa aeronave ela foi preparada exatamente para poder fazer isso. O militar desceu por acesso de cordas via aeronave, exatamente para trazer mais segurança para a nossa vítima. É impressionante o fato dela ter tido essa queda e sair de lá praticamente ilesa em relação à questão de fraturas. Tanto é que o içamento ele aconteceu somente com o que a gente chama de fraldão, né? Que é um equipamento que a gente envolve a vítima, mas não tem necessidade de imobilização da vítima. Ela saiu sem imobilização.
1: Após o resgate, a vítima recebeu os primeiros socorros por médicos ainda no local e foi encaminhada para o Hospital João 23, em Belo Horizonte, onde passa por novos exames. Segundo a PM, Ana Cláudia foi abordada pelo ex-companheiro na manhã dessa segunda-feira, quando seguia para o trabalho. Com um canivete, ele ameaçou a ex-mulher e a levou até o penhasco no parque de onde a jogou. O próprio autor chegou a informar aos familiares da vítima sobre o crime. Após acionados, as polícias militar, civil e bombeiros iniciaram as buscas no Parque Estadual da Serra do Rola Moça. Ana Cláudia foi achada com a ajuda de um binóculo térmico, equipamento do helicóptero da PM capaz de identificar pontos de calor em regiões de mata fechada. Segundo familiares, o casal teve um relacionamento de mais de 10 anos, marcado por brigas e desentendimentos. Eles têm uma filha de 9 anos e estavam separados há 3 meses. Porém, desde então, o homem passou a perseguir a mulher e a importuná-la. No último final de semana, ela e a outra filha de 19 anos foram a uma delegacia para solicitar uma medida protetiva. A CBN tenta localizar a defesa do autor do crime para um posicionamento. Débora.
0: Obrigada pelas informações, Débora Costa. Um milagre também, né? Felizmente ela sobreviveu com ferimentos leves, mas aí uma tentativa de feminicídio, pessoa que joga a outra de um penhasco. Meu Deus, a que ponto chegamos? E o Atlas da Violência que foi divulgado hoje registrou o assassinato de 3.642 mulheres em 2024, que corresponde a 3,4 mortes a cada 100 mil pessoas do sexo feminino. Houve uma redução, mas ainda os números em patamares muito altos. A gente vai trazer mais detalhes sobre o Atlas da Violência logo mais aqui no Ponto Final.
3: Como é que alguém joga a mãe da própria filha de um penhasco, né, Débora? E que força dessa mulher de ficar 24 horas agarrada numa árvore para conseguir sobreviver, né? Lutando pela própria vida. Certamente estava pensando nas duas filhas também. Um milagre ela ter sobrevivido. Você está falando aí do Atlas? A gente já tem os detalhes aqui no Rio de Janeiro, porque o Brasil teve a menor taxa de homicídios nos últimos 11 anos, segundo essas informações que foram divulgadas hoje. Então, tem alguns números positivos. Quem traz para a gente é a Juliana Prado. Oi, Juliana.
4: Oi, Carol. Boa noite a você, a Débora e aos ouvintes. O Brasil atingiu em 2024 a menor taxa de homicídios dessa série histórica, iniciada 10 anos antes, em 2014, com 42.590 casos registrados no ano. Isso representa taxa de 20,1 mortes por 100 mil habitantes, os números que apontam uma queda 7,4% na comparação com o ano anterior. Os dados são do Atlas da Violência 2026, divulgado hoje pelo Instituto de Pesquisa Econômica Aplicada, em parceria com o Fórum Brasileiro de Segurança Pública. A tendência de queda também foi vista nesse recorte de gênero. Houve o menor número de homicídios de mulheres em uma década. Segundo o estudo, em 2024, 3.642 mulheres foram assassinadas no país, queda de 6,7% em relação ao ano anterior. Por outro lado, o Atlas faz um alerta para um problema que pode esconder parte da violência no país, o aumento dos chamados homicídios ocultos. São aqueles assassinatos que o Estado não consegue identificar.

0: se foram causados por acidente, suicídio ou homicídio, e acabam ali registrados como morte violenta por causa indeterminada. Em 2024, foram mais de 7 mil casos assim, praticamente o dobro dos 3.755 estimados no ano anterior. Número representa uma forte alta de 88,6% e corresponde a pouco mais de 14% dos homicídios estimados no Brasil. Daniel Cerqueira, que é o coordenador dessa pesquisa, explica os motivos para a ausência da causa de morte nesses casos.
1: Existem duas bases de dados que permitem analisar as mortes violentas no Brasil, os dados da polícia e os dados da saúde. Quando alguma pessoa morre de morte violenta, por lei, o médico legista tem que expedir a declaração de óbito. Só que ao fazer a declaração de óbito, muitas vezes o médico legista não sabe se aquela pessoa foi vítima de homicídio, suicídio ou acidente e deixa o campo em branco. A Secretaria de Saúde, portanto, com base nessa declaração de óbito, procura informações complementares junto às polícias. Só que muitas vezes não há esse compartilhamento de informação, ou algumas vezes também a própria polícia não sabe o que aconteceu. E aquela morte fica então classificada dentro das estatísticas da saúde, o que eu chamo na cova rasa das estatísticas, que é a morte violenta com causa indeterminada.
0: As mortes no trânsito no país também aumentaram mais de 16%, isso num recorte entre 2019 e 2024. O número de vítimas anuais passou de 31 mil para mais de 37 mil pessoas mortas no período. O principal fator, segundo esse relatório, foi o avanço das ocorrências com motocicletas. De acordo com o Atlas, os números dispararam com a expansão da economia de aplicativos, que consolidou, como sabemos, aí, a moto como instrumento de trabalho e de sobrevivência. Carol e Débora.
2: Obrigada, Juliana.
3: E quando a gente faz o recorte de gênero e de raça, esse levantamento mostra que a maioria das mulheres vítimas de violência letal aqui no Brasil são mulheres negras. 67,5% do total registrado de mulheres assassinadas, de feminicídio, eram mulheres pretas. Embora tenha havido aí uma queda nesse grupo entre 2014 e 2024, de 28,6%, mas é um número alto também. A gente vê que a violência contra mulheres no Brasil também tem endereço, né, e perfil social definidos. Agora a gente volta para Brasília, Samantha Klein, mais detalhes sobre o encontro de Flávio Bolsonaro com Donald Trump. Oi, Samantha.
4: Oi, Débora, Carol. Olha, essa manifestação, então, ocorreu através da leitura de uma mensagem, então, naquela coletiva de imprensa prometida, e também agora há respostas a jornalistas. Mas fato é que o senador Flávio Bolsonaro afirmou que o principal tema da conversa foi a defesa da segurança e também em tornar o primeiro comando da capital e o comando vermelho facções criminosas. Segundo Flávio, se eleito, ele fará acordos com qualquer país que queira combater o crime organizado. Também afirmou que a partir de 2027, o Brasil vai compor o escudo das Américas, que tem integrantes como Argentina e Equador, países governados por presidentes da direita.
5: Enquanto Lula veio à Casa Branca fazer lobby para traficantes, eu vim fazer exatamente o contrário. Pedi enfaticamente ao presidente Trump que designe o quanto antes o PCC e o Comando Vermelho como organizações terroristas estrangeiras. E elas são, sim, organizações terroristas. Controlam territórios inteiros no Brasil pela força. Submetem populações a seu próprio código e a sua própria lei, a sua própria justiça paralela.
4: Lembrando que o governo Lula é contrário a essa classificação, pois ela abre precedentes para intervenções externas no país. Flávio ainda disse que o Brasil não precisará se preocupar em ser alvo de tarefaço, se eleito for. Segundo o senador, ele deixou claro a Donald Trump que o Brasil vai firmar acordos sólidos de investimento com os Estados Unidos. Flávio também afirmou ter debatido a respeito de terras raras e sobre a intenção de firmar acordos de exploração dos minerais. Ao ler uma mensagem, ainda agradeceu ao irmão Eduardo Bolsonaro e ao blogueiro Paulo Figueiredo pela agenda, ainda que tenha dito que ele não pediu nada, mas que foi convidado pelo próprio presidente Donald Trump em meio a uma série de agendas importantes do presidente norte-americano. Segundo ele ainda, nunca um presidente dos Estados Unidos tinha recebido um pré-candidato no Salão Oval, e também disse que Trump perguntou a ele, primeira pergunta que fez foi a respeito do ex-presidente Jair Bolsonaro e sobre as condições dele na prisão. E segundo Flávio, ele chegou na Casa Branca às 3 horas da tarde e saiu às 4 horas e 40 minutos do horário local. Com vocês.
3: Mas não disse exatamente quanto tempo ele ficou reunido com o presidente.
4: Não, ele só falou sobre o horário da chegada e da saída.
3: Acho pouco provável, né, que ele tenha passado todo esse tempo com o presidente Donald Trump em meio a tantas questões que vêm ocorrendo. Mas, de qualquer forma, essa foto aí é divulgada. Obrigada pelas informações, Samantha Klein. São 7 horas 13 minutos.
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0: Oi, PVC, boa noite, tudo bem?
1: Tudo bem, Débora, e você? Tudo bem, Carol?
2: Oi, PVC.
0: 1-0 para o São Paulo no jogo contra o Boston River pela Copa Sul-Americana.
1: 1-0 no Morumbi, são 14 minutos agora, 15 minutos do primeiro tempo agora. São Paulo precisava ganhar, precisa ganhar o jogo, será a primeira vitória do Dorival Júnior, né, que chegou e tem dois empates. São Paulo não ganha há 8 partidas. Então é muito valioso esse resultado. São Paulo precisa vencer para garantir, confirmar a primeira colocação do grupo e nesse caso ele se classifica diretamente para as oitavas de final da Copa Sul-Americana. São mais dois jogos de Copa Sul-Americana nessa mesma noite de quarta, de terça-feira. O Grêmio está jogando contra o Montevideo City Torque, que é um time do grupo City, está empatando 0 a 0 por enquanto. E precisa ganhar, precisa vencer o jogo. Se vencer, termina em primeiro lugar no grupo e avança diretamente para as oitavas de final. Se persistir esse empate, ele passa em segundo lugar do grupo e aí tem que jogar uma repescagem contra um terceiro colocado de Libertadores. O terceiro da Libertadores cai para a Sul-Americana, enfrenta um segundo de Sul-Americana para saber quem continua nas oitavas de final. Por isso que é importante ganhar o jogo para ser primeiro colocado e evitar duas datas de jogos em quartas-feiras de agosto. O terceiro jogo da noite de Copa Sul-Americana é Santos e Deportivo Cuenca, às 21h30, na Vila Belmiro. O Neymar não joga. Eu acho que ele não vai nem para o estádio, porque ele deve estar em Mangaratiba, porque amanhã ele se apresenta na Granja Comari, mas tem uma expectativa se ele vai ou se ele não vai para o estádio para pelo menos assistir a partida. Amanhã a seleção brasileira se apresenta na Granja Comari em Teresópolis. E o Neymar tem esse compromisso, não vai gastar a panturrilha que tem um incômodo ou um edema ou uma lesão. Vamos saber a gravidade da lesão amanhã a partir dos exames da CBF, mas ele não vai correr o risco de uma nova lesão nesse momento, então não joga. Vamos ver se estará ou não no seu próprio camarote na Vila Belmiro. E tem Libertadores hoje também.
2: Tem Libertadores Flamengo, joga hoje, né?
1: O Mirassol está jogando agora para confirmar a primeira colocação do grupo G. Contra o Lanús, os dois já estão classificados, mas tem um empate no confronto direto 2-0 Mirassol em Mirassol, 2-0 Lanús lá fora. Na verdade, o Mirassol já é primeiro colocado, estou fazendo conta com a LDU. O Mirassol já é o primeiro colocado, o LDU já está classificado, o Lanús já está eliminado. E às 21h30 o Flamengo joga no Maracanã contra o Cusco. Flamengo já é primeiro colocado do seu grupo, a questão é se ele vai ser o primeiro colocado da classificação geral. Coisa que não acontece com o Flamengo desde 1984. E é valioso, porque você garante que vai jogar, decidir em casa nas oitavas de final, nas quartas de final e também nas semifinais. Então é importante. Ganhando o jogo, o Flamengo vai depender do confronto do saldo de gols do Rosário Central. Gol de São Paulo, 2-0. Do São Paulo 2, Boston River. Ah, não. Gol do Boston River. Gol do Boston River. Dá 1-1 aqui no meu placar. Não. Gol do
2: Não,
1: São
2: São
1: Paulo.
2: Paulo, do São Paulo,
1: 2-0
2: 2 a
1: São
2: 0.
1: Paulo, Arthur de novo. É que o placar. Eu tô vendo a comemoração do São Paulo, mas eu tô vendo o placar que mudou o placar errado. Mudou São Paulo 1, Boston River 1. E como a gente tá conversando, eu tô vendo o jogo sem som, né? Sem volume. Então me confundiu. Perdão. 2-0 São Paulo. São Paulo vai confirmando a primeira posição. Flamengo precisa ganhar o jogo para confirmar a primeira posição geral. É importante para decidir em casa as oitavas de final, as quartas de final e as semifinais. A final não, porque a final é em Campo Neutro, em Montevidéu, em novembro.
0: Valeu, PVC. Falamos mais amanhã. Até.
1: Até amanhã, Débora. Até amanhã, Carol.
2: Tchau, tchau, PVC.
0: Vamos para o noticiário local.

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3: Milena Viana.
4: Oi, Carol. Informações agora sobre a Avenida Brasil, porque tem uma carreta enguiçada ocupando uma faixa na altura da Maré no sentido Zona Oeste. Estou observando aqui pelas imagens, trânsito bem tenso em direção à Zona Oeste para o motorista. Nesse momento, Leopoldo Bulhões apresenta pistas livres, mesmo panorama estou observando pelo viaduto de Benfica. Você que segue em direção ao centro da cidade pela Brasil está encontrando fluxo intenso na altura de Bom Sucesso. Pista lateral apresenta melhores condições que a central nessa noite, então atenção redobrada para você. Motorista, falando sobre a linha vermelha, fluxo intenso em direção à Baixada Fluminense na altura do Galeão, mas por enquanto sem grandes problemas para o motorista no sentido centro também. São boas as condições nessa noite, Carol.
3: Obrigada, Milena.
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3: Polícia Civil investiga mais pessoas envolvidas em um esquema de venda de canetas emagrecedoras falsificadas aqui no Rio de Janeiro e em outros estados. A Júlia Viana tem os detalhes. Oi, Júlia.
5: Isso, Carol. A Polícia Civil realizou a primeira fase dessa operação hoje contra uma quadrilha investigada por comercializar canetas emagrecedoras falsificadas nos estados do Rio, São Paulo, Minas Gerais, Brasília e Ceará. Durante essa ação de hoje, uma mulher foi presa em flagrante por crime contra a saúde pública aqui no Rio. Profissionais de saúde faziam parte também desse grupo para dar aparência de legalidade ao esquema. As investigações tiveram início em maio do ano passado, após informações sobre a venda das canetas falsas. Os itens eram vendidos por valores muito abaixo dos preços praticados oficialmente, podendo chegar até a metade do custo. Além do Rio, a quadrilha possuía ramificações também em São Paulo e Brasília. De acordo com o delegado Wellington Vieira, a operação terá uma segunda fase.
6: Concluímos a operação de hoje com uma pessoa presa porque tinha em seu poder canetas emagrecedoras de origem ilícita. Agora vamos continuar na nossa investigação e futuramente vamos ter uma outra fase dessa mesma operação.
5: De acordo com a polícia, além do prejuízo financeiro, os produtos ilegais não tinham qualquer garantia de procedência ou controle de qualidade. Os agentes realizaram buscas em endereços ligados a esses suspeitos hoje e a ação teve como objetivo apreender medicações proibidas, documentos, equipamentos eletrônicos e outros elementos que serão utilizados para aprofundar essas investigações. Carol.
3: Obrigada, Júlia.
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1: Débora, a gente vem falando aqui na CBN sobre a crise política, né, e os protestos que estão acontecendo na Bolívia, pedindo, inclusive, a renúncia do presidente boliviano. Essa crise tem atrasado a expulsão de um dos chefes do PCC, que foi preso na região de Santa Cruz de la Sierra, o Gerson Palermo. Segundo fontes da Polícia Federal, ouvidas pelo G1, a expectativa inicial era de que ele fosse entregue às autoridades brasileiras ainda hoje, mas a operação deve ocorrer só amanhã. O vice-ministro da Defesa da Bolívia, Ernesto Justiniano, disse que os bloqueios e episódios de violência registrados no país têm dificultado ações de combate ao narcotráfico e colocado em risco operações policiais em regiões consideradas estratégicas. Ele disse o seguinte: nesse momento, lamentavelmente, estamos em condições de bloqueio e violência em algumas partes, e esse caos beneficia realmente o narcotráfico porque impede ter uma presença do Estado em pontos centrais. A Bolívia enfrenta uma crise política e social marcada por protestos, né, bloqueios nas estradas, desabastecimento de alimentos, combustíveis e medicamentos. São manifestações que já duram quase um mês. A crise afeta várias regiões. Ontem, inclusive, o presidente Lula autorizou o envio de ajuda humanitária brasileira ao país vizinho, né? E hoje, então, essa repercussão. O Gerson Palermo foi preso hoje pela manhã numa ação conjunta entre autoridades bolivianas e brasileiras. A primeira estratégia previa que ele fosse levado por terra até Corumbá, no Mato Grosso do Sul, né, na fronteira com a Bolívia. Mas, ao longo do dia, as forças de segurança passaram a negociar um traslado aéreo. O deslocamento terrestre foi descartado devido ao risco de bloqueios e manifestações que poderiam interromper essa operação. Palermo, então, permanece na sede da Interpol, em Santa Cruz de la Sierra. Expectativa de que ele seja trazido aqui ao Brasil de avião e encaminhado ao sistema penitenciário federal. Débora.
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3: Milena Viana.
4: Juliana, reforçando a situação na Avenida Repelé, o motorista encontra dificuldades em direção

0: direção à Grande Meier, na altura do Maracanã. Há reflexos na Praça da Bandeira, portanto, atenção redobrada para você, motorista. Você que sai do centro em direção ao Grande Meier ou então no sentido contrário, Rua Visconde de Niterói apresenta melhores condições nessa noite. Pela Avenida Maracanã, estou observando fluxo intenso também em direção à região da Muda. Atenção redobrada, porque no sentido contrário, duas faixas estão interditadas por conta da partida de mais tarde entre Flamengo e Cusco pela Libertadores da América. Esse bloqueio acontece entre a Rua São Francisco Xavier e a chegada à Avenida Rei Pelé. Daqui a pouquinho também, às 7h30, daqui a um minuto, o motorista vai encontrar também bloqueios na Avenida Rei Pelé em direção ao centro, entre a Rua São Francisco Xavier e o Museu do Índio. Atenção redobrada para você, motorista. Você que sai da Grande Tijuca em direção ao centro, a dica é seguir pela Rua Conde de Bonfim e a Doc Lobo. Inclusive, estou observando aqui boas condições pelas duas vias. No sentido contrário, o Rua Doutor Sattamini também apresenta pistas livres nesse momento. Avenida Francisco Bicalho com boas condições, tanto para quem segue em direção ao gasômetro e também para o motorista que está no sentido Cidade Nova. Eu fico por aqui, uma excelente noite a todos.
1: Valeu, Milena. Boa noite.
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1: Juliana Prado, vamos falar sobre a decisão da prefeitura de acabar com o uso do dinheiro nos transportes municipais. O PROCON estava contestando, mas a medida segue valendo, né?
3: Segue valendo, Carol. Isso porque a Justiça do Rio negou esse pedido do PROCON. PROCON que queria invalidar a decisão do município de extinguir o uso de dinheiro em espécie, autorizando somente meios digitais nos ônibus, como o pagamento do Pix, né? Cartão já é, também com uso aí futuramente de cartões de crédito e débito. Segue valendo, então, a programação inicial da prefeitura no dia 30, sábado, já não valerá mais, então, uso de dinheiro em espécie. Na decisão, a juíza Jorge Vasconcelos disse que a mudança pretendida pela prefeitura na forma do pagamento das passagens não resvala na qualidade do serviço do transporte prestado, de forma a torná-lo inadequado ou ineficiente, afastando aí qualquer risco de que essa restrição prejudique o funcionamento do serviço de ônibus no Rio de Janeiro. Para defender o fim do uso do dinheiro em espécie, a juíza disse ainda que não é válido o argumento, né, que tinha sido apresentado pelo PROCON, de que o novo sistema seria inseguro, sendo essa justamente, segundo ela, a maior qualidade que a alteração no sistema de cobrança pode propiciar, sob o argumento aí de que você tira de circulação dinheiro, né, evitando aí que exponha, né, os funcionários do serviço e também os passageiros. Nessa segunda-feira, ontem, o prefeito do Rio, Eduardo Cavalieri, detalhou, numa entrevista realizada aqui no Rio de Janeiro, o funcionamento justamente do sistema de pagamento nos ônibus municipais. Reforço, então, a informação para o nosso ouvinte. A partir do sábado, dia 30 de maio, dinheiro em espécie deixa de ser aceito dentro dos ônibus municipais aqui no Rio, Carol.
1: Obrigada, Juliana.

Terça-feira, 26 de maio de 2026. O senador e pré-candidato à presidência Flávio Bolsonaro foi recebido hoje pelo presidente americano Donald Trump na Casa Branca, em Washington. O encontro é tratado como uma tentativa de recuperar força política após semanas de desgaste provocadas pelas revelações envolvendo o banqueiro Daniel Vorcaro do Master. A reunião com Trump no Salão Oval da Casa Branca foi articulada pelo deputado cassado Eduardo Bolsonaro, que mora no país, e pelo influenciador Paulo Figueiredo. A imagem do encontro foi divulgada pelo parlamentar do PL nas redes sociais. O Ministério da Agricultura proibiu a venda de um lote do azeite de oliva extra virgem da marca São Paulo, considerado impróprio para consumo humano. Uma análise de amostras mostrou que o lote 260-289 contém a mistura de outros óleos vegetais na composição do produto, caracterizando fraude. A Secretaria de Defesa Agropecuária, que realizou a operação, identificou também irregularidades relacionadas à empresa, como a falta de documentos fiscais.

0: O Ministério orienta os consumidores a interromperem imediatamente o uso do produto. A cantora Mariah Carey confirmou dois shows no Brasil dedicados ao repertório natalino da artista. As apresentações acontecem em novembro em São Paulo e no Rio de Janeiro. Essa será a primeira vez que a artista traz ao Brasil um espetáculo inteiramente voltado ao sucesso de Natal. Os ingressos custam entre R$ 197,00 na meia entrada para cadeira superior a R$ 9.995,00 para lugares na primeira fileira da plateia. Horário de Brasília, 7h34.
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2: São 7h34 agora. Bruna Barbosa tem informações ao vivo de São Paulo, declarações do governador Tarcísio de Freitas sobre a relação de Flávio Bolsonaro com Daniel Vorcaro. Oi, Bruna, boa noite.
3: Oi, Débora. Boa noite para você, para Carol e todos que nos acompanham. O governador que voltou a dizer que Flávio Bolsonaro precisa explicar pontos da relação com o banqueiro Daniel Vorcaro. Ontem, o presidente nacional do PL, Valdemar Costa Neto, deu uma entrevista para a Globo News e disse que Flávio visitou Vorcaro após a prisão para pedir recursos financeiros, uma versão diferente da apresentada pelo senador, que sustenta ter ido ao encontro apenas para encerrar as relações com o empresário. O governador voltou a negar também qualquer tipo de afastamento com Flávio Bolsonaro e diz que a redução de agendas ao lado do senador ocorre porque ele segue concentrado nos compromissos do governo paulista. Na semana que vem, Débora, no feriado de Corpus Christi, acontece aqui em São Paulo a Marcha para Jesus, evento religioso que tradicionalmente reúne lideranças políticas e religiosas. O governador foi em todas as últimas edições e confirmou presença neste ano. Foi questionado pelo repórter Sérgio Quintela do Globo se ele estará ao lado de Flávio Bolsonaro no evento e respondeu o seguinte.
4: Como eu falei, eu acho que tem muitas questões que ele mesmo precisa explicar. Eu acho que a população está vendo aí esse escândalo do Banco Master, que é uma coisa que agride a sociedade como um todo. Isso deixa a sociedade em alerta e aí tudo tem que ser muito bem explicado. É porque eu tenho uma agenda de governador. Veja, eu estou governando o Estado. Quando é que eu vou pensar em eleição? No período da campanha, no período da eleição. Então, oi? Eu estarei na Marcha para Jesus. Eu não sei, tem que perguntar para ele. Eu estarei. Eu estarei porque eu vou todo ano.
5: Não ficou combinado nada.
4: Não, ainda não, mas eu estarei lá com certeza.
3: Bom, Tarcísio também comentou o encontro de Flávio Bolsonaro com o presidente Donald Trump dos Estados Unidos, viagem que foi articulada nessa tentativa de criar uma agenda positiva, e aí o governador disse que considera natural que um pré-candidato à presidência dialogue com chefes de Estado e desejou também sucesso à agenda internacional do aliado, lembrando que essa foi uma declaração que aconteceu antes de Flávio publicar nas redes sociais uma foto ao lado de Donald Trump. Débora.
2: Obrigada, Bruna, pelas informações.
0: A gente vai a Brasília agora, Débora. O Igor Cardim está de volta com informações sobre a reunião do PSDB e do Cidadania para discutir o lançamento de candidatura própria à presidência da República. O nome de Aécio Neves estava sendo cogitado. O que tem de novidade aí, Igor?
6: O nome de Aécio Neves foi confirmado pela federação composta por PSDB e Cidadania. Aprovou hoje a pré-candidatura do deputado federal Aécio Neves à presidência da República em 2026. Durante a reunião, também foi definido que Aécio assumirá a presidência da federação, tendo o deputado Alex Manente, presidente do Cidadania, como vice. O encontro contou ainda com a presença e o apoio do presidente do Solidariedade, Paulinho da Força, que defendeu o nome do Tucano para liderar um projeto nacional. Após a reunião, Aécio afirmou que recebeu o convite com honra e disse que ainda vai avaliar a indicação do nome dele pela federação para a pré-candidatura à presidência da República. Então, ele não bateu este martelo, o diretório ali fez a indicação do nome, mas ele ainda não bateu o martelo e disse que o movimento representa um chamado para a construção de alternativa ao país.
7: Eu recebi com uma honra enorme essa manifestação tão contundente, né, dos companheiros da Federação, PSDB, Cidadania. Eu acho que nos chamando a um despertar, a nos posicionarmos, a encontrarmos caminhos para apresentar uma alternativa para o Brasil. E acredito que nós temos uma contribuição muito grande a dar ao país. Portanto, a partir desse chamamento, nós vamos avançar nas conversas. Não...

0: apenas com partidos políticos, mas também com partidos políticos, mas na sociedade, com aqueles que estão, como eu, indignados e angustiados com a precariedade das opções que estão hoje colocadas.
1: O parlamentar também afirmou que ainda não há um prazo para decidir se aceitará a indicação e disse que a viabilidade da candidatura dependerá da resposta da sociedade e do meio político. Avaliou ainda que o cenário eleitoral segue instável e criticou a atual polarização política, afirmando que pretende buscar esse caminho diferente para o país. Carol.
2: Obrigada, Igor. Mais um nome aí lançado, né? A gente tem Lula concorrendo à reeleição, Flávio Bolsonaro pelo PL... Já tem Romeu Zema, Ronaldo Caiado, agora também Aécio Neves, que deve concorrer pelo PSDB.
3: E no caso do PSDB, essa decisão de lançar um candidato próprio tem a ver com a própria sobrevivência do partido, né? Por meio de um palanque à presidência, o partido teria mais condições de eleger candidatos à Câmara e também ao Senado. São 7h39, o Clauson Dutra tem mais informações sobre uma mulher vítima de violência que fez um chamado para a polícia, um chamado fake, é isso? Explica para a gente, Clauson, boa noite.
4: Débora, ela simulou um pedido de pizza para conseguir ajuda. Uma mulher vítima de violência doméstica ligou, portanto, por telefone da emergência da Polícia Militar, simulando justamente esse pedido. Aliás, esse pedido de ajuda aconteceu na noite da última sexta-feira no Jardim São Francisco, na Zona Sul de São Paulo. A policial que atendeu a ligação atendeu rapidamente, entendeu inclusive rapidamente que se tratava de uma mensagem cifrada e que a mulher, na verdade, estava fazendo um pedido de ajuda. A gente tem um áudio e a gente vai ver agora.
5: Polícia Militar, emergência.
6: Alô?
5: Oi, boa noite, com quem eu falo?
6: Você nem pediu uma pizza?
5: Pizza tá bom, se ela quer pizza de calabresa ou mussarela?
6: Pode ser, que é um catupirinho e mussarela com bacon.
5: Tá bom. Qual que é o endereço pra entrega? É São Paulo?
6: Isso.
5: Achei aqui, Jardim São Francisco, né?
6: Isso.
5: Registrei aqui, tá?
6: Moça, quando o motoboy sair daí, você consegue me avisar? Porque minha casa é no fundo.
5: No fundo? Assim que ele chegar, quer que liga no seu celular?
6: Isso, por favor.
5: Tá, esse número que a senhora tá falando.
6: Isso.
5: Tá bom. Se cuida aí, hein? Tá.
6: Obrigada.
5: Boa noite pra senhora também.
4: Depois desse áudio, dessa ligação, a polícia foi ao local, ligou pra mulher, dizendo que a pizza tinha chegado, o que permitiu que ela saísse de casa. Quando ela deixou o imóvel, foi acolhida pelos policiais e relatou que o companheiro dela estava armado e fazendo ameaças. Durante as agressões, o marido, ele, chegou a atingi-la com um espelho e os estilhaços atingiram a filha dela, de 3 anos, no rosto. A criança precisou ser atendida no hospital. Enquanto ela relatava o caso para a polícia, o companheiro dela tentou sair do imóvel e também foi detido pelos policiais. Ele foi levado para a delegacia, vai responder por diversos crimes, entre eles lesão corporal e ameaça no contexto de violência doméstica. Débora.
3: Obrigada, Clauson, pelas informações. Felizmente, a polícia de São Paulo tem recebido treinamentos, né, para conseguir entender quando essas ligações chegam de forma cifrada. Nesse caso, especificamente, a policial que atendeu a ocorrência sequer questionou. Ela já entendeu ali que era um pedido de socorro, era mais uma mulher vítima de violência.
2: Nossa, que presença de espírito, né, dessa mulher, de ter essa tranquilidade ali de fazer essa ligação e conseguir a ajuda que precisava. A que ponto a gente tem que chegar, né, Débora, para se proteger?
3: A gente faz agora mais uma pausa aqui no Ponto Final. Você fica com notícias da sua região e na volta vamos trazer aqui mais informações sobre o agro.

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0: do Rio de Janeiro publicou hoje uma mensagem nas redes sociais que levantou especulações sobre a possível atração do evento Todo Mundo no Rio em 2027. Já começou o frisson, né? Todo mundo querendo saber. A frase foi a seguinte: uma coisa é certa no Todo Mundo no Rio 2027. Vai ter fogos. E aí, gente, pingo é letra, né? Pra quem quer entender alguma coisa. Internautas já acham que é uma referência à música Firework, que é um dos principais sucessos da Katy Perry. Eu não sei nada disso, né? Mas a galera já começa a elucubrar quem é que vem pra cá em 2027. Essa publicação aconteceu horas depois da Vanity Brasil noticiar que a artista estaria em negociações avançadas para comandar a próxima edição do Mega Show gratuito na Praia de Copacabana. Mas até o momento a prefeitura não confirmou oficialmente o nome da cantora Katy Perry. O projeto está confirmado, né? Foi criado pela Prefeitura do Rio para o próximo ano. Já tivemos aí Madonna, Lady Gaga, agora Shakira como atração principal em 2026. E aí, edições de 2027 e 2028 já confirmadas pela Prefeitura, mas sem atrações anunciadas oficialmente. Começou o bolão de aposta, gente. Primeira aposta aí a Katy Perry. Mas falta muito tempo, né? Certamente ainda vai ter muito suspense aí pra saber dessa atração do Todo Mundo no Rio do ano que vem. A gente segue falando de cultura, né, Juliana Prado? Homenagem a Antônio Pitanga?
1: Isso aí. Vamos de notícia boa, né, Carol? A Universidade Federal do Rio concedeu o título de doutor honoris causa ao grande Antônio Pitanga, que tem 86 anos, o artista recebeu a principal homenagem acadêmica que é concedida aí anualmente pela UFRJ, numa cerimônia lotada de gente, lotada de amigos, de personalidades, e marcada por uma forte emoção, muita homenagem e reconhecimento, claro, à trajetória dele de mais de 60 anos dedicados à nossa arte. Antônio Pitanga, que teve grandes papéis, principalmente no cinema, e também tem uma trajetória importantíssima na televisão e no teatro. Essa homenagem que foi aprovada por unanimidade e aclamação pelo Conselho Universitário da UFRJ, ali naquele evento belíssimo, né? Ao receber essa homenagem, o Antônio Pitanga associou a conquista às lutas históricas da população negra no Brasil e à valorização da memória coletiva. Havia por lá grandes nomes também aí que são defensores importantes, né, gente importante na luta da causa negra. O caso da atriz Zezé Mota, que estava por lá, chegou acompanhada, inclusive, do Antônio Pitanga para receber essa homenagem. Ela entrou, então, ali ao lado dele, ressaltou a importância simbólica que ele tem para o país, dizendo que Pitanga é resiliência, é resistência, é coragem, é poder, numa fala assim, de muita emoção também, da atriz Zezé Mota. Ela ainda falou: que noite incrível, o coração está na mão, saindo emoção. Essa noite foi muito importante e muito significativa. Em entrevista ali aos jornalistas que cobriram esse evento, né, na noite de ontem, na UFRJ, o Pitanga fez questão de destacar realmente a importância da luta aí pelos direitos da população negra no Brasil. Carol.
0: Obrigada, Juliana. Homenagem super merecida.
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2: E o assunto de hoje do Cassiano Ribeiro é a onda de frio no Mato Grosso do Sul que já causou mortes de gado.
3: Boa noite, Carol, Débora e ouvinte. A primeira frente fria deste ano já trouxe prejuízos para a pecuária de Mato Grosso do Sul. Segundo a Agência Estadual de Defesa Sanitária Animal e Vegetal, 83 bovinos morreram por hipotermia em 5 propriedades rurais do estado neste mês. A combinação de chuva, vento forte e queda brusca de temperatura provoca um choque térmico nos animais e aqueles que são mais vulneráveis, magros ou que passaram por transporte recentemente ficam estressados e sofrem mais. Alguns não resistem. Só para ter uma ideia, no campo, em poucas horas, os termômetros podem despencar de mais de 32 graus para perto de 5 graus. O problema é ainda mais grave no Pantanal, onde há grandes áreas abertas e pouca vegetação para servir de abrigo contra o vento gelado. A sensação térmica fica muito abaixo da temperatura registrada e pode levar os animais à morte rapidamente. Apesar dos 83 casos deste ano estarem longe das perdas registradas em 2023, quando cerca de 3 mil bovinos morreram no estado, os produtores seguem em alerta. Em 2010, os técnicos de órgãos responsáveis pela defesa sanitária e animal chegaram a contabilizar aproximadamente 5 mil mortes relacionadas ao frio. Além do perigo para os animais, o frio intenso também afeta as pastagens, que são a fonte de alimentação do rebanho. O capim perde qualidade e os criadores precisam aumentar a suplementação animal e confinarem os animais para reduzir as perdas. A recomendação dos técnicos é que produtores reforcem o manejo preventivo, levando os animais mais frágeis para áreas protegidas e monitorando a chegada das frentes frias, que já podem ser previstas com certa antecedência. A agência também orienta que qualquer caso de mortalidade seja comunicado imediatamente para investigação sanitária e acompanhamento técnico nas propriedades. Por hoje é isso. Boa noite e até mais.
2: A gente tem informação agora em Brasília com a Ana Carolina Tomé. Ela volta com outras novidades a respeito da crise no BRB. Oi, Ana.
4: Oi, Carol. Em um encontro de conciliação entre o governo federal e o governo do Distrito Federal no Supremo Tribunal Federal para buscar uma solução para essa crise no Banco de Brasília, o ministro da Fazenda, Dário Durigan, afirmou que um acordo de socorro ao BRB pode ser fechado caso a instituição realize uma operação inicial de crédito junto ao FGC com garantia de um sindicato de bancos e contra garantia do GDF sem aval da União. O valor da operação não foi revelado. Segundo o ministro, concluída essa negociação, o governo federal pretende, então, flexibilizar as regras do Banco Central do Brasil sobre a capacidade de pagamento do DF, que hoje tem CAPAG-C e não pode ter garantia do Tesouro Nacional para o empréstimo de 6,6 bilhões de reais para salvar o banco. Lembrando que a regra do Banco Central é que o ente federativo precisa ter a classificação CAPAG A ou B para obter esse tipo de garantia. Segundo o ministro Dário Durigan, afirmou então que pediu ao ministro Luiz Fux que recursos vindos de investigações do Banco Master também entre no cofre do GDF e também do Banco de Brasília.
5: Além disso, a gente também fez questão de se comprometer a pedido da governadora do DF com o meu total acordo, pedir ao ministro Fux que eventuais entradas de recursos advindos das investigações que apuram os atos ilícitos que estão na origem desse problema, que elas prontamente vão ressarcir e recompor os cofres do GDF e do próprio BRB.
4: Flávio Roman, advogado-geral da União Substituto, afirmou após a reunião de hoje no STF que o fato de as partes estarem em uma negociação não significa que o governo federal tenha dado, de fato, o aval para cobrir as pendências desse empréstimo.
6: Mas é deixar aqui o firme compromisso do governo federal e as especificidades do acordo que está começando a ser desenhado e que necessariamente não envolve aval da União para as dívidas que serão contraídas pelo governo federal pelo governo do Distrito Federal para a capitalização do BRB, mas que vão encontrar, se Deus quiser, uma boa solução e encaminhamento.
4: A governadora Celina Leão também se manifestou, disse ter certeza que todas as pessoas que fizeram mal ao BRB serão punidas e agradeceu também o apoio dado pelo governo federal ao banco. Uma nova audiência foi marcada para

próxima quinta-feira, dia 28 de maio, no STF, para uma apresentação da proposta definitiva, o fechamento do acordo. Procurado, o FGC não respondeu aos questionamentos da CVM até o momento. E lembrando, Carol, que o BRB estabeleceu até o dia 29 de maio.

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3: A gente falou agora há pouco sobre a questão do uso do Pix, né, nos transportes municipais, né, já que a prefeitura não vai aceitar mais o uso do dinheiro para esse pagamento. Temos outros detalhes sobre isso, porque a prefeitura ganhou o aval do Tribunal de Justiça para manter essa decisão do fim do uso do dinheiro em espécie, né, nos ônibus do Rio. A corte analisou um pedido do PROCON, que era contra a restrição, mas indeferiu essa liminar. Na análise da justiça, essa mudança não traz um impacto substancial para a população. Hoje teve início período de teste de pagamento via Pix nos ônibus da linha 634 e depois isso vai ser ampliado para todos os ônibus da capital. Reportagem da Isa Moreno.
4: A Justiça do Rio rejeitou o pedido de liminar do PROCON RJ que buscava suspender a decisão da Prefeitura de proibir o uso de dinheiro em espécie nos ônibus municipais. De acordo com a decisão da juíza Georgia Vasconcelos, a mudança para os meios de pagamentos digitais não afeta a qualidade e nem a segurança nos transportes. A proibição, portanto, começa a valer no sábado, dia 30 de maio. Nesta terça-feira, a linha 634 começou a aceitar pagamento via Pix. Essa rota será usada como teste para a prefeitura avaliar a adaptação da população à novidade. Depois, vai expandir a modalidade para todos os ônibus da capital até o fim de junho. No ponto inicial, na Tijuca, Zona Norte, os passageiros aprovaram a medida, mas ainda tinham ressalvas. A estudante Dora Paz acredita que a medida pode trazer mais praticidade para o dia a dia.
5: Eu acho que ele vai dar mais alternativas para a gente pagar as passagens. E a maioria das vezes não tem dinheiro, né? Não anda com dinheiro físico, né? Então ajuda muito, assim, na hora de se der algum problema no cartão, no JAE, você consegue ter outras alternativas para pagar.
4: Já o estudante Roberto Miranda avalia que a decisão pode trazer problemas.
6: Mas de certa forma também é ruim, porque tem muita gente que não tem acesso, né, a essa praticidade. Questão da internet, no ônibus e tudo mais. Tem gente que não tem acesso ao celular. Aí às vezes pode ter uma pessoa mais de idade que vai ter dificuldade com isso.
4: O pagamento por Pix vai acontecer diretamente no validador do JAE. O passageiro pressiona um botão e o aparelho gera um QR Code na tela. Depois disso, o usuário usa o aplicativo do banco para pagar pelo sistema. A partir desta terça-feira, o cartão do JAE também pode ser comprado ou recarregado em 750 bancas de jornais espalhadas pela cidade. Os cartões de débito e crédito também passarão a ser aceitos por aproximação nos validadores do JAE. Porém, a previsão é que este modelo comece uma etapa de testes apenas no dia 15 de junho. Reportagem Isa Morena.
3: A gente tem informação agora com o Matheus Maciel. O que você conta, Matheus?
7: Carol, olha, o Ministério Público, através do Grupo de Atuação Especializada de Defesa da Integridade e Repressão à Sonegação Fiscal, decidiu entrar com uma ação na Justiça pedindo, então, a falência da refinaria de Manguinhos, atualmente chamada de Refit, que vem muito sendo falado aqui no Rio de Janeiro, principalmente depois daquela operação da Polícia Federal contra o ex-governador do Rio, Cláudio Castro, há 11 dias. Agora, então, há esse pedido do MP, pedindo aí 10 anos de recuperação judicial que não deram nenhum tipo de proveito ao Rio de Janeiro, e há um indício de aumento bilionário das dívidas do grupo empresarial liderado por Ricardo Magro. A gente lembra o nosso ouvinte, Ricardo Magro, empresário à frente da Refit, está foragido da justiça, ele reside nos Estados Unidos, não vem ao Brasil há mais de uma década, e então vive nos Estados Unidos com um mandado de prisão em aberto aqui no país. Por enquanto, a gente vai ter que acompanhar como a justiça

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1: Antes de nos despedirmos do nosso ouvinte, o Igor Cardim tem mais informações em Brasília sobre a lei da ficha limpa. Oi, Igor.
2: Débora, o ministro do STF, Luiz Fux, acompanhou o voto da ministra Carmen Lúcia para derrubar a flexibilização da lei da ficha limpa. Até o momento, o placar está em 2-0 para declarar a inconstitucionalidade das mudanças aprovadas pelo Congresso no ano passado e que podem liberar políticos condenados para disputar eleições neste ano. A flexibilização abre caminho para candidaturas fichas sujas voltarem às urnas. Débora.
1: Obrigada, Igor, pelas informações. Carol, amanhã tem mais Ponto Final. Beijo.
3: Beijo, Débora. Boa noite para você e para os ouvintes. Até amanhã.
1: A produção foi de Wender Starles, com o auxílio de Isabela do Carmo, trabalhos técnicos Juliano Fonseca e Henrique Dias. Muito obrigada pela companhia. Tenha uma ótima noite. Voltamos amanhã às 5 e esperamos você. Até lá.

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0: Terça-feira, 26 de maio de 2026. O Senado aprovou hoje a medida provisória que reajusta o salário dos professores. A iniciativa redefine os critérios de reajuste do piso salarial nacional dos professores da educação básica e garante um aumento de 5,4% em 2026. Com a correção, o valor mínimo pago aos docentes com jornada de 40 horas semanais passa de R$ 4.867 para R$ 5.130. Uma mulher que estava desaparecida após sair para passear de moto aquática em Ilha Bela, no litoral norte de São Paulo, foi resgatada com vida por pescadores em alto mar na manhã de hoje, após 3 dias de buscas. Bruna Damari Santana da Silva, de 26 anos, foi encontrada com hipotermia grave, mas consciente, e foi levada ao hospital. O marido dela, de 28 anos, segue desaparecido e é procurado pelos bombeiros. Um estudo mostrou que mais de 40% dos idosos brasileiros que vivem em áreas urbanas relatam medo de cair por causa de defeitos em calçadas, passeios ou vias públicas próximas de casa. Além disso, de acordo com o levantamento, mais de 12% deles consideram a vizinhança onde vivem muito insegura em relação à violência e criminalidade. O estudo foi conduzido pela Fiocruz Minas e pela Universidade Federal de Minas Gerais em 70 municípios brasileiros. Horário de Brasília, 8:03.
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1: Quatro em Campo, sejam todos muito bem-vindos. Vamos juntos até as 9 horas da noite. Muito obrigado a você que se liga no nosso podcast, você que acompanha o programa nas mais diversas plataformas digitais. Hoje dia de Libertadores da América, hoje dia de Copa Sul-Americana, hoje dia 26 de maio.
0: Escalação.
1: Gabriel do 19.

0: Aqui, tudo bem, Dudes? Boa noite.
1: Tudo bom, Éboli? Boa noite.
0: Rodrigo Bittar. Fala, Bittar. Boa noite.
2: Tudo bem, Éboli? Boa noite pra você e pra quem tá ligado com a gente.
0: E André Neto. Tudo bem, André? Boa noite.
3: Fala, Éboli. Boa noite pra você e pros ouvintes.
0: Meu amigo Paulo Alberto Xavier.
4: Primeiro tempo.
0: Vamos dar uma atualizada, né, nos placares. Tem bola rolando e vários brasileiros em campo. Por exemplo, Copa Sul-Americana. Vamos lá, tô vendo aqui. O Grêmio tá perdendo em casa pro Torque, né? Pro Montevideo City Torque. O São Paulo tá vencendo em casa o Boston River, 2-0. Então vamos lá, vamos pegar aqui, porque também tem os outros jogos desses grupos também. Mas o outro brasileiro que está em campo é o Mirassol. Mirassol está perdendo para o Lanús, fora de casa, 1-0. Mas não está perdendo a primeira colocação, porque a LDU também está perdendo em casa para o Always Red, 2-1. Vamos à situação lá na Copa Sul-Americana. Só, então, essa situação aqui do Mirassol. O Mirassol tem 12 pontos. Tá, continua com 12, está perdendo. A LDU continua com 9, está perdendo, né? O Lanús, mesmo vencendo, não assume a segunda colocação. Empata ali com 9 pontos, mas não assume a segunda colocação. Vai caindo para a Sul-Americana, playoff de Sul-Americana. Isso no grupo G da Libertadores da América. Vamos lá na Sul-Americana. O Grêmio, com essa derrota para o Montevideo, está caindo para o playoff. Tá? É segundo lugar no grupo dele, grupo F. E o Montevideo City Torque vai avançando diretamente para outra fase da Copa Sul-Americana. Tá? Então o Grêmio não é bom negócio para o Grêmio. Mais dois jogos para o Grêmio. Com esse resultado, mais dois jogos para o Grêmio aí nesse calendário para lá de lotado. Né? Vamos lá, situação do São Paulo. São Paulo com essa vitória vai garantindo a primeira colocação. 12 pontos. O Ring está vencendo por 2-0 o Milionários. Está chegando a 10 pontos e vai assumindo a segunda colocação, que vale vaga nos playoffs. Então, São Paulo bem na parada, 2-0 em cima do Boston River. É o que temos de momento, né, com os jogos acontecendo, Sul-Americana e Libertadores da América. Eu estou aqui no Maracanã. Daqui a pouquinho, aqui no Maraca, vai rolar a partida entre Flamengo e Cusco. É um jogo que vale apenas para o Flamengo, a coisa da classificação geral, ter a melhor pontuação no geral, para ter os benefícios, né, a partir das oitavas de final, né, de jogar a segunda partida em casa, aquela história toda. E já tem aqui a escalação do Flamengo, time bem mexido, mas daqui a pouquinho a gente fala sobre o Flamengo, né? Hoje também teremos pela Libertadores da América o outro jogo do grupo, Estudiantes Independiente Medellín. Tem Universitário contra o Deportes Tolima e Nacional contra o Coquimbo Unido, aí o outro grupo da Libertadores. Na Sul-Americana teremos hoje também o Santos contra o Deportivo Cuenca, depende de uma combinação aí de resultados para conseguir vaga nos playoffs, né? E no mesmo grupo tem o São Lourenço contra o Deportivo Recoleta, né? Esse jogo Santos Deportivo Cuenca, teremos a transmissão para CBN São Paulo e parte da rede. CBN Rio e parte da rede vão acompanhar Flamengo e Cusco. Em cima então, vamos lá. Em cima dessa escalação do Flamengo, gente. Deixa eu pegar aqui o time que vai a campo. Me parece já um olhar do Leonardo Jardim para o jogo contra o Curitiba. Curitiba que ontem venceu o Bahia 3-2, faz uma campanha excelente no Brasileirão. Aliás, é a melhor campanha do Curitiba na era dos pontos corridos com 20 clubes. O Curitiba faz um campeonato daqui redondinho, o Campeonato Brasileiro. Ontem venceu o Bahia num jogo eletrizante 3-2. Vai ser o adversário do Flamengo aqui no Maracanã no sábado, né? E o Flamengo com os desfalques da Copa do Mundo. Então, me parece, gente, que já é um ensaio para o time que vai jogar sábado. Essa é a visão do Leonardo Jardim, com a entrada de jogadores que realmente são titulares. Por exemplo, ali o Pedro deve ser titular contra o Curitiba, hoje não é. O Flamengo vai a campo com Andrew no gol, com Emerson Royal, Danilo, esse não estará contra o Curitiba, já estará na seleção brasileira, Vitão, Ayrton Lucas, Everton Araújo, Saúl, De La Cruz, Luiz Araújo, Plata e Bruno Henrique. É o time para daqui a pouco enfrentar o Cusco com a missão de colocar o Flamengo com a melhor campanha no geral nessa fase de grupos da Libertadores da América. Te parece que essa estratégia, Dudes, também do Leonardo Jardim, já meio que ensaiar o time que vai de fato jogar contra o Curitiba no sábado?
1: Acho que sim, né? É poupar, você diz, ou ensaiar?
0: Que não, essa turma ensaiar, porque ele vai ter muitos desfalques no sábado, né?
1: Certo, entendi. Tá.
0: Então ele já está mais ou menos que espelhando. O Pedro deve jogar sábado, o Plata não vai poder jogar, que o Plata já vai estar na seleção, né? O De La Cruz foi convocado para o Uruguai?
1: Foi. Foi. Não está oficial ainda, mas a expectativa é de que sim.
0: É. Então o De La Cruz também provavelmente não vai estar à disposição. E o Danilo não. Desse time de hoje, três jogadores não estarão no sábado, né? Provavelmente Danilo, De La Cruz e Plata. Os outros estarão. Então ele deve compor essas três vagas e essa ser mais ou menos a base para o jogo de sábado, né?
1: Sim, nesse sentido sim. Eu acho que também denota, né, uma vontade de ficar com essa melhor campanha. Porque poderia ser um time ainda mais enfraquecido, se fosse o caso. Poupa esse, aquele, vamos com tudo para o Curitiba, né, com esses aí descansando. Eu acho que mostra que o Flamengo quer essa melhor campanha geral e também, né, adaptando aí, já pensando nesse jogo aí do fim de semana contra o Curitiba pelo Campeonato Brasileiro. Então, eu acho que é por aí e com esses jogadores o Flamengo tem totais condições de atingir os dois objetivos, mesmo o Curitiba estando muito bem no Brasileirão.
0: O Flamengo é muito favorito, né? E acho que a tendência é até um placar tranquilo, né? Porque o que eu vi do time de Cusco, meu Deus do céu, o time é muito fraco. Na altitude, o Flamengo dominou o adversário com uma certa tranquilidade. Agora, tem uma novidade aqui que eu não sei se é uma indicação para ver se o Rossi respira um pouquinho, não sei se o Rossi dá uma refletida, porque a fase do Rossi, Obitar, não é boa. Ele vem acumulando algumas falhas aí que chamam a atenção. Foi muito cobrado também pelos gols que sofreu, dos dois gols, né, no segundo tempo contra o Palmeiras, bolas defensáveis. Aumentou o tom da crítica em cima do Rossi. E aí o Andrew, que mesmo o Flamengo mexendo no seu time, o Rossi, ele permanecia. Sempre era o goleiro a entrar em campo. E dessa vez o Andrew vai ter oportunidade. É um jogo bom para fazer essa alteração, mexer um pouquinho com o Rossi e já dar uma rodagem no Endo, na tua opinião, ou não?
2: Acho que é uma boa, viu, Éboli? É claro que eu não consigo imaginar nesse momento o Rossi perdendo a titularidade pelo tamanho e que ele chegou, né, para o time do Flamengo e pelo que ele representa também, né, pelas conquistas que ele já tem pelo clube, mas acho que é bom para dar uma sacudida com o jogador, né? Mas quando a gente fala da questão do goleiro, é sempre muito delicado, porque o Andrew vai para um jogo hoje que tecnicamente é tranquilo contra o adversário extremamente frágil, então ele não deve ser testado. Se ele vai para um fim de semana contra o Curitiba que está numa fase legal, aí a parada é totalmente diferente, né? Mesmo o Flamengo sendo extremamente superior, extremamente não, mas superior ao time do Curitiba, extremamente é hoje, né, contra o Cusco, mas seria uma situação bem delicada. E o Flamengo já está vendo o Palmeiras escapar no Brasileirão, não pode ficar perdendo oportunidade para não se complicar pós-Copa do Mundo se quiser ainda projetar uma briga pelo título brasileiro, né? Então, acho que me parece que isso é uma mudança para hoje. Não acho que isso vai se refletir no fim de semana, não.
0: É difícil, né? É uma decisão complicada, na minha opinião, viu, André? Porque você tem um goleiro que é titular absoluto, mas que não está num bom momento. E aí você, a qualquer momento, pode precisar também do seu goleiro reserva e ele não tem nenhum tipo de rodagem, né? O que fazer nessa hora? Esticar o quanto a corda com seu goleiro titular, que está num estágio bem superior ao goleiro reserva. Aliás, eu nem sei se está no estádio bem, bem superior, porque o Andrew, ele praticamente não foi observado no gol do Flamengo, André.
3: É, Éboli, hoje vai ser, de fato, um jogo que não vai ser um teste para ele, né? Muito difícil a gente imaginar um jogo...

0: jogo em que ele tenha que aparecer para salvar o Flamengo, fazer várias defesas. Acho que eu sou sempre a favor de você dar ritmo para goleiro jogando em Copas, jogando nessas partidas como a de hoje, né? Que para o Flamengo vale muito pouco, vale a briga aí pela melhor campanha da fase de grupos, para uma vantagem que talvez nem seja tão vantagem assim, né, Bolho? Porque se a gente for pegar o ano passado, o Flamengo ganhou a Libertadores decidindo tudo fora de casa. Então, também, o quanto de vantagem você tem, de fato, jogando fora?
1: E também tem um negócio, né, André? O Palmeiras pode finalizar na segunda posição, pode ter a final do ano passado, pode ser nas oitavas.
2: É verdade.
0: Tem isso, é. E, assim, o retrospecto recente não foi bom pro Flamengo, né, Bolho? Então, eu acho que hoje é o jogo perfeito, assim, para você colocar o seu segundo goleiro para jogar. Acho que no Campeonato Brasileiro, como a gente tem uma suspensão por 3 cartões amarelos, né, em outros campeonatos lá fora, às vezes é por 5, por mais cartões, é muito comum o seu goleiro ser desfalque por pelo menos um jogo assim ao longo do campeonato. Então, eu acho que os times brasileiros têm que ter essa perspicácia de eventualmente colocar o seu goleiro reserva, principalmente os times que jogam 3 competições, 2, 3 competições, como é o caso do Flamengo. Acho que o Endro não vai ser muito testado hoje, acho que também... Pro Rossi não vai fazer falta nenhuma não jogar hoje. Acho que é uma decisão bem tranquila assim pro Leonardo Jardim tomar, Éboli.
2: Olha aqui, ó, o Grêmio virou o jogo, hein? O Grêmio, rapidinho, o Grêmio virou o jogo contra o Montevideo. Deixa eu até ver aqui o tempo dos gols, né? Olha aqui, 47 e 52. Então 47, 2 minutos e 52, 7 minutos. Então, com 2 e 7 minutos, o Grêmio vira o jogo em cima do Montevideo e com isso também vai assumindo aí a primeira colocação no grupo. Então muda também a trajetória do Grêmio na Copa Sul-Americana. Importante essa virada do Grêmio contra o Montevideo. City Torque, hein?
0: Ô, Éboli.
2: Fala.
0: Não, e acho que é bom a gente destacar, né? Porque essa fase a mais da Copa Sul-Americana, ela é terrível. É um jogo a mais contra um time que vem da Libertadores. Então, às vezes, é um time mais forte do que os que você jogou na fase de grupos da Copa Sul-Americana. E vai ser logo depois da Copa do Mundo. Então, se você tem jogadores voltando da Copa do Mundo, gente ainda se recuperando, esquece isso aí, porque já vai ter jogo de cara nesses playoffs da Sul-Americana. Então, são 2 jogos a menos aí, numa época do calendário já bem congestionada e contra adversários que são possivelmente bem perigosos.
2: Sim, exatamente, exatamente. Por falarem só depois da Copa do Mundo, a Copa do Brasil também só depois da Copa do Mundo. Mas hoje tivemos o sorteio dos confrontos, né? Dessa próxima fase da Copa do Brasil, oitavas de final. Vamos lá. Fluminense e Vasco. Fluminense decide em casa. Corinthians Internacional, Corinthians decide em casa. Grêmio e Mirassol, Grêmio decide em casa. Vitória e Atlético Paranaense, Vitória decide em casa. Quando não é o Flamengo que pega o Atlético Paranaense, é o time que elimina o Flamengo que pega o Atlético Paranaense. Porque toda hora tem o Flamengo e Atlético Paranaense na Copa do Brasil. Remo e Santos, o Remo decide em casa. Fortaleza e Palmeiras, Fortaleza decide em casa. Cruzeiro e Chapecoense, Cruzeiro decide em casa. Juventude e Atlético Mineiro, Juventude decide em casa. Me parece assim, difícil fazer previsões devido a essa longa parada. E a gente vai ter também uma influência aí de janela, os times podem se modificar depois da Copa do Mundo. Mas assim, num olhar geral, Dudes, os confrontos te parecem equilibrados ou tem alguns confrontos que estão num desnível bem grande? Como é que você vê assim nessa lista geral? Vamos lá. Fluminense e Vasco, Corinthians e Inter, Grêmio Mirassol, Vitória Atlético Paranaense, Remo Santos, Fortaleza, Palmeiras, Cruzeiro e Chapecoense, Juventude e Atlético Mineiro. Onde é que está um desnível maior aí, na tua opinião?
3: Palmeiras e Fortaleza, Chapecoense e Cruzeiro, talvez Santos e Remo, mas difícil. O Remo em casa pode complicar bastante, o Santos não está jogando muito bem.
2: Juventude e Galo, talvez, né?
3: Depois que o Juventude fez com o São Paulo,
2: convém
3: aguardar, né?
1: Mas o Remo tirou o Bahia também, né?
3: Tem isso também, sem dúvida. Mas é que aí é um caso especial, né?
1: Sim.
3: Os dois se encontram, o Remo destrói, né?
1: Foi o
3: que aconteceu, né? É difícil explicar isso, né? Mas eu acho que é por aí. E na outra ponta, né? Eu acho que esse Vasco e Fluminense, muito interessante para a gente acompanhar. Acho que Atlético Paranaense e Vitória tem tudo para ser um jogão. Mirassol e Grêmio também, Inter e Corinthians, mas acho que mais nessa ordem.
2: É, eu tô contigo nessa. Os quatro mais equilibrados é isso aqui: Fluminense, Vasco, Corinthians, Inter, Grêmio, Mirassol, Vitória e Atlético Paranaense. Eu acho que Remo e Santos também. Colocaria o Remo e Santos nesse pacote aí. Você, André?
0: Tô bem com você, viu, Éboli? Acho que esses confrontos dos times da Série A são bem equilibrados. Acho que o Atlético Mineiro tem vantagem, sim, contra o Juventude. Palmeiras e Fortaleza, acho que a diferença não é tão grande assim também. Acho que Fortaleza jogando em casa é um time forte. Acho que tem as questões de calor e gramado que envolvem o Castelão também para o Palmeiras. E de resto, acho que está muito bem equilibrado assim os confrontos. Acho que a gente teve uma quinta fase da Copa do Brasil também que foi bem mais interessante do que alguns últimos anos, né? Que a gente não teve quase nenhuma zebra passando. Praticamente só eram só times de Série A já nessa fase. E agora, assim, seriam só times de Série A se não fosse o Juventude. Fortaleza na quinta fase era cabeça de chave, então jogou contra o CRB, então dali inevitavelmente a gente teria um time fora da Série A, mas a gente teve a Chapecoense tirando o Botafogo, a gente teve o Vitória tirando o Flamengo, o Remo tirando o Bahia, então foi uma quinta fase com zebras, né? Acho que isso é muito legal das Copas. Eu sou muito a favor da gente diminuir um pouco esses jogos de ida e volta na Copa do Brasil. Acho que pensando no nosso calendário e pensando no conceito da Copa em si, eu acho que seria mais interessante ter ida e volta talvez só em semifinal e quartas de final. Mas não é assim que a CBF pensa, tem questão de transmissões, de direitos de transmissão, a premiação da Copa do Brasil tão alta tem muito a ver com isso também. E acho que a gente vai ter uma oitava de final bem interessante. Acho que boa parte dos duelos aí tá bem equilibrado, bem previsível. E coloco esses três jogos aí mesmo que a gente já tinha, que você tinha citado também, Éboli, como os mais díspares, né? Do Fortaleza, do Juventude e...
2: Cruzeiro.
0: Cruzeiro e Chapecoense, isso. Obrigado, Éboli.
2: Cruzeiro e Chape me parece a distância maior, né? Talvez Fortaleza e Palmeiras, né? Fortaleza tá na Série B também, faz um campeonato...
0: Pra mim esse é o mais díspare. Acho que a Chapecoense é tranquilamente o pior time da Série A. Mas, assim, se bota Chapecoense e Fortaleza pra jogar hoje, eu acho que seria parecido, e eu acho que o Palmeiras é mais time que o Cruzeiro.
2: O Fortaleza, ele decide em casa, né? O que pode, talvez, aí modificar um pouco aí essa distância. Mas esse Juventude Atlético Mineiro, eu acho que... duas coisas, né? Algo depõe a favor do Juventude, depois da classificação diante do São Paulo, também decidir em casa. E algo depõe contra o Atlético Mineiro, que não me passa firmeza nenhuma como equipe. Então, é um confronto que pode cair num equilíbrio, esse Juventude e Atlético Mineiro. Bittar, quero tua avaliação também. Lógico que a gente está fazendo uma avaliação. Estamos todos aqui pautados pelo hoje, né? Pelo que a gente está vendo hoje nas equipes. Chapecoense, inclusive, demitiu o técnico, tá? Então, já adotou aquela estratégia, né? Já adotou a estratégia de vamos pegar um técnico para trabalhar por 50 dias. Falei sobre isso aqui ontem, hein? Quem quer demitir, não tô pedindo demissão de ninguém, por favor. Não tô fazendo, né? Mas se você não tá satisfeito com o seu treinador, se tá, já tá torcendo o nariz, se tá pensando em demitir, a hora é agora, porque vai ter 50 dias para trabalhar. A hora é agora. Então, da Chapecoense já foi, né? O Fábio já foi. Bittar, e aí você?
1: Eu vou na mesma linha, acho que não tem muito para onde a gente fugir, não, Éboli. Para mim, a distância maior, claro, é entre Fortaleza e Palmeiras. Eu entendo e concordo bastante, né, dessa questão do Fortaleza decidir em casa, jogar na Arena Castelão é sempre muito complicado e tal. Mas a distância de elenco, né, quando Fortaleza cai para a Série B, perde peças muito importantes do elenco, que nos últimos anos vinha fazendo muita diferença e vinha complicando a vida de gigantes do futebol brasileiro, um deles até o Palmeiras. Mas eu acho que o Palmeiras deve passar até com uma certa tranquilidade, vencendo o primeiro jogo com uma tranquilidade um pouco maior. Cruzeiro e Chapecoense também a distância é grande, mas ainda assim são dois times da Série A, com aquilo que você destacou, né? Uma janela de transferências, uma pausa para a Copa do Mundo, um novo trabalho do lado da Chapecoense para ver como encaixa, mas para mim o Cruzeiro é bem favorito. Santos e Remo ainda é difícil para mim dizer sobre a questão de favoritismo. Acho que é muito, muito equilibrado. O Remo, como a gente já destacou, né, eliminou o time do Bahia e jogando em casa, decidindo em casa, isso pode fazer a diferença. E o Santos não é um time confiável nem quando joga na Vila Belmiro, né? Então não dá pra gente colocar aqui, ah, porque o Santos vai abrir uma vantagem, vai ir pro segundo jogo com tranquilidade. O Santos tá tendo um problema

0: e acho que a noite de hoje vai ser um teste exatamente para isso, porque assim, não é que tá deixando de fazer gols, isso já foi um problema um dia. O Santos está fazendo gols, está saindo na frente, mas não consegue sustentar a vantagem que tem nos jogos, e isso, claro, passa a ser um problema, principalmente em duelos de 180 minutos, né? Juventude e Atlético Mineiro, para mim, o Galo é um pouquinho favorito, mas acho que o Juventude pode complicar. Vitória e Atlético Paranaense, aí para mim é 50-50, acho que pode ir para cada um, para qualquer um dos lados. Grêmio e Mirassol, o Mirassol tá indo muito bem na Libertadores, né? Claro que agora, nesse momento, tá perdendo, mas tá fazendo uma excelente campanha. No Brasileirão tá mal, tem que colocar como prioridades. Eu acho que a Copa do Brasil, nesse cenário que o time do Mirassol tá vivendo, não deveria ser a prioridade, mesmo sendo a competição que mais paga. Corinthians e Inter, para mim, um equilíbrio muito grande, mas acho que o Corinthians, nesse momento, me parece um pouco mais encaixado. E Fluminense e Vasco, dentro daquela questão que você falava da janela, né? Renato Gaúcho vai ficar? Não vai? Ele tá chateado? Não tá? É ele que vai enfrentar o time do Fluminense? E o Zubeldía? Também vai resistir à Copa do Mundo? Ou o Fluminense vai trazer alguém? Então, esse acho que essa é a maior incógnita dessas oitavas de final. E eu fiquei com uma sensação, né, Éboli? Quando o sorteio começa com Fluminense e Vasco, tendo possibilidade de clássico gaúcho com Grêmio Internacional, Corinthians e Palmeiras, ou Palmeiras e Santos, ou Corinthians e Santos, achei que alguns clássicos iam acontecer, mas no fim das contas não foi o que aconteceu, só o Carioca que saiu de cara, né?
1: É verdade, né? Teve um ano que teve uma onda de clássicos aí,
0: sim,
1: mas dessa vez ficou só com o Vasco e Fluminense, você tocou num ponto importante. Pra mim, amanhã vai... a vida do Zubeldía vai ser definida com relação à Copa do Mundo, se ele vai trabalhar ou não durante a Copa do Mundo, no Fluminense. É amanhã. Só dar uma atualizada aqui, o Grêmio, não rolou segundo gol do Grêmio não, hein? Segue empatado o Grêmio e Montevideo 1-1, então com isso o Grêmio continua na segunda colocação e o Montevideo em primeiro, então o Grêmio em segundo vai para os playoffs da Copa Sul-Americana. Daqui a pouco a gente vai falar mais sobre o Fluminense, porque também tem o afastamento do Ganso, né? O Ganso está sendo colocado aí na vitrine, porque não vai jogar pelo Fluminense até a Copa do Mundo, não vai entrar em campo para justamente não estourar aquele negócio dos 13 jogos. Então, tá um desgaste do Ganso com o Zubeldía, talvez até, né, dependendo do que acontecer amanhã e o Zubeldía não permanecendo, possa mudar o cenário do Ganso. Amanhã um jogo que vai definir muita coisa no Fluminense aqui mesmo no Maracanã contra o Laguaira. Mas daqui a pouquinho a gente fala sobre isso. Vamos fazer a nossa primeira parada, nosso primeiro intervalo? Daqui a pouquinho a gente volta.
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0: Terça-feira, 26 de maio de 2026, o Brasil atingiu pela primeira vez o patamar muito alto de desenvolvimento humano. O IDHM, Índice de Desenvolvimento Humano Municipal, chegou a 0,805, numa escala que vai de 0 a 1, segundo dados do Programa da ONU para Desenvolvimento. A melhora na dimensão educação, com progresso nos índices da população negra, ajuda a explicar o resultado. Apesar do crescimento, o indicador também mostra que a desigualdade ainda é persistente no país, com índices de desenvolvimento humano diferentes para homens e mulheres, brancos e negros, e entre os estados e as regiões metropolitanas. O presidente dos Estados Unidos, Donald Trump, garantiu que está com a saúde perfeita após se submeter a uma bateria de exames nesta terça-feira. O republicano, que tem 79 anos, realizou um exame físico no Centro Médico Militar Nacional, em Washington, e deu a declaração em um post nas redes sociais. Em junho do ano passado, Trump foi diagnosticado com uma insuficiência venosa crônica, porém a Casa Branca minimizou a doença e afirmou que ela é uma condição comum, particularmente em indivíduos com mais de 70 anos. No horário de Brasília, 8h32.
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2: A seleção do Panamá divulgou nesta terça-feira os 26 convocados para a Copa do Mundo. A equipe é dirigida pelo técnico dinamarquês Thomas Christiansen, desde 2020. O Panamá está no grupo L do Mundial, ao lado de Croácia, Inglaterra e Gana, que será a adversária da estreia no dia 17 de junho em Toronto, no Canadá. Antes da Copa, o Panamá fará 3 amistosos. O primeiro deles é neste domingo, contra o Brasil, às 6h30 da noite no estádio do Maracanã. Depois, enfrenta a República Dominicana no dia 3 de junho no Panamá e a Bósnia-Herzegovina no dia 6 de junho nos Estados Unidos. Com 104 jogos ao todo, a Copa do Mundo começa no dia 11 de junho, com um duelo entre México e África do Sul, às 4 horas da tarde, horário de Brasília, no Estádio Azteca. De São Paulo, Guilherme Pradella.
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3: Muito bem, 8 horas e 35 minutos. Ontem tivemos dois jogos, né? Finalizando a 12ª rodada do Brasileirão Feminino. E duas goleadas. O São Paulo, no clássico contra o Santos, fez 3-0. E o Corinthians fez 4-1 no misto. A 17ª rodada, que começou na sexta-feira com vitória do Flamengo contra o Internacional 1-0. Teve um empate entre Fluminense e Bahia 3-3. Empate entre Juventude e Grêmio 1-1. Vitória do Palmeiras contra o Bragantino 2-1. Empate entre Vitória e Cruzeiro 2-2. Vitória do América Mineiro contra o Botafogo 3-0, Ferroviária 3-2 no Atlético Mineiro. Com os resultados da 12ª rodada, Corinthians é o líder, campeonato muito equilibrado. Corinthians é o líder com 28, Palmeiras tem 27, São Paulo 26, Ferroviária 22, Flamengo também 22, com 21 pontos, Bahia e Cruzeiro. E com 20, o Internacional formando aí o G8, né? Os dois times que seguem lá embaixo... o Botafogo e o Vitória. Né? Aliás, houve uma troca lá embaixo, né? O Vitória é o último colocado, o único time que não venceu ainda na competição, e o Botafogo agora cai para a zona de rebaixamento com 5 pontos. Então, Vitória 3 e Botafogo 5 pontos. São os dois times nesse momento na zona de rebaixamento no Campeonato Brasileiro Feminino de Futebol. Olha aqui, coloquei como esse jogo de ontem, esse jogo de amanhã contra o Laguaira, Fluminense Laguaira, aqui mesmo no Maracanã, como um jogo importante para a gente entender o que vai ser o futuro do Zubeldía no Fluminense, se ele vai trabalhar ou não no clube durante a parada para a Copa do Mundo. Eu, sinceramente, se o Fluminense amanhã não se classificar... E para isso acontecer, basta o Bolívar, né, vencer o seu jogo contra o Rivadavia, que já foi mais simples, porque o jogo estava inicialmente em La Paz, e contra um Rivadavia classificado, anunciando até que iria esvaziar o jogo, porque estaria mais preocupado com a situação no Campeonato Argentino. Não tem mais Campeonato Argentino para o Rivadavia, não tem mais La Paz, é Santa Cruz de la Sierra. Então, é um adversário mais interessado no jogo e um Bolívar fora da sua zona de conforto. Então, não é difícil acreditar numa derrota do Bolívar. Ou até mesmo um empate já serve para o Fluminense. Né? O Rivadavia é melhor que o Bolívar. O time titular do Rivadavia, na minha opinião, é melhor que o Bolívar. E o Fluminense pega um adversário fraco.

0: no Maracanã, o La Guaira. A tendência é o Fluminense, mesmo não jogando bem, que ele confirme ao menos uma vitória amanhã aqui no Maracanã. Mas se essas coisas não acontecerem, o Fluminense vai ser eliminado de maneira precoce na Libertadores. Para mim, Dudes, uma eliminação aqui amanhã não segura o Zubeldía.
1: Provável que não. A torcida já está muito revoltada, né, com o desempenho do time, em que se pese a boa participação no Campeonato Brasileiro até aqui, mas parece que o auge da equipe já passou, né? Parece que o melhor já ficou para trás. Não é que são detalhes que estão impedindo o Fluminense de obter os seus resultados. O time não está jogando bem e não tem ninguém assim exatamente para voltar agora, né? Porque o Acosta já voltou e a bola do time é essa daí. Se não fizer uma grande partida amanhã e não conseguir a classificação, provavelmente vai significar o encerramento do trabalho. Vem depois a inconveniente pergunta do quem vem lá na frente para substituir, né? Quem é que pode fazer um trabalho melhor. Mas a pressão é grande e eu acho que você tem razão. Aliás, né, a gente estava pensando aqui rapidamente, né? Nós aqui em São Paulo tivemos mais rapidamente, né, as trocas de treinadores nesse ano, porque o São Paulo trocou, o Santos trocou, o Corinthians trocou. E no Rio de Janeiro a turma estava aguentando um pouco mais, né? Depois aí, não Botafogo, né? Botafogo não tinha nem treinador exatamente, até conseguir um, né? Mas o Fluminense estava aguentando, aí o Vasco parecia que ia, e agora a gente está falando que amanhã pode ser que dois já caiam aí no Rio de Janeiro, né? Então, uma coisa que chama atenção, né?
0: Esse confronto entre Vasco e Fluminense já pode ser com outros treinadores.
1: Sim, sim. É muito rápido, né? É muito rápido que as coisas degringolam, vão embora, né? O Renato estava sendo entrevistado lá em Esporte Espetacular agora há pouco para falar bem do trabalho dele. Eu vi isso. Deu a volta por cima, aceitou o Vasco, foi feito pro Vasco, coisa e tal. Aí daqui a pouco, né, passa um mês e meio, estão jogando copo no cara e já estão falando que ele vai embora, né? Então é realmente uma coisa muito rápida, né, para ir embora. Não estou falando que críticas não sejam merecidas, o time não está jogando bem, teve resultados muito ruins, mas é muito, muito rápido. E aí eu digo, né, porque e faço especial menção a isso, porque em determinado momento falei aqui várias vezes no programa, olha, quando estava o Felipe Luiz ainda no Vasco, no Flamengo, o Fluminense e o Palmeiras são os melhores times do Brasil hoje. E aí o Palmeiras não estava jogando bem recentemente, mas ficou com seu treinador. O Flamengo trocou de treinador. O Vasco trocou de treinador. O Fluminense está perto de trocar de treinador também, né? Então é assim que a banda toca.
0: O Fluminense fez uma final de campeonato estadual contra o Flamengo em que muitos apontaram o Fluminense na ocasião como favorito. Eu coloquei o Fluminense como favorito. Estava jogando mais bola que o Flamengo naquela ocasião. E de fato esse cenário se modificou, né? E vamos ficar de olho no Rogério Ceni. Você há pouco falou aí, né, da freguesia do Bahia contra o Remo. E ontem já falamos, né, a vitória do Curitiba em cima do Bahia 3-2. A carga está muito forte de cobrança em cima do Rogério Ceni, hein? Muito forte. E um trabalho sempre contando com a retaguarda, né? Um trabalho que sempre contou com muito respaldo da estrutura do Bahia, barra City, Grupo City, acreditando muito na longevidade, assim como o Palmeiras sempre apostou, mesmo nos momentos difíceis, sempre deu retaguarda ao Abel Ferreira, o Bahia parece adotar essa mesma estratégia. Mas o momento agora, gente, é de muita cobrança em cima do Rogério Ceni, hein? Muita cobrança. Aliás, por falar, eu quero voltar daqui a pouquinho ao Fluminense para falar do Paulo Henrique Ganso. Mas o Rogério Ceni, essas cobranças, elas estão de acordo? Ele podia estar tirando mais do Bahia nesse momento, hein, o André?
2: Então, Éboli, eu acho que tem, obviamente, né, e acho que pesa muito nessa pressão que vive nesse momento o Rogério Ceni, as eliminações nas Copas. O Bahia caiu para o O'Higgins na pré-Libertadores, o O'Higgins está passando em segundo agora no grupo do São Paulo na Sul-Americana, e a eliminação na Copa do Brasil para o Remo. Eu acho que a questão do trabalho do Rogério Ceni, para mim, Éboli, eu acho que o que pesa mais é no jeito que ele monta o elenco do Bahia. Eu acho que ele monta um time muito leve, que vai muito bem para atacar, mas que também tem muitas deficiências na hora de se defender, na hora que precisa limitar espaços para o time adversário, seja defendendo no seu próprio campo ou seja marcando pressão lá em cima. Acho que os zagueiros, os volantes,

0: Do Bahia, acho que eles estão muito mais orientados para serem jogadores de saída de jogo, de construção, do que muitas vezes de desarme, de recuperação da posse de bola, e muitas vezes o Bahia acaba sofrendo por isso. E muito por conta disso, a maior parte dos jogos que o Bahia faz são muito legais de se assistir, porque são jogos de trocação franca. O que acaba acontecendo é que às vezes você é eliminado por um time inferior em competições como a Copa Sul-Americana, como a Copa do Brasil, para equipes que às vezes conseguem se defender um pouco melhor e você não consegue, nesse jogo de trocação franca, levar a melhor. Agora, acho que no Campeonato Brasileiro, né, a gente tem que olhar e pensar também que o Bahia tem um jogo a menos em casa contra a Chapecoense, que para mim é 3 pontos praticamente na certa, assim. Ficaria muito surpreso se o Bahia não ganhasse esse jogo. E aí o Bahia já subiria aí para a sexta posição no Campeonato Brasileiro e seguiria nessa briga aí pelo G4, pelo G6, enfim, vamos ver quantas equipes vão se classificar para Libertadores esse ano no Campeonato Brasileiro. Eu não trocaria, mas eu entendo os motivos, as críticas que o Rogério Ceni tem nesse momento. Eu acho que eu não vejo nesse momento um outro técnico que faça tanto sentido com esse elenco que o Bahia tem. Acho que é o que eu falei. Para mim, a questão principal é Rogério Ceni montou esse elenco para jogar de uma forma ofensiva para frente, para jogar de uma forma muito propositiva. E aí você vai ter que achar um outro técnico que se encaixe bastante aí nas características que esse elenco do Bahia tem atualmente, Éboli.
1: Eu quero também concluir a questão do Zubeldia. O Dudu já deu a opinião dele, quero te ouvir, Bitar. E André, você novamente também. Vamos fazer rapidinho aqui, vamos lá. Uma eliminação amanhã, na opinião de vocês, derruba ou não o Zubeldia, Bitar?
2: Se perder amanhã, se não classificar amanhã, acho que cai, viu, Éboli? Eu acho que pode até chegar no fim de semana, só para cumprir tabela, mas não volta após Copa, não.
1: Você, André?
0: É o que eu acho, né? Não o que eu faria.
1: Não, o que você acha?
0: O que eu acho? Eu acho que se perder, se não classificar, eu acho que o Zubeldia cai, sim, Éboli.
1: Entendo que você não faria isso.
0: Sim, não faria isso, não demitiria.
1: Ainda dentro do Fluminense, né? O Ganso tá fora, né? Do Fluminense até a Copa do Mundo. Não vai jogar essa próxima rodada do Campeonato Brasileiro. Tem aquela história, né? Impedir que o jogador complete o 13º jogo no Brasileirão. Isso impediria, né? Completar o 13º impediria o Ganso de atuar por outra equipe na mesma competição, na mesma edição do Campeonato Brasileiro. Ele perdeu espaço com o Zubeldia. Recebeu algumas sondagens. 36 anos, 22 partidas nessa temporada, apenas 6 como titular, 2 gols. A pergunta que eu faço é sobre essas sondagens. Que tipo de mercado hoje tem o Paulo Henrique Ganso, na tua opinião, Dudes?
3: Um jogador para ser utilizado em poucos momentos numa partida. Para ditar ritmo, no momento em que de repente a equipe precisa muito de um passe mais qualificado. Não vejo Paulo Henrique Ganso sendo titular de nenhuma equipe da Série A, por exemplo. E fala-se aí, né, especulação apenas no Santos. Ele poderia voltar ao Santos, embora tenha uma resistência por lá, da forma como ele deixou o clube rumo ao São Paulo. E fala-se até no Corinthians, porque o Diniz é fã do Paulo Henrique Ganso, pelo menos aqui em São Paulo. Esses dois nomes foram cogitados aí depois que saiu essa notícia de hoje.
1: E olhando para o Santos e para o Corinthians, em qual dos dois ele seria mais útil? Ou qual dos dois ele teria mais chance de brigar por uma condição titular? Santos ou Corinthians, na tua opinião?
3: Para mim, titular em nenhum, mas no Corinthians ele vai ter mais estrutura, porque o time do Corinthians é melhor e o Fernando Diniz sabe muito bem como extrair o melhor do Ganso.
1: Tá, também quero te ouvir, Bitar, sobre isso.
2: Eu acho que eu vou na mesma linha do Dudes, viu, Éboli? Eu não consigo ver o Ganso nesse momento como titular, nem que seja em metade dos jogos de um time da Série A do Campeonato Brasileiro. É um jogador que, acho que o Dudes falou muito bem, né, de cadenciar, do passe perfeito e tudo mais. Mas hoje em dia é difícil você abrir mão de um jogador dentre os 10 de linha para questão de marcação, né? Você perde muito. A não ser que esse cara seja decisivo boa parte do tempo, e não é o caso do Ganso. E acho que, por exemplo, se a gente for falar sobre o time do Santos nesse momento, Neymar e Gabigol jogando juntos já são, pelo menos um a menos correndo, né, para ajudar na marcação. No time do Corinthians, você.

0: já tem, se o Memphis ficar, evidentemente, para a sequência da temporada, não é um jogador que tem uma característica como o Yuri Alberto, de pressionar a marcação, de buscar o adversário, ir até o fim da linha, enfim. É, acho que seria mais um fator complicador, mas eu entendo que, em questão de minutagem, ele deveria ter mais espaço no Corinthians pela questão de o Fernando Diniz gostar bastante dele.
1: Você, André?
2: Tô na mesma que o Bitar, viu, Éboli? Acho que pela afinidade, por fazer mais sentido com o sistema de jogo do Diniz, acho que o Paulo Henrique Ganso teria mais espaço no Corinthians do que eventualmente no Santos. Acho que o que o Cuca vem tentando fazer com esse elenco do Santos, acho que seria mais difícil, né? O próprio Cuca já até deixou claro nos últimos jogos que Neymar e Gabigol já não jogariam mais juntos, né? Não começariam jogos mais como titulares. Acho que o Ganso meio que entraria nessa mesma rotação aí de jogadores. Não daria para ter dois desses três nomes aí começando jogos como titular, por exemplo, na equipe do Santos. Então, acho que pelo trabalho, pelo conhecimento do Fernando Diniz com o Ganso e pelo estilo mesmo, de ser um estilo de mais aproximação, de toque de bola, de estar com aquele amontoado de jogadores que o Diniz gosta de fazer, né? A paralela cheia, de encher mais o meio de campo, acho que faria mais sentido para o Corinthians, acho que ele teria mais chances no Corinthians, não sei se a torcida do Corinthians teria tanta paciência assim com ele, viu, Éboli?
1: Muito bem, daqui a pouquinho a bola rola aqui no Maracanã para Flamengo e Cusco. Movimentação de torcida é pequena, né? Aliás, dois setores do Maracanã nem foram abertos, né? É um jogo que, para efeito de tabela, o Flamengo está garantido na primeira colocação, é só aquela coisa de pensar na classificação geral. Não sei se tem os impactos aí do final de mês e os impactos do último resultado, mas a galera do Flamengo comparecendo no número que não é normal para a torcida do Flamengo, e a expectativa do próprio clube também se confirma, né? Porque fechou dois setores aqui do Maracanã. Daqui a pouquinho vai rolar para Flamengo e Cusco. A gente vai fazer mais um intervalo, daqui a pouco a gente volta.
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1: Muito bem, de volta aqui com o 4 em Campo. Olha, tem gol aí que muda a situação do Mirassol, hein? O Mirassol está perdendo para o Lanús, mas a LDU virou o jogo contra o Always Ready. Então a LDU vai para a primeira colocação, 12 pontos, 3-2.

0: Teve gol no jogo do Grêmio. Deixa eu dar uma atualizada aqui. Porque o Grêmio tomou o segundo gol. O Grêmio empatou, mas o Montevideo fez o segundo gol, 2-1. Então o Montevideo fica em primeiro, vai se confirmando em primeiro. E o Grêmio, em segundo, vai caindo aí para o playoff da Sul-Americana. Né? O que mexeu é isso, né? Então tá aí, os gols são esses. O Corinthians, gente, amanhã tem esse jogo que, para efeito de tabela no grupo, não muda nada. O Corinthians já está garantido na primeira colocação. É jogo, Dudes, na tua opinião, para poupar, para segurar e pensar nessa última rodada aí do Brasileirão antes da parada da Copa, porque a situação no brasileiro, ela não está confortável?
1: É para fazer aquela mescla saudável, né? Porque é importante também ficar com uma das melhores campanhas nessa primeira fase, decidir em casa, né, até as semifinais. Então acho que vai por esse caminho. Por exemplo, a gente já tem a informação de que o Memphis Depay será titular nessa partida de amanhã, e ele não é titular há um tempão, até como forma dele se preparar para a Copa do Mundo, né, quando defenderá a seleção holandesa, ou pelo menos é essa a expectativa. Então eu acho que fazer essa mescla, né, não entrar com um time muito enfraquecido, mas também não desgastar demais a equipe, acho que essa vai ser a melhor alternativa para esse jogo de amanhã.
0: Tem também aquela coisa do astral, né, na Libertadores, né? Sustenta aí uma invencibilidade na Libertadores. Terminar uma fase de grupos sem perder para ambiente, isso também pode ser positivo, hein, ô Bittar?
2: Ah, ajuda, né, Boli? Dá uma confiança a mais. Acho que foi até por isso que, apesar de ter entrado com um time bem alternativo, né, para quase que inteiro reserva, né, contra, ou mais da metade reserva contra o Peñarol no último meio de semana, os titulares entraram aí no finalzinho do jogo, porque o Corinthians acreditava até que poderia conquistar uma vitória, né? E acho que, projetando a sequência da Libertadores da América, é aquilo, né? Não é uma garantia, a não ser que você ou tenha a melhor campanha ou a segunda melhor campanha, não chega a ser uma garantia, se você não estiver entre os dois primeiros com as melhores campanhas, que você vai decidir em casa até uma fase de semifinal. Mas estando entre os primeiros, você garante pelo menos umas quartas de final, e aí fica numa situação um pouco mais confortável de você poder definir em casa. E o Corinthians tem, na Neoquímica Arena, uma grande força, e evidentemente que isso pode fazer a diferença. Agora, é uma questão de prioridades. O Corinthians, se perder no final de semana pelo Campeonato Brasileiro e o Santos vencer, por exemplo, independentemente do placar, o Santos ultrapassa o Corinthians, porque vai ficar igualado no saldo de gols se o Corinthians perder por um gol de diferença e o Santos vencer da mesma forma, e vai ultrapassar pelos gols marcados. Então, sair para a pausa, né, parar o campeonato para a Copa do Mundo na zona de rebaixamento, pesa, porque você vai olhar por 2 meses praticamente aquela tabela e a situação não vai mudar. E acho que a Libertadores, o Corinthians já teve o grande objetivo, que era a classificação e também em primeiro lugar do grupo.
0: Em 50 dias não dá para digerir, não, André? Fica martelando mesmo? A notícia ruim fica martelando por 50 dias na cabeça?
3: E para a Copa do Mundo, para essa pausa aí na zona de rebaixamento, costuma ser realmente isso mesmo. É pesadelo, vai dormir. A Copa do Mundo inteira pensando no Z4, né, Éboli? Então, acho que o Corinthians tem que priorizar com certeza o jogo do fim de semana. Essa questão da vantagem, né, de decidir fora de casa, eu, novamente, tenho minhas dúvidas sobre, de fato, quão vantajoso é isso. Acho que, talvez para o Corinthians seja mais mesmo, porque é um time que, pelo menos nos últimos anos, tem tido uma grande diferença jogando fora de casa com os resultados que obtém na Neoquímica Arena. Mas até nessa própria temporada, né, o Dorival Júnior foi demitido do Corinthians muito por conta dos resultados ruins em casa também, né? O Corinthians está longe de estar entre os melhores mandantes do Campeonato Brasileiro. 3 derrotas em 9 jogos jogando em casa no Campeonato Brasileiro. Então, não sei também até que ponto o Corinthians se beneficia tanto decidindo jogos em casa, decidindo na Neoquímica Arena, ou se beneficiaria ainda mais fazendo o primeiro jogo em casa, já obtendo um resultado e tentando defender esse resultado num jogo de volta fora. Mas é isso, estou com o que o Gabriel falou também. Acho que é importante alguns jogadores terem rodagem nessa partida, principalmente o Memphis, pensando muito na questão individual dele de Copa do Mundo. Acho que até pelo próprio Corinthians, né? É importante para o Corinthians ter como divulgação o Memphis bem na Copa do Mundo, jogando bem, para mostrar não só a força do Corinthians, de que um jogador com o calibre